0: Eu não, olha, eu não. Tem muita gente que fica ouvindo assim, ô, vai bem, ô Lisa, essa gente que fala em conversa com interlocutores. O fulano disse, vocês sabem que eu falo pouco com interlocutores nesse sentido aí, né? Falo com muita gente, mas eu não pago o mico de falar da conversa com interlocutores, porque eu tenho vergonha, né? Fico constrangido, né? Me dá vergonhinha alheia, não vou passar eu próprio, né? Agora, eu consulto muita lógica, a história. Aí sim, aí eu cito lógica e história em on. Olha o que o Eduardo fez para tirar o Tarcísio a candidatura do Tarcísio. Porque não aceitava passar, e o Tarcísio seria um candidato forte, não aceitava passar o bastão da extrema-direita para o Tarcísio. Foi explícito nisso. Foi explícito nisso, ao afirmar que no dia 4 de novembro de 2025,
1: Isso.
0: no Market Makers, que ele via vitória até na derrota. À época ele achava que ele podia ser candidato ainda. Correndo o risco da derrota, não aceitou passar o bastão para Tarcísio, que dizia nem ser de direita. A gente já exibiu esse vídeo aqui. Imagina se o Flávio, eventualmente eleito, vai passaria o bastão para o Tarcísio? Levaria um pé no traseiro. Eduardo lhe daria um pé no traseiro. Tanto é que isso estava, me passaram essa informação, depois se os meninos souberem, me passaram essa informação, me disseram que isso estava na live e depois foi tirado. Não mantiveram no ar. Né? Não sei. Né? Inclusive essa história aqui do subir a rampa. Né? Mas como é que é, Tarcísio agora animado, porque então estão falando da possibilidade de vitória do Flávio no primeiro turno? Já vamos falar disso, tem números. Eu insisto, vale bem, vamos ouvir, vale a pena a gente ouvir o que disse o Eduardo no dia 4 de novembro do ano passado ao Market Makers Podcast. Correndo o risco da derrota, e ele disse: vejo vitória na derrota. Por que é que o Flávio, se eleito, vai entregar ou entregar? Não estou dizendo, ah, mas seria fatalmente eleito o Tarcísio? Não sei como seria daqui a 4 anos. Mas por que é que ele passaria o controle da direita para o Tarcísio? Acho que o Dudu não foi consultado sobre a estratégia. Isso é só para enganar a trouxa. Para enganar os tarcisistas entusiasmados. Mas fala aí, Eduardo. Fala, Eduardo. Fala, Eduardo.
2: Quem vai ser o candidato? Eu não sei. Mas eu também vejo vitória na derrota. Se, por exemplo, eu conseguir uma candidatura, seria, obviamente, uma candidatura, né, competitiva. Várias, eu não gosto muito de falar disso porque eu sou cético, mas várias pesquisas dão conta disso. Ainda que, de maneira arriscada, apostássemos, eu viesse a perder, nós conseguiríamos ter um êxito de manter acesa a chama do conservadorismo, o eleitor de direita, um projeto diferente da esquerda, que, olha, de fato existe um projeto, né, do establishment que quer enterrar o Bolsonaro e o bolsonarismo, para colocar adiante um candidato, né, que seja pintado de direita, porque a gente está vendo que até o centro está vindo mais para a direita. Qual é o secretário conservador, qual é o secretário bolsonarista do governador Tarcísio de Freitas? O Tarcísio sendo eleito, isso é uma vitória da direita? Não. Isso daí é visto com bons olhos pelo pessoal da Faria Lima por causa da gestão do Tarcísio. Mas a gente já passou da fase de ser antipetista. A gente está na fase das proposições, da falta positiva, na construção de um projeto Brasil. Então, nesse sentido, o Tarcísio, com todo respeito, por melhor gerente que ele possa ser, não me serve.

0: E agora parece que tudo que dizia respeito ao Tarcísio na live foi apagado. Ô, vai bem, Isa.
1: Oiê.
0: O Catulo, poeta Catulo,
1: Sim.
0: poeta latino.
2: Momento cultural.
0: E o meu amigo João Ângelo Oliva Neto, professor de latim, grego da USP, traduziu magnificamente Beijo para João, né? Meu compadre, estudamos latim juntos. Tradutor brilhante. Meio invejoso de mim, porque o professor gostava mais de mim, sabe, Jolie Bene? Mas.
1: Fazer o quê, né?
0: Beijo, Johnny. Leiam a tradução que o João fez do Catulo, toda obra do Catulo. O Catulo tinha uma amante chamada Cláudia, que era, olha, mas ela era da viração, viu, Isa?
1: Ah, é?
0: Traía com. Ai, nossa! Mas ela era casada também. Traição. Nós andamos vendo isso ultimamente, né?
1: Sim.
0: Amante acusando o outro de adultério. Mas ela chifrava o Catulo com todo mundo, com mulher, com homem, com. Ah, Cláudia pegava geral. Né? E o Catulo diz dela uma vez que tudo que ela lhe dizia, e aí, coitado, ele fica ressentido com todas as mulheres, né? Fica um pouquinho assim. Se escrevia na água com o vento. O Tarcísio é fiel ao bolsonarismo, ele é um cara de extrema direita, parabéns, mas ele vive sendo traído, né? E ele cai sempre na conversa. E se preciso, vejam vocês, adere até a tese golpista. Que eu quero saber como é que se fará. Tarcísio, vai cercar o STF de tanques? Aí também nessa live falou de eleger o Senado, tá tudo falando assim de atropelar o Supremo. É, vai ver que é a Pax que os mercados querem. Ah, precisamos de estabilidade jurídica. De qualquer modo, saiu pesquisa Quest, para governo de São Paulo, Tarcísio 44, eram 42 em 8 de setembro, Fernando Haddad 27, eram 27 mesmo, os outros muito pouco. Nessa perspectiva, o Tarcísio elegeria no primeiro turno, mas na hipótese de haver um segundo. Segundo a Quest, o Tarcísio tem 49, eram 48, o Fernando Haddad 30, eram 31. Tá? Isso é para o governo de São Paulo. A pesquisa para a presidência muda de figura. E ainda nessa live, tem a história de um uísque que teria sido dado para o Vorcaro, ao Lula. O Flávio até resolveu entrar na justiça, acionou o André Mendonça por causa disso. Então, hoje nós temos a seguinte: na hipótese de o uísque ter sido dado, live de Flávio, o tal uísque versus 13 milhões de dólares. Vole o bene, você, eu sei da sua paixão por single malt.
1: Sim.
0: Vole bene, eu parei de convidar para vir em casa porque o cara chega, sabe aquele que
1: Faz
0: esvazia o
1: pouquinho.
0: bar? É. Esvazia o bar, eu falei, é caro. Não,
1: Sem noção.
0: não dá. Não consigo manter. Né, Isa? O Vale Bene, se eu falar, Vale Bene, um single raro, bom, ou 13 milhões de dólares? O Vale Bene, que é pé no bar, né? Pé no boteco, e escolher logo o single malt.
1: Ele não precisa de dinheiro também, né?
0: É. Ah, tem isso. É, tem isso
1: Não
0: também.
1: precisa,
0: Tem
1: né?
0: isso também. Ah, vamos lá, vai.
3: Na live com o Tarcísio, Flávio Bolsonaro deu destaque a um trecho de uma conversa que estaria no celular de Daniel Vorcaro, segundo a qual Lula teria recebido um uísque de presente do então banqueiro. Trata-se de uma mensagem que foi enviada pelo advogado Valfrido Vardi a seu então cliente. Vardi deixou de advogar para o Master no dia 26 de janeiro. O Planalto nega o envio do presente. A gente vai ouvir o que disse Flávio a respeito.
4: Outra inovação, agora fiquei surpreso, Tarcísio. Vocês viram aí hoje uma reportagem que o Lula teria recebido o uísque do Vorcaro. Eu achando que o Lula só tomava cachaça, ele gosta do Macallan também, né? Você vê como é que o pai dos pobres ele evoluiu, né? Ele, né, depois que ele saiu da cadeia, ele melhorou, refinou os hábitos dele, era o pai dos pobres, agora ele anda de relógio Piaget caro, ele usa terno caro, ele come comida de chefe de cozinha, ele viaja para ficar em hotel de luxo com a Janja.
0: Há duas dimensões, ou várias dimensões aí. Sim, veio a público essa história do uísque. Não vou entrar, mas todo mundo sabe que eu fazia o podcast com o Valfrido. Agora, deixa eu dizer uma coisa. Comunicação de advogado não está... Acabou, né? OAB, enfim, advogado... Advogados é bom que saibam, não tem mais sigilo de conversa com o cliente. Ponto final. Né? O Planalto nega que o uísque tenha sido dado, tem essa conversa que é atribuída ao Valfrido, enfim. Mas eu vou, para efeitos de raciocínio, eu vou lançar aqui algumas questões. Não, não é para ameaçar, amaciar nada. Digamos que o uísque tenha sido dado. Em algum lugar se falou 18 mil, não sei. Digamos, tenha sido dado. Quanto o Flávio pediu para o Vorcaro para fazer o filme? 134 milhões. Recebeu mais de 60, correspondente a 13 milhões de dólares. Até o Vólio Bene, que é boca de litro, pé no bar, pé no boteco, que gosta de tomar uma cala ouvindo forró.
1: Depende da música.
3: Sofrendo, né?
0: Porque o Vólio Bene gosta de forró.
1: Gosta. Daquela música do Flávio, então?
0: Isso. Gosta muito. Até o Vólio Bene, uhum, que não resiste, vê uma cala, fica louco, escolheria 13 milhões de dólares. Como é que alguém que pede 134 milhões para supostamente fazer o filme, não apresenta as contas, faz esse juízo sobre uma cala? Ou sei lá que se é uma cala, não sei. Agora, outra coisa que fica evidente aí é o preconceito. Outra coisa que fica evidente é o preconceito. Né? Há dois preconceitos que são quase irresistíveis para entranhado na cultura brasileira. Um é o preconceito contra pobre. Ou ex-pobre, não interessa. Tem. Eu não vou ficar aqui fazendo demagogia, eu já fui muito pobre, eu sei como é que é olhar, assim. Olhar. E outro preconceito é preconceito contra a mulher, que também é terrível. Aliás, o preconceito contra a mulher é terrível contra... Isa, contra a mulher de esquerda, contra a mulher de direita. Sim. Tem que pegar no pé da Janja? Não pega no pé da Janja por causa da posição política dela. Tenta associá-la a uma perua, deslumbrada, não sei o quê. A direita quer pegar no pé da própria Michelle? Como nós já vimos, não sabe de nada, é uma oportunista. Nós já vimos isso, ela gravou um vídeo quando ela brigou lá com o Flávio. Ah, então o Lula, em razão da origem dele, estaria proibido de tomar McCallum. Estaria proibido de usar um terno mais chique. Não, deixa terno chique para o André Mendonça. Lá naquele lugar em que o Vólio Bene já falou que vai comprar 4 para mim, porque ele falou, rei, eu sabia que custava coisa de 40 pau, 50 pau, mas se tem 2 por 29 lá onde o Mendonça comprou, eu compro 4 para você. Eu falei, obrigado, Vólio Bene. Eu falei, é quase 4 pelo preço de 1. Não, o Lula não. Hotel? Não, também, tem que ficar. Então tem a dimensão do preconceito. E tem esse troço, que em tendo acontecido... Ah, você não ligou para o Valfrido para perguntar? Não. Não. Não, porque eu vi ser dado como notícia negativa até o fato de que o Valfrido teria ligado para o Vorcaro para dizer, ó, tem uma estratégia matadora para o caso da Lei Magnitsky do Alexandre. E a estratégia matadora dele era recorrer a Corte Interamericana. Recorrer à Corte Interamericana é indício de algum crime? Ô Flávio, quantos uísques, na hipótese de que tenha sido dado, você poderia comprar com essa conversa? Pede dinheirinho, pede, filho, pede dinheirinho. As pessoas estão com saudade de ouvir sua voz pedindo dinheiro, vai.
4: Irmão, preferi te mandar o áudio aqui pra você ouvir com calma. Bom, aqui a gente tá passando por um dos momentos mais difíceis da nossa vida, né? Não sei como é que vai ser daqui pra frente, como é que isso tudo vai acabar, mas tá na mão de Deus aí. E você também, eu sei que você tá passando por um momento dificílimo aí também, essa confusão toda, não... Você sem saber exatamente como é que vai caminhar isso tudo. E apesar de você ter dado a liberdade, Daniel, de a gente te cobrar, eu fico sem graça de ficar te cobrando, tá? Mas, enfim, não... é porque tá num momento muito decisivo aqui do filme. E como tem muita parcela para trás, cara, tá todo mundo tenso e fico preocupado aqui com o efeito ao contrário do que a gente sonhou pro filme, né? Imagina a gente dando calote num Jim Caviezel, num Cyrus, os caras... Pô,
0: imagina. $13 milhões daria para comprar quantas garrafas? Na hipótese de que tenha sido dado. É muita cara de pau, né, cara? Com a devida vênia. Tudo bem, a sua estratégia de comunicação é: não teve nada, não fiz nada, não sei o quê. A imprensa se engajou, em regra, também no corta-cabeça do Alexandre. E aí, você fica livrão. Você entende prestar conta pelas suas próprias coisas. O que é, Vale Bene? Faço questão de ouvir a música que me emociona. Tá bom, Vale Bene.

0: Ai, chega, né, Vólio Bene? Também, porra, esse, ai, que menino, menino, você não faz. Outro dia alguém me perguntou se essas coisas não. Gente. Não, eu invento. Eu gosto de sacanear o Vólio Bene. Com isso, minha mãe mora, o menino vai ficar bravo com você. Ela já acha que o Vólio Bene não gosta muito de mim, não. Já
1: acha. É isso.
0: Gosta, mano. É, vai bem, não gosta, vai bem. Fala pra ela.
1: Lógico que gosta. Tô 9 anos.
0: Vai bem, fala assim, dona Cida, eu gosto do Reinaldo. Fala só pra ela.
1: Eu gosto do Reinaldo, dona Cida.
0: Ah, tá bom.
1: Convenci?
2: Faz esse corte, manda pra ela.
0: Ao que a Isa falou, mais ou menos. Atlas Intel, mais um empate entre Lula e Flávio. Isso ajudou a criar essa onda aí. Oh, meu Deus, vai ser tudo no primeiro turno e tal. E eles estão voltando brabo a coisa aí. Vai, vamos lá.
2: Atlas Intel, divulgada nesta quarta-feira, mostra Lula com 47,7% das intenções de voto, numericamente à frente de Flávio Bolsonaro, que aparece com 47,4%. A diferença entre eles, portanto, é de 0,3 ponto percentual. Como a margem de erro é de 1 ponto percentual para mais ou para menos, há um empate técnico. Na sondagem anterior, que saiu em 17 de setembro, Lula tinha 46,8%, 0,9 ponto percentual a menos do que agora, e Flávio somava 47,2%, 0,2 ponto percentual inferior ao índice atual. Nós separamos também a simulação de primeiro turno. Vamos aos números. Lula, 45,8%, Flávio Bolsonaro, 43,4%, Renan Santos, 4,5%, Augusto Cury, com 2,1%, Ronaldo Caiado, tem 1,3%, Romeu Zema, 0,9%, voto branco e nulo, 0,7%, não sei, 0,5%. Ainda segundo a pesquisa...
0: Não, siga.
2: Lula tem 51,6% de rejeição e Flávio 50,6%. E na semana passada, o índice do presidente estava em 52%, do senador em 50,2%. Esse levantamento ouviu 5.015 eleitores entre 17 e 22 de setembro.
0: Eles fazem esse levantamento, é um sistema ali, na verdade, eletrônico para ouvir as pessoas. E o que é que está deixando a turma animadinha aí? É que o Augusto Cury aqui aparece muito abaixo de outras pesquisas, o Ronaldo Caiado também, o Zema então está com menos de 1, branco nulo apenas 0,7, não sei, meio, é muito baixo, tem um índice, tem uma abstenção que é alta, que pega um pouco mais os pobres, que é onde o eleitorado, onde o Lula, o percentual do Lula é maior, né? E aí eles estão numa campanha pelo voto útil para ver se tiram então os votos do Renan Santos, do Augusto Cury, do Caiado, passa tudo para o Flávio nessa perspectiva, talvez pudesse, mas olha, tem que ter muita criatividade aí analítica para isso. Eu não estou dizendo que não vai acontecer, há movimentos na reta final, etc. Mas a probabilidade disso acontecer me parece muito baixa, de qualquer um. Né? Mas eles, por alguma razão, quer dizer, por alguma razão, eu sei a razão. O problema é que só tem um candidato progressista, que é o Lula. Os outros candidatos todos que têm pontos, não são, são candidatos da direita. Saiu uma pesquisa da Datafolha, 46%, acho, migram para o Flávio, que vota nesses candidatos no primeiro turno. 30 e poucos para o Lula, até achei alto. Agora, a Quest publicou os números do primeiro turno, tá, como está vendo pesquisa nos estados, publicou os números do primeiro turno nos estados para a presidência. São Paulo, Rio de Janeiro, Minas Gerais, Pernambuco, Distrito Federal. A gente tem aí, não tem?
1: Tem. Vamos lá. Sim. No primeiro turno em São Paulo, Flávio Bolsonaro tem 34%, eram 31% em 8 de setembro. Lula tem 31%, eram 30%. Aí nos outros candidatos, Augusto Cury 7%, eram 8%.
0: Não, nem precisava, olha, Beni. Então, não. Vamos só com os números gerais. Isso. Rio de Janeiro?
1: No Rio de Janeiro, Flávio tem 37, antes tinha 34. Lula tem 30, antes eram 32.
0: Minas Gerais?
1: Lula tem 35, antes eram 31. Flávio, 30% das intenções eram 27%.
0: Pernambuco?
1: Lula tem 54% das intenções, antes eram 51%. E Flávio tem 21%, os mesmos 21% da pesquisa anterior.
0: Distrito Federal?
1: Flávio pontua 33%, eram 31% em 8 de setembro, Lula tem 32%, eram 28%.
0: Deixa eu dizer uma coisa.
1: Tem Ceará também,
0: tá? Oi?
1: Tem Ceará também.
0: Ah, Ceará.
1: Lula tem 55%, eram 54%, Flávio tem 23%, eram 16%.
0: Deixa eu dizer uma coisa, não vou... Se eu pegar o total do eleitorado de cada estado e submeter esses percentuais, o Lula está com mais voto aqui, hein? Tem um empate em São Paulo. Rio de Janeiro tem uma diferença de 7 pontos que, olha, tem um monte de instituto que diz que é muito menor, mas também não vou brigar com o número. É bem à frente em Minas, 35-30, segundo eleitorado do país. A diferença em Pernambuco é de 54-21. Né? Distrito Federal, onde o PT não é tão forte, está empatado. 55-26.
1: 23,
0: no Ceará.
1: 23.
0: Esses números não autorizam falar em vitória no primeiro turno de ninguém. Mas a crença é livre, né? E eles inundaram o noticiário com esse negócio. A live hoje, toda aquela de que o Tarcísio desapareceu. Tarcísio! Você acha mesmo que se o Flávio ganhar vai ser você depois, candidato, Tarcísio? Ô, Tarcísio, mas de novo, ser chifrado duas vezes pela mesma pessoa é uma vocação. Renan no TSE contra Flávio por apoio de perfis dos Estados Unidos ao candidato. Nós demos essa notícia aqui, ele resolveu ir ao TSE. Vamos lá.
1: O candidato à presidência Renan Santos e o partido dele, o Missão, acionaram hoje o Tribunal Superior Eleitoral contra 5 perfis estrangeiros no X, que, segundo a sigla, publicaram conteúdo pago que beneficia a candidatura de Flávio Bolsonaro ao Planalto. A informação é da Folha. A representação pede ao vice-presidente da corte, o ministro André Mendonça, uma liminar para retirar do ar 5 publicações e bloquear no Brasil os anúncios da Polymarket relacionados à eleição brasileira. A plataforma americana permite apostas sobre eventos futuros, incluindo eleições, e está proibida no Brasil desde abril. Tanto Flávio quanto X não se manifestaram após serem procurados pela reportagem. Segundo Missão, os perfis Visegrade 24, Matt Gaetz, sobre quem falamos ontem, Geiger Capital, Eric Doherty e UHN Plus fizeram entre 20 e 21 de setembro publicações sobre a disputa presidencial brasileira identificadas pelo X como parcerias pagas. Somados, os perfis contam com 8 milhões de seguidores.
0: Evidentemente, existe uma organização já para essa história. O Flávio, nós sabemos dos vínculos dele com a candidatura Trump. E aí, o Renan concedeu ontem uma entrevista à TV Record. E vocês sabem como eu discordo de coisas, especialmente na área de segurança pública, etc. Agora, por incrível que pareça, há algumas coisas que estão dadas na disputa de que ele está tratando com mais clareza do que as esquerdas. Especialmente no que diz respeito a acordos sobre terras raras. Vocês me desculpem, essa ação aqui, quem deveria ter essa ação, o autor deveria ser o PT. Com a devida vênia, hein? Camarão que dorme, a onda leva. Coloca aí, não é?
3: O senhor vê risco de interferência dos Estados Unidos aqui no Brasil, nas eleições brasileiras?
4: Mariana, é a primeira vez que eu vou falar isso. Sim, eu vejo risco. Eu venho denunciando de maneira clara a interferência americana nas eleições brasileiras. O Donald Trump tomou na mão grande a Groenlândia da Dinamarca. Agora, faz alguns dias. O Donald Trump invadiu a Venezuela. E por mais que seja uma libertação de um regime opressivo que tem a Venezuela, eu não quero ver a América Latina se tornando um protetorado americano. Donald Trump está almejando ter controle sobre o canal do Panamá, um país livre, o Panamá. E agora o Donald Trump quer interferir no Brasil. Recentemente, o secretário de Comércio dos Estados Unidos avisou que a agricultura brasileira pratica trabalho escravo e pratica destruição e devastação do meio ambiente.
5: O senhor concorda com isso?
4: Que o agro brasileiro faz isso? Não, o agro brasileiro é certificado e concorre com o agro americano. O que eles querem é destruir o agro brasileiro para o Brasil não ter acesso a mercados internacionais.
5: O dado mais recente desse pronunciamento saiu agora há pouco antes das 7 horas da noite. O Escudo das Américas, o grupo criado por Trump com 24 países, entre eles nossos vizinhos, Argentina, Chile e El Salvador, vão tratar Comando Vermelho e PCC como organizações terroristas com sanções, diz o Escudo das Américas, econômicas e militares. Como é que o senhor lida com essa situação na presidência da República?
4: Eu sou favorável a gente fazer uma articulação conjunta, mas eu sou totalmente contrário a qualquer interferência americana ou estrangeira em território brasileiro. Quem terá a honra de destruir o crime organizado no Brasil serão as forças policiais brasileiras. Eu não gosto de nenhum tipo de interferência externa no nosso país. Nosso país não pode ser vassalo da China, como o PT quer, tampouco vassalo dos Estados Unidos, como o bolsonarismo quer. E falo isso com uma preocupação grande. O Donald Trump, agora, nas tarifas que os Estados Unidos colocaram sobre empresas brasileiras, ele colocou as suas cartas na mesa para negociar. E um dos termos da negociação era o seguinte, que sobre as terras raras brasileiras, antes do Brasil poder licitar e explorar as próprias terras raras, antes ele tem que oferecê-las para empresas americanas. Isso para mim é tornar o Brasil um país humilhado. E a família Bolsonaro não tem nada a dizer sobre isso.
0: Eu diria, Renan, tem. Já disseram. Concordam. Concordo e patrocino esse entendimento. Eu discordo que o Brasil, que o PT quer o Brasil como vassalo da China, senão o Brasil teria, por exemplo, entrado na chamada Rota da Seda, que são os países que fazem acordos especiais com a China, e o Brasil entrou. Porque a China é um grande comprador do Brasil, um grande investidor no Brasil. Mas aí é a posição dele. Agora, esta questão, o Flávio disse o que ele quer com as terras raras no dia 28 de março, quando ele foi no tal encontro da extrema-direita nos Estados Unidos. Deixa eu lembrar, vai.
6: Brazil is going to be the battleground.
7: O Brasil vai ser o campo de batalha no qual o futuro do hemisfério será decidido, porque o Brasil é a solução para os Estados Unidos se livrarem da dependência dos minerais críticos, especialmente das terras raras da China. Sem eles, a revolução tecnológica dos Estados Unidos fica estagnada e a segurança nacional se torna vulnerável. E quando os Estados Unidos se tornam vulneráveis, todo mundo livre se torna vulnerável. Brasil e Estados Unidos foram feitos um para o outro. Compartilhamos os mesmos valores judaico-cristãos e cada um tem aquilo de que o outro precisa. A América precisa de cadeias de suprimentos seguras para materiais críticos, um parceiro confiável no hemisfério e um mercado massivo para bens e serviços americanos.
0: Tá dito, não? E o Eduardo, numa entrevista concedida à TMC no dia 3 de junho de 2026, a gente vê que até o Pix foi colocado à mesa. Está na boca dele, não na minha. E isso é subordinação. A subordinação que o Renan está apontando é real. Mas tem mais coisa. Tem mais coisa. A CIA já tomando providências para operar aqui dentro. Não, não é teoria conspiratória. Vocês vão ver, já, já. Fala, Eduardo. Aí.
8: Nós fizemos um pedido aos americanos para que qualquer tipo de tarifa, né, ou retaliação nesse sentido comercial, que ela demorasse, que ela esperasse pelo menos até a eleição desse ano. Porque se o Flávio Bolsonaro for eleito, teremos outra diretriz do governo federal. E esse foi o pedido que nós fizemos. Agora, os Estados Unidos, né, têm mecanismos muito semelhantes ao PIX, como, por exemplo, o Zelle, que é o PIX dos Estados Unidos, aqui é o Zelle. Então dá para você ir para uma mesa de negociação com os americanos com bons argumentos. Dá para você sentar, dá para negociar. Eles têm interesses onde as nossas economias se complementam, como, por exemplo, terras raras, né? Manganês, que os Estados Unidos importam 100%
0: do manganês. Pode parar, porque não estamos... Ó, de novo, terras raras. Tudo sendo negociadinho, bonitinho. Ente ligado à CIA treina a turma do Banco Mundial aqui no Brasil. É. Atenção, a CIA não avisa o que faz, tá? É da natureza, do trabalho. Rapidinho.
2: Banco Mundial assinou um contrato com a Noble Reach, a organização ligada à agência de inteligência americana CIA, para enviar 8 funcionários americanos para os escritórios do banco no Brasil, Panamá e Colômbia. Os funcionários serão pagos com recursos da entidade, que passou por uma fusão com a subsidiária da CIA em 2022. A Noble Reach também treinará e oferecerá mentoria aos funcionários enviados para o Banco Mundial na América Latina. A organização, que descreve a própria missão como defesa da segurança nacional e econômica dos Estados Unidos, tem contratos com a NSA, sigla da Agência Nacional de Segurança dos Estados Unidos, e com o Departamento de Guerra do país. O Banco Mundial afirmou em nota que o programa de talentos é semelhante a outras iniciativas de empresas ao redor do mundo e reiterou que os participantes estarão sujeitos às regras do banco. A Noble Reach foi questionada, mas não respondeu à Folha.
0: É, e também, eu acho que eu vou mudar de emprego, mas apareceu uma chunche. Rapidinho, vai.
1: Sim, a Census Global, empresa americana que presta serviços de idiomas a órgãos militares e de inteligência dos Estados Unidos, abriu uma vaga para professor de português brasileiro para ministrar um treinamento especial.
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12: 9:38, 9:38, de volta com toda a rede Band News FM na programação do Dial do Rádio nesta quarta-feira, 23 de setembro de 2026. Eu sou o Lucas Belotti. Sigo por aqui na sua companhia, neste finzinho de noite. Em pouco tempo, em 30 segundos, a gente abre o Band News na área para falar sobre o noticiário esportivo nessa data FIFA, agitado com os clubes no Brasil e também de olho na seleção que está na Austrália.
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12: Tem. 9:39, 9:39 no horário de Brasília. Chegando Band News na área, ó. Vamos juntos, seja muito bem-vindo, seja muito bem-vinda a mais uma edição do Noticiário Esportivo Band News FM, nesta quarta-feira, 23 de setembro de 2026. Vamos juntos até às 11 horas em ponto no horário de Brasília, falar muito sobre o mundo do futebol e dos demais esportes, sempre contando com a sua participação para ajudar a construir o Band News na área. 11-999-592-100, 11-999-592-100, esse é o canal de contato da Band News FM para você participar. Pode mandar também no nosso chat no YouTube, estamos ao vivo com imagens, não só no YouTube, mas também nas nossas TVs inteligentes. Se você nos acompanha por aí, manda uma fotinha aqui no WhatsApp. Se preferir, pode usar o chat do YouTube aberto para você participar, youtube.com/radiobandnewsfm. Hoje o estúdio tá cheio, especialmente cheio, talvez mais cheio do que em qualquer outra edição do Band News na área em toda a vasta história da Rádio Band News FM. Estamos em, deixa eu acertar nas contas, 5. Eu, Lucas Belotti, Aline Fanelli, Bernardo Ramos, Maurício Ferreira e Marcelo Duó, da minha esquerda para a direita, para quem não acompanha com imagens. Boa noite nessa mesma ordem. Tudo bem, Aline?
13: Boa noite, Lucas. Ótima noite para você. Hoje tem bastante gente. Assim que a gente gosta, né? Melhor a gente gosta assim. Do calor humano, porque tá muito frio.
12: Tá muito frio.
14: A gente fala menos.
12: É, e quem tá muito bem agasalhado é o Bernardo Ramos também. Bonito casaco. Não deve falar
14: São
12: português.
14: São Paulo tá fazendo uma friaca danada. É. Um dia faz 500 graus, outro dia menos 15.
13: Ah, deve estar de manga curta por baixo. É.
14: Eu tô.
13: Ah lá, falei? Isso aí é frio?
12: É, não usa manga longa. É. Maurício Ferreira também tá muito bem agasalhado. Boa noite.
15: De manga curta Obrigado, senhores. De manga curta por baixo. Tudo
12: eu
15: bem?
12: Eu também tô, mas boa noite. Quando
13: você põe, quando Ih, chegou mais um.
12: Não, já o André Coutinho.
13: Põe mais um microfone aí.
12: O André Coutinho tá sem
14: casaco.
12: Chama
14: o chefe aí. Partiu.
13: Ei, ele partiu mesmo.
15: Precisamos dele. Cadê aqui o Coutinho? Programa. Eu vou buscá-lo.
13: Cadê o Coutinho?
12: E aí, Duó, tudo bem? Bem-vindo, rapaz.
16: É uma honra, prazer estar com todos vocês aqui. Também estou de manga curta por baixo.
12: É, eu acho que quando eu ponho o casaco, eu ponho a manga curta por baixo. Você não, Aline Fanelli?
13: Não, manga comprida.
15: Aline Fanelli tá frio pra tudo isso.
16: Aline Fanelli,
13: frio,
16: Aline Fanelli traz a loja de blusa
13: tá
16: junto
13: frio, vestido. Tá 14 graus.
12: Não, mas 14 graus, assim.
15: Não, dentro do estúdio, né?
13: Okay. Ah, aqui tá 12.
16: Isso, não.
14: Aonde isso?
13: Tá não, gelado.
12: Aqui tá gostosinho.
15: Aqui dá pra levar com uma jaqueta e uma manga curta.
12: É, o pessoal da nossa live que vai trabalhar aí pra mexer as câmeras.
13: Não,
12: hoje,
13: tava de boinha na redação, até que ligaram o ar-condicionado. Aí ficou difícil, né?
12: Eu vou aproveitar que todos vocês estão aqui pra gente fazer um esqueminha legal aí, criar polêmica, né? Porque quanto mais gente, mais opiniões. Quanto mais opiniões, mais polêmicas, mais debate, mais discussão.
14: Mais erros também, mais xingamentos nas redes sociais.
12: A gente tá bem
15: precisamos da sinceridade
13: Coutinho
15: de todos,
13: Coutinho tá louco
15: né?
13: pra entrar aqui.
12: É. O
13: Coutinho... Ele tá rondando lá, ele tá rondando.
14: Chega aí, Coutinho.
13: Sabe quando você quer comer um pedaço de bolo e ninguém te oferece?
14: É, exato.
12: Presta.
13: Ele tá louco pra entrar aqui.
12: Coutinho, você vai poder participar da nossa
14: simulação.
12: É, da nossa simulação também.
14: Aê, todo mundo.
12: Estamos nesse momento fazendo uma selfie. Pela live, selfiezinha ao vivo.
14: Aê, garoto.
12: Quem nos acompanha pelo YouTube.
13: Então, boa noite, então, pelo menos, né?
16: Aqui, ó. Boa noite, pelo menos, vai lá. Tem muita gente aí. Vocês são lindos, tchau.
14: Todos os ingressos vendidos.
12: Coutinho não apareceu na câmera, porque ele é bem mais baixo do que a altura da câmera que fica aqui no estúdio. Então, infelizmente, não pegou o André Coutinho, mas ele passou por aqui.
15: Vai ficar fora uma semana, na geladeira agora.
12: Negócio é o seguinte.
13: Agora passa no RH.
12: A gente vai falar da seleção brasileira também,
15: né? Mas vai pegar uma semana de gancho agora que tem data FIFA, não tá rolando nada.
12: É lá,
14: semifinal de alguma coisa.
15: Vai pegar a geladeira depois.
12: A data FIFA que a gente nem lembra.
15: Na molezinha
12: da seleção brasileira. Mas a gente vai falar aqui na seleção brasileira.
15: O Bernardo gosta dessa data FIFA.
12: Um orgulho patriótico.
14: Nossa, é um...
13: 13 horas pra frente.
14: Só se fala em outra coisa. Uma coisa emocionante, né?
15: Porque... Essa primeira data FIFA pós-Copa, o Berna tira o chapéu.
12: Ele tá ansioso. Que horas vai tocar o despertador na sexta?
14: No Campeonato Brasileiro, na Libertadores, o jogo do Brasil?
13: É.
14: Sou obrigado, né?
13: Ah, tá.
12: Só assim, né? Só obrigado mesmo. Mas
15: não, e às 7 é um horário acessível, vai.
12: Vocês 7 da manhã?
13: É, acessível pra quem?
15: Um horário acessível, 7 da manhã.
13: Pra quem?
15: Se fosse às 4:30 da manhã.
16: Jornal da Band News FM, primeira edição.
12: Eu volto e escuto no YouTube depois.
14: Eu acordo cedo.
15: Se fosse às 4:30 da manhã, Brasil e Austrália, você assistiria?
16: Só acordado por Sheila Magalhães, cara.
15: Às 4:30 da manhã?
16: Todos os dias.
15: É.
12: Antes das 9.
13: Meu horário, meu despertador não toca antes das 9.
15: Dá pra ver a reprise depois também, qualquer coisa.
13: Dependendo do jogo que a gente fez ainda, é 10 pra mais.
12: Ah, eu vou sem despertador, se acordar meio-dia, acordou.
13: É isso.
12: Mas o negócio é o seguinte, o que faremos aqui na programação Band News FM hoje, Bernardo Ramos? Você vai gostar.
14: O que que nós faremos?
12: A gente vai simular...
14: Se for o cara a cara, já me avisa que eu levanto e vou embora.
12: Não é um cara a cara. Não é um cara a cara.
15: Você sabe que o cara a cara estará entre muitas novidades aí dos próximos Band News na área. Área.
14: É legal, é.
13: Mas é um outro cara a cara. Vai ficar você e o Duó, um de frente pro outro.
14: É mesmo?
13: Aí a gente vai jogar um tema e aí vocês têm que debater esse tema mais de frente.
14: Aí você manda ver, eu vou tomar um café.
12: É isso. Você gosta daquelas tier lists,
16: né? Nem me fala, eu fiz uma ontem, fazer uma ontem que na isso? televisão.
12: Aquela rapaz. Que você põe é muito bom, bom.
15: Ah, favorito. Tá, tá. Sim, é. Coloridinho. Prateleira. Assim,
14: uhum. Bom, excelente. É de uma falta de imaginação vale isso, cara. Porque todo mundo faz isso. Todo mundo faz isso. E é uma coisa completamente subjetiva. Que trabalha com o futuro só, não tem nenhuma análise. É...
12: A gente vai trabalhar com o futuro hoje.
16: Bernardo, a gente vai
12: fazer um exercício futurológico no Band News na área agora. Que eu sou
16: a favor.
12: Uma simulação com base em análises e momentos e adversários das campanhas futuras de Flamengo e Palmeiras no Campeonato Brasileiro. Pra tentar chegar ao final e ver essa análise aqui de 5, ou seja, não vai ter empate, né? A gente vai ter
16: sempre um voto de empate, Minerva.
12: Pelo menos. Pra gente saber quem vai ser o campeão brasileiro. A gente vai cravar aqui. Não é que a gente vai simular, não é que a gente vai tentar adivinhar. A gente vai cravar quem será o campeão brasileiro da temporada. A gente
14: quem?
12: Nós cinco.
15: Mas você tá muito amargo hoje, cara.
12: Nós cinco. Não,
14: vale tá todo lembrar, mundo reunido tudo bem. Aqui. Não, beleza, beleza. Mas vale a lembrar.
15: Quarta-feira, agradável.
14: Tem uma variável importante que é a data FIFA. Aliás, serão duas.
15: Sim.
14: É essa e a de novembro.
12: Sim.
14: São duas variáveis muito importantes.
15: Até a semifinal da Libertadores, que tá no meio do caminho também. Tem a semifinal da Copa do Brasil lá na frente.
12: Mas a gente vai pontuar.
15: Vai mexer.
13: Mas a gente precisa ter pauta porque é data FIFA, entendeu?
12: É isso ou o cara a cara? Você escolhe. Deixa
14: eu falar aqui, eu tô vendo.
13: Você escolhe. Vai, dá pauta então.
12: Esse é o cara a cara.
14: Ó, o Mikel Arteta renovou com o Arsenal.
16: Olha, muito bom.
15: Não, mas isso aí deixa pra depois. A gente fala já já. Vamos começar o nosso simulador, então.
12: Vamos lá.
16: O Arsenal tem projeto.
12: 29ª.
14: É verdade.
12: Rodada do Campeonato Brasileiro. A primeira pós-data FIFA.
15: E aí, pra ser mais rápido, a gente vai fazer só os jogos de Palmeiras e Flamengo, né? Enfim, pra acelerar a coisa.
12: São 12, aqui. Certo?
15: São mais 10 jogos, né?
12: São mais 10 jogos. Pra Palmeiras e Flamengo, isso. 10 jogos.
15: Já estão com a tabela em dia.
12: Vamos lá, Santos e Flamengo, esse jogo será na Vila Belmiro.
15: O Santos até tá tentando trazer para São Paulo, né? O Santos busca esse jogo em São Paulo, é algo que seria favorável, vejo eu, ao Flamengo, mas por enquanto sendo na Vila Belmiro, tem essa questão da data FIFA, né? Os 15 dias de paralisação, mas pega o Santos que vem embalado no Campeonato Brasileiro. Eu colocaria um empate nesse jogo.
13: Então a possibilidade do Neymar voltar também, né?
15: Vai trabalhar para isso.
13: Ele começou a transição.
12: É um jogo, por exemplo, onde o Felipe... Jogo. Não que vá fazer tanta diferença, né? Mas o Felipe Coutinho deve estar à disposição também. É o último dos reforços. Eu tô no empate também.
14: Empate.
12: Ah, seu voto não vai mudar nada, Berna, mas pode...
15: Não, mas ele precisa deixar claro, né?
14: Empate.
15: Então, coloca um empate aí na
12: conta. Ok. Palmeiras e Bahia.
15: Onde é?
12: Na Arena Palmeirense.
14: No campo do Palmeiras.
15: Isso, em São Paulo.
16: Empate.
13: Palmeiras.
15: Apertado, mas vitória do Palmeiras.
12: Acho que o Palmeiras ganha também, Bernardo Ramos.
14: Eu acho que dá empate.
12: Tá bom, empate perdeu, infelizmente. Mas é sempre bom te ouvir.
15: Vamos colocar o Bernardo primeiro agora, porque os últimos dois votos dele...
16: É sempre bom te ouvir, demais.
12: Vamos lá, você abre agora, o Berna, um tal de Fla-Flu aí, um joguinho mais ou menos, que vem na rodada seguinte.
15: Essa é a rodada antes dos jogos de ida das semifinais da Libertadores.
14: Exatamente.
15: Tem
14: primeiro
15: Fla-Flu.
14: Jogo do mas os dois times Flamengo estão envolvidos. Na Argentina, no primeiro jogo do Fluminense no Maracanã, né?
15: Isso,
14: exato. Na semifinal da Libertadores. Acho que vai dar Flamengo.
13: Essa é uma rodada que, de repente, o Palmeiras pode se beneficiar, porque o Corinthians não tá na disputa mais, né? Que vai ser o adversário em clássico.
15: Isso, no mesmo
13: Flamengo
15: dia,
13: Fluminense,
15: né?
13: E vão ter Libertadores aí pela frente.
15: Os clássicos no domingo às 5:30 PM, né? Tem Grenal também nessa rodada. O
14: Corinthians vai estar no desespero, rapaz.
15: O Corinthians pode estar na zona de rebaixamento, né?
14: O Corinthians vai ter jogado
15: no Grêmio, não pode passar?
12: Não, por conta de... pode matematicamente, né? Mas a diferença de saldo, ela é muito gritante.
14: Se o Corinthians tiver perdido pro Internacional, esse jogo é no Beira-Rio.
12: Vai ter estreia de técnico.
14: Esse jogo vai ser a final de Copa do Mundo, esse Palmeiras e
16: Corinthians. Provavelmente com o Corinthians sem técnico.
12: Provavelmente uma estreia de um técnico.
14: Aí, né? Cara, é pra fechar mesmo, porque tem a data FIFA. Se é pra mandar embora, que fosse antes da data FIFA.
16: Mas é pra fechar.
14: E aí, o Marcelo Paz dá uma declaração, quando ele garante a permanência do Fernando Diniz. Não, eu conversei com os jogadores. A prerrogativa não é dos jogadores, é do dirigente.
12: É do presidente.
14: Se cair, né? Não, mas ele é o executivo de futebol. O cargo dele é executivo de futebol.
16: Esse Marcelo, esse Marcelo é da paz, eu prefiro o do ódio.
14: Então, Marcelo do ódio.
16: Exato.
14: Também. O Marcelo Paz, cara, assim, ele fez um trabalho ok no Fortaleza. Vai lembrar quando o Rogério Ceni foi embora em novembro de 2020, ele trouxe o Marcelo Chamusca. Enderson Moreira, Zé Ricardo, até acertar com o Vojvoda. Quase caiu em 2020, já em 2021, que aquele campeonato terminou em fevereiro do ano seguinte.
16: Passado caiu, né?
14: Quase caiu. E aí, quando chega o Vojvoda, o time melhora muito, o trabalho foi excepcional. Quando o trabalho do Vojvoda começou a fazer água, ele começou a trazer uns caras com... gastando mais do que podia.
16: Palermo, lembra?
14: É, ele trouxe Palermo para ser técnico, mas antes Davi ele Luiz. Trouxe Davi Luiz, Paul Fernandes, Daverson. Gastou uma grana danada, deu em nada isso. Então eu tenho minhas restrições também ao dirigente Marcelo Paes.
16: Difícil Flamengo.
13: Flamengo.
1: É, o Marcelo Paes, inclusive, né, só para terminar, ele demitiu o Vojvoda nessa condição. Ele teve uma data FIFA.
14: Ele teve o Mundial de Clubes.
1: É, o Mundial de Clubes teve uma pausa, né? Falou, não, o Vojvoda vai seguir como técnico do Fortaleza.
14: Aí
1: no primeiro jogo.
14: Aí voltou a tomar uma pancada do Ceará e foi demitido.
1: Mas vamos lá, jogo. Flamengo e Fluminense, então.
14: Acho que Flamengo.
15: O Flamengo pra mim vence.
13: Flamengo tô... pra mim também.
1: Ué, unanimidade, hein? Coisa bonita.
15: E o Palmeiras pra mim vence o Corinthians também.
13: Pra mim também.
1: Acho que ganha.
14: Também acho.
16: Palmeiras e Corinthians?
1: É.
16: O Palmeiras vai passar o carro.
1: É, opa. Vou botar um 5-0.
15: Não, não coloca não, porque vai impactar no saldo depois, tá no, né? Quem sabe.
16: Pode botar 3 se você quiser.
1: Eu dou 3
16: lambuja.
1: Rodada seguinte, detalhe importante entre as duas partidas da Libertadores aqui.
15: Isso.
1: Certo? Entre a ida e a volta. O Flamengo vai a Salvador, enfrenta o Bahia.
15: Ou seja, sai da Argentina, atravessa quase o Brasil todo e vai jogar em Salvador,
1: uma
15: né?
1: Uma viagem quase continental.
16: Vai jogar com time reserva, provavelmente
14: empate. Eu acho que não joga com time reserva, não. Eu acho que não.
16: Vai nos três com titular?
13: Talvez ele dá uma mesclada aí, né?
14: Pode dar uma mesclada.
13: Ele
14: pode
13: fez isso agora.
14: Fez. Mesclada do Flamengo, rapaz. Mesclada do Flamengo, você põe o Paquetá de volante.
15: E o gramado da Fonte Nova tá muito ruim, né?
14: Tá muito ruim. Então, do Maracanã esteja bom, né?
15: Eu colocaria, pela condição da Libertadores aí, um triunfo do Bahia.
13: Putz, eu tava nessa também, hein?
1: Ano triunfo do Bahia? Teve. Triunfo do Bahia.
14: 1-0 Bahia.
15: 1-0 Bahia, né?
14: O Danilo foi expulso com 13 minutos de jogo.
1: São dois triunfos do Bahia. Empate?
15: Empate.
1: Bernardo Ramos?
15: Empate também, né?
1: Eu vou de empate também. Agora eu desempatei.
16: Esse time do Bahia, na hora que tem que resolver, né? Nunca resolve.
1: É impressionante. Todo jogo grande.
16: Bahia e o Bragantino é uma vergonha.
1: Atlético Paranaense e Palmeiras. Jogaço.
14: Furacão.
16: Onde?
13: Arena. Tá baixado.
16: Atlético Paranaense.
14: Também acho.
13: É, então... Se o Atlético vier nessa toada que tá, eu acho que Atlético também.
1: Atlético Paranaense fez 40 jogos na temporada só, né? Só o Coritiba fez menos.
14: Leozinho jogando muito. Dias, recém-convocado pela seleção brasileira.
16: Viveiros
14: fazendo gol pra caramba. Acho que o Atlético ganha esse jogo aí.
1: Então passamos à 32ª rodada. A freguesia nacional. Flamengo e Atlético Mineiro. No Maracanã, no Rio.
16: Ah, favoritaço. O
14: jogo vai ser difícil. Não diria esse time do Galo.
16: Eu tô lembrando da história do favoritaço. Grande Luiz Perido, um abraço.
1: Pós-Libertadores.
15: Favoritaço, né? Copa do Brasil de 2014, né?
16: É, não, 14, eu tava lá já, 14. Eu já tava lá. Isso aí é 16, eu acho. Eu já tava lá.
14: Em 14 foi aquela Copa do Brasil que o Galo eliminou o Corinthians e o Flamengo, tendo perdido o primeiro jogo.
15: O favoritaço é nessa.
16: É nessa, né?
15: É nessa. Porque eu entrei lá em 2015, o Flamengo faz o primeiro gol ainda.
16: Isso. E aí ele mete. Aí ele manda
14: o favoritaço. O Arnaldo Ribeiro consagrou na Copa do Mundo de 14, né? Que o Brasil era favoritaço. Ele falava isso. Teve isso. Favoritaço. Tomou de 7.
1: Flamengo e Atlético Mineiro.
15: Flamengo.
1: Berna, discorda?
14: Não. Flamengo. Era no Maracanã, né?
15: Era no Maracanã Flamengo. Esse jogo.
16: Quando é a final da Sul-Americana?
13: Uma semana antes da Libertadores.
1: Só lá no dia 21
15: de novembro. A
1: gente tá aqui no fim de semana de 25 de outubro.
16: Que o Atlético vai fora chegar.
1: Palmeiras e Bragantino em São Paulo.
13: Palmeiras.
1: Aqui não tem muito
14: Palmeiras.
1: Fazer,
14: né? Ah, e Palmeiras.
16: Tranquilo.
1: Abraço pro Bragantino.
16: Outro.
1: Próxima rodada. Clássico, Vasco e Flamengo.
14: Empate.
15: São Januário. São Januário.
1: Não tem clássico lá, né?
16: Fazer no Maracanã, né?
14: Não, tem uma briga. Por causa do jogo do Vasco contra o Boca, que o Flamengo e o Fluminense, que lideram o consórcio, não liberaram. E o Vasco quer jogar em São Januário em represália. Então pode ser em São Januário esse jogo.
15: Flamengo. São Januário, dito isso, Flamengo. Eu colocaria um empatezinho.
1: Empate.
14: Flamengo.
13: Empate.
1: Então votos do empate venceram. E outro clássico agora na conta do Palmeiras. Santos na Vila.
15: Palmeiras.
14: Empate.
1: Vou de empate também. Mesmo se eu não fosse.
16: A situação está ficando difícil, né?
1: É.
14: Vai se criando um ambiente terrível.
1: Eu não vou contar como tá a tabela aqui, só no final.
16: Tá bom.
1: Flamengo e Grêmio.
12: Aqui a gente já tá no mesmo
14: Flamengo,
12: é. Menos de três eu nem comemoro, Flamengo.
15: A massa do Flamengo.
12: Se o Renato Gaúcho estiver ouvindo a rádio, ele vai ficar bravo.
14: Tomou de cinco.
12: Nem ele tem culpa, a culpa é do time dele.
15: Palmeiras
12: é
15: e Remo.
12: Ruim, ah, esse jogo é bom, hein?
15: Qual?
12: Palmeiras e Remo.
13: Palmeiras.
12: Em São Paulo.
14: É, Palmeiras.
12: Se o Palmeiras, se Palmeiras quiser, perde.
14: Aliás, o Palmeiras deixou no primeiro turno dois pontos.
13: Verdade.
14: Fatou um a um.
12: Vai ganhar aqui, tranquilo.
15: Pulamos para a 35ª rodada, fase final, hein? A próxima.
12: E essa é a última antes do confronto direto, né?
14: Quando tá acabando, bicho.
12: Flamengo e Clube Atlético Paranaense. No Rio.
14: No Rio.
12: Flamengo só joga no Maracanã, vocês também, né?
15: Flamengo.
14: Empate. Acho que o Flamengo ganha.
12: Eu também fico com a vitória do.
14: No Rio, acho que o Flamengo ganha. Flamengo.
12: E o Palmeiras tem um jogo duro. Cruzeiro fora de casa.
15: Depende como o Cruzeiro tiver.
14: É, também. O Cruzeiro é o time mais bipolar que existe.
12: É, talvez esteja brigando pro Libertadores.
15: Se tiver brigando pro G4, o jogo vai ficar pegado. Aí eu diria o empate. Porque time por time, o Cruzeiro, quando tá bem, joga mais que o Palmeiras.
14: É.
13: É.
12: Alguém acompanha o empate?
15: Ganhou do Flamengo lá, né?
12: Ganhou do Flamengo.
14: 2-1.
15: 2-1, estava lá.
13: Eu acho que eu vou de
15: Cruzeiro. Eu vou de Palmeiras.
12: Temos agora.
15: Palmeiras é um bom visitante no Campeonato Brasileiro.
14: Isso. Não, a gente tá falando aqui que o Cruzeiro é um time bom.
15: E o Palmeiras não é?
14: Ganha do Santos, só falta falar que ganha do Bayern de Munique, do Real Madrid.
15: O Palmeiras ganha do Santos na Vila Belmiro.
14: Não ganha.
15: Ganha do Santos na Vila Belmiro.
14: 1-1.
12: Cruzeiro e Palmeiras, você vai no empate, é isso?
14: Cruzeiro e Palmeiras vão no empate.
12: Então eu vou no empate também.
15: Eu também. Vamos Vocês lá. Estão menosprezando, mas tudo bem.
12: Não estão menosprezando.
14: É a maioria.
15: Agora, pela sua justificativa, você está menosprezando.
14: Não estou menosprezando, estou falando da realidade.
15: Mas tudo
14: não
15: bem.
14: Não era para cravar o que vai acontecer.
15: E aí eu peço que você respeite aqui a minha opinião. Eu acho que o Palmeiras vence o Cruzeiro no Mineirão. Acho que o Palmeiras vence o Santos na Vila Belmiro.
12: Depois a gente pode
15: nada tá de
12: gravado.
15: Tá não
12: gravado.
15: Vejo nada de anormal nesses dois resultados.
12: Não, é normal. Não
15: pode acontecer. Essa é a questão.
12: É, Palmeiras e Flamengo. Jogo em São Paulo.
15: Palmeiras.
14: Empate.
15: Lembrando que o Flamengo joga pelo empate, né? Nesse jogo, até pela sua matemática aí, eu não sei como é que tá nesse momento, a situação, né? Pós 35ª rodada.
12: Joga pelo empate.
15: O Flamengo tá com quantos pontos à frente do Palmeiras?
12: 4.
15: Joga até por uma derrota, né? Pode ser derrotado que não perde a liderança.
14: Verdade.
13: Uhum.
14: Mas acho que vai dar um empate nesse
12: empate.
14: Jogo.
12: Empate. É uma semana antes da final da Libertadores, tá, esse jogo.
15: Isso, é uma semana antes da final. É. E é que vocês não apostaram em vitória do Flamengo, mas se o Flamengo vence pela nossa matemática... Se o Flamengo vence o Palmeiras na Arena em São Paulo, é campeão brasileiro. Porque aí vai abrir 7 pontos com mais 2 rodadas pela frente.
12: Você tem razão.
15: Acho que esse cenário não vai acontecer, mas é possível.
14: Eu também acho que não acontece.
15: Eu acho difícil, mas é possível. Não me surpreenderia também, não seria um resultado anormal.
12: Tem uma coisa que eu acho que assim, talvez mexa nessa data FIFA aí, porque é o seguinte, o Palmeiras... É difícil o Palmeiras jogar pior do que estava jogando, certo?
15: Ah, isso é.
12: E o Flamengo, eu acho que tá começando também a bater no teto da sua performance, que é excepcional. Todo time oscila. Em algum momento, talvez o Flamengo oscile pra baixo e o Palmeiras pra cima.
14: Mas acho que essa oscilação do Flamengo passou, foi depois da Copa.
12: Mas eles
13: o último desempenho foi fora da curva.
12: E a reclamação do Jardim foi não ter os caras pra treinar por causa da Copa. Ele vai
14: exatamente
12: ter esse problema agora também.
14: O Flamengo deixou pontos contra o Internacional e contra o São Paulo depois da Copa do Mundo. Acho que a oscilação tava aí, mas pode acontecer de novo.
12: E o Inter em casa, né? Os dois em casa, né?
14: O Inter foi no Beira-Rio, no pós-Copa do Beira-Rio.
15: E o São Paulo no Maracanã, né?
14: São Paulo no Maracanã ganhando.
15: Eu acho que não vai acontecer. Eu acho que esse cenário ele é um pouco mais difícil do título do Flamengo ali na antepenúltima rodada nesse confronto direto, mas há possibilidade.
12: É, seria um título antes de uma eventual final de Libertadores. O Flamengo ainda tem o Estudiantes pela frente. Dito isso, Palmeiras e Flamengo, você acredita na vitória verde?
15: Eu colocaria a vitória do Palmeiras.
12: Empate. Empate, Bernardo Ramos?
14: Acho que vai dar empate.
12: Ah, então o empate já venceu. Vou guardar a minha opinião.
13: Não,
12: brincadeira.
15: Não vai, não.
12: Acho que o Palmeiras ganha. Acho que o Palmeiras ganha o confronto direto.
15: Ah, tá.
12: Acho que o Palmeiras é o último fio de esperança.
14: Já imaginou duas rodadas, mas essas duas rodadas são iguais, né?
15: São iguais.
14: Coritiba e Chapecoense. Assim,
12: e com todo respeito aos dois.
15: Aliás, parabéns a quem fez a tabela, viu? Porque o cara conseguiu fazer tudo direitinho. Quem terminar a 36ª rodada,
13: curioso, né?
15: Na liderança, vai ser o campeão brasileiro.
12: É, salvo.
15: O jogo do Palmeiras contra o Coritiba é em São Paulo.
12: E
15: a Chape lá. E a Chape fora. E o Flamengo, contrário. O Flamengo joga no Couto Pereira, que é um pouco mais difícil, difícil, né? Do que você jogar com a Chapecoense na Arena Condá, até pela situação do Coritiba hoje. Mas eu acho que quem terminar essa 36ª rodada na liderança não perde mais nessas últimas duas rodadas.
16: Hora que pegar o Carrascal, hora que o Carrascal encarar o Jaci, o gladiador do Couto, meu amigo, não vai sobrar nada dele.
15: 2026, hein?
14: Mas aí, se não for o Carrascal, vai ser o Arrascaeta. Se não for o Arrascaeta, vai ser o Samuelino.
13: Não
14: dá, né, mano? Se não for o Samuelino, vai ser o Pedro. Bom,
15: nas duas últimas rodadas, coloca então vitórias para Palmeiras e Flamengo nos dois jogos.
12: O Flamengo termina então nessa nossa previsão.
16: Pode mandar entregar a taça já?
12: Pode mandar entregar a taça pro Flamengo.
14: Estamos cravando.
12: É, exato. Essa era a ideia. Isso. Se fosse para palpitar, era melhor a gente ter ficado em casa. 82 pontos na conta do Flamengo.
13: Tá fiadinho hoje, né?
12: 78 pontos para o Palmeiras.
15: Uhum. Flamengo os campeão brasileiro. Ali já do jogo da 36ª rodada. Então.
16: Quantos pontos?
12: 82 para o Flamengo e 78 Setada. Para o Palmeiras.
14: É, isso significa ponto, velho. Que vai dar para escapar com menos de 45 pontos.
16: É, 43.
14: É, eu acho que vai ser isso.
15: Também acho.
16: É. A gente, porque a fila, bicho, vou contar uma coisa pra você. A fila do rebaixamento esse ano vai faltar senha.
14: É grande. Acho que o Vasco escapa.
16: Vasco escapa. Vasco e Mirassol escapa.
14: É, eu acho, eu tô contigo.
16: Agora, Vitória, Corinthians, Botafogo. Botafogo tem um confronto direto com o Vasco dia 6. É. Dia 7.
14: O Corinthians tem confronto contra o Internacional.
16: Com o Grêmio em casa na penúltima rodada, que nem 2007.
14: Grêmio. É. Vitória, Vasco, Botafogo,
16: Mirassol.
14: O Corinthians pega todo mundo.
16: Pois é. Corram para as colinas, corintianos.
15: Me deu uma sensação, não sei, tá? Se numericamente isso vai ser confirmado, mas que o Flamengo, desses 10 jogos restantes, tem mais partidas em casa do que o Palmeiras.
12: Ó, eu tenho essa impressão.
15: Eu acho que igual.
12: Eu acho que tá igual.
15: No exercício que a gente foi fazendo de Maracanã, Arena do Palmeiras, me deu a sensação que talvez o Flamengo tenha mais em casa, mas eu não sei. Confesso que eu não fiz as contas aqui.
13: Cinco.
16: Eles pensaram direitinho.
15: O Flamengo joga 5 em casa e o Palmeiras joga 5 também? Tá bem dividido?
12: 4-3.
14: São 10 rodadas, metade.
12: Metade. 4-4.
14: É que o Flamengo tem clássico, né?
16: 5. O Palmeiras também. O Palmeiras são 2-2. Um fora em casa.
14: O Rio é estádio dividido.
13: Palmeiras 6.
12: É, o Palmeiras joga uma mais em casa.
15: Ah, então é o contrário.
12: Porque
15: então.
12: O confronto direto entre eles é em casa, né? De resto, tava tudo certinho, isso, o confronto direto.
15: É isso.
16: Parabéns, cara. Fez a tabela.
14: Do Fla-Flu e do Fluminense, né?
12: Isso. Apesar do jogo ser no Maracanã.
15: Não, o mando do Fla-Flu é do Flamengo, não é?
12: É do Flamengo. O mando do jogo.
14: Essa sequência do Flamengo é muito complicada.
12: Isso, pode ser no Maracanã.
14: Pós-data FIFA. Santos fora, Fla-Flu e Bahia fora.
15: E tem algo que vai impactar. Se o Santos trouxer o jogo pra São Paulo, o Flamengo é favorito a vencer.
16: Ah, sim.
12: Sai da Vila,
16: eles,
12: né?
16: Eles vão querer botar no Morumbi?
15: Da Vila, sim.
16: No Morumbi ou no Corinthians?
12: É.
15: Aí vai depender.
13: O São Paulo tem um jogo pra jogar na Vila, né? Que vai ser o clássico contra o Corinthians. De repente eles fazem um
14: vai
13: acordo.
14: Vai ser na Vila esse jogo?
13: Vai, porque o Morumbi show, vai ter, né? Show.
15: É, então talvez isso já esteja na negociação, né?
12: Bom,
15: trazer o jogo ao Morumbi.
12: Vou repassar os pontos perdidos aqui então. Que a gente trouxe pras equipes, certo?
15: Certo.
12: Pra gente pensar talvez em correção e pro nosso ouvinte pensar o que ele faria diferente pra tirar esses 4 pontos. O Flamengo perde pontos para o Santos na Vila Belmiro, empate. O Flamengo, ele perde pontos na Arena Fonte Nova, em Salvador, um empate contra o Bahia, perde 2, já perdeu 4 ao todo. Perde mais 2 pontos na nossa previsão no clássico contra o Vasco. E só. E 2 pontos contra o Palmeiras, né? Nesse último empate, mas é um confronto direto.
15: E vocês colocaram um empate no Palmeiras e Flamengo, Flamengo.
12: Então esses são os pontos perdidos da equipe do Flamengo. Já o Palmeiras perde pontos, e aí são 3, essa é a diferença.

0: Peru no Mineirão e com o Flamengo em casa. Então esses são os pontos deixados no meio do caminho que a gente colocou aqui pro Palmeiras. Se você ouvinte, assim como o Maurício Ferreira, pensa diferente, pode refazer as contas e talvez colocar o Palmeiras na frente. Mas aqui na Band News FM, pintou o campeão brasileiro.
1: Poxa, nossa. Já meteu o hino aí.

0: botar o hino até um pouco demais, né?
1: Fizeram um simulador completamente parcial.
2: Jogou no GPP.
0: Ah, tem 5 votos. Dá licença, vai. São 5 votos.
2: Essa é a responsabilidade. Nem os palmeirenses acreditam no título, pô.
3: Eu tava trabalhando em outro CNPJ no passado. Aí os caras, depois que o Palmeiras ganhou, acho que do Bragantino, não tinha nem chegado à final da Libertadores ainda, os caras fizeram cara a cara.
2: Ah, o cara a cara.
3: Paris Saint-Germain e Palmeiras.
2: Ah, muito bem. Quem ganhou?
1: Foi Popa. Mas me fala, esse CNPJ aí que você tava, tem que fechar meu tudo Deus lá, né?
3: Céu. Pois é.
2: Acho que tem jogo. O Botafogo fala, ganhou assim, do PSG, não,
4: ontem
2: o Palmeiras
4: perto
2: ganhou
4: disso
2: do
4: aí
2: Botafogo.
4: Ontem, rapaz, ontem à noite foi
3: não, difícil. Não, sério, chegaram, foi uma sequência que o Palmeiras ganhou do Vasco, do Red Bull Bragantino, tava goleando todo mundo.
2: É, teve mais uns 4 jogos
3: que
2: o Palmeiras goleou
3: cara
2: todo mundo.
3: Cara.
1: Paris Saint-Germain. Ah, mas fizeram do Flamengo também, quando ia pegar
3: não,
1: o Paris Saint-Germain.
3: Não, teve.
1: Fizeram quando ia pegar o Real Madrid, mas não chegou a decisão pra pegar o Real
2: também. Eu já entendi a sua sugestão de pauta pro programa de amanhã. A gente pode fazer um cara a cara Flamengo.
4: Eu sugiro amanhã um cara a cara Brasil e Austrália.
2: Pode ser, se é bom. Tem bons jogadores na Austrália.
4: Tem
2: bons jogadores
1: no Brasil. E hoje eu fiquei impactado com uma informação, tá?
2: Qual?
1: A seleção da Índia que o Brasil vai enfrentar no ranking da FIFA, ela tá abaixo da seleção de Benin, que vai ser a adversária da Argentina na despedida do Lionel Messi.
2: Olha só.
3: A Argentina vai pegar Benin, Burkina Faso e...
1: E mais algum que eu não me lembro.
4: Burkina Faso é interessante, tá?
2: Eu falei sobre isso essa semana.
0: Chapecoense, não é?
3: Mas não
2: sei. A Chapecoense dá trabalho.
3: Antes da Copa da América do Norte, agora... A Argentina só pegou baba, cara.
2: Só.
3: Ficou celebrando com o tricampeonato
2: Bolívia.
3: Durante 4 anos.
2: Bolívia.
3: Bolívia.
1: Bolívia.
2: A nível do mar.
1: Face, Benin.
4: E a gente aqui falando um monte. Não, que a Argentina só pegou morto, não vai chegar a lugar nenhum. Final.
0: Mas aquilo ali também foi sorte, porque era pra ter caído umas 3 rodadas antes, no mínimo.
3: Mas foi, a sorte acompanha os...
4: A gente por exemplo, não teve a mesma sorte.
2: Tem as 1h06. O negócio é o seguinte, o clima esquentou aqui, Bernardo Ramos e Maurício vão conversar fora do ar. Eu vou dar um tempo para que eles resolvam as pendências acertadas durante a previsão, não. 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
1: profecia,
2: do campeão brasileiro.
1: Uns
2: profecia,
1: palpites profecia. Pra vocês aí, perfeito. É papo de internação.
2: 10h06 agora, vamos mudar de assunto.
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2: E amanhã já começam as atividades no circuito do Grande Prêmio do Azerbaijão em Baku, tudo um dia adiantado mesmo, viu? Porque a corrida é no sábado, portanto, a gente vai ter o adiantamento de todas as atividades. Cobertura Band News FM a partir já deste domingo, a largada.
0: Tudo bom? Tem um boletim de Fórmula 1, você tá sabendo? Alguém te informou?
2: Não.
0: Eu fiz um boletim de Interlagos.
2: A gente vai trazer no Band News na área.
0: Exatamente.
2: Mais tarde.
0: Tá bom, a hora que você mandar. Hoje você que tá no comando.
2: Pode deixar, pode deixar. Tô
4: merchando bem.
0: Você que tá no comando. Não tem merchan, não.
2: Não tem, não.
4: Você dirigiu?
0: Não, uma matéria jornalística.
2: É, muito bem. 100% jornalística.
0: Exato.
2: E vai ao ar ainda nessa edição do Bandeirantes.
4: Ele dirigiu o Interlagos.
2: Dá um teaser aí, Aline. Convoca o povo aí, pra galera ficar mordendo
0: a unha. Algumas reformas, né? Arquibancadas que vão virar arquibancadas permanentes em Interlagos. Tudo a partir de agora em Interlagos é direcionado à Fórmula 1. Não vai ter mais nenhum evento até novembro que não seja montagem de coisas pra Fórmula 1.
2: Quando é a corrida lá?
0: 6, 7 e 8
2: de
0: novembro.
2: É.
4: Tá por perto já.
2: Já temos algumas etapas, a primeira delas o Grande Prêmio do Azerbaijão, repito, tudo adiantado em um dia, a corrida será no sábado, largada às 8 horas da manhã, e ainda hoje, boletim da Aline Fanelli trazendo as reformas e a preparação para o Grande Prêmio de São Paulo da Fórmula 1. Agora horário das notícias e das obrigações comerciais da sua cidade e da sua região.
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7: Boa noite ao Quinteto.
8: Boa noite, Maravilha, está demais.
7: O Internacional acertou hoje a contratação do técnico Eduardo Batista, que estava no Criciúma. O vínculo é válido até o final do Brasileirão, com bonificação caso cumpra o objetivo de salvar o Internacional do rebaixamento. O time gaúcho é o 18º colocado, com 28 pontos, e precisa vencer 2 partidas seguidas para deixar a zona de rebaixamento. Eduardo Batista, de 56 anos, não comanda um time da Série A desde 5 de setembro de 2022, quando foi demitido pelo Atlético Goianiense, depois de 6 jogos no comando. O Corinthians no Brasileirão terá 10 jogos pela frente para se livrar da zona de rebaixamento e tentar a classificação para a Sul-Americana do ano que vem. O Timão vem de 6 derrotas seguidas na competição. O Corinthians está na 14ª colocação com 32 pontos e está a 3 pontos de distância da zona da degola. Dentro dos 10 jogos, o Timão terá 2 clássicos fora de casa, Palmeiras e São Paulo. O Corinthians vai enfrentar também times que não estão bem no Brasileirão e lutam para fugir da zona de rebaixamento. Os outros times ameaçados são Internacional, Vitória, Vasco, Mirassol, Botafogo, Grêmio e o Remo. Dito tudo isso, eu diria, eu quero é mais.
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0: Pode crer, vamos junto.
1: 10 horas e 20 minutos, 10 e 20 no horário de Brasília, em Brisbane, na Austrália. Já estamos falando na quinta-feira. É, já é ano novo.
2: Brasil
1: mais um
2: já ganhou da Austrália. Austrália
3: já é ano novo, o Brasil já ganhou.
1: Lá já tem o placar, a gente ainda não teve acesso.
3: Exato.
1: Mas a seleção brasileira vai treinar daqui a pouquinho, né? E vai ser o, nas minhas contas, é o último treino antes do jogo, certo? A madrugada deixa a gente maluco. É. Exatamente, é o último treino antes da partida.
2: Tá rolando agora.
1: Tá rolando nesse momento, né? Depois do treino tem a coletiva.
2: É.
1: Por volta da meia-noite.
2: Depois do treino tem a viagem e a coletiva é às 4 da manhã, do Ancelotti.
1: Já vai ser no palco do jogo.
2: É.
1: Exatamente.
2: A cidade das meninas superpoderosas.
1: Ah, eu não sabia dessa.
3: North
2: Queens, não, né? É que no desenho Townsville. É a cidade de Townsville. Mas é uma cidade fictícia.
3: Muito bem.
1: Tá, não
2: mas ela existe.
1: Existe.
2: É o lar das meninas superpoderosas.
1: No fim das contas,
3: docinho,
1: não tá.
3: Docinho, como é que era? Docinho.
2: Florzinha e lindinha.
3: E lindinha.
1: E tem os meninos superpoderosos, que são os jogadores convocados por Carlo Ancelotti. É, não tão, não, não tão poderosos.
3: Que é Bidon, Mateuzinho, que são os
1: superpoderosos. O Ancelotti deve usar essa atividade de agora pra tentar definir o time titular, né? Que a gente especulou ontem por aqui.
2: E a gente não tava muito errado, hein?
1: Não, a gente passou perto, né?
2: É, ele não fez o time titular, mas ele deu os famosos indícios. Ele colocou, por exemplo, pro mesmo lado, Marquinhos, o Wanderson e o Estevão. E pro outro lado, Magalhães, Douglas Santos e o Vini. É meio que a gente imaginou. Ele montou ali o meio também com o Bruno Guimarães e o
4: Danilo.
2: Né? Danilo. Só que o Magalhães saiu mais cedo, né, do treino, e o Guimarães também, se eu não me engano. Fizeram só uma parte.
4: E aí com Rafinha e Pedro, né? Fechando essa provável escalação para o jogo de sexta-feira, 7 da manhã, horário de Brasília. Seria então Hugo Souza, Wanderson, Marquinhos, Gabriel Magalhães e Douglas Santos. Ou seja, já do quarteto defensivo, 3 jogadores que estiveram na última Copa do Mundo, né?
2: A gente botou uma dúvida no Hugo Souza ontem.
1: É.
2: Tá sentindo,
4: acho que é um mistério, né?
1: Pensando na cabeça do Ancelotti, eu acho que ele
4: não vale nada, mas enfim. O Hugo, pelo menos, é o nome que ele já havia convocado no ciclo anterior, né? Na preparação.
3: Eu acho que vai ser nessa ordem. Hugo Souza, Otávio e Morisco.
4: Apesar da falha do Hugo, né? Justamente na última partida antes de se apresentar à seleção brasileira, talvez na cabeça do Ancelotti pese isso, o fato dele já ter levado o Hugo anteriormente.
3: O Pedro Morisco é o melhor goleiro dos três disparado.
0: De acordo.
4: É, eu também acho.
1: Mas é que aí
4: demanda tempo, né? Demanda tempo.
1: Tá mais 22,
0: né? É que ele se machucou, voltou depois.
3: Ele tem uma lesão séria, mas ele é muito bom, cara. Ele faz tudo. Ele sai bem, ele pega bem, ele sai bem com os pés. O moleque é fera.
4: Vocês acham que há uma chance relativamente grande da seleção brasileira ir à Copa de 2030 com o Alisson no gol?
0: Eu acho.
3: Eu acho
0: que não.
3: Eu acho
0: o Alisson melhor goleiro
1: na Copa América, ele vai.
2: É, eu acho que depende de como ele estiver jogando. O Ancelotti falou, se ele estiver performando bem, ele vai estar com a seleção. Ele já avisou. Falou, se estiver performando bem, ele é o meu titular. É o titular da seleção brasileira.
4: A minha dúvida, além do que o Alisson apresenta, eu acho que ele ainda segue em alto nível, é esses caras que estão chegando, eu acho que até 2030 eles não estarão no patamar do Alisson. Eu não vejo ninguém com esses... Tem o Carlos Miguel, que também a gente pode colocar nesse balaio. Carlos Miguel, Hugo Souza, o Otávio... O Bento, eu acho que já passou o bonde também, já foi a boiada do Bento, tem o Morisco também.
0: Eu acho o Carlos Miguel melhor do que o Hugo.
4: Eu também acho.
3: Também acho.
4: Eu acho ele mais seguro, eu acho ele mais constante do que o Hugo Souza. O Hugo faz defesas importantes, mas tende a falhar um pouco mais do que o Carlos Miguel. É que eu acho que até 2030 eu não vejo nenhum desses caras no patamar do Alisson.
1: Eu acho que nem
3: mas
1: vai
3: ter. Mas do patamar do Alisson hoje?
1: Nem vai ter.
4: Eu acho que inclusive hoje.
1: Ou você acha que eles não...
4: Hoje o Alisson pra mim ainda é disparadamente... O melhor goleiro
3: tá
4: de todos
3: falando
4: do Brasil.
3: Seleção brasileira
1: hoje eu concordo.
3: No total.
4: Não, seleção brasileira. Não, melhor, não é mais o melhor goleiro do mundo. Isso já foi.
0: Mas eu acho que é o melhor goleiro brasileiro.
4: Eu também acho.
1: Sim, eu também acho.
2: Agora o que a gente tá em dúvida é 2030.
1: Até porque ele já tá começando a machucar com certa frequência. Né?
2: Mais do que antes.
4: Ficou mais do que antes da Copa do Mundo.
3: Então não é nem por causa da qualidade dele. Eu acho que é por causa do tempo mesmo. Eu acho que pra Copa América ele ainda deve ir, porque são 2 anos.
0: Ele tem 33.
3: Então. E goleiro é igual vinho, né? Tá o Fábio aí pra provar.
4: O Fábio com 45 pra 46, né?
3: Aliás, melhor goleiro pra mim, o Fábio é melhor.
4: Mais goleiro do que o Alisson?
3: Eu acho.
0: Eu acho o Alisson melhor.
3: Mas, dos moleques, a gente precisa ver, principalmente esse Pedro, que tem muito time europeu de olho nele, se ele vai pra lá, se ele vai se consolidar lá e... Tem muita coisa pra rodar, pra rolar aí embaixo da ponte.
1: É, né? Tem que chegar e jogar, né? É, que é um movimento que o Alisson
3: só conseguiu. Só pra ficar claro, meu ponto com o Fábio é o seguinte: o Fábio faz defesas inacreditáveis. Sim. Pega bolas impossíveis, o Alisson não faz isso.
0: O Fluminense tá na semifinal da Libertadores por causa do Flávio. Do Flávio. O jogo contra o Platense na Argentina, que o Fábio fez foi um absurdo. Uhum.
1: É, dizem que há dois tipos de goleiros, né? Aqueles goleiro do ponto, dos pontos corridos, que é um goleiro seguro, que é quase Alisson. Não falha, é que eu acho que é mais uma característica do Alisson, e o goleiro do mata-mata, que do seria o goleiro grande, milagreiro, né? O goleiro que faz defesas absolutamente inacreditáveis e que vez ou outra pode apresentar uma oscilação.
4: O Cássio era assim também, né?
1: Cássio, o próprio Carlos Miguel e o Hugo, eu acho que tem características parecidas.
3: E o Taffarel, né? Era meio Alisson.
1: É.
3: Sim. O Taffarel, assim, o Taffarel, ele foi grande, ele ficou grande em 94 com os pênaltis e em 98 com os pênaltis. Mas até a Copa de 94 ele era contestado.
4: Mas eu acho que passa muito.
0: Muita gente queria o Zete como titular naquela Copa do Mundo.
3: É o Zé Carlos.
0: O glorioso Taffarel, ele era goleiro de seleção.
3: É, exato.
0: O Taffarel fez um ótimo Campeonato Brasileiro em 87, quando o Inter foi pra final.
3: Isso.
0: E depois ele foi pra Europa, foi pro Parma, não deu certo.
3: E ele fez a Olimpíada de Seul. 88.
0: Seu, pegou
3: e ali ele virou goleiro de seleção brasileira.
0: Exatamente.
4: Eu acho que passa muito quanto essa geração que a gente está falando aqui, de Otávio, Hugo, Morisco, também vai ter oportunidade fora no Brasil, né? O último goleiro da seleção brasileira em Copas atuando no futebol brasileiro foi o Marcos em 2002.
3: Como titular, sim.
4: De lá pra isso, como titular da seleção brasileira, de lá pra cá, todos jogando fora do país.
1: É, foi a era Júlio César Alisson, né?
0: Eu teve o Dida 2006.
1: Dida 2006, isso. Depois a era.
0: Mas o Asafra igual a de 2002, nunca mais. Dos três goleiros. É,
3: Rogério, meu Deus.
0: Rogério, Dida e Marcos.
1: É, três goleiros em altíssimo.
0: Um do São Paulo, um do Corinthians e outro do Palmeiras.
1: 10 horas e 26 minutos, seleção brasileira, então, no encerramento da preparação pro amistoso contra a grandíssima Austrália. Não vai dar tempo do cara a cara com a seleção australiana.
3: Poxa vida, que pena. Que pena.
1: Ah,
3: que
1: não beleza. Vai ser dessa vez.
3: Queria ver quem que era melhor, amanhã o canguru.
1: Amanhã a gente faz.
0: O canguru. Versus a onça pintada.
4: Exato. A capivara.
1: Goleiro, a Austrália tem um bom, que é o Patrick Beach. Pegou muito na Copa. 10h26, viradinha pra 10h27. 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
3: 10 horas e 32 minutos, é hora de falar de... Fórmula 1 na Band News FM, a Aline Fanelli deu o teaser, eu prometi, a gente vai trazer a reportagem produzida por ela em Interlagos, os preparativos do palco do Grande Prêmio de São Paulo da Fórmula 1, ainda nesta temporada na reta final, como de praxe. Autódromo de Interlagos, como disse a Aline, vai estar fechado até lá. Tudo que envolve alguma coisa interna no palco vai ser só de Fórmula 1. Fala aí, Aline Fanelli.
4: O Autódromo de Interlagos já está totalmente em preparação para o Grande Prêmio de São Paulo de Fórmula 1, que será nos dias 6, 7 e 8 de novembro. As novidades para este ano concentram-se na gestão de mobilidade, acessibilidade e fluxo de público. O Autódromo de Interlagos recebe a Fórmula 1 de forma ininterrupta há 36 anos, desde 1990, exceto em 2020 por causa da pandemia de Covid-19. A primeira prova oficial da categoria no local, porém, foi em 1973. O diretor administrativo e gerente do Autódromo, Marcelo Chan, conta quais são as exigências para uma prova da categoria.
5: O processo de homologação e realização de uma etapa do campeonato de Fórmula 1 envolve avaliações periódicas conduzidas pela FIA e pela FOM, que é a Fórmula 1 Management. Abrange aspectos relacionados à segurança, operação, infraestrutura e desempenho das instalações. As exigências incluem atualizações de dispositivos de proteção, área de escape, sistema de sinalização, comunicação operacional, instalações técnicas e infraestrutura ao público. Especificamente, também, basicamente, os dispositivos de segurança e o nível técnico da pista. Trata-se de um processo contínuo de aperfeiçoamento para manter o autódromo alinhado aos padrões internacionais exigidos pela categoria.
4: Neste ano, a arquibancada do setor D, em frente ao S do Senna, vai ser permanente, com capacidade de 6 mil lugares, 1.500 a mais do que anteriormente. Haverá uma nova arquibancada na curva do Laranjinha, também permanente, que passará de 600 para 1.500 lugares. O setor A, que fica na entrada dos boxes, está sendo totalmente ampliado de 12 para 15 mil lugares. O diretor administrativo e gerente do autódromo, Marcelo Chan, afirma que a expectativa é de que o local possa receber 105 mil pessoas por dia.
5: O grande desafio da Prefeitura de São Paulo é garantir que o autódromo de Interlagos mantenha seus níveis de desempenho operacional, segurança, qualidade de infraestrutura. Isso envolve um planejamento de longo prazo, um investimento contínuo em modernização e requalificação dos espaços. Os investimentos que a Prefeitura vem fazendo nos últimos anos permitiram a renovação das estruturas do complexo e contribuíram para consolidar Interlagos como um dos principais autódromos do mundo, capaz de receber eventos de grande porte com eficiência e um grande impacto econômico para a cidade de São Paulo, gerando emprego e renda, movimentando toda a cadeia turística da cidade e do país.
4: Para 2027, o Grande Prêmio de São Paulo de Fórmula 1 voltará a contar com o formato de sprint. Contando já com o calendário do ano que vem, Interlagos vai somar 6 edições do tipo. Nenhuma outra etapa do campeonato mundial já recebeu tantas vezes esta corrida. A cidade vinha sendo casa da prova mais rápida desde que a Fórmula 1 lançou a novidade, em 2021. Foram 5 sprints consecutivas até o ano passado, com ausência neste ano.
3: Refazendo o convite, portanto, este fim de semana não é dia ainda do Grande Prêmio de São Paulo da Fórmula 1, mas é do Grande Prêmio do Azerbaijão, disputado em Baku, especialmente no sábado, tá bom? Largada prevista para as 8 horas da manhã. E aqui na Band News FM, a partir das 7h20, o Dinei Edson e a equipe comandam a transmissão, Bernardo
6: Ramos. Baku hoje é a maior reta, né? Do circo, né?
3: Eu ouvi dizer que é uma reta muito boa.
6: Uma reta grande, circuito de rua.
7: O circuito é bem difícil.
3: Exceção a essa reta,
6: as curvas são muito fechadas. No meio do castelo ali e tal, exatamente. Que é complicadíssimo. Os caras fazem 80 por hora, bem estreito.
3: Se nosso Carlos Costa estivesse aqui, era hora de chamá-lo, mas ele já foi descansar.
7: É uma das pistas mais complicadas para a Fórmula 1, eu acho, Baku.
3: Bom, nesse fim de semana, o Dinei Edson e a equipe te contam tudo aqui na Band News FM. Em 2 minutos, você volta a ficar com as notícias e as obrigações comerciais da sua cidade e da sua região.
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0: Pode crer, vamos junto.
1: A gente volta a falar da seleção brasileira, porque a gente disse que o Brasil estava treinando, né, no momento aqui do Band News na área. E o nosso colega Caê Mota, do GE, que está em Brisbane, na Austrália, informou o time titular montado pelo Ancelotti para esse primeiro amistoso contra a Austrália. Hugo Souza, Mateuzinho, Marquinhos, Vitor Reis e Douglas Santos, Bruno Guimarães e Danilo Santos, Estevão, Rafinha, Hendrick e Vini Júnior.
2: Diferente do que a gente estava falando.
3: Eu não sei qual
2: que
3: é a ideia dele de centroavante, né? Ele vai colocar o Rafinha, porque o Rafinha, Rafinha tem jogado, né? O Rafinha tem jogado.
1: Mas ele pode ser naquele 4-2-4 dele, né? Que ele não tem uma referência.
3: Mas quem ele pode colocar mais avançado, né? Porque o Hendrick, por exemplo, o último recorte dele que a gente tem jogando mais tempo, que era pelo Lyon, não era como camisa 9, né? Ele estava jogando aberto pelo lado direito, isso.
2: É, e o Vini aberto pela esquerda, óbvio.
3: Mas tem o Estevão, ele colocou o Estevão e o Hendrick juntos, né?
2: Então, sim.
3: E o Estevão deve jogar pela direita. O Vini pela esquerda e Hendrick e Rafinha mais centralizados e alternando.
1: Eu acho que ele vai dar liberdade pra todo mundo e falar, tipo, daqui pra frente vocês se virem, vocês façam o que vocês quiserem.
2: Agora, eu tenho
0: uma questão aí que é a recomposição. Quando o Brasil marca com duas linhas de quatro e dois jogadores à frente. O Vini Júnior não vai ser o cara da segunda linha pelo lado esquerdo. Quem vai ser esse cara?
4: Danilo.
0: Não, o Danilo vai jogar centralizado
3: com o Bruno Guimarães,
0: Estevão pelo lado direito.
3: Rafinha, né?
0: Rafinha, Vini Júnior e Henrique.
2: E o Douglas Santos sobe menos.
3: O também não vai voltar pra marcar tanto quanto o Rafinha.
4: Voltamos ao mesmo problema da Copa do Mundo.
3: Da Copa do Mundo.
2: As coisas continuam iguais.
3: Se ele não parlasse e ele não tivesse o currículo todo, ele já não estaria mais à frente
2: da seleção internacional.
3: Se fosse um técnico brasileiro, teria sido demitido depois da Copa do Mundo, né?
1: Ele gosta desse esquema.
2: Não entendo. Eu gosto de muita coisa que eu não posso ter também.
3: E acho que uma coisa que ficou de lição da Copa do Mundo é parar com a quantidade de improvisações também, né?
2: Não, cara,
3: tem que olhar
2: para o
3: desempenho do jogador naquele momento, naquela atual fase. Por exemplo, o Rafinha não tá comendo a bola, não tem um início fenomenal no Barcelona jogando.
1: Como referência.
3: Você precisa hoje se aproveitar do Rafinha nessa posição que ele tem jogado no Barcelona, que é um pouco mais avançado, com uma referência. Não adianta o cara estar acostumado a trabalhar 7 dias por semana durante 3 meses no clube, e aí quando tem uma data FIFA, o técnico tenta alguma coisa diferente.
2: Esse é o modelo,
3: trabalho dele tem que ser esse.
4: Se esse é o modelo, na Copa, vamos lembrar, quem descia para cobrir o lado esquerdo, que o Vini não volta, era o Paquetá.
1: Sim.
4: Que fazia isso, certo? E do outro lado, funcionou quando ele botou o Rayan pra marcar.
3: Sim.
4: Porque o Rafinha também não voltava pra marcar do lado de lá.
0: Quando ele tirou o Rayan contra a Noruega, que azedou.
4: Perdemos o jogo. Foi. Entendeu? Então, se ele quer manter esse raio desse
1: ele
4: esquema dele...
1: Ele mudou o Hendrick de posição umas duas vezes.
4: Não dá pra usar o Hendrick.
3: Não dá.
0: O técnico da Noruega,
3: Solbakken,
0: né? O Stalin Solbakken. Ele colocou o Sheldrup.
4: Isso.
0: Pelo lado esquerdo.
1: Contra a Noruega não teve Paquetá, não.
2: O Paquetá tava machucado.
0: Machucou no jogo contra o Japão, né?
4: Foi o Martinelli. Ele botou o Martinelli pra fazer isso.
3: Eu acho que ele colocou o Wesley, né? Não, o Mateuzinho.
2: Mateuzinho, o Wesley machucou.
3: Tá certo.
1: A gente achava que podia ir de Wanderson, né?
2: Mas o que eu achava um pouco incoerente, né? Porque o Wanderson não foi nem convocado. Ele vai ser titular. Pelo menos o Mateuzinho foi convocado.
0: Pode ser pra observar,
2: né?
0: O Mateuzinho, isso pode acontecer. O Wanderson é melhor do que o Mateuzinho.
2: Mas o Mateuzinho foi convocado.
0: O Mônaco é líder do Campeonato Francês.
2: Não, concordo com você, mas acho que assim, se ele levou o Mateuzinho, ele tem que oportunizar, né? E eu acho que...
4: Tite, tem que oportunizar.
0: É o titez aí. Sabe que essa palavra não existe no dicionário, né?
2: Não, mas o Tite é o dicionário.
1: Mas eu acho que no primeiro momento que eu falei da seleção aqui, eu falei Wanderson, não falei? Eu fiquei louca?
2: No primeiro bloco a gente tava falando da possibilidade do Wanderson.
3: Mas ainda relacionado ao treinamento de ontem.
1: Mas eu tava falando do treino.
2: Não, é porque você falou sobre os lados, né? Que ele tinha montado, não o time.
1: Sim.
3: Mas do treino de hoje, essa escalação dada aí pelo Caê, você já disse sobre o Mateuzinho entre os titulares.
2: São características parecidas, né? Não vai mudar.
4: Alô, ponta esquerda da Austrália, que eu não sei quem é.
2: Eu também não
4: sei. Não vai ter joelho feliz, nem canela sorridente. Mateuzinho, ó.
2: O Mateuzinho não perde viagem.
4: Mate duro na bola.
0: No primeiro
4: e no cara
0: tempo,
4: também.
0: No jogo contra o Fluminense, foi massacrado pelo Serna.
4: Ele deu um pontapé sem bola no cara do
2: Fluminense. Ele deu uma bica, Agora, e o Vitor Reis na zaga, hein? Parece...
4: Gosto.
2: É um zagueiro destro, ele vai jogar com dois destros, né? Marquinhos e Vitor Reis. Eu fui até pesquisar aqui. No Girona, ele jogou sempre pelo lado direito.
4: Isso.
2: E no City, agora, ele tem jogado pelo lado esquerdo.
1: Mas o Marquinhos, às vezes, joga pela esquerda no PSG, quando ele não tem o pátio.
2: Então, talvez, né, ele vai ter que adequar. Mas ele tem dois canhotos, né? O Arthur Dias e o Gabriel Magalhães.
0: Cara, na boa, o miolo de zaga do Brasil titular, um dos melhores do mundo.
1: Ah, sim. Eu acho que se ele não for com o Magalhães, é por algum tipo de questão física, porque já no treino de ontem ele saiu um pouco mais cedo.
2: Talvez ele não confie no Arthur pra jogar um primeiro amistoso já, né? Um garoto.
4: Tem uma falha, uma perda na parte, na bola aérea ofensiva, né? Sim. Que o Gabriel Magalhães era uma referência, o Vitor nunca viu. Acho que ele não tem nem altura pra ser isso.
2: Ele, salvo engano, ele fez um gol no primeiro jogo dele como profissional, que foi um derby, né?
3: Foi no derby.
4: Foi.
2: Gol de cabeça.
4: Foi, sim.
3: Primeiro gol dele.
4: Mas lá fora ele não tem feito, né?
2: Não.
4: Mas ele é um cara que, pô, pra saída de jogo, ele é excelente.
2: Tem muita qualidade.
3: Não, é muito bom. É muito bom e tende a evoluir só com essa.
1: Tem 1,86.
3: Essa passagem agora
2: também. Não é baixo.
3: Ele chega no Manchester City naquela condição de que era muito difícil jogar naquele time, né? Era natural o empréstimo pra um dos times, né, que fazem parte também da cadeia do Grupo City. E acho que tem tudo para evoluir, eu acho que passa, no sistema defensivo, acho que a renovação em si passa pelo nome do Vitor Reis, pensando nesse ciclo até a Copa de 2030.
2: Hoje ele é o terceiro, né? Dá pra gente colocar, será? Enfim, a gente não tá colocando o Bremer aqui. Que é o zagueiro que foi pra Copa,
4: não
2: vai
4: precisa
2: bem,
4: não, pode deixar ali,
2: tirar.
4: Pode deixar.
2: Pensando fora Marquinhos e Gabriel Magalhães, hoje o zagueiro mais confiável do ciclo seria o Vitor Reis, eu acho que
4: eu
2: sim.
4: Eu acho.
0: É muito bom o Vitor Reis. Voltou ao Manchester City, né? Sim.
2: Jogado pouco ainda, o que é natural. É. Enfim.
3: Mas tá ali. Que eu não me lembro.
2: Tá ali na estrutura.
0: Agora,
2: tá
0: dois jogadores pra mim que deveriam ter sido convocados e não foram. O Kaique Bruno, do Como. Aliás, na rodada retrasada do Campeonato Italiano, ele foi o melhor em campo na vitória sobre o Parma por 2-1. Ele fez gol nesse jogo, foi eleito o melhor em campo. Então ele deveria ter sido convocado.
2: Também acho.
0: E o Alan, cara. Ex-Palmeiras que está no City.
3: Ah, também acho.
0: Que jogou, foi titular contra o Norwich, né? Fez gol e deu assistência no jogo da Copa da Liga, né?
1: O time reserva. Eu tenho um jogador que eu acho que precisava mudar de clube, porque ele tem potencial para a seleção, só que ele é reserva. Beraldo.
0: Ah, é. O Beraldo vai ser volante.
1: Time. Então, como
4: o primeiro volante, ele pode fazer os dois. Ele pode fazer os dois, bem feito.
1: É uma saída do meu time que eu não gostaria? Sim, mas eu acho que o Beraldo tem potencial pra ser titular, entendeu?
2: Sim, ainda
1: não
2: mais
1: no time do
2: volante.
1: PSG, obviamente, mas ele
4: tem jogaria em qualquer outro, viu?
1: Sim.
2: Pode ser uma saída. O Vitor Reis buscou essa saída, ainda que pro Girona, pra conseguir consolidar o potencial.
3: E aí era mais fácil porque fazia parte do grupo, isso, né?
2: Uma medida igual do Savinho, sim, né? O Savinho que hoje tá no Tottenham fez exatamente o mesmo movimento antes da...
3: Mas de fato, não me lembro assim de nenhum outro zagueiro que a gente possa hoje colocar. Assim, vocês colocaram o Flamengo como campeão brasileiro já de 2026.
2: Colocamos.
3: Os dois zagueiros do Flamengo talvez... Não, nós é muita
1: são
3: gente.
1: Seus votos ajudaram.
3: Vocês acham que, por exemplo, a dupla de zaga do Flamengo tende a ter espaço nessa data FIFA?
1: Não.
3: Na data FIFA não, né? Mas no ciclo até a Copa do Mundo de 2030.
4: Acho que na verdade não. O Léo Ortiz tinha potencial, mas não conseguiu alcançar.
2: Ele estava no fatídico jogo do Monumental, né?
1: E eu
2: dali
1: acho
2: não
1: que
2: saiu
1: Léo
2: quase
1: Pereira
2: ninguém.
1: Foi um ponto
2: ele,
1: fora da
2: Murilo.
4: E tem uns caras que estão assim, o Murilo, do Nottingham Forest. A gente sempre fala desses caras, sim, né? Acho o Jair uma aposta muito longínqua.
2: Tá sendo titular agora, mas uma equipe pouco confiável do futebol inglês.
0: Ele é bom zagueiro, ele foi bem no Botafogo, foi bem no Santos.
4: Uma lesão séria de cruzado e tudo mais. Mas desse nível do Gabriel Magalhães, é só o Vitor Reis mesmo.
3: 10 horas ainda com muita... Crescer ainda, né? Desculpa te interromper.
2: Não, queria da academia.
3: 10 horas e 54.
2: Isso. Na viradinha do relógio. Pausa rápida já, o noticiário e as obrigações comerciais da sua cidade e da sua região.
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0: 10 horas 56 minutos, hora de acompanhar a coluna Artes e Espetáculos com Luciana Viana.
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2: Você pode até não saber o nome, mas é bem provável que já tenha ouvido as primeiras notas da Quinta Sinfonia de Beethoven. Neste sábado, dia 26, a Filarmônica de Minas Gerais apresenta mais um concerto da série Fora de Série na Sala Minas Gerais. Sob regência do maestro Fábio Mechetti, a orquestra interpreta a célebre Quinta Sinfonia de Beethoven e também uma abertura menos conhecida do compositor. À noite, ainda terá a estreia do pianista russo Dmitri Shishkin, na Sala Minas Gerais. Ele será o solista do concerto para piano número 2 de Hummel, compositor contemporâneo de Beethoven. O concerto começa às 18h. Os ingressos custam a partir de R$50 inteira. Meia, R$25. E você, costuma ouvir música clássica? Tem alguma obra que reconhece logo nas primeiras notas? Programe-se e divirta-se!
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0: 11 horas em ponto, eu, Pedro Gelinek, fico por aqui. Me despeço nesta noite de quarta-feira, dia 23 de setembro de 2026, aqui na programação local da Rádio Band News FM BH. Estarei de volta amanhã, a partir das 5 da tarde, no Jornal Band News Minas, segunda edição. Um abraço e até lá.

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0: 11h02, 11h02 no horário de Brasília. Quinteto, valeu, um abraço, quarteto.
1: Abraço, valeu.
2: Daqui 12 horas, hein? Eu tô de volta.
0: Maurício Ferreira não deu tchau, tá triste, vai continuar.
3: Eu fico até meia-noite e amanhã, 9h40, Band News na área. Ah, tá. Estaremos de volta.
2: Não por tá aí. Triste, voltava, não, ele fica feliz de continuar.
0: Sim.
3: É. Eu, você sorte. E Léo Fontes amanhã, né?
0: Não, ele tá triste que ele vai continuar sozinho, né?
2: Ah, é.
3: Isso,
2: é.
3: Sentirei a falta de todos vocês.
2: Ah, a gente fica.
3: Mentira. E amanhã é o Léo Fontes, então tende a ser um Band News na área meio hospício, né? Mas estaremos aqui.
1: É só trazer a camisa de força que fica tudo bem.
0: Isso, coloque um chapéuzinho de alumínio, você que tá nos acompanhando do outro lado, pra não ser infectado. Valeu, gente. Amanhã
1: tamo
0: de
1: volta.
4: Tchau.
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0: 11h05, 11h05, ótima noite a você, ouvinte Band News FM, ligado e sintonizado por aqui na nossa programação nesta quarta-feira. Vamos juntos, eu sou Maurício Ferreira, sigo com vocês por aqui até a meia-noite. E assim vamos atualizando os destaques do Brasil e do mundo. O ministro do Supremo Tribunal Federal, Cristiano Zanin, nega um pedido que obrigaria o Senado a instalar uma comissão parlamentar de inquérito do Banco Master. Detalhes com Rafael Procópio.
1: O Senado Federal não será obrigado a instalar uma CPI que apure as condutas de Daniel Forcari e o Banco Master. O ministro Cristiano Zanin negou a liminar protocolada pelo senador Alessandro Vieira, do PSDB de Sergipe, que pedia que Davi Alcolumbre, presidente do Senado, instalasse uma comissão parlamentar de inquérito para investigar o Master. Na decisão, Zanin entendeu que não houve omissão por parte da presidência do Senado para a instalação da CPI. O magistrado também relata que não existem fatos que comprovem uma suposta omissão e também que o próprio solicitante da liminar reconhece que existem outros pedidos de instalação de CPI. Apesar disso, Zanin requereu mais informações ao Senado para embasar uma análise do Ministério Público sobre isso. Pela internet, Alessandro Vieira criticou a decisão e afirmou que novas petições com mais informações serão protocoladas no Supremo para tentar instalar a CPI.
0: O cantor Alexandre Pires é alvo de uma operação da Polícia Federal que investiga o garimpo ilegal em uma terra indígena. Detalhes com Vitória Fernandes.
2: 13 empresários gaúchos e o cantor Alexandre Pires foram alvos de uma operação da Polícia Federal nesta quarta-feira. A investigação aponta que eles estavam envolvidos em uma fraude na exportação de minérios. Os irmãos Diego e Matheus Possebon são suspeitos de participarem de extrações ilegais de cassiteritas na terra indígena Yanomami. A PF aponta uma movimentação superior a 48 milhões de dólares. O cantor Alexandre Pires e o empresário Carlos Conrat, diretor da Opus Entretenimento, também são alvos da operação. No total, foram cumpridos 12 mandados de busca e apreensão e 17 ordens judiciais de bloqueios e sequestros de bens, incluindo buscas em Porto Alegre.
0: O Ministério Público do Mato Grosso do Sul tenta reverter a liberação dos adolescentes suspeitos de induzir a morte de uma menina de 13 anos. Detalhes com Alexandre Paes.
3: O Ministério Público de Mato Grosso do Sul tenta reverter a decisão que colocou em liberdade 5 adolescentes investigados pela morte de Lívia, de 13 anos. Esse recurso foi apresentado ao Tribunal de Justiça de Mato Grosso do Sul. Os adolescentes haviam sido apreendidos no dia 4 de agosto, durante a primeira etapa da Operação Lívia. No dia 16 de setembro, eles foram liberados depois que terminou o período previsto para a medida cautelar. O Ministério Público do Estado quer que a decisão seja modificada e que os investigados voltem a cumprir essa medida de internação.
0: Uma das principais competições de seleções da Europa começa amanhã. O duelo entre Holanda e Alemanha é o grande destaque da rodada de abertura da Liga das Nações. Os países entram em campo às 13h45 da tarde em Amsterdã, pelo grupo 2 da elite da competição continental. Na mesma chave, no mesmo horário, está marcado o embate também entre Sérvia e Grécia, em Belgrado. Já pelo grupo 4, são outros dois jogos, também às 13h45 da tarde. Algoz do Brasil na última Copa, a Noruega recebe a Dinamarca em Oslo. E na estreia do velho conhecido Jorge Jesus, Portugal enfrenta País de Gales em Lisboa com Cristiano Ronaldo.

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0: 11 horas e 9 minutos. Agora você fica com o primeiro bloco do programa Band News Informa aqui na Band News FM.
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0: Olá, seja bem-vindo, você ouvinte Band News FM, sintonizado com a gente em mais um Band News em Forma. Quando você pensa em uma doença grave, uma doença que precisa de um cuidado especial, o que vem na sua cabeça? Medicação, cirurgia, tratamento, fisioterapia, mas e o exercício? No episódio de hoje, a gente vai descobrir que ele pode ser um grande aliado no tratamento de diferentes tipos de doença, em especial em uma que a gente vai destrinchar hoje, que é uma das maiores causas de diagnósticos aqui no Brasil, né, Camila Rich?
1: É isso. A gente vai falar mais uma vez que a atividade física ajuda demais, mas vocês vão hoje conseguir entender o porquê, né? Principalmente dentro de uma doença que todo mundo gostaria de estar passando longe.
0: E hoje, para a gente falar mais sobre esse assunto, a gente recebe aqui no nosso estúdio do Band News Informa o Dr. Pedro Moraes, que é oncologista, especialista em câncer de mama, gastrointestinal também, do Hospital Albert Einstein. Doutor, seja bem-vindo.
2: Olá, queria agradecer muito a honra de estar aqui com vocês para discutir o tema de câncer com o exercício físico e a atividade física, para tentar transformar a conversa desse tema inicialmente, originalmente tão pesado, numa conversa um pouco mais fluida e leve, olhando de um lado que as pessoas muitas vezes esquecem, que é a manutenção da qualidade de vida antes, durante e depois do tratamento oncológico, focando em especial no exercício físico e na atividade física.
0: Dr. Pedro é o nosso especialista, mas hoje a gente vai destrinchar uma história muito interessante, que é do Delen Bueno, que é paciente do Dr. Pedro. É o nosso atleta aqui, amador barra profissional, que vocês vão ver que o que esse cara faz, gente, não é para qualquer um, não. Seja bem-vindo.
3: Muito obrigado, Isa, Camila. Prazer estar aqui com vocês, contando um pouco da minha história, podendo ajudar as pessoas que estão ou irão passar pelo que eu passei.
0: Delen, como que a sua história se cruzou também com a história do Dr. Pedro? Conta pra gente um pouco do seu diagnóstico e como que essa fase da sua vida começou.
3: No dia 5 de agosto de 22, eu fui almoçar, começou a me dar uma dor aqui embaixo da barriga, do lado esquerdo, e aí eu tentava ir no banheiro e não conseguia. Homem vai no banheiro 3 vezes ao dia, evacuar, então eu não conseguia. Isso foi numa quarta-feira, na quinta continuou, na sexta-feira eu falei, vou comer um macarrão aqui para ver se dá uma liberada. E aí fui, almocei, e eu tenho o hábito de caminhar após o almoço. Quando eu fui caminhar, começou a me doer nível 8. E isso era o meio-dia. Esperei até 6 da tarde, acabei de trabalhar, liguei para minha esposa e falei, tô indo para o hospital que eu tô com dores abdominais. Falou, vem me buscar? Falei, não dá tempo, tá doendo muito. Então fui para o hospital, isso era 8 da noite, passei a madrugada inteira fazendo exames. Fiz exames de imagem também, porque eu não tinha histórico nenhum, né? Eu tinha 43 anos. E aí fui diagnosticado na manhã seguinte, no dia 6 de agosto, com câncer de cólon, e eu não podia sair do hospital, porque era grave. Porque o que aconteceu? O meu intestino, ele fechou, né? Devido ao tumor que estava dentro de mim. Então eu tinha 43 anos, a colonoscopia era feita com 45 anos naquela ocasião. Então, eu fiquei lá internado. Eu falei, vamos para cima, vamos fazer tratamento, vamos operar.
0: Naquela época, você sabia de algum histórico familiar?
3: Não, nenhum. Aí no dia 6, na manhã seguinte, pedi para ficar internado já e para chamar um oncologista e um gastro para me operar. Aí conheci o Dr. Pedro. Foi no momento que eu chamo de quarto escuro. É o momento que você recebe o diagnóstico e você está naquele quarto escuro, sem saber o que vem pela frente, né? É uma doença que só de você descobrir, você já tem que agradecer, porque não dá tempo. E aí, quando eu conheci o Dr. Pedro, a gente tomou um café ali e já gostei dele na hora e a gente já teve essa parceria de vida. E foram muito tempo, né? Para vocês terem uma ideia aqui, resumindo, que eu vou contar aqui, mas eu fiquei praticamente em tratamento da Copa do Catar, um pouquinho antes, né, em agosto de 22, até a Copa agora dos Estados Unidos. São 40 meses, 36 químios, 30 rádios e 3 cirurgias.
0: Uau!
3: E tô aqui, todo mundo que me vê fala a mesma coisa que você, né? Os médicos lá me chamam de X-Men, Tem pessoas que falam, mas você está melhor que eu, então eu estou aqui para provar que é uma doença que tem controle, que tem diagnóstico e que o esporte, só estou falando com vocês, graças ao esporte.
1: E hoje, como que você está, Delém, com relação à atividade física e ao controle da doença mesmo, né? Porque eu não sei se você praticava alguma coisa antes, como é que foi esse processo todo com relação à atividade física? Porque a gente escuta muitas pessoas falando sobre o câncer, né? De uma maneira assim, depois que as pessoas passam por isso, a gente escuta muitas pessoas falando assim, uma das melhores coisas que aconteceu na minha vida foi o câncer. Né? A gente escuta que essa mudança é muito louco, é muito interessante,
0: pesado, né?
1: Mas é onde muitas pessoas viram algumas chavinhas, né? Já escutei algumas vezes algumas pessoas que treinam comigo ou que passaram por isso. Como que a atividade física era na sua vida antes? Como é que está hoje isso, a sua saúde de forma geral?
3: Eu faço esporte desde os 15 anos. Sempre musculação, futebol, sempre gostei. Quando veio a pandemia em 2020, eu conheci um cara na internet chamado Sérgio Bertolucci. Aí eu comecei a fazer exercícios HIIT com ele de 5 minutos. E eu falei, vou filmar e mostrar para as pessoas que é possível malhar dentro de casa. E comecei em 2020 com o Sérgio, pela internet. Quando eu cheguei em 2022, que eu descobri o câncer, eu tinha perdido 22 quilos. Dentro de casa, com o Sérgio Bertolucci. Comecei fazendo 5 minutos, hoje eu faço 40. E aí, quando eu fiquei internado, quando eu fiz a primeira cirurgia, uma pessoa demora 45 dias a 50 para voltar a trabalhar. Eu, em 12 dias, estava trabalhando, graças à minha forma física. Aí peguei, mandei uma mensagem para o Sérgio Bertolucci, que eu não conhecia, mas falei, cara, obrigado por você ter deixado teu conteúdo no YouTube. Hoje estou aqui para te agradecer. E aí ele ficou emocionado com o meu vídeo. Hoje a gente é amigo. Hoje eu malho com ele às vezes pessoalmente. Mas o exercício físico do Sérgio me ajudou muito, porque é um treinamento físico-comportamental. A filosofia dele é o corpo aguenta, a mente sustenta, o espírito agradece. Então o que quer dizer com isso? A minha mente ficou tão forte com o exercício dele que eu não desisto de nada. Se antes eu mandava 50 e-mails, hoje eu mando 500, tá? Então, quando eu descobri o câncer, eu falei para o Dr. Pedro, o que o senhor falar, eu vou fazer, porque eu sou um cara determinado. Então, tem muito lado esporte, tem muito lado religioso, muita fé, mas se não fosse também a ciência, eu não estaria aqui, né? Então, é isso, acho que isso casa muito. Hoje eu sou um cara que eu jogo futebol, jogo futebol, faço musculação e sou ciclista. Então, eu faço esporte 7 vezes por semana. Então, não tem... Agora eu saí de férias, eu andava 30 mil passos dia com a minha esposa. Então, não tem... O corpo não foi feito para ficar parado. É lógico que minha cabeça quer assistir streaming, comer brigadeiro, como qualquer um que está aí assistindo a gente. Mas a gente tem que ter um compromisso com a gente mesmo, como é fazer um programa ou ir numa reunião, você tem que ir na academia ou ir no parque ou fazer qualquer coisa.
0: Doutor Pedro, no próximo bloco a gente vai destrinchar um pouco mais essa história, o diagnóstico, mas eu queria que você explicasse, por favor, por que que a gente tem números tão altos desse tipo de câncer, principalmente de câncer gastrointestinal aqui no Brasil, e por que que muito desses casos a gente só descobre, como no caso do Delém, já em um estágio mais avançado.
2: Essa pergunta eu vou quebrar um pouco a resposta dela, eu acho que não é tão simples assim, né? Mas de fato o câncer cólon retal é um câncer muito comum, tá? Altamente prevalente, tão comum que a gente recomenda que se faça colonoscopia na população toda. Ou seja, não depende se você tem história familiar, se já teve um problema, tá tudo ótimo na minha vida, ainda assim deve ser feito colonoscopia. E a nossa qualidade de vida, em especial, ao longo dos anos, veio caindo muito. Esse é um dos grandes fatores que faz com que o câncer colorretal, que antes era uma doença comum aos 60 anos, né, numa faixa de idade mais tardia, veio baixando. Tanto que, antigamente, a recomendação de colonoscopia era ser iniciada aos 50 anos, de forma geral. pensando em quem nunca teve câncer nem familiares diretos com câncer. Hoje baixou para 45. Tem gente querendo baixar ainda mais, porque para o delay em 45 seria tarde. Ele descobriu aos 43. E a gente sabe que essa doença ela normalmente se inicia 10 anos antes de gerar algum sintoma. Então, possivelmente, a doença do Delém começou aos 30 e poucos, 33, 35 anos. Se a gente tivesse feito uma colonoscopia com 40 ou com 30 e poucos, talvez fosse um pólipo ressecado e o câncer evitado. Não ia passar por cirurgia, quimio, rádio, nada disso. E esse último ano, em 2025, no meio do ano, tem o nosso principal congresso, que é o da Associação Americana de Oncologia Clínica em Chicago. Saiu um estudo muito interessante, que ele comparou um grande número de adultos, ambos os sexos, metade deles tiveram uma orientação sistemática de atividade física e cuidados de bem-estar. Então, melhora da alimentação, atividade física em especial, além de um cuidado mental. E a outra metade seguiu o cuidado habitual do serviço. Estou falando de serviços americanos de alta qualidade. Quem passou pela recomendação de maior intensidade física, controle de peso, cuidado com a saúde mental, a chance do câncer voltar diminuiu quase 30%. É um absurdo esse número. Às vezes eu ofereço quimioterapia que tem quase esse mesmo ganho, com um custo, obviamente, infinitamente maior, toxicidade e risco. O exercício, além de diminuir nesse estudo a chance de morte pelo câncer colon-retal, ele diminuiu a chance de morte por outras causas. Você fala, é óbvio, claro, a pessoa infartou menos, né? Melhorou o controle do diabetes, viveu mais, então fez as pessoas viverem mais também. E muitas vezes na nossa rotina de consultório dia a dia, isso pode passar desapercebido. Eu estou preocupado em ensinar meu paciente a tratar, fazer químio, efeito colateral, e não vou falar para ele, tem que comer bem, tem que procurar um profissional para educar a tua parte física, né? Porque não adianta, o Delém conseguiu um profissional bom inicialmente online, numa época mais restrita, mas o ideal é você ter alguém, né, que vai te orientar a fazer o exercício certo, do jeito certo, para não te expor a outros riscos. Então, acho que o exercício ele veio ficando mais impactante para a gente. Acho que na nossa população, menos exercício, piora da comida. Em outras populações, piora do tabagismo. Aqui melhorou muito. O Brasil está de parabéns por conta dessa política nossa de tabagismo. Isso fez com que o câncer venha, de forma geral, sendo mais precoce. E a incidência aumentando um pouco.
0: A gente vai continuar conversando sobre esse assunto aqui no Band News em Forma de hoje. Não sai daí, a pausa é rápida.

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0: A nossa ouvinte Débora, de Limeira, escreve contando que toda vez que ela levanta do sofá, o cachorro dela corre e deita exatamente onde ela estava sentada. Manu, parece até que ele estava esperando. Isso é dominância? Olha só, não é. Eu não enxergo isso como dominância não, viu? Esse é um ótimo exemplo de como a gente pode interpretar um comportamento canino usando a lógica humana. Agora, vamos refletir. Pensa no lugar que você acabou de deixar. Ele tá quentinho, confortável, amassadinho, do jeito que eles gostam, e ainda tá cheio do seu cheiro. Para um animal que tem um olfato extraordinário e gosta de ficar próximo das pessoas que ele ama e tem um vínculo, isso pode ser simplesmente o melhor lugar do mundo para ele deitar seguro. Então, durante muito tempo, vários comportamentos dos cães foram explicados automaticamente como uma tentativa de dominar. Hoje, a gente sabe que essa explicação é inadequada para diversas situações. Então, a não ser que ele rosne, não deixe você chegar no sofá, aí é outra coisa. Mas se ele vai lá e se aproveita do lugar que você acabou de deixar, ele tá no céu, né? Quentinho, gostosinho, com seu cheiro, tá tudo que ele pediu. Participe também da nossa coluna enviando sua dúvida para elbicho@bandnewsfm.com.br ou então pelo meu Instagram, Manu Carsten.
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4: Brasil, 11 horas e 27 minutos, seguimos juntos aqui na programação da Band News FM, atualizando os destaques do Brasil e do mundo, nesta quarta-feira, dia 23 de setembro de 2026. Eu sou Maurício Ferreira, sigo com vocês por aqui até a meia-noite. Uma apuração da colunista da Band News FM, Mônica Bergamo, revela que uma advogada ligada a um grupo próximo do ministro do Supremo Tribunal Federal, Cássio Nunes Marques, faz visitas ao dono do Banco Master, Daniel Vorcaro, na prisão. Detalhes com Afonso Marangoni.
5: A advogada Camila Ramos, apontada como integrante da chamada Turma do KN, visita com frequência o dono do Banco Master na prisão. A apuração é da jornalista da Band News FM, da Folha de São Paulo, Mônica Bergamo. Mensagens encontradas no celular de Daniel Vorcaro indicam que KN é uma referência ao ministro do Supremo, Cássio Nunes Marques. Camila e o marido, o desembargador Nilton Ramos, são amigos íntimos do integrante do STF. A advogada é a mesma que tinha um contrato com o Master que previa honorários de até 427 milhões de reais. Ela não atua na área criminal nem em processos de interesse direto do ex-banqueiro. A assessoria afirma que Camila atualiza Vorcaro do andamento de ações bilionárias movidas pelo Master contra a União. Nunes Marques afirma que nunca autorizou terceiros a falarem em nome dele.
4: Continua a procura por uma mulher desaparecida durante as tempestades no Rio Grande do Sul. Os dois filhos dela, de 4 e 13 anos, foram encontrados mortos. Detalhes com Vitória Fernandes.
6: As equipes do Corpo de Bombeiros Militar mantêm as buscas por Eliane Nunes, de 43 anos, desaparecida após o veículo em que estava ser arrastado pela correnteza do Rio São Marcos, em Caxias do Sul. A ação é conduzida desde a segunda-feira com equipes mobilizadas de forma ininterrupta, realizando varreduras no leito do rio e nas margens. O balanço da Defesa Civil do Rio Grande do Sul aponta também 4 mortes, 3 pessoas feridas em decorrência das chuvas de segunda-feira. 2 dos corpos encontrados são dos filhos de Eliane, de 4 e 13 anos respectivamente. Os 2 foram localizados já sem vida. Outros 2 homens, um de 46 e um de 70 anos, também foram vítimas dos temporais.
4: Dezenas de pessoas são presas em Minas Gerais e no Piauí por suspeita de tráfico interestadual de drogas. Detalhes com Eliseu Júnior.
7: Uma operação contra o tráfico de drogas e a lavagem de dinheiro cumpre 13 mandados de prisão, 30 de busca e apreensão e 26 de bloqueio de bens em Belo Horizonte, Juiz de Fora, Barbacena e no Piauí. 3 pessoas foram presas em flagrante. Também foram apreendidos 195 quilos de pasta base de cocaína e 476 quilos de maconha. Durante a operação, foram encontrados ainda um laboratório de refino, um bunker usado como depósito, veículos e uma arma. Segundo as investigações, as drogas eram trazidas de outros estados e distribuídas para o Rio de Janeiro, Espírito Santo e cidades da zona da Mata Mineira.
4: O presidente da Argentina, Javier Milei, chama a ONU de organização inútil no discurso da Assembleia Geral. Ele usou as Malvinas como principal exemplo do fracasso da entidade e encerrou a fala com um palavrão, como já havia feito no ano passado. Milei convidou o Reino Unido a retomar negociações pela soberania das ilhas e empresários a investir na Argentina. O presidente, no entanto, afirmou que o país não será indiferente a exploração de recursos em um território que considera sob ocupação estrangeira ilegal. O técnico do Palmeiras, Abel Ferreira, está no topo da lista da diretoria do Sporting de Portugal entre os nomes estudados para o futuro. O time é treinado hoje por Rui Borges e não há indício de uma troca imediata. O clube apenas analisa nomes em caso de uma mudança mais à frente. A informação foi publicada nesta quarta-feira pelo jornal português Correio da Manhã. Abel Ferreira tem vínculo até 2027, sem multa rescisória, e apesar aí de estar entre os nomes nessa lista do Sporting, a tendência é que o português fique até o fim do contrato na equipe Alviverde. O planejamento do próximo ano, inclusive, já é montado e com a participação do técnico português. Música. 11 horas e 31 minutos, agora você fica com o segundo bloco do Band News Informa por aqui. 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

0: volta no Band News em Forma de hoje. A gente está discutindo como a atividade física, o esporte, pode auxiliar na recuperação de doenças como o câncer. E aqui no estúdio com a gente, o Dr. Pedro Moraes, que é oncologista, especialista no tratamento de câncer de mama e também do sistema gastrointestinal do Hospital Albert Einstein. E o Delen Bueno, que é paciente, nosso atleta, também que está aqui com a gente no Band News em Forma. Delen, a gente chegou a falar sobre o seu diagnóstico, o primeiro contato com o Dr. Pedro, mas você passou por 3 cirurgias. Qual que foi a sua experiência nesses momentos diferentes de tratamento? Você chegou a ficar um período em remissão? Como você recebeu a notícia de que teria que continuar nesse tratamento? E como foi o seu preparo físico durante esses diferentes momentos?
1: Quando eu tirei o tumor, em 2022, meu tumor era maligno. Então, o doutor sempre muito didático, mas comigo mais humano, que isso também é muito importante, né? Você tem a linguagem científica, mas passar para a gente a realidade. E ele viu que era um cara determinado, então ele já sempre me passou o que poderia acontecer. Então, quando eu tirei o tumor, você tem o tumor maligno, e quando você tem um tumor maligno, você corre o risco de ele voltar no futuro. Pode ser que ele não volte, mas você corre um risco. E aí a gente fez a quimioterapia, né, depois da cirurgia. Aí eu fiquei em remissão 1 ano, sabendo que poderia voltar. Então o que, que eu fiz? Em vez de ficar parado, eu treinei o dobro. Fortaleci o abdômen, fortaleci as costas, né, o core. Comecei a fazer barra, comecei para estar melhor caso ele voltasse. Então quando ele retornou em novembro de 24, eu já sabia... Né, fiquei 1 ano ali, mas meio sabendo que ele poderia voltar. Aí, quando ele voltou, já estava muito mais bem preparado fisicamente. É lógico que você fica triste, porque assim, o que, que é o câncer? Tá? Uma explicação que eu dou para todo mundo. Câncer é eu pegar vocês duas agora, com a roupa que vocês estão, eu levo você na frente do Monte Everest e falo, vocês vão ter que escalar isso aqui. Então, o que acontece com a tua cabeça? É fora da realidade... uma coisa que você nunca acredita que você vai ter que passar. Então, eu comecei a estudar o que, que os alpinistas fizeram para escalar o Everest. Então, os alpinistas conseguiram escalar, eles falaram o seguinte, você vai até uma pedra hoje, amanhã você vai até outra pedra, e não olha para cima, que senão a montanha te engole. Então, ali eu mudei meu mindset. Eu falei o quê? Eu vou fazer uma quimio de cada vez sem entrar em ansiedade. E assim eu consegui mudar minha cabeça, e consegui escalar o Everest 2 vezes. Porque quando volta a doença, não é fácil. Mas aí, como o doutor já tinha me passado isso, que poderia no futuro, então a gente conseguiu de novo. Depois fiz químio, consegui matar de novo. Aí o ano passado apareceu uns... como que chama?
2: Linfonodo.
1: Linfonodos aqui no meu peito. E aí eu fiz 30 sessões de rádio de novembro a dezembro, tá? São 30 dias consecutivos, que eu chamei de café, né? Porque eu tomei 30 dias de café da manhã com a minha esposa. Porque, como a Camila falou, tem coisas que você tem que levar tudo para o positivo, porque é muito difícil. Enquanto uma pessoa, quando você está com câncer, o pessoal fala, tio Zé morreu disso aí. Fala, meu mano, tem um tio que sarou? Eu levo tudo do bom humor, tá, gente? Aí você vai no aniversário da família, o primeiro pedaço é do Delen. Fala, calma, gente, não vou morrer, não. Você então... nunca me deu o primeiro pedaço? Então, eu levo tudo isso num bom humor, tá? Você que está me escutando ou assistindo aí, que está passando por isso, primeira coisa, agradeça que você descobriu a doença, porque não dá tempo. Então, só de você ter um tratamento, você já tem que agradecer muito. E ir para cima, né? Seguir a orientação médica e tentar caminhar, fazer esporte para você não ficar parado. Porque se você ficar ali se entregar, a doença te leva embora. Então... isso.
3: Mas como tudo, né, Delen? É como tudo. Então, todo mundo tem os seus desafios e as suas pedras no meio do caminho, né? Imagino que, né, você, a sua esposa, os familiares ao lado, não quer dizer que não tenha momentos de tristeza, de chateação, e faz parte isso, mas a gente precisa superar de alguma maneira tudo, né? E como você é uma opção. Tua, é uma decisão sua isso?
1: É uma decisão sua. A maneira que você encara as coisas já muda tudo. Mas também eu considero que tem um tripé muito importante para você conseguir sair dessa doença. Primeiro é o parceiro ou a parceira que você está. Cada 10 pessoas com câncer, principalmente mulheres, 6 são abandonadas pelo companheiro, para vocês terem uma ideia. Né? Então você já está naquele quarto escuro, como eu falei. Já está ali, né, autoestima baixa. E ainda você, o companheiro, a companheira te abandona. Muita gente é mandada embora do trabalho. Também acaba com a pessoa. Então, se você não tiver a família os amigos, a esposa, o marido e o trabalho junto, fica muito mais difícil de você superar uma doença dessa.
2: Eu acho que o câncer, nesse ponto, diferente de algumas outras doenças, não é uma doença só da pessoa. Sim. Né? Porque às vezes a gente tem alguma outra doença que a pessoa toma um remédio em casa, a vida segue e está tudo razoavelmente ok. O câncer, eu sempre penso que é uma doença da família, desse núcleo mais próximo. E aí todo esse apoio que o Delen está falando é o que faz realmente mudar o resultado. Porque no dia que você não está bem, se eu não tenho apoio de quem contar, eu não estou no quarto escuro e não vou sair, não vou achar a saída. E uma coisa que a gente não costuma pensar, já que a gente está indo para esse caminho do exercício e de como a gente modifica a vida para melhorar, né? Na média, 4 de cada 10 casos de câncer poderiam ser evitados se a gente fizesse tudo aquilo que melhora a saúde, que nada mais é, fazendo de um jeito muito simples, do que a gente já sabe de bom senso, né? Evitar o tabaco, não fumar, não tem quantidade segura disso, evitar o álcool, não tem quantidade segura disso, fazer exercício, manter o controle de peso. Se eu conseguir seguir isso e evitar infecções, tem alguns cânceres que tem a ver com infecção viral, eu posso evitar quase 40% das doenças oncológicas com medidas que, teoricamente, são baratas. Né? A maior dificuldade é a gente ter a disciplina. Não é fácil fazer atividade física para quem não está habituado. Não é fácil começar. E acho que na hora que você está na adversidade, é ainda mais difícil começar. Ter a vontade.
1: E para vocês terem uma ideia, o que é a quimioterapia? Tá? Eu sempre ilustro do dia a dia, para vocês terem uma ideia. Quimioterapia é você pegar um avião daqui para Dubai amanhã, aí você fica 5 horas em Dubai, depois você pega um avião para o Japão de 11 horas, desce e vai trabalhar. Eu fiquei 40 meses trabalhando assim. Então, é a sensação que dá. E a hora que você olha lá para fora, pode estar 40 graus, vai estar tudo igual aquele filme do Senhor dos Anéis, Duas Torres, tudo escuro. O remédio te leva para a depressão. Então, se você... Porque ele vai no sistema nervoso central. Teu corpo inteiro muda. Então, se você não tiver essa fé, essa determinação, você vai embora.
0: O doutor Pedro tocou num ponto que sempre me traz muita dúvida, que é sobre como você pode evitar tipos de câncer. E é muito comum a gente estar na internet e aparecer lista de alimentos que causam câncer. Se você comer miojo, a sua possibilidade de ter câncer. Se você comer nuggets, como isso acontece, doutor Pedro? E por que que há essa diferenciação de coisas que podem facilitar um câncer?
2: Esse é um outro tema que eu acho super delicado de ser discutido. Primeira coisa, a maior parte das evidências científicas, elas são frágeis. E muitas vezes, um hábito leva a outro. A gente tem que lembrar que quem come melhor, normalmente faz exercício, normalmente não fuma, normalmente não tem um consumo alcoólico maior, normalmente tem um peso melhor. Então, será que é só a comida ou é um pacote de eventos? Você tirar todas essas correlações de forma matemática, que é o que a gente gosta de tentar fazer na tal da medicina baseada em evidência, é muito difícil. O que eu sei dizer baseado em estudos...
3: É porque não existe um culpado, né? É aquela coisa, não existe uma única atitude ou um único alimento ou, né, algum único hábito que vai te trazer isso, né?
2: Perfeito. Além de não ter um grande culpado, não tem um grande salvador. Uhum. Não existe uma medida que, se você fizer isso, é 100% a chance de você não ter câncer. Ou se você fizer aquilo, é 100% a chance de ter câncer. Isso não existe. A gente vai somando pequenas probabilidades. Para ser um pouco mais específico na comida, o que a gente tem de dados consistentes na literatura são: quem consome muito ultraprocessado, bacon, linguiça, presunto, apresuntado, mortadela, essas coisas, têm um risco maior de câncer colorretal.
0: Mas aí a minha dúvida que fica aqui, doutor, é, mas o que acontece? O que esses alimentos causam no nosso organismo para aumentar essa probabilidade?
2: Tá, muito vem de inflamação e estresse oxidativo. Então, acaba fazendo com que o intestino tenha mais mutações e o câncer vai ser uma falta de regulagem no crescimento celular. Eu tenho células que nascem, crescem e morrem e respeitam as células vizinhas. Por isso que um órgão não invade o outro. E o câncer, em algum momento, essa conversa se perdeu. Então, ela cresce mais do que deveria, ela vive mais do que deveria, não morre, e infiltra o vizinho. Aí ele sai do intestino e vai para o fígado, para o linfonodo, para o peritônio, que eu estou chutando lugares comuns, né? Então, tudo que eu puder reduzir disso ajuda. Ah, a gente falou que agora ultraprocessados são do mal, né? O que ajuda a proteger? Dieta rica em fibra. Qual fibra? Qualquer fibra, que não tem grande ciência. Salada, frutas, legumes, fibras em geral. Manter um hábito intestinal, o Delen falou que todo homem vai 3 vezes ao banheiro. Isso é ótimo, você evacuar sem esforço, não ressecado, é protetor, né? Evitar álcool e tabaco. Nenhuma dessas duas substâncias existe uma quantidade segura. Então, eu posso beber só um pouquinho? A resposta mais simples é não. Beber um pouquinho aumenta o risco de câncer, tanto gastrointestinal quanto em mulheres mama. Isso está bem relacionado. Posso fumar só um pouquinho, só no final de semana? A resposta simples é não. Claro que nessas duas substâncias, quanto maior o consumo, pior. É melhor fumar pouco do que fumar muito. Mas o ideal é zero, tanto no tabaco quanto no álcool.
3: Doutor Pedro, e a pessoa que vai menos no banheiro, que evacua menos, que acontece muito com as mulheres, isso, sim, elas têm mais chance de ter um câncer colorretal?
2: Isso por si só não é um grande fator de risco, né? Mas aí, normalmente, se eu conseguir melhorar a dieta, o exercício, eu vou diminuir. Mas eu não tenho como garantir, assim, só a obstipação, a menor frequência evacuatória, aumenta o risco dessa pessoa ter câncer colorretal, não, isso não.
0: A gente continua aqui no Band News em Forma, tirando dúvidas de como o esporte pode auxiliar a gente no enfrentamento de doenças como o câncer. Não sai daí que a gente já volta para o nosso terceiro e último bloco.

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13: 11 horas e 47 minutos, 11:07, agora você fica com o terceiro e último bloco do Band News Informa.

0: último bloco do Band News em Forma de hoje, a gente está discutindo como o esporte e atividade física pode ser um aliado no enfrentamento de doenças. Eu, Isabela Mota, Camila Rich, nossos convidados, todos nós reunidos aqui no estúdio, o Dr. Pedro Moraes e o Delen Bueno.
1: Dr. Pedro, eu tenho uma pergunta. A gente fala muito hoje em dia do músculo ser um órgão endócrino que ajuda no envelhecimento, para mobilidade, para viver melhor. A gente fala demais sobre isso. O quanto que ter uma quantidade de músculo boa, né, no envelhecimento, ajuda não só num processo, imagina, do tratamento de um câncer, ou a não ter também algum tipo de câncer?
2: Camila, essa observação sua, essa pergunta, ela é muito boa. E muitos temas a gente pode explorar daqui, tá? A primeira coisa, eu tenho vários artigos e vários dados dizendo que quanto melhor a performance de uma pessoa, aqui performance eu não estou falando em performance de atividade física, mas eu sou totalmente independente, eu faço tudo, né? Eu domino todas as coisas do meu corpo, eu preciso de ajudas, tá? Então, se eu estou apto a fazer atividade física extenuante, que é o melhor grau de performance possível, melhor essa pessoa responde ao tratamento oncológico, seja ele qual for, rádio, químio, cirurgia, não interessa, menos efeitos colaterais essa pessoa já tem. Então, é mais fácil para a gente tratar uma pessoa que já é fisicamente ativa, tem uma musculatura toda bem desenvolvida, do que pegar aquela pessoa claramente sedentária, que vai ter muito mais efeito colateral, vai atrasar tratamento, a eficácia é pior. Claro que aqui, de novo, é muito difícil definir o que veio primeiro, né? Provavelmente essa pessoa que tem a musculatura desenvolvida tem vários hábitos que ajudam ela a ter uma qualidade de vida melhor e ter uma tolerância maior ao tratamento. Para a gente na oncologia hoje, uma grande dificuldade é entender a idade. A gente tem pessoas de 70 anos que têm uma fragilidade física enorme, uma dificuldade de deambular, precisa de ajuda para várias coisas, e outros de 70 anos que estão na academia dando show em quem tem 30. Né? Com uma resistência física maior, um condicionamento físico maior. E tratar essas duas pessoas de qualquer doença é completamente diferente. Então, a gente tem que se preparar para tolerar o que a vida vai nos impor, seja de doença ou não. Porque se hoje, né, eu não me cuidar, o meu envelhecimento não vai ser bom. Se eu tiver uma doença mais difícil de tratar... Mas mesmo que eu não tenha doença, eu não vou conseguir viajar, eu não vou conseguir aproveitar minha vida, eu não vou ter qualidade de vida. E nas mulheres ainda tem um extra, que é a saúde óssea. A mulher tem um risco considerável de osteoporose, que nos homens, pela parte hormonal, é muito menor. Mas a mulher que faz exercício, em especial com um pouco de impacto, protege o esqueleto da osteoporose. Então não vai ser aquela senhora que aos 70, 80 anos tem uma fratura caminhando. Isso tudo depende só do que a gente faz, né?
0: A Camila citou como a musculatura é vista como um órgão super importante agora, inclusive no nosso sistema endócrino, e eu tenho visto nas redes sociais, quando as pessoas estão falando sobre faça musculação, a gente já está habituado a ouvir faça musculação para você ser um idoso dependente, para você conseguir brincar com seus netos, mas o que eu tenho visto agora é faça musculação porque se um dia você for para a UTI... É isso que vai te salvar.
1: Vai te ajudar, né?
0: Vai te ajudar na recuperação. Foi o que aconteceu com o Delen.
3: Foi,
0: né?
3: Eu falo pra todo mundo, treina aqui, eterno. Esse músculo que vai te ajudar a levantar da cama, fazer fisioterapia.
0: E como foi esse período de recuperação? Porque foi uma cirurgia, uma das cirurgias, você levou uma quantidade muito grande de pontos, né? Então foi uma cirurgia invasiva.
3: Falei que fui campeão brasileiro, porque eu recebi 70 pontos aqui na barriga. Então foi pesado. Mas graças à minha condição física, porque a segunda cirurgia, a primeira foi por robô.
0: Uhum.
3: Essa minha segunda, que foi a retirada do peritônio, tirei um pedaço do peritônio, foram 70 pontos e aí foi mais pesado. Mas como eu tinha me preparado melhor do que a primeira, e eu já sabia o que eu estava enfrentando, porque aí que fica o segredo, tá, gente? A cabeça tem medo do desconhecido. Então, a partir do momento que eu já dominava os sintomas, sabia tudo que eu ia passar... Segunda, eu tirei de letra. Eu já estava levantando muito mais rápido. Então, foi mais tranquilo para mim a segunda cirurgia. Porque eu já sabia tudo. Todo aquele desconhecido já era de casa.
0: E o seu diagnóstico, ele mudou a vida das pessoas que estavam ao seu redor, não só de comportamento, mas falo de preocupação com a saúde mesmo, de voltar ao convívio e conversar sobre isso, porque há uma dificuldade, sim, principalmente dos homens, sim, no câncer de cólon, câncer retal, de falar sobre isso, né?
3: Todo mundo que trabalha comigo, da minha família, fez colonoscopia. Graças ao Dr. Pedro também, que o Dr. Pedro falou, ó, por mais que o Delay seja o primeiro caso da família, todo mundo tem que fazer colonoscopia. Minha mãe descobriu um câncer de cólon, nível 1. Minha mãe foi tratada também com o Dr. Pedro, já está curada. E minha mãe fez 80 anos ano passado. Então, quando eu olho para trás e penso, tudo que eu passei valeu a pena só de ver minha mãe aí curada? Tal, porque minha mãe nunca ia descobrir com 80 anos que tinha um câncer de cólon. E, então, eu tenho um cunhado que foi morar na praia, porque viu o que eu passei, ele tem a mesma idade que eu, fala, pô, eu não vou ficar em São Paulo, não, preciso ver meus filhos crescerem, vou para o esporte.
1: Fugiu então, de todo mundo.
2: Mudar então, de vida.
3: Então, isso é muito legal. Muita gente, tem gente que perdeu 30 quilos, porque me conheceu, tem gente que eu tomei, porque agora eu tomo café com pessoas que estão passando pela doença. E quando eu consigo mostrar para ela que se ela mudar a cabeça, vai curar, vai ter chance de tratamento, ter conseguido bastante coisa boa aí. Muito bom.
0: E como tem sido na academia, Camila, também no esporte, como uma forma de prevenção, essa mudança de mindset que o Delen falou, chegou também para quem está buscando mais saúde dentro da atividade física?
1: Ah, Isabela, é o que a gente sempre espera e é o que eu luto, né, e batalho, porque... É que as pessoas realmente, primeiro, elas consigam se relacionar de uma maneira melhor com o ambiente da academia, que é uma coisa que a gente tem um histórico das pessoas terem dificuldade de se relacionar com aquele ambiente. Então, se a pessoa está fora de forma, se ela não gosta de máquinas, né? Então, hoje eu acho que a gente consegue ver esse ambiente sendo um pouco mais acolhedor. Tanto as pessoas, né, que frequentam também o lugar. Agora, a gente tem também essa, e que eu tento falar muito para todo mundo, que não importa o que a pessoa esteja fazendo, né? Não importa se ela é magra, porque antigamente tinha uma piada que as pessoas falavam, que era assim, ah, na academia tem dois tipos de pessoa, a que não precisa e a que não tem mais jeito, né? Porque falava, aquela lá não tem mais jeito, aquela lá não tem mais, ou aquela lá não precisa estar aqui. Não é isso, né? A academia, ela é para a gente buscar uma saúde, né? E buscar isso definitivamente, não a estética. Então, assim, a gente tem batalhado muito por isso aqui no programa, inclusive, e a gente fala, não é em busca, é do corpo, do peso, da balança, né? Acho que tem que esquecer isso tudo, e sim da saúde. Então, assim, o que eu posso fazer com esse espaço? Se tem muitas máquinas... Então, vou usar máquina. Agora, a máquina não funciona. Então, o que a gente tenta fazer, e eu acho que os professores de educação física são responsáveis por isso, é não demonizar alguma coisa ou negar, sabe? Ah, mas ali só tem máquina, ou ali não tem máquina nenhuma, por exemplo, sabe? Ou esse tipo de atividade não funciona, ou tem outra que é melhor do que essa. O importante é realmente as pessoas estarem se movimentando.
0: E a gente tem falado muito aqui, né, Camila, eu e você, sobre o boom das canetas emagrecedoras, pessoas que acham que, sim, porque estão magras, estão saudáveis, mas é num momento como esse, de um diagnóstico, do que vai adiantar você ter perdido, inclusive, sua massa muscular?
1: Só vai prejudicar,
0: você não vai conseguir lutar, né, doutor?
2: Isa, você trouxe um tema que eu estava aqui me segurando para começar nessa última conversa sua com a Camila da academia e da massa muscular. As canetas viraram uma febre... Né? Muitas pessoas usando sem recomendação. Eu acho que elas são uma arma excelente para quem tem indicação médica. Elas têm vários dados, que todas as canetas, aqui eu não vou falar de nenhuma marca especial, mas todas elas diminuindo a chance do câncer, tanto de mama quanto cólon retal, retornar, diminuindo a chance das pessoas terem o primeiro. Mas, de novo, aqui eu acredito que não seja diretamente um efeito da caneta. É aquele pacote que eu falei antes. Eu quero perder peso, então eu vou comer melhor, fazer exercício e usar a caneta. A caneta é um extra nisso. Tinha que ter essa epidemia de ir para a academia para depois buscar a caneta. Porque o que a gente costuma ver na prática, que a Isa colocou muito bem, a pessoa começa a usar a caneta, perde peso e perde muito músculo. Se ela não fizer atividade física de forma adequada e orientada. Isso é uma coisa que eu tento passar para o paciente. Ah, eu quero usar a caneta. Tudo bem. Primeiro você vai passar num médico que vai te orientar isso. Não sou eu. Eu sou oncologista, não é a minha área. E tá com a dieta, tá com a atividade física, agora a gente coloca o recurso extra. Ele não é o principal. Ele é um grande auxílio. E acho que sendo bem utilizado é incrível. Mas a gente precisa entender onde cabe e onde não cabe.
0: Doutor Pedro Moraes, foi um prazer lhe receber aqui no Band News em Forma. Queria saber se a gente pode deixar aqui na tela para quem está acompanhando a gente alguma forma de entrar em contato, para quem tiver alguma dúvida, quiser tirar ali o ponto de interrogação nesse bate-papo de ciência.
2: Claro, Isa, queria agradecer muito pela honra de estar aqui com vocês nessa conversa que foi tão gostosa. Podia ter durado muito mais, acho que a gente tem outros temas para explorar de uma forma mais leve sobre essa doença tão martirizada, né? E eu vou deixar aqui alguns contatos, então. O primeiro deles é o para agendamento de consulta comigo, direto no próprio Einstein, que é 11-2151-0240. E quero deixar dois e-mails. Um é pedrohzm@gmail.com. E o segundo vai estar na tela, pedro.zavarize@einstein.br.
0: Combinado, então, doutor. Delém, muito obrigada. Foi um prazer te ouvir. E tenho certeza que essa história vai ajudar os nossos ouvintes a entenderem um pouco mais sobre como o exercício pode ser utilizado nesse tratamento.
3: Muito obrigado. É uma honra estar aqui com vocês, com meu amigo aqui, o Dr. Pedro. Você que está passando por isso, ou recebeu o diagnóstico, siga em frente. Somos seres únicos. Essa é a maior lição que eu tive. Não é porque um passou mal que o outro vai passar com o remédio. Somos seres únicos. Então, vai lá, siga em frente. Escala montanha. Se precisar, conta comigo aí.
0: Pode. Tem o seu contato também, Delém, nas redes sociais?
3: @DelémBueno.
0: Combinado, então. Tá então, bom? Quem quiser pode procurar o Delém nas redes sociais. É a nossa professora, Camila Rich, que está aqui sempre para tirar nossas dúvidas. Não é, Camila?
1: Sim, no @Camila_, aquele risquinho embaixo, Hirsch. H-I-R-S-C-H.

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5: Meia-noite, 2 minutos, pelo horário de Brasília. Muito bom dia para você que acompanha a madrugada Band News FM, já nessa quinta-feira, 24 de setembro de 2026. Eu, Stephanie Toso, tô por aqui, te faço companhia até às 7 horas, na atualização do noticiário, nos principais destaques do Brasil e do mundo, já para você começar a quem tá atualizado e bem informado. E claro, que contando com a sua participação no nosso WhatsApp, no 11 999 592 100. 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E aí você pode acompanhar a Band News FM de forma gratuita no seu televisor por aí também. Ó, já passando para desejar bom dia para o Sérgio Girota, que tá por aqui. Ele falou assim, já entramos no fim de... muito bem. E aí ele tá falando assim que ele vai participar de uma corrida que tem direito ali a churrasco, olha só. Muito bom, que corrida é essa, hein, Sérgio? Aproveite, já estamos aí, né? Pezinho na porta da sexta-feira, vem o sábado e o domingo. Tirando essa friaca de hoje, fim de semana promete ser um pouco melhor, hein, gente? Já com sol aparecendo mais, calorzinho voltando aqui para São Paulo. E aí, vamos nessa. A Andresa de Manaus também já passando por aqui para desejar boa noite, tá sintonizada na nossa programação. O Vitor mandando bom dia por aqui também. Tem oizinho chegando da Annelise, que tá indo descansar. Falou assim, daqui a pouco tô acordando para puxar mais um plantão. Isso aí, muito que bem. Quem também tá passando para mandar um bom dia é o Divino Soares, direto ali de Ceilândia, no norte de Brasília, Distrito Federal. Tá ligado aqui na Band News FM. Já temos o Iranildo mandando um bom programa para nós. E vamos que vamos, gente. Nesses próximos minutos eu faço o primeiro giro pelos principais destaques do dia, mas nosso WhatsApp tá aberto. Vai mandando o seu alô, a sua mensagem no 11 999 592 100.

0: Lula da Silva e José Ferreira da Silva, filho e irmão do presidente Lula, Antônio Carlos Camilo Antunes, o careca do INSS, e Viviane Bárcio de Moraes, esposa do ministro Alexandre de Moraes. A solicitação pede informações sobre os registros datados desde o dia 1 de fevereiro de 2019. O caso chegou ao STF nesta segunda-feira e, por sorteio, a relatoria ficou com Moraes, que se declarou impedido de julgar o caso. Após o prazo estabelecido, as informações deverão ser enviadas ao Ministério Público para que se manifeste sobre a questão, que será julgada no STF.
1: O jornalista Zuenir Ventura é enterrado no jazigo da Academia Brasileira de Letras. Adilson Ramos.
2: Foi sepultado nesta quarta-feira o corpo do jornalista Zuenir Ventura. A cerimônia aconteceu no cemitério São João Batista, na zona sul do Rio de Janeiro. O corpo do escritor foi colocado no mausoléu da Academia Brasileira de Letras. Desde 2014, Zuenir é um imortal e ocupava a cadeira que pertenceu a Ariano Suassuna. Amigos, familiares e colegas de profissão estiveram no velório de Zuenir na sede da ABL. Entre as homenagens, uma coroa de flores, enviada pela Associação de Familiares das Vítimas da Chacina de Vigário Geral. O cotidiano da favela, na zona norte do Rio, foi tema de outro livro de Zuenir, Cidade Partida. Zuenir Ventura era de Paraíba do Sul, em Minas Gerais. Além de jornalista, Zuenir era professor universitário e escritor. Ele morreu nesta terça-feira, aos 95 anos, em decorrência de uma pneumonia.
1: Nos outros assuntos, a Justiça do Rio concede um habeas corpus ao rapper Oruan no último mandado de prisão em aberto contra ele, referente a uma investigação de lavagem de dinheiro para o Comando Vermelho. Esse é o segundo habeas corpus do artista em menos de 2 meses. Em agosto, a Justiça já tinha derrubado a acusação de tentativa de homicídio contra 2 policiais civis, entendendo não haver provas de que ele arremessou uma pedra contra os agentes. O cantor ainda responde por ameaça, dano, resistência, desacato e lesão corporal. Indo direto ao noticiário internacional, o presidente da China, Xi Jinping, chega aos Estados Unidos para se reunir com o presidente Donald Trump na Casa Branca. A China deve pressionar pelo fim das vendas americanas de armas a Taiwan. Já os Estados Unidos propõem um mecanismo de notificação para incidentes de IA que possam afetar a segurança nacional dos dois países. Os líderes vão se encontrar hoje para discutir os temas. E o São Paulo retoma os treinamentos depois do período de folga. Fala aí, Aline Fanelli.
3: O São Paulo voltará a jogar na próxima sexta-feira contra o Santos em clássico atrasado do Campeonato Brasileiro. Depois de 3 dias de folga, o elenco se apresentou no CT da Barra Funda em trabalho marcado por avaliações e atividades físicas. O tricolor informou que as cirurgias de Aurélio Buta e Domingos Duarte foram bem sucedidas. O lateral direito teve alta ontem à noite e o zagueiro português vai sair do hospital hoje. O lateral direito Igor Felisberto, o volante Jordine e o atacante TT estão na Espanha com a seleção brasileira sub-20 para amistosos contra a Dinamarca, Estados Unidos e México. Os confrontos fazem parte da preparação para o sul-americano da categoria, marcado para janeiro do ano que vem.
4: Tempo.
5: A quinta-feira será marcada pela permanência do contraste entre o frio no sul e parte do sudeste e o calor no interior do Brasil. Na região sul, o tempo continua firme nos 3 estados. A massa de ar polar mantém o amanhecer bastante frio, ainda com possibilidade de geada, em áreas do Rio Grande do Sul e da Serra Catarinense. Durante a tarde, o sol aparece e as temperaturas sobem gradualmente, mas o frio ainda será sentido. No sudeste, a frente fria continua influenciando o tempo. Ainda chove no Rio de Janeiro, no Espírito Santo e em áreas do leste de Minas Gerais. Também tem chuva prevista para o norte e para o leste de São Paulo, mas com menores volumes. A chuva perde intensidade em relação aos dias anteriores, mas ainda exige atenção para acumulados elevados em alguns pontos. E nas demais áreas paulistas, o tempo continua um pouco mais firme, com chance de voltar a abrir e a ter aberturas de sol. No centro-oeste, a tendência é de diminuição da instabilidade. Mato Grosso do Sul terá tempo firme, enquanto pancadas isoladas ainda podem ocorrer em Goiás e em Mato Grosso, principalmente entre a tarde e a noite. No Nordeste, poucas mudanças. O interior permanece com tempo seco, baixa umidade, temperaturas elevadas, enquanto o litoral segue com possibilidade de chuva fraca e passageira. Já na região norte, continuam as pancadas de chuvas entre Amazonas, Acre, Rondônia e Roraima, enquanto Tocantins e grande parte do Pará permanecem com sol forte e calor.

0: intenso. A quinta-feira reforça esse contraste típico da primavera. Frio no sul, chuva em parte do sudeste e calor persistente no interior do país. Aline Araújo, da Climatempo.
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2: Uma advogada apontada como integrante da chamada Turma do KN tem visitado o dono do Banco Master, Daniel Vorcaro, na prisão. A informação foi dada em primeira mão pela colunista da Band News FM, Mônica Bergamo. As mensagens do celular do banqueiro obtidas pela Polícia Federal indicam que KN é o ministro Cássio Nunes Marques, do Supremo Tribunal Federal, de quem a advogada é apontada como amiga íntima. A colunista trouxe detalhes do contrato com Vorcaro em uma conversa com os âncoras do jornal Band News, Sheila Magalhães, Carla Bigato e Luiz Megali.
3: Hora de conversar com Mônica Bergamo. A Mônica trouxe o furo do dia. A advogada que integraria a turma do KN tem visitado Daniel Vorcaro na prisão. Mônica, não é uma falta, extrema falta de tanta coisa, mas eu vou escolher cautela. Você, num momento desses, ir lá, enfim, saracotear com Daniel Vorcaro...
4: Pois é, ô Megali, tá causando ali estranheza nos outros advogados, essa é a notícia, né? O Daniel Vorcaro, ele tem uma lista hoje, é impressionante, ele tem uma lista de 23 advogados que podem visitá-lo na prisão, ô Megali. A maioria deles integra escritórios de criminalistas que cuidam dos processos e que acompanham, outros grupo acompanha a liquidação do Banco Master. Ele não é mais dono do Banco Master, quer dizer, o Banco Master foi liquidado, o liquidante vai vender os ativos e ver o que tem a receber, ver o que tem para vender, e se sobrar alguma coisa pode ficar para ele, mas todo mundo já dá como certeza que não vai sobrar nada aqui, pelo contrário, vai faltar dinheiro para pagar as dívidas que o banco tem. E esses advogados vão lá, e quem tem ido lá com frequência é a advogada Camila Ramos, né? A Camila Ramos, ela tinha o escritório para o qual ela trabalha, do qual ela é sócia, tinha um contrato que previa honorários de 427 milhões de reais com o Banco Master se ganhasse causas contra a União, né? De precatórios, para receber precatórios de muitos bilhões de reais. Ela é casada com o desembargador Newton Ramos, do Tribunal Regional Federal da Primeira Região, e ela é tida como integrante do que se chama a Turma do K nesses diálogos do Vorcaro. Eles chamavam a Turma do K, a Turma do ministro Cássio Nunes Marques. Então, a Camila faz parte, fazia parte dessa turma, que era identificada assim, Turma do KN, nos diálogos do Vorcaro. Ela, por exemplo, o Cássio Nunes já viajou em avião de uma empresa do Vorcaro para ir numa festa de aniversário da Camila em Alagoas. O ministro disse que ela que providenciou toda a logística, que ele não sabia nem qual era o avião que estava voando, né? O desembargador, marido dela, aparece em mensagens pedindo hospedagens e acesso a eventos, inclusive para o ministro. O ministro diz que ninguém está autorizado em falar no nome dele, mas enfim, todas as mensagens mostram uma proximidade muito grande, né? E eu, conversando com advogados do Vorcaro, eles dizem que a presença constante dela na prisão causa estranheza, porque ela não atua na área criminal e nem em processo de interesse direto do Daniel Vorcaro neste momento, né? Eles dizem também que ela chega, que quando ela chega para conversar com o ex-banqueiro, os defensores outros têm que sair da sala para que ela possa dialogar sozinha com ele, né? Um dos advogados me disse que fica muito evidente que ela trata de informações sensíveis, sigilosas, que não podem ser divididas com os outros defensores, né? E, no geral, os defensores conversam entre si, porque são, as causas acabam tendo muitas coincidências, para citar essa área criminal com a área da liquidação, mas com ela é diferente. O que diz a assessoria da Camila? Mandou uma nota, né, para mim, dizendo que ela vai à prisão para atualizar o ex-banqueiro do andamento de ações bilionárias, essas ações bilionárias movidas pelo Banco Master contra a União. Os advogados, no entanto, os outros advogados falam: olha, o banco foi liquidado, não está mais sob a administração do Daniel, o andamento das causas, portanto, deveria ser informado ao liquidante, que hoje administra os passivos e ativos, e não ao próprio Daniel Vorkaro. Ou seja, eles não veem muito sentido nessas visitas constantes dessa advogada ao Vorkaro na prisão. Mas é isso, em uma nota ela diz que, a assessoria dela diz que a Camila é regularmente habilitada em cerca de 20 processos para prestação de serviços jurídicos em casos envolvendo precatórios do Banco Master, né, que nenhum deles está tramitando no Supremo, e que é por essa razão que ela faz visitas regulares ao Daniel Vorkaro para atualizá-lo sobre detalhes do andamento processual. Né? Diz que os contratos com o Banco Master, dela com o Banco Master, são lícitos, regulares, continuam sob a apreciação do Poder Judiciário. Então, portanto, é por isso que ela faz essas visitas. Mas é isso, causando um estranhamento entre os próprios advogados, Megali, essas visitas constantes de uma advogada que não tem uma causa criminal objetiva direta para tratar com ele.
3: Tá, ela, então, a justificativa é que ela está tratando de processos que são movidos contra Vorkaro, mas são processos...
4: Não. É o seguinte, ela não tem nenhum contrato com o Vorkaro direto, e ela não representa o Vorkaro em nenhuma causa, então, nem criminal, nem
3: cível. Por que ela consegue se reunir com o Vorkaro? Isso que eu não entendi. O que justifica ela, a presença dela ali?
4: Então, ela tem um contrato com o Banco Master. O banco é uma coisa, ele é outra. Embora ele administrasse o banco, ele já não administra o banco. Ela tem contrato com o banco para defender interesses do banco nessas causas de precatórios bilionários. Então, é com essa justificativa que ela diz que vai lá para atualizá-lo sobre os andamentos desses processos, que são do banco, não são diretamente dele, né? Então, essa é o que ela diz que vai discutir com ele. O que ela fala com ele ali, só Deus sabe, mas é isso. Né? Tá. Ela tem um contrato com o banco.
3: A minha
4: entende?
3: Questão é se ela pode.
4: Agora, ele
3: estar
4: pode,
3: lá.
4: Megali. Ele pode, se você for advogado, por exemplo, Megali, não sei se você é.
3: Não.
4: Muito jornalista e advogado.
3: Não é o caso.
4: Não é piada. Muito jornalista tem formação de advogado, né? Ele pode colocar teu nome lá para visitá-lo permanentemente. Advogados podem entrar na prisão desde que o preso fale, eu quero que esse advogado entre. Então, ela está na lista de 23 advogados. A presença dela nessa lista e essas visitas constantes tem causado esse estranhamento, quer dizer, ela que tem essa característica de ser tão amiga do ministro, de estar nessas causas todas e tal, está indo lá fazer exatamente o quê? Ela diz que está indo lá, porque ela tem contrato com o banco, e está indo lá para atualizar o Daniel Vorkaro sobre esses processos bilionários, que é isso que ela faz. Agora, todo esse clima de quando ela chega, de ser algo super reservado, de ter que todo mundo sair da sala, de nunca ninguém saber nada do que eles conversam, causou esse estranhamento todo. Eu acho que vale esse registro aqui.
3: Sem dúvida.
4: Pra gente...
3: Não, a notícia é válida, é um furo bastante intrigante, e já aconteceu coisa suficiente para que a gente pelo menos questione, né, essas versões oficiais sobre como age Daniel Vorkaro. Se parece estranho, geralmente é estranho nesses casos. E convém investigar um pouquinho mais, Mônica. Mais uma para
4: os próprios advogados dele, né,
3: Megali? Os próprios advogados dele.
4: Dentre esses 23 aí, que são 22, porque ela é a 23ª, muitos têm manifestado esse estranhamento. E eu conversei com alguns deles que falam isso, né? O que é, por que ela vai tantas vezes e falar sobre exatamente o quê? Mas ela diz que vai falar sobre essas causas bilionárias que estão aí pendentes, né? Causas muito, muito, de muito dinheiro correndo ali no Supremo, e agora a tramitação delas no Supremo sendo muito questionadas, né, Megali?
2: 23 advogados. 23!
3: Imagina que loucura.
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5: Meia-noite, 21 minutos pelo horário de Brasília. Na sequência, vem aí a reprodução do Jornal da Noite na nossa programação.
6: E você vai ver também.
7: Réu por feminicídio acessa cadastro da Justiça com ajuda de hacker e consegue apagar mandado de prisão.
8: Laudo aponta que estudante se jogou de prédio no Ceará. Namorado que está preso é suspeito de violência psicológica e de limpar apartamento.
7: Trump recebe Xi Jinping com honras militares em primeira visita do líder chinês a Washington em 10 anos.
8: Estudo projeta aumento de mortes devido ao calor extremo provocado pelo El Niño.
7: Supremo iguala direitos de licença maternidade para mães adotivas e biológicas. 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
9: Boa noite.
10: Olá, Thaís. Como a ficha de um foragido por feminicídio pode sumir do Sistema Nacional de Mandados de Prisão?
9: Segundo a polícia, a fraude usou dados hackeados de uma juíza. Para explicar para a gente, Rodrigo Hidalgo.
11: Durante semanas, o foragido e réu por feminicídio, Alex Leandro Bispo dos Santos, ficou sem pendências com a justiça. O nome dele foi retirado do Sistema Nacional de Prisões com as credenciais roubadas de uma juíza do Rio Grande do Sul. O hacker trocou o nome e o CPF do fugitivo pelos documentos de outra pessoa. Segundo a polícia, Alex matou a esposa, Maria Catiane Gomes, de 25 anos, em novembro do ano passado. As investigações concluíram que ele jogou Maria Catiane do 10º andar de um prédio em São Paulo. Imagens do elevador registraram o acusado agredindo a vítima antes da queda. Alex chegou a alegar que a esposa tinha cometido suicídio. Depois, viajou para ir ao velório da mulher em Crateús, no sertão do Ceará, e chorou debruçado no caixão da vítima. Ele foi preso quando voltou para São Paulo. Alex ficou 9 meses na cadeia. De acordo com a polícia, ele é conhecido como Escorpião do PCC. No mês passado, a justiça mandou soltar o réu, atendendo a um pedido da defesa. O Ministério Público recorreu e um dia depois que ele deixou a cadeia, a justiça mandou prendê-lo de novo. Só que Alex não foi mais encontrado. Após a nova ordem de prisão, o registro judiciário dele foi alterado. Na prática, Alex desapareceu do sistema como procurado. A Polícia Civil percebeu o problema quando tentou localizar o mandado quase um mês depois. A fraude foi comunicada ao Conselho Nacional de Justiça e, na semana passada, o nome dele voltou a constar como procurado. Uma pergunta precisa ainda ser respondida. Como o nome de um foragido conseguiu desaparecer do Sistema Nacional de Mandados?
12: Esse episódio ele exige que o Conselho Nacional de Justiça faça uma urgente reformulação na autenticação dos acessos e na auditoria em tempo real para impedir que o crime organizado use da tecnologia para pagar mandados de prisão com um simples clique no mouse.
11: Alex também é investigado por fraudes financeiras em um esquema de repasses envolvendo a produção do filme Dark Horse sobre a vida do ex-presidente Jair Bolsonaro. Ele foi sócio da empresa Favela Conectada, que recebeu R$3 milhões do Instituto Conhecer Brasil. A entidade tem como sócia a produtora do filme, Karina Ferreira da Gama. A polícia apura se o dinheiro teria sido desviado dos cofres públicos e se a verba que deveria ter sido usada para a instalação de pontos de Wi-Fi em comunidades da cidade de São Paulo foi parar nas contas da produção do filme.
9: A Polícia Federal apontou que uma lobista ligada ao filho do presidente Lula fez depósitos a integrantes do Ministério do Desenvolvimento Social. Quem traz os detalhes desse caso, que envolve a empresária Roberta Luxinger, é ela, Natália Paz, direto de Brasília. Natália, boa noite.
0: Boa noite, Thaís, a vocês e a todos. A ordem para os pagamentos foi encontrada pelos investigadores em mensagens no celular de Roberta. As conversas são de junho de 2023 entre a lobista e Ulisses Barbosa, apontado como operador financeiro. No início da conversa, Roberta diz que no armário do quarto dela há uma sacola com dinheiro e que é para o Ulisses pegar R$60 mil para fazer pagamentos para ela. Ulisses chega a demonstrar preocupação com o pedido, afirmando que o valor tinha que ser diluído para evitar questionamentos do banco. No que Roberta responde, são em várias contas. A orientação era fazer dois depósitos de R$20 mil, que seriam para o secretário adjunto e para o coordenador do cerimonial do Ministério, comandado por Wellington Dias. Os comprovantes dos depósitos estão com a Polícia Federal. As informações foram publicadas pelo jornal Estado de São Paulo. Poucos meses depois, o Ministério fechou contrato de mais de R$30 milhões com uma empresa representada por Roberta. Em nota, o Ministério nega qualquer tipo de favorecimento na contratação de serviços de tecnologia e afirma que ela aconteceu por meio de pregão eletrônico. Destacou ainda que os dois servidores citados não têm competência sobre a área e que não houve participação deles no processo de licitação. A defesa de Roberta disse desconhecer as informações. É com vocês.
10: O cantor Alexandre Pires voltou a ser alvo de uma operação da Polícia Federal que investiga a venda de minério retirado ilegalmente da terra indígena Yanomami, em Roraima. A suspeita é que o artista e a empresa dele teriam recebido mais de R$4 milhões de um esquema de venda de cassiterita, um minério de onde é retirado o estanho, produto de alto valor usado por indústrias. Foram cumpridos 12 mandados de busca e apreensão, incluindo endereços do cantor em Minas Gerais. A defesa de Alexandre Pires nega qualquer irregularidade.
9: A perícia concluiu que a jovem encontrada morta num prédio em Fortaleza se jogou da cobertura. O namorado dela está preso e as informações atualizadas chegam com o repórter Léo Rupert.
13: Nesta quarta-feira aconteceu a audiência de custódia em que manteve a prisão preventiva de João Munhoz Neto, namorado de Isabelle Caracrist. Ele estava preso na Delegacia de Capturas em Fortaleza e foi transferido para a Unidade Prisional de Triagem e Observação Criminológica, em Aquiraz, região metropolitana de Fortaleza. Ele é suspeito por violência psicológica, indução ao suicídio e obstrução de justiça. A mãe de João Munhoz Neto, Sara Regina Alexandre Munhoz, foi exonerada de um cargo comissionado na Secretaria da Administração Penitenciária e Ressocialização do Ceará. A decisão consta em ato publicado no Diário Oficial do Estado.
10: No início da noite, a Força Aérea Brasileira informou que a caixa preta do helicóptero que caiu e matou o cantor Rick e outras 4 pessoas foi encontrada. O equipamento é um gravador de áudio que registra as conversas entre o piloto e o copiloto, além dos sons da cabine de comando. A caixa preta vai ser levada para Brasília. Os dados serão analisados por técnicos do CENIPA nos próximos dias e podem ajudar a esclarecer o que aconteceu momentos antes da queda.
9: Mais cedo, os peritos concluíram o trabalho no local do acidente na Serra Catarinense. Todas as evidências necessárias para a investigação foram recolhidas. A nossa equipe também esteve no ponto exato da queda para mostrar a dinâmica do acidente.
14: O ponto do impacto é esse. A gente está numa rampa, né? Uma montanha bastante íngreme. Ele bate e faz esse movimento, girando. Aqui é a parte da frente do helicóptero. Nesse ponto aqui, ele quebra no meio. A parte de trás da cabine está aqui para cima. Então, se você imaginar lá, a parte mais alta estaria junto com a cauda que ficou lá atrás. Então, o helicóptero faz um L. Ele está o bico aqui na frente, aqui perto de onde eu estou. Ele não cai, ele vem em linha reta e bate contra a montanha. A gente está a cerca de 60 metros do ponto mais alto do morro.
15: É uma região muito íngreme, né? E lá está muito liso. Como choveu esses dias anteriores, está muito escorregadio.
7: Além dos drones para mapear a área, a polícia científica também trabalha com um scanner tridimensional. O equipamento permite criar uma reprodução virtual do ponto da queda, com a posição dos destroços e detalhes do que restou do helicóptero.
15: Se no futuro a gente quiser tirar uma medida, quiser surgir uma nova dúvida, a gente tem acesso a esse local novamente.
7: Às 3 horas da tarde, os primeiros peritos começam a retornar do local do acidente. Os trabalhos duraram em torno de 2 horas e contaram com 8 agentes da Polícia Científica. O material coletado hoje vai ajudar na investigação da Polícia Civil, que abriu um inquérito para esclarecer as circunstâncias da queda e verificar se houve alguma conduta que possa resultar em responsabilização criminal. O tempo estava fechado na serra, com chuva e ventos fortes. A visibilidade era baixa quando a aeronave bateu no morro. 3 dos 5 corpos foram ejetados para fora do helicóptero.
16: Os corpos foram liberados nessa madrugada depois de serem identificados por meio de exames das digitais. Peritos também realizaram a necrópsia para identificar as causas das mortes. O piloto Antônio Nóbrega de Araújo foi enterrado hoje à tarde em São Paulo. Os outros velórios acontecem amanhã. O de Bruno Avelar em Belo Horizonte, o do videomaker Paulo Soares em Jandira, na Grande São Paulo, o do copiloto Leopoldo Barros Teixeira em Pongaí, no interior paulista, e o de Rick em uma cerimônia fechada em Sorocaba, também no interior de São Paulo. A família justificou a decisão, dizendo que o momento pede intimidade, silêncio e respeito, e disse que os fãs devem se lembrar do cantor no palco, sorrindo e fazendo aquilo que ele amava.
17: Isso é só um cuidado de pai, filha, eu te amo.
8: A seguir, caça da Força Aérea Britânica cai depois da decolagem no país de Gales.
9: A despedida ao jornalista e escritor Zuenir Ventura, que morreu ontem aos 95 anos.
8: Os robôs dançarinos do Festival de Tecnologia na China.
9: Crianças em tratamento contra o câncer passam o dia do sorvete numa fábrica de sorvete. Um presente recheado de solidariedade que a gente confere na volta do intervalo aqui no Jornal da Noite. Até já.
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5: Meia-noite, 35 minutos pelo horário de Brasília. Pausa rápida no Jornal da Noite. Eu, Stephanie Toso, faço um giro pelo noticiário aqui na Band News FM. A Polícia Federal mira uma organização suspeita de tráfico de drogas e lavagem de dinheiro em Mato Grosso do Sul. Fala Alexandre Paes.
21: A Polícia Federal investiga, por meio da Operação Rota Norte, uma organização criminosa acusada de tráfico de drogas, associação para o tráfico e lavagem de dinheiro. Essa ação cumpriu 22 mandados de busca e apreensão e 10 de prisão no estado de Mato Grosso do Sul, Espírito Santo e Minas Gerais. Na região sul-matogrossense, as ordens foram cumpridas na cidade de Corumbá e, segundo a apuração, pelo menos 23 suspeitos estariam divididos em vários núcleos responsáveis por essa prática criminosa.
5: Os velórios do cantor de sertanejo Rick e dos outros mortos no acidente de helicóptero em Santa Catarina aconteceu em diferentes estados. Fala Vanessa Fontanella.
22: A falta de visibilidade provocada pela chuva forte e pelos ventos de até 100 km por hora, seguida da colisão contra a montanha, é uma das causas prováveis do acidente com o helicóptero em que estava o cantor Rick, da dupla Rick Renner. A queda ocorreu na região de Santa Bárbara, na Serra Catarinense. 5 pessoas morreram. A investigação que apura as causas do acidente será em duas frentes, com uma perícia criminal realizada pela Polícia Científica de Santa Catarina e com o CENIPA, que vai apurar as condições meteorológicas, falhas mecânicas, operacionais ou humanas.
10: Um avião da Gol pegou fogo no aeroporto de Goiânia. Um dos motores apresentou um problema técnico e os pilotos tiveram que abortar a decolagem. O voo tinha Brasília como destino. A pista do aeroporto ficou fechada por cerca de uma hora e meia para limpeza e inspeção. Em nota, a Gol disse que todas as ações foram tomadas dentro dos protocolos e que os passageiros desembarcaram em segurança. Todos serão transferidos para outros voos da companhia.
9: Uma operação da Polícia Federal mira o contrabando de eletrônicos por meio de falsas malas diplomáticas no aeroporto de Viracopos, no interior de São Paulo.
23: Entre 2023 e 2024, a Polícia Federal identificou que mais de 230 toneladas de mercadorias foram trazidas de forma clandestina ao Brasil por meio do esquema pelo Aeroporto Internacional de Viracopos, por meio de malas diplomáticas. Entre os alvos da investigação está um cônsul honorário do Chipre, que reside em Indaiatuba, no interior de São Paulo. O nome dele teria sido usado para identificar falsas malas diplomáticas. Ele não teria prerrogativa para enviar ou receber essas malas. As malas diplomáticas não precisam necessariamente ser uma mala comum. Pode ser um outro objeto, desde que esteja devidamente identificado e cumpra as regras diplomáticas. Elas são usadas para transportar documentos, materiais oficiais e correspondências entre um país e suas representações diplomáticas no exterior, como embaixadas e consulados.
24: Segundo as investigações, os suspeitos compravam produtos eletrônicos vindos dos Estados Unidos e enviavam ao Brasil com elementos de identificação, selos, tudo ligado ao serviço consular do Chipre, país do leste mediterrâneo. O objetivo do grupo era justamente simular que esses objetos seriam de uma mala diplomática.
23: Nenhum mandado de prisão foi cumprido, mas houve apreensão de materiais eletrônicos. A justiça determinou também o bloqueio de aproximadamente 20 milhões de reais dos investigados.
10: Acredite, ele acabou de ser lançado e já está na mão dos contrabandistas. Cerca de 30 iPhones 18 Pro Max foram apreendidos pela Receita Federal no aeroporto de Foz do Iguaçu, no Paraná. Os aparelhos foram encontrados na bagagem de dois passageiros que tinham Salvador como destino final. Ao todo, foram apreendidos cerca de 100 smartphones, além de outros eletrônicos. A carga foi avaliada em aproximadamente R$1 milhão.
9: Manaus voltou a amanhecer coberta de fumaça, uma fumaça provocada por incêndios florestais. É a sexta vez em 15 dias. Nesta quarta, a poluição do ar ultrapassou em mais de 3 vezes o limite máximo da escala de medição de qualidade do ar. 7 das 13 cidades monitoradas na região metropolitana também apresentaram qualidade péssima. Por causa disso, aulas presenciais foram suspensas na Universidade Federal do Amazonas e a orientação da saúde é evitar a exposição prolongada, usar máscaras e redobrar a hidratação. Um estudo projeta o aumento de mortes devido ao calor extremo provocado pelo El Niño. Vamos dar uma olhada aqui no telão, porque a gente separou algumas informações importantes. A pesquisa das universidades de Chicago e Berkeley projeta o seguinte, que o calor extremo provocará no mundo 451 mil mortes, além do previsto, no período que vai de fevereiro até de junho, né, de 2026 até fevereiro de 2027. É um número muito impactante, 451 mil. Mas nessa lista dos países mais atingidos, o Brasil, veja só, aparece na quinta posição, com algo em torno de 13 mil mortes associadas ao aumento das temperaturas. No primeiro lugar está a Nigéria. Segundo essa pesquisa ainda, as mortes devem acontecer principalmente nas regiões mais ao norte do Brasil, assim como também em países do sul da África e da Ásia. Mas algumas soluções preventivas foram analisadas e foram propostas, como a criação de centros de resfriamento com ar-condicionado e vapor d'água. A iniciativa, que já acontece, inclusive, em alguns países, poderia evitar mortes nos dias de calor extremo. Aliás, no sul do país, quem mora, por exemplo, também em algumas regiões como São Paulo, não aguenta mais a chuva. Só se fala nisso, ah, e não aguento mais essa chuva. Pois é, a alta umidade tem provocado estragos e agravado crises alérgicas respiratórias. Veja agora algumas dicas para se proteger enquanto o sol não reaparece de vez.
1: Os efeitos de dias chuvosos e umidade do ar aparecem por toda a parte na casa da família do Jair. A parede da garagem está úmida. Na cozinha, a umidade tomou conta dos armários.
2: Tendo bastante mofo. E a gente sabe que esse mofo não é bom.
1: Para a saúde.
2: Para a saúde.
1: O ambiente fechado favorece a concentração de ácaros, inimigos de quem sofre de problemas respiratórios. Rinite, asma, são as alergias respiratórias mais comuns quando aumenta a umidade.
4: Aliás, a rinite afeta 30% da população.
6: A pessoa que tem alergia, ela inala partículas, proteínas, tanto dos fungos, que é o mofo, como os ácaros, e isso, na via aérea, causa uma inflamação, uma resposta exagerada do sistema imunológico, sistema de defesa, que é justamente o que a gente chama de alergia.
1: A orientação é abrir as portas e janelas para renovar o ar. E é importante não deixar superfícies molhadas por muito tempo. Uma dica é usar o exaustor no banheiro, principalmente depois do banho e na cozinha, durante o preparo das refeições. O desumidificador, em outros ambientes, também ajuda a controlar o excesso de umidade.
6: Casas que têm infiltrações, que tem algum cano aí vazando, tem que ser consertado. E quando você detectar o bolor, você pode usar produtos, na verdade, a água sanitária, na concentração certa, você pode limpar o ambiente e matar o fungo com esses produtos.
1: Mas com uma situação tão grande de frentes frias, a pergunta é: quando isso vai mudar?
12: Na semana do dia 20, as chuvas na região sul do Brasil vão ser mais persistentes e mais volumosas, bem parecido com o que tivemos aqui nos primeiros 15 dias no Sudeste. E aqui no Sudeste vai chover também, mas de forma mais intercalada, com períodos de tempo firme e até com aberturas de sol.
10: O presidente da China, Xi Jinping, e a primeira-dama chegaram a Washington para a primeira visita de Estado ao país em 11 anos.
9: Quem traz os detalhes é a editora de assuntos internacionais, Bruna Garcia. Boa noite, Bruna.
0: Boa noite, Thaís, Felipe, boa noite a todos. Em um gesto diplomático pouco comum, o presidente Donald Trump e a primeira-dama, Melania, foram pessoalmente à pista do aeroporto para recepcionar o líder. Xi Jinping fica 3 dias nos Estados Unidos e a agenda oficial prevê encontros bilaterais na Casa Branca na quinta-feira, além de um jantar de Estado com a presença de executivos do setor de tecnologia. A pauta do encontro inclui negociações sobre comércio e inteligência artificial. As conversas ocorrem após os Estados Unidos aplicarem novas tarifas a produtos exportados pela China. As reuniões podem trazer uma possível prorrogação da trégua comercial firmada no ano passado. Os dois líderes devem discutir ainda a manutenção de um acordo sobre o fornecimento de terras raras e a questão de Taiwan. A pauta também inclui a guerra na Ucrânia e no Irã. Este será o segundo encontro de cúpula entre os líderes neste ano, após a visita de Estado de Trump a Pequim em maio. Eu volto com vocês.
10: O Supremo Tribunal Federal tratou agora da questão do tempo de licença maternidade de mães biológicas e adotivas.
11: Vamos então voltar ao vivo a Brasília. Natália Paz tem as informações para a gente. Natália.
13: Thaís, a decisão foi tomada por unanimidade. Todas as mães biológicas e adotivas terão direito a 120 dias de afastamento remunerado. O prazo pode ser prorrogado por mais 60 dias e independe do vínculo profissional. Vale para as trabalhadoras da iniciativa privada ou servidoras públicas. Também ficou definido que o entendimento vale para licenças futuras e para aquelas que já estavam em curso na data do julgamento que aconteceu nesta quarta. A decisão não terá efeito sobre períodos de afastamento que já foram encerrados. Para mães biológicas, o afastamento começa a contar a partir do 9º mês de gestação ou do parto. Nos casos de internação, a contagem começa a partir da alta hospitalar da mãe ou do recém-nascido, o que acontecer por último. E no caso da mãe adotiva, o tempo começa a valer a partir da adoção ou da obtenção da guarda para fins de adoção. É com vocês.
10: Obrigado. Uma pesquisa do IBGE revela o tamanho da desigualdade enfrentada por profissionais com deficiência. Além da maior dificuldade para conseguir vagas, o rendimento médio é quase 30% menor.
14: A Débora é professora universitária, mas o caminho até aqui foi difícil. Entre os diversos fatores que tornaram a jornada desafiadora, um ponto não pode ser ignorado: o fato dela ser uma pessoa com deficiência.
15: O que prevalece ainda na sociedade de hoje, em pleno século XXI, é o capacitismo, onde a pessoa olha para a tua deficiência e te julga incapaz.
14: Segundo o IBGE, em 2022, o nível de ocupação entre pessoas com deficiência em todo o país era de 29%. Em um recorte feito apenas entre PCDs, as mulheres representavam a menor parcela ocupada na comparação com os homens. Já a remuneração média de pessoas deficientes ficava 71% abaixo do rendimento de trabalhadores sem deficiência.
15: Então são colocados muito em linhas de produção, nas fábricas, né? Em contextos assim, digamos, que não, já não são mais o ideal para pessoas com nível superior, às vezes com pós e tudo mais.
14: A pesquisa divulgada também mostra que o número de vereadores ou prefeitos deficientes caiu entre 2020 e 2024. Já nas assembleias legislativas ou na Câmara dos Deputados, apenas 5 candidatos foram eleitos no período.
25: Eu acho que existem deficiências com vários níveis, né? Leves, moderadas e severas, e as dificuldades de acesso ao mercado de trabalho variam muito também.
14: Entre um não e outro, existe a vontade de continuar, de aprender e de conquistar o que duvidaram que seria possível.
15: Então vamos trabalhar muito na educação, mas também trabalhar muito no nível do empresariado brasileiro, de abolir essa ideia do capacitismo.
11: De volta ao Brasil, depois do discurso de abertura da Assembleia Geral da ONU, o presidente Lula discutiu medidas que podem restringir as apostas online.
7: Atores, cantores, produtores, artistas em geral receberam o candidato à reeleição em um ato de campanha chamado Cultura com Lula, realizado na Fundição Progresso, no Rio de Janeiro, na noite desta quarta-feira. O evento debateu políticas públicas voltadas ao setor. Após ouvir a categoria, Lula se comprometeu a ampliar o fomento às artes no país.
8: Para que a gente transforme a cultura totalmente perene, é preciso que a gente coloque na Constituição aquilo que a gente quer de cultura. É a forma mais segura da gente poder garantir que não vai haver mudança de um governo para outro.
7: O encontro com os artistas foi o primeiro compromisso público de campanha depois da viagem do presidente a Nova York, onde Lula discursou na abertura da Assembleia Geral da ONU. De volta ao Brasil, o presidente reservou boa parte do dia para debater medidas que podem restringir as apostas online, tema que passou a ser uma das prioridades da campanha, explorado também no tempo de propaganda eleitoral. Participaram do encontro os ministros que compõem as equipes econômicas de comunicação e de articulação e mobilização social. O governo avalia publicar uma medida provisória com restrições às bets. A expectativa é de que um anúncio saia antes do primeiro turno das eleições, marcado para daqui a menos de 2 semanas. A campanha petista ainda monitora o impulsionamento de perfis pró-Flávio. A equipe de Lula apresentou ao TSE uma suposta rede de perfis que atuam em conjunto na publicação de conteúdos eleitorais a favor de Flávio. O método permite que o mesmo conteúdo apareça simultaneamente em múltiplas contas nas redes sociais. O PT argumenta que a prática produz um efeito de impulsionamento de conteúdo, uma prática proibida pelo TSE desde 2024. Há ainda uma suspeita de que os pagamentos para a divulgação desses perfis vinham dos Estados Unidos. O corregedor eleitoral, ministro Ricardo Villas Boas Cueva, determinou que a meta preserve os dados das publicações.
10: Flávio Bolsonaro reservou o dia para gravações. O candidato reclamou da ausência do Brasil no plano americano contra facções criminosas.
16: Em uma live agora à noite, Flávio Bolsonaro falou sobre o endividamento das famílias brasileiras e atacou o discurso do presidente Lula na abertura da Assembleia Geral da ONU.
17: Mais uma vez, o Lula coloca o Brasil aí no ranking da vergonha mundial. O que foi essa participação do Lula na ONU? Hoje, o Lula é um festival de mentiras, de, mais uma vez, de falsas promessas, vendendo um Brasil que só existe na cabeça dele.
16: Quase no mesmo horário da live, era realizado aqui na capital paulista um debate entre os candidatos à presidência. A estratégia da campanha de Flávio é participar apenas de confrontos com a presença de Lula. Flávio Bolsonaro reservou o dia para gravações de campanha em São Paulo. O material vai ser usado nesta reta final da disputa. O candidato do PL aproveitou a presença de aliados, como o governador Tarcísio de Freitas, e organizou pela manhã uma super live com lideranças de diferentes regiões do país. Um dos principais temas da transmissão foi a decisão de países da América Latina e do Caribe de se unirem aos Estados Unidos no combate a organizações criminosas. Flávio criticou a ausência do Brasil na coalizão.
17: Fica com a falsa narrativa de que está defendendo a soberania, né? Quando qualquer país sério, civilizado do mundo e que quer combater organizações terroristas, criminosas, se unem. Não é invadir aqui, né? O exército americano não é isso. É troca de informação, é troca de inteligência, é investimentos em recursos.
16: Flávio também falou sobre as bets. Disse ser contrário ao que chamou de cassino online, mas defendeu o uso de tecnologia para controlar as apostas esportivas. Há 11 dias da eleição, a campanha prevê mais atos no Sudeste e a produção de conteúdo para a internet.
18: Em São Paulo, Ronaldo Caiado visitou a Biblioteca Municipal Mário de Andrade. O candidato do PSD prometeu parcerias com o setor privado para expandir investimentos em cultura no interior do país. Também na capital paulista, Augusto Cury visitou o Instituto Bacarelli, ONG que promove inclusão social na favela de Heliópolis. O candidato do Avante defendeu mudanças em salas de aula e redução do tempo de tela. Renan Santos passou por Sorocaba e Americana, no interior de São Paulo. O candidato do Missão prometeu ajustes fiscais para reduzir os juros.
10: Uma nova pesquisa foi divulgada com as intenções de voto para presidente. No levantamento Atlas Intel, o presidente Lula aparece com 45,8%, seguido de Flávio Bolsonaro com 43,4%. Em seguida, estão Renan Santos com 4,5% e Augusto Cury com 2,1%. Ronaldo Caiado tem 1,3 e Romeu Zema 0,9. Os demais candidatos somados pontuaram 0,8%. Em um eventual segundo turno, Lula tem 47,7% e Flávio Bolsonaro 47,4%. Um empate técnico dentro da margem de erro de 1 ponto percentual. Em outro cenário, Lula aparece com 46,6% e Ronaldo Caiado com 44%. Contra Augusto Cury, Lula tem 46,2% e Cury 39,4%. Por fim, o presidente tem 46,5% e Renan Santos 31,2%.
18: Margens cada vez mais apertadas. Veja no comentário de Fernando Mitre.
3: Os números do empate estão se aproximando a cada pesquisa. Agora a última Atlas Intel vem com esses 47,7 para Lula contra 47,4 para Flávio, seguindo a linha das pesquisas mais recentes, com o senador crescendo na margem de erro e o presidente praticamente estacionando ali na média. Há uma espécie de compensação na movimentação dos números em alguns tópicos das pesquisas, na comparação das vantagens entre os candidatos. Quando um deles sobe em um desses itens, o adversário sobe também em outro item, compensando aquela perda. E assim os números vão convergindo para um empate técnico no segundo turno com essa aproximação dos resultados de cada um. Por exemplo, no item mulheres, na pesquisa Quest, a vantagem de Lula aumentou de 3 para 7 pontos. Mas entre os evangélicos, a vantagem de Flávio subiu de 23 para 30. No Nordeste, Lula perdeu 4 pontos, mas cresceu 1 no Sudeste, onde o eleitorado é muito maior. Cresce a expectativa agora para amanhã, no Datafolha, que há uma semana dava 46 a 44 para Lula. A média das pesquisas está sugerindo que se em 2022 a diferença a favor do vencedor foi de 1,78%, podemos estar caminhando para um resultado bem mais apertado ainda agora. Acreditar numa diferença de menos de um ponto não é exagero. Thaís, Felipe.
10: O ministro do Supremo, Cristiano Zanin, negou hoje um pedido para a criação de uma CPI do Master no Congresso. Vamos voltar a Brasília. Natália Pazzi tem mais informações. Natália.
13: Felipe, a tendência no Supremo é que a decisão sobre investigações contra os ministros Alexandre de Moraes e André Mendonça fique para o ano que vem. O presidente do STF, Edson Fachin, vem sendo aconselhado a desistir de buscar uma solução rápida para a crise. Lembrando que o ministro Flávio Dino pediu vista e suspendeu o julgamento. O impasse é se os dois casos devem ser analisados juntos ou não. A discussão deve voltar ao plenário só em dezembro. Mais cedo, o ministro Cristiano Zanin negou o pedido para a instalação imediata de uma CPI do Master no Congresso. Ele entendeu que não há, neste momento, elementos suficientes para que ocorra uma intervenção urgente do STF. Os presidentes da Câmara e do Senado são contra a comissão, justificando que o caso já está sendo investigado pela Polícia Federal. Já Luiz Fux deu 10 dias para que o Senado repasse ao Supremo os registros de possíveis entradas de uma série de pessoas, entre elas Viviane Barsi, esposa de Alexandre de Moraes, o banqueiro Daniel Vorcaro, Fábio Luiz Lula da Silva, o Lulinha, filho do presidente Lula, e Antônio Carlos Camilo Antunes, o careca do INSS. A ação foi movida por um vereador de Curitiba e o objetivo é descobrir se eles tiveram contato com parlamentares e se era algo frequente. O Vorcaro prestaria depoimento nesta quinta sobre a atuação da chamada A Turma, que monitorava e pressionava adversários do banqueiro. Mas a oitiva APF foi mais uma vez desmarcada. É com vocês.
18: Obrigada, Natália, pelas informações. Agora vamos mudar radicalmente de assunto, Felipe. Delícia. Porque se deliciar sem limites dentro de uma fábrica de sorvete é o sonho de qualquer criança, aliás, de muitos adultos também, né, Felipe?
10: Com certeza, Thaís. E foi exatamente assim que pacientes em tratamento contra o câncer comemoraram o Dia do Sorvete.
5: Gostaria de começar o dia tomando sorvete.
19: É muito bom.
5: Foi assim que começou o Dia de Crianças e Adolescentes que são assistidos pelo Grupo de Apoio à Criança com Câncer, o GAC-RN.
19: Eles foram convidados para conhecer de perto a fábrica da Esterbon. E se a ideia era comemorar o Dia do Sorvete, não faltou motivo para essa comemoração. Mas, além da diversão e das casquinhas, essa visita tem um significado ainda maior. Mostrar que um gesto simples pode fazer toda a diferença para quem enfrenta o câncer. Essa visita não foi por acaso. A ação faz parte da Casquinha do Bem.
20: A gente vende a casquinha do bem, que é uma casquinha, uma bola de sorvete na casquinha, por R$ 5,99. E 50% dessa margem do lucro a gente doa para a entidade para ajudar um pouco nesse tratamento deles.
19: A campanha foi lançada no começo de setembro e vai até o dia 12 de outubro.
21: Eu achei bom. É a primeira vez, nunca tinha vindo. Achei bom, legal.
22: O que é que você mais gostou?
21: Do sorvete, claro.
23: Foi muito bom aqui, eu achei muito legal.
24: Vai fazer essa pergunta, o que você mais gostou na fábrica de sorvete? Tá aí, né? O sorvete, claro.
26: Essas crianças passam uma lição de otimismo, de confiança, apesar dessa dificuldade. Quem nunca teve num hospital desse não tem ideia do que é esse sofrimento para toda a família. Tive no GRAC aqui em São Paulo, que faz um trabalho maravilhoso, merece o nosso apoio e isso pode parecer pouco, mas é muito.
24: Mas é importante manter a infância. Quando eles vão à fábrica, brincam, são crianças, você esquece um pouco, né, todo esse drama que envolve uma doença como essa.
26: É terrível. Todas essas entidades. O mais legal é ver crianças se recuperando.
10: Todas essas entidades, Brasil afora, dependem dos voluntários, se voluntariem nessa causa.
26: Eu tive uma passagem, desculpa me estender, minha mãe faleceu de câncer e eu estava sempre, fiquei um ano e meio com a minha mãe ali, e eu via crianças às vezes entrarem, depois de uns meses sair sem uma perna, sem um braço. Tentei fazer um hospital para doar prótese, mas a burocracia é tão grande, cara. Tão grande, mas uma hora sai, uma hora vai acontecer.
10: Vamos lá.
24: Bora falar da seleção brasileira?
26: Pois é, joga na sexta-feira, rapaziada, está treinando do outro lado do mundo, lá na Austrália. É a nova seleção que a gente vai ver. Serão dois jogos contra a Austrália e depois a gente vai enfrentar a Índia. Vamos ver a seleção brasileira, vamos ver se dessa vez dá liga, né?
24: É o que a gente quer, né?
26: Novos tempos na seleção brasileira.
10: Bora. E falando em novos tempos...
26: Pois é, Eduardo Batista, mas é impressionante, a torcida já está chiando, o cara nem chegou, porque o pai dele uma vez dirigia o Internacional, saiu para dirigir o Corinthians, os caras morrendo de fome, quatro não aceitaram, e o cara que aceitou a bucha, os caras já dão um bico, parece o Roger quando veio para São Paulo.
10: O problema é a declaração do Nelsinho Batista há 30 anos, vou para o time grande.
26: Pô, 30 anos?
10: Sim, irmão. Mas é que aí o filho paga pelo pai, né?
26: Acho que paga pela memória exagerada dessa mágoa que tem que tirar desse coração peludo da torcida, Felipe. Negócio
24: tira essa mágoa do peito.
10: Não,
24: tira
10: mas eu vou dizer bem sério.
26: Seu coração está peludo,
10: Eduardo? Eu vou dizer bem sério, eu acho que está muito ruim. Mas só tem uma alternativa, torcer por ele e pelo bom trabalho dele.
26: Mas já não estão fazendo, já chegaram rebentando o cara. Bom, enfim, tudo isso e muito mais, já já no Sport Total. Obrigado, gente.
24: Valeu.
26: Abre esse coraçãozinho, torcedor do Inter.
24: E a gente segue por aqui, porque aqui não é essa só de coração peludo, não. A gente vai falar de coração de robô, é isso mesmo. Quando você pensa, né, num robô, você imagina aqueles movimentos rígidos, mas na China eles provaram que também sabem dançar. Os robôs dançarinos se juntaram a bailarinos na abertura da maior competição de profissionais técnicas do mundo. E olha isso, em Xangai que aconteceu esse evento reunindo jovens de 68 países, os robôs foram comandados por uma tecnologia que coordena os movimentos em grupo. A performance misturou tecnologia, dança e muita sincronia.
10: Vou atrás de um desses para me ensinar a bailar. A seguir, caça da Força Aérea Britânica cai depois da decolagem no país de Gales.
24: A despedida ao jornalista e escritor Zuenir Ventura, já já no Jornal da Noite.
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0: como o narcotráfico. Quem traz mais informações é o repórter João Boeri.
1: O anúncio de sanções pelo Escudo das Américas contra o Comando Vermelho, o Primeiro Comando da Capital e outras organizações criminosas é mais um movimento político ideológico do que uma ação organizada de combate ao narcotráfico. A avaliação é de um especialista em segurança pública ouvido pela reportagem da Band News FM. Na terça-feira, a coalizão de países, que reúne, além dos Estados Unidos, governos alinhados politicamente a Donald Trump, assinou um acordo para classificar facções narcotraficantes como ameaças compartilhadas. Além das duas maiores organizações criminosas do Brasil, que não faz parte do Escudo das Américas, o grupo também anunciou sanções contra 22 organizações criminosas que atuam em países do continente americano, como o Trem de Aragua, que atua na Venezuela, e Cartel do Golfo, do México, que também não participa da coalizão.
0: A Polícia Militar de São Paulo socorre uma mãe após o filho de 8 anos pedir ajuda pelo 190. Detalhes que chegam com Arthur Coelho.
2: Continua em observação a mulher que foi esfaqueada pelo ex-companheiro em uma casa na região da Lapa, na zona oeste de São Paulo. Segundo a polícia, ela foi salva após o filho dela, de 8 anos, ligar para os agentes na tarde desta quarta-feira. Equipes da PM foram acionadas e, quando chegaram, encontraram a vítima caída no chão com um ferimento causado por faca. No local, além dela, estavam 4 filhos. O mais velho informou que havia ligado no 190 porque ficou preocupado com a mãe. A polícia fez buscas e conseguiu prender o agressor de 36 anos.
0: Agora 1h07 pelo horário de Brasília. Na sequência, vem aí o terceiro e último bloco do Jornal da Noite na nossa programação. Eu, Stephanie Toso, volto daqui a pouquinho na atualização dos principais destaques do dia. 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

0: Acidente com um caça no país de Gales. O avião da Força Aérea Britânica apresentou problemas logo depois da decolagem. Os dois pilotos acionaram o esquema de emergência e se ejetaram, saltando de paraquedas. O caça explodiu e ficou destruído. Os pilotos escaparam sem graves ferimentos.
1: Jornalistas, admiradores e personalidades se despediram nesta quarta-feira de Zuenir Ventura.
2: Na despedida, uma coroa de flores enviada pelos familiares das vítimas da chacina de Vigário Geral. O cotidiano da favela carioca preencheu as páginas do livro Cidade Partida. Ao investigar a morte do ativista ambiental Chico Mendes, Zuenir Ventura abrigou na própria casa a única testemunha do crime, um menino de 13 anos.
3: Como ele mesmo disse, ele acabou trazendo a notícia para dentro de casa. Mas foi muito rico para a gente, foi uma experiência muito rica para
2: a
3: gente.
2: O jornalista morreu aos 95 anos em decorrência de uma pneumonia.
4: O Zuenir foi sempre muito importante para o Brasil, porque ele ajudou o Brasil a pensar sobre algumas questões fundamentais.
5: Além de ter sido um fruto extraordinário da árvore humana do Brasil, né? Dessa grande frondosa árvore brasileira.
2: Um contador de histórias... generoso com os discípulos.
6: Ele acolhia porque reconhecia algum valor, não pelo sobrenome ou pela história.
2: Imortal da Academia Brasileira de Letras desde 2014, o velório de Zuenir Ventura foi aqui na sede da ABL. A cerimônia, aberta ao público, reuniu amigos, familiares e, é claro, muitos jornalistas. Entre eles, um em especial.
7: Eu, jornalista, estou aqui com um papelzinho e caneta, anotando as coisas. Eu falei, gente, eu estou sendo jornalista no velório do meu pai. Aí depois eu pensei assim, não, mas meu pai aprovaria, porque ele também vivia com um bloquinho na mão, ele vivia com um caderninho na mão, anotando coisas importantes.
2: O corpo de Zuenir Ventura foi sepultado no mausoléu da ABL, no cemitério São João Batista.
0: Com essa notícia, né, e com todas as nossas homenagens, o Jornal da Noite termina aqui. 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
1: Fique agora com o Fernandinho Fernandes e o Esporte Total. Uma excelente quinta-feira para você.
0: Obrigada pela companhia. Tchau.
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5: Agora 1h13 pelo horário de Brasília. Mais uma vez, bom dia para você que está sintonizado nessa programação aqui na Band News FM em mais uma madrugada. Hoje, quinta, 24 de setembro de 2026. Antes de seguirmos por aqui com o noticiário, já desejar bom dia para o João de Jesus da Barra Funda, que está por aqui sintonizado na Band News FM. Tem boa noite, Stephanie. Noite fria. Mas vamos que vamos. Do Davi da Manutenção, que está puxando também mais um plantão. O Ronaldo, que é cobrador de Osasco, também está por aqui, desejando um bom trabalho para todos nós. O Divanir Leite, sintonizado direto da cidade de Garça, mas ligado na Band News FM. O Fábio do Jaçanã, passando por aqui para desejar uma ótima quinta para mim e para todos os ouvintes. Também temos o Marcos Fernandes, direto de Fortaleza. O Greco, passando por aqui para falar assim, mais uma madrugada juntos. Bom trabalho para você. Valeu para nós, hein? Gente, como tá gelado lá fora. Olha, dei uma voltinha ali rapidinho durante a reprodução do Jornal da Noite. Faz frio em São Paulo, hein? Ai, ai, ai. Já tô daquele jeito. Café, chá, tudo que tem direito aí pra me manter mais aquecida. E aí, quem também tá falando do frio por aqui é o Jairo, que é taxista ali do Aeroporto Internacional de Guarulhos. Tá desejando um bom plantão. E aí ele mandou, né, uma fotinho da temperatura no momento. 13 graus. E aí, né, extremo sul da capital, uma média de 10. Então temos uma madrugada de primavera, oficialmente primavera, bem diferente aqui em São Paulo, hein? Mas essa friaca já tá com horas contadas, pelo menos pro período da tarde, tá? Os próximos dias esquentam um chiquinho mais. Nada também daquele calorão excessivo, mas melhor aí já com a nossa máxima, voltando a se aproximar dos 27 graus no fim de semana, e fim de semana, inclusive, bem aproveitável, não tem previsão de chuva tanto para o sábado quanto para o domingo aqui em São Paulo. E aí vai da praia, para quem quiser ir para o litoral, também consegue aproveitar um tiquinho mais, já com calorzinho pelo menos de 28 graus para o litoral aqui de São Paulo. Quem também está sintonizado, está ligado por aqui, é o Antônio Aquino, direto do Pernambuco. A Andresa de Manaus passou um tiquinho mais cedo mandando um oizinho, assim como o Sérgio Girota também. O Roberto Castelli, direto de Vila Isabel, no Rio, tá mandando um bom dia para todos os amigos aqui da Band. E o João, ó, o João Luiz chegou, hein? Feliz quinta-feira, hein? Abraços, direto do Brooklyn. Valeu, João, para nós. Força por aí também, mais um plantão. Semana tá acabando, hein? Já chegamos a quinta, amanhã já é sexta. E vamos que vamos. Eu, Stephanie Toso, sigo por aqui na atualização do noticiário até às 7 da manhã. Pode ir mandando a sua mensagem, tá, gente? O seu alô no 11 999 592 100. Nesses próximos minutos já faço mais um giro pelos principais destaques do dia. Estava falando, né, do nosso ouvinte, que é taxista, está ali no Aeroporto Internacional de Guarulhos. Hoje a situação ficou muito complicada para quem é de Goiânia, tá? O Aeroporto Internacional de Goiânia reabre depois de ficar fechado por mais de 1h30. Isso por causa de um avião da Gol que pegou fogo durante uma decolagem. O voo que tinha o destino para Brasília estava previsto para acontecer ontem à noite, mas um dos motores da aeronave apresentou problemas durante o procedimento de decolagem. Segundo a Gol, todos os passageiros desse avião desembarcaram em segurança. A administração do aeroporto de Goiânia disse que a pista ficou fechada entre 6h40 e 8h17. E esclareceu ainda que depois de concluir todos os procedimentos de segurança necessários pela equipe do aeroporto, como a limpeza e a inspeção da pista, as operações foram retomadas. Indo direto a Brasília, o ministro do Supremo Tribunal Federal, Cristiano Zanin, nega um pedido que obrigaria o Senado a instalar uma comissão parlamentar de inquérito sobre o Banco Master. Quem traz mais detalhes é o Rafael Procópio.
0: O ministro do STF, Luiz Fux, determinou que em 10 dias o presidente do Senado, Davi Alcolumbre, preste informações sobre os registros de entrada e saída de 8 pessoas investigadas direta ou indiretamente no caso do Banco Master e que estiveram no Senado. A solicitação veio de um vereador de Curitiba, que protocolou na Suprema Corte pedidos de informações sobre nomes como Daniel Vorcaro, Fábio Luiz Lula da Silva e José Ferreira da Silva, filho e irmão do presidente Lula, Antônio Carlos Camilo Antunes, o careca do INSS, e Viviane Barsi de Moraes, esposa do ministro Alexandre de Moraes. A solicitação pede informações sobre os registros datados desde o dia 1º de fevereiro de 2019. O caso chegou ao STF nesta segunda-feira e, por sorteio, a relatoria ficou com Moraes, que se declarou impedido de julgar o caso. Após o prazo estabelecido, as informações deverão ser enviadas ao Ministério Público para que se manifeste sobre a questão, que será julgada no STF.
5: O cantor Alexandre Pires é alvo de uma operação da Polícia Federal que investiga o garimpo ilegal em uma terra indígena. Fala, Vitória Fernandes.
6: 13 empresários gaúchos e o cantor Alexandre Pires foram alvos de uma operação da Polícia Federal nesta quarta-feira. A investigação aponta que eles estavam envolvidos em uma fraude na exportação de minérios. Os irmãos Diego e Matheus Possebon são suspeitos de participarem de extrações ilegais de cassiteritas na terra indígena Yanomami. A PF aponta uma movimentação superior a US$48 milhões. O cantor Alexandre Pires e o empresário Carlos Conrat, diretor da Opus Entretenimento, também são alvos da operação. No total, foram cumpridos 12 mandados de busca e apreensão e 17 ordens judiciais de bloqueios e sequestros de bens, incluindo buscas em Porto Alegre.
5: O Ministério Público de Mato Grosso do Sul tenta reverter a liberação dos adolescentes suspeitos de induzir a morte de uma menina de 13 anos. Detalhes com o repórter Alexandre Paes.
7: O Ministério Público de Mato Grosso do Sul tenta reverter a decisão que colocou em liberdade 5 adolescentes investigados pela morte de Lívia, de 13 anos. Esse recurso foi apresentado ao Tribunal de Justiça de Mato Grosso do Sul. Os adolescentes haviam sido apreendidos no dia 4 de agosto, durante a primeira etapa da Operação Lívia. No dia 16 de setembro, eles foram liberados depois que terminou o período previsto para a medida cautelar. O Ministério Público do Estado quer que a decisão seja modificada e que os investigados voltem a cumprir essa medida de internação.
5: No noticiário internacional, o presidente do Irã, Masoud Pezeshkian, afirma na Assembleia Geral da ONU que o país jamais se ajoelha sobre os Estados Unidos e sinaliza que pretende manter o controle do Estreito de Hormuz. A área por onde passa cerca de um quinto do petróleo mundial está bloqueada desde o início da guerra em fevereiro. O discurso ocorre um dia depois do presidente americano Donald Trump ponderar publicamente na mesma tribuna que deveria aniquilar a República Islâmica ou oferecer um acordo. Enviados do país e autoridades iranianas se reuniram por 3 horas em conversas indiretas mediadas pelo Qatar. As primeiras desde o fracasso do cessar-fogo em junho, mas ainda sem avanços divulgados. Uma das principais competições de seleções da Europa começa hoje. Conta mais, Lucas Belotti.
8: O duelo entre Holanda e Alemanha é o grande destaque da rodada de abertura da Nations League. Os países entram em campo às 13h45 da tarde em Amsterdã, pelo grupo 2 da elite da competição continental. Na mesma chave e no mesmo horário, está marcado o embate entre Sérvia e Grécia em Belgrado. Já pelo grupo 4, são outros 2 jogos, também às 13h45. Algoz do Brasil na última Copa, a Noruega recebe a Dinamarca em Oslo. E na estreia do velho conhecido Jorge Jesus, Portugal enfrenta País de Gales em Lisboa.

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1: A quinta-feira será marcada pela permanência do contraste entre o frio no sul e parte do sudeste e o calor no interior do Brasil. Na região sul, o tempo continua firme nos três estados. A massa de ar polar mantém o amanhecer bastante frio, ainda com possibilidade de geada, em áreas do Rio Grande do Sul e da Serra Catarinense. Durante a tarde, o sol aparece e as temperaturas sobem gradualmente, mas o frio ainda será sentido. No sudeste, a frente fria continua influenciando o tempo. Ainda chove no Rio de Janeiro, no Espírito Santo e em áreas do leste de Minas Gerais. Também tem chuva prevista para o norte e para o leste de São Paulo, mas com menores volumes. A chuva perde intensidade em relação aos dias anteriores, mas ainda exige atenção para acumulados elevados em alguns pontos. E nas demais áreas paulistas, o tempo continua um pouco mais firme, com chance de voltar a abrir e a ter aberturas de sol. No centro-oeste, a tendência é de diminuição da instabilidade. Mato Grosso do Sul terá tempo firme, enquanto pancadas isoladas ainda podem ocorrer em Goiás e em Mato Grosso, principalmente entre a tarde e a noite. No Nordeste, poucas mudanças. O interior permanece com tempo seco, baixa umidade, temperaturas elevadas, enquanto o litoral segue com possibilidade de chuva fraca e passageira. Já na região norte, continuam as pancadas de chuvas entre Amazonas, Acre, Rondônia e Roraima, enquanto Tocantins e grande parte do Pará permanecem com sol forte e calor intenso. A quinta-feira reforça esse contraste típico da primavera. Frio no sul, chuva em parte do sudeste e calor persistente no interior do país. Aline Araújo, da Climatempo.
2: Pelo horário de Brasília, o narrador Marcelo Duó analisa a possibilidade de o treinador Abel Ferreira deixar o Palmeiras. O técnico estaria sendo cogitado no Sporting de Portugal. O narrador da Band News FM conversou sobre o assunto com Ivan Brandão, André Coutinho e Carlos Andreasa.

0: Como vai você?
1: Poxa vida, hein? Parabéns, nota 10, Andreasa. Tudo isso. Certo, André Coutinho, todo mundo que tudo tá bem. Vendo e ouvindo a Band News FM, vocês estão... Eu sei por que ele tá feliz assim, o Coutinho. Sabe por que ele tá feliz assim?
2: Por causa do assunto, ele já sabe qual que é o assunto. Ele já sabe qual que é a notícia.
1: É, entendeu? Ele é parte interessada, entendeu? Por isso que ele tá animadão desse jeito aí. É. Viu? Você viu hoje a manchete do glorioso Correio da Manhã de Portugal?
0: Não, não vi. Quer dizer, eu tô sabendo agora, vi agora, eu sabia da manchete. Mas não sei se eu. Não pois sei é. Se, é, se é bom, não. Eu não quero que. Pra mim, tá, deixa como tá. Deixa assim. Certo? Eu sou conservador. Não sei,
1: vai
0: não.
1: Vai que alguém tem uma ideia de ir atrás do técnico do Flamengo, né? Vai que, né? A gente não sabe.
0: É. Mas é real esse interesse aí do Sporting por Abel Ferreira, Marcelo Duó?
1: Ele é um dos, né? O Sporting tá tentando mudar de treinador, o Sporting foi campeão do Campeonato Português na temporada passada, depois de muito tempo sem ganhar, e tá tentando voltar a ter um protagonismo europeu, vamos dizer assim, né? Além de local, né? Voltar uma Champions e na fase de liga e conseguir voltar a ter o espaço que já teve no passado no futebol português. O Sporting é um time que revelou o Abel para o mundo. O Abel foi jogador do Sporting, o Abel foi treinador das categorias de base do Sporting. Então existe toda uma ligação dele, a família dele está em Portugal, uma das filhas dele estuda em Portugal. Então tem essa sondagem, parece que rolou uma sondagem, mas não tem proposta ainda. Foi o que saiu lá no Correio da Manhã, um dos jornais importantes lá da capital portuguesa. E eu trouxe esse assunto para cá, eu não acho que ele vai fazer isso agora. Não acho. Acho, sinceramente, a não ser que tenha uma desclassificação muito traumática aí nas competições de Copas e a torcida do Palmeiras repita o que falou a ele o ano passado contra o Corinthians, aí de repente ele pede para sair. Mas eu acho muito difícil o Palmeiras liberar assim o Abel, que tem contrato até o final do ano que vem. Mas quando uma notícia dessa aparece, é uma reflexão para o torcedor do Palmeiras, né? Porque o Palmeiras vai ter que começar a aprender a viver sem ele. E tem alguns palmeirenses que comemoram o fato, né, do interesse, sem ter muita noção do que seria o Palmeiras sem o Abel. Só para lembrar, o Abel Ferreira é o treinador mais bem pago do país, são 3 milhões de reais para a comissão técnica dele aqui no Brasil. Um treinador de ponta na Europa, o Thomas Tuchel, por exemplo, ganhava 5 milhões, só ele. Só ele, treinador, não a comissão toda. Então, existe uma diferença bem grande, mas o Palmeiras paga a ele o maior salário de um treinador no Brasil. Para ele, se ele for embora, o Palmeiras vai ter, isso vai acontecer em algum momento, duas alternativas. Se ele for embora junto com a presidente atual, a Leila Pereira vem de um processo, Paulo Nobre, Gagliotti e Leila, de saneamento do clube, crescimento do clube e, dentro de campo, o Abel adicionou algo ao modelo, austeridade financeira, revelação de jogadores e a busca, né, a competição por títulos. Isso o Abel tem cumprido desde que chegou aqui, ninguém pode reclamar dele. Se ele for embora, o Palmeiras vai atrás do quê? De um técnico que também revela grandes jogadores? O Palmeiras vendeu mais de 1 bilhão com atletas da base nos últimos anos. Ou vai querer um treinador que só atue com estrelas, como por exemplo o técnico do seu time, meu caro Andreas, o técnico do Flamengo? Esse técnico vai exigir do Palmeiras uma carteira mais aberta? O Palmeiras está preparado para isso? Então tem uma série de discussões que são muito maiores do que se o Abel vai escalar o John Arias na direita ou na esquerda, que é hoje a reclamação que o palmeirense faz, porque 3 zagueiros, porque 2 zagueiros. Quando um cara desse tamanho sai, depois de tanto tempo, que é uma coisa no Brasil inédita, né? Tantos anos de um treinador no único time, com uma gestão que tem o mesmo caminho há 10 anos, não vai ser simples essa transição para o Palmeiras. E o palmeirense tem que se preparar, porque quando ele for embora, eu acho que a saudade dele vai bater rapidamente, o que não quer dizer que ele tem que ficar o resto da vida no Palmeiras, mas que toda a família Alviverde, toda a comunidade palmeirense, precisa já pensar no que fazer quando ele for embora. Porque as coisas mudam na vida e uma hora ele vai pedir o boné, inclusive acho até que seria importante para ele mesmo pegar uma proposta dessas e voltar para a Europa para ter o nome divulgado, porque a gente sabe que na Europa ninguém assiste futebol brasileiro com a mesma profundidade. Então se ele quer mais na carreira dele, uma hora ele vai ter que tomar essa opção. Não sei se o Palmeirense acha que está preparado para isso. Sabe aquela coisa que você está no casamento, você não aguenta mais, ai meu Deus do céu, você está numa crise danada, eu vou embora, eu vou me separar, aí depois se separa, se arrepende, ou sofre, o que é natural do processo. O Palmeirense vai ter que passar por isso em algum momento, não sei se vai ser agora, mas vai ter que passar por isso.
0: Tem uma solução imediata para o Palmeiras, se isso acontecer, para não ter saudade e para continuar bem. Professor Luxemburgo, sem dúvida nenhuma.
2: Jorge Jesus não, né? Tirar o Jorge Jesus da seleção de Portugal você não quer, né? Você não ia falar, né?
0: Tem que ser o
2: tá bom.
0: Tem que ser o DNA. É. Tem que ser o DNA. Nesses momentos, você tá tem bom. Uma ruptura como essa e você perde um nome como o Abel, depois de quê? Desde 2020, certo? Depois de tudo isso.
2: É, exato.
0: Você precisa voltar para suas. Você precisa voltar para suas raízes, para os momentos gloriosos, para casa. Uhum. Bola de segurança. Então, ou Luxemburgo ou Filipão. Sem dúvida.
1: Tá bom. Tá certo então, Andreas. Você está querendo retrocesso, Carlos Andreas. Justo você, um liberal, jamais poderia falar uma coisa dessa, Andreas. Poxa vida. Vamos ver o que o Palmeiras faria. Se quiser trocar, né, o André Coutinho, lá no Morumbi tem um treinador lá que de repente poderia.
2: Pode.
1: Você acha que eles
2: Dorival Júnior. Dorival Júnior. Pode trocar. É, elas por elas. Ainda leva a metade do...
0: Esse Abel. Ah, tá. Mas aí o Abel não vai querer, não. O Abel não vai querer, não.
2: Tá louco. Sumir aquela bomba lá, não dá certo, não.
1: Vai ter que fazer uns piques lá, hein?
2: Nossa senhora.
1: Lá tá feio, lá no Corinthians.
2: Leva ele e mais a conta bancária dele pra ajudar a pagar umas contas lá. Valeu, Marcelo. Abraço.
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4: O colunista político e âncora do Tem Método, Carlos Andreasa, avalia como facções mafiosas as duas alas do Supremo Tribunal Federal que têm rivalizado dentro da corte. Na terça-feira, o ministro do STF, Gilmar Mendes, propôs levar ao plenário da corte uma discussão sobre indenizações para usinas de açúcar e álcool. O pedido ocorre após a divulgação de mensagens que apontam que o dono do Banco Master, Daniel Vorcaro, comemorou um voto do ministro Cássio Nunes Marques, também do Supremo, sobre o tema. Ainda segundo o jornalista, a impressão que dá é que os ministros estão sempre tentando constranger uns aos outros. Andreasa conversou sobre o assunto com os âncoras do jornal Band News, Sheila Magalhães, Carla Bigato e Luiz Megali.
5: Hora de conversar com o Carlos Andreasa. Criou-se, né, a polarização na escola do ensino médio do filme da Sessão da Tarde. Né? Uma escola do barulho, um STF do barulho. De um lado, a turma do Xandão, a galera que usa aquele colete de futebol americano, que fica passando bola um pro outro. E de outro, a galera do Cássio Conká, o nerd que acendeu e agora sabemos tinha relações até com o diretor da escola. Andreasa, tá ficando interessante.
0: Bela imagem, mas antes fosse uma matéria colegial, né? Antes fosse uma...
5: É uma matéria colegiada.
6: Duas turmas do barulho transformando a vida do povo brasileiro no inferno.
0: Antes fosse grupos escolares. Nós estamos falando de, com todas as vênias, como eles diriam, nós estamos falando de facções mafiosas expostas para todo mundo ver. E plantando na imprensa, né? Eu li em dois jornais hoje a mesma notícia, de ontem para hoje, que é mais ou menos o seguinte: aliados de Alexandre de Moraes preparam nova ofensiva contra Nunes Marques. Para que o ministro Alexandre de Moraes, para que o ministro Nunes Marques, a turma do KN, né? Para que o ministro Nunes Marques não possa votar, se manifestar nas ações sobre as relações de Alexandre de Moraes com Daniel Vorcaro e também naquelas apurações sobre a conduta de André Mendonça relativamente a Alexandre de Moraes. Isso porque Nunes Marques é considerado do grupo do Mendonça. Então é preciso minar o cara. E aí se planta na imprensa, aqui e acolá, o envio de recados. A turma está mandando o recado. Que vai fazer uma blitz contra Nunes Marques, a turma do Xandão. Se, mais ou menos nos seguintes termos, Megali, Carla, Sheila, se Nunes Marques insistir, porque ele tem dito... A imprensa que considerando aquele argumento que ele usou, né, de que não votou, se declarou impedido porque a eleição, e ele é presidente do TSE, tem eleição, as coisas podem se confundir, aquela conversa braba que ele soltou, ele não votou porque estava com medo, tem rabo preso, está devendo, e foi intimidado por essa razão, por essa guerra de facções. Mas ele tem dito que depois das eleições ele votaria, participaria das sessões, examinaria caso a caso para participar. Então um recado para ele, que está circulando influentemente como se fosse uma coisa natural, enquanto a turma do Xandão faz pescaria no telefone do Daniel Vorcaro para descobrir mais constrangimentos, quem dera fosse constrangimento, contra Nunes Marques, o recado é que se Nunes Marques insistir em votar, ele e o Supremo serão submetidos a novos constrangimentos. E aí haverá pedido de... Aliás, seria bom vamos começar a julgar a arguição de suspeição sobre os ministros do Supremo. Seria ótimo que isso acontecesse. Tem um monte de ministro Supremo, por essa régua, que não pode participar de julgamento ou de um monte de julgamento. Então, é isso que está na ordem do dia. Nunes Marques, nessa guerra de facções, de disputa, vestiário rachado, a turma do colégio brigada, o ministro sendo ameaçado publicamente de que se resolver votar, está morto, virou zumbi. É outro zumbi, ele e o Dias Toffoli. Se ele mudar de ideia, resolver votar, vão puxar novas informações contra ele para gerar constrangimento sobre as suas relações e das suas famílias, e da sua família, dos seus amigos com Daniel Vorcaro. É assim que a gente está no Supremo, isso vai passando como normal. E, obviamente, isso não pode ser considerado normal.
5: Meu irmão, tudo se parece tanto com um filme de gangster. Só falta a metralhadora dentro do case de violino, mas tirando isso, tirando o sangue, até onde sabemos, é muito parecido com intimidação.
0: Não se esqueça do Rodrigo Janu, né, que falou em livro que foi armado ao Supremo, lembra?
5: Foi armado.
0: Lembra daquilo?
5: Ele entrou e aí...
0: não esquece. Tudo é possível.
5: Teve isso. É. E ele foi com a intenção de usar a arma. Ah, e a sessão da tarde foi cancelada, hein, gente? Flávio Dino pediu vista. Ah.
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4: Colunista político da Band News FM, Rodrigo Orengo, traz mais detalhes sobre a comissão parlamentar de inquérito no Senado do caso do Banco Master. Ele conversou com Sheila Magalhães, Carla Bigato e Luiz Megali.
5: Hora de conversar com Rodrigo Orengo. Seguimos falando aqui da crise no Supremo, mas com um recorte que vem do Senado.
8: Orengo. O Supremo acaba de barrar a CPI do caso Master, né? Para quem não lembrava desse caso... E desse pedido tinha chegado ao Supremo já há alguns meses, agora uma decisão liminar do ministro Cristiano Zanin, apontando que não houve uma omissão da presidência do Senado ou não ficou configurada a omissão. E por que essa decisão é importante, Megali? Porque tinha um precedente no Supremo Tribunal Federal, então agora há uma mudança de entendimento, né? Qual era o precedente? CPI da Covid, quando o Senado naquela época não tocou em frente à CPI, não instalou. Teve uma ação também ao Supremo Tribunal Federal. Na época, o ministro Luiz Roberto Barroso, não está mais no Supremo, concedeu uma liminar para criar a CPI. E depois essa liminar foi referendada pelo plenário. Na época, o ministro apontou três fatores lá que seriam importantes para a criação de comissões parlamentares de inquérito. Prazo determinado, objeto também bem delimitado e também as assinaturas necessárias, né? Deixando muito claro lá que a CPI é um instrumento de minoria. Então, se há assinatura suficiente, se há prazo, se há data, ela precisa sair do papel. E aí tivemos a CPI da Covid. Nesse caso, mudou agora o entendimento. Cristiano Zanin, um ministro que não estava no Supremo naquela oportunidade, disse que não há omissão da presidência do Senado. A gente sabe, Megali, que se tivesse uma decisão agora do Supremo para criar a CPI, não teria nenhuma consequência, porque o Congresso está parado, o Congresso está num recesso informal. Depois da eleição, vai ter ali aquele momento do café frio, né? Que pouquíssima coisa anda no Congresso depois da eleição, os parlamentares ficam empurrando com a barriga para iniciar uma nova legislatura, aí sim, com a composição eleita do Congresso, do Parlamento, né? Então seria muito difícil realmente andar com uma CPI nos últimos meses do ano, calendário apertadíssimo do Congresso Nacional. Mas fica esse precedente do Supremo Tribunal Federal. Há uma mudança de entendimento. O que valeu para a CPI da Covid não está valendo, nesse caso, para a CPI do Master.
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5: Um
9: novo aplicativo da Meta tem dado o que falar nos Estados Unidos, hein, Morrison?
10: Edu, aplicativo da Meta, que já está fazendo barulho nos Estados Unidos e certamente vai fazer barulho no mundo inteiro, o Muse, chegou e rapidamente se transformou já no aplicativo mais baixado na App Store, a loja de aplicativos dos iPhones. E o que que o Muse faz? Ele é um agente de inteligência artificial, claro, né? Sempre mais novidades de inteligência artificial. Só que o Muse, ele consegue fazer coisas interessantes. Por exemplo, ele consegue fazer compras por você online. Ele consegue organizar a sua agenda. Ele consegue interagir com os seus e-mails. Ele consegue interagir com as mensagens que chegam para você no Facebook, né, via Messenger. Com isso, a adoção começou a ser explosiva, né, porque as bases de usuários da Meta são gigantescas e as pessoas, parte por curiosidade, né, Edu, mas parte também pelas próprias funcionalidades, começaram a baixar o aplicativo alucinadamente. Só que isso causou desconforto na própria indústria de tecnologia. Por quê? O Muse, ao poder fazer compras, por exemplo, ele substitui o humano, né? E aí a coisa complica, né, Edu? Porque o robô não olha anúncios, né? Ele não tem compra por impulso, ele não é seduzido, ele vai lá e compra o que o usuário pediu para ele comprar ou lembrou dele comprar. E com isso a indústria do varejo online pode perder uma substancial parte do seu faturamento que vem justamente da compra por impulso, da publicidade que aparece nas páginas hoje. E aí o que aconteceu? A Amazon bloqueou o Muse nas suas páginas. E aí a coisa complica, né? E a Amazon disse que não é que ela seja contra esse tipo de agente, mas que as regras precisam ficar claras.
9: Para além das questões comerciais de compras, há também uma preocupação com os dados dos usuários. Afinal de contas, essa inteligência artificial tem acesso a muitos e muitos dados pessoais das pessoas por ter acesso justamente em fazer uma interligação entre redes sociais, lojas, compras e tudo mais. É algo para a gente ficar de olho. A coluna de tecnologia volta amanhã.
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4: Agora 41 minutos pelo horário de Brasília, seguindo com os principais destaques dessa madrugada de quinta-feira, o governo brasileiro deve se manter em silêncio sobre a classificação do primeiro comando da capital e do Comando Vermelho como organizações terroristas nos Estados Unidos e em outros países. De Brasília, destaque que chega com Márcio Rocha.
11: Apesar de classificar a situação como muito grave, integrantes do Ministério das Relações Exteriores afirmam que o Itamaraty não deve se manifestar oficialmente sobre o chamado Escudo das Américas. O grupo, formado por 14 países latino-americanos, decidiu seguir o governo dos Estados Unidos e classificou facções criminosas como o PCC, o Comando Vermelho e outros 22 grupos que atuam na região como organizações terroristas. No entanto, o governo brasileiro rejeita essa denominação por entender que esses grupos criminosos não têm viés ideológico ou religioso e, dessa maneira, não se enquadram na tipificação definida pela própria lei brasileira. Nos bastidores do Itamaraty, o temor é que, com a medida, os Estados Unidos usem essa justificativa para realizar intervenções dentro do território brasileiro. Por isso, inicialmente, tudo que o Palácio do Planalto pensa sobre o assunto já foi dito pelo presidente Lula na Assembleia Geral das Nações Unidas.
4: É preso mais um dos 11 detentos que fugiram de uma prisão no Rio Grande do Norte em julho. 5 ainda continuam foragidos. Os detalhes que chegam com Lucas Batista.
12: Um dos 11 fugitivos da penitenciária Rogério Coutinho Madruga, na Grande Natal, é recapturado nesta quarta-feira em Jaboatão dos Guararapes, Pernambuco. A prisão de Tiago Nogueira da Silva aconteceu durante o cumprimento de um mandado de recaptura. Na mesma operação, uma mulher que também estava foragida do sistema prisional do Rio Grande do Norte foi presa. Com a nova recaptura, 6 dos 11 fugitivos já foram localizados e outros 5 continuam foragidos. A fuga aconteceu no dia 31 de julho, quando os detentos conseguiram deixar uma cela do Complexo Penal de Alcaçuz.
4: O caso da jovem que morreu depois de cair de um terraço em Fortaleza chega a mãe do ex-namorado da vítima. Ele permanece preso. Detalhes com a Leonice Ascioli.
13: A mãe de João Munhoz Neto, namorado de Isabelle Cara Cristi, foi exonerada de um cargo comissionado na Secretaria de Administração Penitenciária do Ceará. Sara Regina Alexandre Munhoz era coordenadora na área da saúde prisional e estava de licença médica desde agosto. A exoneração foi publicada no Diário Oficial do Estado e assinada pelo secretário Mauro Albuquerque. João está preso preventivamente no caso da morte de Isabelle, investigado por suspeita de induzimento ao suicídio.
4: No norte do país, Manaus registra a pior qualidade do ar por causa das queimadas. Informações com a Lívia Maciel.
14: A qualidade do ar em Manaus e cidades do entorno da capital do Amazonas foi a pior para se respirar nesta quarta-feira. A cidade continua coberta por fumaça originada por queimadas. O Sistema Eletrônico de Vigilância Ambiental da Universidade do Estado do Amazonas aponta que algumas áreas estão com pontuação de 140 em índice de micropartículas poluentes por metro cúbico de ar. Para a classificação boa, o número não pode ultrapassar 25. O estado está no verão amazônico, período mais seco do ano, potencializado pelo fenômeno El Niño. Além disso, setembro é o mês com maior número de registros de focos de queimadas no Amazonas, com mais de 3 mil ocorrências.
4: No noticiário internacional, o presidente da Ucrânia, Volodymyr Zelensky, alerta na Assembleia Geral da ONU que líderes europeus têm informações de inteligência indicando que a Rússia pode avançar sobre o território da OTAN. Durante o discurso, ele ainda pediu que 47 países que têm vários cidadãos lutando pelo exército russo não permitam que o presidente russo Vladimir Putin os arraste para a guerra. O líder ucraniano também alertou para o uso da inteligência artificial no campo de batalha, dizendo que já no próximo ano existe uma possibilidade real de que a IA comece a decidir o que acontece. Isso durante o conflito. E uma nova etapa da corrida de automobilismo Stock Car acontece nesse fim de semana em Brasília. Fala aí, Júlia Guilche.
15: A Stock Car Pro Series chega à nona etapa da temporada com Felipe Fraga na liderança, com 746 pontos, Gabriel Casagrande com 603 pontos e Gaetano de Mauro com 594 completam o top 3. A etapa Endurance em Brasília também conta com a estreia do piloto brasiliense Gabriel Koenigan, de 17 anos, que vai representar a Texaco ao lado de Arthur Leist no carro. A competição ocorre no Autódromo Internacional Nelson Piquet neste domingo, ao meio-dia e 15. A Band transmite a corrida a partir das 11 da manhã, no horário de Brasília, na TV aberta, YouTube do Esporte na Band, Band.com e Band Play. Os ingressos estão disponíveis no aplicativo da Easy Pass, a partir de R$ 55,00.
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0: Agora, 1 hora 47 minutos pelo horário de Brasília. Seguindo com os outros assuntos por aqui na nossa programação, as mudanças climáticas e ambientes fechados e com pouca circulação de ar favorecem a transmissão de vírus respiratórios, como a influenza. O alerta é do médico infectologista e colunista da Band News FM, Dr. Álvaro Furtado. O especialista aponta ainda que a vacinação é importante para crianças, idosos e pessoas com comorbidades, que apresentam um risco maior de desenvolver quadros graves e precisar de internação. Segundo o Dr. Álvaro, ainda vale a pena tomar a vacina contra a gripe em setembro, já que a imunização reduz o risco de complicações. Ele também orienta que pessoas com sintomas respiratórios adotem medidas para evitar a transmissão, principalmente em ambientes de trabalho ou ao conviver com idosos e pessoas com comorbidades. Entre as recomendações está o uso de máscara durante o período de sintomas. O comentário foi feito durante o Band News Station, apresentado por Eduardo Barão e Eduardo Frumento.
1: Muito bem, Dr. Álvaro com a gente hoje para falar sobre os aumentos dos casos de influenza. Por que está acontecendo isso, doutor?
2: Nosso ouvinte aí tem observado as mudanças climáticas nas últimas semanas, né? Dias frios, chuvosos, e esse contexto de lugares fechados, e nessa época do ano não é muito comum acontecer isso, mas a gente tem visto um aumento nas últimas semanas. Deve ter conversado com um coleguinha aí que começou com sintomas respiratórios, né? Então, para lançar um alerta para a população, que nesse contexto climático, lugar fechado, pouca circulação de ar, aumenta a circulação de vírus respiratórios, entre eles os vírus que causam a infecção, o vírus influenza, gripe, e também outros vírus respiratórios, como o vírus sensicial respiratório. Então, para conversar com nossos ouvintes aí, quem não tomou a vacina de gripe, especialmente as populações mais vulneráveis, né, que tem risco de forma grave de doença, idoso, pessoas com comorbidade, então ainda está no tempo aí. E lembrando que é uma vacina extremamente segura, protege contra gravidade, internação, complicação. Então, de novo, mudanças climáticas refletindo na biologia da distribuição das doenças respiratórias, né? Então, vamos ter que ficar alerta a quanto uma mudança de clima pode gerar incremento de doenças respiratórias. Então, o objetivo realmente é que a gente vacine, entender os sinais de gravidade de influenza, né? Falta de ar, especialmente pessoas que estão nos extremos de idade ou que têm alguma comorbidade. Então, é importante mesmo a gente revisitar esse assunto mesmo fora de época, né? Porque a gente fala de gripe, de influenza lá no inverno, estamos terminando o inverno, não era nem época para falar, mas realmente a gente tem visto um aumento de casos mesmo. Isso atrapalha, as pessoas faltam no trabalho, e além de ter forma grave nesses extremos de idade, né?
3: Doutor, e a gente viu aí nessas mudanças climáticas, como você disse, os casos de influenza, e uma preocupação muito grande com as crianças, né? A gente já consegue ver uma mudança da faixa etária mais atingida também por conta dessa sazonalidade da influenza?
2: Sim, é super importante discutir esse assunto, e muitos pais escutando a gente aqui, que os extremos de idade, crianças, idosos, são os que mais sofrem, especialmente no contexto de internação. Esses grupos fazem forma mais grave, às vezes até de uma infecção por influenza, evoluir para uma pneumonia ou internação. Então, é importante mesmo esse olhar de atenção, porque quem interna com contexto de gravidade maior, influenza, é exatamente criança e também população idosa. Então, para esses grupos, a vacina é muito importante mesmo. Então, você aí que está escutando a gente, que mesmo agora, pô, vale a pena tomar a vacina de influenza agora em setembro, devia ter tomado antes, vale a pena. A gente nunca sabe quando tem mudança de clima. E lugar fechado, né, com muita gente, com pouca circulação de ar, favorece a ocorrência de transmissão de vírus respiratórios. Até um aviso para as pessoas: se você começa a ter sintomas, procure usar máscara para não passar para o seu coleguinha aí, ambiente de trabalho, você mora com um idoso, mora com alguém com comorbidade, aquela velha discussão que a gente teve na época da Covid-19, né? Da gente respeitar a precaução para não passar a doença para outras pessoas também, né?
1: É isso aí, é um cuidado necessário, se preocupar com os outros, né? A Covid passou, felizmente, faz tempo, mas evidentemente que tem doenças respiratórias onde a máscara é sempre necessária para evitar que você contamine outras pessoas. Alerta importante do Dr. Álvaro, que volta na semana que vem conversando com a gente. Grande abraço, doutor. Até mais.
2: Tchau, Frumento. Ótima semana para todo mundo.
0: 1 e 52, a colunista da Band News FM, Juliana Rosa, avalia que a economia brasileira deve piorar em 2027. Na terça-feira, o governo federal reduziu a previsão de crescimento econômico para este ano, de 2,3% para 2%. Juliana explicou como as reduções impactam o seu bolso em uma conversa com os âncoras do Jornal Band News, Sheila Magalhães, Carla Bigato e Luiz Megali.
4: Hora de conversar com Juliana Rosa. O Brasil vai crescer menos. Não sou eu que estou falando, é o governo, Ju.
5: Pois é, previsão oficial revisada para baixo do PIB brasileiro. A gente já vem falando sobre a redução nas projeções de crescimento que vem acontecendo nas pesquisas do Banco Central com o mercado financeiro. E agora, então, o governo faz oficialmente esse movimento de reduzir as projeções para o crescimento tanto de 2026 quanto para 2027. A previsão média do governo agora é que a economia brasileira cresça esse ano 2%. É perto das previsões do mercado financeiro, que está em 1,88%, a última previsão. Para o ano que vem, a previsão do governo estava em 2,5%, agora está em 2,3%. Essa, mesmo tendo diminuído, ainda está muito mais otimista do que a média de previsão do mercado financeiro. O mercado hoje está prevendo um crescimento no ano que vem de 1,4%, então bem menos do que a previsão de 1,8% que está sendo prevista aí na média. O governo está esperando 2,3%. É normal, claro, o governo sempre tem previsões mais otimistas do que a média do mercado financeiro, dos economistas de consultorias, mas está bem mais otimista aqui nessa previsão. O que vai fazer a diferença é que o que está muito claro é que a economia ano que vem vai crescer menos do que desse ano, porque a gente está com juro alto por muito tempo, e isso está levando a um recorde de endividamento. O próprio Banco Central ontem chamou a atenção, a gente falava aqui sobre o fato de que a queda do consumo das famílias surpreendeu no resultado do PIB que foi divulgado pelo IBGE em relação ao segundo trimestre, e reforçando, inclusive, as expectativas de que os juros podem continuar caindo. No entanto, a discussão que está quente nesse momento é o ritmo de perda de ritmo da economia brasileira. Tem gente que acha que vai ser uma perda mais rápida, porque alguns dados vêm mostrando que o nível de endividamento chegou num grau, 30% hoje da renda mensal das famílias está comprometida com pagamento de dívida, que isso pode levar a uma piora mais rápida da economia. Mas isso não está muito claro, mas o fato, pessoal, é que no ano que vem vai ser um ano mais difícil do que foi esse ano, né? Então, mesmo que os juros continuem caindo, é aquele ano onde está todo mundo com a corda no pescoço, enfim, é um ano para consumir menos, né? Arrumar a casa, e principalmente por isso que vai ser tão importante a questão eleitoral, que vai fazer toda a diferença o compromisso das contas públicas para o dólar cair abaixo de 5 ou acelerar mais. Então, isso vai fazer toda a diferença no comportamento da inflação, dos juros e, obviamente, do crescimento econômico também.
0: Uma checagem da agência Lupa desmente um boato que cita que o que seria o voto parcial no pleito deste ano. Na internet, usuários afirmam que quem anular um dos candidatos ficaria proibido de votar em outros cargos. Tem mais detalhes com Ivan Brandão.
6: É hora de verificar os fatos, né, de desmentir aquilo que circula nas redes e muitas vezes com cara de verdade absoluta, né? Etel Rudnitsky, sempre conosco aqui, repórter da agência Lupa. E saiu uma agora, Etel, porque assim, às vezes a gente fala de uns negócios aqui que realmente não dá para acreditar. Mas essa é uma daquelas que toda eleição tem, que fala sobre voto em branco, voto, anular o voto, né? É cheio de teoria sobre esses votos. E agora apareceu o tal do voto parcial. Uma corrente, pelo que eu entendi, que diz para o eleitor que se ele vota em branco em alguma opção, aí é considerado um voto parcial, e aí o voto para presidente dele não vai ser computado, né? Isso aí não existe, né, Etel?
7: Isso mesmo, está circulando essa corrente, ela vem em forma tanto de texto quanto de áudio. É uma coisa que realmente acontece quase todas as eleições, correntes falando de voto branco, voto nulo. É um pouquinho confuso, por isso que a gente veio verificar e explicar um pouquinho. Essa corrente diz que se o eleitor votar em nulo ou branco para qualquer um dos cargos em disputa, e nessas eleições são 6 cargos, todo o voto seria anulado, não seria computado, porque seria considerado um voto parcial. Mas isso é falso. o TSE explicou para a gente que cada voto é registrado separadamente na urna eletrônica, ou seja, se você votar para um candidato a deputado federal, por exemplo, depois resolver anular o voto para governador, não vai interferir nos demais votos, não vai anular o seu voto anterior para deputado. O próprio Código Eleitoral, ele não prevê a modalidade de voto parcial, e cada escolha feita pelo eleitor vai ser contabilizada independentemente. Vale lembrar que o voto em branco e o voto nulo não são considerados válidos, mas eles são sim contabilizados para fins de registro na urna. O voto nulo é aquele quando você coloca um número que não é de um candidato nem de um partido registrado, e o voto branco é o voto que você clica na tecla branco na urna e depois clica confirma. Nenhum deles vai ser considerado válido, mas vai entrar na estatística dos votos na resultado das eleições.
6: Tem umas que são, que todo ano aparece, né, que é, o voto em branco vai para quem está ganhando, né, se tiver mais de 50% de votos nulos, a eleição é anulada, sempre tem essa. Agora, essa do voto parcial aí, eu nunca tinha visto, ou seja, precisamos estar atentos sempre. A Etel segue lá com a equipe da Agência Lupa, verificando tudo. Aliás, convido o ouvinte a acessar lá, ouvinte telespectador, né? Eu sempre esqueço. Agencialupa.org, acessa lá para ver o trabalho, desmentir, receber alguma coisa no WhatsApp, você pode mandar para eles também, para eles verificarem e, obviamente, pegar a informação correta e você mesmo disparar aí nos seus grupos de WhatsApp. Etel, valeu demais.
7: Isso mesmo. Vamos compartilhar a notícia verdadeira, não a notícia falsa. Qualquer coisa, entra lá no nosso site e vê se as suas notícias estão por ali.
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9: O Marcelo escreveu para mim, perguntando, né, se eu conheço a casquinha de camarão do Viana. Ai, se eu conheço, Marcelo, é muito gostosa. Lá de Ilhabela é muito, muito, muito gostosa. O recheio é cremoso, ele disse que já chegou no recheio. E a dúvida dele é com relação à casquinha, que é muito fininha e crocante. Na verdade, Marcelo, eu não conheço essa receita, não vou poder te ajudar. O que eu sei de queijadinha, que é muito parecido, também nunca fiz, vou te contar aqui, você pode testar e depois me conta, é o seguinte, você faz uma mistura de farinha com água, unta muito bem a forma, e aí essa massa, ela é praticamente líquida, então você põe uma vez, tira, enche, né, o recipiente onde você vai assar, você enche várias vezes, vai meio grudando essa mistura de farinha com água, eventualmente um pouquinho de gordura, não sei, e aí você vai, então, criando essas camadinhas e assa. Não sei se é isso, tá? Depois até legal, vale, quem é aí craque de pesquisar pela internet, eu sou péssima de pesquisar na internet, mas a ideia é essa, é uma massa com bastante farinha, um pouquinho de água, pode pôr umas gotinhas de azeite ou de óleo, e aí ela vai grudar, então, na forma de alumínio que você vai usar pra assar, e essa forminha que vai ao forno com a massa, essa massa bem molinha, né, de farinha e água, vai assar e vai virar essa casquinha. Acho que é isso, Marcelo, mas de verdade, realmente é um segredo, é uma curiosidade, é da família da Clóris Leite, uma amigona minha, não sei se ela ouve a Band News, se ela ouve, um beijo, Clóris, e é uma passagem obrigatória. Quem vai à Ilhabela, Bar do Viana, comer uma casquinha de camarão. Obrigada pela mensagem, Marcelo. Se você quiser, você pode falar comigo pelo e-mail hojepode@bandnewsfm.com.br ou pelas redes sociais no @carolecrema. Pode pedir receita, dica, fala comigo, eu vou adorar.
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15: 2:05 pelo horário de Brasília. Na sequência, vem aí a reprise do É da Coisa com Reinaldo Azevedo na nossa programação. Eu, Stephanie Toso, volto daqui a pouquinho na atualização do noticiário por aqui na Band News FM.
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0: Começa agora para todo o Brasil mais uma edição de O É da Coisa. E se a coisa parece confusa, atrapalhada, vem para cá que a gente se confunde e atrapalha. Milhões de pessoas acompanham o programa pelo Tile, pela Band News TV, LGT Channels, TCL Channel, Samsung TV Plus, canal 2043. E Volio Bene, boa noite. Como perguntamos sempre, onde mais a fonte que emana verdades que sempre podem ser questionadas?
1: Na caverna do Inhudo, né? Antes-sala,
0: caverna,
1: anti-caverna
0: do Platão. A anti-caverna do Platão, não a ante-caverna, não é exato. Que vem antes. Não, é a ante mesmo, que aqui a realidade não vem como sombras, distorções e etc. E sim, tudo aqui é discutível, exceção feita algumas coisas, sei lá, vacina funciona... A Terra é redonda, tem essas coisas, Volio Bene. A Terra se move em torno do Sol e não o contrário, né, Isabela? Boa noite.
2: Boa noite.
0: Tudo é discutível. Aí eu brinco sempre. Em vez de tomar vacina, vamos mamar na teta da vaca? Não, pode. Eu recomendo que não, porque pode pegar doencinha. Mas, enfim, Volio Bene, a pessoa quer mamar, vai lá, mas pode ficar doente. Fazer o quê? Né? Os Argonautas. Uma nave mítica, depois vocês procurem, porque a explicação seria longa, mas, na verdade, está aí um tema. O Pompeu, o romano Pompeu, quando estava mobilizando os seus homens, né, a frase atribuída a ele, em 106 a.C., né, teria dito: navigare necesse est, necesse se escreve com C, mas se lê K, muito provavelmente. Vivere non est necesse. Navegar é preciso, viver não é preciso, no sentido de que a gente tem uma missão. E o preciso, aí muita gente tentou dar uma outra interpretação na linha preciso no sentido da precisão. Outro dia até uma pessoa muito sofisticada veio para mim falar isso. Ah, que genial, porque é no sentido de que navegar é preciso, porque há os instrumentos para navegação, e viver é impreciso, porque... Não. Nequece é preciso no sentido de necessário mesmo, tá? É isso, não é de preciso, de precisão. É claro que aqui... nesse disco espetacular do Caetano, é um disco de 1969, um disco do Caetano, que é Caetano Veloso escrito uma capa branca. Quem é que tinha feito um ano antes o disco, o álbum branco, vai bem? Quem tinha feito? Os Beatles. E o glorioso

0: Caetano fez isso. Aliás, tem uma interpretação linda dele com o Chico no show de 72 também, né? Aliás, esse disco é maravilhoso, é maravilhoso. Músicas, inclusive, estava na fase da adesão plena do Caetano, ao concretismo dele, do Gil. Tem o Alfômega, que é uma coisa que até hoje incomoda um pouquinho, assim, que você fala, mas que coisa, tá? Tem o The Empty Bolt, uma música que ele fez em inglês, o Wild Bennett, que tem uma guitarra distorcida. Você pode até achar o trechinho da guitarra distorcida ali, a lá Jimi Hendrix. É genial o disco, é genial, né? Tem o Atrás do Trio Elétrico, né? Tem o Marinheiro Só, que é cancioneiro popular, mas aqui o Caetano estava prestes ao exílio, a ir para o exílio. Gravou no estúdiozinho na Bahia, tinha ido para a prisão, saído e estava para ir embora do Brasil. Eu não sou daqui, marinheiro só, eu não tenho amor, marinheiro só, eu sou da Bahia, marinheiro só. É claro que assume um outro significado, né? Como tudo ali, como tudo que sai dali. E aí ele faz Os Argonautas. Navegar é preciso, viver não é preciso. Navegar é preciso, viver não é preciso. Navegar é preciso, viver. Parou ali. Gênio. Hã? Fernando Pessoa escreveu sobre isso, mas só que aí ele, num texto de 1926, ele disse... Viver não é preciso, o que é preciso é criar. No sentido de a vida não foi feita para a fruição e tal, foi feita para a criação. O genial, meu santo, que tá aqui, ó. Imagina, né?
1: Você pediu
0: tanta
1: guitarra,
0: coisa,
1: aí,
0: mas tanta coisa, vai, velho! Muita coisa, viu, querida Isa? Oi.
1: Você pediu a guitarra do Empty Bolt?
0: Tá aí, olha lá.

0: Henrique de Bolto, peguem a letra, peguem a tradução dessa música que também fala disso, da solidão de um período horrível que nós superamos. E torço para que não volte. Vamos para as notícias? Vamos para as notícias? Né? Coisa que até nem deveria ser notícia, mas que é notícia. Ou vai?
1: Oi.
0: Vai, ó. Que é que nós dizemos sempre aqui, hein, Isa? Ah, cachorro mordeu o menino, não é notícia. Menino mordeu o cachorro, é notícia. Né? Aqui, ontem se noticiou, Alexandre se diz impedido em caso que diz respeito à sua mulher e tal. Né? Vamos explicar tudo? Vamos explicar o que faz sentido, o que não faz sentido. Vai, vamos lá, vai.
1: O ministro Luiz Fux deu 10 dias para que a mesa do Senado informe registros de entrada na casa de uma série de pessoas, incluindo a advogada Viviane Barsi, mulher de Alexandre de Moraes, o ex-banqueiro Daniel Vorcaro, Fábio Luiz Lula da Silva, o Lulinha, Antônio Carlos Camilo Antunes, conhecido como Careca do INSS, e Frei Chico, irmão de Lula, entre outras pessoas. Fux se tornou relator do mandado de segurança depois de um novo sorteio. No primeiro deles, a demanda tinha ficado com o próprio Moraes, que se disse, portanto, impedido. O mandado de segurança foi impetrado pelo vereador de Curitiba, Guilherme Kilter, do Novo. O pedido inicial foi endereçado à primeira vara federal de Curitiba, que alegou incompetência para o caso, uma vez que a peça foi endereçada ao presidente do Senado, Davi Alcolumbre. O vereador do Novo defende que as informações possuem natureza política e interesse coletivo. Já o presidente do Senado diz que trata-se de dados pessoais e não podem ser disponibilizados.
0: E o Fux, claro, mandou... Veja só, tanto é uma tentativa, à sua maneira, uma modalidade de pesca probatória. Vamos ver se tem alguma coisa aí. Vejam lá, quem está na lista? A mulher do Alexandre, o Lulinha, o Careca, do INSS, o Frei Chico, e assim vai. Não tem eixo. Ah, eu quero saber e tal, não sei o quê. Obviamente o Alexandre se disse impedido, porque aí sim a mulher dele está ali. Aí é explícito. Aí o Código de Processo Penal é explícito, o Código de Processo Civil é explícito, havendo cônjuge de juiz, entre outras, vale também para genro, falso ou verdadeiro, tá, vale o bene, para o ministro se dizer impedido. Uhum. Entendeu? Pode ser genro falso ou genro verdadeiro. Tá? Pode ser genro verdadeiro, genro paralelo, mas também conta para impedimento. É bom que todos saibam. Né? Aí a mulher dele... A única coisa que os dois códigos se protegem, né? A única coisa da qual os dois códigos se protegem é que você não pode fabricar o impedimento do juiz ou a suspeição do juiz. Né? Como tentaram fazer com o Alexandre no caso do golpe. Ah, o Alexandre não pode julgar, e eu vi gente indecente falando isso, Alexandre não pode julgar porque ele é parte, ele foi ameaçado de morte. Ah, então, Isa, eu vou ameaçar o juiz de morte e tiro ele do caso. O que, que você acha dessa tática, né? Não é boa? Uhum. Não, ou então o exemplo que eu dei aqui. Onde é que o ministro faz compras? Ah, no supermercado tal, né? A hipótese de que o ministro faça compra, porque às vezes eles são como a Carmen Lúcia, vale bem, adoram ir à padaria, não é isso? Então, assim, o ministro vai à padaria, como a Carmen Lúcia, ah, eu vou comprar pão. Assim, que eu como, ah, vou comprar pão. Eu não vou passear na floresta e comprar pão. Aí o ministro vai comprar pão na padaria, você chega lá, arruma o ministro, o juiz, arruma uma confusão com o juiz e fala, pronto, você está impedido. Então, os dois códigos se protegem disso, claro. Agora, havendo o cônjuge diretamente ligado, sim. O que o tal vereador quer com essas pessoas todas? Ah, produzir informações, sei lá, de que natureza. E se elas foram ao Senado? Foram ao Senado falar com quem? Precisaria provar que há culpa, que há alguma forma de... de crime, ou crime possível. Não, mas aqui vai bastar sim. Se alguém foi, né? Se encontrou com fulano, com fulano, com fulano. É isso? Ah, entendi. Né? Para fabricar coisas, né? Para fabricar coisas. Esse vereador, né? Ele se tornou viral. O Fux, depois de, eu tenho, olha o vídeo aqui, olha, Vereador de Curitiba prende morador em situação de rua que se recusou a retirar a barraca. Aí o vereador foi lá e prendeu o morador de rua porque se recusou a tirar a barraca da rua. Gente boa, gosto assim. Vai o Beni, eu gosto de gente que tem coragem contra morador de rua. A coragem contra os fracos sempre será covardia. Só existe coragem contra os fortes. De qualquer modo, encontrou Luiz Fux, que está implacável. Implacável. Né? Aquele que foi a um evento que foi financiado pelo Máximo, mas só que ele não sabia. E agora, ó, a grande questão, boa parte está aqui para saber, ah, o Flávio vai vencer no primeiro turno, que é, o Vai Bene, uma assessoria boa faz coisa. O Flávio ajeitou a campanha dele. Ajustou a campanha. E agora está assim, vitória no primeiro turno. Tem analistas escrevendo isso e tal. Você está jurando por Deus, Reinaldo, que não tem vitória no primeiro turno? Eu não estou jurando por Deus nada. Eu já disse que eu deixo previsões dessa natureza para quem tem o prazer do erro. O que eu posso dizer a vocês? Nada indica que assim seja. Nada indica que assim seja. Né? Mas vamos lá. Vamos tratar de eleição. Agora, eu vou voltar à Suprema ainda. Tem muita coisa. CPI vai ter. Mas, ah, vai, olha, tem coisa para dedéu. Tá? Tarcísio adere à tese golpista em live com Flávio. Veja aí, TV. Está entre aspas, porque é uma afirmação minha lastreada nos fatos. Se eu não explicar porque a tese é golpista ao fim deste post, pode me chamar de picareta. Mas se eu provar, aí você tem que concluir que o Tarcísio adere à tese golpista. Quem adere à tese golpista tem que nome? Golpista. Do que é que eu estou falando?
2: O governador de São Paulo, Tarcísio de Freitas, afirmou na manhã desta quarta que quer ver o ex-presidente Jair Bolsonaro subir a rampa do Planalto com seu filho, Flávio Bolsonaro. Tarcísio participou de uma transmissão ao vivo com Flávio e o prefeito Ricardo Nunes. Os três estão reunidos aqui em São Paulo para gravar conteúdo para a campanha. Bolsonaro foi condenado pelo STF a 27 anos de prisão por ter tentado um golpe em 2022, quando perdeu as eleições para o presidente Lula. Flávio promete conceder um indulto ao pai e já mencionou o uso da força para cumpri-lo, se necessário. Na live, Tarcísio disse.
3: E eu tenho que agradecer a Jair Messias Bolsonaro. Nada disso estaria acontecendo se não fosse teu pai, que acreditou lá atrás na gente, acreditou no ministério, estendeu a mão. Bolsonaro, ele trazia pancada para ele, era um para-raio, ele protegia a equipe, mas ele distribuía os louros com todo mundo e apostou na gente, disse, olha, você vai para São Paulo, parecia loucura, né? E se a gente hoje tem um governo bem avaliado, aí eu devo muito ao teu pai, que é um cara sensacional. Eu quero ver ele subindo a rampa do Planalto contigo.
0: Amém. Nossa, Reinaldo, isso é golpista? É. Vai subir a rampa com o Flávio, se o Flávio ganhar, no dia 1 de janeiro de 2027. É isso? Então o Flávio vai ser empossado... Presta atenção, o Flávio vai ser empossado no dia 1 de janeiro de 2027. Digamos que já empossado, à tarde, ele assine um indulto para todos os golpistas. Ou a posse dia 5 de janeiro, que seja. Mas ele assina um indulto para todos os golpistas. Tem, tá? Tá. É, não vai dar tempo do Supremo julgar. Não dando tempo do Supremo julgar, ele vai soltar o quê? Ele vai soltar, vai fazer uma intervenção militar no Supremo? Porque não terá dado tempo. É inconstitucional. Porque imediatamente haverá o recurso. Não tem como. Ele vai atropelar o Supremo? Ele já falou que vai. Ele já falou que vai. No dia 14 de junho do ano passado, ele concedeu uma entrevista à Folha em que ele fala do uso da força contra o Supremo. Vamos lá, vai.
4: É uma hipótese muito ruim, porque a gente está falando de possibilidade de força, de uso da força. A gente está falando de possibilidade de interferência direta entre os poderes. É tudo que ninguém quer. E eu não estou falando aqui, pelo amor de Deus, tá? Não estou fazendo tom de ameaça, eu estou fazendo uma análise de cenário, que é algo real que pode acontecer ou não pode. Então, o Bolsonaro apoia alguém, esse candidato se elege, dá um indulto ou faz a composição aqui com o Congresso Nacional para aprovar uma anistia, 2, 3 meses... Isso tá concretizado, aí vem o Supremo falando inconstitucional, volta todo mundo para cadeia. Não dá. Isso não dá. Certamente o candidato que o presidente Bolsonaro vai apoiar vai ter que ter esse compromisso, sim.
0: E aí? É essa a tese do Tarcísio? É curioso, Tarcísio, porque ele vinha um pouco mais discreto nesse negócio, né? E agora, convencido de que, sei lá como, tem chance de vitória no primeiro turno, daqui a pouco nós vamos ver número da pesquisa Quest nos estados, para a presidência nos estados, nada indica. Saiu a pesquisa Atlas Intel, hoje nós vamos ver, nada indica, essa semana, Quest e Anexos. Nada indica. Sai amanhã, hoje é quarta, né? Amanhã sai Datafolha. Isso. Vamos ver. O último Datafolha, o Lula estava 2 pontos numericamente à frente em empate. Mas aí lançou-se a tese do antipetismo de chegada. O próprio Tarcísio falou disso. E o Tarcísio tem a promessa, né? O Tarcísio tem a promessa do Flávio de que vai pôr para votar uma emenda para acabar com a reeleição só para presidente. Para governador e para prefeito, não. Porque isso, vale o bem, Isa, mexeria com o ecossistema das emendas. Uhum. Que as emendas hoje que financiam as campanhas, as emendas vão para os redutos eleitorais, elege, reelege prefeitos, vereadores, etc. Eleito, reeleito prefeito, aí faz a troca, eventualmente ele volta, ele disputa a Câmara, o prefeito vai lá e disputa a prefeitura, se for uma grande cidade, eventualmente o governo do estado, tudo com esse ecossistema. Não vão querer mexer nisso. Aí ele diz, farei isso só para a presidência, o que já não faz sentido. Né? Tem muita gente que fica ouvindo assim, o vai bem, ô Lisa, essa gente que fala em conversa com interlocutores, o fulano diz, vocês sabem que eu falo pouco com interlocutores nesse sentido aí, né? Uhum. Falo com muita gente, mas eu não pago o mico de falar da conversa com interlocutores, porque eu tenho vergonha, né? Fico constrangido. Né? Me dá vergonhinha alheia, não vou passar eu próprio. Né? Agora, eu consulto muita lógica, a história. Aí sim, aí eu cito lógica e história em on. Olha o que o Eduardo fez para tirar o Tarcísio, a candidatura do Tarcísio. Porque não aceitava passar, e o Tarcísio seria um candidato forte, não aceitava passar o bastão da extrema-direita para o Tarcísio. Foi explícito nisso, ao afirmar que no dia 4 de novembro de 2025,
1: isso,
0: no Market Makers, que ele via vitória até na derrota. À época ele achava que ele podia ser candidato ainda. Correndo o risco da derrota, não aceitou passar o bastão para Tarcísio, que dizia nem ser de direita. A gente já exibiu esse vídeo aqui. Imagina se o Flávio, eventualmente eleito, vai passaria o bastão para o Tarcísio? Levaria um pé no traseiro. Eduardo lhe daria um pé no traseiro. Tanto é que isso estava, me passaram essa informação, depois se os meninos souberem, me passaram essa informação, me disseram que isso estava na live e depois foi tirado. Não mantiveram no ar. Não sei. Inclusive essa história aqui do subir a rampa. Mas como é que é, Tarcísio agora animado, porque então estão falando da possibilidade de vitória do Flávio no primeiro turno? Já vamos falar disso, tem números. Eu insisto, Vale Bene, vamos ouvir, vale a pena a gente ouvir o que disse o Eduardo no dia 4 de novembro do ano passado, ao Marketing Makers Podcast. Correndo o risco da derrota, e ele disse, vejo vitória na derrota. Por que é que o Flávio, se eleito, vai entregar, ou entregar, não estou dizendo, mas seria fatalmente eleito o Tarcísio? Não sei como seria daqui a 4 anos. Mas por que é que ele passaria o controle da direita para o Tarcísio? Acho que o Dudu não foi consultado sobre a estratégia. Isso é só para enganar a trouxa. Para enganar os tarcisistas entusiasmados. Mas fala aí, Eduardo. Fala, Eduardo.
5: Quem vai ser o candidato? Eu não sei. Mas eu também vejo vitória na derrota. Se, por exemplo, eu conseguir uma candidatura, seria, obviamente, uma candidatura, competitiva. Várias, eu não gosto muito de falar disso porque eu sou cético, mas várias pesquisas dão conta disso. Ainda que de maneira arriscada apostássemos, eu viesse a perder, nós conseguiríamos ter um êxito de manter acesa a chama do conservadorismo, o eleitor de direita, um projeto diferente da esquerda, que, olha, de fato existe um projeto, do establishment que quer enterrar o Bolsonaro e o bolsonarismo, para colocar adiante um candidato, que seja pintado de direita, porque a gente está vendo que até o centro está vindo mais para a direita. Qual é o secretário conservador, qual é o secretário bolsonarista do governador Tarcísio de Freitas? O Tarcísio sendo eleito, isso é uma vitória da direita? Não. Isso daí é visto com bons olhos pelo pessoal da Faria Lima por causa da gestão do Tarcísio. Mas a gente já passou da fase de ser antipetista. A gente está na fase das proposições, da falta positiva, na construção de um projeto Brasil. Então, nesse sentido, o Tarcísio, com todo respeito, por melhor gerente que ele possa ser, não me serve.
0: E agora, parece que tudo que dizia respeito ao Tarcísio na live foi apagado. Ô, vai bem, hein? Isa.
2: Oiê.
0: O Catulo, poeta Catulo.
1: Sim.
0: Poeta latino.
6: Momento cultural.
0: E o meu amigo João Ângelo Oliva Neto, professor de latim, grego, da USP, traduziu magnificamente, beijo para João, Meu compadre. Estudamos latim juntos. Tradutor brilhante. Meio invejoso de mim, porque o professor gostava mais de mim, sabe, Vale Bene? Mas...
2: Fazer o quê, né?
0: Beijo, Johnny. Leiam a tradução que o João fez do Catulo, toda obra do Catulo. O Catulo tinha uma amante chamada Cláudia, que era, olha, mas ela era da viração, viu, Isa?
2: Ah, é?
0: Traía com... nossa... Mas ela era casada também. Traição. Nós andamos vendo isso ultimamente, né? A amante acusando o outro de adultério. Mas ela chifrava o Catulo com todo mundo, com mulher, com homem, com... Cláudia pegava geral. Eu catulo diz dela uma vez que tudo que ela lhe dizia, e aí, coitado, ele fica ressentido com todas as mulheres, né? Fica um pouquinho assim, se escrevia na água com o vento. O Tarcísio é fiel ao bolsonarismo, ele é um cara de extrema direita, parabéns, mas ele vive sendo traído, né? E ele cai sempre na conversa. E se preciso, vejam vocês, adere até a tese golpista. Porque eu quero saber como é que se fará. Tarcísio, vai cercar o STF de tanques? Aí também nessa live falou de eleger o Senado, está tudo falando assim de atropelar o Supremo. É, vai ver que é a Pax que os mercados querem. Ah, precisamos de estabilidade jurídica. De qualquer modo, saiu pesquisa Quest para governo de São Paulo, Tarcísio 44, eram 42 em 8 de setembro, Fernando Haddad 27, eram 27 mesmo, os outros muito pouco. Nessa perspectiva, o Tarcísio se elegeria no primeiro turno, mas na hipótese de haver um segundo, segundo a Quest, o Tarcísio tem 49, eram 48, o Fernando Haddad 30, eram 31. Tá? Isso é para o governo de São Paulo. A pesquisa para a presidência muda de figura. E ainda nessa live, tem a história de um uísque que teria sido dado para o Vorcaro, ao Lula. O Flávio até resolveu entrar na justiça, acionou o André Mendonça por causa disso. Então, hoje nós temos a seguinte, na hipótese de o uísque ter sido dado, live de Flávio, o tal uísque versus 13 milhões de dólares. Olha o Beni, você, eu sei da sua paixão por single malt.
6: Sim.
0: Olha o Beni, eu parei de convidar para vir em casa, porque o cara chega, sabe aquele que esvazia o bar? É, esvazia o bar, eu falei, é caro.
2: Não. Sem noção.
0: Não dá, não consigo manter. Né, exato. O Vale Bene, se eu falar Vale Bene, um single raro, bom, ou 13 milhões de dólares. O Vale Bene, que é pé no bar, né? Pé no boteco, e escolher logo o single malt.
2: Ele não precisa de dinheiro também, né?
0: É, tem isso. É, tem isso também. Precisa, né? Tem isso também. Ah, vamos lá, vai.
1: Na live...

0: Com Tarcísio, Flávio Bolsonaro deu destaque a um trecho de uma conversa que estaria no celular de Daniel Vorkaro, segundo a qual Lula teria recebido um uísque de presente do então banqueiro. Trata-se de uma mensagem que foi enviada pelo advogado Valfrido Vardi a seu então cliente. Vardi deixou de advogar para o Master no dia 26 de janeiro. O Planalto nega o envio do presente. A gente vai ouvir o que disse Flávio a respeito.
1: Outra inovação, agora fiquei surpreso, Tarcísio. Vocês viram aí hoje uma reportagem que o Lula teria recebido o uísque do Vorkaro. Eu achando que o Lula só tomava cachaça e ele gosta do Macallan também, né? Você vê como é que o pai dos pobres ele evoluiu, né? Ele, né, depois que ele saiu da cadeia, ele melhorou, refinou os hábitos dele, era o pai dos pobres, agora ele anda de relógio Piaget caro, ele usa terno caro, ele come comida de chefe de cozinha, ele viaja para ficar em hotel de luxo com a Janja.
2: Há duas dimensões, ou várias dimensões aí. Sim, veio a público essa história do uísque. Não vou entrar, mas todo mundo sabe que eu fazia o podcast com o Valfrido. Agora, deixa eu dizer uma coisa. Comunicação de advogado não está... Acabou, né? OAB, enfim. Advogados é bom que saibam. Não tem mais sigilo de conversa com o cliente. Ponto final. Né? O Planalto nega que o uísque tenha sido dado, tem essa conversa que é atribuída ao Valfrido, enfim. Mas eu vou, para efeitos de raciocínio, eu vou lançar aqui algumas questões. Não é para ameaçar, amaciar nada. Digamos que o uísque tenha sido dado. Em algum lugar se falou 18 mil, não sei. Digamos, tenha sido dado. Quanto o Flávio pediu para o Vorkaro para fazer o filme? 134 milhões. Recebeu mais de 60, correspondente a 13 milhões de dólares. Até o Vólio Bene, que é boca de litro, pé no bar, pé no boteco, que gosta de tomar o Macallan ouvindo forró.
3: Depende da música.
0: Sofrendo, né?
2: Porque o Vai Bem gosta de forró.
3: Gosta. Daquela música do Flávio, então?
2: Isso. Gosta muito. Até o Vólio Bene, que não resiste, vê o Macallan, fica louco, escolheria 13 milhões de dólares. Como é que alguém que pede 134 milhões para supostamente fazer o filme, não apresenta as contas, faz esse juízo sobre o Macallan? Ou sei lá que se é Macallan, não sei. Agora, outra coisa que fica evidente aí é o preconceito. Outra coisa que fica evidente é o preconceito. Né? Há dois preconceitos que são quase irresistíveis para... entranhado na cultura brasileira. Um é o preconceito contra pobre. Ou ex-pobre, não interessa. Tem. Eu não vou ficar aqui fazendo demagogia, eu já fui muito pobre, eu sei como é que é olhar, assim. Olhar. E outro preconceito é o preconceito contra a mulher, que também é terrível. Aliás, o preconceito contra a mulher é terrível contra... Ô, Isa, contra a mulher de esquerda, contra a mulher de direita. Sim, sim. Tem que pegar no pé da Janja? Não pega no pé da Janja por causa da posição política dela. Tenta associá-la a uma perua deslumbrada, não sei o quê. A direita quer pegar no pé da própria Michelle? Como nós já vimos? Não sabe de nada, é uma oportunista. Nós já vimos isso, ela gravou um vídeo quando ela brigou lá com o Flávio. Ah, então o Lula, em razão da origem dele, estaria proibido de tomar Macallan. Estaria proibido de usar um terno mais chique. Não, deixa terno chique para o André Mendonça. Lá naquele lugar em que o Vólio Bene já falou que vai comprar 4 para mim, porque ele falou, rei, eu sabia que custava coisa de 40 pau, 50 pau, mas se tem 2 por 29 lá onde o Mendonça comprou, eu compro 4 para você. Eu falei, obrigado, Vólio Bene. Eu falei, é quase 4 pelo preço de 1. Não, o Lula não. Hotel

0: Não, também tem que ficar. Então tem a dimensão do preconceito. E tem esse troço que, em tendo acontecido. Ah, você não ligou para o Valfrido para perguntar? Não. Não. Não, porque eu vi ser dado como notícia negativa até o fato de que o Valfrido teria ligado para o Vorkaro para dizer: ó, tem uma estratégia matadora para o caso da Lei Magnitsky do Alexandre. E a estratégia matadora dele era recorrer à Corte Interamericana. Recorrer à Corte Interamericana é indício de algum crime? Ô Flávio, quantos uísques, na hipótese de que tenha sido dado, você poderia comprar com essa conversa? Pede dinheirinho, pede, filho, pede dinheirinho. As pessoas estão com saudade de ouvir sua voz pedindo dinheiro, vai.
1: Irmão, preferi te mandar o áudio aqui para você ouvir com calma. Bom, aqui a gente está passando por um dos momentos mais difíceis da nossa vida, né? Não sei como é que vai ser daqui para frente, como é que isso tudo vai acabar, mas tá na mão de Deus aí. E você também, eu sei que você está passando por um momento dificílimo aí também, essa confusão toda. Não, né? Você sem saber exatamente como é que vai caminhar isso tudo. E apesar de você ter dado a liberdade, Daniel, de a gente te cobrar, eu fico sem graça de ficar te cobrando, tá? Mas enfim, não. É porque está no momento muito decisivo aqui do filme. E como tem muita parcela para trás, cara, tá todo mundo tenso e preocupado aqui com o efeito ao contrário do que a gente sonhou para o filme, né? Imagina a gente dando calote num Gincavisa, num Syros, os caras, pô,
0: Imagina,
1: renomadíssimos lá no.
0: imagina. Tá, 13 milhões de dólares daria para comprar quantas garrafas? Na hipótese de que tenha sido dado. É muita cara de pau, né, cara? Com a devida vênia. Tudo bem, a sua estratégia de comunicação é: não teve nada, não fiz nada, não sei o quê. A imprensa se engajou, em regra, também no corta-cabeça do Alexandre. E aí, você fica livrão. Sem ter de prestar conta pelas suas próprias coisas. O que é, Vale Bene? Faço questão de ouvir a música que me emociona. Tá bom, Vale Bene.

0: Ai, chega, né, Vale Bene? Também, porra, esse, ai, que menino, me emociona. Na parte. Outro dia alguém me perguntou se essas coisas não. Gente. Não, eu invento. Eu gosto de sacanear o Vale Bene. Com isso, minha mãe mora, o menino vai ficar bravo com você. Ela já acha que o Vale Bene não gosta muito de mim, não.
1: Já acha. É isso.
0: Gosta, mano. É, Vale Bene, gosta, Vale Bene? Fala pra ela.
1: Lógico que gosta. Tô 9 anos.
0: Vale Bene, fala assim, Dona Cida, eu gosto do Reinaldo. Fala só pra ela.
1: Eu gosto do Reinaldo, Dona Cida.
0: Ah, tá bom.
1: Convenci?
2: Faz esse corte, manda pra ela.
0: Ao que a Isa falou, mais ou menos. Atlas Intel, mais um empate entre Lula e Flávio. Isso ajudou a criar essa onda aí. Oh, meu Deus, vai ser tudo no primeiro turno e tal. E eles estão pautando braba a coisa aí. Vai, vamos lá.
2: Atlas Intel, divulgada nesta quarta-feira, mostra Lula com 47,7% das intenções de voto, numericamente à frente de Flávio Bolsonaro, que aparece com 47,4%. A diferença entre eles, portanto, é de 0,3 ponto percentual. Como a margem de erro é de 1 ponto percentual para mais ou para menos, há um empate técnico. Na sondagem anterior, que saiu em 17 de setembro, Lula tinha 46,8%, 0,9 ponto percentual a menos do que agora, e Flávio somava 47,2%, 0,2 ponto percentual inferior ao índice atual. Nós separamos também a simulação de primeiro turno. Vamos aos números. Lula, 45,8%, Flávio Bolsonaro, 43,4%, Renan Santos, 4,5%, Augusto Cury, com 2,1%, Ronaldo Caiado tem 1,3%, Romeu Zema, 0,9%, voto branco e nulo, 0,7%, não sei, 0,5%. Ainda segundo a pesquisa...
0: Não, siga.
2: Lula tem 51,6% de rejeição e Flávio 50,6%. E na semana passada, o índice do presidente estava em 52%, do senador em 50,2%. Esse levantamento ouviu 5.015 eleitores entre 17 e 22 de setembro.
0: Eles fazem esse levantamento, é um sistema ali, na verdade, eletrônico para ouvir as pessoas. E o que é que está deixando a turma animadinha aí? É que o Augusto Cury aqui aparece muito abaixo de outras pesquisas, o Ronaldo Caiado também, o Zema, então, está com menos de 1. É, branco, nulo, apenas 0,7, não sei, meio, é muito baixo. Tem um índice, tem uma abstenção que é alta, que pega um pouco mais os pobres, que é onde o eleitorado, onde o Lula, o percentual do Lula é maior, né? E aí eles estão numa campanha pelo voto útil para ver se tiram, então, os votos do Renan Santos, do Augusto Cury, do Caiado, passa tudo para o Flávio. Nessa perspectiva, talvez pudesse, mas olha, tem que ter muita criatividade aí, analítica para isso. Eu não estou dizendo que não vai acontecer, há movimentos na reta final, etc. Mas a probabilidade disso acontecer me parece muito baixa, de qualquer um. Né? Mas eles, por alguma razão, quer dizer, por alguma razão, eu sei a razão. O problema é que só tem um candidato progressista, que é o Lula. Os outros candidatos todos que têm pontos, não são, são candidatos à direita. Saiu uma pesquisa da Datafolha, 46%, acho, migram para o Flávio, que vota nesses candidatos no primeiro turno. 30 e poucos para o Lula, até achei alto. Agora, a Quest publicou os números do primeiro turno, tá, como está vendo pesquisa nos estados, publicou os números do primeiro turno nos estados para a presidência. São Paulo, Rio de Janeiro, Minas Gerais, Pernambuco, Distrito Federal. A gente tem aí, não tem?
1: Tem. Vamos lá. Sim. No primeiro turno em São Paulo, Flávio Bolsonaro tem 34%, eram 31% em 8 de setembro. Lula tem 31%, eram 30%. Aí nos outros candidatos, Augusto Cury 7%, eram 8%.
0: Não, nem precisa, Vale Bene. Então, não. Vamos só com os números gerais. Isso. Rio de Janeiro?
1: No Rio de Janeiro, Flávio tem 37, antes tinha 34. Lula tem 30, antes eram 32.
0: Minas Gerais?
1: Lula tem 35, antes eram 31. Flávio, 30% das intenções eram 27%.
0: Pernambuco?
1: Lula tem 54% das intenções, antes eram 51%. E Flávio tem 21%, os mesmos 21% da pesquisa anterior.
0: Distrito Federal?
1: Flávio pontua 33%, eram 31% em 8 de setembro, Lula tem 32%, eram 28%.
0: Deixa eu dizer uma coisa.
1: Tem Ceará também,
0: não vou
1: tá?
0: Fazer a... Oi?
1: Tem Ceará também.
0: Ah, Ceará.
1: Lula tem 55%, eram 54%, Flávio tem 23%, eram 16%.
0: Deixa eu dizer uma coisa, não vou. Se eu pegar o total do eleitorado de cada estado e submeter esses percentuais, o Lula está com mais voto aqui, hein? Tem um empate em São Paulo. Rio de Janeiro tem uma diferença de 7 pontos, que olha, tem um monte de instituto que diz que é muito menor, mas também não vou brigar com o número. É bem à frente em Minas, 35 a 30, segundo eleitorado do país. A diferença em Pernambuco é de 54 para 21. Né? Distrito Federal, onde o PT não é tão forte, está empatado. 55 a 26.
1: 23, no Ceará. 23.
0: Esses números não autorizam falar em vitória no primeiro turno de ninguém. Mas a crença é livre. Né? E eles inundaram o noticiário com esse negócio. A live hoje, toda aquela de que o Tarcísio desapareceu. Tarcísio! Você acha mesmo que se o Flávio ganhar vai ser você depois candidato, Tarcísio? Ô, Tarcísio, mas de novo, ser chifrado duas vezes pela mesma pessoa é uma vocação. Renan no TSE contra Flávio por apoio de perfis dos Estados Unidos ao candidato. Nós demos essa notícia aqui. Ele resolveu ir ao TSE. Vamos lá.
1: O candidato à presidência Renan Santos e o partido dele, o Missão, acionaram hoje o Tribunal Superior Eleitoral contra 5 perfis estrangeiros no X que, segundo a sigla, publicaram conteúdo pago que beneficia a candidatura de Flávio Bolsonaro ao Planalto. A informação é da Folha. A representação pede ao vice-presidente da corte, o ministro André Mendonça, uma liminar para retirar do ar 5 publicações e bloquear no Brasil os anúncios da Polymarket relacionados à eleição brasileira. A plataforma americana permite apostas sobre eventos futuros, incluindo eleições, e está proibida no Brasil desde abril. Tanto Flávio quanto X não se manifestaram após serem procurados pela reportagem. Segundo Missão, os perfis Visegrad 24, Matt Gaetz, sobre quem falamos ontem, Geiger Capital, Eric Doherty e UHN Plus fizeram entre 20 e 21 de setembro publicações sobre a disputa presidencial brasileira identificadas pelo X como parcerias pagas. Somados, os perfis contam com 8 milhões de seguidores.
0: Evidentemente existe uma organização já para essa história. Né? O Flávio, nós sabemos dos vínculos dele com a candidatura Trump. E aí, o Renan concedeu ontem uma entrevista à TV Record. E vocês sabem como eu discordo de coisas, especialmente na área de segurança pública, etc. Agora, por incrível que pareça, há algumas coisas que estão dadas na disputa de que ele está tratando com mais clareza do que as esquerdas. Especialmente no que diz respeito a acordos sobre terras raras. Vocês me desculpem, essa ação aqui, quem deveria ter essa ação, o autor deveria ser o PT. Com a devida vênia, hein? Camarão que dorme, a onda leva. Coloca aí, não é?
3: O senhor vê risco de interferência dos Estados Unidos aqui no Brasil, nas eleições brasileiras?
4: Mariana, é a primeira vez que eu vou falar isso. Sim, eu vejo risco. Eu venho denunciando de maneira clara a interferência americana nas eleições brasileiras. O Donald Trump tomou na mão grande a Groenlândia da Dinamarca, agora, faz alguns dias. o Donald Trump invadiu a Venezuela. E por mais que seja uma libertação do regime opressivo que tem na Venezuela, eu não quero ver a América Latina se tornando um protetorado americano. Donald Trump está almejando ter controle sobre o canal do Panamá, um país livre, o Panamá. E agora o Donald Trump quer interferir no Brasil. Recentemente, o secretário de Comércio dos Estados Unidos avisou que a agricultura brasileira pratica trabalho escravo e pratica destruição e devastação do meio ambiente.
5: O senhor concorda com isso?
4: Que o agro brasileiro faz isso? Não, o agro brasileiro é certificado e concorre com o agro americano. O que eles querem é destruir o agro brasileiro para o Brasil não ter acesso a mercados internacionais.
5: O dado mais recente desse pronunciamento saiu agora há pouco antes das 7 horas da noite. O Escudo das Américas, o grupo criado por Trump com 24 países, entre eles nossos vizinhos, Argentina, Chile e El Salvador, vão tratar Comando Vermelho e PCC como organizações terroristas com sanções, diz o Escudo das Américas, econômicas e militares. Como é que o senhor lida com essa situação na presidência da República?
4: Eu sou favorável a gente fazer uma articulação conjunta, mas eu sou totalmente contrário a qualquer interferência americana ou estrangeira em território brasileiro. Quem terá a honra de destruir o crime organizado no Brasil serão as forças policiais brasileiras. Eu não gosto de nenhum tipo de interferência externa no nosso país. Nosso país não pode ser vassalo da China, como o PT quer, tampouco vassalo dos Estados Unidos, como o bolsonarismo quer. E falo isso com uma preocupação grande. O Donald Trump, agora, nas tarifas que os Estados Unidos colocaram sobre empresas brasileiras, ele colocou as suas cartas na mesa para negociar. E um dos termos da negociação era o seguinte, que sobre as terras raras brasileiras, antes do Brasil poder licitar e explorar as próprias terras raras, antes ele tem que oferecer elas para empresas americanas. Isso, para mim, é tornar o Brasil um país humilhado. E a família Bolsonaro não tem nada a dizer sobre isso.
0: Eu diria, Renan, tem. Já disseram. Concordam. Concordo e patrocino esse entendimento. Eu discordo que o Brasil, que o PT queira o Brasil como vassalo da China, senão o Brasil teria, por exemplo, entrado na chamada Rota da Seda, que são os países que fazem acordos especiais com a China, e o Brasil não entrou. Porque a China é um grande comprador do Brasil, um grande investidor no Brasil. Mas aí é a posição dele. Agora, esta questão, o Flávio disse o que ele quer com as terras raras no dia 28 de março, quando ele foi no tal encontro da extrema-direita nos Estados Unidos. Deixa eu lembrar, vai.
6: O Brasil vai ser o campo de batalha no qual o futuro do hemisfério será decidido, porque o Brasil é a solução para os Estados Unidos se livrarem da dependência dos minerais críticos, especialmente das terras raras da China. Sem eles, a revolução tecnológica dos Estados Unidos fica estagnada e a segurança nacional se torna vulnerável. E quando os Estados Unidos se tornam vulneráveis, todo mundo livre se torna vulnerável. Brasil e Estados Unidos foram feitos um para o outro. Compartilhamos os mesmos valores judaico-cristãos e cada um tem aquilo de que o outro precisa. A América precisa de cadeias de suprimentos seguras para materiais críticos, um parceiro confiável no hemisfério e um mercado massivo para bens e serviços americanos.
0: Está dito, não? E o Eduardo, numa entrevista que concedeu à TMC no dia 3 de junho de 2026, a gente vê que até o Pix foi colocado à mesa. Está na boca dele, não na minha. E isso é subordinação. A subordinação que o Renan está apontando é real. Mas tem mais coisa. Tem mais coisa. A CIA já tomando providências para operar aqui dentro. Não, não é teoria conspiratória. Vocês vão ver, já, já. Fala, Eduardo. Aí.
7: Nós fizemos um pedido aos americanos para que qualquer tipo de tarifa, né, ou retaliação nesse sentido comercial, que ela demorasse, que ela esperasse pelo menos até a eleição desse ano. Porque se o Flávio Bolsonaro for eleito, teremos outra diretriz do governo federal. E esse foi o pedido que nós fizemos. Agora, os Estados Unidos, né, têm mecanismos muito semelhantes ao PIX, como, por exemplo, o Zelle, que é o PIX dos Estados Unidos aqui, é o Zelle. Então dá para você ir para uma mesa de negociação com os americanos com bons argumentos. Dá para você sentar, dá para negociar. Eles têm interesses onde as nossas economias se complementam, como, por exemplo, terras raras, né? Manganês, que os Estados Unidos importam 100%
0: do manganês. Pode parar, porque não estamos... Ó, de novo, terras raras. Tudo sendo negociadinho, bonitinho. Ente ligado à CIA treina a turma do Banco Mundial aqui no Brasil. É. Atenção, a CIA não avisa o que faz, tá? É da natureza, do trabalho. Rapidinho.
2: Banco Mundial assinou um contrato com a Noble Reach, organização ligada à agência de inteligência americana CIA, para enviar 8 funcionários americanos para os escritórios do banco no Brasil, Panamá e Colômbia. Os funcionários serão pagos com recursos da entidade que passou por uma fusão com a subsidiária da CIA em 2022. A Noble Reach também treinará e oferecerá mentoria aos funcionários enviados para o Banco Mundial na América Latina. A organização, que descreve a própria missão como defesa da segurança nacional e econômica dos Estados Unidos, tem contratos com a NSA, sigla da Agência Nacional de Segurança dos Estados Unidos, e com o Departamento de Guerra do país. O Banco Mundial afirmou em nota que o programa de talentos é semelhante a outras iniciativas de empresas ao redor do mundo e reiterou que os participantes estarão sujeitos às regras do banco. A Noble Reach foi questionada, mas não respondeu à Folha.
0: É, e também, Vólibene, olha, Vólibene, eu acho que eu vou mudar de emprego, mas apareceu uma chunche. Rapidinho, vai.
1: Sim, a Census Global, empresa americana que presta serviços de idiomas a órgãos militares e de inteligência dos Estados Unidos, abriu uma vaga para professor de português brasileiro para ministrar um treinamento especializado entre outubro e novembro desse ano, às vésperas do primeiro turno das eleições do Brasil. Essa vaga abriu, né? Mas o período durante o qual essa pessoa vai trabalhar se estende até depois do segundo turno. A plataforma publicou nesse mês, então, as vagas de emprego para docentes de idiomas como espanhol, árabe, mandarim e português europeu, mas essas posições não prevêem um período específico de ensino. O anúncio do cargo de instrutor de português brasileiro é também o único que menciona diretamente o ensino a membros das Forças Armadas Americanas. O programa terá duração de 3 semanas, sendo um de atividades virtuais e 2 semanas em Montgomery, cidade no Alabama, nos Estados Unidos. A cidade tem uma base da Força Aérea Americana. A vaga exige português nativo, domínio do inglês e experiência profissional no ensino do idioma a militares ou funcionários governamentais, além de atuação em tradução e interpretação entre português e inglês.
0: Eu vou lá, Roberto, vou ensinar a primeira coisa. Cala a boca, ordinário! Vamos comercial.
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0: Vamos de volta. Aí, ó, tem um papo aí, sei lá se é verdade, que agora tem a turma do Lula, tá pensando, gente do Lula, querendo ver se talvez participe do debate da Globo, sei lá o quê e tal. Vai lá, vai.
2: Diante do cenário de indefinição apontado pelas pesquisas, aliados têm feito uma ofensiva para convencer o presidente Lula a comparecer ao debate da TV Globo no dia 1º de outubro. Tanto ele como Flávio não participaram do debate aqui da Band, também o da Record, que estava marcado para este domingo, foi cancelado justamente em razão da ausência prevista dos dois líderes. Apesar dos apelos de integrantes da cúpula da campanha e do governo, Lula ainda resiste, de acordo com 2 interlocutores. Os defensores da participação no encontro argumentam que essa seria uma boa oportunidade para atacar Flávio e expor a visão de que ele não está preparado para ocupar a presidência. Se o candidato do PL não comparecer, o presidente teria a chance de pregar no rival a peixe de fujão. O ministro José Guimarães, das Relações Institucionais, afirma que é um dos defensores da participação do petista no debate por enxergar uma oportunidade para destruir a imagem do adversário. Se depender de mim, ele vai, tem que nocautear Flávio no debate. Claro que todos vão falar do Lula, mas nosso objetivo é destruir a imagem de um candidato que está passando a imagem de bom moço e não tem nada de bom moço. É um homem perverso que vai só destruir os direitos. Foi o que disse José Guimarães. A avaliação de aliados de Lula é que seria importante usar a visibilidade que o debate em televisão aberta tem para fazer a comparação do presidente com o adversário, adotando linha de que um tem experiência e o outro não, além de fazer esse confronto direto com Flávio, o que não ocorreu até agora.
0: Então, segundo essa perspectiva, o debate da Band teria sido muito melhor, porque o Lula, inclusive, estava na frente, né? Ali. Agora, na situação de empate, vai para o debate? Eu não sou coach de ninguém, né, Vai Ben? Você sabe que não, né?
1: Sim.
0: Não. Agora, então, teria sido melhor vir no da Band. Ah, mas no da Band não vou dar no meu tempo. Falava assim, dar cucharro para alguém, significava, porque eu não tenho a menor noção do que era, mas era assim, dar bola para alguém, né? Pagar pau. Aí sim, fica parecendo que tá pagando pau, porque tem um empate. Que se o Lula for, o Flávio vai? Acho que vai. E que haverá o alinhamento dos candidatos de direita contra o Lula? Haverá. O Lula só vai disputar o segundo turno com o Flávio justamente porque os candidatos de direita, insisto, acho que, inclusive com posições, insisto que em alguns aspectos a direita do próprio Flávio, mas o único que questiona o Flávio pela direita é o Renan. Os outros não. São praticamente subordinados ideológicos do Flávio. E está na cara que vão se alinhar com o Flávio no segundo turno. Então a chance de haver... Agora, qual é a regra? É, vai dar para fazer? Digamos que todos fossem, haverá um embate direto? Aliás, quem vai? Porque pela regra, pela lei, os únicos que participariam aí, porque tem pelo menos 5 parlamentares, seriam o Lula, o Flávio, o Caiado e o Cury. Aquele que quer fazer a humanidade grande outra vez. Né? Vale bem, é. Pensando talvez na Primeira Guerra, Segunda Guerra, quando a humanidade foi muito grande. Eu, posso por mim, diria não vai. Mas o país está tão doidão que tem gente defendendo até que o debate passe a ser obrigatório, o que é sensacional. Né? Agora, insisto. Então, que aparecesse na primeira. Que o Lula vai ser o principal alvo, vai, porque no fim das contas a postulação do Caiado é tudo menos PT, do Zema é tudo menos PT. Mas o Zema não iria, pela regra, mas não sei se vai, não sei também. Quem que a Globo convidou direito, quem convidaria, se alguém tiver a certeza, mas parece que ainda não tem a regra definida. Né? Acho que não. Mas eu só falo o que eu penso. Só. Não sei.
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0: Olha, estamos de volta. Eu falo rapidinho aqui, meninos. O Zanin negou uma liminar ao Alessandro Vieira para instalar a CPI do Master. Ele recorreu ao Supremo porque disse que o

0: disse ele. Alessandro Vieira é aquele que presidiu a CPI do crime organizado, deixou o Comando Vermelho de lado, deixou o
1: PCC.
0: PCC de lado e resolveu indiciar ministro do Supremo, pediu indiciamento de ministro do Supremo. Vai ver, ele está querendo fazer mais uma grande obra, né? E vai, Beni, todos procuram tudo nos celulares de Vorcaro, vai.
1: O acesso à íntegra dos dados do celular do ex-banqueiro Daniel Vorcaro fez com que alguns dos gabinetes de ministros do Supremo Tribunal Federal dedicassem equipes, ainda que reduzidas, para analisar as mensagens trocadas pelo ex-dono do Master com autoridades. Um desafio, no entanto, tem sido levantado por interlocutores de ministros: o tamanho e o volume dos diálogos a serem revisados. São cerca de 510 gigabytes que reúnem 32.700 arquivos, entre chats, áudios e registros de chamadas telefônicas. A primeira medida adotada pelos gabinetes que receberam acesso ao celular do ex-banqueiro foi restringir o acesso ao material em razão de um grande volume de informações de caráter pessoal e relacionadas à intimidade. Essa restrição em alguns dos gabinetes também tem relação com o tamanho da equipe. Há indicações de que a falta de braço nos times impede a escalação de um grupo maior para analisar diálogos, sem prejuízo das demais funções internas.
0: Ah, vá, mas tá todo mundo vazando tudo. Agora, esses negócios mesmo que vieram do Valfrido, ele era advogado do cara. A conversa de advogado com cliente é sigilosa, sem nenhum indício de crime em lugar nenhum. Ah, uma outra conversa falou: vou ver se eu marco com o Lula, e daí? Pode tentar marcar com quem quiser. Adiantou alguma coisa? Ainda que tivesse marcado? Hã? E o Messias e o Andrei, o advogado-geral da União, e o Andrei se estranharam. Parece que na presença do Lula. Ah, aí.
2: O diretor-geral da Polícia Federal, Andrei Rodrigues, foi recepcionado com uma pergunta direta ao entrar no gabinete do presidente Lula na manhã do último dia 4 para uma reunião. O chefe da Advocacia-Geral da União, Jorge Messias, indagou: "Você está me espionando?" Para o AGU, havia meses que a PF estava em seu encalço fazendo algum tipo de, nas palavras dele, arapongagem. E ele decidiu tirar a satisfação questionando o seguinte: "É verdade que estão monitorando meu telefone?" Segundo o UOL, o Messias estava extremamente irritado e intercalava perguntas e xingamentos. Naquele dia, Lula e o advogado-geral haviam participado de um evento no Palácio do Planalto para celebrar a sanção de leis relacionadas ao sistema de justiça brasileiro. Após a cerimônia, os dois receberam Andrei na sala presidencial. Pessoas que ouviram relatos do episódio disseram que a conversa, acompanhada a todo momento por Lula, foi dura, tensa e ríspida.
0: Olha, é um absurdo. Isso aconteceu com a Devida Vênia, o advogado-geral da União, e dada a sequência das coisas, até porque o Andrei se manifestou depois, não parece que tenha sido o Andrei a vazar. Essa foi a versão que o companheiro André Mendonça fez, deu. Não é? Por que o advogado-geral seria investigado? Não, quem sofreu uma acusação absurda, inclusive em sessão do Supremo, pelo Fux e pelo próprio André, foi o André Rodrigues. Vamos para C aí. O André. O troço vazou, ele se manifestou, né? O que o André falou?
1: O diretor-geral da Polícia Federal afirmou hoje que a corporação precisa manter uma atuação técnica e sem viés político para se defender de ataques, não importa de onde eles venham. Durante evento em Palmas, no Tocantins, para posse do novo superintendente regional da PF no estado, Fernando Paganelli Rodrigues, Andrei Rodrigues disse o seguinte: "Hoje temos uma Polícia Federal que atua com autonomia, guiada pela Constituição Federal e pelas leis, pela responsabilidade institucional e pelo compromisso com a justiça e com a sociedade brasileira. É a atuação técnica, imparcial e livre de qualquer viés político que nos permite defender nossa instituição de qualquer ataque, não importa de onde venha."
0: Essa é a Polícia Federal mais efetiva, mais produtiva em muitos anos que se tem. Evidentemente, isso tudo é muito ruim. Muito ruim. Né?

0: E olha só. O Cássio é muito severo, hein, Volibene? Cuidado com ele.
1: Tá bom.
0: Tô só avisando que, de repente, você vacila.
1: Cuidado extra, né?
0: É. Ele tirou do ar um vídeo em que o Lula relacionava o Flávio ao caso Master, que nós sabemos que não tem nada a ver, não é mesmo? Mas manteve um que relacionava o Lula ao Master, publicado pelo Flávio. Olha, um critério, né? Tudo é uma questão de ter um critério. Vai.
2: O presidente do TSE, Cássio Nunes Marques, tomou duas decisões opostas sobre vídeos das campanhas de Lula e Flávio Bolsonaro. Detalhe, isso aconteceu no mesmo dia. O ministro mandou retirar uma publicação que associa Flávio ao Banco Master, mas manteve no ar um vídeo da campanha de Flávio que relaciona Lula ao caso. No primeiro caso, Cássio deu 24 horas para retirada e afirmou que associar um candidato a investigados ou fatos criminosos sem comprovação concreta poderia atingir sua honra. O vídeo citava o financiamento do filme Dark Horse e tinha o áudio de Flávio pedindo dinheiro a Daniel Vorkaro para concluir o filme, e o próprio candidato confirmou a veracidade da gravação. Já no vídeo contra Lula, Cássio entendeu que não havia elementos suficientes para comprovar, naquele momento, o uso de conteúdo falso ou descontextualizado, por isso, rejeitou o pedido de retirada imediata.
0: É isso. Nada como ter um critério objetivo, né? E agora o Flávio diz que vai ao TSE para impedir que vídeos do Lula na ONU sejam usados em campanha. Vai.
1: A campanha de Flávio Bolsonaro apresentou hoje esse pedido ao Tribunal Superior Eleitoral para impedir que o presidente Lula use durante a campanha conteúdos relacionados ao discurso feito na Assembleia Geral das Nações Unidas em Nova York. O brasileiro falou ontem, na 81ª reunião da ONU, segundo Metrópolis. A campanha de Flávio utilizou como argumento uma decisão do TSE tomada nas eleições de 2022. Na ocasião, o tribunal proibiu Jair Bolsonaro de usar em sua propaganda eleitoral imagens de discurso feito também na Assembleia Geral da ONU. No pedido, Flávio afirma que o discurso feito por Lula foi completamente desvirtuado e desnaturado, convertendo-se em palanque político para promoção pessoal e finalidade eleitoreira.
0: Bom, vocês querem que eu adivinhe o resultado? Bom, acho que pelo contexto aqui, já mais ou menos deixei claro, não é mesmo? É isso aí.
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0: Meninos, estamos em cima da hora. Resumam muito o que está aí. Vamos lá.
1: A Meta restaurou no Instagram o perfil oficial da série de reportagens, revelando que publicou nessa semana um episódio apresentado pelo humorista Fábio Porchat sobre as relações entre o Banco Master, a Igreja Batista da Lagoinha, Flávio Bolsonaro, o deputado federal Nicolas Ferreira e outras figuras da política. A empresa de tecnologia, dona também do Facebook e do WhatsApp, tinha derrubado a página. Após ser procurada pela reportagem da Folha, a Meta afirmou em nota que restaurou a conta, pediu desculpas, disse que depois de uma revisão interna, restaurou a conta mencionada e pediu então perdão pela inconveniência, Reinaldo.
0: E isso nada tem a ver com o STF, tá? Que eles têm seus critérios e nesse sentido não fazer nada, nada, zero a ver com o STF, porque não tem nada dos critérios do STF. Porque vai lá, tá vendo que dá? Não. Não. Como eles estão dizendo, foi um erro, né? É isso aí.
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0: E agora vocês assistirão um espetáculo da mais pura delinquência.
2: O presidente da Argentina, Javier Milei, fez fortes críticas à Organização das Nações Unidas em discurso nesta quarta na Assembleia Geral da ONU. No púlpito, Milei chamou a entidade de inútil, criticou represálias da organização Israel pelos ataques na faixa de Gaza contra o povo palestino e acusou a entidade de nação diante da disputa entre Argentina e Reino Unido pelas Ilhas Malvinas. Vamos acompanhar um trecho da declaração do argentino.
4: Lamentablemente, es momento de reconocer que ese pacto sagrado en los hechos se rompió.
5: Infelizmente, é hora de reconhecer que, na prática, esse pacto sagrado da ONU foi rompido. Ou seja, tornou-se uma organização inútil cujo único propósito é sustentar uma casta de parasitas fatalmente arrogantes que se fingem de burocratas bem-intencionados. Gostaria de lembrá-los do que disse Mises: pessoas de bem não pensam em controlar a vida de seus semelhantes. Aqueles que deveriam garantir a segurança coletiva e os direitos humanos falharam em sua missão. Em vez disso, permitiram que o caos, a violência e o terrorismo internacional prosperassem. Nessas circunstâncias, aqueles que seguem as regras não recebem nenhuma recompensa por fazê-lo, enquanto aqueles que as violam não sofrem sanção nenhuma. É por isso que a questão das Malvinas não é apenas um assunto entre a Argentina e o Reino Unido. Ela também levanta uma questão sobre a capacidade dessa organização de fazer cumprir as suas próprias resoluções.
4: Para fazer valer suas próprias resoluções.
0: Paspalho. Olha, é inacreditável. Ele está ferrado lá na Argentina. O programa dele já deu com os burros na água. Tão admirado aqui. Não é? Faz esse ataque terceirizado em nome do Trump. E aí ele resolveu resgatar a questão das Malvinas. Massacre em Gaza, genocídio que ele não reconhece. Ao contrário, apoia. E a ONU pode fazer o quê? A guerra da Ucrânia, que a ONU vai fazer o quê? Né? Uma vez que o próprio Trump... Enfim, né? Os ataques do Trump... Vai se incruar a questão das Malvinas? Quer que a ONU inclua a questão das Malvinas? Sendo que o Reino Unido, vale bem, é um dos 5 países com direito a veto no Conselho de Segurança. Paspalho, falastrão, pau mandado. É um troço vergonhoso isso aí.
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0: Tchau, Bandeirinhos FM. Até amanhã. Nossa, o Felipe tá brabo.
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0: Não me dei conta. Estamos de volta nas redes sociais. Bandeirinhos TV, LG Channel, TCL Channel, Samsung TV Plus, canal 2043. Vale bem, eu decoro os Lusíadas, mas tem que ler.
6: Já, já.
0: Ó, o Lula voltou em Nova York, volta em Nova York, reúne equipe para a reta final do primeiro turno, precisa ajustar a campanha. Alguns acham que ela está um pouco, digamos assim, burocrática demais, um pouco muito voltada ali para as realizações, tal, quando tem que ser uma coisa de confronto mais político. E à noite ele estará no Rio, um ato com artistas e tal. Artistas maravilhosos, sensacionais. Caetano, por exemplo, está lá, que eu toquei aqui. Mas precisa ver também esses eventos. Acho ótimo, mas tem evento que não junta um eleitor a mais. Porque são pessoas maravilhosas, mas pessoas maravilhosas tal não necessariamente não traz eleitor. Precisa juntar eleitor, acho eu, mas também não tenho nada com isso. Ministro de Lula diz que Lulinha Paz e Amor foi um erro. Quem falou isso foi o José Guimarães, que é um ministro das Relações Institucionais. Diz o seguinte: nós temos um problema que não superamos. O que eles fazem no ambiente digital, as mentiras que eles divulgam. Eles construíram uma imagem que não está sendo fácil de desmontar, de que o Flávio é diferente do Bolsonaro. Ele é a própria cara do pai. O que esse homem faz quando o pai... O que fez quando o pai estava governando? Tá um Zé Ninguém. Mas ao mesmo tempo que ele diz que é um Zé Ninguém, ele é a cópia fiel do pai. É uma mentira que ele é diferente. O pai é mais doido do ponto de vista das presepadas. Ele é mais sofisticado. Mas é o cara, mais radical do ponto de vista econômico e tal. Então não é exatamente a cara do pai. Está um pouco confusa a avaliação. Bom, eu disse aqui desde a primeira pesquisa, quando falaram, só 30 e tal, disse, só 30 não, já 30, na primeira. É claro que é um candidato forte, é um Bolsonaro. O bolsonarismo tem a força que tem. Eu posso achar desastroso sob vários aspectos, mas é a brincadeira que sempre fazia o Jô Soares, né? Falava assim, se a Xícara me falar boa noite, Jô, eu digo boa noite, Xícara. Vai bem, se a Xícara fala, eu vou falar, você não fala? Em tese não fala, mas fala, né? Então, precisa ficar esperto. Camarão que dorme, a onda leva, né? O desembargador, os precatórios e a turma do KN. Olha só, rapidinho, vai.
1: O juiz Nilton Pereira Ramos, do Tribunal Regional Federal da Primeira Região, deu 2 votos favoráveis ao Banco Master em uma ação ligada à usina Cansanção de Sinimbu, em Jequiá da Praia. A informação foi publicada pelo Estadão. De acordo com o jornal, cerca de 6 meses depois das manifestações do magistrado, a mulher de Nilton, a advogada Camila Ramos, assinou com o banco um contrato que previa honorários de até R$ 427 milhões em caso de êxito em 12 processos de interesse do banco relacionados a precatórios do setor sucro-alcooleiro. Camila é apontada junto com o marido por integrar a chamada turma do KN, em referência ao ministro Cássio Nunes Marques. Procurado pelo Estadão, Nilton Ramos alegou que o caso foi julgado em bloco, em sessão virtual com aproximadamente 300 processos, e acrescentou: à época, não havia nos autos indicação de interesse do Banco Master, cujo ingresso ocorreu somente após o julgamento, e desde então o impedimento legal encontra-se devidamente anotado. O escritório de Camila disse à Folha que atua em causas específicas do Banco Master, que não estão no Supremo ou têm relação com ministros do tribunal e que nunca recebeu qualquer pagamento, seja título de pro labore ou de êxito. Criticou ainda o que classificou como vazamento ilegal de informações contratuais.
0: Vazamento ilegal de informação contratual? Bom, houve. Assim como houve vazamento ilegal da informação contratual da mulher do Alexandre, assim como está havendo vazamento ilegal das conversas de um advogado com seu cliente, como é o caso do Valfrido, enfim, o caminho legal está todo destruído. Isso vai ter que ser refeito, mas tem gente que adora isso. Vive disso. A cabeça do Alexandre que se esperava na terça-feira passada, toda aquela sessão era ilegal, nem sequer obedecia o regimento interno. Mas ele recebeu um monte de editoriais dizendo: é isso aí, ele, Fachin, vai firme, não respeita a lei, não. Agora, eu acho que nesse caso, dificilmente o desembargador escapa de uma investigação do Conselho Nacional de Justiça ou de uma correição, que teve os votos favoráveis, depois a mulher vira advogada. Aí tem as falas sobre a turma do KN, a turma do Cássio, o desembargador marca hotel para o Cássio. A senhora Camila viaja com o Cássio, pede, tem negociação de avião para o Cássio viajar e não sei o quê. Né? Tem uma conversa lá do tal do dinheiro para o Kevin, 500 por mês, envolvendo a Alcídia, uma das usinas. Rapidinho aí, desembargador da turma do KN tem que ser investigado, vai.
2: Ministros do STF e do STJ consideram praticamente certa a abertura de investigação contra o desembargador Nilton Ramos, do Tribunal Regional Federal da Primeira Região. Segundo o Globo, o corregedor nacional do Conselho Nacional de Justiça, Benedito Gonçalves, avalia a possibilidade de instaurar um processo de correção para apurar supostas irregularidades e condutas inadequadas praticadas pelo desembargador. Paralelamente, o corregedor-geral da Justiça Federal, ministro Mauro Campbell, também deve abrir uma investigação administrativa, já que tem competência sobre toda a Justiça Federal. A avaliação de magistrados é que a investigação pode atingir diretamente o ministro Cássio Nunes Marques, ampliando o impacto no cenário do judiciário.
0: É isso. Enfim, não tem como, me parece, dadas as circunstâncias. E aí o ministro Gilmar Mendes marcou o julgamento de questão de ordem para levar ao plenário uma ação que discute se a União deve pagar indenizações ao setor sucro-alcooleiro pela fixação de preço pelo Instituto IAA, Instituto Açúcar e do Álcool, nas décadas de 80 e 90, que tem a ver justamente com esses precatórios. Né? Como nós sabemos, tentaram meter o Gilmar no rolo, recebeu o Forcar, conversou e tal, votou contra. Está dizendo o seguinte: vamos fazer o seguinte, vamos levar a questão, então, para o Pleno do Supremo decidir, já que é uma questão, de fato, bem antiga. Né? Por hoje é só. Volho bem, Isa, vamos pegar a nave dos Argonautas. Navegar é preciso, viver não é preciso. Essa bela interpretação de Caetano, do álbum branco de Caetano. Beijo.

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4: Horas 31 minutos pelo horário de Brasília. Mais uma vez, bom dia para você que acompanha a Band News FM nessa madrugada de quinta-feira, 24 de setembro de 2026. Na sequência, aqui na nossa programação, tem a reprise do Band News na área. Eu, Stephanie Toso, volto daqui a pouquinho na atualização do noticiário.
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5: Chegando Band News na área, ó. Vamos juntos, seja muito bem-vindo, seja muito bem-vinda a mais uma edição do Noticiário Esportivo Band News FM. Vamos juntos falar muito sobre o mundo do futebol e dos demais esportes, sempre contando com a sua participação para ajudar a construir o Band News na área. 11999-592-100. 11-999-592-100. Esse é o canal de contato da Band News FM para você participar. Pode mandar também no nosso chat no YouTube. Estamos ao vivo com imagens, não só no YouTube, mas também nas nossas TVs inteligentes. Se você nos acompanha por aí, manda uma fotinha aqui no WhatsApp. Se preferir, pode usar o chat do YouTube aberto para você participar. youtube.com/radiobandnewsfm. Hoje o estúdio está cheio, especialmente cheio. Talvez mais cheio do que em qualquer outra edição do Band News na área em toda a vasta história da Rádio Band News FM. Estamos em, deixa eu acertar nas contas, 5. Eu, Lucas Belotti, Aline Fanelli, Bernardo Ramos, Maurício Ferreira e Marcelo Duó, da minha esquerda para a direita, para quem não acompanha com imagens. Boa noite nessa mesma ordem. Tudo bem, Aline?
6: Boa noite, Lucas. Ótima noite para você. Hoje tem bastante gente. Assim que a gente gosta, né? É melhor a gente gosta assim, do calor humano, porque tá muito frio.
5: Tá muito frio.
7: A gente fala menos.
5: É, quem tá muito bem agasalhado é o Bernardo Ramos também. Bonito casaco. Não deve falar
7: São
5: português.
7: São Paulo tá fazendo uma friaca danada. É. Um dia faz 500 graus, outro dia menos 15.
6: Ah, deve estar de manga curta por baixo.
7: Eu tô.
6: Ah lá, falei? Isso aí é frio.
5: É, não usa manga longa. É. Maurício Ferreira também tá muito bem agasalhado.
8: Também
5: boa noite.
8: De manga curta. Obrigado, senhores. De manga curta por baixo. Tudo
5: eu
8: bem?
5: Eu também tô, mas
8: boa noite.
5: Quando você põe, quando
6: ih,
5: eu põe...
6: chegou mais um.
5: Não, já, ah, o André Coutinho.
6: Põe mais um microfone aí.
5: O André Coutinho tá sem
7: chama
5: casaco.
7: Chama o chefe aí. O chefe. Não partiu.
6: Ei, ele partiu mesmo.
8: Precisamos dele.
5: Cadê
8: aqui
5: o Coutinho?
8: Eu vou buscá-lo.
6: Cadê
8: falar
6: o Coutinho?
5: E aí, Duó, tudo bem? Bem-vindo, rapaz.
9: É uma honra, prazer estar com todos vocês aqui. Também estou de manga curta por baixo.
5: É, eu acho que quando eu ponho o casaco, eu ponho a manga curta por baixo. Você não, Aline Fanelli?
6: Não, a manga comprida.
8: Aline
6: Fanelli
8: tá frio pra tudo isso.
9: Aline Fanelli traz a loja de blusa junto.
6: Mas tá frio, tá 14 graus.
5: Não, mas 14 graus, assim.
8: Não, dentro frio do estúdio, né?
6: Ah, okay. Aqui tá 12.
8: Isso, não.
7: Aonde isso?
6: Tá gelado.
5: Aqui tá gostosinho.
8: Aqui dá pra levar com uma jaqueta e uma manga curta.
5: É, o pessoal da nossa live que vai trabalhar aí pra mexer as câmeras.
6: Não,
5: hoje,
6: tava de boinha na redação, até que ligaram o ar-condicionado. Aí ficou difícil, né?
5: Eu vou aproveitar que todos vocês estão aqui pra gente fazer um esqueminha legal aí, criar polêmica. Né? Porque quanto mais gente, mais opiniões. Quanto mais opiniões, mais polêmicas, mais debate, mais discussão.
7: Mais erros também, mais xingamentos nas redes sociais.
5: A gente tá bem
8: acostumado. Sinceridade.
6: Coutinho
8: de todos,
6: tá louco,
8: né,
6: pra entrar aqui.
5: É. O Coutinho
6: tá rondando lá, ele tá rondando.
7: Chega aí, Coutinho.
6: Sabe quando você quer comer um pedaço de bolo e ninguém te oferece?
7: É, exato.
5: Presta.
6: Tá louco pra entrar aqui.
5: Coutinho, você vai poder participar da nossa
7: simulação.
5: É, simulação também.
7: Aí, todo mundo.
5: Estamos nesse momento
7: fazendo uma selfie.
5: Pela live, selfiezinha ao vivo.
7: Aí, garoto.
5: Quem nos acompanha pelo YouTube.
6: Dá uma boa noite, então, pelo menos, né?
1: Aqui, ó. Boa noite, pelo menos. Vai lá. Tem muita gente aí. Vocês são lindos. Tchau.
7: Todos os ingressos vendidos.
5: Coutinho não apareceu na câmera, porque ele é bem mais baixo do que a altura da câmera que fica aqui no estúdio. Então, infelizmente, não pegou o André Coutinho, mas ele passou por aqui.
8: Vai ficar fora uma semana. Tá na geladeira agora.
5: Negócio é o seguinte.
6: Agora passa no RH.
5: A gente vai falar da seleção brasileira também,
8: né? Vai pegar uma semana de gancho agora que tem data FIFA, não tá rolando nada.
5: É lá.
7: Semifinal de alguma coisa.
8: Vai pegar a geladeira depois.
5: A data FIFA que a gente nem lembra,
8: né? Molezinha
5: da
8: também.
5: Seleção brasileira, mas a gente vai falar aqui na seleção brasileira.
8: O Bernardo gosta dessa data FIFA. Um
5: orgulho patriótico.
7: Nossa, é um...
6: 13 horas pra frente.
7: Só se fala em outra coisa. Uma coisa emocionante, né?
8: Porque... Essa primeira data FIFA pós-Copa, o Berna tira o chapéu.
5: Ele tá ansioso. Cara, que horas vai tocar o despertador na sexta?
7: No Campeonato Brasileiro, na Libertadores, o jogo do Brasil?
6: É.
7: Sou obrigado, né?
6: Ah, tá.
5: Só assim, né? Só obrigado mesmo. Mas
8: não, e às 7 é um horário acessível, vai.
5: Vocês 7 da manhã?
6: Acessível pra quem?
8: Um horário acessível, 7 da manhã.
6: Pra quem?
8: Se fosse às 4:30 da manhã.
7: O Jornal da Band News FM, primeira edição.
5: Eu volto e escuto no YouTube depois.
7: Eu acordo cedo.
8: Se fosse às 4:30 da manhã, Brasil e Austrália, você assistiria?
7: Só acordado por Sheila Magalhães, cara.
8: Às 4:30 da manhã?
5: Antes das 9.
6: Meu horário, meu despertador não toca antes das 9.
8: Dá pra ver a reprise depois também, qualquer coisa.
6: Dependendo do jogo que a gente fez ainda, é 10 pra mais.
5: Ah, eu vou sem despertador. Se acordar meio-dia, acordou.
6: É isso.
5: Mas o negócio é o seguinte: o que faremos aqui na programação Bandidos FM hoje, Bernardo Ramos? Você vai gostar.
7: O que que nós faremos?
5: A gente vai simular.
7: Se for o cara a cara, já me avisa que eu levanto e vou embora.
5: Não é um cara a cara. Não é um cara a cara.
8: Você sabe que o cara a cara estará entre muitas novidades aí dos próximos Band News na área. Área.
7: Tá legal, é.
6: Mas é um outro cara a cara. Vai ficar você e o Duó, um de frente pro outro.
7: É mesmo?
6: Aí a gente vai jogar um tema e aí vocês têm que debater esse tema mais de frente.
7: Aí você manda ver, eu vou tomar um café.
5: É isso. Você gosta daquelas tier lists? Tier lists, né?
7: Nem me fala, eu fiz uma ontem, fazer uma ontem na televisão.
5: Aquela
7: rapaz.
5: Que você põe é muito bom.
6: Ah, favorito. Tá, tá. Sim, coloridinho.
8: Prateleira.
7: Bom, excelente. É de uma falta de imaginação isso, cara. Porque todo mundo faz isso. Todo mundo faz isso. E é uma coisa completamente subjetiva, que trabalha com o futuro só. Não tem nenhuma análise.
5: A gente vai trabalhar com o futuro hoje.
8: A gente vai
5: fazer um exercício futurológico no Band News na área agora. Que
7: eu
5: é
7: sou a favor.
5: Uma simulação com base em análises e momentos e adversários das campanhas futuras de Flamengo e Palmeiras no Campeonato Brasileiro. Para tentar chegar ao final e ver essa análise aqui de 5, ou seja, não vai ter empate, né? A gente vai ter
7: um voto de
5: empate,
7: Minerva.
5: Pelo menos... pra gente saber quem vai ser o campeão brasileiro. A gente vai cravar aqui. Não é que a gente vai simular, não é que a gente vai tentar adivinhar. A gente vai cravar quem será o campeão brasileiro da temporada.
7: A gente quem?
5: Nós cinco.
8: Nós cinco. Mas você tá muito amargo hoje, cara.
5: Nós cinco.
7: Não, vale tá todo lembrar, mundo reunido tudo bem. Aqui. Não, beleza. Mas vale
8: a
7: lembrar
8: quarta-feira, agradável.
7: Que tem uma variável importante que é a data FIFA. Aliás, serão duas.
8: Sim.
7: Essa e a de novembro.
5: Sim.
7: São duas variáveis muito importantes.
8: Até a semifinal da Libertadores, que tá no meio do caminho também. Tem a semifinal da Copa do Brasil lá na frente.
5: Mas a gente vai pontuar.
8: Vai mexer, né?
6: Mas a gente precisa ter pauta porque é data FIFA, entendeu?
5: É isso ou cara a cara? Você escolhe.
7: Falar aqui, eu tô vendo.
5: Você escolhe.
6: Então vai, dá pauta,
5: é esse
6: então.
5: Esse é o cara a cara.
7: Ó, o Mikel Arteta renovou com o Arsenal.
8: Olha, muito bom. Não, mas isso aí deixa pra depois. A gente fala já. Vamos começar o nosso simulador, então.
5: Vamos lá.
7: O Arsenal tem projeto.
5: 29ª.
7: É verdade.
5: Rodada do Campeonato Brasileiro. A primeira pós-data FIFA.
8: E aí, pra ser mais rápido, a gente vai fazer só os jogos de Palmeiras e Flamengo, né? Pra acelerar as coisas aqui.
5: São 12, certo?
8: São mais 10 jogos, né?
5: São mais 10 jogos. Pra Palmeiras e Flamengo, 10 jogos.
8: Já estão com a tabela em dia.
6: Uhum.
5: Vamos lá, Santos e Flamengo. Esse jogo será na Vila Belmiro.
8: O Santos até tá tentando trazer para São Paulo, né?
5: É.
8: O Santos busca esse jogo em São Paulo, é algo que seria favorável, vejo eu, ao Flamengo, mas por enquanto sendo na Vila Belmiro, tem essa questão da data FIFA, né? Os 15 dias de paralisação, mas pega o Santos que vem embalado no Campeonato Brasileiro. Eu colocaria um empate nesse jogo.
6: Então,
8: eu
6: a também. Possibilidade do Neymar voltar também, né?
8: Vai trabalhar para isso, né?
6: Ele começou a transição.
5: É um jogo, por exemplo, onde o Felipe... Jogo. Não que vá fazer tanta diferença, né? Mas o Felipe Coutinho deve estar à disposição também. É o último dos reforços. Eu tô no empate também.
8: Empate.
6: Eu tô no empate.
5: Ah, seu voto não vai mudar nada, Berna, mas pode...
8: Não, mas ele precisa deixar claro, né?
7: Empate.
8: Então, coloca um empate aí na
5: conta. Ok. Palmeiras e Bahia.
8: Onde é? Na Arena Palmeirense.
7: No campo do Palmeiras.
8: Isso,
7: no campo do
8: Palmeiras. Em São Paulo.
5: Empate.
6: Palmeiras.
8: Apertado, mas vitória do Palmeiras.
5: Acho que o Palmeiras ganha também, Bernardo Ramos.
7: Eu acho que dá empate.
5: Tá bom, o empate perdeu, infelizmente. Mas é sempre bom te ouvir.
8: Vamos colocar o Bernardo primeiro agora, porque os últimos dois votos dele...
7: É sempre bom te ouvir, é demais. Não foram
5: Vamos lá, você abre agora, o Berna, um tal de Fla-Flu aí, um joguinho mais ou menos, que vem na rodada seguinte.
8: Essa é a rodada antes dos jogos de ida das semifinais da Libertadores.
7: Exatamente.
8: Tem primeiro Fla-Flu.
7: Jogo do Mas os dois times Flamengo estão envolvidos. Na Argentina, no primeiro jogo do Fluminense no Maracanã, né?
8: Isso,
7: exato. Na semifinal da Libertadores. Acho que vai dar Flamengo.
6: Essa é uma rodada que, de repente, o Palmeiras pode se beneficiar, porque o Corinthians não tá na disputa mais, né? Que vai ser o adversário em clássico.
8: Isso, no mesmo
6: Flamengo
8: dia,
6: Fluminense,
8: né?
6: E vão ter Libertadores aí pela frente.
8: Os clássicos no domingo às 5h30 da tarde, né? Tem Grenal também nessa rodada.
7: O Corinthians
8: rodada,
7: vai estar no desespero, rapaz.
8: O Corinthians pode estar na zona de rebaixamento, né?
7: O Corinthians
5: não.
7: Vai ter jogado...
8: O Grêmio não pode passar?
5: Não, por conta de... pode matematicamente, né? Mas a diferença de saldo, ela é muito gritante.
7: Se o Corinthians tiver perdido pro Internacional, esse jogo é no Beira-Rio.
5: É.
8: Isso.
7: Vai ter esse estreia de técnico. Esse jogo vai ser a final de Copa do Mundo, esse Palmeiras e
5: Corinthians. Provavelmente com o Corinthians sem técnico. Provavelmente um estreia um técnico.
7: Aí, né? Cara, é pra fechar mesmo, porque tem a data FIFA.
5: É.
7: Se é pra mandar embora, que fosse antes da data
5: Sim.
7: FIFA.
5: Mas é pra fechar.
7: E aí, o Marcelo Paes dá uma declaração, quando ele garante a permanência do Fernando Diniz. Não, eu conversei com os jogadores. A prerrogativa não é dos jogadores, é do dirigente.
5: É do presidente.
7: Se cair, né? Não, mas ele é o executivo de futebol. O cargo dele é executivo de futebol.
5: Esse Marcelo, esse Marcelo é da paz, eu prefiro do ódio.
7: Então, Marcelo do ódio.
5: Exato.
7: Também. O Marcelo Paes, cara, assim, ele fez um trabalho ok no Fortaleza. Vai lembrar quando o Rogério Ceni foi embora em novembro de 2020, ele trouxe o Marcelo Chamusca, Enderson Moreira, Zé Ricardo até acertar com o Vojvoda. Quase caiu em 2020, já em 2021, que aquele campeonato terminou em fevereiro do ano seguinte.
5: Passado caiu, né?
7: Quase caiu. E aí, quando chega o Vojvoda, o time melhora muito, o trabalho foi excepcional. Quando o trabalho do Vojvoda começou a fazer água, ele começou a trazer uns caras gastando mais do que podia.
5: Palermo, lembra?
7: Ele trouxe Palermo para ser técnico, mas antes Davi ele Luiz. Trouxe Davi Luiz, Paul Fernandes... Davidson, gastou a grana danada, deu em nada isso. Então eu tenho minhas restrições também ao dirigente Marcelo Paes.
5: E Flamengo.
6: Flamengo.
5: O Marcelo Paes, inclusive, né, só pra terminar, ele demitiu o Vojvoda nessa condição. Ele teve uma data FIFA.
7: Ele teve o Mundial de Clubes.
5: O Mundial de Clubes teve uma pausa, né? Falou, não, o Vojvoda vai seguir como técnico do Fortaleza
7: aí
5: no primeiro jogo.
7: Aí voltou a pancada do Ceará e foi demitido.
5: Mas vamos lá, jogo. Flamengo e Fluminense, então.
7: Acho que Flamengo.
8: O Flamengo pra mim vence.
6: Pra mim também.
5: Ué, unanimidade, hein? Coisa bonita.
8: E o Palmeiras, pra mim, vence o Corinthians também.
6: Pra mim também.
5: Acho que ganha.
7: Também acho.
5: Palmeiras e Corinthians?
8: O
5: Palmeiras vai passar o carro. Opa. Vou botar um 5-0.
8: Não coloca não, porque vai impactar no saldo depois, tá no quem sabe.
5: Pode botar
10: 3 se quiser.
5: Eu
10: dou 3 de lambuja.
5: Rodada seguinte, detalhe importante entre as duas partidas da Libertadores aqui.
8: Isso.
5: Certo? Entre a ida e a volta. O Flamengo vai a Salvador, enfrenta o Bahia.
8: Ou seja, sai da Argentina, atravessa quase o Brasil todo e vai jogar em Salvador,
5: uma
8: né?
5: Uma viagem quase continental.
10: Vai jogar com o time reserva, provavelmente
7: acho que
10: empate.
7: Dá empate. Eu acho que não joga com o time difícil. Reserva, não. Eu acho que não.
10: Vai nos três com o titular?
6: Talvez ele dá uma mesclada aí, né?
7: Pode dar uma mesclada.
6: Ele
7: pode
6: fez isso agora.
7: Fez. Mesclada do Flamengo, você põe o Paquetá de volante.
8: E o gramado da Fonte Nova tá muito ruim, né?
7: Tá muito ruim.
8: Tá muito ruim.
7: Mas que o Maracanã esteja bom, né?
8: Eu colocaria... Pela condição da Libertadores aí, um triunfo do Bahia.
6: Putz, eu tava nessa também, hein?
7: Ano
5: triunfo do Bahia?
7: Teve.
5: Triunfo do Bahia.
7: 1-0 Bahia.
8: 1-0 Bahia, né?
7: O Danilo foi expulso com 13 minutos de jogo.
5: São dois triunfos do Bahia. Empate?
8: Empate.
5: Bernardo Ramos?
8: Empate também, né?
5: Eu vou de empate também. Agora eu desempatei.
10: Esse time do Bahia, na hora que tem que resolver, né? Nunca resolve.
5: É impressionante. Todo jogo grande.
10: Bahia e o Bragantino é uma vergonha.
5: Atlético Paranaense e Palmeiras. Jogaço.
7: Furacão.
6: Onde? Na Arena.
7: Arena.
6: Da Baixada.
10: Atlético Paranaense.
7: Também acho.
6: É, então... Se o Atlético vier nessa toada que tá, eu acho que Atlético também.
5: Atlético Paranaense fez 40 jogos na temporada só, né? Só o Coritiba fez menos.
7: Leozinho jogando muito. Arthur Dias, recém-convocado pela seleção brasileira.
10: Viveiros
7: fazendo gol pra caramba. Acho que o Atlético ganha esse jogo aí.
5: Então passamos à 32ª rodada. A freguesia nacional. Flamengo e Atlético Mineiro. No Maracanã, no Rio.
10: Ah, favoritaço.
7: O jogo vai ser difícil. Favoritaço. Não diria esse time do Galo.
10: Eu tô lembrando da história do favoritaço. Grande Luiz Penido, um abraço.
5: Pós-Libertadores.
8: Favoritaço, né? Copa do Brasil de 2000 e...
7: 2014,
8: né?
10: É, não, 14, eu tava lá já, 14. Eu já tava lá. Isso aí é 16, eu acho. Eu já tava lá.
7: Em 14 foi aquela Copa do Brasil que o Galo eliminou o Corinthians e o Flamengo, tendo perdido o primeiro jogo.
8: O favoritaço é nessa.
10: É nessa, né?
8: É nessa. Porque eu entrei lá em 2015, o Flamengo faz o primeiro gol ainda.
10: Isso. E aí ele mete, aí ele manda
7: o favoritaço. O Arnaldo Ribeiro consagrou na Copa do Mundo de 14, né? Que o Brasil era favoritaço. Ele falava isso. Teve isso. Favoritaço, tomou de 7.
5: Flamengo e Atlético Mineiro.
8: Flamengo.
5: Berna, discorda?
7: Não. Flamengo, era no Maracanã, né?
8: Era no Maracanã Flamengo. Esse jogo.
10: Quando é a final da Sul-Americana?
6: Uma semana antes da Libertadores.
5: Só lá no dia 21 de novembro.
8: A
5: gente tá aqui no fim de semana de 25 de outubro.
10: Que o Atlético vai pra chegar.
5: Palmeiras e Bragantino em São Paulo.
6: Palmeiras.
5: Aqui não tem muito o que fazer. Né?
7: Ah, e Palmeiras.
10: Tranquilo.
5: Abraço pro Bragantino.
10: Outro.
5: Próxima rodada. Clássico, Vasco e Flamengo.
7: Empate.
8: São Januário.
5: Não tem clássico lá, né?
10: Eles vão fazer Maracanã, né?
7: Não, tem uma briga. Por causa do jogo do Vasco contra o Boca, que o Flamengo e o Fluminense, que lideram o consórcio, não liberaram. Problema. E o Vasco quer jogar em São Januário em represália. Então pode ser em São Januário esse jogo.
8: Flamengo. São Januário, dito isso, Flamengo. Eu colocaria um empatezinho.
5: Empate.
7: Flamengo.
6: Empate.
5: Então votos do empate venceram. E outro clássico agora na conta do Palmeiras. Santos na Vila.
8: Palmeiras.
7: Empate.
5: Vou de empate também. Mesmo se eu não fosse.
10: A situação está ficando difícil, né?
5: É.
7: Vai se criando um ambiente terrível.
5: Eu não vou contar como tá a tabela aqui, só no final.
10: Tá bom.
5: Flamengo e Grêmio. Aqui a gente já tá no mesmo da Libertadores.
10: Menos de 3 eu nem comemoro. Flamengo.
8: Um amasso do Flamengo.
5: Se o Renato Gaúcho estiver ouvindo a rádio, ele vai ficar bravo.
7: Tomou de 5.
10: Nem ele tem culpa. A culpa é do time dele.
5: Palmeiras e Remo. Esse jogo é bom, hein?
10: Qual?
5: Palmeiras e Remo. Em São Paulo.
7: É, Palmeiras.
10: Palmeiras quiser, perto.
7: Aliás, o Palmeiras deixou no primeiro turno 2 pontos.
6: Verdade.
7: Fatou 1-1.
10: Vai ganhar aqui, tranquilo.
5: Pulamos para a 35ª rodada, fase final, hein? A próxima.
8: E essa é a última antes do confronto direto,
10: quando
8: né?
10: Quando tá acabando, bicho.
5: Flamengo e Clube Atlético Paranaense. No Rio. Flamengo só joga no Maracanã, vocês também, né?
8: Flamengo.
7: Acho que o Flamengo ganha.
5: Eu também fico com a vitória do.
7: No Rio, acho que o Flamengo ganha.
5: Flamengo. E o Palmeiras tem um jogo duro. Cruzeiro fora de casa.
10: Depende como o Cruzeiro tiver.
7: É, o Cruzeiro é o time mais bipolar que existe.
5: É, talvez esteja brigando pro Libertadores.
10: Se tiver brigando pro G4, o jogo vai ficar pegado. Aí eu diria o empate. Porque time por time, o Cruzeiro, quando tá bem, joga mais que o Palmeiras.
7: É.
5: Alguém acompanha o empate?
10: Ganhou do Flamengo lá, né?
5: Ganhou do Flamengo.
7: 2-1.
10: 2-1, estava lá.
6: Acho que eu vou de
8: Cruzeiro. Eu vou de Palmeiras.
5: Temos agora...
8: é um bom visitante no Campeonato Brasileiro.
7: Não, a gente tá falando aqui que o Cruzeiro é um time bom.
8: E o Palmeiras não é?
7: Ganha do Santos, só falta falar que ganha do Bayern de Munique, do Real Madrid.
8: O Palmeiras ganha do Santos na Vila Belmiro.
7: Não ganha.
8: Ganha
7: um
8: do
7: um.
8: Santos na Vila Belmiro.
7: 1-1.
5: Cruzeiro e Palmeiras, você vai no empate, é isso?
7: Cruzeiro e Palmeiras vão no empate.
5: Então eu vou no empate também.
10: Eu também.
8: Vamos Vocês lá. Estão menosprezando, mas tudo bem.
10: Não estão menosprezando.
7: É a maioria.
8: Agora, pela sua justificativa, você está menosprezando.
7: Não estou menosprezando, estou falando da realidade.
8: Mas tudo
7: não
8: bem.
7: Era para cravar o que vai acontecer.
8: E aí eu peço que você respeite aqui a minha opinião. Eu acho que o Palmeiras vence o Cruzeiro no Mineirão. Acho que o Palmeiras vence o Santos na Vila Belmiro.
5: Depois a gente pode...
8: Vejo nada de
10: gravado.
8: Não vejo nada de anormal nesses dois resultados.
5: Não, é normal,
7: não pode acontecer.
8: Então, essa é a questão.
5: É, Palmeiras e Flamengo. Jogo em São Paulo.
8: Palmeiras.
7: Empate.
8: Lembrando que o Flamengo joga pelo empate, né? Nesse jogo, até pela sua matemática aí, eu não sei como é que
7: como
8: tá
7: é que
8: nesse
7: tá
8: momento,
7: a situação?
8: Né? Pós 35ª rodada.
5: Joga pelo empate.
8: O Flamengo tá com quantos pontos à frente do Palmeiras?
5: 4.
8: Joga até por uma derrota, né? Pode ser derrotado que não perde a liderança.
7: Verdade.
6: Uhum.
7: Mas acho que vai dar um empate nesse
8: empate.
7: Jogo.
6: Empate.
5: É uma semana antes da final da Libertadores, tá, esse jogo.
8: Isso, é uma semana antes da final. É. E é que vocês não apostaram em vitória do Flamengo, mas se o Flamengo vence pela nossa matemática, se o Flamengo vence o Palmeiras na Arena em São Paulo, é campeão brasileiro. Porque aí vai abrir 7 pontos com mais 2 rodadas pela frente.
5: Você tem razão.
8: Acho que esse cenário não vai acontecer, mas é possível.
7: Eu também acho que não acontece.
8: Eu acho difícil, mas é possível. Não me surpreenderia também, não seria um resultado... anormal.
10: Tem uma coisa que eu acho que assim, talvez mexa nessa data FIFA aí, porque é o seguinte, o Palmeiras... É difícil o Palmeiras jogar pior do que estava jogando, certo?
5: Ah, isso é.
10: E o Flamengo, eu acho que está começando também a bater no teto da sua performance, que é excepcional. Todo time oscila. Em algum momento, talvez o Flamengo oscile para baixo e o Palmeiras para cima.
7: Mas acho que essa oscilação do Flamengo passou, foi depois da Copa.
10: Mas eles
6: o último desempenho foi fora da curva.
10: E a reclamação do Jardim foi não ter os caras para treinar por causa da Copa. Ele vai
7: exatamente
10: ter esse problema agora também.
7: O Flamengo deixou pontos contra o Internacional e contra o São Paulo depois da Copa do Mundo. Acho que a oscilação tava, mas pode acontecer de novo.
5: E o Inter em casa, né? Os dois em casa, né?
7: O Inter foi no Beira-Rio, no pós-Copa do Beira-Rio.
8: E o São Paulo no Maracanã, né?
7: São Paulo no Maracanã
8: ganhando. Eu acho que não vai acontecer. Eu acho que... esse cenário ele é um pouco mais difícil do título do Flamengo ali na antepenúltima rodada nesse confronto direto, mas há a possibilidade.
5: É, seria um título antes de uma eventual final de Libertadores, o Flamengo ainda tem o Estudiantes pela frente. Dito isso, Palmeiras e Flamengo, você acredita na vitória verde?
8: Eu colocaria a vitória do Palmeiras.
5: Empate. Empate, Bernardo Ramos?
7: Acho que vai dar empate.
5: Ah, então o empate já venceu. Vou guardar a minha opinião.
6: Não.
5: Não, brincadeira.
10: Não vai, não.
5: Acho que o Palmeiras ganha. Acho que o Palmeiras ganha o confronto direto.
10: Ah, tá.
5: Acho que o Palmeiras é o último fio de esperança.
7: Já imaginou duas rodadas, mas essas duas rodadas são iguais, né?
8: São iguais.
7: Coritiba e Chapecoense.
5: Assim, e com todo respeito aos dois.
10: Mas parabéns a quem fez a tabela, viu? Que o cara conseguiu fazer
8: tudo direitinho. Quem terminar a 36ª rodada,
6: curioso, né?
8: Na liderança, vai ser o campeão brasileiro.
5: É, salvo.
8: O jogo do Palmeiras contra o Coritiba é em São Paulo.
10: E a Chape lá.
8: E a Chape fora. E o Flamengo,
7: contrário.
8: O Flamengo joga no Couto Pereira, que é um pouco mais difícil, difícil, né? Do que você jogar com a Chapecoense na Arena Condá, até pela situação do Coritiba hoje. Mas eu acho que quem terminar essa 36ª rodada na liderança não perde mais nessas últimas duas rodadas.
10: Hora que pegar o Carrascal, hora que o Carrascal encarar o Jaci, o gladiador do Couto, meu amigo, não
8: tá
10: vai sobrar nada
8: dele. 2026, hein?
7: Mas aí, se não for o Carrascal, vai ser o Arrascaeta. Se não for o Arrascaeta, vai ser o São Paulino.
6: Arrasca.
7: Não dá, né, mano? Se não for o São Paulino, vai ser o Pedro.
8: Bom, nas duas últimas rodadas, coloca então vitórias para Palmeiras e Flamengo nos dois jogos.
5: O Flamengo termina então nessa nossa previsão.
10: Pode mandar entregar a taça já?
5: Pode mandar entregar a taça pro Flamengo.
7: Estamos cravando.
5: Exato. Essa era a ideia. Isso. Se fosse para palpitar, era melhor a gente ter ficado em casa. 82 pontos. Na conta do Flamengo.
6: Tá fiadinho hoje, né?
5: 78 pontos para o Palmeiras.
10: Uhum.
8: Flamengo campeão brasileiro. Os 4 pontos ali já do jogo da 36ª rodada. Então.
10: Quantos pontos?
5: 82 para o Flamengo e 78 para o Palmeiras.
10: Isso significa ponto, velho.
7: Que vai dar para escapar com menos de 45 pontos.
10: É, 43.
7: É, eu acho que vai ser isso.
8: Também acho.
10: A gente, porque a fila, bicho, vou contar uma coisa pra você. A fila do rebaixamento esse ano faltar senha.
7: É grande. Acho que o Vasco escapa.
10: Vasco escapa. Vasco e Mirassol escapa.
7: É, eu acho. Eu tô contigo.
10: Agora, Vitória, Corinthians, Botafogo. Botafogo tem um confronto direto com o Vasco dia 6, dia 7.
7: O Corinthians tem confronto contra o Internacional.
10: Com o Grêmio em casa na penúltima rodada, que nem 2007.
7: Grêmio.
10: É.
7: Vitória.
10: Olha.
7: Vasco, Botafogo.
10: Mirassol.
7: O Corinthians pega todo mundo.
10: Pois é. Corram para as colinas, corintianos.
8: Me deu uma sensação, não sei, tá? Se numericamente isso vai ser confirmado, mas que o Flamengo, desses 10 jogos restantes, tem mais partidas em casa do que o Palmeiras.
5: Ó, eu tenho essa impressão.
10: Eu acho que
8: igual.
10: Eu tinha reparado
8: No exercício que a gente foi fazendo de Maracanã, Arena do Palmeiras, me deu a sensação que talvez o Flamengo tenha mais em casa, mas eu não sei. Confesso que eu não fiz as contas aqui.
6: Cinco.
10: Eles pensaram direitinho.
8: O Flamengo joga 5 em casa e o Palmeiras joga 5 também? Tá bem dividido?
5: 4-3.
7: São 10 rodadas, metade.
10: É, metade.
5: 4-4.
7: É que o Flamengo tem clássico, né?
5: Cinco. O Palmeiras também. O Palmeiras são 2-2. Um fora, um casa.
7: O Rio é estádio dividido.
6: Palmeiras 6.
5: É, o Palmeiras joga uma mais em casa.
8: Ah, então é o contrário.
5: Porque
8: então
5: o confronto direto entre eles é em casa, né? De resto, tava tudo certinho, isso, o confronto direto.
8: É isso.
7: Parabéns, Palmeiras. Fez a tabela do Fla-Flu e do Fluminense, né?
5: Isso. Apesar do jogo ser no Maracanã.
8: Não, o mando do Fla-Flu é do Flamengo, não é?
5: É do Flamengo. O mando do jogo
7: contra... Essa sequência do Flamengo é muito complicada.
5: Isso, pode ser no Maracanã.
7: Pós-data FIFA, Santos fora, Fla-Flu e Bahia fora.
8: E tem algo que vai impactar. Se o Santos trouxer o jogo para São Paulo, o Flamengo é favorito a vencer.
5: Ah, sim. Sai da Vila.
1: Eles,
5: né,
1: vão querer botar no Morumbi?
8: Sai da Vila, sim.
1: No Morumbi ou no Corinthians?
5: É.
8: Aí vai depender.
6: São Paulo tem um jogo para jogar na Vila, né? Que vai ser o clássico contra o Corinthians. De repente eles fazem um
7: vai
6: acordo.
7: Vai ser na Vila esse jogo?
6: Vai, porque o Morumbi show, vai ter, né, show.
8: É, então talvez isso já esteja na negociação, né?
5: Bom,
8: trazer o jogo ao Morumbi.
5: Vou repassar os pontos perdidos aqui então, que a gente trouxe para as equipes, certo?
8: Certo.
5: Para a gente pensar talvez em correção e para o nosso ouvinte pensar o que ele faria diferente para tirar esses 4 pontos. O Flamengo perde pontos para o Santos na Vila Belmiro, empate. O Flamengo, ele perde pontos na Arena Fonte Nova, em Salvador, um empate contra o Bahia, perde 2, já perdeu 4 ao todo. Perde mais 2 pontos na nossa previsão no clássico contra o Vasco. E só. E 2 pontos contra o Palmeiras, né? Nesse último empate, mas é um confronto direto.
8: E vocês pontos colocaram empate no isso, Palmeiras e Flamengo, Palmeiras, né? E Flamengo.
5: Então esses são os pontos perdidos da equipe do Flamengo. Já o Palmeiras... O Palmeiras perde pontos, e aí são 3, essa é a diferença, a gente não colocou nenhuma derrota do Flamengo. Mas o Palmeiras tem uma derrota pro Atlético Paranaense, fora de casa esse jogo. Depois,
8: contra o Cruzeiro no Mineirão, vocês colocaram empate, foi isso?
5: Isso. Depois o Palmeiras empata com o Santos na Vila, empata com o Cruzeiro no Mineirão e com o Flamengo em casa. Então esses são os pontos deixados no meio do caminho que a gente colocou aqui pro Palmeiras. Se você ouvinte, assim como o Maurício Ferreira, pensa diferente, pode refazer as contas e talvez colocar o Palmeiras na frente. Mas aqui na Band News FM, pintou o campeão brasileiro.
1: Poxa. Nossa. Já meteu o hino aí.

0: botar o hino é até um pouco demais, né?
1: Fizeram um simulador completamente parcial.
2: Jogou no GPT.
0: Ah, tem 5 votos. Tá, dá licença, aí. Vai. São 5 votos.
3: Essa é a responsabilidade. Nem os palmeirenses acreditam no título, pô.
4: Eu tava trabalhando em outro CNPJ no passado. Aí os caras, depois que o Palmeiras ganhou, acho que do Bragantino, não tinha nem chegado à final da Libertadores ainda, os caras fizeram cara a cara.
2: Ah, o cara a cara.
4: Paris Saint-Germain e Palmeiras.
2: Ah, muito bem. Quem ganhou?
1: Foi Popa. Mas me fala, esse CNPJ aí que você tava, tem que fechar meu tudo Deus lá, né? Céu.
4: Pois é.
2: Acho que tem jogo. O Botafogo ganhou assim, do PSG,
5: ontem
2: eu passei o Palmeiras
5: perto
2: ganhou
5: disso
2: do
5: aí ontem, rapaz. Ontem à noite foi.
4: Não, assim, sério, chegaram. Foi uma sequência que o Palmeiras ganhou do Vasco, do Red Bull Bragantino, tava goleando todo mundo.
2: É, teve mais uns 4 jogos
4: aí que
2: o Palmeiras goleou
4: cara
2: todo mundo.
4: Cara.
1: Paris Saint-Germain. Ah, mas fizeram do Flamengo também, quando ia pegar
4: não,
1: o Paris Saint-Germain.
4: Não, teve.
1: Fizeram quando ia pegar o Real Madrid, mas não chegou a decisão pra pegar o Real.
2: Eu já
1: também
2: entendi a sua sugestão de pauta pro programa de amanhã. A gente pode fazer um cara a cara Flamengo.
5: Eu sugiro amanhã um cara a cara Brasil e Austrália.
2: Pode ser, se é bom. Tem bons jogadores na Austrália.
5: Tem
2: bons
5: jogadores
1: no Brasil. E hoje eu fiquei impactado com a informação, tá? Uau. É, a seleção da Índia, que o Brasil vai enfrentar no ranking da FIFA, ela está abaixo da seleção de Benin, que vai ser a adversária da Argentina na despedida do Lionel Messi.
2: Olha só.
4: A Argentina vai pegar Benin, Burkina Faso e...
1: E mais algum que eu não me lembro.
5: Burkina Faso é interessante, tá?
2: Eu falei sobre isso essa semana.
0: Chapecoense, não é?
2: A Chapecoense dá trabalho.
4: Antes da Copa da América do Norte, agora... A Argentina só pegou baba, cara.
2: Olha só.
4: Ficou celebrando com o tricampeonato.
2: Bolívia.
4: Durante 4 anos.
2: Tipo, Bolívia.
4: Bolívia.
1: É, Bolívia. A nível do mar. Face, Benin.
5: E a gente aqui falando um monte. Não, que a Argentina só pegou, né, morto, não vai chegar a lugar nenhum. Final.
0: Mas aquilo ali também foi sorte, porque era pra ter caído umas 3 rodadas antes, no mínimo.
4: Mas foi, a sorte, né? Acompanha os...
5: A gente por exemplo, né? Não teve a mesma sorte.
2: Dei as 1h06. O negócio é o seguinte: o clima esquentou aqui, Bernardo Ramos e Maurício vão conversar fora do ar. Eu vou dar um tempo para que eles resolvam
5: aqui,
2: as pendências mesmo acertadas durante a previsão, não. A cravada Bandidos FM
1: profecia,
2: do campeão brasileiro.
1: Profecia. Profecia. Vocês aí é perfeito. Papo de internação.
2: Vamos mudar de assunto.
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2: E amanhã já começam as atividades no circuito do Grande Prêmio do Azerbaijão em Baku. Tudo um dia adiantado mesmo, viu? Porque a corrida é no sábado, portanto, a gente vai ter o adiantamento de todas as atividades. Cobertura Band News FM a partir já deste domingo, a largada.
0: Tudo bom? Tem um boletim de Fórmula 1, você tá sabendo? Alguém te informou?
2: Não.
0: É, eu fiz um boletim de Interlagos.
2: Ah, a gente vai trazer no Band News na área.
0: Exatamente.
2: Mais tarde.
0: Tá bom, a hora que você mandar. Hoje você que tá no comando.
2: Pode deixar, pode deixar.
5: Merchando bem.
0: É. Você que tá no comando. Não, não tem merchan, não.
2: Não tem, não.
5: Não, você dirigiu,
0: não, uma matéria jornalística.
2: É, ó, 100% jornalístico.
0: Exato.
2: Que vai ao ar ainda nessa edição do Bandido.
5: Mulher dirigiu Interlagos.
2: É, dá um teaser aí, Aline. Convoca o povo aí, pra galera ficar mordendo
0: algumas
2: a
0: unha. Reformas, né, arquibancadas que vão virar arquibancadas permanentes em Interlagos. Tudo a partir de agora em Interlagos é direcionado à Fórmula 1. Não vai ter mais nenhum evento até novembro que não seja montagem de coisas pra Fórmula 1.
2: Quando é a corrida lá?
0: 6, 7 e 8
2: Ótimo.
0: De novembro.
2: É.
5: Tá por perto já.
2: Já temos algumas etapas, a primeira delas o Grande Prêmio do Azerbaijão, repito, tudo adiantado em um dia, a corrida será no sábado, largada às 8 horas da manhã, e ainda hoje o boletim da Aline Fanelli trazendo as reformas e a preparação para o Grande Prêmio de São Paulo da Fórmula 1. Agora horário das notícias e das obrigações comerciais da sua cidade e da sua região.
1: Seguimos juntos aqui agora, bloco local do Band News na área. Rapidamente, né, a notícia do dia envolvendo o técnico Abel Ferreira. Informação publicada pelo jornal Correio da Manhã de Portugal de que o Abel Ferreira seria o alvo principal da diretoria do Sporting de Portugal pensando no próximo treinador, pensando numa troca futura, né? O time é comandado pelo Rui Borges nesse momento, mas não há nenhum indicativo de uma troca imediata. Então tá prospectando, aprendi essa com o Bruno Camarão, né? Tá prospectando o Sporting novos nomes no mercado, né? Treinadores que possam assumir numa troca no futuro, e o Abel Ferreira aparece no topo da lista. Isso não indica que haja uma negociação nesse momento em curso, muito pelo contrário, só pra gente deixar claro, Abel Ferreira Ferreira tem contrato com o Palmeiras até dezembro de 2027, embora hoje, né, não exista mais uma multa rescisória de ambas as partes. O Abel pode sair a qualquer momento, o Palmeiras pode romper o vínculo a qualquer momento, mas a tendência é de permanência até o fim do contrato, né, dezembro de 2027, quando se encerra também justamente o mandato da presidente Leila Pereira. Inclusive, o Palmeiras já trabalha nos bastidores o planejamento para 2027 e o Abel Ferreira tem participação total nisso tudo. Então, é só uma questão de olhar o mercado, fazer uma lista. É nisso que tem trabalhado o Sporting de Portugal, possíveis nomes para o futuro. Lá aparece Abel Ferreira, mas nada de negociação e nenhum indício de que o Abel Ferreira vai deixar o comando do clube antes do término do contrato em 2027, só lá no mês de dezembro.
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9: Boa noite ao Quinteto.
2: Boa noite, Maravilha, está demais.
9: O Internacional acertou hoje a contratação do técnico Eduardo Batista, que estava no Criciúma. O vínculo é válido até o final do Brasileirão, com bonificação caso cumpra o objetivo de salvar o Internacional do rebaixamento. O time gaúcho é o 18º colocado, com 28 pontos, e precisa vencer duas partidas seguidas para deixar a zona de rebaixamento. Eduardo Batista, de 56 anos, não comanda um time da Série A desde 5 de setembro de 2022, quando foi demitido pelo Atlético Goianiense, depois de 6 jogos no comando. O Corinthians no Brasileirão terá 10 jogos pela frente para se livrar da zona de rebaixamento e tentar a classificação para a Sul-Americana do ano que vem. O timão vem de 6 derrotas seguidas na competição. O Corinthians está na 14ª colocação com 32 pontos e está a 3 pontos de distância da zona da degola. Dentro dos 10 jogos, o timão terá 2 clássicos fora de casa, Palmeiras e São Paulo. O Corinthians vai enfrentar também times que não estão bem no Brasileirão e lutam para fugir da zona de rebaixamento. Os outros times ameaçados são Internacional, Vitória, Vasco, Mirassol, Botafogo, Grêmio e o Remo. Dito tudo isso, eu diria, eu quero é mais.
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0: Pode crer, vamos junto.
1: 10 horas e 20 minutos, 10 e 20 no horário de Brasília, em Brisbane, na Austrália. Já estamos falando na quinta-feira. É ano novo.
2: O Brasil
1: mais um
2: já ganhou da Austrália.
3: Já é ano novo, o Brasil já ganhou.
1: Lá já tem o placar, a gente ainda não teve acesso.
3: Exato.
1: Mas a seleção brasileira vai treinar daqui a pouquinho, né? E vai ser o, nas minhas contas, é o último treino antes do jogo, certo? É madrugada, deixa a gente maluco. Exatamente, é o último treino antes da partida.
2: Tá rolando agora.
1: Tá rolando nesse momento, né? Depois do treino tem a coletiva. Por volta da meia-noite.
2: Depois do treino tem a viagem e a coletiva é às 4 da manhã, do Ancelotti.
1: Já vai ser no palco do jogo.
2: É.
1: Exatamente.
2: A cidade das meninas superpoderosas.
1: Ah, eu não sabia dessa.
3: North
2: Queensland. Não, é que no desenho Townsville. É a cidade de Townsville, mas é uma cidade fictícia.
3: Muito bem.
1: Tá, não foi.
2: Mas ela existe.
1: Existe.
2: É o lar das meninas superpoderosas.
1: No fim das contas,
3: docinho,
1: não tem.
3: Docinho, né? Como é que era? Docinho.
2: Florzinha lindinha.
3: Lindinha.
1: E tem os meninos superpoderosos, que são os jogadores convocados por Carlo Ancelotti. Não tão, não tão poderosos.
3: Que é Bidon, Mateuzinho? Que são os
1: superpoderosos. O Ancelotti deve usar essa atividade de agora pra tentar definir o time titular, né? Que a gente especulou ontem por aqui.
2: E a gente não tava muito errado, hein?
1: Não, a gente passou perto, né?
2: É, ele não fez o time titular,
1: Ainda. Mas
2: ele deu os famosos indícios. Ele colocou, por exemplo, pro mesmo lado, Marquinhos, o Wanderson e o Estevão. E pro outro lado, Magalhães, Douglas Santos e o Vini. É meio que a gente imaginou. Ele montou ali o meio também com o Bruno Guimarães e o
4: Danilo.
2: Né? Danilo. Só que o Magalhães saiu mais cedo, né, do treino, e o Guimarães também, se eu não me engano. Fizeram só uma parte.
4: E aí com Rafinha e Pedro, né? Fechando essa provável escalação para o jogo de sexta-feira, 7 da manhã, horário de Brasília. Seria então Hugo Souza, Wanderson, Marquinhos, Gabriel Magalhães e Douglas Santos. Ou seja, já do quarteto defensivo, 3 jogadores que estiveram na última Copa do Mundo, né?
2: A gente botou uma dúvida no Hugo Souza ontem.
1: É.
2: Tá sentindo, acho que há um mistério, né?
1: Pensando na cabeça do Ancelotti, eu acho que ele
4: não
1: vai
4: vale nada, mas enfim. O Hugo, pelo menos, é um nome que ele já havia convocado no ciclo anterior, né? Na
3: teoria,
4: preparação para a Copa
3: nessa
4: do
3: ordem.
4: Mundo.
3: Hugo Souza, Otávio e Morisco.
4: Apesar da falha do Hugo, né? Justamente na última partida antes de se apresentar à seleção brasileira, talvez na cabeça do Ancelotti pese isso, o fato dele já ter levado o Hugo anteriormente.
3: O Pedro Morisco é o

0: Ele sai bem, ele pega bem, ele sai bem com os pés, o moleque é fera.
1: Vocês acham que há uma chance relativamente grande da seleção brasileira ir à Copa de 2030 com o Alisson no gol?
0: Eu acho. Não.
2: Eu acho
0: o Alisson melhor
2: que ele vai na Copa América, ele vai.
3: É, eu acho que depende de como ele estiver jogando. O Ancelotti falou, se ele estiver performando bem, ele vai estar com a seleção. Ele já avisou. Falou, ó, estiver performando bem, ele é o meu titular. É o titular da seleção brasileira.
1: A minha dúvida, além do que o Alisson apresenta, eu acho que ele ainda segue em alto nível, é esses caras que estão chegando, eu acho que até 2030 eles não estarão no patamar do Alisson. Eu não vejo ninguém com esses... Tem o Carlos Miguel, que também a gente pode colocar nesse balaio. O Carlos Miguel, o Hugo Souza, o Otávio. O Bento, eu acho que já passou o bonde também, já foi a boiada do Bento. Tem o
4: Eu Maurício acho o Carlos também. Miguel melhor do que o Hugo.
1: Eu também acho.
2: Também acho.
1: Eu acho ele mais seguro, eu acho ele mais constante do que o Hugo Souza. O Hugo faz defesas importantes, mas tende a falhar um pouco mais do que o Carlos Miguel. É que eu acho que até 2030 eu não vejo nenhum desses caras no patamar do Alisson.
2: Eu acho que nem
0: mas
2: vai
0: ter. Mas do patamar do Alisson hoje?
2: Nem vai ter.
1: Eu acho que inclusive hoje.
2: Ou você acha que eles não...
1: Hoje o Alisson, pra mim, ainda é disparadamente... O melhor goleiro
0: tá
1: de todos do
0: seleção
1: Brasil.
0: Seleção brasileira, hoje eu concordo.
2: No total.
1: Não, seleção brasileira. Não é mais o melhor goleiro do mundo. Isso já foi.
4: Mas eu acho que é o melhor goleiro brasileiro.
1: Eu também acho.
3: Agora o que a gente tá em dúvida é 2030.
2: Até porque ele já tá começando a machucar com certa frequência.
3: Sim. Né? Mais do que antes
1: da Copa do Mundo.
2: Então não é nem por causa da qualidade dele. Eu acho que é por causa do tempo mesmo. Eu acho que pra Copa América ele ainda deve ir, porque são 2 anos.
4: Ele tem 33.
2: Então. E goleiro é igual vinho, né? Tá o Fábio aí pra provar.
1: O Fábio com 45 pra 46, né?
2: Aliás, melhor goleiro pra mim, o Fábio é melhor.
1: Mais goleiro do que o Alisson?
2: Eu acho.
4: Eu acho o Alisson melhor.
2: Mas, dos moleques, a gente precisa ver, principalmente esse Pedro, que tem muito time europeu de olho nele, se ele vai pra lá, se ele vai se consolidar lá e... Tem muita coisa pra rolar embaixo da ponte.
5: Né? Tem que chegar e jogar, né? Que é um movimento que o Alisson conseguiu.
2: Só pra ficar claro, meu ponto com o Fábio é o seguinte. O Fábio faz defesas inacreditáveis. Pega bolas impossíveis. O Alisson não faz isso.
4: O Fluminense tá na semifinal da Libertadores por causa do Flávio. O jogo contra o Platense na Argentina, que o Fábio fechou, um absurdo.
5: Dizem que há dois tipos de goleiros, né? Aqueles goleiros dos pontos corridos, que é um goleiro seguro, que é quase não falha. Que eu acho que é mais uma característica do Alisson. E o goleiro do mata-mata, que seria o goleiro milagreiro, né? O goleiro que faz defesas absolutamente inacreditáveis e que vez ou outra pode apresentar uma oscilação.
1: O Cássio era assim também, né?
5: Cássio, o próprio Carlos Miguel e o Hugo, eu acho que tem características parecidas.
2: E o Taffarel era meio Alisson.
1: É.
2: O Taffarel, assim, o Taffarel ele foi grande, ele ficou grande em 94 com os pênaltis e em 98 com os pênaltis. Mas até a Copa de 94 ele era contestado.
1: Mas eu acho que passa muito.
4: Muita gente queria o Zete como titular naquela Copa do Mundo.
2: É o Zé Carlos.
4: O glorioso Taffarel, ele era goleiro de seleção.
2: Exato.
4: O Taffarel fez um ótimo Campeonato Brasileiro em 87, quando o Inter foi pra final.
2: Isso.
4: E depois ele foi pra Europa, foi pro Parma, não deu certo.
2: E ele fez a Olimpíada de Seul. 88.
4: Seu pegou
2: e ali ele virou goleiro da seleção brasileira.
4: Exatamente.
1: Eu acho que passa muito quanto essa geração que a gente está falando aqui, de Otávio, Hugo, Morisco, também vai ter oportunidade fora do Brasil, né? O último goleiro da seleção brasileira em Copas atuando no futebol brasileiro foi o Marcos em 2002.
2: Como titular,
1: De lá pra... Isso, como titular da seleção brasileira. De lá pra cá, todos jogando fora do país.
5: Foi a era Júlio César Alisson, né?
4: Teve o Dida 2006.
5: Dida 2006, depois a era...
4: Mas o Asafa igual a de 2002, nunca mais. Dos três goleiros.
2: Rogério, meu Deus.
4: Rogério, Dida e Marcos.
5: Três goleiros em altíssimo
4: nível. Um São Paulo, um do Corinthians e outro do Palmeiras.
5: 10 horas e 26 minutos, seleção brasileira, então, no encerramento da preparação pro amistoso contra a grandíssima Austrália. Não vai dar tempo do cara a cara com a seleção australiana.
2: Poxa vida, que pena.
5: Vai ser dessa vez.
2: Queria ver quem que era melhor, amanhã o canguru ou...
5: Amanhã a gente faz.
4: O canguru... versus a onça pintada.
1: Exato. A capivara.
5: Goleiro, a Austrália tem um bom, que é o Patrick Beach. Pegou muito na Copa, né? 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
5: É hora de falar de Fórmula 1 na Band News FM. A Aline Fanelli deu o teaser. Eu prometi, a gente vai trazer a reportagem produzida por ela em Interlagos, os preparados.

0: preparativos do palco do Grande Prêmio de São Paulo da Fórmula 1, ainda nesta temporada, na reta final, como de praxe. Autódromo de Interlagos, como disse a Aline, vai estar fechado até lá. Tudo que envolve alguma coisa interna no palco vai ser só de Fórmula 1. Fala aí, Aline Fanelli.
1: O Autódromo de Interlagos já está totalmente em preparação para o Grande Prêmio de São Paulo de Fórmula 1, que será nos dias 6, 7 e 8 de novembro. As novidades para este ano concentram-se na gestão de mobilidade, acessibilidade e fluxo de público. O Autódromo de Interlagos recebe a Fórmula 1 de forma ininterrupta há 36 anos, desde 1990, exceto em 2020 por causa da pandemia de Covid-19. A primeira prova oficial da categoria no local, porém, foi em 1973. O diretor administrativo e gerente do Autódromo, Marcelo Chan, conta quais são as exigências para uma prova da categoria.
2: O processo de homologação e realização de uma etapa do campeonato de Fórmula 1 envolve avaliações periódicas conduzidas pela FIA e pela FOM, que é a Fórmula 1 Management. Abrange aspectos relacionados à segurança, operação, infraestrutura e desempenho das instalações. As exigências incluem atualizações de dispositivos de proteção, área de escape, sistema de sinalização, comunicação operacional, instalações técnicas e infraestrutura ao público. Especificamente, também, basicamente, os dispositivos de segurança e o nível técnico da pista. Trata-se de um processo contínuo de aperfeiçoamento para manter o autódromo alinhado aos padrões internacionais exigidos pela categoria.
1: Neste ano, a arquibancada do setor D, em frente ao S do Senna, vai ser permanente, com capacidade de 6 mil lugares, 1.500 a mais do que anteriormente. Haverá uma nova arquibancada na curva do Laranjinha, também permanente, que passará de 600 para 1.500 lugares. O setor A, que fica na entrada dos boxes, está sendo totalmente ampliado de 12 para 15 mil lugares. O diretor administrativo e gerente do autódromo, Marcelo Chan, afirma que a expectativa é de que o local possa receber 105 mil pessoas por dia.
2: O grande desafio da Prefeitura de São Paulo é garantir que o autódromo de Interlagos mantenha seus níveis de desempenho operacional, segurança, qualidade de infraestrutura. Isso envolve um planejamento de longo prazo, um investimento contínuo em modernização e requalificação dos espaços. Os investimentos que a Prefeitura vem fazendo nos últimos anos permitiram a renovação das estruturas do complexo e contribuir para consolidar a Interlagos como um dos principais autódromos do mundo, capaz de receber eventos de grande porte com eficiência e um grande impacto econômico para a cidade de São Paulo, gerando emprego e renda, movimentando toda a cadeia turística da cidade e do país.
1: Para 2027, o Grande Prêmio de São Paulo de Fórmula 1 voltará a contar com o formato de sprint. Contando já com o calendário do ano que vem, Interlagos vai somar 6 edições do tipo. Nenhuma outra etapa do campeonato mundial já recebeu tantas vezes esta corrida. A cidade vinha sendo casa da prova mais rápida desde que a Fórmula 1 lançou a novidade em 2021. Foram 5 sprints consecutivas até o ano passado, com ausência neste ano.
0: Refazendo o convite, portanto, este fim de semana não é dia ainda do Grande Prêmio de São Paulo da Fórmula 1, mas é do Grande Prêmio do Azerbaijão, disputado em Baku, especialmente no sábado, tá bom? Largada prevista para as 8 horas da manhã e aqui na Band News FM, a partir das 7h20, o Ginei Edson e a equipe comandam a transmissão, Bernardo
3: Ramos. Baku hoje é a maior reta, né, do circo, né?
0: Eu ouvi dizer que é uma reta muito boa.
3: Uma reta grande, circuito de rua.
4: O circuito é bem difícil.
0: Exceção a essa reta,
3: as curvas são muito fechadas. No meio do castelo ali e tal, que é complicadíssimo. Os caras fazem 80 por hora, bem estreito.
0: Se nosso Carlos Costa estivesse aqui, era hora de chamá-lo, mas ele já foi descansar.
4: É uma das pistas mais complicadas para a Fórmula 1, eu acho, Baku.
0: Bom, nesse fim de semana, o Dinei Edson e a equipe te contam tudo aqui na Band News FM. Em 2 minutos, você volta a ficar com as notícias e as obrigações comerciais da sua cidade e da sua região.
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0: Depois de 3 dias de folga, o elenco do São Paulo voltou aos trabalhos no CT da Barra Funda. O próximo jogo é contra o Santos, no dia 2. Havia expectativa de um amistoso contra o Uberlândia para este sábado, dia 26. Mas isso não vai rolar, não foi para frente. Então, o São Paulo, por enquanto, não tem nada marcado, nada que a gente saiba, né? Hoje, o clube informou que as cirurgias do Aurélio Buta e também do Domingos Duarte elas foram bem-sucedidas. O Buta com alta prevista para a noite de hoje e o Domingos Duarte com alta para amanhã. A gente sabe que a lesão do Domingos Duarte é grave, que ele vai ficar muito tempo fora. E tinha acertado a defesa do São Paulo, né? No caso, porque ele vinha muito bem, titular absoluto. E o Buta, que foi uma correção de lesão no menisco, inicia a recuperação também de uma maneira mais rápida. Jorge, Igor, Felisberto e TT foram para a seleção sub-20 na Europa para amistosos.
1: Próximo jogo de São Paulo contra o Santos, né?
0: Sim.
1: Na sexta-feira da outra semana. Jogo atrasado do Brasileiro. 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

0: Pode crer, tamo junto.
1: A gente volta a falar da seleção brasileira, porque a gente disse que o Brasil estava treinando, né, no momento aqui do Band News na área. E o nosso colega Caê Mota, do GE, que está em Brisbane, na Austrália, informou o time titular montado pelo Ancelotti para esse primeiro amistoso contra a Austrália. Hugo Souza, Mateuzinho, Marquinhos, Vitor Reis e Douglas Santos, Bruno Guimarães e Danilo Santos, Estevão, Rafinha, Endrick e Vini Júnior.
2: Diferente do que a gente estava falando.
3: Eu não sei qual que é a ideia dele de centroavante, né? Ele vai colocar o Rafinha, porque o Rafinha tem jogado, né? O Rafinha tem jogado.
1: Mas ele pode ser naquele 4-2-4 dele, né? Que ele não tem uma referência.
3: É, mas quem ele pode colocar mais avançado, né? Porque o Endrick, por exemplo, o último recorte dele que a gente tem jogando mais tempo, que era pelo Lyon, não era como camisa 9, né? Ele estava jogando aberto pelo lado direito, isso.
2: É, e o Vini aberto pela esquerda, óbvio, né?
3: É, mas tem o Estevão, ele colocou o Estevão e o Endrick juntos, né?
2: Então, sim.
3: E o Estevão deve jogar pela direita, o Vini pela esquerda e Endrick e Rafinha mais centralizados.
1: Eu acho que ele vai dar liberdade pra todo mundo e falar, tipo, daqui pra frente vocês se virem, vocês façam o que vocês quiserem.
2: Agora, eu tenho
0: um
2: ponto.
0: Tem uma questão aí que é a recomposição. Quando o Brasil marca com duas linhas de quatro e dois jogadores à frente. O Vini Júnior não vai ser o cara da segunda linha pelo lado esquerdo. Quem vai ser esse cara?
4: Danilo.
0: Não, o Danilo vai jogar centralizado com o Bruno Guimarães, Estevão pelo lado direito.
3: Rafinha,
0: Vini Júnior e Endrick.
2: É, e o Douglas Santos sobe menos.
3: Porque também não vai voltar para marcar tanto quanto o Rafinha.
4: Voltamos ao mesmo problema da Copa do Mundo.
3: Da Copa do Mundo.
2: As coisas continuam iguais.
3: Se ele não parlasse e ele não tivesse o currículo todo, ele já não estaria mais à frente da seleção
2: brasileira.
3: Se fosse um técnico brasileiro, teria sido demitido depois da Copa do Mundo.
1: Ele gosta desse esquema.
2: Não entendo. Eu gosto de muita coisa que eu não posso ter também.
3: E acho que uma coisa que ficou de lição da Copa do Mundo é parar com a quantidade de improvisações também, né?
4: Não, cara,
3: tem que olhar pro desempenho do jogador naquele momento, naquela atual fase. Por exemplo, o Rafinha não tá comendo a bola, não tem um início fenomenal no Barcelona jogando.
1: Como referência.
3: Você precisa hoje se aproveitar do Rafinha nessa posição que ele tem jogado no Barcelona, que é um pouco mais avançado, como uma referência. Não adianta o cara estar acostumado a trabalhar 7 dias por semana durante 3 meses no clube, e aí quando tem uma data FIFA, o técnico tenta alguma coisa diferente.
4: O modelo
3: dele tem que ser esse.
4: Se esse é o modelo, na Copa, vamos lembrar, quem descia para cobrir o lado esquerdo, que o Vini não volta, era o Paquetá.
1: Sim.
4: Que fazia isso, certo? E do outro lado, funcionou quando ele botou o Rayan para marcar.
3: Sim.
4: Porque o Rafinha também não voltava para marcar do lado de lá.
0: Quando ele tirou
4: lá
0: o Rayan contra a Noruega, que azedou.
4: Perdemos o jogo, entendeu? Então, se ele quer manter esse raio desse
1: ele
4: esquema dele...
1: Ele mudou o Endrick de posição umas 2 vezes.
4: Não dá pra usar o Endrick.
3: Não dá.
4: Não dá.
3: Não dá.
0: O técnico da Noruega,
3: Solbakken,
0: né? O Stalin Solbakken, ele colocou o Sheldrup.
4: Isso.
0: Pelo lado esquerdo.
1: Contra a Noruega não teve Paquetá, não.
2: Paquetá tava machucado. Paquetá tava machucado.
0: Machucou no jogo contra o Japão, né?
4: Uhum. Foi o Martinelli, ele botou o Martinelli pra fazer isso.
3: Eu acho que ele colocou o Wesley, né? Não, o Mateuzinho.
2: Mateuzinho, o Wesley machucou.
3: Tá certo.
1: A gente achava que podia ir de Wanderson, né?
2: Mas o que eu achava um pouco incoerente, né? Porque o Wanderson não foi nem convocado. Ele vai ser titular. Pelo menos o Mateuzinho foi convocado.
0: Pode observar,
2: né?
0: O Mateuzinho, isso pode acontecer.
2: É.
0: Isso pode. O Wanderson é melhor do que o Mateuzinho.
2: Mas o Mateuzinho foi convocado.
0: Meu Deus. O Mônaco é líder do Campeonato Francês.
2: Não, concordo com você, mas acho que assim, se ele levou o Mateuzinho, ele tem que oportunizar, né? E eu acho que...
4: Tem que oportunizar, é o Tite.
0: É o Titez aí.
4: Aí.
0: Sabe que essa palavra não existe no dicionário, né?
2: Não, mas o Tite é o dicionário, né?
4: Ah, por prova.
1: Mas eu acho que no primeiro momento que eu falei da seleção aqui, eu falei Wanderson, não falei? Eu fiquei louca?
2: No primeiro bloco, a gente tava falando da possibilidade do Wanderson.
3: Mas ainda relacionado ao treinamento de ontem.
1: É, mas eu tava falando do treino.
2: É. Não, é porque você falou sobre os lados, né, que ele tinha montado, não o time.
1: Sim.
3: Mas do treino de hoje, essa escalação dada aí pelo Caê, você já disse sobre o Mateuzinho entre os titulares.
2: São características parecidas, né? Não vai mudar.
4: Alô, ponta esquerda da Austrália, que eu não sei quem é.
2: Eu também não
4: vai
2: sei.
4: Ter joelho feliz nem canela sorridente. Mateuzinho, ó.
2: O Mateuzinho não perde viagem.
4: Mate duro na bola.
0: No primeiro
4: e o cara
0: tempo,
4: também.
0: No jogo contra o Fluminense, foi massacrado pelo Serna.
4: Ele deu um pontapé sem bola no cara do
2: ele
4: Fluminense.
2: Ele deu uma bica, né? Agora, e o Vitor Reis na zaga, hein? Parece...
4: Gosto.
2: É um zagueiro destro, ele vai jogar com 2 destros, né? Marquinhos e Vitor Reis. Eu fui até pesquisar aqui. No Girona, ele jogou sempre pelo lado direito.
4: Isso.
2: E no City, agora, ele tem jogado pelo lado esquerdo.
1: Mas o Marquinhos, às vezes, joga pela esquerda no PSG, quando ele não tem o pátio.
2: É, então talvez, né, ele vai ter que adequar. Mas ele tem 2 canhotos, né? O Arthur Dias e o Gabriel Magalhães.
0: Magalhães, cara, na boa, o miolo de zaga do Brasil titular, um dos melhores do mundo.
1: Ah, sim. Eu acho que se ele não for com o Magalhães, é por algum tipo de questão física, porque já no treino de ontem ele saiu um pouco mais cedo.
2: Talvez ele não confie no Arthur para jogar um primeiro amistoso O garoto...
4: Tem uma falha, uma perda na parte, na bola aérea ofensiva, né? Sim. Que o Gabriel Magalhães era uma referência, o Vitor nunca viu. Acho que ele não tem nem altura pra ser isso.
2: Ele, salvo engano, ele fez um gol no primeiro jogo dele como profissional, que foi um derby, né?
3: Foi no derby.
4: Foi.
2: Gol de cabeça.
4: Foi, sim, sim.
3: Primeiro gol dele.
4: Mas lá fora ele não tem feito, né?
2: Não, então, não.
4: Mas ele é um cara que, pô, pra saída de jogo, ele é excelente.
2: Tem muita qualidade
3: técnica. Não, é muito bom. É muito bom e tende a evoluir só com essa...
1: Tem 1,86.
3: Essa passagem agora também.
2: Não é baixo.
3: Ele chega no Manchester City naquela condição de que era muito difícil jogar naquele time, né? Era natural o empréstimo pra um dos times, né, que fazem parte também da cadeia do Grupo City. E acho que tem tudo para evoluir, eu acho que passa, no sistema defensivo, acho que a renovação em si passa pelo nome do Vitor Reis, pensando nesse ciclo até a Copa de 2030. Assim,
2: hoje ele é o terceiro, dúvida, né? É. Dá para a gente colocar, será? Enfim, a gente não está colocando o Bremer aqui. Que é o zagueiro que foi para a Copa,
4: não
2: vai
4: precisa
2: bem.
4: Não, pode deixar ali,
2: fora. Pensando fora Marquinhos e Gabriel Magalhães, hoje o zagueiro mais confiável do ciclo seria o Vitor Reis, eu acho que sim.
4: Eu acho.
0: É muito bom o Vitor Reis. Voltou ao Manchester City, né? Sim.
2: Jogado pouco ainda, o que é natural. É. Enfim.
3: Mas tá ali, confesso que eu não me lembro.
4: Tá ali na estrutura.
0: Tá sempre no banco. Dois jogadores, né, pra mim, que deveriam ter sido convocados e não foram. O Kaique Bruno, do Como. Aliás, na rodada retrasada do Campeonato Italiano, ele foi o melhor em campo na vitória sobre o Parma por 2-1. Ele fez gol nesse jogo, foi eleito o melhor em campo. Então ele deveria ter sido convocado.
4: Também acho.
0: E o Alan, cara. Ex-Palmeiras, que tá no City.
3: Ah, também acho.
0: Que jogou, foi titular contra o Norwich, gol, né? Fez gol e deu assistência no jogo da Copa da Liga, né?
1: Eu tenho um jogador que eu acho que precisava mudar de clube, porque ele tem potencial pra seleção, só que ele é reserva. Quem? Beraldo.
0: Ah, é. O Beraldo vai ser volante.
2: Então, como o primeiro volante,
4: ele pode fazer os dois. Ele pode fazer os dois, bem feito.
1: É uma saída do meu time que eu não gostaria? Sim, mas eu acho que o Beraldo tem potencial pra ser titular, entendeu?
2: Sim, ainda mais
1: no time do
2: volante.
1: PSG, obviamente, mas ele
4: jogaria em qualquer outro, viu?
1: Sim.
2: Pode ser uma saída. O Vitor Reis buscou essa saída, ainda que pro Girona, pra conseguir consolidar o potencial.
3: E aí era mais fácil porque fazia parte do grupo, isso, né?
2: Enfim, medida igual a do Savinho, né? O Savinho que hoje está no Tottenham fez exatamente o mesmo movimento antes da...
3: Mas de fato, não me lembro assim de nenhum outro zagueiro que a gente possa hoje colocar. Assim, vocês colocaram o Flamengo como campeão brasileiro já de 2026.
2: Colocamos.
3: Os dois zagueiros do Flamengo talvez... Não, nós é muita gente.
1: Trinções, seus votos ajudaram.
3: Vocês acham que, por exemplo, a dupla de zaga do Flamengo tende a ter espaço nessa data FIFA? Na data FIFA não, né? Mas no ciclo até a Copa do Mundo de 2030?
4: Acho que o Léo Ortiz tinha potencial, mas não conseguiu alcançar.
2: Ele estava no fatídico jogo do Monumental, né?
1: E eu
2: dali
1: acho que
2: não saiu quase ninguém.
1: Um
2: ele, Murilo.
4: E tem uns caras que estão assim, o Murilo, do Nottingham Forest. A gente sempre fala desses caras, sim, né? Acho o Jair uma aposta muito longínqua.
2: Tá sendo titular agora, mas uma equipe pouco confiável do futebol inglês.
0: Ele é bom zagueiro, ele foi bem no Botafogo, foi bem no Santos.
4: Uma lesão séria de cruzado e tudo mais. Mas desse nível do Gabriel Magalhães, é só o Vitor Reis mesmo.
3: Com muita... crescer ainda, né? Desculpa te interromper.
2: Não, pausa rápida já já, o noticiário e as obrigações comerciais da sua cidade e da sua região.

0: Quinteto, valeu, um abraço, Quarteto.
1: Abraço, vamos, valeu.
2: Daqui 12 horas, hein? Eu tô de volta.
0: Maurício Ferreira não deu tchau, tá triste, vai continuar.
3: Eu fico aqui amanhã, 9h40, Band News na área. Ah, tá. Estaremos de volta.
2: Não por tá triste, voltava, não, ele fica feliz de continuar.
0: Sim.
3: Eu, você sorte. E Léo Fontes amanhã, né?
0: Não, ele tá triste que ele vai continuar sozinho, né?
2: Ah, é.
3: Isso,
2: é.
3: Sentirei a falta de todos vocês.
2: Ah, a gente fica. Mentira.
3: E amanhã é o Léo Fontes, então tende a ser um Band News na área meio hospício, né? Mas estaremos aqui.
4: É só trazer a camisa de força, noite, fica tudo
0: é
4: bem.
0: É isso, coloque um chapeuzinho de alumínio, você que tá nos acompanhando do outro lado, pra não ser infectado. Valeu, gente. Amanhã
1: tamo
0: de
1: volta.
0: Tchau.
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7: Para empreender, é primeiro preciso encontrar uma atividade que eu gosto. Não necessariamente, pelo menos na opinião de Lucas Fernandes, um jovem empreendedor e fundador de uma empresa que personaliza sistemas de tecnologia para outras companhias. Embora ele goste de programação de sistemas, o convidado do podcast de empreendedorismo da Band News FM defende que nem sempre o sucesso de um negócio estará atrelado ao ramo de origem do empreendedor.
8: Tinha juntado um dinheiro ali nesses 7 anos trabalhando, juntei um dinheiro. E com 25 anos eu falei, a hora de tomar o risco é agora. Aí começou a me dar aquela ansiedade. Aí vem a grande indagação, que eu acho que muitos aqui que talvez ainda não empreendam, sentem. Que é, com o quê? Que é aquela história, né? O que, que você é bom? O que, que as pessoas estão dispostas a pagar? Então não adianta você querer empreender, como você falou, num negócio que às vezes ninguém quer. Ou num negócio só porque você gosta, mas você não vai ser bom administrador daquilo.
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11: E 32, pelo horário de Brasília, eu, Stephanie Toso, sigo por aqui, girando os principais destaques dessa madrugada de quinta, hoje 24 de setembro de 2026. Uma advogada apontada como integrante da chamada Turma do KN tem visitado o dono do Banco Master, Daniel Vurcaro, na prisão. Informação que foi dada em primeira mão pela colunista da Band News FM, Mônica Bergamo. Ela trouxe mais detalhes em uma conversa com os âncoras Sheila Magalhães, Carla Bigato e Luiz Megali.
1: Hora de conversar com Mônica Bergamo. A Mônica trouxe o furo do dia. A advogada que integraria a Turma do KN tem visitado Daniel Vurcaro na prisão. Mônica, não é uma falta, extrema falta de tanta coisa, mas eu vou escolher cautela. Você, num momento desses, ir lá, enfim, saracotear com Daniel Vurcaro...
12: Pois é, ô Megali, tá causando ali estranheza nos outros advogados, essa é a notícia, né? O Daniel Vurcaro, ele tem uma lista hoje, é impressionante, ele tem uma lista de 23 advogados que podem visitá-lo na prisão, ô Megali. A maioria deles integra escritórios de criminalistas que cuidam dos processos e que acompanham, outros grupo acompanha a liquidação do Banco Master. Ele não é mais dono do Banco Master, quer dizer, o Banco Master foi liquidado, o liquidante vai vender os ativos e ver o que tem a receber, ver o que tem para vender, e se sobrar alguma coisa pode ficar para ele, mas todo mundo já dá como certeza que não vai sobrar nada. nada aqui, pelo contrário, vai faltar dinheiro para pagar as dívidas que o banco tem. E esses advogados vão lá, e quem tem ido lá com frequência é a advogada Camila Ramos, né? A Camila Ramos, ela tinha o escritório para o qual ela trabalha, do qual ela é sócia, tinha um contrato que previa honorários de 427 milhões de reais com o Banco Master se ganhasse causas contra a União, né, de precatórios, para receber precatórios de muitos bilhões de reais. Ela é casada com o desembargador Newton Ramos, do Tribunal Regional Federal da Primeira Região, e ela é tida como integrante do que se chama a Turma do K nesses diálogos do Vorkário. Eles chamavam a Turma do K, a Turma do Ministro Cássio Nunes Marques. Então, a Camila faz parte, fazia parte dessa turma, que era identificada assim, Turma do KN, nos diálogos do Vorkário. Ela, por exemplo, o Cássio Nunes já viajou em avião de uma empresa do Vorkário para ir numa festa de aniversário da Camila em Alagoas. O ministro disse que ela que providenciou toda a logística, que ele não sabia nem qual era o avião que estava voando, né? O desembargador, marido dela, aparece em mensagens pedindo hospedagens e acesso a eventos, inclusive para o ministro diz que ninguém está autorizado em falar no nome dele, mas enfim, todas as mensagens mostram uma proximidade muito grande, né? E eu, conversando com advogados do Vorkário, eles dizem que a presença constante dela na prisão causa estranheza, porque ela não atua na área criminal e nem em processo de interesse direto do Daniel Vorkário neste momento, né? Eles dizem também que ela chega, que quando ela chega para conversar com o ex-banqueiro, os defensores outros têm que sair da sala para que ela possa dialogar sozinha com ele, né? Um dos advogados me disse que fica muito evidente que ela trata de informações sensíveis, sigilosas, que não podem ser divididas com os outros defensores, né? E, no geral, os defensores conversam entre si, porque são, as causas acabam tendo muitas coincidências, para citar essa área criminal com a área da liquidação, mas com ela é diferente. O que diz a assessoria da Camila? Mandou uma nota, né, para mim, dizendo que ela vai à prisão para atualizar o ex-banqueiro do andamento de ações bilionárias, essas ações bilionárias movidas pelo Banco Master contra a União. Os advogados, no entanto, os outros advogados falam: olha, o banco foi liquidado, não está mais sob a administração do Daniel, o andamento das causas, portanto, deveria ser informado ao liquidante, que hoje administra os passivos e ativos, e não ao próprio Daniel Vorkário. Ou seja, eles não veem muito sentido nessas visitas constantes dessa advogada ao Vorkário na prisão. Mas é isso, em uma nota ela diz que, a assessoria dela diz que a Camila é regularmente habilitada em cerca de 20 processos para prestação de serviços jurídicos em casos envolvendo precatórios do Banco Master, né, que nenhum deles está tramitando no Supremo, e que é por essa razão que ela faz visitas regulares ao Daniel Vorkário para atualizá-lo sobre detalhes do andamento processual, né? Diz que os contratos com o Banco Master, dela com o Banco Master, são lícitos, regulares, continuam sob a apreciação do Poder Judiciário. Então, portanto, é por isso que ela faz essas visitas. Mas é isso, causando um estranhamento entre os próprios advogados, Megali, essas visitas constantes de uma advogada que não tem uma causa criminal objetiva direta para tratar com ele.
1: Tá, ela, então, a justificativa é que ela está tratando de processos que são movidos contra a Vorkário, mas são processos...
12: Não. Não? Não, não. É o seguinte, ela não tem nenhum contrato com o Vorkário direto, e ela não representa o Vorkário em nenhuma causa, então, nem criminal, nem
1: civil. Por que ela consegue se reunir com o Vorkário? Isso que eu não entendi. O que justifica ela, a presença dela ali?
12: Então, ela tem um contrato com o Banco Master. Ah. O banco é uma coisa, ele é outra. Embora ele administrasse o banco, ele já não administra o banco. Ela tem contrato com o banco para defender interesses do banco nessas causas de precatórios bilionários. Então, é com essa justificativa que ela diz que vai lá para atualizá-lo sobre os andamentos desses processos, que são do banco, não são diretamente dele, né? Então, essa é o que ela diz que vai discutir com ele. O que ela fala com ele ali, só Deus sabe, mas é isso, né? Tá. Ela tem um contrato com o banco.
1: A minha questão,
12: entende?
1: É se ela poderia.
12: Agora, ele
1: estar
12: pode,
1: lá.
12: Megali. Ele pode, se você for advogado, por exemplo, Megali, não sei se você é.
1: Não.
12: Muito jornalista e advogado.
1: Não, não é o caso.
12: Não é piada. Muito jornalista tem formação de advogado, né? Ele pode colocar teu nome lá para visitá-lo permanentemente. Advogados podem entrar na prisão, desde que o preso fale, eu quero que esse advogado entre. Então, ela está na lista de 23 advogados. A presença dela nessa lista e essas visitas constantes tem causado esse estranhamento, quer dizer, uhum. ela... que tem essa característica de ser tão amiga do ministro, de estar nessas causas todas e tal, está indo lá fazer exatamente o quê? Ela diz que está indo lá porque ela tem contrato com o banco e está indo lá para atualizar o Daniel Vorcaro sobre esses processos bilionários, que é isso que ela faz. Agora, todo esse clima de quando ela chega, de ser algo super reservado, de ter que todo mundo sair da sala, de nunca ninguém saber nada do que eles conversam, causou esse estranhamento todo. Eu acho que vale esse registro aqui.
1: Sem dúvida.
12: Para a gente...
1: Não, a notícia é válida, é um furo bastante intrigante e já aconteceu coisa suficiente para que a gente, pelo menos, questione, né, essas versões oficiais sobre como age Daniel Vorcaro. Se parece estranho, geralmente é estranho nesses casos e convém investigar um pouquinho mais, Mônica. Mais uma
12: para os próprios advogados dele, né,
1: Miguel? Seus próprios advogados dele.
12: Dentre esses 23 aí, que são 22, porque ela é a 23ª, muitos têm manifestado esse estranhamento, e eu conversei com alguns deles que falam isso, né? O que é, por que ela vai tantas vezes e falar sobre exatamente o quê? Mas ela diz que vai falar sobre essas causas bilionárias que estão aí pendentes, né? Causas muito, muito, de muito dinheiro correndo ali no Supremo e agora... a tramitação delas no Supremo sendo muito questionadas, né, Megali?
7: 23 advogados. 23.
1: Imagina que loucura.
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7: Entre 43, o âncora do Jornal da Band e do Band News no meio do dia, Eduardo Oineg, analisa a decisão do ministro do Supremo Tribunal Federal, Cristiano Zanin, de negar o pedido de instalação da Comissão Parlamentar de Inquérito do Banco Master. Você acompanha o comentário completo a partir de agora.
22: O
2: eu queria chamar a atenção para um tema que eu acho relevante. Óbvio, né? Eu vou chamar a atenção para um tema que eu acho irrelevante. Você pode achar irrelevante, mas eu acho importante. Você viu que o ministro Cristiano Zanin do Supremo Tribunal Federal, ele tomou uma decisão. Ele negou o pedido de liminar para instalar a CPI do Banco Master. Não tem quem instalar, não. Não dá ainda para comprovar a omissão do presidente Davi Alcolumbre. Lembrando que para instalar uma CPI, você precisa ter um terço dos integrantes da casa, você precisa ter um fato determinado e um prazo definido para fazer a investigação. Essa CPI não é que tem 27 assinaturas, tem 41 assinaturas. Então, mais do que um terço da casa. Prazo determinado tem lá, o Alessandro Vieira colocou, 120 dias. E o fato também é indiscutível. Então, estão presentes as condições para instalar a CPI. Um detalhezinho. Ele pediu isso em 9 de março. Nós estamos indo para eleição. Para eleição. E aí sempre alguém vai dizer, mas estou aí fazendo isso no momento da eleição? Sim, mas era 9 de março. Ah, não, mas também fazer no ano eleitoral? Bom, mas quando que nós vamos trabalhar? Então vamos mudar o mandato, né, dos deputados e senadores, porque vamos extirpar o último ano do mandato, que é uma coisa impossível, porque se você colocar 3 anos, haverá o último ano no terceiro ano, então serão 2 anos, né? O fato que ele não pode fazer nada, eles já fazem muito pouco. Aí você ainda vai proibir que eles façam o pouco que eles querem fazer. O fato é, entrou no dia 9 de março, ficou 6 meses, ele definiu tudo que tinha que definir, não foi lido, não recebeu encaminhamento. Se isso não configura que a proposta dele, o projeto dele, a ideia dele está no limbo, o que precisa mais? Mas vai lá, o ministro Cristiano Zanin negou a liminar, não declarou que o presidente tem liberdade, o presidente do Senado tem liberdade para ignorar o requerimento, pediu informações ao presidente Alcolumbre, determinou que fossem ouvidas a Advocacia Geral da União, a Procuradoria Geral da República, ou seja, enrolou, o Zanin enrolou, né? Com um detalhe curioso, que a gente não pode esquecer, em 2021, quando teve um pedido para instalar a CPI da Covid, o ministro Luiz Roberto Barroso recebeu o pedido e mandou instalar. Quer dizer, a CPI da Covid em 2021 bateu no Supremo e o Supremo falou, instala. A CPI do Master bateu no Supremo, o Supremo não falou em instala. Não é engraçado? Mas vocês não acham engraçado? E aí, nós vamos à questão central. A questão central é, a gente montou uma engrenagem perfeita no jogo do poder para a gente diluir responsabilidade e espalhar a irresponsabilidade, institucionalizar a irresponsabilidade. Então, os políticos não decidem, vão ao judiciário, porque o Senado não resolveu. Tinha lá um pedido, Alessandro Vieira levou o pedido, as regras definem o que ele tem que fazer, ele fez o que as regras definem, o Alcolumbre não mandou instalar, e tudo bem. Então, não, travou, não resolveu. Aí, o sujeito vai ao judiciário. Ou espera que alguém recorra ao judiciário, porque tem os caras que não querem instalar, fica esperando. Aí o Supremo é provocado, aceita examinar o assunto, e ocupa o espaço de outro poder, mas decide do jeito que quer. Então, é aquela tal história. Não, o Supremo só pode agir quando provocado. Sim, o médico também só pode agir quando provocado. Você imagina, um médico resolve fazer uma cirurgia sem ter sido provocado. Você não vai lá reclamar que está com as dores. Mesmo assim, não é qualquer cirurgia que pode ser feita. Não é qualquer decisão que pode ser tomada. Aí vão entrar naquelas discussões, não, veja bem, um caso é um caso, outro caso é outro caso, cada caso é um caso, e o caso do caso, veja o acaso. Sempre a gente vai poder dizer isso, mas sempre a gente vai poder definir o seguinte, essa omissão confortável, política, gera um ativismo também confortável no Poder Judiciário. E a gente está com um problema que é grave no Brasil. O Supremo não é uma voz coletiva, o Supremo é um conjunto de vozes individuais, não vou nem falar na lambança que o Master provocou, ou melhor, revelou, porque já existia, né? Já existia uma lambança instalada. Porque na medida em que um ministro é abordável, na medida em que um ministro é capturável, você tem um problema que já estava instalado. Ninguém transforma em capturável alguém que é incapturável. Você não consegue fazer isso, né? Já era um lobo em pele de cordeiro, um lobo com toga de cordeiro. E você tem casos ali que são escabrosos, escabrosos. Mas eu não estou falando de um caso escabroso, eu estou falando aqui, neste caso, de mais um problema ligado à convivência institucional dos poderes da nossa República. Como é que a gente pode conviver com um sistema em que todo mundo puxa a faca o tempo todo? Como é que o Zanin dorme deixando de dizer, no mínimo, se virem, problema de vocês. No máximo, sigam a Constituição. Só que ele mandou interpretar a Constituição de um jeito diferente da interpretação do Barroso. Quer dizer, um dos dois está errado. Não, os dois estão certos, porque há detalhes, pequenos detalhes. Um não deu retorno nenhum, o outro mandou não instalar, e aí ele não pode mandar não instalar, já esse ficou quieto. Quer dizer, então, vamos estimular a inação, é isso. E aí, na medida em que a gente foi, e a gente pega a história brasileira, a gente foi trocando de Constituição, e essa é a nossa sétima Constituição, na segunda-feira seguinte à eleição, eleição é dia 4, né? Segunda-feira seguinte à eleição, 38 anos da Constituição. Constituição mais longeva brasileira, 38 anos da Constituição. Essa é a Constituição mais complexa que a gente tem. E essa Constituição, que é extremamente complexa, ela é uma Constituição, esse gigantismo dela, deu ao Poder Judiciário um poder incalculável. Por quê? Uma decisão monocrática como essa do Zanin, ela se sobrepõe a uma decisão da sociedade brasileira. Sociedade brasileira elegeu os senadores, 41 senadores tomaram a decisão de pedir a abertura de uma CPI e vai um sujeito, e diz não, não vai ter, monocrático. Não foi o plenário do Supremo Tribunal Federal. Um sujeito vai lá e decide como um sujeito decidiu no caso do Barroso. Então, será mesmo que nós estamos num sistema equilibrado? Será mesmo que o que está acontecendo é algo saudável? Será mesmo que esse ativismo e essa liberalidade é algo que está contribuindo para o progresso brasileiro? Será que não é isso que está na raiz das distorções e das denúncias que a gente viu e vê acontecer envolvendo o Banco Master? Será que não tem uma ligação uma coisa com a outra? O poder absoluto, o poder sem limite, o poder monocrático, a caneta do rei, 11 reis, nem podemos chamar vice-reis, 11 reis, que agora resolveram brigar cada um no seu feudo. Então nós temos uma guerra feudal. E o feudo de um, o feudo de outro, o feudo de outro, e esses feudos agora, um resolveu invadir o feudo do outro, e deu ruim, porque parecia que tudo estava em harmonia lá, eles conviviam, eles, e abençoando um sistema, como a gente viu, uma denúncia gravíssima, envolvendo um ministro que estava completamente passando despercebido ali, o tal do Caênio, o tal do Cássio Nunes estava passando. De repente, o bicho entrou no dia, na hora do julgamento, em que ele falou, tô fora porque eu sou TSE, E começou a aparecer um monte de história esquisitíssima envolvendo o Cássio Nunes Marques na relação com o Banco Master. Interesses pessoais, pedidos pessoais, favores mais do que pessoais, alguns moralmente discutíveis, outros condenáveis do ponto de vista do Código Penal, se confirmados. E nós temos um problema gravíssimo. Ele parece que quer furar a fila. Parece que ele quer furar a fila dos ministros emporcalhados. Tem alguma coisa muito esquisita acontecendo no Supremo Tribunal Federal. E, em parte, neste caso envolvendo Zanin e Barroso, pela politização. Não é só pelo ativismo, pela politização. Zanin, alinhado ao Palácio do Planalto, sabendo que Banco Master é bomba atômica, você destampa e você não sabe o que vai dar. Saiu uma pesquisa Atlas Intel e uma das perguntas é: quem está mais emporcalhado com o Master? E o Lula está com uma imagem pior e no rolo do Supremo também dá mais responsabilidade para o Lula do que para o Bolsonaro. Então, se abre uma CPI, CPI já se disse, acho que foi o ex-ministro Jorge Bornhaus, CPI você sabe como começa, mas não sabe como termina. Você sabe que não existe CPI a favor do governo. Não existe CPI a favor do governo. Não, mas qualquer coisa que tem CPI, o governo se ferra. Quer dizer, o Banco Master ficar tentando falar, não, o Banco Master está circunscrito ao período do governo anterior. Não, né? O Banco Master passa pelo governo anterior e segue no governo atual. Ou Jacques Wagner é do governo anterior, ou Guido Mantega, que recebia R$1 milhão por mês, é do governo anterior, ou Ricardo Lewandowski, que recebia R$250 mil por mês do Master, é do governo anterior. Definitivamente não. Eu me refiro às pessoas ligadas a governo. Flávio Bolsonaro, sim, é governo anterior, porque é Bolsonaro. Então, ele foi lá pedir dinheiro para fazer o filme, está na conta do governo anterior. Tudo bem. Ah, mas o Banco Master começou no governo anterior. Sim, sem dúvida nenhuma. E continuou no governo atual. Continuou no governo atual. Ah, os diretores do Banco Master que foram corrompidos, os diretores, perdão, do Banco Central que foram corrompidos, eles eram do governo anterior. Sem dúvida nenhuma. Mas você tem denúncias envolvendo figuras públicas do atual governo. O presidente da República recebeu o Daniel Vorcaro a pedido, não foi do Flávio Bolsonaro, a pedido do Guido Mantega, a pedido do Jacques Wagner, estavam todos lá na reunião fora da agenda. Está no jornal O Globo uma reportagem dizendo que o advogado Valfrido Vardi, que trabalhava para o Daniel Vorcaro e que no ano de 2025 ganhou R$25 milhões, o escritório dele, direito dele, privado, tentou marcar conversa com o PR, não foi ele que conseguiu, foi o Guido Mantega, mas disse ter estado com o PR num áudio que está reproduzido, e lá disse que o presidente gostou muito do uísque recebido do Daniel Vorcaro. Que presidente é esse? O Salgueiro? Presidente da Mangueira, presidente da Estácio de Sá, presidente do Estação. Que presidente é esse? Mas ficou feliz com o uísque. Ficou feliz com o uísque. Isso está dito lá. Então, é um caso que, se você começa a investigar, você tira uma tampa. Não é tampa de panela, que tampa de panela exala cheiro bom, né? O Beto Ferretti diz que ele aprendeu a fazer feijão. Eles aprenderam a fazer feijão, ele e a dona Juliana não sabiam fazer feijão, e buscavam feijão na casa da sogra, é isso? Estou enganado?
3: Sim, vem congeladinho ali, vários potes de margarina, ficava um tempão.
2: Mas lá. Agora vocês aprenderam a fazer feijão.
3: Na panela de pressão elétrica.
2: Na panela de pressão, mas não importa. Mas quando você destampa a panela de pressão elétrica, aquele cheiro é gostoso, oh. Cheiro de feijão. Feijão feito na hora, é gostoso. Esse cheiro aqui é cheiro de tampa de bueiro, né, Ferretti, você tira essa tampa aí, é tampa de bueiro e não dá. CPI da tampa de bueiro, deveria ser esse o nome da CPI. Aí vai lá o Zanin e diz, não vamos fazer não. Oh, não quer, Zanin não quer. E Barroso que lia. Nós estamos nesse nível. E o pior é o seguinte, essa crítica, esse comentário, isso que eu estou falando, é horroroso. É horroroso. Não porque eu fico com receio de estar sendo impreciso. Não, é a vergonha de saber que o nosso país está nessa pegada. É isso que é muito ruim. Olha, presidente sem empichado, nós tivemos dois. Não tem problema nenhum. Aliás, não tem problema nenhum empichar ninguém. Nós já tivemos senadores que foram afastados, deputados que foram afastados. Não tem problema nenhum. Pode ser que a gente tenha que afastar ministros do Supremo também. Não vejo problema. Agora, a instituição, ela tem que ser respeitada. E a instituição, para ser respeitada, quem tem que começar respeitando são os integrantes. Quando a gente vê o que está acontecendo lá e tudo passa por essa tal politização misturada por uma lambança, então é ideologia da tampa de bueiro, ideologia e bueiro misturado, esse negócio não pode terminar bem. Isso não é bom, é lamentável. Então eu fico chateado, fico triste, fico decepcionado, porque isso está acontecendo no nosso país. Eu não sei se você concorda ou discorda, essa é a opinião que eu tenho sobre esse assunto.
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20: 5:01 pelo horário de Brasília. Bom dia para você que está acompanhando a Band News FM nesse início de quinta-feira, hoje 24 de setembro de 2026. Eu, Stephanie Toso, sigo por aqui na atualização do noticiário pelas próximas horas. Já fazendo um giro pelos principais destaques do Brasil e do mundo para você começar o dia informado e bem atualizado. Música.

0: Nos principais destaques do dia, o Aeroporto Internacional de Goiânia reabre depois de ficar fechado por mais de uma hora e meia, por causa de um avião da Gol que pegou fogo durante a decolagem. Voo que tinha destino a Brasília estava previsto para acontecer ontem à noite, mas um dos motores da aeronave apresentou problemas durante o procedimento de decolagem. Segundo a Gol, todos os passageiros desse avião desembarcaram em segurança. A administração do Aeroporto de Goiânia disse que a pista ficou fechada entre 6h40 e 8h17 e esclareceu ainda que, depois de concluir os procedimentos de segurança necessários pela equipe do aeroporto, como a limpeza e a inspeção da pista, as operações foram retomadas. Nos outros destaques do dia, o ministro do Supremo Tribunal Federal, Cristiano Zanin, nega um pedido que obrigaria o Senado a instalar uma comissão parlamentar de inquérito sobre o Banco Master. Quem traz mais informações direto da capital federal é o repórter Rafael Procópio.
1: O Senado Federal não será obrigado a instalar uma CPI que apure as condutas de Daniel Forcari e o Banco Master. O ministro Cristiano Zanin negou a liminar protocolada pelo senador Alessandro Vieira, do PSDB de Sergipe, que pedia que Davi Alcolumbre, presidente do Senado, instalasse uma comissão parlamentar de inquérito para investigar o Master. Na decisão, Zanin entendeu que não houve omissão por parte da presidência do Senado para a instalação da CPI. O magistrado também relata que não existem fatos que comprovem uma suposta omissão e também que o próprio solicitante da liminar reconhece que existem outros pedidos de instalação de CPI. Apesar disso, Zanin requereu mais informações ao Senado para embasar uma análise do Ministério Público sobre isso. Pela internet, Alessandro Vieira criticou a decisão e afirmou que novas petições com mais informações serão protocoladas no Supremo para tentar instalar a CPI.
0: 5h03, a campanha do candidato a presidente Luiz Inácio Lula da Silva, do PT, aciona o adversário Flávio Bolsonaro, do PL, no TSE por suposta intervenção estrangeira. A coligação Brasil Pronto para Mais alega que o candidato do Partido Liberal teria uma estrutura de intervenção externa, articulada junto a autoridades dos Estados Unidos. Além do senador, também são acusados o candidato a vice Alfredo Gaspar, do PL, e o ex-deputado federal Eduardo Bolsonaro. Segundo a ação, os três teriam atuado para buscar sanções econômicas, sobretaxas comerciais e constrangimentos diplomáticos contra o Brasil e autoridades do judiciário.

0: outros destaques do dia, o cantor Alexandre Pires é alvo de uma operação da Polícia Federal que investiga o garimpo ilegal em uma terra indígena. Fala a Vitória Fernandes.
1: 13 empresários gaúchos e o cantor Alexandre Pires foram alvos de uma operação da Polícia Federal nesta quarta-feira. A investigação aponta que eles estavam envolvidos em uma fraude na exportação de minérios. Os irmãos Diego e Matheus Possebon são suspeitos de participarem de extrações ilegais de cassiteritas na terra indígena Yanomami. A PF aponta uma movimentação superior a US$ 48 milhões. O cantor Alexandre Pires e o empresário Carlos Conrat, diretor da Opus Entretenimento, também são alvos da operação. No total, foram cumpridos 12 mandados de busca e apreensão e 17 ordens judiciais de bloqueios e sequestros de bens, incluindo buscas em Porto Alegre.
0: O Ministério Público de Mato Grosso do Sul tenta reverter a liberação dos adolescentes suspeitos de induzir a morte de uma menina de 13 anos. Detalhes que chegam com Alexandre Paes.
2: O Ministério Público de Mato Grosso do Sul tenta reverter a decisão que colocou em liberdade 5 adolescentes investigados pela morte de Lívia, de 13 anos. Esse recurso foi apresentado ao Tribunal de Justiça de Mato Grosso do Sul. Os adolescentes haviam sido apreendidos no dia 4 de agosto, durante a primeira etapa da Operação Lívia. No dia 16 de setembro, eles foram liberados depois que terminou o período previsto para a medida cautelar. O Ministério Público do Estado quer que a decisão seja modificada e que os investigados voltem a cumprir essa medida de internação.
0: No noticiário internacional, um juiz federal dos Estados Unidos suspende a proibição de cobertura na Casa Branca das TVs CNN e MS Now, além do site político. O magistrado determinou nessa madrugada que as credenciais de imprensa dos profissionais desses veículos sejam restauradas imediatamente. O presidente americano anunciou na sexta-feira que iria barrar o acesso das empresas de comunicação porque elas estariam divulgando notícias falsas. Na segunda, os 3 veículos entraram com processos judiciais por considerar que houve a violação dos princípios de liberdade de expressão. Ainda trazendo destaque do noticiário internacional, o presidente do Irã, Masoud Pezeshkian, afirma na Assembleia Geral da ONU que o país jamais se ajoelhará diante dos Estados Unidos e sinaliza que pretende manter o controle do Estreito de Hormuz. A área por onde passava cerca de 1/5 do petróleo mundial está bloqueada desde o início da guerra em fevereiro. O discurso ocorre um dia depois do presidente americano, Donald Trump, ponderar publicamente na mesma tribuna se deveria aniquilar a República Islâmica ou oferecer um acordo. Enviados do país e autoridades iranianas se reuniram por 3 horas em conversas indiretas mediadas pelo Qatar. As primeiras desde o fracasso do cessar-fogo em junho, mas ainda sem avanços divulgados.

0: E no destaque do esporte, uma das principais competições de seleções da Europa começa hoje. Fala aí, Lucas Belotti.
1: O duelo entre Holanda e Alemanha é o grande destaque da rodada de abertura da Nations League. Os países entram em campo às 13h45 da tarde em Amsterdã, pelo grupo 2 da elite da competição continental. Na mesma chave e no mesmo horário, está marcado o embate entre Sérvia e Grécia em Belgrado. Já pelo grupo 4, são outros dois jogos, também às 13h45. Algoz do Brasil na última Copa, a Noruega recebe a Dinamarca em Oslo. E na estreia do velho conhecido Jorge Jesus, Portugal enfrenta País de Gales em Lisboa.

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1: A quinta-feira será marcada pela permanência do contraste entre o frio no sul e parte do sudeste e o calor no interior do Brasil. Na região sul, o tempo continua firme nos três estados. A massa de ar polar mantém o amanhecer bastante frio, ainda com possibilidade de geada, em áreas do Rio Grande do Sul e da Serra Catarinense. Durante a tarde, o sol aparece e as temperaturas sobem gradualmente, mas o frio ainda será sentido. No sudeste, a frente fria continua influenciando o tempo. Ainda chove no Rio de Janeiro, no Espírito Santo e em áreas do leste de Minas Gerais. Também tem chuva prevista para o norte e para o leste de São Paulo, mas com menores volumes. A chuva perde intensidade em relação aos dias anteriores, mas ainda exige atenção.

0: tendência é de diminuição da instabilidade. Mato Grosso do Sul terá tempo firme, enquanto pancadas isoladas ainda podem ocorrer em Goiás e em Mato Grosso, principalmente entre a tarde e a noite. No Nordeste, poucas mudanças. O interior permanece com tempo seco, baixa umidade, temperaturas elevadas, enquanto o litoral segue com possibilidade de chuva fraca e passageira. Já na região norte, continuam as pancadas de chuvas entre Amazonas, Acre, Rondônia e Roraima, enquanto Tocantins e grande parte do Pará permanecem com sol forte e calor intenso. A quinta-feira reforça esse contraste típico da primavera. Frio no sul, chuva em parte do sudeste e calor persistente no interior do país. Aline Araújo, da Climatempo.
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0: 5:10 pelo horário de Brasília, o colunista político da Band News FM, Fernando Schiller, analisa a declaração do presidente Lula, feita durante a semana, de que o agronegócio deveria se ajoelhar para ele. Schiller rebateu a declaração com dados sobre Santa Catarina, o estado que mais atraiu moradores no país nos últimos anos. Você confere agora o comentário completo durante o Band News no meio do dia, apresentado por Humberto Ferretti e Eduardo Ineg.
1: Pensa Brasil, sempre aqui no Band News no meio do dia, com o Fernando Schiller, que fala hoje sobre a relação do atual presidente Lula, candidato à reeleição, com o agronegócio, que é um dos motores da economia do país. Diga lá, Schiller.
2: Tudo bem, Ferretti? Olha, vamos lá, né? Para pensar o Brasil aqui é interessante, né? O presidente Lula foi a Santa Catarina esse fim de semana. E é impressionante como a gente aprende mais sobre o Brasil, não é? O presidente disse lá, né, entre, talvez um pouco animado, né, o palanque, às vezes o candidato precisa ter muito autocontrole. Autocontrole é muito importante na campanha, etc. O presidente Lula nunca foi bem votado em Santa Catarina. Santa Catarina é um estado onde o PT nunca governou, não é? E onde o Bolsonaro tem, em geral, ou teve, né, nas duas últimas eleições, as suas maiores vantagens, né? E em um certo momento ele diz o seguinte: que o agronegócio não só deveria apoiar ele, né, o Lula, como se ajoelhar para ele, né, se ajoelhar para ele. O que a mim chocou um pouco, para falar a verdade, porque nenhum setor da economia tem que se ajoelhar para o governo, né, muito menos o agronegócio. O agronegócio tem sido campeão de produtividade no Brasil há 30 anos, atravessando vários governos, várias colorações ideológicas, e cresceu, por conta própria, porque competiu no mundo. Então a carne brasileira, a proteína brasileira, a soja brasileira, enfim, outros produtos brasileiros que se tornaram campeões globais, né? O Brasil alimentou, 300 milhões de chineses que vieram do campo para a cidade, disputa uma competição acirradíssima mundo afora. Ainda recentemente, um obstáculo para realmente fechar o acordo com a União Europeia e a Mercosul é a potência do agronegócio, o medo dos agricultores franceses da competição com a produtividade do agronegócio. Olha, se era para o agronegócio agradecer alguém, lá no início é a Embrapa. A Embrapa foi importante para a adaptação de sementes no Brasil, ao clima, ao cerrado, ao ecossistema brasileiro, né? O Brasil ganhou produtividade e aí teve, historicamente, carga tributária relativamente mais baixa, mas isso vem de muitos governos, teve até a Lei Candir, a exportação, teve muitos fatores que levaram ao agronegócio ter o destaque que tem hoje, mas basicamente é trabalho, é cultura, é produtividade, é levantar de sol a sol. Eu acho extremamente de mau gosto essa ideia de que um setor tem que se ajoelhar para alguém. Agora, não ficou só nisso, né? O outro que me chamou a atenção foi a declaração da primeira-dama, que estão saindo de Santa Catarina, ou saindo de Santa Catarina por causa do bolsonarismo. Primeiro, eu acho que, de novo aqui, né, um estado vota em quem quiser, as pessoas votam em quem quiser. Tem estados que são mais lulistas, tem estados que são mais bolsonaristas, mas mesmo nesses estados tem gente que vota em outros candidatos. E cabe ao político, ainda mais quem é presidente da República, respeitar as opções das pessoas. Simplesmente

0: isso. E bom, neste caso da Janja, o dado é completamente inverso. No último dado que a gente tem, Ferretti, do IBGE, olha que interessante. Santa Catarina é o estado que mais atraiu gente no Brasil, disparado. Se pegar o dado entre 2017 e 2022, que é um dado consolidado no censo brasileiro pelo IBGE, Santa Catarina tem um saldo positivo de 354 mil pessoas. O segundo colocado, para ter uma ideia, é Goiás, com 180 mil, depois é Mato Grosso, com 100 mil, cento e pouquinho, e aí todo mundo para baixo. Ou seja, Santa Catarina, que é um estado relativamente pequeno, é disparado o estado que, em termos absolutos, não é, ganha mais gente no Brasil. Absolutos e relativos. Não é? Porque tem, por que que acontece isso? Porque tem trabalho, porque tem desenvolvimento. Eu sou do conselho lá do Centro de Liderança Pública, que é uma ONG que trabalha com política pública, e faz o ranking da competitividade. Sabe quem é o primeiro lugar no Brasil em competitividade? Santa Catarina. Esse ano passou São Paulo. Então, sabe quem é o campeão brasileiro de menor dependência no Bolsa Família? Menos de 4% das famílias dependendo do Bolsa Família? Santa Catarina. Tem estado no Brasil que é 40%. Então, qual é o estado que tem menos indicador de pobreza, menos indicador de violência, maior em desenvolvimento humano? Santa Catarina. Não é dizer que Santa Catarina é melhor em tudo, mas vamos lá, tem gente que trabalha duro lá, não é? Acertaram alguma coisa para ter esses resultados. E o Brasil devia olhar com carinho, com cuidado, e não ir lá e dizer que o pessoal está indo embora, que não é verdade, o pessoal está indo para lá, e não xingar as pessoas porque pensam diferente da gente. Então, lições, viu? Lições de uma campanha eleitoral, mas mais do que tudo para a gente pensar um pouquinho o Brasil.
1: E o Pensa Brasil, aqui no Band News, no meio do dia, repetindo, é sempre com Fernando Schiller. Valeu, Schiller, bom trabalho.
0: Valeu, Ferretti. Boa semana. Grande abraço.
2: 5h16, girando a reportagem da Band News FM, diversos clientes denunciam prejuízo após cancelamento de viagens por agências no Rio. Ao menos 500 pessoas afirmam ter sido lesadas. Quem explica o caso é o repórter Vinícius Calisto.
3: Vai ser chamada para prestar depoimento à Polícia Civil a dona de uma agência de viagens que está sendo acusada por clientes que tiveram viagens canceladas sem a devolução dos valores pagos. Segundo os clientes, mais de 500 pessoas foram prejudicadas. De acordo com as denúncias, centenas de viagens foram marcadas na empresa Gioviagens desde o ano passado e foram canceladas ou adiadas sem a devolução do pagamento. A empresa é administrada por Giovana Rangel Machado e oferece pacotes para todo o Brasil. Ainda segundo os relatos, os cancelamentos passaram a ser mais comuns no fim do ano passado. A Band News FM conversou com alguns clientes que tinham viagens pagas, mas que não foram realizadas. A professora Silvana dos Reis tinha o objetivo de comemorar o aniversário em Paraty, na Costa Verde Fluminense, em agosto, mas não conseguiu. Ela conta que tem 9 pacotes em aberto com a agência e que pagou mais de R$ 6.000 para viagens com destino a São Paulo, Minas Gerais, Paraty e Bahia.
4: É muito triste nós fazermos nossos planejamentos e, no final das contas, a pessoa não tem argumento. Cancela as viagens sem pensar em que ela está prejudicando, entender os valores que nós gastamos com roupa nova, com bolo, com salgado, com coisas que a gente iria comemorar, que no meu caso eu ia comemorar meu aniversário.
5: Realmente eu não tenho mais esperança de rever meu dinheiro. As pessoas também não. Nós temos diversas provas, nós temos já dois grupos já abertos das pessoas lesadas. Nós não temos a dimensão até onde isso está indo.
3: A estudante Mônica Ribeiro afirma que fechou pacotes e teve prejuízo de mais de R$ 3.000.
6: E eu adquiri mais ou menos umas 20 viagens, na qual eu só consegui fazer 4. E desde o ano passado, viagens sendo canceladas, sendo adiadas, inclusive viagens jogadas agora para 2027, viagens que eram de 2000, do final de 2025, jogada agora para 2027, e nós sabemos que não vai acontecer. Ela me deve R$ 3.500, não atende as ligações, prometeu fazer o reembolso, não fez. Toda hora é uma desculpa nova e muita gente lesada. Gente, não faça Pix para essa mulher.
3: De acordo com os consumidores, a dona da agência cancelava as viagens, argumentando problemas com a previsão do tempo ou atribuindo a culpa a hotéis e instalações. Ainda de acordo com os clientes, há 2 semanas, a responsável pela agência informou em um grupo de WhatsApp que havia sofrido um infarto e, posteriormente, que sofria de uma crise nervosa. Depois disso, Giovana parou de responder responder, segundo os consumidores. O caso foi denunciado na Delegacia do Consumidor, que já começou a apuração. Os investigadores querem entender o motivo da agência não ter devolvido o dinheiro das viagens que não foram realizadas. Os policiais apuram um possível crime de estelionato. Giovana Rangel Machado deve ser chamada para prestar esclarecimentos ainda esta semana. A reportagem da Band News FM tentou contato com ela e com a empresa Gil Viagens, mas não houve retorno.
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0: 5h20, uma apuração da colunista da Band News FM, Mônica Bergamo, revela que uma advogada ligada a um grupo próximo do ministro do Supremo Tribunal Federal, Cássio Nunes Marques, faz visitas ao dono do Banco Master, Daniel Vurcaro, na prisão. Detalhes que chegam com Afonso Marangoni.
1: A advogada Camila Ramos, apontada como integrante da chamada Turma do KN, visita com frequência o dono do Banco Master na prisão. A apuração é da jornalista da Band News FM da Folha de São Paulo, Mônica Bergamo. Mensagens encontradas no celular de Daniel Vurcaro indicam que KN é uma referência ao ministro do Supremo, Cássio Nunes Marques. Camila e o marido, o desembargador Nilton Ramos, são amigos íntimos do integrante do STF. A advogada é a mesma que tinha um contrato com o Master, que previa honorários de até 427 milhões de reais. Ela não atua na área criminal, nem em processos de interesse direto do ex-banqueiro. A assessoria afirma que Camila atualiza Vurcaro do andamento de ações bilionárias movidas pelo Master contra a União. Nunes Marques afirma que nunca autorizou terceiros a falarem em nome dele.
0: Continua a procura por mulher desaparecida durante as tempestades no Rio Grande do Sul. Os dois filhos dela, de 4 e 13 anos, foram encontrados mortos. Os detalhes com a repórter Vitória Fernandes.
2: As equipes do Corpo de Bombeiros Militar mantêm as buscas por Eliane Nunes, de 43 anos, desaparecida após o veículo em que estava ser arrastado pela correnteza do Rio São Marcos, em Caxias do Sul. A ação é conduzida desde a segunda-feira com equipes mobilizadas de forma ininterrupta, realizando varreduras no leito do rio e nas margens. O balanço da Defesa Civil do Rio Grande do Sul aponta também 4 mortes, 3 pessoas feridas em decorrência das chuvas de segunda-feira. 2 dos corpos encontrados são dos filhos de Eliane, de 4 e 13 anos respectivamente. Os 2 foram localizados já sem vida. Outros 2 homens, um de 46 e um de 70 anos, também foram vítimas dos temporais.
0: Nos outros destaques do dia, dezenas de pessoas são presas em Minas Gerais e no Piauí por suspeita do tráfico interestadual de drogas. Informações com Eliseu Júnior.
3: Uma operação contra o tráfico de drogas e a lavagem de dinheiro cumpre 13 mandados de prisão, 30 de busca e apreensão e 26 de bloqueio de bens em Belo Horizonte, Juiz de Fora, Barbacena e no Piauí. 3 pessoas foram presas em flagrante. Também foram apreendidos 195 quilos de pasta base de cocaína e 476 quilos de maconha. Durante a operação, foram encontrados ainda um laboratório de refino, um bunker usado como depósito, veículos e uma arma, segundo as investigações. As drogas eram trazidas de outros estados e distribuídas para o Rio de Janeiro, Espírito Santo e cidades da zona da Mata Mineira.
0: O presidente da Argentina, Javier Milei, chama a ONU de organização inútil e casta de parasitas no discurso da Assembleia Geral. Ele usou as Malvinas como principal exemplo do fracasso da entidade e encerrou a fala com um palavrão, como já havia feito no ano passado. Milei convidou o Reino Unido a retomar as negociações pela soberania das ilhas e empresários a investir na Argentina. Ele avisou, no entanto, que o país não será indiferente à exploração de recursos em um território que considera sob ocupação estrangeira ilegal. E o técnico Abel Ferreira é apontado como um favorito na mira de um grande clube português. Conta mais, Maurício Ferreira.
4: O técnico do Palmeiras, Abel Ferreira, está no topo da lista da diretoria do Sporting de Portugal entre os nomes estudados para o futuro. O time é treinado hoje por Rui Borges e não há indício de uma troca imediata. O clube apenas analisa nomes em caso de uma mudança mais à frente. A informação foi publicada pelo jornal português Correio da Manhã nesta quarta-feira. Abel Ferreira tem vínculo até 2027, sem multa rescisória. Apesar de estar entre os nomes da lista do Sporting, a tendência é que o português fique até o fim do contrato na equipe alviverde. O planejamento do próximo ano já é montado, inclusive, com a participação de Abel Ferreira.

0: 5h24, em período eleitoral, a tendência de enxergar só o que favorece o próprio grupo fica mais evidente e pode distorcer a percepção da realidade. Sobre o assunto, o doutor Daniel Barros conversou com Ivan Brandão e André Coutinho.
1: Hoje é dia de conversar com o doutor Daniel Barros, mas a gente vai botar uma trilha diferente para você, doutor. Só manda bala aí, Coutinho. Especialista em eleição. O doutor Daniel, ele fala sobre todos os assuntos, mas eleição, aliás, é um assunto que dá para fazer uns 15 programas humanamente, doutor Daniel. A gente vai falar sobre uma espécie de distorção na nossa percepção na época de eleição. Viés intragrupo, é isso? Que é quando a gente tem ali uma tendência de enxergar só o que favorece o nosso grupo. Mas aí, bom, eu acho que o ouvinte já meio que se situou para onde vai a nossa conversa. Mas aí eu te faço essa provocação. A gente não está inserido só em um grupo, né? Estamos inseridos em muitos grupos. Mas queria ouvir de você aí como é que esse fenômeno se aplica nas eleições, ou então fica mais evidente, né?
2: Pois é, temos conversado aqui ao longo de setembro sobre os vieses cognitivos que são explorados nas eleições, né? Os vieses cognitivos são aquelas tendências que a gente tem de pensar de forma enviesada, né? De forma meio distorcida, e que é inato, né? Está inserido, está inscrito no nosso cérebro, e em tempos de eleição isso acaba sendo mais explorado. Porque, enfim, a gente vai ver que isso nos leva, de fato, para decisões que nem sempre são as mais racionais. O viés intragrupo, ele é muito interessante, ele foi descoberto, foi descrito pela primeira vez no contexto do esporte, né? Teve um grande evento de futebol americano de universitário nos anos 50. Foi uma daquelas partidas muito violentas, assim, tinha uma estrela em ascensão num dos times, ele apanhou, foi perseguido, saiu com o nariz quebrado, para você ter uma ideia, e isso fez o jogo ficar muito violento, né, de parte a parte. Só que aí um pesquisador começou a apresentar o vídeo do filme, da partida, né, uma filmagem da partida para os alunos contarem o número de faltas que aconteciam ao longo do jogo. E viu o seguinte, que os torcedores do time que tinha essa estrela aí, né, time vítima, vamos dizer assim, eles tinham o dobro de faltas cometidas pelo outro time do que quando os torcedores do time mais vilão, vamos colocar entre aspas também, né, que estava batendo ali na estrela, contavam. Então, um time mais que bateu mais diminuía na sua contagem objetiva. Eles iam lá com lápis e papel contando o número de faltas cometidas, diminuía e aumentava a falta dos outros. E o grupo que apanhou mais minimizava suas próprias faltas e via com muito mais intensidade a falta do time que estava ali batendo, né? E a partir daí, o pesquisador mostrou o seguinte, que nós enxergamos a realidade de uma forma diferente dependendo do lado que a gente está. E é isso que acaba sendo explorado nas eleições. Como o Ivan falou, nós temos vários grupos, né? A gente se identifica com vários grupos, mas em época de eleição, uma certa identidade é fomentada. Você é desse time, você é desse lado, você vota com esse grupo, você é da nossa orientação aqui político-ideológica. E quem está desse lado, quanto mais intensa é a identificação com esse grupo, mais distorcida é a visão da realidade. E aí você vê uma notícia, você fala, ah, não, mas isso é por causa disso, você justifica, você aumenta as agressões, né, do outro lado, você minimiza e justifica as faltas do seu lado, você nem enxerga. De fato, a nossa percepção acaba sendo distorcida. É importante a gente tentar sempre fazer o esforço, portanto, de dar um passo atrás, né? Se eu estivesse do outro lado, como eu estaria enxergando essa notícia? Se fosse com outro candidato, como que eu interpretaria essa notícia? Não é um exercício automático, não é um exercício fácil, mas faz muita diferença quando a gente consegue fazer.
1: Nossa, demais. É difícil demais mesmo.
3: Os ouvintes estão amando, tá? Amando, estão mandando várias mensagens aqui, muitas mensagens mesmo, viu, doutor?
1: Leia algumas.
2: Mas é que o viés cognitivo acontece... Não, não, só para completar aqui, Ivan, eu já falei isso de outras maneiras, mas viés cognitivo é igual mau hálito, né? Você só percebe no outro. Você acha que você nunca tem, né?
1: É isso. Porque a gente tem essa mania mesmo, né? É, eu tava vendo aqui que a história é justamente o que muita gente defende, né? É, qual é, em vez de discutir o que é melhor para o país, qual a proposta melhor, tipo, de que lado você está, né? E isso gera umas rivalidades meio toscas em época de eleição, uma coisa esquisitíssima, né? Mas que acontece. Exato. E sempre que a gente fala de viés cognitivo, os ouvintes participam bastante, viu, Couto?
3: Sim, sim. 11999-592-100. É, tem ouvinte brincando. Eu não vou ler no ar aqui. A gente já tá falando de política. Ouvinte brincando com futebol, viu, doutor? Brincando com futebol, mas eu não vou entrar nesse...
2: É isso.
3: Lalaiá. Tchau, doutor. Tá. Até semana que vem.
2: Valeu. Até quinta-feira. Até mais. Abraço.
3: Valeu.
0: 5:30, a educação brasileira tem um desafio enorme pela frente. Melhorar a aprendizagem, reduzir desigualdades e enfrentar a falta de professores. Os números mostram que ainda há muito a avançar. Tem mais detalhes chegando na reportagem da Paloma Moraes.
4: Como toda curva de aprendizado, o que não é compreendido adequadamente no início fica ainda mais difícil ao longo dos anos.
5: Cerca de um terço das crianças ainda termina o segundo ano sem estar alfabetizada. No quinto ano, apenas metade dos estudantes tem um aprendizado esperado em matemática. No fim do ensino médio, isso ainda cai mais, 1 em cada 10. Então, estamos falando de melhorar a formação de professores, de ter materiais adequados, um currículo que faça sentido para o adolescente, que o coloque em atividade, não apenas escutando.
4: A especialista em educação do Unicef, Verônica Bezerra, chama a atenção para a importância de políticas públicas para a recomposição da aprendizagem. O último PISA, Programa Internacional de Avaliação de Estudantes, apontou que no Brasil 72% dos alunos estão abaixo do nível mínimo de proficiência em matemática, 52% não alcançaram o patamar desejado de entendimento em ciências e 51% não atingiram o grau básico de leitura. A análise ainda revela fortes desigualdades por nível socioeconômico. Entre os estudantes mais pobres, 89% tem baixo desempenho em matemática, 70% em ciências e 67% em leitura.
5: Quem fica para trás na escola não é um grupo aleatório. São, sobretudo, crianças e adolescentes negros, indígenas, quilombolas, crianças com deficiência, que vivem nos territórios mais vulneráveis.
4: Outro ponto destacado pelos especialistas é o fortalecimento da educação integral, como aponta Ivan Gontijo, gerente da ONG Todos pela Educação.
6: O Brasil hoje só tem 1/4 de matrículas em tempo integral e o que a gente chama de tempo integral é o que outros países do mundo chamam de escola. É, ou seja, nossos estudantes passam muito pouco tempo na escola, 4 a 5 horas, enquanto a média do mundo é de 7 horas diárias.
4: Só que não há ensino sem professores. E o cenário é bem preocupante. Um estudo da CEMESP, Sindicato das Entidades Mantenedoras de Estabelecimentos de Ensino Superior, aponta para um déficit de 235 mil professores até 2040. Na ocasião, haverá 6 profissionais com 60 anos ou mais para cada professor com até 24 anos no ensino médio. A gestão direta das unidades públicas da educação básica é feita pelos estados e municípios, mas o MEC tem papel de coordenar o sistema nacional, de pautar quais são as prioridades e de dar apoio técnico e financeiro para as redes de ensino. Os especialistas apontam que o próximo presidente deve atuar para aumentar o financiamento da educação junto ao Congresso Nacional.
6: Então a educação melhorou o seu financiamento, está com mais recursos, mas quando a gente olha o quanto o Brasil ainda investe por estudante, ainda é um valor baixo que pode aumentar. Então preservar e conseguir aumentar os recursos para a educação é um papel importante do próximo presidente.
4: Na educação superior, um dos grandes desafios é dar condições para manter os estudantes de baixa renda nas instituições, já que em média 1 em cada 4 abandonam os cursos presenciais. O sucateamento das universidades federais também precisa ser enfrentado. Dados do Sindicato Nacional dos Docentes das Instituições de Ensino Superior mostram que em 10 anos houve uma redução de 52% no valor destinado a despesas básicas, como contas de água e luz, compra de materiais e programas de pesquisa para estudantes.
0: 5h34, a primavera já chegou, mas tem sido cada vez mais difícil diferenciar as estações pelas características originais. Quem explica essa bagunça é o Gibes Manioto.
7: Há 3 séculos, Vivaldi transformou as 4 estações em música. Mas hoje, será que elas ainda seguem o mesmo roteiro? Claro que não.
8: Tem as 4 estações e um dia.
9: De uma hora tá sol, daqui a pouco já vem uma tempestade.
7: É calor no inverno, frio fora de época, chuva que não chega ou que faz estragos e não vai embora. E não é só impressão, não. No centro do país, as noites de inverno ficaram mais quentes. O período de chuvas, que começava em setembro, nos anos 80, agora passou para outubro e até novembro. E os períodos secos têm se prolongado. A gente conversou com a Ana Ávila, que é meteorologista da Unicamp.
10: Nós temos observado que tem acontecido um número maior de ondas de calor e elas também vêm se tornando mais intensas, né? Mais frequentes. Isso se deve principalmente ao aquecimento global.
7: Este ano é uma exceção por causa do El Niño. O período de chuva chegou mais cedo no sul do país e bagunçou ainda mais as estações. E se até a natureza parece ter mudado de calendário, quem trabalha com o calendário da natureza precisa se adaptar. No campo, escolher a hora errada para plantar pode custar uma safra inteira. Para diminuir esses riscos, a Embrapa reuniu 163 medidas para 7 segmentos de grãos e pastagens e agropecuária. Uma das estratégias é mudar a época do plantio e as técnicas de manejo, nos explicou Eduardo Monteiro, que é pesquisador da Embrapa.
11: Hoje, justamente em função desse agravamento de riscos, aumento de eventos adversos, a gestão de riscos ela deixou de ser um mero acessório para passar a ser um recurso, um insumo, vamos dizer assim, obrigatório no sistema de produção.
7: As 4 estações continuam no calendário, só que na vida real parecem cada vez menos dispostas a seguir o roteiro.

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1: Ai, travou.
0: Tecnologia, com Warrison Lacerda e Eduardo Frumento.
2: Um novo aplicativo da Meta tem dado o que falar nos Estados Unidos, hein, Warrison?
3: Edu, aplicativo da Meta, que já está fazendo barulho nos Estados Unidos e certamente vai fazer barulho no mundo inteiro. O Muse chegou e rapidamente se transformou já no aplicativo mais baixado na App Store, a loja de aplicativos dos iPhones. E o que que o Muse faz? Ele é um agente de inteligência artificial, claro, né? Sempre mais novidades de inteligência artificial. Só que o Muse, ele consegue fazer coisas interessantes. Por exemplo, ele consegue fazer compras por você online. Ele consegue organizar a sua agenda, ele consegue interagir com os seus e-mails, ele consegue interagir com as mensagens que chegam para você no Facebook, né, via Messenger. Com isso, a adoção começou a ser explosiva, né, porque as bases de usuários da Meta são gigantescas e as pessoas, parte por curiosidade, né, Edu, mas parte também pelas próprias funcionalidades, começaram a baixar o aplicativo alucinadamente. Só que isso causou desconforto na própria indústria de tecnologia. Por quê? O Muse, ao poder fazer compras, por exemplo, ele substitui o humano, né? E aí a coisa complica, né, Edu? Porque o robô não olha anúncios, né? Ele não tem compra por impulso, ele não é seduzido, ele vai lá e compra o que o usuário pediu para ele comprar ou lembrou dele comprar. E com isso, a indústria do varejo online pode perder uma substancial parte do seu faturamento que vem justamente da compra por impulso, da publicidade que aparece nas páginas hoje. E aí o que aconteceu? A Amazon bloqueou o Muse nas suas páginas. E aí a coisa complica, né? E a Amazon disse que não é que ela seja contra esse tipo de agente, mas que as regras precisam ficar claras.
2: Para além das questões comerciais de compras, há também uma preocupação com os dados dos usuários. Afinal de contas, essa inteligência artificial tem acesso a muitos e muitos dados pessoais das pessoas por ter acesso justamente em fazer uma interligação entre redes sociais, lojas, compras e tudo mais. É algo para a gente ficar de olho. A coluna de tecnologia volta amanhã.
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6: H42, girando mais uma vez os principais destaques do noticiário nesse início de quinta-feira, o governo brasileiro deve se manter em silêncio sobre a classificação do primeiro comando da capital e do Comando Vermelho como organizações terroristas nos Estados Unidos e em outros países. Detalhes que chegam com Márcio Rocha.
7: Apesar de classificar a situação como muito grave, integrantes do Ministério das Relações Exteriores afirmam que o Itamaraty não deve se manifestar oficialmente sobre o chamado Escudo das Américas. O grupo, formado por 14 países latino-americanos, decidiu seguir o governo dos Estados Unidos e classificou facções criminosas como o PCC, o Comando Vermelho e outros 22 grupos que atuam na região como organizações terroristas. No entanto, o governo brasileiro rejeita essa denominação por entender que esses grupos criminosos não têm viés ideológico ou religioso e, dessa maneira, não se enquadram na tipificação definida pela própria lei brasileira. Nos bastidores do Itamaraty, o temor é que, com a medida, os Estados Unidos usem essa justificativa para realizar intervenções dentro do território brasileiro. Por isso, inicialmente, tudo que o Palácio do Planalto pensa sobre o assunto já foi dito pelo presidente Lula na Assembleia Geral das Nações Unidas.
6: É preso mais um dos 11 detentos que fugiram de uma prisão no Rio Grande do Norte em julho. 5 ainda continuam foragidos. Quem traz as atualizações é o Lucas Batista.
8: Um dos 11 fugitivos da penitenciária Rogério Coutinho Madruga, na Grande Natal, é recapturado nesta quarta-feira em Jaboatão dos Guararapes, Pernambuco. A prisão de Tiago Nogueira da Silva aconteceu durante o cumprimento de um mandado de recaptura. Na mesma operação, uma mulher que também estava foragida do sistema prisional do Rio Grande do Norte foi presa. Com a nova recaptura, 6 dos 11 fugitivos já foram localizados e outros 5 continuam foragidos. A fuga aconteceu no dia 31 de julho, quando os detentos conseguiram deixar uma cela do Complexo Penal de Alcaçuz.
6: O caso da jovem que morreu depois de cair de um terraço em Fortaleza chega à mãe do ex-namorado da vítima, que ainda continua preso. Informações com a Leonice Ascioli.
9: A mãe de João Munhoz Neto, namorado de Isabelle Cara Cristi, foi exonerada de um cargo comissionado na Secretaria de Administração Penitenciária do Ceará. Sara Regina Alexandre Munhoz era coordenadora na área da saúde prisional e estava de licença médica desde agosto. A exoneração foi publicada no Diário Oficial do Estado e assinada pelo secretário Mauro Albuquerque. João está preso preventivamente no caso da morte de Isabelle, investigado por suspeita de induzimento ao suicídio.
6: Nos outros destaques do dia, indo direto ao norte do Brasil, Manaus registra a pior qualidade do ar do país por causa das queimadas. Destaque da Lívia Maciel.
10: A qualidade do ar em Manaus e cidades do entorno da capital do Amazonas foi a pior para se respirar nesta quarta-feira. A cidade continua coberta por fumaça originada por queimadas. O Sistema Eletrônico de Vigilância Ambiental da Universidade do Estado do Amazonas aponta que algumas áreas estão com pontuação de 140 em índice de micropartículas poluentes por metro cúbico de ar. Para a classificação boa, o número não pode ultrapassar 25. O estado está no verão amazônico, período mais seco do ano, potencializado pelo fenômeno El Niño. Além disso, setembro é o mês com maior número de registros de focos de queimadas no Amazonas, com mais de 3 mil ocorrências.
6: O presidente da Ucrânia, Volodymyr Zelensky, alerta na Assembleia Geral da ONU que líderes europeus têm informações de inteligência indicando que a Rússia pode avançar sobre o território da OTAN. Durante o discurso, ele pediu que 47 países que têm cidadãos lutando pelo exército russo não permitam que o presidente russo, Vladimir Putin, os arraste para a guerra. O líder ucraniano também alertou para o uso de inteligência artificial no campo de batalha, dizendo que já no próximo ano existe uma possibilidade real de que a IA comece a decidir o que acontece no conflito.

0: Uma nova etapa da corrida de automobilismo de Stock Car acontece nesse fim de semana em Brasília. Conta mais, Júlia Guilch.
1: A Stock Car Pro Series chega à nona etapa da temporada com Felipe Fraga na liderança, com 746 pontos, Gabriel Casagrande com 603 pontos e Gaetano de Mauro com 594 completam o top 3. A etapa Endurance em Brasília também conta com a estreia do piloto brasiliense Gabriel Koenigan, de 17 anos, que vai representar a Texaco ao lado de Arthur Leiste no carro. A competição ocorre no Autódromo Internacional Nelson Piquet neste domingo, ao meio-dia e 15. A Band transmite a corrida a partir das 11 da manhã, no horário de Brasília, na TV aberta, YouTube do Esporte na Band, Band.com e Band Play. Os ingressos estão disponíveis no aplicativo da Easy Pass, a partir de R$ 55,00.
0: O São Paulo retoma os treinamentos depois de um período de folga. Fala, Aline Fanelli.
2: O São Paulo voltará a jogar na próxima sexta-feira contra o Santos em clássico atrasado do Campeonato Brasileiro. Depois de 3 dias de folga, o elenco se apresentou no CT da Barra Funda em trabalho marcado por avaliações e atividades físicas. O tricolor informou que as cirurgias de Aurélio Buta e Domingos Duarte foram bem-sucedidas. O lateral direito teve alta ontem à noite e o zagueiro português vai sair do hospital hoje. O lateral direito Igor Felisberto, o volante Jordine e o atacante TT estão na Espanha com a seleção brasileira sub-20 para amistosos contra a Dinamarca, Estados Unidos e México. Os confrontos fazem parte da preparação para o sul-americano da categoria, marcado para janeiro do ano que vem.

0: 8h48, o governo ainda não se manifestou sobre os escudos das Américas. Quem explica mais é o Márcio Rocha.
1: Apesar de classificar a situação como muito grave, integrantes do Ministério das Relações Exteriores afirmam que o Itamaraty não deve se manifestar oficialmente sobre o chamado Escudo das Américas. O grupo, formado por 14 países latino-americanos, decidiu seguir o governo dos Estados Unidos e classificou facções criminosas, como o PCC, o Comando Vermelho e outros 22 grupos que atuam na região, como organizações terroristas. No entanto, o governo brasileiro rejeita essa denominação por entender que esses grupos criminosos não têm viés ideológico ou religioso e, dessa maneira, não se enquadram na tipificação definida pela própria lei brasileira. Nos bastidores do Itamaraty, o temor é que, com a medida, os Estados Unidos usem essa justificativa para realizar intervenções dentro do território brasileiro. Por isso, inicialmente, tudo que o Palácio do Planalto pensa sobre o assunto já foi dito pelo presidente Luiz Inácio Lula da Silva na Assembleia Geral das Nações Unidas. Ao falar na sede da ONU, Lula defendeu a soberania do país, disse que não subestima a questão do crime organizado, mas que o governo brasileiro está preparado para enfrentar as organizações criminosas e que não vai terceirizar essa responsabilidade.
2: Mas não vamos terceirizar a responsabilidade de defender nossas fronteiras e de garantir à população o direito de viver sem medo. Não precisamos de porta-aviões vigiando nossas águas. Precisamos de cooperação para estancar o fluxo de armas e de dinheiro que abastece o crime organizado. Queremos combater a lavagem de dinheiro realizada por criminosos brasileiros no exterior.
1: Entre as medidas previstas estão o congelamento de bens, leis de imigração mais duras e a responsabilização criminal contra pessoas que apoiam esses grupos. Segundo o advogado especialista em direito internacional Daniel Toledo, é possível que os próprios países que apoiam a medida sejam afetados por ela.
3: Não está baseado na vontade única e exclusiva de Donald Trump, e sim do acordo de que serão feitas medidas de acordo com a legislação individual de cada país e que muitos desses países, a legislação é muito mais leve do que a legislação brasileira. Então nós temos aí uma situação onde nós vemos muitas pessoas apoiando essa situação do Donald Trump, mas essas pessoas, teoricamente, de acordo com o escudo das Américas, hein, ele acaba sendo aí impactando diretamente essas pessoas que hoje estão apoiando sabe Deus por quê.
1: Entre os que endossaram o entendimento do governo de Washington estão Argentina, Bolívia, Chile, Colômbia, El Salvador, Equador e Paraguai.
0: O jornalista e escritor Zuenir Ventura foi sepultado ontem no Rio de Janeiro. O corpo foi levado para a Academia Brasileira de Letras, onde amigos e familiares prestaram as últimas homenagens ao imortal que morreu aos 95 anos. Autor de livros como 1968, O Ano Que Não Terminou, e Cidade Partida, Zuenir também ganhou o prêmio ESSO por uma série de reportagens sobre o assassinato de Chico Mendes. Adson Ramos.
4: Foi sepultado nesta quarta-feira o corpo do jornalista Zuenir Ventura. A cerimônia aconteceu no cemitério São João Batista, na zona sul do Rio de Janeiro. O corpo do escritor foi colocado no mausoléu da Academia Brasileira de Letras. Desde 2014, Zuenir é um imortal e ocupava a cadeira que pertenceu a Ariano Suassuna. Amigos, familiares e colegas de profissão estiveram no velório de Zuenir na sede da ABL. Entre os presentes, o cantor e colega de academia, Gilberto Gil. Ele falou sobre a importância do amigo.
5: Fui muito tocado e continuei até hoje tocado pela delicadeza dele, né? Um homem muito manso, muito suave, muito dedicado, né? Uma pessoa, um exemplo nesse sentido, para mim pessoalmente, acho que para muita gente.
4: No livro 1968, O Ano Que Não Terminou, Zuenir narrou um período de endurecimento da perseguição da ditadura militar. A jornalista Miriam Leitão afirmou que Zuenir fez o povo brasileiro refletir sobre assuntos importantes.
6: Zuenir foi sempre muito importante para o Brasil, porque ele ajudou o Brasil a pensar sobre algumas questões fundamentais.
4: A filha de Zuenir, Elisa Ventura, contou sobre o episódio em que o pai levou para a própria casa um garoto de 13 anos, a única testemunha viva do assassinato do ambientalista Chico Mendes. Zuenir escreveu uma série de reportagens sobre o caso que lhe rendeu um prêmio ESSO, um dos mais importantes do jornalismo brasileiro.
7: Uma surpresa, né? Porque a gente, de uma hora para outra, ganhou um irmão e um irmão, enfim, né, em uma circunstância muito complicada, e como ele mesmo disse, ele acabou trazendo a notícia para dentro de casa. Mas foi muito rico para a gente, foi uma experiência muito rica para
4: a
7: gente.
4: O filho de Zueni Ventura, Mauro Ventura, também é jornalista, e levou um bloquinho de papel e uma caneta para o velório do pai.
8: Eu, jornalista, estou aqui com um papelzinho e caneta, anotando as coisas. Eu falei, gente, eu estou sendo jornalista no velório do meu pai. Aí depois eu pensei assim, não, mas meu pai aprovaria, porque ele também vivia com um bloquinho na mão, ele vivia com um caderninho na mão, anotando coisas importantes.
4: Entre as homenagens, uma coroa de flores, enviada pela Associação de Familiares das Vítimas da Chacina de Vigário Geral. O cotidiano da favela, na zona norte do Rio, foi tema de outro livro de Zuenir, Cidade Partida. Zuenir Ventura era de Paraíba do Sul, em Minas Gerais. Além de jornalista, Zuenir era professor universitário e escritor. Ele morreu nesta terça-feira, aos 95 anos, em decorrência de uma pneumonia.
0: Especialistas alertam para o risco da classificação internacional de facções criminosas brasileiras como narcotráfico. Reportagem do João Boeri.
9: O anúncio de sanções pelo Escudo das Américas contra o Comando Vermelho, o Primeiro Comando da Capital e outras organizações criminosas é mais um movimento político ideológico do que uma ação organizada de combate ao narcotráfico. A avaliação é de um especialista em segurança pública ouvido pela reportagem da Band News FM. Na terça-feira, a coalizão de países, que reúne, além dos Estados Unidos, governos alinhados politicamente a Donald Trump, assinou um acordo para classificar facções narcotraficantes como ameaças compartilhadas. Além das duas maiores organizações criminosas do Brasil, que não faz parte do Escudo das Américas, o grupo também anunciou sanções contra 22 organizações criminosas que atuam em países do continente americano, como o Trem de Aragua, que atua na Venezuela, e Cartel do Golfo, do México, que também não participa da coalizão. Para o especialista em segurança pública José Ricardo Bandeira, é necessária uma ação internacional para coibir a circulação de drogas, armas e munições. No entanto, segundo o perito em criminalística, a classificação de organizações criminosas não altera o combate às facções.
10: Ele é, de fato, mais um movimento político-ideológico do que, de fato, uma ação organizada de combate ao narcotráfico. Nós precisamos impedir que drogas, armas e munições continuem percorrendo esses países, né? A classificação de organizações criminosas como organizações terroristas, ela é uma classificação que não muda em nada o combate interno à violência e à criminalidade, não muda em nada o combate às organizações criminosas.
9: Em julho, o Comando Vermelho e o Primeiro Comando da Capital já tinham sido classificados oficialmente pelos Estados Unidos como organizações terroristas. Segundo o país norte-americano, os dois grupos representam um risco significativo de cometer atos terroristas que ameaçam a segurança nacional norte-americana, a política externa ou a economia dos Estados Unidos. Para José Ricardo Bandeira, as facções seguem sem ser reconhecidas como terroristas pelo governo brasileiro, já que a medida é válida somente nos Estados Unidos.
10: Pela legislação brasileira, essas organizações, o Comando Vermelho e o PCC, não são enquadradas como organizações terroristas. Por quê? Porque elas não têm um viés político-ideológico, e sim o objetivo delas é ganhar dinheiro explorando a criminalidade. Portanto, essa classificação do governo americano, ela não vai mudar o cenário de combate à violência e à criminalidade aqui em território nacional.
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13: No Internacional, o técnico Eduardo Batista foi contratado para salvar o time nos últimos 10 jogos que restam do Brasileirão. E se conseguir, vai ganhar uma bonificação. O time gaúcho é o 18º colocado com 28 pontos e precisa vencer duas partidas seguidas para deixar a zona de rebaixamento. O técnico Eduardo Batista, de 56 anos, não comanda um time da Série A desde setembro de 2022, quando foi demitido pelo Atlético Goianiense depois de 6 jogos no comando do time goiano. Palmeiras, depois da data FIFA, vai enfrentar o Bom Time do Bahia no dia 8 de outubro na sua arena e precisa vencer para continuar na briga pelo título do Brasileirão com o Flamengo. Palmeiras será 10 partidas até o final do Brasileirão e vai disputar 6 jogos na sua arena contra o Bahia, Corinthians, Bragantino, Remo, Flamengo e o Curitiba. E os 4 jogos fora de casa serão contra o Atlético Paranaense, Santos, Cruzeiro e a Chapecoense. Palmeiras tem o 2º melhor ataque do Brasileirão com 47 gols marcados e o 2º melhor ataque da temporada com 94 gols. Dito tudo isso, eu diria, eu quero é mais.
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16: Olá, muito bom dia! Vamos que vamos nesta quinta-feira, sim, 24 de setembro de 2026, por aqui o Luciana Viana, toda a equipe da Band News BH, te fazendo companhia, trazendo as principais notícias, o que destaque, hein? Nesta quinta-feira de céu parcialmente nublado, de temperatura agora, ó, média 16 graus, a umidade relativa do ar está em 79%, velocidade média do vento, 14 quilômetros por hora. Vamos saber como fica o tempo hoje? Mas eu já te antecipo que, ó, temperaturas bem mais amenas. Isabela Freitas conta pra gente.
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18: Belo Horizonte e a região metropolitana tem céu parcialmente nublado ou anublado, com pancadas de chuva e trovoadas isoladas nesta quinta-feira. Na capital, a temperatura varia entre 17 e 28 graus, com a umidade relativa do ar em torno de 45%. No estado, nas regiões da Zona da Mata, Central, Noroeste, Norte e nos vales do Jequitinhonha, Mucuri e Rio Doce, o céu fica parcialmente nublado ou anublado, com pancadas de chuva e trovoadas isoladas. Nas demais áreas, o céu segue parcialmente nublado, com possibilidade de chuva isolada. As temperaturas no estado oscilam entre 8 e 36 graus.
16: E tem informação chegando com Pedro Gelinek.
19: A Comissão de Administração Pública e Segurança Pública da Câmara Municipal realizou nesta quarta-feira uma audiência pública para discutir a situação do Centro de Remanejamento do Sistema Prisional, o SERESP da Gameleira, na região oeste de Belo Horizonte. A reunião contou com representantes do Sindicato dos Agentes de Segurança Penitenciária de Minas Gerais, da Guarda Civil Municipal e da Polícia Militar. Entre os principais assuntos discutidos estavam a infraestrutura da unidade, a superlotação, as fugas e a segurança de moradores, comerciantes e estudantes que vivem ou circulam nas proximidades do SERESP. O presidente da comissão, vereador Sargento Jalisson, do PL, ressalta a importância da discussão na Câmara Municipal.
20: Nós estamos tendo um problema sério ali no SERESP e nós temos que tomar providência, e esta comissão, por ser uma comissão de administração pública e segurança pública, não pode ficar inerte diante de uma situação tão grave assim. Eu sei que é uma pauta de Estado o que acontece ali dentro, mas no entorno ali é o nosso município e a responsabilidade nossa aqui enquanto Câmara Municipal, e nós estamos aqui para debater isso e buscar uma solução.
19: O vice-presidente do Sindicato dos Agentes de Segurança Penitenciária de Minas Gerais, Vladimir Dantas, considera preocupante a situação da unidade. Segundo ele, o número reduzido de agentes para atender a uma população carcerária elevada agrava o problema.
2: Seresp da Gameleira, nós temos pouco menos ou pouco mais de 300 servidores para 1.700 presos. Todos os órgãos cobram daquele efetivo ali do mesmo jeito que é cobrado em todas as unidades dentro de Minas Gerais. Só que o Seresp é diferenciado porque ele é porta de entrada. Preso entra, preso sai todos os dias. O número não é fixo. E fora que as unidades estão obsoletas. Seresp está caindo pedaço, eu já falei isso, prestei entrevista. Seresp da Gameleira, essa comissão de segurança pública, olhar como é que está a estrutura do Seresp da Gameleira, é surreal.
19: O Seresp Gameleira passou por uma reforma em 2024, quando a capacidade da unidade foi ampliada para até 800 vagas. Ainda assim, no início deste ano, o espaço chegou a abrigar cerca de 1.900 custodiados.
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8: Você pode até não saber o nome, mas é bem provável que já tenha ouvido as primeiras notas da Quinta Sinfonia de Beethoven. Neste sábado, dia 26, a Filarmônica de Minas Gerais apresenta mais um concerto da série Fora de Série na Sala Minas Gerais. Sob regência do maestro Fábio Mechetti, a orquestra interpreta a célebre Quinta Sinfonia de Beethoven e também uma abertura menos conhecida do compositor. À noite, ainda terá a estreia do pianista russo Dmitry Shishkin, na Sala Minas Gerais. Ele será o solista do concerto para piano número 2 de Hummel, compositor contemporâneo de Beethoven. O concerto começa às 18h e os ingressos custam a partir de R$50 inteira. Meia, R$25. E você, costuma ouvir música clássica? Tem alguma obra que reconhece logo nas primeiras notas? Programe-se e divirta-se!
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3: Há quem tem a ilusão de que empreender é ter a permissão automática para jogar o emprego CLT pro alto. Nosso convidado do Tem Negócio nesta semana é Lucas Fernandes. Ele conta neste episódio que se deu bem ao planejar e conseguir segurar as pontas no antigo emprego enquanto criava a AutoYou, uma empresa de tecnologia que resolve o problema nos sistemas de grandes companhias.
4: E então a gente ficou poucos meses fazendo aquilo. Outro ponto importante, a gente não se demitiu. Então nesses momentos todos, sim, a gente ainda não tinha se demitido. Também acho que é outra questão aqui importante para as pessoas, né? Ter paciência de, antes de se demitir, antes de abrir mão de uma renda estável que você tem, validar o seu modelo de negócio. Porque senão você se demite, aí você começa a perder seu dinheiro, ou então você fica desesperado e daqui a pouco você está precisando tomar ações que não são ótimas.
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0: 2017, o Pix vai receber novidades nos próximos meses com atualização de regras e novas exigências contra fraudes. De Brasília, informações com Márcio Rocha.
1: Com a publicação no Diário Oficial da União, já estão valendo parte das novas regras para a regulamentação e o funcionamento do Pix, que foram anunciadas pelo Banco Central nos últimos dias. Dessa maneira, passa a contar o prazo para que essas mudanças sejam implementadas e depois sejam oferecidas aos brasileiros. Uma das mudanças mais significativas e que vai ter o prazo mais longo de implementação é a inclusão do Pix automático nas contas salário, que só começa a valer a partir do dia 1º de julho do ano que vem e será a única forma de enviar Pix a partir desse tipo de conta. Outra medida que passa a valer no dia 1º de fevereiro de 2027 é a chamada cobrança híbrida, que reúne no mesmo documento o código de barras do boleto e o QR Code do Pix Cobrança. Também no dia 1º de fevereiro do ano que vem, entram em vigor novas regras sobre suspeita de fraude no Diretório de Identificadores de Contas Transacionais, o DICT, base que reúne as chaves Pix. Para o economista André Galhardo, essa medida é necessária para aumentar a fiscalização das instituições financeiras menores, as chamadas fintechs. Além disso, para ele, a ideia é evitar que as fraudes contaminem todo o sistema financeiro do país.
2: Assim a gente limita a atuação desse usuário fraudulento, né, com operações fraudulentas ou potencialmente fraudulentas para o sistema financeiro nacional. Então, mais uma medida, essa mais voltada ao usuário final, para impedir fraudes ou qualquer coisa do gênero, e essa marcação fica conectada ao CPF da pessoa e não apenas à chave Pix. Isso aumenta a capacidade regulatória, aumenta a capacidade de vigilância do Banco Central e das instituições.
1: De forma imediata, o Banco Central também autorizou a possibilidade de instituições financeiras não participarem do sistema Pix. Para se enquadrarem nessa condição, as empresas precisam ter mais de 500 mil contas transacionais ativas e comprovar que as características dos clientes ou o modelo de negócios não justificam o acesso a esse tipo de pagamento instantâneo. Também foram aprovadas para início imediato as novas regras para adesão e permanência de instituições financeiras no arranjo do Pix, que vai trazer, entre outras mudanças, a criação de mecanismos de saída ordenada para proteger os clientes dessas instituições. Por fim, a redução do prazo para a retirada de instituições punidas do sistema Pix, que era de até 30 dias depois da decisão e passou para efeitos imediatos assim que ela for tomada, também foi aprovada.
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4: São 6 horas, 20 minutos, 6 e 20. Muito bom dia, bem-vindos. Vamos que vamos nesta quinta-feira, 24 de setembro de 2026. Por aqui, o Luciana Viana, toda a equipe da Band News BH, te fazendo companhia, trazendo as principais notícias. O que é destaque, então, nesta quinta-feira, de sol entre nuvens. O sol já brilha na capital mineira. Temperatura bem amena, tá? 16 graus agora a média, se considerarmos a região metropolitana. Bom, vamos lá conferir com a Isabela Freitas a situação do meu, do seu, do nosso caminho? Não, a previsão do tempo.
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6: Belo Horizonte e a região metropolitana tem céu parcialmente nublado a nublado, com pancadas de chuva e trovoadas isoladas nesta quinta-feira. Na capital, a temperatura varia entre 17 e 28 graus, com a umidade relativa do ar em torno de 45%. No estado, nas regiões da Zona da Mata, Central, Noroeste, Norte e nos vales do Jequitinhonha, Mucuri e Rio Doce, o céu fica parcialmente nublado a nublado, com pancadas de chuva e trovoadas isoladas. Nas demais áreas, o céu segue parcialmente nublado, com possibilidade de chuva isolada. As temperaturas no estado oscilam entre 8 e 36 graus.
4: Ok, obrigada, viu, Isa, pelas informações. E agora sim, a situação do meu, do seu, do nosso caminho. Davidson Ferreira sempre nos faz companhia, né? Porém, hoje ela está de volta, Josiele Lemos, ela que estava bem rouca, se tratando, né, se cuidando.
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4: Bom dia, Josi, mais uma vez. Bem-vinda, viu? De volta. Vamos lá. Às 6 horas e 22 minutos, a situação do meu, do seu, do nosso caminho.
7: Ei, Lu, bom dia para você também, para o ouvinte que nos acompanha por aqui. Avenida Cardeal Eugênio Pacelli, Lu, no caminho para BH, debaixo do viaduto do anel rodoviário. Tem ocorrência envolvendo um pesado e um veículo leve. Lentidão desde a nova trincheira. Alerta para o motorista. Essa fila também é devido ao horário, Lu. Na rodovia Fernão Dias, tem outra ocorrência ali perto da Regap, com congestionamento desde a montadora de veículos, então para o motorista que chega de viagem, passar pela Via Expressa é a solução. 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
4: Já, Josiele Lemos, de volta, 6h23.

O fluxo de voos no Aeroporto Internacional de Belo Horizonte em Confins está normalizado. Ontem, você que acompanhou a Band News FM, falávamos sobre os voos cancelados, né? E no dia anterior, outros 30 cancelados por causa de uma falha de um sistema de GPS. Segundo a concessionária do aeroporto, o problema afetou principalmente aeronaves Embraer E195E2, operadas pela Azul. Hoje, aeroporto funcionando normalmente, sem registro de atrasos ou cancelamentos. O corpo do empresário Bruno Avelar, de 41 anos, será velado hoje no cemitério Parque da Colina, em Belo Horizonte. O sepultamento está previsto para o período da tarde. E Bruno, né, que estava entre as 5 pessoas que morreram na queda de um helicóptero na Serra Catarinense. Entre as vítimas também está o cantor Rick, da dupla Rick Renner. As causas desse acidente ainda são apuradas. Sim, o velório, né? O velório no cemitério Parque da Colina e o sepultamento no Bosque da Esperança. No destaque policial, comerciantes da Avenida Visconde de Bituruna, no Barreiro, relatam de uma sequência de arrombamentos e furtos durante a noite. Pelo menos 3 estabelecimentos já foram arrombados só nos últimos dias. A Guarda Municipal afirma que intensificou o patrulhamento e determinou ações noturnas. Segundo a corporação, furtos e estelionatos estão entre os crimes mais registrados no hipercentro do Barreiro. Adolescentes são apreendidos após uma briga generalizada em frente a uma escola municipal no bairro Goiânia, região leste de Belo Horizonte. Foi a Escola Municipal Carolina Maria de Jesus. Pessoal, um agente, né, teve que disparar para o alto para dispersar ali, né, os adolescentes. Foi um tumulto. Como eu disse, uma briga generalizada. Inclusive, um guarda municipal foi agredido pelos adolescentes. Bom, a corregedoria da Guarda Municipal, né, já apura essa questão deles ter atirado para o alto para espantar ali ou dispersar os adolescentes que estavam brigando entre si numa briga generalizada. Bom, a questão é, o fato está sendo apurado. A Escola Municipal Carolina Maria de Jesus afirma que a situação foi fora da escola, porém não compactua e, claro, vai orientar, né, os familiares desses adolescentes, e a gente segue acompanhando este caso então, tá? Infelizmente, né, são casos que ganham aí o nosso destaque, né? Adolescentes brigando, discutindo e brigando, ao ponto de ser necessário, claro, né, chamar aí uma força de segurança para conter, para que a coisa não piorasse. A gente segue acompanhando, tá, este caso que teria motivado essa discussão. Adolescentes apreendidos, então, em frente à escola. E numa hora dessa, a gente pensa, né, no pai, na mãe que está trabalhando, né? Aí já se culpam, onde é que foi que eu errei, o que que aconteceu, enfim. Bom, a gente segue apurando, tá, esta situação ocorrida na tarde de ontem.

0: A vereadora e candidata a deputada estadual Isa Lourença do PSOL denuncia um ataque ao comitê de campanha nesta quarta-feira. A polícia militar foi acionada, um boletim de ocorrência registrado. Segundo a parlamentar, menores de idade teriam roubado uma bandeira e jogado uma bomba no local e espalhado santinhos de outros candidatos, Nicolas Ferreira e Pablo Almeida, do PL. Isa Lourença afirma ainda que imagens do comércio da região teriam mostrado a bandeira sendo entregue para uma equipe de campanha do PL. Por fim, a candidata do PSOL pede investigação contra as campanhas adversárias e afirma que vai acionar o Ministério Público por aliciamento de menores e agressão. Claro, nós entramos em contato com a assessoria do PL para um posicionamento, tá, sobre esta questão. Aguardamos um retorno e voltaremos a falar sobre este assunto assim que houver uma atualização. Agora 6 horas 28 minutos, 6h28. São apuradas as causas do desabamento do teto de uma fábrica em Brumadinho, aqui na Grande BH, no fim da tarde de ontem. Uma pessoa, infelizmente, não resistiu, acabou morrendo. Outras 7 ficaram feridas. A ocorrência mobilizou equipes do Corpo de Bombeiros, da Defesa Civil e do SAMU. Segundo os militares, cerca de 8 funcionários estavam no local no momento do colapso da estrutura. Dessas, 6 foram socorridas inconscientes. Ainda não há informações sobre o estado de saúde das outras vítimas. E após a morte de um estudante de 26 anos, a UFMG lamenta o ocorrido e informa que presta assistência à família. Tiago Felipe Alves de Almeida morreu afogado na última terça-feira em uma piscina do Centro Esportivo Universitário. O estudante chegou a ser socorrido pelo SAMU, levado ao hospital de Lombéres, porém não resistiu. A Faculdade de Direito da UFMG informa que o velório e o sepultamento serão realizados em Gonzaga, região leste de Minas. Segundo a Polícia Civil, laudos devem esclarecer as circunstâncias e a causa da morte. E permanece à disposição da justiça o homem de 30 anos, preso ontem, suspeito de abusar sexualmente da própria filha de 10 anos em Visconde do Rio Branco, na zona da Mata Mineira. O crime teria ocorrido no início deste mês, quando a criança estava na companhia do pai. Segundo a Polícia Civil, as investigações começaram depois que a menina voltou para a casa da mãe, apresentou mudança de comportamento e relatou o que teria acontecido. O homem era procurado desde a última sexta-feira, se apresentou à polícia ontem, quando o mandado de prisão preventiva foi cumprido. O inquérito continua para apurar as circunstâncias desse caso. E a justiça determina a suspensão por até 180 dias das cobranças de dívidas de uma aposentada de 61 anos em Ponte Nova, na zona da Mata Mineira. Também ficam suspensos os juros e os descontos de empréstimos consignados. A mulher deve cerca de R$ 6.000 ao mês com alimentação, medicamentos e moradia, porém recebe aproximadamente R$ 2.800 de aposentadoria já com os descontos. As dívidas são com os bancos Master, Capital Consig e Daicoval também. Pessoal, a justiça informa que a medida não perdoa as dívidas. A suspensão ela serve para permitir a renegociação dos débitos, garantir recursos para as necessidades básicas também da aposentada. Portanto, a justiça determinando essa suspensão por pelo menos 180 dias dessas cobranças de dívidas de uma aposentada de 61 anos em Ponte Nova, na zona da Mata Mineira. Ela que questiona esses empréstimos que são descontados direto na folha de pagamento dela. 6 horas 31 minutos, 6h31.
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0: Josiane Lemos, pois não, diga.
2: Lu, na região nordeste da capital, Avenida José Cândido da Silveira, no sentido Cristiano Machado, já tem fila ali perto da rua Lauro Gomes Vidal, Lu, por conta do semáforo horário. Alerta para quem está saindo aí do Goiânia, deixa também o Maria Gorete, chega de Sabará, passar com cuidado nesse trecho da José Cândido da Silveira. Caminho inverso, o trânsito desenvolve bem. 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
0: Paolo Xavier, muito bom dia, Paolo. E aí, o que você nos conta do mundo do futebol?
4: Muito bom dia, bom Luciana dia. Viana, bom dia ao torcedor mineiro. Vamos aproveitar para atualizar o DM, o Departamento Médico dos times.
0: Opa!
4: Né? Esse prazo, a data FIFA, né? Esse prazo sem jogos, vai ser fundamental para a recuperação desses jogadores. Começando pelo Atlético. Estão no estaleiro o goleiro Everson, o zagueiro Juan Tressoldi, os meias Gustavo Scarpa e Vitor Hugo, e o atacante Reinier, sendo que o Everson e o Reinier são os que estão mais avançados no tratamento. A expectativa é que eles, assim que eles voltarem a jogar, estejam disponíveis, né, no dia 3 de outubro contra o Bragantino. Já pelo Cruzeiro, nós temos Gabriel Peck, Neyser Villarreal, Kaique Kenji e Lucas Romero, que vem trabalhando normalmente na Toca da Raposa 2, enquanto o restante do elenco está curtindo um período de folga, né? Folga para recuperar a mente e o corpo. E eles estão recuperando o corpo lá no departamento médico, indo normalmente na Toca da Raposa. Então a expectativa é que tanto Eduardo Domingues quanto Arthur Jorge tenham à disposição esses reforços, esses jogadores sejam reintegrados ao elenco após essa parada. É bom para recuperar, viu, Lu?
0: Muito bem, Paulo Xavier, muito obrigada pelas informações. Sérgio Aibe já na área, hein? Paulo volta ao longo da programação.
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0: Tem destaque da seleção brasileira chegando agora com Maurício Ferreira.
2: O técnico Carlo Ancelotti volta a mexer na provável escalação da seleção brasileira para o duelo de amanhã contra a Austrália na cidade de Townsville. Preservado, Gabriel Magalhães foi substituído por Vitor Reis na defesa ao lado de Marquinhos. Outra novidade foi Mateuzinho na lateral direita na vaga de Wanderson, que não trabalhou com bola. O time testado por Ancelotti na última atividade, ainda em Brisbane, teve Hugo Souza, Mateuzinho, Marquinhos, Vitor Reis e Douglas Santos, Bruno Guimarães e Danilo Santos, Estevão, Rafinha, Endrick e Vinícius Júnior. O Brasil enfrenta a Austrália amanhã, 7 da manhã, pelo horário de Brasília.
0: O Nordeste tem a alimentação mais saudável e o melhor perfil de peso do Brasil, mas também lidera o sedentarismo no país. Detalhes que chegam na reportagem da Leonice Ascioli.
3: O que os brasileiros colocam no prato e os indicadores de peso variam de acordo com a região onde vivem. E o Nordeste chama a atenção nesse cenário. Os dados da pesquisa do AC Camargo Cancer Center, realizada pela Anexo com mais de 2 mil pessoas em todo o país, mostram indicadores mais favoráveis em comparação com outras regiões do país. O reflexo aparece na balança. O Nordeste tem a menor taxa de obesidade do Brasil, 24%. E o maior percentual de pessoas dentro do peso considerado normal, 39%. Mas há um alerta, a região também registra o maior índice de sedentarismo. Quase metade dos entrevistados afirma nunca ter praticado atividade física. Além disso, o custo é apontado como uma das principais barreiras para uma alimentação saudável. Para o médico oncologista Tiago Cordeiro Felizmino, manter uma alimentação saudável e praticar exercícios físicos são cuidados que precisam andar lado a lado. Isso porque estar dentro do peso por si só não é sinônimo de ter uma vida saudável.
4: Que uma vida saudável depende de um conjunto de hábitos. A Organização Mundial de Saúde recomenda uma alimentação equilibrada, com frutas, verduras e legumes diariamente. Além de atividade física regular, a manutenção de um peso saudável, não fumar e reduzir o consumo de álcool. Muitos desses fatores estão relacionados ao risco de câncer e, principalmente, podem ser modificados. Melhorar os hábitos que podemos mudar e reduzir os fatores de risco.
3: Na região, também estão os menores índices de consumo de ultraprocessados, refrigerantes, doces e frituras.
4: Quando olhamos para o Nordeste, encontramos alguns resultados muito positivos. A região tem os melhores indicadores de alimentação do país. 42% dos entrevistados disseram nunca consumir alimentos ultraprocessados. 48% não consomem refrigerantes ou sucos artificiais. E ainda 44% não comem doces e 38% não consomem frituras. Isso também aparece no peso. 39% dos nordestinos estão no peso considerado normal, o maior percentual do país e acima da média brasileira, que é de 35%. A região também apresenta uma das menores taxas de obesidade, mas existe um ponto de atenção importante. 49% dos entrevistados no Nordeste dizem nunca praticar atividade física. É o maior índice de sedentarismo do país.
3: Apesar dos números mostrarem um sinal positivo no Nordeste, quando o assunto é alimentação e peso, o sedentarismo ainda preocupa. Por isso, os especialistas orientam. Vale buscar uma rotina mais ativa e manter uma alimentação saudável, sempre respeitando a realidade e as possibilidades de cada pessoa.
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6: Belo Horizonte e a região metropolitana tem céu parcialmente nublado a nublado, com pancadas de chuva e trovoadas isoladas nesta quinta-feira. Na capital, a temperatura varia entre 17 e 28 graus, com a umidade relativa do ar em torno de 45%. No estado, nas regiões da Zona da Mata, Central, Noroeste, Norte e nos vales do Jequitinhonha, Mucuri e Rio Doce, o céu fica parcialmente nublado a nublado, com pancadas de chuva e trovoadas isoladas. Nas demais áreas, o céu segue parcialmente nublado, com possibilidade de chuva isolada. As temperaturas no estado oscilam entre 8 e 36 graus.
7: E neste momento, BH tem céu claro, sol, algumas nuvens, a temperatura em ligeira elevação, a média agora é de 17 graus, a umidade relativa do ar está em 79%, velocidade média do vento, 14 km por hora. Muito bom dia, chegando agora, maravilha, conosco desde cedo, sempre muito bom, viu, contar com a sua companhia. Quinta-feira, 24 de setembro de 2026.
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7: Depois da Isabela Freitas, né, trazendo pra gente a previsão do tempo, agora ela, Isabela Freitas trouxe pra gente, né, previsão do tempo. E a Josiele Lemos está de volta, ela que estava meio rouca, se cuidando, se tratando, de volta. Josi, vamos lá para quem tá chegando agora, Band News FM, a situação do meu, do seu, do nosso caminho, diga.
8: Na reta do Califórnia, o trânsito está movimentado na chegada ao anel rodoviário, excesso de veículos no caminho. Para quem tá saindo da Ceasa, dirigir com cuidado é a dica, não compensa o desvio, já que há alguns trechos de alívio, Lu. Caminho inverso da reta do Califórnia, o trânsito é bom. 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
7: Ok, obrigada, viu, Josi, pelas informações, agora 6 horas 43 minutos. Nosso WhatsApp, sim, claro, para você participar, o código de área é o 31 99213-8343, 99213-8343, para você participar, enviar para cá a sua opinião, o seu relato, a experiência pela qual você passou agora há pouco aí, quer reclamar, quer que a gente corra à frente da solução, né, entrando em contato com os órgãos responsáveis pela solução do seu problema, que com certeza abrange mais pessoas também, né? Fique à vontade, tá? O código de área é o 31 99213-8343, 99213-8343. Pessoal, então é isso. A chuva mais intensa deve se concentrar no norte, noroeste e leste de Minas, tá? Nesta quinta-feira, região central, zona da mata, campo das vertentes e sul de Minas, tendência de redução dos volumes de chuva. Aqui em BH, conforme ouvimos há pouco, a possibilidade de chuva isolada à tarde, com máxima prevista, então, de 27 graus. Retrô funcionando desde as 5h15 da manhã, né? E com intervalos em torno de 7 minutos, depois das 8 da noite, sempre aquele lembrete, estações Nova Suíça, Gamileira e Calafate. Os trens passam por apenas um lado da via, por causa de obras. O intervalo previsto nesses pontos é de 24 minutos, né? Após as 8 horas da noite, a alteração segue até amanhã, sexta-feira. Uma pessoa morre e outras duas ficam gravemente feridas em um acidente entre dois carros na BR-356, Nova Lima, pessoal, aqui na Grande BH. Um dos veículos capotou, os feridos foram levados para o Hospital de Pronto Socorro João 23, trânsito normalizado. E motoristas que passam pela BR-381 devem ficar atentos hoje. Está prevista para a tarde de hoje a detonação de uma rocha em um canteiro de obras na altura de Bom Jesus do Amparo, tá? Região central. A operação pode provocar alterações temporárias no trânsito da rodovia. BR-381, na tarde de hoje, detonação de rocha, canteiro de obras ali na altura de Bom Jesus do Amparo. E ouça só, é o seu caso? Você trabalha em casa? Levantamento do IBGE mostra o seguinte, ó. Belo Horizonte tem 168 mil pessoas que trabalham principalmente na própria residência. Esses dados são referentes a 2025. Esse número coloca a capital mineira na terceira posição entre as capitais brasileiras. O levantamento inclui tanto home office quanto outras atividades realizadas em casa, como costura, produção de alimentos. Eu sei que muitos ouvintes da Band News FM, sim, atuam em casa, né? Com a produção de alimentos, com costura também, com bordados, né? Nossos ouvintes, muitos ouvintes que nos acompanham aqui no dia a dia estão em casa trabalhando e ouvindo a Band News FM. Exemplo do Marcondes. Marcondes sempre nos acompanhando, ele que trabalha com bordados. Aí, ó, Marcondes, você está, né? Neste grupo de mais de 168 mil pessoas que trabalham principalmente na própria residência, segundo dados do IBGE, esses dados referentes a 2025. Pessoal, o Dia das Crianças ainda vindo por aí, Natal também, mas ó, o assunto é carnaval, porque estão abertas as inscrições para a escolha do Rei Momo, da Rainha e da Princesa do Carnaval de Belo Horizonte 2027. A participação é gratuita, as inscrições devem ser feitas presencialmente até o dia 7 de outubro, na sede da Belo Tour, Rua Espírito Santo, 527, no centro de Belo Horizonte. Para você, a caminho de Confins, ó, a movimentação normalizada, Aeroporto Internacional de Belo Horizonte em Confins, depois de uma quarta-feira e uma terça com voos cancelados, né? Ontem foram 4 voos cancelados, no dia anterior 30 cancelados, né? Por causa de uma instabilidade no sistema de GPS. Mas segundo a concessionária, a operação já voltou à normalidade e agora pela manhã sem registro, tá? De atrasos ou cancelamentos. O corpo do empresário Bruno Avelar, de 41 anos, chegou a Belo Horizonte depois de ser liberado em Santa Catarina. O velório ocorre hoje, quinta-feira. O sepultamento está previsto para o período da tarde. Bruno e outras 4 pessoas morreram na queda de um helicóptero em Urubici. A Polícia Civil inicia a perícia dos destroços. Então, o empresário, né, nascido aqui em Belo Horizonte, Bruno Avelar, de 41 anos, neste mesmo voo estava o cantor Rick, da dupla Rick Renner. Um trabalhador morre e outros 7 ficam feridos em desabamento de um teto. Foi num frigorífico no bairro Conceição de Itaguá, em Brumadinho, aqui na Grande BH, na tarde de ontem. Segundo os bombeiros, 8 funcionários estavam na área atingida. Os feridos foram socorridos, o estado de saúde deles, né, é estável. A Polícia Civil realiza perícia e investiga as causas desse desabamento do teto do frigorífico.

0: Pesquisa Quest registra Cleitinho Azevedo com 37% das intenções de voto para o governo de Minas Gerais. Patrus Ananias tem 16%. Alexandre Calil, 8%. Matheus Simões, 7%. Foram ouvidos 1.506 eleitores entre 19 e 22 de setembro. A margem de erro é de 3 pontos percentuais e o nível de confiança é de 95%. A pesquisa está registrada sob o número MG 03276/2026. Daqui a pouco, mais detalhes sobre esta pesquisa.
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0: Está aberta a consulta ao lote residual de restituição do imposto de renda. Mais de 400 mil contribuintes que regularizaram pendências poderão consultar a situação. O lote soma cerca de R$1.260.000.000 e o pagamento será feito em 30 de setembro na conta ou na chave Pix do tipo CPF informada na declaração. 6:51.
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0: Josiele Lemos, pois não, diga lá.
2: Na Avenida Silva Lóbulo, em direção a Barão Homem de Melo, no Calafate, perto da Rua Platina, o trânsito já apresenta retenção, excesso de veículos desde o acesso da Tereza Cristina. Você motorista que deixa o Carlos Prates dirigir com cuidado é a dica de momento. 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
0: São 6:51.
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4: Vamos lá, gostaria de estar aqui a falar de política, mas sempre o assunto de polícia e quase que o samba de uma nota só. Bom, o grande moralista Flávio Bolsonaro, esse que sai acusando todo mundo, em 2025 fez uma viagem da Flórida para o Brasil num avião de voo caro. Para quem gosta de títulos fortes, aquele mesmo avião em que viajaram a mulher de Alexandre e o ministro, e que gerou uma indignação e não sei o quê, e cortem a cabeça do ministro. Sim, o avião é o mesmo do mesmo Vorcaro usado pelo Flávio. O Flávio é aquele que pediu 134 milhões ao Vorcaro para supostamente fazer o filme e até hoje não apresentou as contas. Não levou tudo, mas levou o correspondente a 13 milhões de dólares. Estava acompanhado nessa viagem, ele estava com a mulher, filhos e tal, e o Willer Tomás, aquele advogado investigado no escândalo do INSS, com quem ele já fez 5 viagens internacionais. Essa viagem, que estava na Flórida, foram um cassino e, segundo se apurou, o Willer teria sacado ali 236 mil dólares em dinheiro vivo, usado. A vida é mesmo uma festa, né? Vamos ver que explicação ele vai ter a dar. Eu sei que ele entrou com uma notícia crime contra o Lula por causa de um uísque que o Vorcaro teria enviado ao Lula, que o Planalto nega, né? Mas ele diz ali, é um crime horrendo. Não, andar no avião do Vorcaro, obviamente, nessas condições, claro que não é. Pegar os 13 milhões também não. Agora, um uísque, aí realmente é coisa que deveria dar a cadeia, não é mesmo, Flávio Bolsonaro? Mas certamente haverá uma explicação. Começou ontem, na verdade, anteontem, uma onda, a eleição pode ser decidida no primeiro turno. Bom, sei lá o que o eleitor faz na reta final, pode ser, né? Eu não vou falar aqui que não vai. Mas as pessoas têm direito às próprias opiniões, não aos próprios números. A Quest andou fazendo pesquisa nos estados e também viu a intenção de voto presidencial nesses estados. Números do primeiro turno. São Paulo, Lula 31%, Flávio 34%. Rio, Flávio 37%, Lula 30%. Minas, Lula 35%, Flávio 30%. Pernambuco, Lula 54%, Flávio 21%. Ceará, Lula 55%, Flávio 23%. Distrito Federal, Lula 32%, Flávio 33%. Se eu aplicar esses percentuais ao total oficial do eleitorado, nós teríamos 28.633.858 votos para Lula e para Flávio 25.136.616. Uma diferença de 3.497.242 votos. Ah, Reinaldo, mas há as abstenções. É verdade, foi de 21,17 na eleição passada. Se eu aplicar a abstenção toda só no eleitorado do Lula, ainda assim ele teria uma vantagem de 740.366 votos. Né? Lembrando que essa vantagem que ele teria agora é mais do que o dobro do que aconteceu, a vantagem que ele obteve nesses mesmos estados na eleição de 2022. O Flávio só ganharia, assim, realmente, se a gente aplicasse toda a abstenção só no eleitorado Lula e pegasse as margens de erro e fizesse o seguinte, rebaixasse 2 pontos percentuais para Lula e elevasse 2 pontos percentuais para Flávio, o que é um absurdo, certamente não há como isso acontecer, a começar da abstenção, que eu estou usando o limite, né? Estou pegando só os eleitores do Lula para se abster na eleição, né? Para não comparecer. Então, não vai acontecer. Eu acho que não vai acontecer, não vejo como. Agora, os números indicam que isso tudo é mera projeção mental. Mas que a turma do Flávio pauta a imprensa muito bem. É isso aí.
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5: Alô, ouvintes da Rádio Band News FM, eu sou o professor Percy Fernandes, da equipe Terra Negra e do curso terranegra.online, o que melhor prepara para o vestibular seriado da UFMG. E hoje vamos falar sobre painéis solares em casas novas. É isso aí, como parte das novas regras do governo britânico, os construtores serão obrigados a instalar painéis solares e bombas de calor em todas as novas casas que erguerem no Reino Unido, para reduzir a dependência de combustíveis fósseis. As bombas de calor funcionam com eletricidade, ao invés de gás, e aquecem os edifícios absorvendo e ampliando o calor do ar, do solo ou da água. O dispositivo consiste em uma caixa com 1 metro de largura, 1 metro de altura e 0,4 metros de profundidade, instalada na parte externa da propriedade. Uma unidade de bomba de calor e um cilindro de água quente dentro da casa, e a partir de 2028, nenhuma nova residência será conectada a uma rede de aquecimento. Não mais a rede de gás natural, ou receberá uma bomba de calor. Estima-se que essa mudança aumente em cerca de 10 mil libras, ou seja, quase 70 mil reais, o custo da casa para as construtoras, mas a longo prazo provavelmente reduzirá o custo das contas de energia. O governo também informou que em painéis solares portáteis, os moradores poderão instalar por conta própria em suas varandas e começarão a ser vendidos em supermercados nos próximos meses. É isso aí. Para mais, já sabe, acesse o nosso Instagram, @ Terra Negra Brasil. Um forte abraço.
0: Forte abraço, 6h58.
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0: Diga, Josi.
2: Na Avenida Amazonas, chegada contorno Lu por conta do semáforo, o trânsito já apresenta lentidão no sentido Praça Raul Soares com fila desde o viaduto da Silva Lobo. Quem deixa a região oeste da capital, dirigir com atenção ou pegar a Tereza Cristina, que apresenta melhor cenário. 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
0: Pesquisa Quest registra Cleitinho Azevedo do Republicanos com 37% das intenções de voto para o governo de Minas Gerais. Patrus Ananias, do PT, tem 16%. Alexandre Calil, do PDT, 8%. Matheus Simões, do PSD, 7%. E Flávio Roscoe, do PL, tem 5%. Para o Senado, Marília Campos tem 13%. Aécio Neves, Carlos Viana e Domingos Sávio aparecem com 10% cada. A pesquisa ouviu 1.506 eleitores entre os dias 19 e 22 de setembro. A margem de erro é de 3 pontos percentuais e o nível de confiança de 95%. O levantamento foi contratado pela Globo e registrado na Justiça Eleitoral sob o número MG 03276/2026. Daqui a pouco, mais sobre eleições, a situação do meu, do seu, do nosso caminho. Tudo que realmente te impacta aí no dia a dia, tá? Que a sua quinta-feira seja repleta de boas experiências. São 6:59, mais 50 segundos. Eu, Luciana Viana, voltarei já já e toda a equipe da Band News BH.

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2: Sete horas, 25 minutos, 7:25. Muito bom dia por aqui, o Luciana Viana. Na sequência, você segue com o que é destaque em rede nacional.
3: Acabou a propaganda eleitoral gratuita e agora você está na Rede Band News FM. Tá com a turma toda, tá com aquela galera que você gosta, com quem você se identifica, com quem você troca ideias, discorda, eventualmente, mas sem que ninguém seja chamado de imbecil, palhaço, comunista ou fascista. Não, você pode discordar. Elegantemente, naturalmente. Se vier aqui com dando tapa de mão aberta, a gente devolve de mão fechada também, que o WhatsApp não foi feito para apresentador ficar apanhando na cara quieto. Quem dá outra face é Jesus, Carla Bigato. Bom dia para você.
4: Bom
3: mais
4: dia.
3: Uma vez.
4: Bom dia mais uma vez, Megali. Sheila, não vai ser chamado de imbecil, de idiota, de trouxa. Aí tem um asterisco lá em cima. A menos que você haja como um imbecil idiota. E falte com educação, exato, com o pessoal, porque aqui... Não tem nenhum bobo, não. Apesar da nossa cara de bobo, do nosso jeito de bobo, dos nossos atos como bobos, das nossas escolhas, da maneira como a gente ama tudo.
3: Da criação que a gente recebeu em casa.
4: Isso, da nossa ideologia.
3: Exato.
4: É, não tem nenhum bobo aqui, tirando tudo isso.
3: Tudo isso, não tem nenhum bobo. Sheila Magalhães, bom dia pra você.
5: Bom dia mais uma vez, gente. Vamos nessa? Tô vendo aqui mensagens dos nossos ouvintes. A galera dando graças a Deus que terminou, a galera que tava no YouTube falando ainda bem, fugir do horário eleitoral, do horário obrigatório e tal, não sei o quê.
4: São mais 10 dias, né?
5: Isso. Tá quase lá, gente. Calma.
4: Ou menos, né? Porque aí no fim de semana tem?
5: É dia 1º, né? Que acaba? Próxima quinta-feira?
4: Ah, então tá. Então aí.
5: Estamos quase lá.
3: Cara, deixa eu... Aí escreve o ouvinte do Rio de Janeiro: vocês são comunistas, quem fala a verdade não merece castigo. E ele tá falando a sério isso. Cara, deixa eu
4: desclarecer. Será que é?
3: Tá assim, tem bastante gente que acha mesmo. Deixa eu falar uma coisa, cara, eu pegaria em armas pra que o nosso país não se tornasse o país comunista. Agora, um país comunista. Porque a maioria das pessoas que chamam o outro de comunista não sabe o que é o comunismo. Comunismo mesmo, aquele soviético, pô, da cortina de ferro, da Alemanha Oriental... Contem comigo. Oh, pô, cadê meu fuzil? Quem tá falando aqui é um capitalista, meu irmão. Capitalista. Não selvagem. Capitalista moderno. Que entende o papel do Estado, que entende que a gente tem que combater desigualdades, mas que também entende que o lucro é uma coisa maneira. Desejável. Também melhora a nossa sociedade, a mão invisível. Pode agir sem passar a mão na nossa bunda e dar um tapa na nossa cara. Acho que dá para conciliar aqui várias ideologias, sem a gente ficar muito aferrado a uma ideia fixa, né? De que isso é uma ideia boa e que a outra é uma ideia péssima. Não, eu acredito no liberalismo moderno e acredito também no acúmulo de capital, de preferência na minha conta bancária. Obrigado pela participação, 999-592-100. Ele completa aqui: é bom escutar o horário eleitoral obrigatório porque eu não preciso escutar vocês. No entanto, aqui está ele. Nos escutando agora por livre e espontânea vontade. É isso aí, minha gente. Todo mundo já foi apresentado e escalado. Temos notícia importantíssima. Só falta ele, meu galo. Toca a bateria.
6: O Ministério Público de São Paulo e a Receita Federal cumprem 27 mandados de busca e apreensão em 7 estados... Na terceira fase da Operação Carbono Oculto. É uma nova fase, é um desenrolar da Operação Carbono Oculto. A ação investiga a infiltração do PCC no setor de combustíveis e, dessa vez, entre os alvos estão o diretor de um banco e um executivo ligado ao esquema do Master para transferir recursos do filme Dark Horse. A gente recebeu essa informação há pouquíssimo tempo, né? A gente acabou... de receber mais detalhes aqui por parte da Receita Federal. Então, é a investigação sobre a destinação de recursos e muita grana, mas muita mesmo. A gente está falando em bilhões que podem ter sido lavados nesse esquema de transferência bancária. E aí envolve também setor sucroalcooleiro, envolve combustíveis. É uma grande trama que está sendo desfeita, que está sendo investigada, que começa a ser destrinchada nessa manhã por meio dessa operação. Então, repetindo, aqui do Ministério Público de São Paulo e da Receita Federal. A gente tem mais detalhes chegando agora com a reportagem do Grupo Bandeirantes. Repórter Guilherme Oliveira já está na rua, está circulando por aí, está se deslocando para ter mais informações dessa operação desencadeada nessa manhã. Certo, Guilherme? Bom dia para você.
7: Certo, Carla. Bom dia para você, aos colegas de bancada, quem nos acompanha aqui na Band News FM. Nesse momento, a gente está a caminho do Ministério Público de São Paulo, na região central da cidade. O Ministério Público que lidera essa operação é a terceira fase da Operação Carbono Oculto. A gente lembra que o Ministério Público de São Paulo descobriu o envolvimento do crime organizado em toda a cadeia produtiva do mercado de combustíveis, desde a importação, a distribuição, comercialização desses combustíveis adulterados, mas também um grande esquema de lavagem de dinheiro do crime organizado nesse mercado, a infiltração do crime em todas as áreas para lavagem de dinheiro. Essa operação de hoje, a terceira fase da Carbono Oculto, ela mira especificamente a aquisição de uma das maiores distribuidoras de combustíveis aqui do país, que fica no interior de São Paulo. De acordo com o Ministério Público, o crime adquiriu essa distribuidora para esse esquema de lavagem de dinheiro e também a distribuição de combustíveis adulterados. Participam desta operação o Ministério Público, Polícias Civil e Militar, Receita Federal e também a Secretaria da Fazenda do Estado de São Paulo. Estão sendo cumpridos no Estado de São Paulo 26 mandados de busca e apreensão. Nenhum mandado de prisão até agora, de acordo com o Ministério Público. Claro, pode acontecer alguma prisão em flagrante, mas não há mandado de prisão, apenas mandados de busca e apreensão. Outros locais em que acontecem também mandados de busca e apreensão: no Espírito Santo, Goiás, Mato, Minas Gerais, Rio de Janeiro e Santa Catarina. Ou seja, são 7 estados neste momento com essa operação do Ministério Público. São alvos dessa operação 13 pessoas físicas, além de 19 pessoas jurídicas. Essa aquisição dessa distribuição, uma das maiores distribuidoras do mercado de combustíveis aqui do país, aconteceu por meio de fintechs, bancos digitais, fundos também de investimento, uma movimentação de bilhões de reais, de acordo com o Ministério Público de São Paulo. Uns nomes importantes que são alvos dessa operação de hoje: Humberto Arthur Tupinambá Neto, ele que é executivo do Banco Genial, assim como os irmãos dele, o André e o Bruno Tupinambá, além do empresário Antônio Carlos Freixo. Esse último nome que eu acabei de dizer, ele também está envolvido no escândalo do Banco Master. Inclusive, ele vai delatar, né? Fechou um acordo de delação do esquema do Banco Master, mas é importante a gente dizer, nessa operação de hoje, não tem nada a ver com o Banco Master, apenas um nome que está envolvido nas duas situações, tanto no escândalo do Banco Master, quanto nesse grande esquema de lavagem de dinheiro do crime organizado no mercado de combustíveis. Uma operação que começou agora cedo, e é claro que durante a programação da Band News FM, a gente vai tendo mais atualizações, pessoal.
3: Bom, e tem, como você disse, né, Guilherme? Aliás, eu não sei se eu ouvi certinho, mas tem mercado financeiro, tem Faria Lima envolvida. É algo bastante amplo, né? Como há algum tempo a gente não via, como a gente não via, com a participação aqui de agentes do Grupo de Atuação Especial de Combate ao Crime Organizado, GAECO, Operação Carbono Oculto. E aqui a gente está falando de bilhões de reais. Aliás, bilhões de dólares, né, Carla? A gente não chegou a um valor aí de 11 bilhões,
5: de acordo com o comunicado, né?
3: Então a gente está falando em 11 bilhões de dólares. O Genial é aquele banco que já patrocinou pesquisas eleitorais, né, no passado, mas hoje não
7: 11
3: mais.
7: Bilhões de reais,
5: Miguel. É, 11 bilhões de reais, 11,6 bi de reais.
3: O Genial não patrocina isso, mais.
7: Isso, entre 2021 e 2025.
5: Isso.
3: É, isso aí. E o Guilherme tá freneticamente nas ruas, no carro, a milhão. É nada, tá respeitando o limite.
5: A bilhão.
3: Mas usando cinto de segurança para daqui a pouquinho trazer informação atualizada pra gente. Até mais, xará.
7: Valeu, abraço. Até daqui
5: Valeu,
7: a pouco.
5: Um abraço. E o Guilherme falava sobre o Humberto Arthur Tupinambá Neto, que é esse empresário executivo do mercado financeiro brasileiro e que foi nomeado diretor do Banco Genial em 2022 e é alvo dessa operação. Ele chamou para junto, na condição de diretor da Genial Investimentos, os empresários Mohamad Hussein Murad e Roberto Augusto Leme, conhecidos como Primo e Beto Louco. Ele levou os dois para o Banco Genial. E aí, quem seriam esses dois aqui? Beto Louco e Primo controlavam duas empresas, Copap e Aster, alvos já da Operação Carbono Oculto em agosto do ano passado. Então, os dois já tinham sido alvos de operação. As duas empresas eram usadas num esquema de sonegação fiscal, de adulteração de combustíveis e lavagem de dinheiro para o PCC. Inclusive, um deles, um desses nomes aqui... Deixa eu só pegar de qual dos dois.
4: É o Primo?
5: É o Primo.
4: Que é descrito como alguém com fortes laços dentro do PCC.
5: Dentro do PCC, exatamente.
4: Especialmente por meio dessas redes de postos de combustíveis e distribuidoras de combustíveis.
5: Exatamente, é esse cara aí. É dele que a gente está falando também. Então, já já a gente volta com outras informações, seja com Guilherme Oliveira, seja com a nossa equipe aqui a Poços, trazendo os detalhes dessa operação e o andamento, né, do cumprimento dos mandados de busca e apreensão.
3: Bom, lembrando que, obviamente, é uma investigação que inclui ali o filme Dark Horse, mas não necessariamente, aliás, não, né, até agora, o candidato à presidência Flávio Bolsonaro. Porque não é afinal de contas, Dark Horse não é um filme do Flávio. Né, ele teve participação ali, mas não é um filme dele. No entanto, eu me pergunto como é que tá o clima na casa do Mário Frias. Porque esse sim, esse aí participou diretamente da produção, da captação de dinheiro, mas da captação de dinheiro também o Flávio, sim, mas não por meio, supostamente, desse esquema que está sendo investigado agora. A gente tá, tratando agora é de um outro tentáculo, né, da feição desse filme. Então tem muita coisa acontecendo. Um ouvinte agora há pouco escreveu dizendo, pô, mas tá tudo muito confuso, é muita gente, é muita coisa, então a gente vai tentar explicar tudo aqui tintim por tintim. Uma coisa é a operação que tá acontecendo agora e outra coisa são as investigações ligadas diretamente ao Banco Master, das quais falaremos agora. O Conselho Nacional de Justiça cancelou o pagamento de precatórios ao Master. E no STF, a investigação de ministros citados por Daniel Vorcaro segue parada. Por quê, Afonso Marangoni? Bom dia para você.
8: Pois é, muitos elementos, né? Bom dia, Megali, Carla, Sheila, todo mundo que nos acompanha. Começando sobre esse ponto do Conselho Nacional de Justiça, uma decisão, então, do Corregedor Nacional, Benedito Gonçalves, que determinou mesmo o cancelamento do pagamento de um valor vultoso, né, de 4 bilhões e 700 milhões de reais em precatórios do setor sucroalcooleiro, e aí determinou também a devolução deste montante ao Tesouro Nacional. A decisão atende a um pedido da Advocacia Geral da União e se refere a 16 precatórios de 3 usinas que aparecem em uma lista encontrada no celular do dono do Banco Master, Daniel Vorcaro, como precatórios a receber. Benedito Gonçalves entendeu haver risco de dano aos cofres públicos. O Master, ele fez uma prática de comprar fatias de precatórios que estão na mira da Polícia Federal devido às suspeitas de que foram expedidos pela Justiça antes do fim dos processos. Isso porque seria uma prática irregular, já que a União ainda podia recorrer e contestar o valor das dívidas, que a gente sabe é valor muito alto, compromete inclusive o caixa muitas vezes da União, tanto é que teve recentemente aquele caso de ter que parcelar precatórios, né? A decisão do corregedor suspende decisões da presidência do Tribunal Regional Federal da Primeira Região. Dessa forma, o TRF1 terá 5 dias para cancelar os precatórios e restituir os valores com os rendimentos ao Tesouro. Um documento encontrado no celular de Daniel Vorcaro é a minuta de prestação de serviços com o escritório de Camila Ramos, que é esposa do desembargador Newton Ramos, justamente do TRF1. Se o escritório obtivesse êxito em todas as ações judiciais, que totalizavam 8 bilhões e 500 milhões de reais, os honorários advocatícios pagos poderiam chegar a 427 milhões de reais. Camila e Newton eram chamados por Vorcaro de turma do KN, iniciais que seriam do ministro do Supremo, Cássio Nunes Marques. Em nota, o ministro afirmou que nunca autorizou ninguém a falar em nome dele. O escritório, né, de Camila Ramos afirmou que nenhum dos casos em que atua para o Master tramita no Supremo, nem tem vínculos com qualquer dos ministros. E aí tem um outro aspecto que esse você me perguntava também, né, Megali, sobre o avanço de pedidos de abertura de investigação contra ministros. Aí tem uma atualização do portal UOL, dando conta que o presidente do Supremo, Edson Fachin, sondou a ministra Carmen Lúcia sobre a possibilidade dela assumir a condução dos pedidos de investigações e menções a colegas da corte relacionados ao caso Master. Mas, segundo integrantes do Supremo ouvidos pelo portal, a ministra declinou. Não teria sinalizado interesse em assumir essa empreitada, que a gente sabe seria uma empreitada de muito desgaste interno, né, na corte. Ao menos 5 dos 10 integrantes do STF são mencionados em casos de maior ou menor gravidade nos diálogos travados por Daniel Vorcaro, ex-dono do Márcia, que está preso. Já existem pedidos de apuração contra os ministros Alexandre de Moraes e também André Mendonça. Procurados pelo UOL por meio da assessoria do Supremo, Fachin e Carmen Lúcia não responderam. Carmen Lúcia, né, gente, que nós acompanhamos aquela sessão de terça-feira em que ela pede desculpa aos brasileiros, ao tribunal, por não ter ajudado de uma forma mais decisiva nesta crise. Então, ela foi vista como um nome ali que poderia fazer esta mediação, ter um pouco mais de interlocução, mas ela mesmo não quis assumir esse desafio, não.
4: Ah, não julgo. Essa ideia, ela surgiu como uma espécie de brincadeira, de piada, vai? Porque, ai, só a Carmen Lúcia não tá envolvida em nada. E agora foi levada para frente, Lúcia, cara, não é? Foi levada para frente a sério. É. Agora, é um clima de guerra, clima tamanho de disputa ali dentro, que imagino que a ministra saiba que, caso ela assumisse dessa forma... isso certamente seria contestado, porque a gente sabe que os ministros, eles são defensores da Constituição e tem que ser mesmo profundamente apegados e dão muita importância ao regimento. Isso faz parte do regimento interno do STF? Nem a gente sabe, porque é uma situação tão inédita, né, que nunca aconteceu de ministro ser investigado, mas imagino que isso tenha passado também pela cabeça dela. Vão contestar. E aí, né, é só mais um nó para ser desatado no meio de todo esse nó, de toda essa confusão.
3: Ela tá vendo ali a coisa acontecer com ares gangsterísticos, né? Com ar de filme de Scorsese, do Francis Ford Coppola. Gente, aquela imagem do Cássio Nunes, né, dizendo que não votaria, que se declararia impedido... foi impedido que ele se declarou? Era, né? Foi, sim, impedido, né? Não suspeito, impedido.
4: Não é suspeição, foi impedido.
3: Horas depois de aparecerem ali os primeiros números dos negócios do filho dele com Vorcaro e dando uma desculpa esfarrapada, cara, aquilo me remeteu àquela cena do Poderoso Chefão em que um dos gangsters vai depor no Senado americano e ele vai denunciar o Al Pacino, né, o Michael Corleone. E aí entra o Michael Corleone na sala com o irmão do cara dele, com o irmão do cara. Ele ao lado do irmão, o cara olha pro irmão, é o Tatalha, né, não me lembro agora, não era o Tatalha nem o Barzini, era o... Ah, meu Deus do céu. Enfim, ele olha o irmão, arregala o olho, o irmão olha pra ele, aí tem duas interpretações, ou se eu denunciar esses caras vão matar meu irmão, ou tô morrendo de vergonha, o meu irmão tá me olhando no olho aqui, eu quebrando a lei do silêncio, enfim, e desiste de denunciar. Cara, quando uma cena da vida real no Brasil te remete diretamente a uma do Poderoso Chefão, é porque tem alguma coisa errada. E você tá lá, na sua, sem envolvimento nenhum com aquilo, sem participar daquela troca de chumbo grosso, e recebe um convite, cara, uma proposta indecente. Quer assumir isso aqui você? É claro que você vai falar que não. Ah, mas e a responsabilidade é do presidente da corte?
4: Uhum.
3: Não é dela.
4: É.
3: Eu também não meteria minha mão nessa cumbuca, não.
4: Mostra que ela não tem interesse em livrar a cara de ninguém, nem livrar a própria cara, porque... Tenta passar para outro ali, né? Ali dentro, para ver se não ia abraçar com unhas e dentes.
3: Não nasceu para ser super-herói. Né? Eu não. Como é que é a música do Raul lá?
4: Eu não sou besta para bancar uma de herói.
3: Não é besta para bancar uma de herói. Marangoni, é isso?
8: É isso. Temos
5: ele vai voltar já já. Ele vai voltar já já, até porque... Vamos lá falar mais de Daniel Vorcaro ainda. Primeiro, do lado de Flávio Bolsonaro, documentos indicando que o senador voou no jato de Vorcaro, aquele mesmo utilizado pelo ministro do Supremo, Alexandre de Moraes, e a mulher dele, Viviane Barsi. É o Legacy, de prefixo PPNLR, que foi usado por Flávio Bolsonaro para voltar com a família dos Estados Unidos. Esse voo aconteceu em janeiro de 2025. Na época, o jatinho tinha entre os cotistas o advogado Willer Tomás, amigo de Flávio Bolsonaro, investigado no escândalo do INSS, Arthur Covre.
9: Não foi um voo isolado, não foi só esse. Essa aeronave desse voo de 19 de janeiro de 2025, da Flórida para Brasília, tinha entre os donos cotistas, né? Da Prime U, é a empresa operadora do jato que tinha Daniel Vorcaro como um dos sócios e também o advogado Willer Tomás. O Willer Tomás, figura próxima de Flávio, que aparece na investigação do escândalo do INSS, também estava neste mesmo voo. Segundo o jornal O Globo, a viagem aconteceu no fim de semana que antecedeu a posse para o segundo mandato do presidente norte-americano Donald Trump no dia 20 de janeiro. O registro dessa viagem foi encontrado pela Polícia Federal justamente em um e-mail de Tomás que menciona esse deslocamento. E além dessa viagem, segundo o jornal O Globo, houve outras quatro de Flávio com Tomás. A Polícia Federal identificou, portanto, pelo menos cinco viagens em conjunto pelos dois, né, no primeiro semestre de 2025, para destinos como Estados Unidos, África do Sul, Portugal e França. Investigadores encontraram fotos, reservas, registros de voos e de aluguel de veículos ao analisarem celulares, o celular e também e-mails de Willer Tomás. Anteriormente ao ser questionado, o Flávio Bolsonaro afirmou que mantém com Tomás uma amizade legítima e que qualquer insinuação de irregularidade é mera ilação sem correspondência com os fatos. Tomás disse que as viagens tiveram caráter privado, que decorre dessa amizade, e que contratou os serviços da empresa Prime U como cliente, que desconhecia a participação do banqueiro na sociedade. No escândalo do INSS, o advogado foi envolvido por suspeita de manter uma estrutura de apoio para lavar ou ocultar recursos. Ele nega que seja investigado nesse caso. E nesse contexto, a revelação justamente da Piauí ontem de que o avião usado nesse voo entre Flórida e Brasília por Flávio e Tomás era o mesmo usado pelo ministro do STF, Alexandre de Moraes, e pela esposa dele, a Viviane Barsi. O escritório da Viviane Barsi mantinha contratos milionários justamente com o Banco Master de Vorcaro.
6: Bem, como não tem mais dia tranquilo, nem em São Paulo, nem em Brasília, nem em lugar nenhum desse país, no Palácio do Planalto, Lula tenta estancar as novas revelações envolvendo a lobista, amiga de Lulinha, e o uísque que teria sido dado de presente a ele por Daniel Vorcaro. Mensagens interceptadas pela Polícia Federal indicam que Roberta Luxinger fez pagamentos a servidores do Ministério do Desenvolvimento e Assistência Social. Entre os citados estão o executivo Ranier Costa e o coordenador do cerimonial do ministro Wellington Dias, José Martinho Ferreira. Parte do dinheiro teria saído de R$60 mil em espécie guardados na casa de Roberta Luxinger, Afonso Marangoni.
8: Exatamente, Carla. Olha, são essas as atualizações mesmo. A lobista, né, teria ordenado então a um operador financeiro a realização de pagamentos para dois nomes do Ministério do Desenvolvimento Social, Família e Combate à Fome. Isso é reportagem do jornal Estado de São Paulo, que afirma que o dinheiro foi repassado ao secretário executivo adjunto Ranier Costa Siríaco e a José Martinho Ferreira de Araújo, coordenador do cerimonial do ministro Wellington Dias. Roberta Luxinger é investigada por corrupção e tráfico de influência em conjunto com Fábio Luiz Lula da Silva, ou Lulinha, filho do presidente Lula, né? Seis meses após esses pagamentos, o MDS, o Ministério, firmou o contrato com um empresário do setor de tecnologia chamado Kleber Ribas, que era representado por Roberta Luxinger. Em dezembro de 2023, a pasta contratou a empresa Três Structure, mais ou menos isso, né, por R$31 milhões. Em novembro de 2025, houve um aditivo de R$2 milhões e 700 mil, e em abril deste ano, o Ministério celebrou um novo contrato com a empresa, aí de R$19 milhões. Roberta Luxinger realizou ao menos 17 visitas ao MDS entre janeiro de 23 e maio de 24. De acordo com os registros da pasta, Ranier foi o responsável por recebê-la nas entradas ao Ministério em ao menos seis dessas visitas. Em nota, Ribas negou irregularidades. E tem um pedacinho aqui da nota que eu quero trazer. Diz a três Structure, que deve ser em inglês, imagino, né? Não tem conhecimento sobre tais pagamentos. Todos os contratos firmados pela empresa com o governo federal foram assinados em estrito cumprimento das normas aplicáveis às contratações públicas e submetidos a inúmeras instâncias decisórias, análises técnicas dos órgãos contratantes e auditorias do TCU. A defesa de Roberta Luxinger disse desconhecer as informações. Diz que desconhece tais conversas, insiste que os autos estão sob sigilo e lamenta esses vazamentos ilegais com puro interesse político eleitoreiro. E diz que estão seguros de que as autoridades não ficarão passivas diante de tais vazamentos. Quem representa ela é o advogado Roberto Podival. A defesa de Lulinha afirmou que ele não tem relação com os fatos investigados. Então, o advogado Marco Aurélio de Carvalho disse que não é possível confirmar a autenticidade das mensagens e não cabe, né, a ele comentar sobre depósitos que não foram feitos pelo cliente. O Ministério do Desenvolvimento, Assistência Social, Família e Combate à Fome rechaçou a tese de que tenha havido qualquer tipo de favorecimento na licitação de serviços de backup de tecnologia que foi realizada por meio de pregão eletrônico, que é quando é aquela modalidade, né, em que vence a empresa que apresentar o menor preço durante a disputa feita com absoluta transparência. Finaliza o MDS dizendo que, quanto aos dois servidores citados, cabe destacar que nenhum deles tem competência sobre essa área, logo não houve qualquer participação no processo licitatório em questão. É o que diz, portanto, o Ministério do Desenvolvimento Social. E tem aqui sobre essa parte que você falava sobre um uísque que teria sido, né, o presidente Lula presenteado. Aí tem uma nota do Palácio do Planalto.
4: A gente não sabe que uísque não, né, o Marangoni?
8: Não sabe, Carla. É uma garrafa. Mas eu não vi esse...
4: É Macallan?
3: Não.
4: Super não, a gente não sabe. Não sabemos. Desculpa, Marangoni.
8: Tem a nota aqui do Planalto dizendo que, conforme já amplamente noticiado, presidente Lula encontrou-se uma única vez com Daniel Vorkaro em 4 de dezembro de 24. Diz que Vorkaro foi ao Palácio do Planalto acompanhado do ex-ministro Guido Mantega e o encontro com o presidente não estava realmente previamente agendado. Da conversa também participaram, na época, o ministro da Casa Civil Rui Costa, Gabriel Galípolo, então diretor de política monetária e atual presidente do Banco Central. E aí diz a nota aqui que, na ocasião, Vorkaro afirmou se sentir-se alvo de perseguições. E o presidente respondeu que eventuais denúncias deveriam ser analisadas tecnicamente pelo BC. Não houve nenhum outro contato entre o presidente e Daniel Vorkaro. E o presidente não tem conhecimento da suposta articulação, não recebeu presente e tampouco enviou recado ou comentou festas promovidas pelo banqueiro. E aí diz a nota finalizando, cabe lembrar ainda que foi durante o atual governo que o Banco Central decretou a liquidação do Banco Master e Daniel Vorkaro foi preso pela Polícia Federal no âmbito das investigações sobre a instituição. Então essa é a nota oficial do Palácio do Planalto.
4: Rimos muito, já são 7h52 da manhã.
3: Mas quero voltar esse Marangoni. Tudo isso pra frente.
4: A gente tem que voltar mais pra frente.
3: Quero voltar ao jatinho.
4: A esse tema, ao jatinho, ao uísque, a tudo isso. Mas só lembrando que tem viaturas, né, da Polícia Federal nas ruas, porque tem uma operação sendo realizada nessa manhã, operação do Ministério Público e da Receita Federal, mandados de busca... na terceira fase da Operação Carbono Oculto, tem ouvinte de São Paulo, e sobretudo em São Paulo, né, esses mandados estão sendo cumpridos, mandando imagens aqui de viaturas da Polícia Federal na região da Faria Lima. Tem viatura na Leopoldo Couto de Magalhães. Vocês se lembram, né, desse endereço? Um endereço nobilíssimo de São Paulo, e é um endereço onde há... Mas aí, pura coincidência, aí eu tô só levantando a informação mesmo, relembrando aqui, que é onde fica um triplex... Você veja só que coisa, né? Um triplex de Daniel Vorkaro, que teria sido usado para encontros amorosos de autoridades, e aí incluem-se ministros também do Supremo Tribunal Federal, mas isso é um dos endereços mais nobres de São Paulo, e há viaturas da Polícia Federal neste momento por lá. A gente, olha, já são quantos anos? Desde 2013 que a gente está nessas, né? Das 7 horas da manhã, Deus nos acuda, tudo
5: vinheta
4: acontecendo nesse horário.
5: Vinheta de plantão e tudo muda.
4: Então, assim, mais um dia. É só mais uma quinta-feira normal na vida de um jornalista que trabalha nesse horário. Marangoni, daqui a pouco a gente volta a conversar, combinado? Já foi.
5: Campanha de Lula aciona o Supremo Tribunal Federal e o Tribunal Superior Eleitoral e pede abertura de inquérito para apurar uma possível interferência dos Estados Unidos nas eleições. O PT acusa Flávio Bolsonaro, assim como o ex-deputado Eduardo Bolsonaro, de abuso de poder político e econômico e por articular, por diferentes frentes, o apoio da Casa Branca à candidatura do senador do PL, Gabriel Marques. Bom dia.
10: Oi, Sheila. Bom dia para você e a todos que nos acompanham. Os advogados da campanha do presidente Lula acionaram o Supremo Tribunal Federal e o Tribunal Superior Eleitoral para pedir providências sobre uma possível interferência dos Estados Unidos nas eleições deste ano. No TSE, o PT acusa o candidato à presidência da República, Flávio Bolsonaro, e o irmão dele, o ex-deputado Eduardo Bolsonaro, de abuso de poder político, econômico e também dos meios de comunicação. A campanha afirma que os dois teriam articulado com o governo de Donald Trump medidas para interferir no processo eleitoral brasileiro. Entre os episódios citados estão a atuação de Eduardo Bolsonaro nos Estados Unidos e uma reunião de Flávio com embaixadores. Segundo a ação, nesse encontro, o candidato teria divulgado uma informação falsa sobre as urnas eletrônicas. O PT pede a inelegibilidade dos dois e também a cassação dos registros das candidaturas de Flávio e também do vice da chapa, o deputado Alfredo Gaspar. Já no Supremo Tribunal Federal, a campanha pede medidas urgentes para investigar uma possível atuação de agentes no Brasil para dar efeito a decisões do governo norte-americano. A petição cita tarifas contra produtos brasileiros, a revogação de vistos de ministros do STF e também a aplicação da Lei Magnitsky contra o Alexandre de Moraes. As ações foram apresentadas depois, inclusive, também da divulgação de um relatório reservado da ABIN, que dizia no documento, né, uma possível interferência nos Estados Unidos, aparece, né, nesse documento como uma das ameaças avaliadas para as eleições deste ano. Eu volto com vocês.
5: Obrigada, Gabriel. Ontem, Flávio Bolsonaro criticou o fato de o Brasil não integrar o chamado Escudo das Américas, um grupo que inclui países como Argentina e Colômbia, assim como os Estados Unidos, classificou o PCC e o Comando Vermelho como organizações terroristas.
11: E fica com a falsa narrativa de que está defendendo a soberania, né? Quando qualquer país sério, civilizado do mundo e que quer combater organizações terroristas, criminosas, se unem, não é invadir aqui, né, o exército americano, não é isso. É troca de informação, é troca de inteligência, é investimentos em recursos. É. Todo mundo se unindo para combater as facções narcoterroristas e o Lula liberando geral. Inclusive cortando dinheiro das Forças Armadas, ele cortou 4,2 bilhões das Forças Armadas.
3: No Rio de Janeiro, Lula se reuniu com artistas e representantes do setor cultural e anunciou que avalia medidas antes das eleições para restringir a atuação das bets. Diga lá, Vinícius Calisto, bom dia.
12: Fala, Megali, muito bom dia para você, bom dia a todos que nos acompanham. Pois é, evento com presenças de atores, cantores, produtores, artistas em geral, aconteceu na noite de ontem, quarta-feira, na Fundição Progresso, na Lapa, aqui no Rio de Janeiro, onde o presidente Lula, entre outros assuntos, citou bastante o fim. Foi esse, inclusive, o verbo que ele usou, acabar com as bets aqui no Brasil. Inclusive, vou trazer o trecho da palavra do presidente Lula a respeito do que os clubes podem fazer, que, segundo ele, não dependem os clubes brasileiros dessas bets para patrociná-los. Vamos ouvir a palavra do presidente.
13: Nós vamos acabar com as bets. Vamos acabar com as bets. E os times que aprendam a virar times empresários. Nós aprovamos a lei para ele virar empresário. Aprovamos a SAF. Por que que não vira empresário?
12: E nessa quinta-feira, pessoal, o presidente também continua com campanha na região metropolitana e aqui na capital fluminense, além de Maceió e Alagoas. Outro ponto que o presidente Lula tocou foi a respeito da campanha pró-Flávio. A equipe de Lula apresentou ao Tribunal Superior Eleitoral uma suposta rede de perfis que atuam em conjunto na publicação de conteúdos eleitorais a favor de Flávio Bolsonaro e pediu que o TSE possa revisar isso, esses conteúdos que aparecem em rede social. Esse foi um dos assuntos também tratados pelo presidente Lula nesse compromisso de campanha ontem aqui no Rio de Janeiro. Volto com vocês.
5: Valeu, Calisto. Obrigada.
4: Ao longo dessa manhã, a gente vai trazer mais informações a respeito do velório do cantor Rick, vai ser no interior do estado de São Paulo, na cidade de Sorocaba, e vai ser uma cerimônia restrita a amigos e familiares, né? O Centro de Investigação e Prevenção de Acidentes Aeronáuticos concluiu a perícia no local da queda do helicóptero, que matou o cantor Rick e outras quatro pessoas. A caixa preta, responsável pelo registro das comunicações, foi localizada e será enviada para análise em Brasília. Já já, mais informações.

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1: Mauro, só nos restou a seleção. Estamos em data. Hoje eu acordei falando: que jogo que tem hoje à noite? Não tem. E nas próximas duas semanas, não terá. Antes do primeiro turno, não tem mais futebol, Sheila.
2: Só Austrália e Brasil.
1: Só Austrália. Se é que dá pra chamar isso. Bom dia, Mauro!
3: Bom dia! Até tem os jogos legais pela Nations League que a gente vai ter que ver pela televisão. Por exemplo, hoje tem a estreia de Jürgen Klopp na Alemanha. Vai ter também a seleção enfrentando a seleção da Holanda. Amanhã tem um jogo legal. Aliás, não, amanhã não. Sábado, Espanha e Inglaterra. Ai, e sim. Tem Brasil amanhã, 7 da manhã de Brasília. Brasil e Austrália. Depois tem Brasil e Austrália de novo. Depois tem Brasil e Índia. Aí, enfim, voltamos logo depois para o futebol. Mas pelo menos sabemos um time. O Ancelotti já definiu que do meio para frente teremos um bom time, tá? Bruno Guimarães e Danilo. Danilo do Botafogo, claro. Pan aberto pela direita, fez falta na Copa. Vini, que jogou muito no Mundial. E à frente, Rafinha chegando e o Endrick. É um time muito bom. Não tem meio campo, porque ainda não temos. Mas é um time legal e é favorito para ganhar da Austrália, mesmo na Austrália.
1: Ô, Mauro, o que você achou da renovação? Não dá para chamar de renovação exatamente, mas da convocação. Qual é o caminho, hein? Já iniciamos algum caminho? Tá vendo aí uma estrada asfaltada já, que vai nos levar a algum lugar? O que você está achando até agora?
3: Bom, vai levar a algum lugar? Vai. Se é o lugar correto, a gente nunca sabe, né? O Ancelotti disse que não é um início de trabalho, é consequência do trabalho que não foi legal na Copa do Mundo por motivos óbvios. Já não se esperava o Brasil campeão do mundo, mas um pouquinho mais longe a gente podia ter ido. E é legal que haja essa renovação. Não é uma renovação total, manda embora todo mundo, não. Tem sido feito, aliás, até mais do que outras seleções, até porque é necessário o Brasil se pensar nas grandes seleções do mundo. Eu entendo que o caminho é bom, até porque fora esses convocados, não tem muito mais gente assim para o Ancelotti chamar, não.
1: É verdade. Mauro, então, bom trabalho para você, até amanhã.
3: Até amanhã, um abraço.
4: Bom dia!
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8: 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Belo Horizonte e a região metropolitana tem céu parcialmente nublado a nublado, com pancadas de chuva e trovoadas isoladas nesta quinta-feira. Na capital, a temperatura varia entre 17 e 28 graus, com a umidade relativa do ar em torno de 45%. No estado, nas regiões da Zona da Mata, Central, Noroeste, Norte e nos vales do Jequitinhonha, Mucuri e Rio Doce, o céu fica parcialmente nublado a nublado, com pancadas de chuva e trovoadas isoladas. Nas demais áreas, o céu segue parcialmente nublado, com possibilidade de chuva isolada. As temperaturas no estado oscilam entre 8 e 36 graus.
4: Isabela Freitas trazendo pra gente a previsão do tempo. E neste momento BH tem céu claro, algumas nuvens, hein? Sol brilha, a temperatura média é de 18 graus, a umidade relativa do ar está em 79%. São 8 horas, 5 minutos, muito bom dia. Por aqui eu, Luciana Viana, toda a equipe da Band News BH te fazendo companhia, trazendo as principais notícias do que é destaque nesta quinta-feira, 24 de setembro de 2026.
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4: Josiele Lemos, de volta, já recuperada, estava meio rouca, né? Pois não, Josi, diga lá.
9: Vamos falar de estradas. Lua BR-381 no Bom Destino, em Santa Luzia, está totalmente fechada neste momento nas duas direções, porque teve colisão envolvendo um ônibus e dois carros. Os carros bateram de frente, alerta para o motorista. A fila é grande nas duas direções, para o motorista que está deixando a capital. O caminho pela MGC 262 Sabaracaeté é alternativa. Chegando de viagem, tem a opção de esperar, né, a liberação, ou passar por Taquaraçu de Minas e Santa Luzia. 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
4: Obrigada, viu, Josi, pelas informações. Daqui a pouco, Josiele Lemos, de volta.

0: Uma pessoa morre e outras três ficam feridas em uma batida de frente entre dois carros na BR-356, região de Itabirito. De acordo com os bombeiros, duas vítimas em estado grave, transportadas de helicóptero para o Hospital de Pronto Socorro João 23, em Belo Horizonte. A quarta vítima foi socorrida pelo SAMU. A rodovia precisou ser interditada, né? Para o atendimento e perícia também. Daqui a pouco, atualização sobre este caso. Só trazendo aqui participação de ouvinte, nosso ouvinte Kleber, final de telefone 08. Ele que é morador da rua Líbero Badaró, Santa Rosa, aqui em BH. Ele e os moradores cobrando a recuperação do passeio depois de um reparo na rede de água. Segundo o nosso ouvinte, o vazamento foi consertado, porém o local permanece aberto há cerca de um mês. Bom, a Copasa foi contactada e disse que vai enviar uma equipe, tá? Para verificar o problema e adotar as medidas necessárias. E se não solucionar, por gentileza, entre novamente em contato conosco para nos dizer aqui se foi resolvido ou não. Nosso WhatsApp para você participar, assim como nosso ouvinte fez, nos enviou aqui ontem, nós comunicamos à Copasa, 992-13-8343, 992-13-8343. E olha ainda, moradores da rua Augusto Bernardino, bairro Mina d'Água, em Nova Lima, relatam dificuldades provocadas por lama durante uma obra de drenagem. A prefeitura informa que o serviço está na fase final da primeira etapa e faz parte de um projeto ligado à MG-437. A cidade prevê concluir a obra até dezembro e informa que vai avaliar medidas para reduzir os transtornos. Moradores, então, de Nova Lima, ou em Nova Lima, rua Augusto Bernardino, no bairro Mina d'Água. E só para a gente concluir aqui também, mais uma participação de ouvinte, vazamento na rede de água que faz parte do asfalto. Na verdade, fez o asfalto ceder na rua José Emetério Andrade, Buritis, região oeste de Belo Horizonte. Há risco, tá, pessoal, na pista, o trecho está isolado. E aí a Copasa informa que iniciou o reparo e que fará a recuperação do pavimento. Bom, a gente segue acompanhando também este caso da rua José Emetério Andrade, tá? No Buritis. Trouxe aqui as três participações dos nossos ouvintes para convidar você também a participar sempre. 992-13-8343, 992-13-8343. 8 horas, 10 minutos, 8 e 10.
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2: Na Avenida Amazonas, chegada contorno Lu por conta do semáforo. O trânsito já apresenta lentidão no sentido Praça Raul Soares, com fila desde o viaduto da Silva Lobo. Quem deixa a região oeste da capital, dirigir com atenção ou pegar a Tereza Cristina, que apresenta melhor cenário. 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
0: Obrigada, Josi.
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0: Está aberta a consulta ao lote

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21: Lua MGC 356 com reflexo de engavetamento, que aconteceu mais cedo na saída da 040 em direção ao Belvedere. Alerta para o motorista que dirige na região. Há impactos na 040 desde o viaduto da Mutuca. A região ali de São Sebastião das Águas Claras também tem fila para o motorista que chega de viagem. A dica é vir com muita atenção para Belo Horizonte. Paciência, tá bom? Na saída para o Rio de Janeiro, a 040 movimentada no Trevo do Pilar, mas não compensa o desvio. 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
22: 8:14.
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2: Hora de conversar com Mônica Bergamo e o nosso assunto são os precatórios do Master. Bom dia para você, Mônica.
3: Bom dia, amiga. Eu tinha mandado de outro jeito e vocês adaptaram aí.
2: Mônica fala do julgamento da causa bilionária.
3: Não é só do Master.
2: Ah, mas tem Master, vai. São os precatórios do, na segunda turma do STF. Bom dia, Mônica.
3: Bom, mas vamos lá. Isso aí, ô Megali, tá marcado para sexta-feira mais um embate entre ministros. Um embate silencioso, Megali, mas não menos importante. É um embate em torno do julgamento no plenário virtual da segunda turma de causas bilionárias que podem condenar a União a pagar, Megali, 79 bilhões. Eu vou até repetir, 79 bilhões. Há estimativas diz que isso pode chegar a 100 bilhões de créditos que seriam devidos a usinas do setor sucroalcooleiro, porque nas décadas de 80 e 90 o Instituto do Açúcar e do Álcool teria fixado preços para os produtos que ficaram abaixo dos custos de produção das empresas, fazendo com que elas tivessem prejuízo, né? São causas bilionárias do passado, Megali, que, como você já disse aí, antecipou, nem estão mais nas mãos dessas usinas, né? Então, estão nas mãos de quem? De bancos que compraram esses créditos com deságio, né? Tipo um crédito que vale 100 bi, o banco compra por 100 milhões e fica esperando a decisão da justiça. Se a União for obrigada a pagar por eles, a instituição vai ter um lucro bilionário, né? E nas mãos de quem estava a maior parte desses créditos, Megali? Você já disse aí, né? De quem? Do Daniel Vorcaro, o Banco Master, né? O homem que estava presente em tudo, todos os lugares, a gente pisca, parece o Vorcaro, né, Megali? Incrível, impressionante. Os tentáculos, né? Como ele
2: é um fenômeno de organização de agenda, né, Mônica? Nesse sentido, nesse recorte, só nesse recorte, eu imagino que a Sheila deva aplaudir o Vorcaro em pé. Porque eu nunca vi um cara. Né? Sabe aquela coisa de o dia de todo mundo tem 24 horas, o dele parece que não tem. O cara teve tempo para se espalhar pelo Brasil inteiro, cara. É impressionante mesmo.
4: Quantas mensagens, quantos contatos, quantos avião
3: pro Flávio Bolsonaro, agora é curioso, né? Os bolsonaristas. Tá lembrando os escândalos do passado, Megali, que quando falava o PT, tem o mensalão do PT, daí aparecia o mensalão do PSDB, né? Igualzinho. Aí, na semana passada, olha o Xandão, o Alexandre de Moraes viajando, que horror, que escândalo.
2: Aí aparece
3: no
2: o
3: avião do Vorcaro. Realmente, a gente já tinha revelado na Folha de São Paulo que o Alexandre viajou várias vezes em aviões do Vorcaro. Aí o Globo apareceu com o vídeo, novamente, esse escândalo, os bolsonaristas em cima do Alexandre. Quem aparece hoje, ontem, né, revelado pela revista Piauí, viajando no avião do Vorcaro, Megali?
2: No mesmo avião, o Flávio, é um coração de mãe,
3: Flávio,
2: né?
3: Flávio e Bolsonaro.
2: É.
3: Né? Então acontece com um, acontece com outro, só que agora é Alexandre e Flávio, enfim. Ele Vorcaro, voltando aqui ao nosso assunto, queria receber 14 bilhões de créditos que ele comprou por 10% do valor. E os diálogos que estão no celular dele mostram que o Vorcaro mobilizou parentes de ministros do Supremo, advogados, amigos de ministros do Supremo, filhos de ministros do Supremo, todo tipo de lobby para que essas causas fossem validadas pela Suprema Corte, né? Três ministros votaram a favor dele, o Dias Toffoli e o Cássio Nunes Marques, que se declarava impedido, mas depois decidiu votar a favor, e o presidente do STF, Edson Fachin. Ficaram votos vencidos os ministros André Mendonça e Gilmar Mendes. Com essa derrota na turma, o ministro Gilmar Mendes agora quer levar a causa para o plenário do Supremo Tribunal Federal, onde ele imagina que tem uma maioria contra as usinas, contra esses precatórios e etc. Né? Só que para levar para o plenário da corte, a segunda turma tem que aprovar. E vai ser aí essa votação que começa na sexta-feira. Vai ser, inclusive, uma saia justa, né, Omegali? Porque, por exemplo, o filho do ministro Luiz Fux foi procurado pelo Vorcaro para tentar destravar um precatório agrário. Né? O filho do ministro Fux respondeu as mensagens, disse que ia dar uma olhada. Né? Ele afirma, né, hoje que ele não trabalhou, nunca trabalhou para o Vorcaro em nenhuma ação. Enfim, então esse vou dar uma olhada e tal seria uma coisa mais de amigo ali. Né? Ele nunca teria trabalhado nem recebido recursos. Mas é isso. Porcaro procurou o filho do ministro Fux. Ele disse também a advogada Camila Ramos, a gente falou aqui dela, que visita o Porcaro na prisão frequentemente, apontada como muito amiga do ministro Cássio Nunes, eram chamados de turma do KN, né? A Camila e o marido dela, que é desembargador, ela celebrou um contrato de mais de 400 milhões de reais para atuar nessas causas. O ministro Dias Toffoli, né, que fez aquele negócio do Taiaia com o Volcaro, votou de um jeito, depois mudou o voto, enfim, para apoiar essa causa bilionária contra a União. Enfim, são muitas as questões de saias justas e vai ser um julgamento, claro, acompanhado com lupa aí pela imprensa, né, Megari? Começa amanhã e nós vamos estar aí atento para ver o resultado e, mais do que o resultado e os votos, para ver o embasamento, a argumentação de cada voto, né? Porque votar uma causa, quer dizer, é devido? É devido? A União tem que pagar? Sim, mas não de uma maneira uniforme, né? Eles fazem um cálculo porque um estudo da FGV falou que era X% de reajuste de inflação de não sei o quê. Não, cada caso tem que ser analisado separadamente. É isso que defendem os ministros que tiveram voto vencido. Tem que fazer perícia, tem que ver se o cálculo está correto, tem que ver se devia mesmo. Quer dizer, não é uma causa que, bom, dá uma canetada e libera 100 bilhões para os bancos, né? Tem que ser tratado com um pouco mais de cuidado.
2: Muito bem. Mônica Bergamo volta com outros assuntos sempre exclusivos amanhã neste mesmo horário. Boa quinta-feira para nós, Mônica. Até.
3: Até mais.
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2: Hora de conversar com o Felipe Killing. Pela primeira vez no mundo, uma inteligência artificial invade um sistema de governo. Diga lá, Killing, bom dia para você.
3: Fala, pessoal, tudo bem? Pela primeira vez na história, um agente de inteligência artificial hackeou um site do governo. O caso aconteceu na Austrália. Um agente da OpenAI recebeu uma tarefa simples: buscar dados públicos sobre gastos com remédio e também saúde. E aí, durante essa tarefa, em que esse agente tem autonomia, ele foi até um site do governo que possui essas informações, fez o pedido, o sistema negou. E o que a inteligência artificial resolveu fazer? Hackear o site do governo para obter essas informações e teve acesso a informações de pacientes. Isso aconteceu em junho. A OpenAI só se deu conta em agosto. E semanas depois avisou o governo australiano por meio de um e-mail genérico. Ou seja, mais um caso da inteligência artificial fugindo de controle e dessa vez hackeando um site do governo pela primeira vez na história.
2: Hoje o Killing deixou o boletim dele gravado e ontem a gente conversou, ele disse que tá muito complicada a internet. A internet pública em Londres está cada vez mais problemática, por isso que ele começou a fazer mais de casa agora e às vezes até mandar o boletim dele gravado, mas é sempre gravado assim 5 minutos antes dele entrar no ar. Então tá quentinho. Tá, viu? Tá cada vez mais down na High Society, viu, Carla?
4: Que bom, né?
2: Pelo menos isso, né? Não é
4: bom
2: só
4: dia.
2: Nós.
4: Não é só a gente. Não tá fácil pra ninguém. 8h26.
5: Prêmio Master Imobiliário 2026.
6: No 32º Prêmio Master Imobiliário, estou aqui ao lado do Lucas Couto, que é diretor executivo comercial e marketing do Grupo Patrimar. Tudo bem, Lucas? Conta pra gente como que a arquitetura do Ocean Golf foi pensada ali para valorizar uma integração entre paisagem, bem-estar e a experiência de fato de moradia.
7: Boa noite, Patrícia. Prazer enorme estar aqui. E esse produto, a gente partiu de uma premissa muito simples e básica. A gente aproveitar o máximo do que a gente tinha da nossa natureza, do nosso campo de golfe que está logo à frente do prédio, da Lagoa de Marapendi e do mar. Acho que o grande sucesso foi que a gente conseguiu, de fato, trazer um pouco desse externo para dentro. Conseguimos fazer com muito trabalho e eu acho que teve um sucesso muito grande, tanto comercialmente. Hoje é um empreendimento que já está entregue, com 90% dele vendido. Enfim, nós estamos muito satisfeitos com o nosso empreendimento.
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4: Perguntinha para abrir o É da sua conta de hoje. Quanto é que você tem aí na sua carteira agora, hein? Eu tô falando de dinheiro em espécie, tá? Eu tava, até olhei na minha carteirinha aqui, eu tenho R$17, nem lembro de onde é que veio esse dinheiro em espécie. A Renata Flores já tá por aqui para conversar conosco, nosso bate-papo diário em parceria com o Banco PicPay, para falar sobre esse comportamento dos consumidores, né? Cada vez mais a gente usa cartão, outras formas digitais de pagamento. Renata, bom dia para você.
11: Oi, Carla, bom dia para quem nos acompanha, pois eu te digo que eu não tenho um real em espécie na minha carteira, não tenho. E hoje, então, eu vou falar de fato sobre formas de pagamento, porque nos últimos anos, você tem toda a razão, a gente tem visto uma mudança no perfil dos clientes no que diz respeito à hora de pagar. O dinheiro em espécie está sendo cada vez mais deixado de lado, enquanto aqueles pagamentos via cartão ou Pix, por exemplo, são os preferidos dos nossos clientes, enfim, de todos nós.
4: É, e é novidade todo dia, viu? O empreendedor que está ligado aqui sabe que é preciso estar atento sempre a essas novas formas de pagamento por meio digital, né, Renata?
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4: Muito bom. O pessoal tá escrevendo para cá dizendo, não tenho nenhum real no bolso, assim como a Renata Flores. Aí outro tá dizendo, eu tenho R$ 50 ali na capinha do celular. Muita gente faz isso, né? Bota o dinheiro ali na capinha do celular, paga usando o celular por meio digital, mas também... Use esse dinheirinho quando precisar. Mas fica por ali, ó, um tempão.
12: Gente, chegou uma imagem aqui, desculpa atravessar. Chegou que uma imagem de um ouvinte que mandou. Eu tenho um real na carteira e mandou foto. Um real. Da nota de um real, não lembro a última vez. Não tem mais nota de um real, né?
4: É, não.
12: Virou moeda,
4: virou
12: né?
4: Virou moeda, então, é verdade. Eu tenho de R$ 2. Uma nota de um real, essa daí deve valer mais,
12: não
4: viu?
12: É? Eu acho que sim. Negociar. Já é raridade.
11: Gente, eles estão certos. Carla também está certa. A gente precisa ter alguma coisa em espécie ainda na carteira, né? A gente ainda precisa... Não, a Sheila não... Você tem zero também, que nem eu, mas eu venceu gostaria na vida. De ter aí uns 10, 15 reais. Venceu.
4: Bom, hoje a gente falou sobre a importância de se estar preparado para receber o pagamento dos seus clientes, você é empreendedor. Amanhã, Renata Flores volta com mais dicas aqui no É da Sua Conta.
11: É isso aí, Carla. Lembrando que se você tiver uma dúvida, sugestão, um tema aqui para o nosso quadro, pode enviar pelo e-mail edasuaconta@picpay.com, que a equipe responde. Amanhã eu volto. Obrigada. Tchau, Sheila. Tchau, Carla.
4: Beijo, tchau. Querida. 8h33.
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5: 8:42, 8:42.
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8: Hora de conversar com o Rodrigo Orengo. Você, Carla, você, Sheila, você ouvinte e eu também, estamos pagando muitos milhões de reais para impulsionar campanha de candidato.
9: Eu?
8: Você, mais do que na última eleição. Diga lá, Orengo, você também, Orengo, bom dia pra você.
9: Verdade, entendi agora.
10: Todo mundo paga a conta, o contribuinte, né, que é chamado a pagar essa conta. Mais de 160 milhões de reais em impulsionamento de campanhas aí pra Meta, por exemplo, né, que tá à frente aí do Facebook, Instagram, WhatsApp, né. Isso explica porque você abre lá o aplicativo e começa a aparecer mensagem lá de político, de campanha política, né, vendendo lá aquele candidato, né? Isso aumentou, inclusive, em função de uma nova regra. As plataformas, elas não podem recomendar os políticos, os candidatos, mas os candidatos podem pagar por impulsionamento. E como é que fazem isso? Ah, fundo público, né? Fundo eleitoral, hoje está na casa aí dos 5 bilhões de reais, 4 bilhões e 900 milhões de reais. Para fazer uma comparação rápida, Megali, 167 milhões de reais já usados por candidatos para impulsionamento de propaganda nas redes sociais, já passou na última eleição, que deu 155, mas se a gente acompanhar o histórico aí, lá em 2018, tem um crescimento de mais de 300%, 39 milhões lá naquele início, né? Agora já chega a 167 milhões e o céu é o limite, porque os candidatos podem, inclusive, justificar os gastos depois da eleição, então esse número ele vai ser corrigido. Esse levantamento foi feito pelo UOL e mostra uma graduação, um escalonamento aí desse recurso público investido. E aí levanta um questionamento. É um recurso público do erário que está indo para onde? Para empresas que têm sede fora do Brasil, para big techs, para conglomerados, né, que estão fora do Brasil. Então é um recurso público sendo dragado para fora do ambiente nacional. E isso levanta uma discussão, porque lá em 2015, no auge da Lava Jato, teve uma decisão judicial, o Supremo Tribunal Federal proibiu o financiamento privado de campanha. Aí a gente acompanhou toda aquela discussão, né? No início se cria lá o fundo eleitoral com o objetivo de financiar a democracia, era importante, né? Criaram lá um valor, não chegava a 1 bilhão de reais, só que passa a eleição, vem a eleição, esse número é catapultado, né? Então a gente chega lá no início do fundo eleitoral com valor milionário e agora já está na casa do bilhão, chegando lá cerca de 5 bilhões de reais e pode escrever, na próxima eleição isso vai aumentar, vai chegar lá perto de 10 bilhões de reais, né? E para onde vai esse recurso, né? Esse é um questionamento que começa a ser feito, inclusive para os novos legisladores, para voltar a discutir esse tema do financiamento de campanha eleitoral.
8: Orengo, bom trabalho para você, até amanhã.
10: trabalho, até mais.
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3: Fala, torcedor sintonizado da Band News, eu sou o Thiago Fernandes e estou aqui para falar sobre a seleção brasileira, que entra em campo nesta sexta-feira, dia 25 de setembro, às 7 da manhã, horário de Brasília, para enfrentar a Austrália por amistoso nesta data FIFA. O cruzeirense Otávio não deve ser titular na partida contra a equipe do futebol da Oceania. O mais provável é que a escalação da seleção seja a seguinte: Hugo Souza no gol, Mateuzinho na lateral direita, a zaga com Marquinhos e Vitor Reis e Douglas Santos na lateral esquerda. No meio-campo, Danilo Santos e Bruno Guimarães. E no ataque, Rafinha, Estevão, Endrick e Vinícius Júnior. Otávio deve ser o primeiro reserva da seleção brasileira, pensando no amistoso diante da seleção australiana.
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17: 8h57.
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0: Hora de conversar com Donald... com Donald Trump. Mas, infelizmente, o porteiro não liberou a cordinha pra gente entrar. Porque qualquer emissora de TV, rádio, qualquer jornal que não seja absolutamente submetido aos desejos do proto-ditador não podem, neste instante, entrar na Casa Branca. No maior ataque à imprensa livre, e olha que não foram poucos, de Donald Trump desde o início de seu primeiro governo. Mas até a Fox News reclamou, né, Barão? Bom dia pra você.
1: É isso aí, Megali. Bom dia pra você, pra Carla, pra Sheila. A decisão de agora, né, o juiz Tim Kelly, juiz distrital, está falando pra ser retomada a credencial de todos os repórteres, jornalistas, cinegrafistas, de três veículos de comunicação que foram barrados pelo presidente americano Donald Trump. São eles a CNN, a MS Now e também o site político. Depois que Trump disse que esses veículos estavam promovendo fake news, não trazendo informações reais, se bem que na justiça, né, a justificativa da Casa Branca não foi essa, disse que as informações que estavam sendo repassadas poderiam ferir a segurança nacional dos Estados Unidos. O juiz disse que essa decisão do Trump é inconstitucional e, por isso, determinou o restabelecimento dessas credenciais pelos próximos 14 dias até que o mérito da ação seja julgado. De qualquer forma, isso provocou uma polêmica muito grande aqui nos Estados Unidos. Como você falou, outros veículos de comunicação em solidariedade deixaram de acompanhar no pool de imprensa Donald Trump. Então, redes gigantes aqui dos Estados Unidos, como a CBS, a NBC, a própria Fox, tem a Fox News, né, que tem uma linha mais à direita aqui nos Estados Unidos, todos se uniram em prol de defender a liberdade de imprensa e pararam de promover aquelas coberturas de Donald Trump, inclusive promovendo cenas inacreditáveis, né? O Trump falando sozinho, sem ninguém acompanhar, porque não tinha o microfone ali, conseguia captar o áudio, porque esse áudio é captado justamente pelo pool de imprensa. Tudo isso acontece no momento em que Donald Trump tem os menores índices de aprovação aqui nos Estados Unidos. A popularidade de Trump nunca foi tão baixa e isso pode também influenciar diretamente nas eleições que teremos agora no final do ano para o Congresso dos Estados Unidos. As pesquisas daqui mostram que o Partido Democrata, que faz oposição a Trump, deve retomar a maioria na Câmara e há uma briga muito intensa nesse momento pelo Senado. Então, decisão de agora, da Justiça americana, os veículos de comunicação CNN, MS e Político terão acesso às coberturas da Casa Branca e outros eventos do governo, mesmo com essa decisão de Trump que foi derrubada.
0: Olha, relações entre governos e a imprensa são tensas por natureza, elas têm de ser assim. A imprensa tem de ser oposição, necessariamente. A imprensa tem de ser fiscal do poder. Não é a oposição pela oposição, mas tem de fiscalizar o que há de errado no poder. É o papel da imprensa livre. Democratas, presidentes comprometidos com a democracia, quando eu digo democratas, não estou falando aqui do Partido Democrata, tem esse entendimento, tem essa noção. Fernando Henrique Cardoso era alguém que reclamava o tempo todo da imprensa, do nhenhenhen, do gosto por aquilo que, enfim, pelo ruim e não por aquilo que era bom no governo, pelo sensacionalismo, pelo exagero, reclamava de eventuais mentiras também, mas ele nunca mexeu um dedo para impedir o trabalho da imprensa no Brasil. Lula, dá para dizer que foi parecido, era mais estridente na reclamação, inflamava bastante a militância, já houve casos de repórteres sendo agredidos, mas não houve uma medida pessoal do então presidente, a não ser uma perseguição a um correspondente do New York Times, Larry Holter, por ter escrito uma matéria que dizia que o Lula andava bebendo demais e que isso... Aliás, ele nem afirmava que o Lula estava bebendo demais. Ele dizia que o hábito do presidente de beber estava gerando preocupação entre os assessores do Planalto e os ministros, o que era verdade. E o Lula quase cassou o visto desse correspondente, mas ele não cassou. Jair Bolsonaro não precisou tomar medidas semelhantes porque os seus apoiadores no cercadinho se encarregavam de toda a violência, de toda a hostilidade. Mas ele se caracterizou nos seus 4 anos como presidente por frases como: eu queria ir te dar uma porrada, cala a boca, não te falei nada. né, dizendo que mulheres que publicavam reportagens contra ele queriam dar um furo, né, e coisas do tipo. Então pode não ter tomado medidas concretas como essa, mas também inflamava a militância de uma maneira para lá de violenta. Eis aí uma das principais diferenças muito visíveis, muito marcantes do governante que tem respeito pela democracia, pelo Estado de Direito e pela imprensa livre, daqueles que não têm nenhum apreço pelos fundamentos dos quais os Estados Unidos foram criados há 250 anos. Tá? Mais um, a gente nem precisava, mas eis aí mais um exemplo escandaloso de quem é Donald Trump. E o Barão volta com outros detalhes daqui a pouquinho, às 11 horas da manhã, no Band News Station. Até, Barão.
1: Até mais tarde, pessoal. Valeu.

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5: Eu sou o Sérgio Weib e está começando agora o Minuto do Empreendedor, apresentado pelo BTG Pactual Empresas, que tem entre os seus propósitos ajudar os jovens empresários e empreendedores a alcançarem o sucesso. Na minha companhia, Priscila Lahan, que é a CEO da Microsoft Brasil. Priscila, na sua opinião, de que forma que os jovens empresários e empreendedores devem agir na busca do sucesso?
6: Muito bem, eu acho que a primeira coisa é adaptabilidade. A gente vive num mundo em constante mudança, aprender e desaprender coisas e, por último, foco no pensamento crítico, porque a inteligência artificial vai fazer muitas coisas por nós.
5: Priscila Lahan, CEO da Microsoft Brasil, aqui no Minuto do Empreendedor, apresentado pelo BTG Pactual Empresas.
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7: Hora de conversar com o Carlos Andreasa. Andreasa, há uma interferência estrangeira, que há o desejo, que há palavras, que há discursos, há. Mas há, de fato, uma interferência estrangeira nas eleições? Bom dia para você.
8: Bom dia, Megali, Carla, Sheila. Bom dia, meus amores. É difícil precisar isso, né, Luiz Megali? É difícil afirmar. Existe uma pressão, existe uma carga, existe um histórico de manifestações do governo americano, inclusive com um efeito prático, né? Magnitsky, Tarifaço. Sim, se pode dizer que há um desejo e tal. E é algo que a gente tem de estar atento, isso não em detrimento de outro tipo de interferência, que é a externa. E aí eu me refiro a essa prática que está comum no Brasil agora, de o indivíduo, o grupo partidário, o agente, escolher quem será o juiz da sua causa. E isso acontecendo no Supremo Tribunal Federal. E eu me refiro ao PT, ao Partido dos Trabalhadores, independentemente da importância da causa e de quanto a causa merece a nossa atenção, de o PT driblando o TSE para escolher o juiz da sua causa. No caso, a demanda por apuração sobre eventuais intervenções estrangeiras e, notadamente, dos Estados Unidos nas eleições. O PT escolheu o Flávio Dino. E você encontra hoje em dia qualquer liane para criar prevenção. Nesse caso, essa DPF se destina ao Flávio Dino sob a justificativa de que ele... Olha a distância das coisas. Só vai ter em comum aí com a interferência estrangeira a questão de uma atividade externa, o estrangeiro. Nesse caso, uma ação que é relatada pelo Flávio Dino, proposta pelo Instituto Brasileiro de Mineração sobre a atuação de municípios brasileiros em ações judiciais no exterior. Com base nessa ação, o PT escolhe Flávio Dino como juiz, e Flávio Dino não é um juiz qualquer nessa altura do campeonato. Ele é sempre falo isso aqui, não é novidade, ele é um senador togado. E está na raia para a briga, numa lógica de vale tudo. Então o PT escolhe Flávio Dino como relator de uma matéria importante, driblando o TSE e driblando o André Mendonça, porque o juiz natural, nesse caso, seria o André Mendonça, que é o relator de uma ação, aí sim, da mesma natureza proposta pelo Renan Santos. De novo, sobre o que seria intervenção dos Estados Unidos pró-Flávio Bolsonaro. Tem um relator designado, é André Mendonça. Não se confia em André Mendonça, então se busca um jeito de contornar o juiz. Isso está na moda. É o TSE paralelo. É o Supremo. O Flávio Dino não tem cadeira no TSE. Não é nem simplesmente driblar o juiz natural, o André Mendonça. É driblar o próprio tribunal. É o STF de novo. Tivemos agora recentemente o TSE paralelo do Gilmar Mendes, decidindo, atropelando o que seria a relatoria de André Mendonça para decidir sobre a legalidade em matéria eleitoral do reajuste do Bolsa Família. Gilmar Mendes, que é relator paralelo do caso Master, em função do quê? Driblando André Mendonça. Não permitiu que fosse quebrado o sigilo da Maridite, empresa por meio da qual o Dias Toffoli foi sócio de Daniel Vorkari, por aí vai. Contra problemas reais, a gente cria outros problemas no Brasil. Contra a interferência externa, a gente cria as interferências internas aqui no Brasil. Muita atenção a isso, nessa reta final, esse vale tudo horroroso em que se transformou a disputa eleitoral no Brasil, Megali.
7: Horroroso pode ser, mas a nossa vitrolinha sempre traz belezuras.
8: Vai por mim! Fundo de quintal da antiga, o Sombrinha cantando o samba dele com o Adilson Victor. Tchau, meus amores. Até mais.
7: Beijo, até.

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9: Hora de conversar com Juliana Rosa. Saíram novas projeções da economia, PIB mais PIBinho. Né? Mais para pibinho do que para pibão, Ju. Bom dia.
10: Pois é, falando aqui oficialmente o que a gente está sentindo e temos falado muito sobre isso, né, Megali? Bom dia para você, para Sheila, para Carla. Bom dia para você que está aqui com a gente, Ju. Na Band News FM. O Banco Central divulgou agora há pouco novas projeções para a economia, para o Produto Interno Bruto, através de um relatório onde ele detalha um pouco mais as condições da economia e tem muitas projeções aqui dentro que vão balizando como é que está a temperatura, qual é o espaço para queda de juros, para a inflação. Então, esse elemento aqui da piora da economia, das projeções de crescimento econômico, é o foco principal nesse momento, porque o Banco Central, assim como a gente tem falado aí, mercado financeiro tem revisado para baixo as projeções de crescimento econômico, o Ministério da Fazenda também revisou essa semana para baixo as projeções de crescimento, mas aqui as do Banco Central, inclusive, estão mais alinhadas com a média aí do mercado do que as projeções do Ministério da Fazenda. O Banco Central diz que para esse ano, ao invés de crescer 2%, a economia vai crescer 1,8%, e para o ano que vem a previsão de crescimento é 1,4%, que está bem alinhada com as previsões hoje na média aí do mercado. O Ministério da Fazenda está prevendo 2,3%, então assim, bem otimista em relação à situação atual. Então, posto isso, pessoal, isso aqui, enfim, vai refletindo a piora das condições financeiras das famílias, com recorde de endividados, e aumenta então a expectativa de que os juros possam continuar caindo diante desse cenário de dificuldade das pessoas altamente endividadas, batendo nos dados de consumo e piorando as expectativas de crescimento para frente. Agora, é um Banco Central, Megali, que ainda está trazendo os riscos do El Niño, os riscos do petróleo, os riscos da valorização do dólar por conta de aumento de juros nos Estados Unidos. Enfim, temos o risco eleitoral. Então, ele fala muito de risco, de incerteza. Então, se por um lado tem a economia mais fraca corroborando para uma aceleração na queda de juros, por outro lado, tem muitos fatores ainda trazendo uma insegurança em termos de pressão inflacionária para frente. Então, tem esses dois lados da moeda aí trabalhando para ajudar

0: aliviar a inflação e outras tantas questões aí preocupando ainda em termos de impacto aí no nosso bolso.
1: Muito bem. Ju, obrigado pela presença. Volte mais até amanhã.
0: Combinado. Pode é tudo tão rápido, nem dá tempo de abraçar, né?
2: Pode trazer notícia boa na próxima, de preferência. 5 minutos
1: a mais no nosso jornal.
0: É, muito rápido.
1: Fora os esportes políticos.
0: Dá, gente. Essa coisa de eleição, né?
1: Não, um beijão pra você.
0: Beijo.
2: Beijo.
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14: Música. Olá, amigos da Band News. Manter um carro clássico na garagem exige certos cuidados especiais para preservar a mecânica e a estética. A primeira dica é realizar revisões periódicas para verificação de todas as peças do veículo e estar sempre atento aos ruídos, que podem ser indicativos de problemas. O carburador, os freios e os pneus também demandam bastante atenção, pois sofrem com a degradação acelerada quando ficam parados por muito tempo. Um veículo clássico deve ser colocado regularmente para rodar e manter o funcionamento com as peças lubrificadas. É bom deixar o motor funcionando por um tempo para garantir que a viscosidade dos fluidos seja ideal e para que cumpram a sua função. É uma forma de evitar danos e um momento para ficar atento a qualquer anormalidade de funcionamento. Se o veículo for ficar parado por muito tempo, ele vai precisar de manutenção diferenciada e produtos adequados. Para o motor, por exemplo, o filme lubrificante deve ter capacidade superior de adesão para que perdure por mais tempo, mesmo que o motor fique em repouso sem circulação de óleo. Outras dicas importantes são o cuidado na hora da lavagem, evitando alta pressão de água, e utilizar produtos adequados. Na hora de guardar o veículo, escolha um local protegido do sol, da chuva e de pouca umidade. Se você tem alguma dúvida, crítica ou sugestão, ou quer compartilhar uma ideia ou sugerir uma pauta, entre em contato conosco pelo site aceleraí.com.br ou pelas redes sociais do Aceleraí BH, no X, no Instagram e no Facebook. E curta também o nosso canal no YouTube. Até a próxima!
1: Não há tempo para mais nada. Obrigado pelo carinho e companhia. Amanhã tem mais, gente. Boa quinta.
9: Valeu!
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10: 9:27. Bom dia para você, sintonizado na Band News FM Belo Horizonte. Hoje é quinta-feira, dia 24 de setembro. De 2026, seja muito bem-vindo, bem-vinda ao Jornal Band News Minas, primeira edição. Eu sou a Maria Fernanda Sinini, aqui ao meu lado, Luciana Viana. Bom dia, Lu.
11: Oi, Sinini, muito bom dia a você, a todos que chegam agora, para quem também, né, está conosco desde cedo, sempre muito bom contar com a companhia de cada um de vocês.
10: Murilo Rocha, bom dia, Murilo.
12: Bom dia, Sinini, bom dia, Luciana, bom dia, ouvintes da Band News.
10: Há exatamente 10 dias para o primeiro turno das eleições, 62% dos mineiros ainda não sabem quem vão votar para governador do estado. É o que revela, é o que aponta a pesquisa espontânea, em que não são apresentados os nomes dos candidatos aos entrevistados, que foi divulgada ontem pela Quest. No levantamento anterior, realizado em 8 de setembro, o percentual de indecisos era de 73%. No mesmo recorte, os votos em branco, nulo ou de eleitores que não vão comparecer às urnas somam 4% e antes eram 3%.
11: Na mesma ou na pesquisa estimulada, em que a lista com o nome dos candidatos é apresentada ao eleitor, Cleitinho Azevedo, do Republicanos, aparece com 37% das intenções de voto. Em relação à pesquisa anterior, o candidato subiu 5 pontos percentuais, acima da margem de erro. Em segundo lugar, Patrus Ananias, do PT, também obteve um crescimento de 5 pontos entre os levantamentos, passando de 11 para 16%. Já Alexandre Calil, do PDT, caiu de 11 para 8%.
10: Na sequência, aparece Matheus Simões, do PSD, com 7%. Antes, ele tinha 8%. Flávio Rosco, do PL, passou de 3 para 5%. Gabriel Azevedo, do MDB, caiu um ponto e agora tem 2% da preferência do eleitorado. Bem Mendes, do Missão, também caiu, passando de 2 para 1%. E professor Túlio Lopes, que não tinha pontuado na pesquisa anterior, agora aparece com 1%. Indira Xavier, do P, Rafael Duda, do PSTU, e Henrique Arias, do PCO, não marcaram na pesquisa. Na estimulada, indecisos somaram 16%. Branco, nulo e não vão votar, 7%.
11: A pesquisa Quest fez 3 simulações de segundo turno. No primeiro cenário, entre Cleitinho Azevedo e Patrus Ananias, o candidato do Republicanos tem 50% dos votos contra 26% do petista. No primeiro cenário, né, trouxemos aí, agora entre Alexandre Calil e Cleitinho Azevedo, o senador aparece com 49% e Calil com 26%. E no último recorte, terceiro e último, entre Cleitinho Azevedo e Matheus Simões, Cleitinho tem 50% e o atual governador, 18%.
10: Para o Senado, Marília Campos, do PT, aparece na liderança com 13%. Na sequência, Aécio Neves, do PSDB, Carlos Viana, do PSD e Domingos Sávio, do PL, estão empatados com 10% cada. Marcelo Aro, do PP, tem 6% e Áurea Carolina, do PSOL, 3%.
11: Com 1% aparecem Marco Antônio Superman, do Partido Novo, Ana Luísa, do MLB-UP, Carlin Moura, Avante, Fidelis Alcântara, UP. Os demais não pontuaram. Indecisos somam, pessoal, quase 30%, né? Indecisos somam 29%. Branco, nulo ou não vai votar, 15%.
10: O levantamento foi encomendado pela TV Globo e ouviu 1.506 eleitores de 16 anos ou mais entre os dias 19 e 22 de setembro. A margem de erro é de 3 pontos percentuais para mais ou para menos. O nível de confiança é de 95%. A pesquisa foi registrada na Justiça Eleitoral com o número MG03276/2026.
11: Nos demais destaques, a vereadora e candidata a deputada estadual Isa Lourença, do PSOL, denuncia um ataque ao comitê de campanha em Belo Horizonte, né? Os detalhes com Paulo Xavier.
13: A polícia militar foi acionada e um boletim de ocorrência foi registrado. Segundo a parlamentar, nessa quarta-feira, os suspeitos teriam invadido o espaço que vem servindo de base para a campanha, a mando de adversários políticos ligados ao Partido Liberal. Ela concedeu entrevista coletiva, relatando a sequência do que teria ocorrido.
14: Hoje, menores de idade foram até o meu escritório político, onde eu trabalho, onde a minha equipe trabalha. Foram até esse escritório, roubaram a nossa bandeira, jogaram uma bomba no escritório e eles jogaram santinhos no escritório, santinhos do Nicolas Ferreira e do Pablo Almeida. Fomos recuperar as imagens do comércio ao lado e vimos que esses menores de idade levaram a nossa bandeira até a equipe de trabalho do Flávio Bolsonaro e do Flávio Rosto, que receptaram o nosso material. Nós temos as imagens dele pegando o nosso material, a nossa bandeira. Quando nossa equipe foi atrás do material, eles agrediram os integrantes da nossa equipe.
13: A candidata do PSOL pediu investigação contra as campanhas adversárias e afirmou que vai acionar o Ministério Público por aliciamento de menores e agressão. Nós entramos em contato com a assessoria do PL Minas para um posicionamento sobre o assunto e aguardamos o retorno.
10: A gente também entrou em contato com a Polícia Civil e até o momento não tivemos um retorno. E confira agora a agenda dos candidatos ao governo de Minas nesta quinta-feira. Fala Maria Vital.
15: Alexandre Calil, do PDT, visita projetos na Vila Caba Mundo e também participa de encontro com os moradores. Depois segue para Sabatina em meio de comunicação da capital e concede entrevistas a rádios do interior durante a tarde. Cleitinho Azevedo, do Republicanos, promove encontros com o público em Manhuaçu durante a manhã e Ponte Nova, Viçosa e Visconde do Rio Branco à tarde. Flávio Roscoe, do PL, participa de concentrações populares em Teófilo Otoni e Governador Valadares, nos vales do Mucuri e do Rio Doce. Gabriel Azevedo, do MDB, grava conteúdo audiovisual e vai para Ouro Preto, onde concede entrevista a veículos de comunicação da cidade, participa do primeiro encontro de gastronomia, turismo e desenvolvimento e se encontra com lideranças políticas e apoiadores. Matheus Simões, do PSD, concede entrevista e sabatina a jornais da capital, grava vídeos e faz reunião de governo. Patrus Ananias, do PT, participa de encontro na Fecomércio e de sabatina um jornal da capital. Depois segue para Barbacena, no Campo das Vertentes, onde participa de concentração popular.
11: Nove horas, 35 minutos, 9h35. E em meio à data FIFA, o Galo, hein? É, o Atlético retoma hoje os trabalhos lá na cidade do Galo, Daniel Martins.
16: O elenco do Atlético se reapresenta na tarde de hoje na cidade do Galo. Os jogadores tiveram alguns dias de folga neste início da data FIFA, mas retornam para a preparação para o restante da temporada. Everson, Juan Tressoldi, Renier, Vitor Hugo e Scarpa já estavam realizando trabalhos na cidade do Galo, se recuperando de lesão. Everson e Renier são os mais avançados no tratamento. O Galo volta aos gramados no dia 3 de outubro em jogo atrasado contra o Red Bull Bragantino na Arena MRV.
10: h 36, essas e outras notícias você confere a partir de agora aqui no Jornal Band News Minas, primeira edição.
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19: Belo Horizonte e a região metropolitana tem céu parcialmente nublado a nublado, com pancadas de chuva e trovoadas isoladas nesta quinta-feira. Na capital, a temperatura varia entre 17 e 28 graus, com a umidade relativa do ar em torno de 45%. No estado, nas regiões da Zona da Mata, Central, Noroeste, Norte e nos vales do Jequitinhonha, Mucuri e Rio Doce, o céu fica parcialmente nublado a nublado, com pancadas de chuva e trovoadas isoladas. Nas demais áreas, o céu segue parcialmente nublado, com possibilidade de chuva isolada. As temperaturas no estado oscilam entre 8 e 36 graus.
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10: O destaque do trânsito chega agora com Davidson Ferreira. Bom dia para você, Davidson.
20: Oi, Sinine, bom dia para você também. Bom dia, Lu, ouvinte ligado aqui no Jornal Band News Minas, primeira edição. Destaque dessa manhã é a BR-381, ainda fechada nas duas direções, na passagem pelo Bom Destino em Santa Luzia. Isso devido a uma ocorrência mais cedo envolvendo dois carros, um ônibus e também uma moto, viu? Perícia finalizando os trabalhos no local, que registra aí cerca de 10 quilômetros de congestionamento, pelo menos em cada sentido, viu? Vamos às rotas para você desviar, ganhar tempo agora. MGC-262 por Sabará e Caeté te ajuda. Trânsito também vale a pena pela MG-20 e pela AMG-1230. Caminho por Taquaraçu de Minas, programe-se aí para você não se atrasar. 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
10: h 38, a gente aciona a nossa reportagem já nas ruas de Belo Horizonte, Daniel Martins, participando hoje de um mutirão de limpeza para evitar proliferação do mosquito que transmite dengue, zika, chikungunya. Já temos mais de 2 mil casos confirmados só na capital neste ano. Bom dia para você, Daniel Martins, onde você está neste momento?
21: Bom dia, Sinine, Lu, Murilo, bom dia aos nossos ouvintes. Pois é, estou aqui no bairro Milionários, na Regional do Barreiro, onde está sendo realizado hoje, este mutirão de combate à dengue. Como que ele acontece? Os agentes, eles passam nas casas dos moradores, retirando justamente esses materiais que podem acumular água e tem, então, a proliferação do mosquito da dengue. Por que que isso é importante, Sinine? Porque em apenas 9 meses deste ano, Belo Horizonte já registrou 4 óbitos por conta de dengue e o número de casos já ultrapassou os de casos da doença do ano passado. Neste ano, até a última semana, né, foram registrados 1.893 casos, ou seja, quase 2 mil casos, contra 1.555 de 2025, o ano passado. Neste ano, até também novamente a última semana, foram realizados mais de 15 mil casos foram investigados. Então, por isso, essa iniciativa é realizada pela Secretaria Municipal de Saúde aqui de Belo Horizonte. Como eu disse, os agentes passam por essas casas retirando esses objetos que podem acumular a água. E só para poder passar um panorama para os nossos ouvintes, nesse ano foram realizados 195 mutirões com quase 300 toneladas de resíduos retirados em cerca de 40 mil imóveis. Então, nós conversamos aqui com o gerente adjunto de operações de campo da Prefeitura de Belo Horizonte, Vitor Dias, que nos afirmou que a quantidade de lixo retirada das casas está acima do esperado pela Prefeitura. Vamos ouvi-lo.
1: isso geralmente supera um pouco do que a gente esperava, né? A gente tem sempre essa tentativa de melhorar cada ano essa retirada. Lembrando que o ideal é quando a população se conscientiza e esse material já não faz parte mais do dia a dia. Então o caminho que a gente tenta buscar é esse, é que esse material cada vez mais diminua a quantidade, porque torna com que a população está ficando mais consciente e eliminando antes, já na rotina da coleta, da própria uso das URPVs. Então tudo isso é uma base de estudos para a gente tentar melhorar essa questão da educação do pessoal e conscientização.
21: E o Vitor Dias, Senini, ele completa que dentre os materiais retirados, são todos aqueles, né, como eu disse, que podem acumular água. Vamos ouvi-lo.
1: O material que a gente retira para o mutirão, né, contra as arboviroses, são inservíveis, são todos aqueles materiais que podem acumular água e virar criador do Aedes. Então são garrafas, são PETs, desde uma tampinha de garrafa, um vaso quebrado, uma caixa d'água, tudo que tiver inutilizado ali que pode acumular água, a gente consegue levar. É importante a gente ressaltar que materiais como poda de árvore e entulho não é retirado nesse mutirão. A gente foca em todos os materiais que acumulam água.
21: Pois, eles são realizados uma vez por semana em cada regional aqui de Belo Horizonte, hoje aqui na do Barreiro. E, né, para poder ajudar no combate à dengue, basta então retirar esses materiais que podem acumular água e evitar a proliferação do mosquito da dengue aqui em Belo Horizonte. Sinine.
10: Obrigada, Daniel Martins. Bom trabalho para você.

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7: E tem ouvinte aqui relembrando, tem vacina contra a dengue no SUS, público de 10 a 14 anos, na rede particular também tem a vacina da Takeda, uma vacina, né, japonesa, a Qdenga, que está sendo oferecida de graça para um público específico, né, nos postos de saúde e também na rede particular. 9h45.
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10: Meus queridos, política se discute. É, política se discute. E religião também. Tem algumas pessoas, rapaz, que acreditam que existem assuntos que não podem ser discutidos. Mas política decide os rumos de nossas vidas. Determina como o dinheiro público será utilizado e define quem terá poder para governar. Por isso, política não pode ser um assunto proibido dentro de casa, entre amigos ou na sociedade. Aquilo que afeta a nossa vida precisa ser debatido. O silêncio não protege a democracia. A indiferença não combate a corrupção. E a omissão não impede os abusos de poder. Da mesma forma, a religião não deveria ser blindada contra perguntas, críticas ou reflexões. Fé não deveria ter medo da razão. Quando deixamos de questionar políticos, abrimos espaço para que o poder se torne impune. Quando deixamos de questionar líderes religiosos, abrimos espaço para que a fé seja usada como instrumento de manipulação. Não precisamos concordar uns com os outros. Precisamos aprender a discordar sem transformar o adversário em inimigo. Democracia exige debate. Liberdade exige questionamento. Fé exige consciência, porque quando as pessoas param de perguntar, investigar e discutir, alguém sempre aparece para pensar por elas. E é assim que os maus políticos permanecem no poder e os falsos profetas continuam pregando. Política se discute, e religião também. Então tudo aquilo que influencia a nossa vida merece ser colocado à luz da razão. Fui claro? É isso aí, meus queridos. Falou legal. Bye, bye.
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11: Minas Gerais tem registrado um número crescente de novas empresas, porém abrir as portas não é garantia de venda. No segundo episódio da série Eleições, mostramos quais são os desafios do comércio. E o que o próximo governo pode fazer para ajudar os negócios a crescer de forma sustentável? Eliseu Júnior tem mais detalhes para a gente.
12: Minas Gerais vive um momento de forte abertura de novos negócios. Em 2025, foram registrados 114 mil novos empreendimentos, um crescimento de mais de 15% em relação ao ano anterior. Os dados são da Junta Comercial de Minas Gerais, que apontam ainda que de janeiro a abril deste ano, mais de 45 mil novas empresas foram registradas. Mesmo com a abertura de novos negócios, alguns lojistas, como a gerente de loja Vilma Correia, reclamam do baixo movimento nas vendas.
13: O comércio está muito fraco devido às vendas online. Os empresários, né? Se eles abaixassem o aluguel, as portas não iam ficar tão fechadas como hoje em dia está.
12: Acompanhar as mudanças no comportamento do consumidor na hora da compra é mais um desafio para quem acaba de abrir uma empresa. Isso sem contar os custos, a necessidade de vender, contratar funcionários e conseguir crédito. Além dos desafios do endereço físico, como aluguel, mão de obra e segurança, existe também o endereço digital, que abre novas oportunidades, mas traz um novo desafio, a concorrência no mundo virtual. Fazer com que empreender em Minas Gerais seja não apenas possível, mas também sustentável, é um dos desafios para os próximos 4 anos. Para quem trabalha no centro de Belo Horizonte, disputar a atenção do consumidor não é o único problema. A gerente de loja, Patrícia Martins, aponta outro fator importante para garantir um bom movimento no comércio físico.
14: A segurança, né? O pessoal tem reclamado muito, os clientes chegam, já entra com medo, olhando para os lados, tem medo até de tirar uma bolsa na rua, atender um telefone, né? Eles entram na loja procurando refúgio, né? Para atender um telefone, para mexer numa bolsa.
12: Para criar um ambiente mais favorável e sustentável aos negócios, não bastam apenas as ações dos empresários. O professor e contador Pedro Ernesto Neves destaca que políticas públicas, simplificação de procedimentos e outras medidas do poder público também são necessárias.
15: Buscar interligar os órgãos que hoje sustentam, de certa forma, uma burocracia que causa aí um entrave e gera aí um desafio para esses empreendedores novos. Então, buscar interligar e estruturar esses órgãos para que haja ali um contato mais fluido, as liberações, né, as licenças, né, fluam de forma mais direta.
12: Minas Gerais é um estado de grandes dimensões e reúne realidades muito diferentes entre os empreendimentos. Da capital às pequenas cidades, a capacidade de chegar ao consumidor passou a fazer parte da sobrevivência dos negócios. Nesse cenário, o Marketplace pode ser uma ferramenta importante. Segundo pesquisa da Fecomércio Minas, 51% das empresas pesquisadas já têm presença online. Entre elas, 72% efetivamente vendem pela internet.
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16: Anel rodoviário, trânsito pesado nos dois sentidos na região da Praça São Vicente agora, viu, Sinini? Especialmente sentido Vitória, trânsito ruim desde a Vila Oeste até a chegada ao Dom Cabral. Enquanto for possível, motorista, utilize pista marginal. Ainda sobre anel rodoviário, observando o trecho entre Betânia e Olhos d'Água, trânsito bom. Na junção do anel com a 356, caminhei para Savassi, tem aquele trânsito pesado pelo excesso de veículos e a redução ali no acesso à MG30. 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
11: 9h54. Bom dia, Murilo.
12: Bom dia, Sinine. Bom dia, Luciana. Bom dia, ouvintes da Band News. A pesquisa Quest, divulgada ontem, né, consolidou aí um cenário que vem se desenhando desde o início da campanha, né? O Cleitinho crescendo, ao contrário do que muita gente esperava, que ele iria desidratar. Cleitinho está crescendo. Ele cresceu da pesquisa de 8 de setembro para ontem, pesquisa da Quest, ele cresceu de 32 pontos percentuais para 37 das intenções de voto. O Patrus, também candidato do PT, é outro que vem se consolidando na segunda posição, vem se isolando dos demais candidatos. Ele subiu de 11 pontos para 16 pontos, ou seja, Cleitinho e Patrus subiram 5 pontos percentuais, né? O Cleitinho de 32 para 37, o Patrus de 11 para 16. Alexandre Calil caiu de 11 para 8, Matheus Simões caiu de 8 para 7. Esses os quatro principais aí postulantes aí ao cargo de governador de Minas. Claro, tem o Flávio Rossi, Gabriel Azevedo, mas esses estão mais abaixo um pouco. A notícia é o Cleitinho, que não para de crescer, e também o Patrus se isolando do Calil e se fixando aí na segunda posição. Ambos cresceram 5 pontos percentuais, 37 a 16. É a diferença, né, do Cleitinho para o Patrus, diferença grande. Agora, queria chamar o destaque dessa pesquisa é quando você olha a pesquisa espontânea, e esse é um detalhe muito importante, é o que a gente vem falando ao longo dessa eleição, uma eleição muito atípica. Na pesquisa espontânea, o número de eleitores indecisos é 62%, ou seja, 6 em cada 10 eleitores ainda não decidiram o seu voto quando perguntado de forma espontânea, isso há 10 dias da eleição. É um número muito grande, 62% de eleitores se dizem indecisos na pesquisa espontânea feita pela Quest, resultado divulgado há 10 dias da eleição. Não é um resultado comum. Eu até fui ver de outros estados, e também os estados vivem essa situação. Rio de Janeiro, 60%, São Paulo, acho que 58% dos eleitores falando que não sabem quem votar ainda, não se definiram ainda pelo voto. Isso confirma essa tese dessa eleição cada vez mais desmobilizada. O eleitor vai decidir seu voto na última semana. De toda forma, essa diferença que o Cleitinho já construiu, essa liderança, parece difícil de ser revertida, né? Mesmo que ele tenha uma queda, uma desidratada, com esses, vamos supor que essa gama de eleitores indecisos, na maioria, não opte pelo Cleitinho. Mesmo assim, difícil ele perder essa liderança e muito difícil ele não estar no segundo turno. E o Patrus vem ganhando também uma distância, uma gordura para queimar, e também o colocam aí como favorito a ir para esse segundo turno, apesar desse asterisco importante, o grande número de indecisos. É uma situação que não está descartada Também é o Cleitinho crescer mais e atingir mais de 50% dos votos válidos, ou seja, vencer no primeiro turno. Todos esses cenários são possíveis. O Calil pode colar no Patrus, até o Matheus Simões, que está mais abaixo, atual governador de Minas, pode ainda sonhar com uma vaga no segundo turno, justamente em razão do grande número de indecisos. Só para a gente ter uma base de comparação, em 2022, na eleição de 2022 ao governo de Minas, nesta época, uma pesquisa IPEC realizada a pedido da mesma TV Globo, que divulgou ontem essa da Quest, essa pesquisa, na mesma data, revelava 32% de indecisos, ou seja, metade do número de indecisos que há hoje. Olha como, a eleição está perdendo relevância na vida do brasileiro, né? Assim, ele está cada vez menos pensando com antecedência, cada vez menos decidindo o seu voto com antecedência, pelo menos na eleição ao governo do estado. Esse é um número muito interessante. Nós estamos falando de duas eleições com um intervalo de 4 anos. Em 4 anos, essa época, 32% se diziam indecisos. Agora, há 10 dias da eleição, 62% se dizem indecisos. É um número muito expressivo, e com certeza vai afetar o resultado final dessa eleição. Então, apesar de termos esse quadro, Cleitinho isolado e Patrus consolidando na segunda posição, ainda podemos ter uma mudança, seja para o Cleitinho levar no primeiro turno, para o Patrus diminuir essa diferença, ou até para termos um segundo colocado indo para o segundo turno com o Cleitinho. Isso me parece bem provável. E quando a gente joga para o cenário de Senado, aí então nem se fala, né? A pesquisa divulgada ontem mostra Marília Campos com 12% de intenções de votos e 3 candidatos com 10% de intenção de votos. Aécio Neves, Domingos Sávio e Carlos Viana, todos empatados com 10. E Marcelo Aro com 6. Volto a falar, todos esses têm chance de ganhar essa eleição para o Senado, de estar entre os 2 senadores mais votados na primeira e segunda opção. Porque o número de indecisos é muito grande. E essa matemática de 2 votos para o Senado, ela esconde aí uma surpresa para a reta final. Então, acho que no Senado, se essa eleição para governador com esse número alto de indeciso ainda pode ter um desfecho diferente do que aponta hoje, apesar de estar mais consolidado que nunca o Cleitinho na liderança e o Patrus em segundo, para o Senado nem se fala. Eleição para o Senado completamente em aberto em Minas Gerais. Coloco até o Marco Antônio Superman, que está mais abaixo aí nessa pesquisa, como também possível, porque está muito aberta essa eleição para o Senado, e essa matemática do segundo voto, as pesquisas têm dificuldade de captar. Só para fechar o comentário, puxando aí, né, eu falei que o destaque de hoje dessa pesquisa é um número de indecisos muito alto há 10 dias da eleição. A Sinine tinha me imposto um para casa e ontem ela me cobrou mandando o dever assim para eu analisar, e eu achei bom, que foi o relatório da pesquisa Atlas Intel Estadão, que foi divulgada ontem. Essa pesquisa, ela trouxe um resultado diferente também, porque é uma pesquisa que é feita através da internet, diferente da Quest, que são questionários mistos por telefone e presencial. A Quest é domiciliar, essa Atlas Intel é rede social, é diferente. Mas ela falou, nós discutindo aqui, né, quem são esses indecisos? E, segundo essa pesquisa Atlas Intel, e aí tem que ter um cuidado nela, porque nela a pessoa que acessa o questionário, ou seja, ela já acessa já mais decidida do que quem é abordado de forma espontânea na rua. Mas mesmo assim, ela traz um dado interessante, Sinino, Luciano e ouvintes, mostrando que o eleitor mais indeciso nesse voto para governador em Minas Gerais é o eleitor jovem, entre 16 e 24 anos. É o maior, na faixa etária, esse é o perfil do eleitor que ainda não decidiu o seu voto. Em relação à faixa de renda, é o eleitor que ganha entre 3 a 5 mil reais. Então é um eleitor jovem de 3 a 5 mil reais e que politicamente se declara como independente. Não se declara nem de direita nem de esquerda. Essa é a maioria do perfil, tá, desse eleitor que se diz ainda indeciso. Segundo aí outra pesquisa, essa da Atlas Intel e não a da Quest. Segundo essa pesquisa, esse eleitor é jovem, tem uma renda mensal de 3 a 5 mil reais, se diz agnóstico em relação à religião e independente em relação a política, ou seja, um eleitor jovem que está meio descrente, né? Que não tem muita fé em nada, literalmente, é interessante. E a região de Minas, segundo essa pesquisa Atlas Intel, onde tem o maior número de indecisos, região do Triângulo Mineiro e do Alto Paranaíba. Curioso isso, né? Pensando que a região do governador Zema e do atual governador Matheus Simões, né? Região do Triângulo Mineiro e Alto Paranaíba. Ali, segundo essa pesquisa Atlas Intel, hoje se concentra o maior percentual de eleitores indecisos. Mas, como eu disse, essa é uma pesquisa feita por internet, então as pessoas que entram nessa pesquisa, né, ela tem o menor número de indecisos, porque quem entra ali já tem uma, né, já está querendo manifestar a sua opinião, diferente de quem é abordado na rua ou em casa, por exemplo, como é o método da Quest, do Datafolha, que são questionários aplicados espontaneamente na rua ou em casa. Mas o destaque dessas pesquisas todas, esse número de indecisos grande há 10 dias da eleição, e como eu disse, também São Paulo e Rio de Janeiro, percentual muito parecido, podendo guardar surpresas, então, para a semana final da eleição. É isso, Sinine, Luciana.
11: 10 e 3, ainda nesse recorte de indecisos, né, da Atlas, do Estadão, né, contratada pelo Estadão, chama atenção também o gênero, né? As mulheres, sim, estão entre as mais indecisas, e a escolaridade, que são pessoas com ensino médio completo. Então, a gente não está falando de um eleitorado que está ali em situação de vulnerabilidade, né? Eles estão com um patamar de renda mediano do brasileiro, sim, de 3 a 5 mil. São mulheres com escolaridade, assim, formadas, né, com um ensino médio completo. E é importante a gente trazer esse retrato e tentar entender o porquê desse público, né? Está faltando política para esse público? Os jovens, que são o futuro, a base do país, estão desinteressados com a política. E a política deveria, de alguma forma, traçar caminhos para o futuro do país. E quem vai trilhar esse caminho não está nem aí para a política.
12: Perfeito, Sirine. Eu esqueci desse recorte importantíssimo, que é o de gênero, né? Mulheres, jovens, classe média para a renda brasileira. Ou seja, são pessoas, gente, que estão descrentes. Não são pessoas que estão desinformadas, que estão alienadas. São pessoas que estão descrentes, que não estão vendo nas propostas apresentadas algo que as agrade, que as represente. Isso é muito interessante nesse recorte dos indecisos, né? Eu antes imaginava que seria o perfil, antes de ver os dados, que era o perfil mais com renda menor, eu tinha essa impressão, e com menos escolaridade. Não é, né? É um perfil intermediário quando se fala de renda, e um para o Brasil, é claro, e um perfil jovem e mulheres com ensino médio completo. Ou seja, são pessoas que estão sabendo o que está acontecendo e não estão vendo representatividade ou interesse que desperte nelas a vontade de votar em nenhum dos candidatos ao governo de Minas neste recorte que a gente está trazendo aqui. É uma reflexão interessante que os candidatos, inclusive, deveriam levar em conta, considerando esse alto número de eleitores indecisos.
13: Esses indecisos é também uma opção, tá? É uma opção dessa pessoa que está indecisa, porque está decepcionada, né?
12: Não acredita, não chegou a uma conclusão ainda.
13: Houve promessas, né, que não são cumpridas, então ela tem o direito de estar indecisa, né? E aí o dever de casa, no caso, Murilo, vai para os candidatos, como você disse. E aí, como conquistar? Mas de forma verdadeira, né? As pessoas estão muito atentas a tudo, estão cansadas de serem enganadas, serem feitas de bobas, de idiotas até.
12: Oi, Sininho, só um último registro aqui antes de devolver a bola definitivamente para vocês. A questão, queria só fazer um registro sobre esse ato de violência sofrido no comitê da candidata a deputada federal, Isa Lourença, do PSOL. Ela é vereadora e eu estava vendo as imagens aqui, ela divulgou as imagens no perfil dela de uma câmera de vídeo. É lamentável, né? Jovens que foram provavelmente recrutados para jogarem uma bomba, roubar aqueles, né, aqueles banners gigantes lá, aquelas banderolas com a cara dos candidatos, né? Eles depredando isso. Isso, outros candidatos têm sido vítimas também, de todos os aspectos políticos, essa destruição de material político. Isso é lamentável. E no caso dela, eles jogam uma bomba ali, não sei se é um garrafão, né, que a gente chama de cabeça de negro, não sei o que que é, mas eles jogam e saem correndo. E uma imagem antes mostra um homem com um botão e mochila e tal, meio que conversando com esses jovens, com esses menores, né? A polícia parece que já localizou essa pessoa, fez uma abordagem. Vamos esperar a conclusão da Polícia Civil para a gente voltar a esse caso. Mas é lamentável esse tipo de disputa, querendo ganhar na força e na violência, né? E uma candidata mulher que tem sofrido ameaças, outras candidatas mulheres do campo da esquerda têm registrado ameaças, né, por mensagem de WhatsApp, por e-mail, a mensagens misóginas e algumas até ameaças de agressão.
11: Tem ameaças seríssimas. Seríssimas, sim. Não é assim, aquela ameaça que fica ali né? Ah, você é de um lado, eu sou de outro, não, você é bom, disso. Você é ruim, não. Ameaças de, assim, violência
13: integridade
11: sexual.
13: Física,
12: Violência física e sexual, exatamente. É muito grave. Isso a gente tem que, tem que dar uma pausa nesse assunto da eleição e identificar essas pessoas e puni-las de forma drástica, né? Porque o Brasil, esse ano, o Brasil, a campanha está mais silenciosa. Então, menos discussão de família, não sei se vocês perceberam, se vocês concordam comigo. Mas isso não quer dizer que está melhor, né? As pessoas parecem só não estar se manifestando mais. Mas parece que é um ódio guardado que a gente está vendo aí nesses atos de violência que estamos denunciando aqui. Toda a solidariedade à vereadora, à candidata, né? E que a polícia consiga apurar e identificar essas pessoas.
11: 10:08, a gente vai para um breve intervalo e a gente volta já já.
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15: Caminhos para Betim agora. Temos congestionamento nas principais rotas, Sinini. O motorista que vai pela Cardeal, Eugênio Pacelli, enfrenta retenção entre Anel Rodoviário e Praça da CEMIG e tem informação de uma ocorrência ali bem no acesso a Fernão Dias. Depois melhora, viu, já no trecho da Fernão Dias sem dificuldades. Se opta pelo desvio aí pela Via Expressa, tem congestionamento também no Jardim das Alterosas, já em Betim, em direção ao Dom Bosco. Outra informação de ocorrência bem no acesso ali a rodovia, viu? Nesse contexto, saia mais cedo, já quem deixa Betim ou Contagem vai no sentido Belo Horizonte e principais caminhos tranquilos. 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
13: E vamos para mais um bloco de manchetes aqui dentro do Jornal Band News Minas, primeira edição, que você ouve e também pode assistir pelo canal Band Minas no YouTube. 10:10, 10:10, o teto de fábrica de alimentos, né? O teto de uma fábrica de alimentos em Brumadinho, pessoal, desaba, mata um funcionário e deixa outros 7 feridos. Atualização sobre esta ocorrência com Tayane Ribeiro.
16: Uma pessoa morre e outras 6 ficam feridas após o teto de uma fábrica desabar em Brumadinho, na região metropolitana de Belo Horizonte. Segundo o Corpo de Bombeiros, todas as vítimas trabalhavam no local quando a estrutura colapsou ontem à tarde. 6 pessoas foram socorridas inconscientes e levadas para atendimento hospitalar por equipes do SAMU. Após o desabamento, houve um vazamento de água em outra área da fábrica. Segundo o proprietário do estabelecimento, nas placas que cederam passavam encanamentos de água que foram rompidos. Os bombeiros fecharam os registros para conter o vazamento e eliminar possíveis riscos. O frigorífico Adorar Alimentos disse que acompanha e presta assistência aos familiares e vítimas do acidente.
11: É velado nesta manhã em Belo Horizonte o corpo do empresário mineiro Bruno Avelar, de 41 anos, uma das 5 vítimas da queda de um helicóptero na Serra de Santa Catarina. Fala Paulo Xavier.
17: O velório é realizado no cemitério Parque da Colina, no bairro Nova Sintra, região oeste da capital. O sepultamento está previsto para a tarde. O helicóptero em que ele estava foi localizado na última terça-feira, depois de desaparecer durante um voo entre Porto Belo e São Joaquim, em Santa Catarina. Natural de Belo Horizonte, Bruno era empresário, escritor, palestrante e especialista em networking. Ele ficou conhecido pelo projeto O Poder do Network, voltado para conexões entre empresários e profissionais. Também morreram no acidente o cantor Rick, da dupla Rick Renner, o videomaker Paulo Soares, o piloto e o copiloto. As causas do acidente são investigadas.
13: Uma pessoa morre e 4 ficam feridas, entre elas uma criança de 6 anos e um bebê também, uma batida de ônibus e 2 carros de passeio na manhã de hoje. Foi na BR-381 em Santa Luzia, aqui na Grande BH. De acordo com os bombeiros, o ônibus fazia a linha BH-Caeté e trafegava sentido capital. Ele foi atingido por um dos veículos que fazia uma ultrapassagem. Com o impacto da batida, o carro virou na pista e atingiu outro veículo de passeio que seguia no sentido contrário. Segundo os militares, o condutor do primeiro carro não resistiu, morreu no local. No segundo veículo estavam um casal, o bebê e a criança de 6 anos. A mulher de 36 anos foi encaminhada para a UPA de Sabará, junto à criança também de 6 aninhos. Pessoal, o homem e o bebê de 6 meses

0: E permanece à disposição da justiça o homem de 30 anos preso ontem, suspeito de abusar sexualmente da própria filha de 10 anos em Visconde do Rio Branco, na zona da Mata Mineira. O crime teria ocorrido no início deste mês, quando a criança estava na companhia do pai. Segundo a Polícia Civil, as investigações começaram depois que a menina voltou para a casa da mãe, apresentou mudanças de comportamento e relatou o que teria acontecido. O homem era procurado desde a última sexta e se apresentou à polícia ontem, quando o mandado de prisão preventiva foi cumprido. O inquérito continua aberto para apurar as circunstâncias desse crime.
1: No primeiro bloco falamos, né, sobre o Galo e agora é a vez do Cruzeiro. O elenco da Raposa está de folga, é a data FIFA. Porém, alguns atletas trabalham, tá? Na Toca da Raposa 2. Daniel Martins conta pra gente.
2: O elenco do Cruzeiro só volta aos trabalhos neste domingo, dia 27 de setembro. Os jogadores, neste momento, curtem uma folga durante a data FIFA e só voltam a jogar no dia 7 de outubro contra o São Paulo, pelo Campeonato Brasileiro no Mineirão. Porém, alguns jogadores seguem comparecendo normalmente à Toca da Raposa 2 para continuar os trabalhos de fisioterapia e reforço muscular. São eles Gabriel Peck, Neyser Villarreal, Kaique Kenji e Lucas Romero. Dentre os atletas, Peck é o que teve a lesão mais grave, uma fratura na tíbia. E a expectativa do clube é que ele esteja disponível nas últimas rodadas do Brasileirão.
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0: Agora são 10 horas e 17 minutos. A repórter Luísa Guimarães acompanha o velório do empresário Bruno Avelar, de 41 anos, ele que é uma das 5 vítimas da queda de uma aeronave, de um helicóptero, na Serra de Santa Catarina. O Rick, né, da dupla Rick Renner, também estava nesse helicóptero. Todos os 5 ocupantes morreram nessa tragédia. Luísa Guimarães, bom dia para você.
19: O velório começou somente para convidados às 8 horas da manhã. Às 10 horas ele será aberto para o público em geral e também para a imprensa. O corpo de Bruno Avelar foi trasladado para Belo Horizonte em um voo particular ontem, na quarta-feira. Saiu de Santa Catarina. O Bruno Avelar era natural de Belo Horizonte, atuava como empresário, influenciador, escritor, palestrante, com trabalhos principalmente voltados para o network. Ele criou, inclusive, um projeto chamado Poder do Network, voltado para a conexão entre

0: empresários e profissionais. Nós, da imprensa, acompanhamos toda a movimentação dos familiares, dos amigos, das pessoas que conheciam o Bruno desde bem cedo, hoje aqui no cemitério Parque da Colina, no bairro Nova Sintra, em Belo Horizonte. A gente lembra que o empresário estava no helicóptero que também transportava o cantor Rick, da dupla Rick Renner, o videomaker Paulo Soares, o piloto Antônio Roberto de Araújo e o copiloto Leopoldo de Barros Teixeira. Os cinco morreram depois que a aeronave desapareceu dos radares, depois de ter decolado de Porto Belo, em Santa Catarina. Os destroços da aeronave foram encontrados nesta segunda-feira e a morte dos cinco ocupantes confirmadas. Nós continuamos aqui no cemitério acompanhando.
1: Dez e dezenove, agora a gente fala sobre a situação do Seresp da Gameleira, aqui em Belo Horizonte, tema de audiência pública na Câmara de Vereadores. Superlotação, falta de agentes e também falta de segurança no entorno da unidade. Tudo isso é citado como principais problemas. Pedro Gelinek acompanhou e traz os detalhes para
2: a
1: gente.
2: A Comissão de Administração Pública e Segurança Pública da Câmara Municipal realizou nesta quarta-feira uma audiência pública para discutir a situação do Centro de Remanejamento do Sistema Prisional, o Seresp da Gameleira, na região oeste de Belo Horizonte. A reunião contou com representantes do Sindicato dos Agentes de Segurança Penitenciária de Minas Gerais, da Guarda Civil Municipal e da Polícia Militar. Entre os principais assuntos discutidos estavam a infraestrutura da unidade, a superlotação, as fugas e a segurança de moradores, comerciantes e estudantes que vivem ou circulam nas proximidades do Seresp. O presidente da comissão, o vereador Sargento Jalisson, do PL, ressalta a importância da discussão na Câmara Municipal.
3: Nós estamos tendo um problema sério ali no Seresp e nós temos que tomar providência, e esta comissão, por ser uma comissão de administração pública e segurança pública, não pode ficar inerte diante de uma situação tão grave assim. Eu sei que é uma pauta de Estado o que acontece ali dentro, mas no entorno ali é o nosso município e a responsabilidade nossa aqui enquanto Câmara Municipal, e nós estamos aqui para debater isso e buscar uma solução.
2: O vice-presidente do Sindicato dos Agentes de Segurança Penitenciária de Minas Gerais, Vladimir Dantas, considera preocupante a situação da unidade. Segundo ele, o número reduzido de agentes para atender a uma população carcerária elevada agrava o problema.
4: Seresp da Gameleira, nós temos pouco menos ou pouco mais de 300 servidores para 1.700 presos. Todos os órgãos cobram daquele efetivo ali do mesmo jeito que é cobrado em todas as unidades dentro de Minas Gerais. Só que o Seresp é diferenciado porque ele é porta de entrada. Preso entra, preso sai todos os dias. O número não é fixo. E fora que as unidades estão obsoletas. Seresp está caindo pedaço, eu já falei isso, prestei entrevista. Seresp da Gameleira, essa comissão de segurança pública, olhar como é que está a estrutura do Seresp da Gameleira, é surreal.
2: Já o capitão Augusto, comandante da 10ª Companhia do 5º Batalhão da Polícia Militar, afirma que o trabalho da corporação ajudou a reduzir os crimes na região e no entorno do Seresp.
5: Em que pese a gente saber da complexidade de ter um presídio no local, todo nosso esforço a gente faz ali para manter a segurança do bairro. E falando exatamente sobre indicadores, né, de criminalidade no local, pegando o período de 2025, comparando com o período hoje, 2026, quando a gente soma os crimes de furto, roubo e homicídio, nós estamos com a redução de 29, alguma coisa, dá o total de 30% de redução.
2: O Seresp Gameleira passou por uma reforma em 2024, quando a capacidade da unidade foi ampliada para até 800 vagas. Ainda assim, no início deste ano, o espaço chegou a abrigar cerca de 1.900 custodiados.

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6: Economia. E o nosso ouvinte, o espectador, lá no YouTube, o Thiago, está pedindo a cotação do dólar. Seu pedido é uma ordem. Vamos lá, dólar opera em alta de 0,52%, vendido a R$ 5,17. Pediu também a cotação do euro. Vai viajar, Thiago? Conta aí pra gente. Também está em alta, 0,03, quase estabilidade, vendido a R$ 5,88.
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0: Agora são 10 horas 25 minutos. A gente dá início aqui a mais uma sabatina, dessa vez com os vices candidatos ao governo de Minas Gerais. Hoje, a nossa entrevistada é a Maria Helena, candidata a vice na chapa de Gabriel Azevedo, do MDB. Ela também é do MDB, é empresária, mãe de 3 filhos, vereadora no 4º mandato. Maria Helena Lopes foi eleita pela primeira vez aos 28 anos. Exerceu a vice-presidência da Câmara Municipal de Montes Claros. Também já atuou em outros cargos políticos. Agradeço a presença da senhora. Candidata, a senhora está nos ouvindo bem?
1: Estou ouvindo bem e eu que agradeço a oportunidade de estar participando de um momento tão importante para o nosso estado de Minas Gerais.
0: A candidata Maria Helena, são 10h26, a gente tem 20 minutinhos aqui de bate-papo. A minha primeira pergunta, são pouquíssimas as candidatas que estão em chapas como vice ou encabeçando chapas aqui ao governo de Minas Gerais. Na verdade, é um cenário nacional. Estamos pouco representadas, candidata. A minha primeira pergunta vai para políticas, né, relacionadas às mulheres, principalmente em relação à violência contra a mulher. O que que o plano de governo seu e do Gabriel tratam sobre essa epidemia que a gente vive hoje?
1: Você diz bem, é uma epidemia. Um dos motivos que uniu muito eu e o Gabriel foi justamente isso, o feminicídio, que a gente trata como feminicídio zero. Mas não é apenas um título, sabe? Para não buscar a realidade. Nós precisamos investir em políticas para as mulheres, mas não apenas em campanhas. A gente precisa de realmente políticas que trazem resultado para a vida dessas mulheres. E não tem como reduzir a questão da violência sem investir também na segurança, equipando as polícias. E quando eu digo as polícias, eu digo militar, civil e a polícia penal também. Porque senão, toda essa engrenagem, se uma falha, as outras não funcionam bem. Então hoje as mulheres, por exemplo, que vivem, que têm medida protetiva, muitas vezes são elas as próprias que fiscalizam e não o Estado. Então nós temos que dar todo o suporte para essas mulheres e sair nesse momento de violência e salvar a sua vida. E também o pós-violência, porque não adianta a gente tirá-las de uma dependência da dependência do homem, né, que provoca não só a violência física, mas a violência psicológica, emocional, e deixá-la dependente do Estado. Nós temos que dar instrumento para que essas mulheres tenham coragem e saiam e salvem a sua vida e a vida de sua família.
2: Candidata, quem fala com a senhora é Murilo, bom dia. A gente estava comentando há pouco aqui, candidata, que a gente tem uma percepção de um eleitor um tanto quanto desmobilizado ainda nesta campanha, mesmo faltando só 10 dias para a eleição, que até citou um dado da pesquisa Quest, que foi divulgada ontem, que na pesquisa espontânea, 62% do eleitor ainda não se definiu, se diz indeciso. Queria saber da percepção da senhora, tem feito aí campanha com o Gabriel, vocês têm viajado, como é que a senhora tem percebido, tem sido, e a receptividade também da campanha de vocês aí pelo interior de Minas, como é que você tem percebido essa situação, se é realmente uma eleição atípica?
1: É uma eleição totalmente atípica, né? Nós estamos percebendo essa falta de índice do eleitor, é como se eles não acreditassem que haverá alguma mudança, sabe? E o que a gente tem feito muito junto com o Gabriel é mostrar que nós podemos sair de uma bolha política que vem se arrastando e desgastando muitas pessoas. Esse radicalismo entre a direita e a esquerda tem trazido quase nenhum resultado à população, a não ser brigas. E nós queremos furar essa bolha e mostrar que tem vida real, vida inteligente, proposta, plano de governo para as pessoas, e dessa forma que o Gabriel me convidou também, porque dessa maneira não fica só concentrado em Belo Horizonte, só na capital. O interior de Minas poucas vezes tem participado das decisões do Estado, e o norte de Minas, onde eu moro, se sente dessa maneira, sente que no período político as pessoas vêm aqui, pedem voto e o resultado esperado não acontece. Então nós temos dois focos aí, essa briga da esquerda e da direita, a pouca participação ou quase nenhuma do interior de Minas Gerais, porque como nós falamos, tanto Gabriel quanto eu, Minas tem as Minas e as Gerais. Gabriel está representando as Minas e eu estou representando as Gerais. Deixando de ser uma mera espectadora e tendo voz para o interior de Minas Gerais. E eu acredito que nós precisamos mudar essa forma de política que é realizada aqui no nosso estado, que tem tantos sotaques, tantas particularidades, toda a região tem seus problemas e nós precisamos enfrentá-los.
3: Muito bem, Luciana falando agora com a senhora. E quais seriam essas ações, né, imediatas do que a gente diz de descentralizar essa questão? A senhora representando o norte, né, de Minas Gerais, o que todo o estado ganharia na prática? Quais seriam essas mudanças para atender essa descentralização do poder, só que na região metropolitana?
1: Na prática, nós já temos o nosso plano de governo, todos podem acompanhar, que são as regionais. Aí muito tem nos questionado, ah, mas fazendo as regionais, como fica a participação dos deputados estaduais, dos deputados federais? A proposta nossa é justamente um fortalecimento, uma ação conjunta. Nós precisamos das regionais para que nós possamos antecipar os problemas, levar os problemas para Belo Horizonte e não ficar esse deslocamento o tempo inteiro do interior para Belo Horizonte. Por exemplo, vou dar um exemplo, norte de Minas. Nós temos problema grave com a crise hídrica, apesar que todo o estado de Minas Gerais está enfrentando isso. Mas pelas nossas características climáticas, há mais de 40 anos nós não temos a construção de uma barragem. A forma de resolver o problema de água, a crise hídrica de Montes Claros, foi construindo um adutor até o Rio São Francisco. Vocês já imaginaram se todas as cidades próximas a nós começarem a ter o mesmo problema e for construir uma adutora no Rio São Francisco, o que, que vai acontecer com o nosso Rio São Francisco? E mais de 40 anos, é inaceitável que continue dessa forma. O governador ele tem que participar ativamente junto com o governo federal. Outro ponto que eu gostaria de relatar para vocês. Minas Gerais já é dividido em macro-regiões da saúde. E isso funciona muito bem. Então, descentralizar a administração para as regionais é possível, nós temos vários exemplos que funcionam muito bem, mas eu gostaria de destacar que dentro das macro-regiões regionais do estado de Minas Gerais, Montes Claros foi a única cidade que não recebeu um hospital regional, tendo que o prefeito construir um hospital municipal. Então, é dessa forma que nós queremos amenizar e distribuir realmente a renda do Estado, para que seja feita de forma igualitária ou, pelo menos, o mais próximo do igualitário possível. Por que que o norte de Minas, uma região que recebe tanta demanda da saúde, inclusive até do sul da Bahia, não recebeu um hospital regional? Sendo que nós também enfrentamos uma crise na saúde muito grande, aqui pós-pandemia e as filas represadas aí das cirurgias. Então, é uma realidade que pode ser feita sem gasto do governo, né, aproveitando a estrutura que já tem e somando forças com os demais poderes municipais, o Poder Legislativo Estadual, o Poder Legislativo Municipal e o Poder Legislativo Federal também.
0: Candidata, a senhora disse que o norte de Minas enfrenta uma crise hídrica severa, enfim, tem a ver com a nossa geografia, etc. Mas, recentemente, a gente teve a privatização da Copasa, que é a principal companhia de abastecimento do estado. A senhora teme que essa privatização e outras privatizações prejudiquem ainda mais esse projeto de sanar essa crise hídrica na região?
1: Sim. A gente tem muito medo aqui, nós passamos por esse momento, posicionamos contrários à privatização, até porque é uma empresa que vem funcionando bem na nossa região, né? E nós fomos totalmente contrários. Nós não somos contrários a que tenha terceirizações, que possa unir o privado com o público, né, para melhorar o atendimento. Mas privatizar algo que é do povo, nós estamos muito temerosos, porque nós já enfrentamos essa crise hídrica, nós temos problemas no abastecimento de água, mas também na rede de esgoto. É muito triste saber que hoje nós temos região totalmente sem rede de esgoto para o tratamento da água. Então, assim, isso complica não só o abastecimento, como o fornecimento, mas também se trata de questão pública de saúde. Então, o que a gente vê, né, eu acho assim que hoje a gente voltar atrás na privatização não é o caminho, né? Mas com certeza não privatizar mais nenhuma empresa estatal tão importante como a Copasa.
2: Candidata, a sua chapa aí do Gabriel Azevedo não está, segundo as pesquisas, entre as mais competitivas hoje. Então, queria dar essa oportunidade para a senhora falar para o eleitor, que ainda não se definiu, o que essa chapa sua e do Gabriel se distinguem, né, se diferenciam das outras chapas colocadas, na opinião da senhora?
1: Olha, na minha opinião, a primeira coisa, eu quero voltar àquele ponto da disputa entre direita e esquerda. O estado de Minas Gerais sofreu muito nos últimos anos com isso. Nós deixamos de ter, e aqui nós temos, com todas as regiões, comunidades rurais, zona rural, que é muito grande, muito abrangente em Minas Gerais. Nós temos o agronegócio, que é uma das nossas forças econômicas. Então, eu penso que nós ficamos aí muito tempo sem um programa de eletrificação nas comunidades rurais, na zona rural, por exemplo. Isso é para dar um exemplo claro que essa disputa fez com que a população de Minas Gerais sofresse efeitos dessa disputa. Como eu disse, nós temos aí o programa a nível federal Luz para Todos, mas o estado de Minas Gerais não foi contemplado. E nós tivemos muita dificuldade, agricultores perdendo seus produtos, porque muitas dificuldades elétricas nas comunidades rurais. Então, nós precisamos de um governo diferente, como eu já disse, que saia dessa bolha direita e esquerda e que busque realmente políticas públicas que venham atender a população. Nós estamos enfrentando a crise hídrica, nós enfrentamos problemas na saúde, com as filas ainda enormes para cirurgias eletivas. Esse problema ainda é grave. Nós precisamos dar transparência para essa questão das filas do SUS. Então, são vários problemas que nós enfrentamos por não ter um diálogo entre o governo federal e o governo estadual. E o que nós queremos é isso, ter esse diálogo e buscar soluções, políticas efetivas, mas o nosso público-alvo é o povo mineiro e não a disputa partidária.
3: Muito bem, estamos com Maria Helena Lopes, MDB, Sabatina Band News FM, candidatos a vice, né? A gente está falando do governo do estado de Minas Gerais. Agora, candidata, em que o governo Maria Helena seria diferente do governo de Gabriel Azevedo? E, para daqui a 4 anos, caso a chapa seja eleita, o que a senhora gostaria de ser cobrada daqui a 4 anos? Pelo que gostaria de ser cobrada daqui a 4 anos? E se há alguma divergência entre a senhora e o Gabriel Azevedo, que poderiam aí entrar num diálogo, num acerto?
1: Olha, poucas coisas a gente se diverge, assim, quase nada. Nós estamos unidos justamente porque outras mulheres tiveram a oportunidade de estar na chapa. Essa questão da participação da mulher, nós dois temos os mesmos ideais, as mesmas ideias. Ele pensa também de que a mulher ela não precisa do homem para dar a voz para a mulher, e sim, nós precisamos da oportunidade de estar participando e de mostrando a diferença que podemos fazer. Nós temos esse mesmo pensamento. Na questão da saúde, como eu já disse, as nossas ideias comungam muito. Na questão da educação, nós temos uma preocupação muito grande com a questão do aluno estar passando ano a ano sem o aprendizado devido, chegando nas universidades, quando chegam, precisando muitas vezes serem alfabetizados mesmo, né? Seria interpretação de textos, que eles não estão tendo essa capacidade. Então, assim, em muitas coisas nós pensamos muito parecido. A questão das ferrovias, que muita gente questiona, que isso é uma ilusão, que isso pode ser um sonho por quê? Gabriel viu até aqui em Montes Claros, numa praça, a estátua do Francisco Sá, inaugurando a ferrovia aqui em 1926, 100 anos atrás. Por que que 100 anos atrás isso era possível e agora não é? Nós temos aqui no norte de Minas a rodovia 251, a chamada Rodovia da Morte, né, que é ali perto de Salinas, Taiobeiras. E se vocês prestarem atenção, toda semana nós temos acidentes graves e fatais. Então nós precisamos buscar alternativas, sim, por que não a ferrovia? Né? Tudo tem que ser recomeçado. Por que que alguns países a ferrovia funciona e no Brasil não pode funcionar? Né? Nós comungamos também da ideia, foi uma frase dita pelo Ulisses Guimarães, mas que eu vivi muito essa realidade com o prefeito Humberto Souto aqui na cidade de... o saudoso prefeito Humberto Souto na cidade de Montes Claros. Não roubar e não deixar roubar. Se a gente fizer isso, a gente consegue realizar muitas políticas públicas realmente voltadas para o povo. Eu vivi isso daqui em Montes Claros. Nós vivíamos uma crise financeira, além de sanear toda a crise, e eu como legisladora participei desse momento, além de sanear todas as crises, nós conseguimos avançar com Montes Claros em todos os setores. Então, o que eu tenho para dizer para os quatro próximos anos é que, sim, a vida da mulher será prioridade. Existe feminicídio, sim, e nós estamos vendo algumas teorias contrárias. Negar isso é negar a vida das mulheres e de nossas famílias. Então, nós vamos buscar soluções reais, né, como casa-abrigos, como a saúde da mulher. Então, tudo que proporciona a ela sair dessa rede, diminuir realmente os índices. E quem sabe sonhar igual a Noruega, que hoje o índice na Noruega é zero feminicídio. Por que que pode ser um sonho? Por que que é só um título ou um slogan? A gente tem que buscar, através da educação e através de todos os setores, essa integração para preservar a vida das mulheres no estado de Minas Gerais.
0: Candidata, a gente está chegando para os 3 minutinhos finais aqui da nossa entrevista e minha última pergunta é a seguinte: como cumprir todas essas promessas sem dinheiro no caixa do Estado?
1: Não, isso eu vou confessar para vocês uma coisa, a gente, nas cidades, a gente sabe da crise, a gente ouve falar, a gente discute isso com o prefeito, mas depois que eu aceitei esse desafio, e quero destacar também para vocês que não é muito fácil, sabe? A questão da mulher participar, há quantos anos atrás que nós tivemos uma vice-governadora no estado de Minas Gerais, né? Quanto tempo sem uma senadora mulher? Muitas pessoas me questionaram, mas você como uma simples vereadora, você vai sair para um cargo assim tão alto, para uma disputa tão alta? Eu me sinto muito orgulhosa de ter aceitado esse desafio, porque precisa coragem, sim, para mostrar a importância do legislador municipal, para mostrar a importância da mulher numa chapa, e nós precisamos entender que a dívida tem que ser paga, não tem como enrolar, não tem como não pagar, nós precisamos diminuir os gastos, nós temos que rever programas afins que fazem a mesma coisa dentro do governo. Nós precisamos não cortar esses programas, mas unificar esses programas. Nós precisamos fazer o que eu já disse, não roubar e não deixar roubar, e realmente montar uma estrutura financeira que funcione, pagando dívida, pagando os funcionários em dia e buscando realizar as políticas propostas dentro do nosso plano de governo. Não é difícil, desde que haja vontade, primeira vontade, né? Desde que haja também um planejamento. O planejamento nosso, ele é real, ele é verdadeiro, ele foi estudado por Gabriel e por mim. Nós tivemos a oportunidade de discutir isso 1 ano antes, né, nas regionais que foram feitas pelo partido. Então, nós conhecemos e sabemos o que nós estamos propondo. E pode ter certeza de uma coisa, nós temos muita vontade de fazer o Estado crescer sem promessas mirabolantes, mas dentro da realidade e fazendo com que o dinheiro seja gasto de forma correta e objetiva para as necessidades do Estado de Minas Gerais.
0: Perfeito, conversamos ao vivo com a vice-candidata ao governo de Minas Gerais, Maria Helena do MDB, na chapa de Gabriel Azevedo. Candidata, muito obrigada pela entrevista, um bom dia para a senhora.
1: Um bom dia, eu que agradeço, um abraço a todos os ouvintes. E pensem bem, é um momento importante de decisão, votem no 15.
0: Combinado, obrigada. 10h46.
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6: A gente volta a falar de BR-381 Sinine, porque a rodovia está operando no esquema pare-siga, ali nas proximidades do Bom Destino em Santa Luzia, ponto de ocorrência mais cedo que a gente vem acompanhando aqui na Band News, envolvendo pelo menos dois carros, um ônibus e uma moto. O congestionamento é longo, cerca de 10 quilômetros para cada lado, sem previsão para normalização e liberação total, né? Vamos reforçar o desvio, tá valendo MGC 262 por Sabará ou MG20 e AMG 1230 por Taquaraçu de Minas. 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
3: Bom, será que os nossos ouvintes, ou você, Sinine, Murilo, Maria Eduarda ali, já fez a conta de quanto gasta por mês com a alimentação fora de casa? A gente não para fazer a conta, né?
0: A de dentro de casa eu faço sempre, tá sempre complicado.
3: Mas almoçar fora a gente não para fazer, né?
2: É, eu, por exemplo, almoço fora todos os dias, pois né? De segunda a sexta almoço fora de casa.
3: E o Mercado Mineiro, o site Mercado Mineiro, Feliciano Abreu, fez essa conta pra gente, esse levantamento, e aponta que os gastos com a refeição podem ultrapassar R$1.000 por mês. Pra quem almoça fora todos os dias, como é o caso de Murilo Rocha, escolher onde
0: o Murilo
3: comer, viu,
0: Rocha?
3: Murilo?
0: Come no, quase um, sei lá, não vou dar o nome
2: Miretiz,
0: aqui.
2: No nosso amigo aqui no também, nosso... de frente, muito em frente, Miretiz, porque é muito bom, esqueci o nome.
3: Nossa, me deu um branco aqui agora também.
2: Muito mas... bom.
0: Aquela churrascaria de rodízio diariamente.
2: Quem dera, né?
3: Pois quem é. Dera,
0: passa de R$1.000 por mês.
3: Agora, escolher então onde comer pode fazer uma grande diferença aí no orçamento, né? Mas aí tem tanta coisa que a gente leva em conta também, né? A qualidade, a distância, né, Murilo? Bom, vamos lá.
10: Comer fora de casa está mais caro em Belo Horizonte. Um levantamento do site de pesquisas Mercado Mineiro mostra que, em alguns casos, os preços subiram mais que a inflação. A pesquisa foi feita em 104 restaurantes e self-services da capital e encontrou diferenças de até 945% no valor das refeições entre estabelecimentos. Entre janeiro e setembro, o preço médio do quilo da comida subiu mais de 6%. Já a Marmitex Grande teve alta de 7,6% no mesmo período. Além disso, as bebidas também ficaram mais caras. O refrigerante em lata, por exemplo, teve alta de mais de 8% desde janeiro. Segundo o coordenador do Mercado Mineiro, Feliciano Abreu, vários fatores estão por trás da elevação dos preços.
11: Isso se deve também ao aumento de custo dos restaurantes. Você tem aí o aluguel, que pesou bastante, a renovação de aluguel, a própria carne, né, que manteve em patamares mais altos. Além disso, o arroz e o feijão, que é a base do restaurante, né, que isso acaba encarecendo bastante.
10: Para quem almoça fora todos os dias, a diferença de alguns reais em cada refeição pode pesar bastante no orçamento. O levantamento mostra que o gasto mensal com almoço pode passar de R$1.000, dependendo da opção escolhida. Algumas dicas podem ajudar a controlar os gastos com alimentação.
12: Para poder economizar, né, assim, no dia a dia, principalmente na parte da alimentação, assim, eu acabo cortando bastante os gastos, ao invés de ir em restaurante, self-serve, para poder almoçar, ou pedir até mesmo marmita, eu prefiro fazer as coisas em casa mesmo.
13: Ah, quando eu preciso economizar, eu tento segurar mais a onda, sabe? Evito ficar comprando coisa toda hora, principalmente besteira ou comida por impulso, assim. Eu prezo muito mais em aproveitar o que já tem em casa, fazer uma compra mais planejada e, quando dá, escolher as opções mais baratas, assim.
10: Além de pesquisar os preços, também é importante levar em conta a qualidade e o tamanho da refeição na hora de escolher onde comer.
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6: Trânsito em Contagem, Avenida Helena de Vasconcelos Costa, com lentidão agora sentido Betim, saída ali do Trevo da Ceasa até o bairro Perobas, altura do aterro sanitário de Contagem, trânsito em baixa velocidade. Sugestão para quem está na 040 é buscar o acesso à Via Expressa pelo bairro Água Branca, viu, buscando Avenidas Pio 12 e Teleférico. Já Helena de Vasconcelos no sentido Pampulha tem trânsito normal. 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
0: São 10h54, uma nova tecnologia pode facilitar o diagnóstico da tuberculose e reduzir os custos dos exames. Uma pesquisa bem mineirinha nossa aqui também avaliou a aplicação dessa tecnologia na tuberculose bovina e em alimentos. Eliseu Júnior conta pra gente sobre esse trabalho.
33: Um novo método desenvolvido pela Embrapa, em parceria com a Universidade Federal de Juiz de Fora e a FEMIG, pode facilitar o diagnóstico da tuberculose no Brasil. A tecnologia chamada de RRTB permite analisar diferentes tipos de amostras e não depende de equipamentos como centrífugas refrigeradas e cabines de segurança biológica, comuns nos métodos tradicionais. A tecnologia foi testada em 593 pares de amostras e analisados em 7 laboratórios de referência em Minas Gerais. Os resultados foram semelhantes aos obtidos pelo método já utilizado para o diagnóstico. O pesquisador da Embrapa, Márcio Roberto Silva, explica a metodologia utilizada.
1: O exame tradicional, que é mais praticado no Brasil, envolve um meio chamado Löwenstein-Jensen, que é o meio de cultivo mais disseminado no Brasil para cultivo da micobactéria causadora da tuberculose humana. Esse novo método usa também esse meio, só que o que ele modificou foi que ele introduziu um meio de neutralização da amostra após o processo de descontaminação da amostra humana para fazer o cultivo dessa bactéria, ele introduziu um meio neutralizante que possibilita com que qualquer amostra, além de escarro, possa ser semeada por um cotonete.
33: A pesquisa também avalia a aplicação técnica em animais e alimentos. Os estudos ainda estão em fase de validação e inclui amostras de leite e queijos. A preocupação é identificar a presença da bactéria que causa a tuberculose bovina, que também pode provocar a doença em humanos. A expectativa é que, com a validação do método, seja possível ampliar a identificação da bactéria e reforçar a segurança desses alimentos. Agora, os pesquisadores buscam parceiros para ampliar a utilização do método. Para Márcio, a expectativa é de que a nova tecnologia possa chegar à rede pública de saúde.
1: Se o diagnóstico for fácil de ser aplicado logo no início, é muito mais chance de o tratamento que é disponibilizado pelo SUS funcionar adequadamente. Então eu torço para que o SUS, para que o Ministério da Saúde aproxime e olhe melhor o diferencial que esse método traz para o Brasil e possa, de repente, adotá-lo como indicado para o próprio Sistema Único de Saúde.
33: Para o diagnóstico em humanos, o método já foi validado e demonstrou eficiência nos testes realizados em laboratórios de referência. Agora, a tecnologia está disponível para parcerias que possam viabilizar sua produção e distribuição.
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0: 11 horas em ponto, Lu. Vamos ficando por aqui.
17: Amanhã teremos mais. Sexta-feira, amanhã. Excelente dia.
0: 11 horas. Até.
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20: Estamos no ar com Band News na área desta quinta-feira, dia 24 de setembro de 2026. O ano está acabando, pessoal.
21: O ano está acabando.
20: 24 de setembro, e só uma coisa me vem à cabeça.
21: Show do Iron Maiden.
20: Nada mais. Eu não tô ligando pra Natal, não tô ligando pra absolutamente nada.
21: O Natalzinho é bom.
20: Hoje faltam 31 dias pro show do Iron Maiden e provavelmente todos os dias até lá...
21: Você vai ficar lembrando.
20: Vou lembrar.
21: Que dia que é o show?
20: Vou lembrar.
21: 25 de outubro.
20: E vou compartilhar aqui. Infelizmente,
21: 25 de outubro.
20: Pra aqueles que não gostam, né? Então, estamos começando o Band News na área. Apresentação do chato que vos fala, Thiago Valu. Comentários hoje, ele está aqui no meio de nós. Guilherme Souza,
21: sorrisinho dele.
20: Produtor. Polivalente. Tiago Fernandes e Elton Novaes, produção dele também, produz. Guilherme Souza, bate escanteio, cabeceia. Mesa de áudio, não é o Daniel Abreu, é o nosso querido...
22: Paolo Xavier,
20: nome de craque, nome de grande zagueiro. E controle da live, Maria Eduarda Vital, mais conhecido como Duda. Pois é, estamos começando, todo mundo chegou bem?
21: Todo mundo chegou bem
20: hoje, trânsito estranhamente bom, né?
21: Hoje foi um milagre.
20: Informações do trânsito com Thiago Valu. O trânsito flui bem na Avenida
21: Raja Gabalha,
20: imediações com o centro de Belo Horizonte. Você que vai agora no sentido da Avenida Antônio Carlos, é bom tomar cuidado, tem árvores sendo podadas no canteiro central. Afinal de contas, é um dia muito adequado para manutenções na via. A quinta-feira não poderia deixar para outro dia, com isso faz com que o trânsito tenha uma determinada retenção. Na hora de viajar, não se esqueça, procure não fazer merchan para ninguém, não.
21: Aqui, né? Começou, né, a data
20: FIFA. Começou!
21: Começou a data FIFA, né? Data FIFA que para muitos aí está se tornando uma das piores coisas da história da humanidade. Ontem eu estava acompanhando assim pelas redes sociais, as pessoas falando tanto que estão amando, com aspas, a data FIFA, porque a data FIFA tira o futebol de verdade.
23: A data FIFA só é boa quando seu time tá em má fase.
21: É,
23: aí mas você alivia.
21: Eu acho que nem, né? Isso, cara.
23: Você fala, quero paz.
24: Cara, vou falar um negócio. Data FIFA só é boa quando é Copa do Mundo. Ou Copa América também vai.
21: Preparação pra isso, né? Agora, pra amistoso.
23: Os dois com a mesma seleção, né? Eu vou te dizer, né?
24: Que até eliminatórias é bem ruim.
21: Ah, eu gosto.
24: É, eu não gosto.
21: Eu gosto.
23: E ainda mais com essa escalação patética que o Ancelotti projetou.
21: Calma. Né?
23: Daqui a pouco nós vamos falar, tá no roteiro.
21: Não, eu tô falando assim, calma.
24: Eu só não gostei.
21: Já tá xingando o homem.
23: Colocou metade do time do Corinthians que tá brigando pelo título.
24: Na verdade, duas coisas eu não gostei da escalação. Você me lembrou bem de outra coisa.
23: Metade do time do Corinthians tá brigando pelo título. Corinthians já é campeão brasileiro.
24: Três caras do Corinthians convocados, um deles é
21: reserva. Três é muito.
24: Eu também acho muito. Eu convocaria só um dos. Aliás, dois dos jogadores do Corinthians. Eu convocaria o Hugo Souza e o Breno Bidon.
23: Mas o Hugo, se você colocaria de titular?
24: Não, óbvio que não. O Otávio hoje é o melhor goleiro do Brasil, cara.
23: O cara engoliu um frango no domingo contra o Hulk lá em Itaquera e tá na frente do Otávio, que vem fazendo um campeonato.
21: Não, acho que falhou duas vezes.
23: Tá doido. Você
21: falhou duas vezes.
23: Aí. Por isso que a seleção tá isso aí.
24: Mas aqui, eu só gosto de data FIFA competição mesmo.
21: É.
24: E aí é legal que eles criaram.
21: Mas essa, quando dá uma parada no Campeonato Brasileiro tão longa, essa me dá uma desanimada.
24: Então, pois é.
21: 16 dias no total, né, que vai dar, né?
24: Acho que dá...
21: É, 16 ou 17.
23: Dá menos porque jogo, tem próximo... Atlético e Bragantino, né?
21: Ah, mas... É, mas aí nem conta,
24: e né? E o jogo é no sábado ainda. É.
23: Véspera
24: ou de seja, eleição. Nós temos duas semanas, são duas semanas consecutivas
21: sem jogo, os times. Bicho. Sem Nossa. Os times. Mas hoje começou e o Equador tomou na tampa. O Equador perdeu de 3-0 pra Coreia do Sul. Bah. E o Uruguai, estreia do Forlán. Forlán, bom de bola.
1: Diego Forlán.
21: Perdeu de 3-1 pro Japão.
24: O Forlán é o treinador?
21: Forlán, para... Ele muito mesmo. Prazer.
24: Nós estamos velhos já,
21: bicho. Estamos velhos. É, só pra informação, pra atleticanos e cruzeirenses, o... três jogadores do futebol mineiro foram titulares da seleção equatoriana na derrota por 3-0 para a Coreia do Sul. Arroio no ataque, o Franco no meio campo e o Preciado como ala. É, o Minda entrou ao decorrer do período e nenhum dos quatro jogadores citados teve uma boa apresentação.
24: Eu não sei se vocês viram, você pegou uma lista do CS Football Observatory?
23: Consigo pegar aqui, só um
21: pouco. O Rascaneta, para informar os flamenguistas que também acompanham a gente, foi reserva no jogo entre Uruguai e Japão.
23: Não, depois daquele churrasco dele, né? Que emana a carne,
24: tinha que ser reserva mesmo. Olha, a cara dos dois que gostam de carne bem passada, não, irmão. Não,
21: dá. Carne bem passada.
23: A cara dos dois. Carne bem passada. Xinga. Carne bem passada é aquela feita na frigideira, na panela de pressão, na churrasqueira. Não pode ser, não,
24: Valor. A verdade é que carne é do jeito que você gostar,
1: irmão. É, irmão, exatamente. É toma aqui, ó. Se eu quiser comer cru.
23: Tá ácido hoje.
1: Se eu quiser comer cru, já é problema.
23: Já brigou comigo ontem na
1: Se eu quiser comer a carne crua, não tem problema, tá?
24: Eu cito isso porque...
1: Se eu quiser queimar a carne, também não tem problema.
24: Eu faço isso brincando, enchendo o saco da minha mãe, por exemplo, que adora carne bem passada, mas... Cara, do jeito que cada um gosta,
1: cara, velho. Eu vou falar a verdade, essa coisa de carne depende do dia e do lugar.
24: Exato.
1: Tá? Tem lugares que, tipo, eu respeito, mas... como a carne mal passada.
23: Uma churrascaria, por exemplo.
1: Repito.
21: Eu comia.
1: Tem lugares pedi, e tem lugares. Vocês
21: comeram comigo várias vezes.
1: Tem lugares que eu vou e que eu falo assim, não... Aqui,
23: vou me dar o direito.
1: Não é preconceito, é conceito.
24: Cada um gosta,
1: daquilo que foi oferecido.
24: Gosta, né, Valuzinho?
1: Cara, e acho depende do dia. Depende do dia. Acho que é mais bem passado.
24: Assim,
1: ser sommelier do ponto da carne alheia, vai tomar banho, Guilherme.
23: Ontem ele já ficou bravo porque eu falei, sabe, que o Vasco vai tirar o Palmeiras.
1: Eu tava lá, o Vasco de 97, né? O Vasco de 2000.
24: Júlio Vasco do Dinamite.
1: Ontem eu tava vendo.
24: Você da parte do Vasco, cara, Dinamite.
1: Ontem eu tava vendo um Vasco até de 2000 tirando.
23: Você já viu aquela série?
1: Deixa eu terminar de falar. Tá doido?
23: Tá ácido hoje.
1: Não, isso todos os dias. Tá doido.
23: Então, um dia que esse homem tá
1: deixa de bom. Deixa eu completar
21: o raciocínio. Discutir uma coisa. Tem que completar o raciocínio.
24: Eu tava vendo o Vasco. Tá
1: parecendo
21: o Thiago Fernandes,
1: pô.
24: Tá
1: parecendo o Thiago
24: Fernandes.
1: O Vasco em 2000, tirando o River Plate da semifinal da Mercosul, foi uma pancadaria em São Januário. Até o Ortega bateu.
24: Eu não lembro dessa.
1: Agora eu terminei, jovem.
21: Gosto que falar
23: você já viu aquela série aí do Eurico Miranda?
1: Não, infelizmente
23: lançaram
1: não.
23: Há uns 2-3 anos.
1: É boa?
23: Cara, top. E aí você vai ver esse time que você citou. O time de 97, saída do Edmundo, a morte do Denner, tudo que aconteceu no Vasco naquela virada dos anos pra 2000.
21: 90 pra 2000, né? Que o Denner morre em 94.
23: Cara...
1: era insuportável
23: jogar com o Vasco. O Vasco também fez fora de campo ali, virada de mesa e virada de mesa.
24: O Vasco de 97 era um baita time, cara. O campeão brasileiro de 97.
1: Demais.
23: Donizete, né? Edmundo, depois, Romário. Depois
24: campeão da Libertadores de 98.
23: Aí tem a briga do Edmundo com o Romário.
21: Não, 97 o Romário não tava, não.
23: Não, ele sai por conta do Edmundo, não é isso?
21: Ah, tem tanta briga.
24: Eu acho que o Romário volta 2000 pro Vasco.
21: 2000.
24: Ele volta pro Vasco.
21: E é campeão ainda.
24: Campeão da João Avelange.
21: João Avelange.
24: Tira
21: o Cruzeiro aqui no Mineirão.
24: É que aquele Vasco 3 a 1, muito bom, né, cara?
1: Eu tava lá, nesse 3-1. Quando o Romário faz o terceiro gol, o lugar que ele aponta pra arquibancada é mais ou menos a região que eu tava.
21: Foi pra você, então?
1: Não, seria muita presunção minha. Mas foi no Azimute. Sabe quando tem um bolo assim?
24: Ei, garoto, seja vascaíno.
1: Ele faz assim, ó. Ele faz assim.
23: Eu tenho um autógrafo do Bachola. E esse tá no quadro.
1: E já vem o silenciador ativado, cara, como
21: foi,
1: diria.
21: Foi antivéspera de Natal, não foi? Acho que foi dia 23/12.
1: Pra mim foi anticlímax de Natal, na verdade.
21: Se eu não me engano, eu vou até pesquisar. Eu acho que foi dia 23. Eu trabalhava numa loja de material esportivo lá em Divinópolis, Manejo Esportes. E a gente colocou uma televisão no
24: pra assistir.
21: Dentro da loja. Pra assistir. Estoque. Não. Colocamos embaixo mesmo. Acho que era antevéspera.
24: Esse time do Vasco era muito bom, cara.
1: Não era muito bom.
24: Dois Juninho,
1: Pernambucano e o Paulista.
24: Nossa, jogando jogava junto. Bola demais.
1: Jogando junto.
24: Jogava muita bola.
21: É um cara, era mais ou menos, assim, tomadas as devidas proporções, era o que a gente vê hoje o elenco do Flamengo. Era aquele elenco do Vasco.
1: Com certeza.
21: Assim, era um elenco.
1: A proporção era.
21: A proporção, se você olhava,
1: assim, cara, Elton,
21: inacreditável.
1: O Vasco tinha Euler e Romário no ataque e Viola no banco.
21: No banco.
1: Viola.
24: Teve uma época que teve o Luizão, foi mais pra frente?
1: Mais pra trás.
24: É,
1: Donizete e Pantera.
21: Eu vi isso.
24: De 98. O Luizão tava no Luizão.
1: É. Aí era Luizão, Donizete e Pantera, o time que ganhou, né, do Barcelona de Guayaquil, a final da Libertadores de 98. Esse time tira o Cruzeiro, eu lembro que tinha uns regulamentos. Foi
21: 98. Eu sou bom demais de número, velho. Olha aí.
24: 23 do 12.
1: Você é bom mesmo, hein?
21: 23.
1: Você é bom pra caramba.
21: Lembrar do negócio desse. Com o número é sacanagem, velho.
24: Lembrar data.
1: Virginiano Nato. Eu ia falar, hein? Ô, gente, nós estamos falando de futebol, tá? Vamos aproveitar a data FIFA pra fazer esse resgate de memória. Cita aí você, atleticano, cruzeirense, um jogo que te marcou. Por felicidade ou por infelicidade, né? Porque é uma coisa que eu falo. A gente vive muito mais derrotas do que vitórias e conquistas. Na vida e no futebol, tá? Mas tiveram ótimos momentos.
24: Na data FIFA, você fala?
1: Não. Tô falando, aí, 90... Ah, lembrei que eu ia falar. 98, cara. 98, o time do Cruzeiro era bom também, viu?
21: Muito bom.
1: Era bom. Meio
21: campo forte.
1: E aí era campeão da Libertadores, tinha um regulamento. Olha que regulamentos doidos. O campeão da Libertadores entrava nas oitavas de final.
21: Isso.
1: No ano seguinte. Aí eu esfreguei as mãozinhas, né? Falei, nossa,
21: beleza. Deu bom, hein?
1: O Cruzeiro tem um time bom, mas veio o Vasco fazer mal ao Cruzeiro. Veio o Vasco fazer mal. Aí eu lembro, igual aquela música da velha fiada, né? O Cruzeiro perde em São Januário e ele só tinha que ganhar no Mineirão. Mesma coisa, devolver o placar 0-0. Aquele 0-0.
23: Quem era o goleiro do Vasco? Era o Germano?
24: Era o Carlos Germano.
23: Eu conheci ele, eu trabalhei com a filha dele na CNN. Cara, grande pessoa, um cara muito gente boa.
24: O Elton é 2000 pra frente.
23: É, depois vem o Elton.
21: Isso. O Elton é 2000.
23: Gente, o Vasco
21: virou. Paulo mandou uma mensagem aqui curiosa. Bom dia, o Vasco vai virar uma potência no Brasil junto com o Flamengo, Palmeiras, Bahia, Cruzeiro e Santos com a SAF. Vasco vai bater de frente com o Flamengo. É o movimento que está acontecendo do
24: filho do Lamar.

0: Digian, Gilberto, Gotardo, Marcos Paulo, Gustavo, péssimo lateral direito, Elivelton, Valdir, Alex Alves, saudoso, Marcelo Ramos, o maior atacante da história do Cruzeiro que eu vi, e Betinho. E o Vasco, Carlos Germano, Mauro Galvão, Maricá, Alex...
1: Nossa, Mauro Galvão jogava bola demais.
0: É, Felipe, Wagner, esse Wagner, camisa 10, jogava bola demais.
2: Felipe, depois hoje ele tá com o Pedrinho,
0: depois ele,
2: né,
0: jogou na gestão.
3: É, o Felipe, ele mesmo.
0: Valber, Porradeiro, Juninho Pernambucano, Nasa, nossa, Luizão e Donizete Pantera.
1: Wagner foi pro Celta de Vigo.
2: Jogou o Donizete no São Paulo é o substituto do Romário?
0: É.
2: Quando acontece a treta com o Edmundo, que o Romário fala o bobo, o príncipe, né? Que ele fala.
1: O bobo, agora tem o rei, o príncipe e o bobo. É isso. Mas aqui, o Valu, você citou que o Dider é seu herói. Teve um amigo meu que piscou aqui pra mim dizendo que ele acha o Fábio mais, o maior goleiro da história do Cruzeiro.
0: Problema dele.
2: Não joga isso pra mim, não, que ele vai me jogar essa cadeira.
0: Problema dele, de quem acha. Não tem nada a ver, não. A gente escolhe os ídolos.
2: O Dida é o maior goleiro da
0: história. Eu tenho o máximo respeito pelo Fábio, é ídolo, mas, cara, desculpa.
2: Inclusive, já encontrei com o Dida em um show, viu, Valu?
0: Pois é.
1: De sorte.
2: Fica quietinho no canto.
1: Eu queria contar um negócio que eu já esqueci o que era. A gente tava falando. Vocês tinham falado do quê mesmo? De...
2: Do Vasco, antes era do Vasco e da seleção também.
1: A mensagem que o cara te mandou aí.
3: Você falou sobre o Neto.
1: Então, ele cita nome, clubes aí que, cara, assim, eles ainda precisam se tornar realmente as potências que eles têm potencial pra ser. Eu vou colocar o Bahia nesse meio, embora o Bahia esteja muito mais próximo de se tornar potência do que, por exemplo, o Santos está de se tornar uma potência. O Santos pode até vir a ser uma potência, sendo um clube. Como é que chama? É uma SAF e tal. Mas a grande verdade é que o Santos hoje não é uma potência.
3: É, mas...
1: O Santos de hoje não é uma potência.
3: Então, mas eu acho que ele olha com os olhos de...
1: Do Neymar comprando a SAF. Não, comprando, sim, a SAF. Eu também imagino que
3: porque
1: isso vai acontecer.
3: Isso acontecendo realmente, porque eu acho que o Neymar não vai deixar...
1: Quando ele diz aí...
3: Ter time fraco.
1: O Cruzeiro está muito mais próximo de se aproximar dos outros clubes. E, Cruzeiro e Bahia estão muito mais próximos de se aproximar dos dois principais.
2: O Bahia eu acho que não.
1: Cara, o Bahia tá no, o projeto do Bahia é bem legal, sólido.
2: Bem sólido. Não é protagonista como Cruzeiro, Palmeiras e Flamengo.
3: Mas aí você tem que pensar com a ótica do que era o Bahia.
2: Ah, não, melhorou,
3: então,
2: lógico.
3: Não, mas então, aí você pensa patamar proporcional. Você tem que pensar dessa maneira. Hoje, em momento nenhum, você pega o Bahia de 8 anos atrás...
1: Não precisa de estudo, não?
3: Não precisa de estudo, não. Vamos lá, de 5.
1: 4, 5 anos atrás.
3: Então, vamos lá. Vamos colocar 5, porque em 2021 ele
2: Bahia
3: cai.
2: Bahia caiu em 21.
3: 21 ele cai. Pronto. Então, beleza. 2021 ele cai. Então, vamos pensar como era o Bahia. O Bahia era um clube que subia e você ia pensar assim, vai lutar para não cair. Hoje, com essa consolidação, você vê o Bahia sempre aparecendo para brigar por vaga na Libertadores. Velho, exato, isso é um hiper Thunderbolt salto. É um salto gigantesco pro Bahia.
2: E eu acho
3: gigantesco,
2: reclama, né?
3: Gigantesco.
1: Mas
3: é
1: porque,
3: muito grande.
1: Por que reclama, Gui?
2: Porque queriam já queria ter ganhado um título.
1: Porque queriam que o processo fosse mais sério.
2: Sim.
1: Só que o processo do Bahia, pra mim, cara,
2: última vez que
1: é
2: longo
1: prazo e ele tá perfeitinho.
3: Ele tá perfeito. Porque você não tem que olhar com ótica de torcedor. Você tem que pegar e se afastar de tudo pra pegar e fazer. Ótica, ela tem que ser desse jeito. O Bahia era um time do bate e volta.
2: Não, se
3: era
2: você bater comparar com o rival, não, ele tá muito à frente do Vitória.
1: Não é nem só isso. A gente pode até olhar o Cruzeiro, que você já coloca como um dos protagonistas. Pra mim, o Cruzeiro também ainda tá no processo.
2: Não, eu vou apanhar por falar essa frase, porque esse ano foi eliminado de tudo, né? Mas o Cruzeiro, ano passado, chegou na semifinal.
1: Não,
2: 24 foi finalista.
1: Eu acho que o Cruzeiro ainda tá no processo.
2: Sim.
1: Eu acho que o Cruzeiro tá no processo. É que, cara, um clube do tamanho do Cruzeiro, que, pô, naturalmente é maior que o Bahia, o torcedor espera que esse processo também seja mais célere. Que o Cruzeiro se torne, volte a ser um protagonista do futebol brasileiro de forma muito mais rápida do que realmente é a necessidade do processo.
3: E ele não colocou aqui, mas o Atlético está nesse processo.
1: Eu também acho que o Atlético está nesse processo.
3: O Atlético está nesse processo. O Atlético é um clube consolidado em resultados. A gente critica e tem que criticar por ter perdido duas finais como perdeu, por ter perdido a final do ano passado, mas o Atlético é consolidado nas disputas. O Atlético vem de uma sequência disputando títulos. E não só participando de competições.
2: De 2020 pra cá, em todos os anos, o Atlético disputou ou conquistou títulos.
1: Então, eu quero só deixar claro que a minha crítica ao Atlético nos dois últimos anos, ela não tá por perder as finais. Porque, isso, por Deus do céu... Gente, quando invoca por Deus do céu, é real mesmo. É, por Deus do céu, eu não acho absurdo o Atlético perder uma final pro Lanús. Não acho absurdo o Atlético perder a final pro Botafogo e pro Flamengo.
2: Eu acho absurda só a do Lanús. Nas outras duas, ele não era favorito.
1: Então, a do Botafogo, pelo contrário...

0: contexto, pelo tem contexto, como você se incomodar. Contexto, mas o ponto aqui é o seguinte: eu não acho absurdo nenhum perder nem pro Lanús, nem pro Botafogo, nem pro Flamengo. O que me incomoda nesses anos de Atlético aí, 2024 e 25, é o Campeonato Brasileiro. O Atlético não pode lutar contra o rebaixamento, sabe? Então, esse ano, suponhamos, o Atlético chegue a duas finais novamente. E eu até acho que não, espero também que o Atlético vença, acho que será importante pro Atlético, para esse processo de estruturação. Mas suponhamos o Atlético perca as duas finais. Eu não sou capaz de criticá-la. Hoje não sou capaz de
1: criticar. Não vai passar
0: porque o Campeonato Brasileiro, né? Foi bem feito, tá sendo bem feito.
1: Já tá praticamente com a pontuação sem risco.
0: Não cai, não vai. Ainda tem condição de lutar por uma Libertadores.
1: Tem jogo atrasado.
0: Tem jogo atrasado. Pode vencer esse jogo e tal. E o Atlético tá indo bem. Então, assim, essa temporada, não tem como eu apontar pro Atlético e falar, puta, que temporada ruim.
2: Aqui, o Bruno Chaim, que o Valu tinha pedido pra mandar jogos marcantes aí, ele mandou assim, Galo 2, Portuguesa 2, 1996. No primeiro jogo, foi o primeiro jogo que eu fui ao estádio sozinho. Tafarel, Dinho, Ronaldo, Rogério, Paulo Roberto, Doriva, Moacir, Fábio Augusto, Leandro, Euler e Reinaldo. Comentamos sobre esse jogo
1: aqui
2: recentemente, porque foi o jogo que o Atlético... A gente estava comentando sobre a Portuguesa, né? Sobre a força da Portuguesa nos anos 90.
1: Quase bate campeões.
2: E aí a gente lembrou desse jogo, porque esse jogo, o Atlético perde de 1-0 lá em São Paulo, o primeiro jogo, e no segundo aqui, sai à frente com o gol do Reinaldo de pênalti, e o Reinaldo dança o vira. Termina o primeiro tempo com o Atlético vencendo por 1-0, e 1-0 dava a classificação à grande final para o Atlético. No segundo tempo, a Portuguesa vira com gols do Caio e do Alex Alves. E o Klemer salva a Portuguesa no finalzinho de tomar o terceiro gol. O Atlético empata com o Euler, se eu não me engano. Moacir. Grande Moa, perdão ter esquecido aqui rapidamente.
0: Desculpa, isso é 96,
2: né? 96.
1: Partida ruim do Tafarel.
2: Gol do Moa.
0: O Tafarel toma um gol entre os
2: isso, braços. É o chute do...
0: Eu acho que é do Alex Alves.
2: É. Isso, é do Alex Alves.
0: Qualquer um. Acho que o Leandro Amaral já tá nesse time também, não tá? Tá. Leandro Amaral, não, Alex Leandro Alves, Amaral, Fábio. Justa qualquer um, que o time era bom. A Portuguesa era boa.
2: Zé Maria, Zé Roberto.
0: Vocês estão no varandão da saudade.
2: Era Zé Maria de um lado e Zé Roberto do outro. Zé Roberto, na época, ainda jogava como lateral esquerdo.
0: Cara, capitão e galo de volantes.
2: Essa lateral da Portuguesa, eu falei aqui na outra vez e vou falar de novo. Foi a lateral da seleção brasileira nas Olimpíadas de 1996 em Atlanta. Isso. E no final do ano tava jogando a final
1: do Campeonato Brasileiro. Peguei o resto de carreira do Leandro Amaral, Fluminense e Vasco. Melancólico no Vasco, rebaixado em 2008.
0: Mas ele... Não.
1: Ele tava no Vasco.
0: Mas ele não vai mal, não.
1: Vai, naquele
0: ano. Ele não vai bem no Vasco.
1: O Vasco cai contra o Vitória em São Januário. Não,
2: calma, peraí. Só corrigindo aqui, foi gol do Euler mesmo. O Euler que empata o jogo. E o Moacir tem a defesaça do Klemer, que era o 3-2 pro Atlético.
0: Peraí. O Leandro Amaral de 2008, ele não vai bem no Vasco, depois joga no Fluminense.
1: Não, eu acho que
0: vai pro Libertadores, aquele Fluminense?
1: Não, o Fluminense é antes.
0: Eu acho que a torcida do Vasco até
1: ficou no mesmo ano perdeu. Deu pra LDU, né? Na final. Isso. E depois o Vasco cai no mesmo ano.
0: Nesse tinha Dodô, Leandro Amaral. Sim. E todo mundo
1: Washington, bem. Coração Valente. Era Fernando um Henrique bom, no gol.
0: Só pegava de pé o Fernando Henrique.
1: Não, goleiro de futsal.
0: Eu tenho uma história boa pra contar do Fernando Henrique depois. O Fernando Henrique já parou? Já, né?
1: Vou falar em Washington.
0: Posso contar depois uma história do Fernando Henrique? Posso contar aqui hoje ainda?
3: Pode. Vou falar em Washington, o zagueiro... Morreu um zagueiro do Vasco semana passada, Henrique.
0: Jogou no Atlético.
3: Ele jogou no Atlético também?
1: Isso.
3: Cria do Vasco. Cara, ele faz um gol muito importante pro Vasco, que evita o rebaixamento. O Vasco já lutando em 2004 e que arrebenta com o Atlético Paranaense do Levir e de 2004, que ficou brigando cabeça com o Santos do Luxemburgo.
1: E o Atlético também brigou naquele ano, né? O Atlético salva quando ganha do São Caetano, não é isso? No Mineirão, gol do Euler.
3: Aí,
1: 2004.
3: Eu lembro muito.
1: E o Cruzeiro ganha do Vitória e salva o Atlético.
3: Eu lembro muito do. O Luxemburgo vai pro Santos, porque briga aqui, né? Sim. No Mineiro, antes do Clássico, vai embora o Luxemburgo, vai embora o Rivaldo, assume o Guzmão. E no jogo seguinte, após essa queda, aquele 5-3 do Atlético pra cima do Cruzeiro. Na final, o Cruzeiro acaba vencendo o Atlético. No primeiro jogo, vence por 3-1, que é o gol da arrancada do Sandro, né? O Carlinhos está correndo atrás do Sandro até hoje e nunca alcançou. O clássico do Jussier. O Jussier fez dois gols.
0: Bola esse jogo.
3: O Atlético sai à frente, um gol do Alex Mineiro, de cabeça, como estava meio adiantado. O Alex põe de cabeça. E na saída de bola, falta pro Cruzeiro, o Alex empata e depois o Jussiê faz dois gols. E o jogo, o jogo final, o Atlético vence o Cruzeiro por 1-0. Mas o Cruzeiro acaba sendo campeão mineiro. O Alex ia fazendo um gol antológico. Ele dribla todo mundo assim e tal. No final ele dá uma cavadinha no Veloso, ela passa pertinho. Ele dribla uns três assim. Mas...
0: O Alex tá em julho de 24, né?
3: É, isso.
0: Exatamente. Oh, 24 não, de 2004.
3: De 2004, é. O último jogo dele foi Cruzeiro 2, Palmeiras 1. Ele faz gol e não comemora. É, eu estava lá também.
2: Você ia contar a historinha?
0: Ah, do Fernando Henrique. Tava esquecendo já. Cara, em 2010, eu trabalhei numa assessoria de imprensa com o Francis Mello.
3: Sim.
0: E depois virou empresário
1: do Fred.
0: De jogador, é. E o Fred, ele veio comemorar o aniversário dele em outubro de 2010, aqui em Belo Horizonte. Ele tava lesionado no Fluminense, ou era eleição? Pode ser um dos dois. O Fred, acho que é de 3 de outubro de 2010. É de 3 de outubro. O Fred, acho que o aniversário dele de 2010 era época de eleição, pode ser. E aí, cara, o Fernando Henrique tinha quebrado o dedo e não tava jogando naquele momento no Fluminense. O Fluminense foi campeão brasileiro naquele ano, eu acho, 2010.
1: Já com
0: o
1: Cavalieri? Ou era o Rafael?
0: Eu Rafael. Acho que, não pode, pode ser o Ricardo Berna, não?
1: Eu acho que era o Rafael.
0: Tá, pode ser também. E aí o Fernando
1: também Henrique, não era bom goleiro.
0: O Fernando Henrique tava fora porque tinha quebrado o dedo. Aí o pessoal do Fluminense, não, Fernando, você tem que então manter seu tratamento e tal. Agora que ele parou e já não tá no Fluminense, já pode contar. Cara, na hora que a gente chega no aniversário do Fred, ele mandou chamar todo mundo da assessoria e tal, até os estagiários, eu era estagiário na época. Aí chegamos no aniversário do Fred. Chegamos no aniversário do Fred, era num japonês que tinha na Pernambuco, na rua Pernambuco aqui na Savassi.
1: 3 de outubro.
0: O aniversário do Fred eu sei que era 3 de outubro. Aí chamava M-Lounge, acho que nem existe mais. Aí você entrava no japonês, tinha uma escadinha, velho, escura. Você descia, o negócio lá embaixo virava uma balada. Fudum sim.
3: Uhum.
0: E, pô, a gente todo feliz, né, cara? Festa de jogador. Eu, pô, tava no primeiro ano de faculdade, felizão. Cheguei na festa do Fred, cara, que eu sou fãzaço. Aí chegamos na festa, velho. E a gente também era assessor do Fernando Henrique. Aí eu lembro que era assim, ó. O Fernando Henrique não pode deixar o Rio de Janeiro. Ele tem que continuar o tratamento, papapá. Chegamos lá, tá o Fernando Henrique com o dedo enfaixado, bicho. Copo de vodka com energético pro alto e balançando a mão aqui, ó.
1: Só uma pergunta, o Diguinho tava?
0: Não tava. O
1: Diguinho é chuva grossa,
0: né?
1: De
0: jogador,
1: né?
0: Do Fluminense tava só o Fernando Henrique
1: e o Fred. O Tartá veio?
0: Não, tava só o Fernando Henrique e o Fred.
2: Com a mãozinha, cara, quebrada e chapando.
0: Eu ri muito nesse dia, cara.
3: O Diguinho,
0: e aí
3: todo
0: mundo ruim é a mão, né? Se alguém questionar alguma coisa, não a boca.
2: O Geraldo Antônio Ferreira, eu acho que ele tá chegando aqui agora, chegando recente. Então seja bem-vindo ao Band News na área. É que é normal isso que a gente tá fazendo hoje, a gente faz com uma grande rotina. Que salada estão fazendo? Falando de um e de outro. Não tem planejamento e nem administração. Manda um e-mail pra Band e reclama.
0: Que isso, cara.
2: Estamos lá esperando.
0: Melhor mandar pra HG xingar. Xinga o HG. Se quiser xingar a gente, como é que ele faz? Meu arroba no Instagram é @everton_futebol com H.
3: Vamos mostrar um pouco de planejamento e organização.
2: Isso. A homenagem ao...
3: Vamos.
2: Como que chama?
3: Só, Geraldo. Grande Geraldo. Antes disso, o Geraldo. Nome,
2: beijo, seu Geraldo.
3: Nome do meu pai, que...
2: Nome bonito.
3: É. Que São Geraldo.
1: Hoje é dia de São Geraldo.
2: Hoje é dia de São Geraldo.
3: Mentira.
2: Ô, Geraldo.
1: Então
2: peraí.
0: Dia de São Geraldo.
2: Como o Geraldo já disse que tá uma salada o programa, vou cantar um parabéns.
0: Acho que é 16 de outubro.
2: É aniversário do Geraldo. Geraldo, parabéns pra você. Ó.
3: É mesmo?
2: Dia de
3: é
2: São Geraldo.
3: Nossa, cara, que saudade da Basílica de São Geraldo lá em Corvelo.
2: Né? Que São Geraldo abençoe a vida de todo mundo que está acompanhando a gente, é muito... independente de sua religião.
3: Sim, São Geraldo é muito querido lá
2: em Corvelo. E provavelmente o Geraldo tem esse nome por causa do São Geraldo.
3: É, o meu pai
2: então, eu vou aceitar a crítica, porque é um dia abençoado. Se você falou, Geraldo, hoje eu vou seguir, porque... Você veio como uma luz pra gente se organizar melhor. Guilherme, se organiza melhor, Guilherme.
1: Vou pensar no programa de uma maneira diferente.
3: Isso. Não, eu vou trazer aqui.
2: Obrigado,
3: coisas importantes. Um abraço pro meu amigo Edgar, que tá nos ouvindo também.
2: E um beijo pro Geraldo.
3: Ele é atleticano e lembra um Atlético 3, Corinthians 2, de 1994. Aquele do Reinaldo, que o Reinaldo faz
1: Reinaldo
3: três
1: Rosa.
2: Gols. Reinaldo Rosa.
3: Isso.
2: Reinaldo
3: três
2: Rosa.
3: Gols,
2: né? Isso, três gols no jogo contra o Corinthians, um dia chuvoso.
3: Muito, muita chuva.
2: Chuvoso. O Atlético sai na frente, o Corinthians vira com um lance que o Luiz Eduardo vai atravessar uma bola, o Marcelinho Carioca pega de primeira, de fora da área, encobrindo o Humberto, goleiro Humberto do Atlético. Aí o Atlético fica atrás no placar, 2-1, uma tempestade em Belo Horizonte. O
3: que eu queria ter visto no Cruzeiro é o Marcelinho, viu?
2: E aí o Reinaldo faz os dois gols do Atlético, o Atlético abre essa vantagem, 3-2, mas lá perde por 1-0, uma rebatida do Humberto e um gol do Branco. Branco, você lembra dele? Branco, lateral.
3: Grande, lateral.
2: Grande
3: faz lateral. Faz o gol no rebote. Deixa eu falar, então, tem reunião importante na Conmebol. Os semifinalistas das Copas Libertadores e Sul-Americana vão ter uma reunião com a Conmebol para debater vários assuntos sobre as partidas das semis das duas competições, né? Eu não tenho muita esperança.
1: O Valu, só um complemento. O Atlético, claro, deve ser representado pelo Leonardo Barbosa e o Pedro Tavares. Cara, e aí não é uma informação, é... Assim, acho que o bom senso.
3: Uhum.
1: Se der uma final, por exemplo, Vasco e Atlético, uma final brasileira, cara, deveria mudar de lugar. Colômbia fica muito fora de mão, cara. Muito fora de mão. Isso aí vai prejudicar a final, é uma final única, o espetáculo. Fica muito difícil.
3: Bom, eu não acho que devia mudar.
0: É, já que tá definido, é isso aí.
3: Mas eu não acho nem que deveria existir essa coisa esdrúxula de final única, lá no caixa-prego. Não adianta, mas eu só voto vencido. Eu acho que a Conmebol não vai trabalhar com isso, Guilherme, porque vai depor contra ela mesma.
0: É isso.
1: Tá? Ela vai acusar uma fraqueza.
3: Vai dar, como diz a gente fala, né? Não vamos dar sinal de fraqueza, não. A Conmebol vai dar sinal de fraqueza, cara. E eu não sou a favor, gente, né? Por conta de ser uma possibilidade de ter Vasco e Atlético, não. Porque, cara, não faz sentido. Seria muito mais legal, era muito mais legal os jogos com... os jogos na casa de cada adversário. Exemplo, uma final Atlético e Vasco. Um jogo na Arena, outro jogo... Talvez se o Vasco conseguisse levar para o Maracanã, mas ou São Januário. Cara, eu acho uma aberração do futebol sul-americano. Essa coisa de final não tem a ver com os países que recebem. A nossa mobilidade não é igual à Europa. Não tem Eurotrem na América do Sul. Não tem.
1: Não é qualquer torcedor que vai, né, Valor?
3: Pô, a gente sabe, a gente tem amigos que já foram. Preço que é, cara. Você acompanha,
1: assim,
3: seja no Paraguai, assim, diferente da Argentina, que eu tenho amigos cruzeirenses que acompanharam.
1: Eu já fui nos estádios em finais únicas, cara. Ó, o Thiago também esteve em Buenos Aires. A experiência é muito legal, Valu. Eu digo assim, de você ver o estádio, a festa que é realizada antes. Tem ali um show de cada time, né? Escolhem cantores identificados, torcedores. A festa é muito grande, mas eu concordo com você. O torcedor que foi a competição inteira, que pagou ingresso caro, que foi nas quartas de final, na semifinal, que apoiou na primeira fase, ele vai ficar de fora da festa.
3: Vai, cara. Vai.
1: Não, assim, é qualquer um que vai. Vai desembolsar aí 6, 7 mil agora, reais.
0: Dá o exemplo da Argentina. Atlético e Botafogo fizeram uma final na Argentina. Flamengo e Palmeiras fizeram finais.
1: Mas na Argentina Lima é bem mais fácil de ir do que na Colômbia, né? Bem mais fácil.
0: Ah, mas aí... Cara,
3: eu acho que o argumento está enfraquecido, até por isso que o Thiago falou.
0: Pode ser esse.
1: Vocês acham mesmo que Barranquilha vai ser fácil, por exemplo?
3: Não, eu não acho.
1: Mas o que é mais acessível? Uma final na Argentina ou em Barranquilha?
0: É mais acessível na Argentina, mas não desconsidere o que eu vou te contar, tá? A final não será esvaziada.
3: Né?
0: Vai estar cheio, do mesmo jeito.
1: Eu tenho minhas dúvidas.
0: Vou te contar aqui, ó. Tem gente com dinheiro pra cacete que vai. Tem convidado pra cacete das marcas.
1: Convidado sempre tem.
0: Convidado das marcas, convidado de tudo, que também vai. Tem local. Cara, ele não vai querer ir lá ver um jogo desse? É legal pros caras também ir lá assistir uma partida, sabe? Então assim, esqueça. Não vai ser uma final esvaziada. Cara, eu assisti a um Botafogo e Atlético na final da Libertadores de 24.
1: Monumental lotado.
0: Monumental lotado. Nós estamos falando de um estádio que está a não sei quantos quilômetros do Rio de Janeiro, a não sei quantos quilômetros de Belo Horizonte, E por mais que eu imaginasse que são torcidas mais locais e tal, cara, tava completamente lotado. Então, assim, eu imagino que seja mesmo. A gente viu Cruzeiro e Racing no Paraguai.
1: Estádio lotado.
0: Lotado. Então, assim, a gente vai assistir ao estádio lotado.
1: Lanús e Atlético dividiram um estádio no Paraguai. Foi dividido. Exato. Igual Cruzeiro e Atlético, então, antigamente, meio a meio. Pô,
0: bicho, assim, de verdade, eu imagino que talvez essa seja uma tendência cada vez maior, sabe?
1: Eu também acho que eles não voltam
0: sinais como acontecer, era. As sinais permanecerem finais únicas. E aí, independentemente do gosto pessoal, tô analisando mais o contexto mesmo, sabe? Porque tem sido vantajoso e lucrativo pra Conmebol. Aí, cara, a Copa do Brasil já vai fazer a mesma coisa.
3: Nossa.
0: Nós vamos assistir uma Copa do Brasil no Mané Garrincha e com certeza estará lotado.
3: E não,
0: porque qualquer um dos quatro que chegar, qualquer dois dos quatro que chegar, vai mandar torcedor pra cacete. Porque, velho, tem outra coisa também. Uma passagem. Eu tô legislando praticamente em causa própria. E vou falar do que é que o Sudeste pra Brasília. Saí de São Paulo, saí do Rio de Janeiro, saí de BH, que são três semifinalistas de uma cada um dessa cidade. O Porto Alegre eu não sei, mas desses três pra ir pra Brasília, o cara vai pagar R$400, R$500 e de volta a passagem. Então, assim, é caro num contexto geral da população, das pessoas que ficam fora do jogo. Não,
1: tivemos aí recentemente uma Supercopa Flamengo e Corinthians.
0: Não é um preço tão alto hoje, essa passagem de avião.
3: É, eu lamento muito. Acho que não adianta pedir, por exemplo, para fazer festa, né? Não, Conmebol não deve ter esse relaxamento para os clubes utilizarem sinalizadores, o Atlético poder fazer sua rua de fogo. Dificilmente eu vejo a Conmebol também relaxando nisso aí, né? Então, é isso. As nossas principais competições, né? A Libertadores e a Sul-Americana, a Conmebol acha que sabe de tudo, né? Acha que copiar algumas coisas do modelo
1: sinalizador europeu não pode, mas racismo pode,
3: né? Assim, umas coisas muito brandas para um lado e outras para o outro. Mas a gente vai fazer o quê, né? Os clubes não se juntam, os clubes não se unem. O Brasil não faz. O Atlético até fez um movimento. Alguém foi com o Atlético? Não, né?
2: Não.
1: O Atlético, cada um pensa em si.
3: O Atlético vai sozinho, né? Então, se quiser fazer sua festa, que pague sua multa. Em outro momento é o Cruzeiro que pague sua multa.
1: Mas, o Valu, até acrescentando essa informação que foi antecipada pelo Vene Casagrande dessa reunião, vai ser debatido também a questão da final, tá? Do local, de como que vai ser isso aí.
0: Tá. Você acha que existe a possibilidade de alteração?
1: Eu acho que pequena, eu diria tipo 5%.
0: Mas é porque foi na Colômbia que teve algum problema agora recente? Não, foi
1: o jogo do Flamengo, foi onde que o jogo foi cancelado? Independente de Medellín.
2: Foi com o Din, foi jogo Flamengo e Din.
0: E Medellín tá longe de Barranquilla? Eu admito, não conheço a geografia colombiana.
2: Cara, a Colômbia é pequena, né? Colômbia é um país pequeno. Mas, cara...
1: Independente Medellín, Flamengo, dia 7 de maio, isso, no Atanásio Girardot.
0: Assim, porque a real é, se tiver
1: teve
0: algum
1: invasão,
0: tipo de...
1: teve tudo.
0: Algum tipo de problema do ponto de vista político, de manifestações por lá, talvez alterem, tirem de Barranquilla. Mas acho difícil. E a última vez que tiraram, levaram pra onde mesmo? Foi ano passado, não foi? Levaram pro Paraguai.
1: Sim.
0: Lá nos Atlético.
2: Defensor de era Santiago. Onde mesmo? Onde que era a final e mudou?
0: Era Santa Cruz de la Sierra.
1: Na Bolívia. Que também era bem fora de mão, né?
2: Medellín, Barranquilla é longe,
0: Thiago. Uma final em La Paz, imagina. Gente do céu. Uma final em La Paz. Altitude.
1: Não, e estádio sim, precário.
2: Né? Barranquilla é região de litoral, né?
0: Putz, Barranquilla deve ser bom pra cacete, então.
2: Quente. É a cidade do eterno carnaval.
0: Você conhece?
2: Não, lá eu fui pra Medellín, Cartagena, San Andrés. Bogotá.
0: Coisa linda.
2: E fui também numa cidade que chama Ita. Deixa eu ver, ela é pertinho
0: de Medellín.
2: Não. Itagüí.
3: Você fez o Ita, quase que eu fiz o jingle.
0: Não deu vontade.
3: Tiaia.
2: E Guatapé também eu conheço, chama Guatapé.
3: Quase que eu
2: Guatapé
3: fiz.
2: Guatapé é uma cidade que foi alagada, sabe? Uhum. Quando abre
0: barragens
2: e alaga uma cidade. Caraca. Aí a cidade é levada para outro ponto. É um ponto turístico bem legal lá, bem bonito. Uma região bem bonita.
0: Mas, assim,
2: Barranquilla eu ainda não conheço, vou conhecer.
0: Porque assim, existe a possibilidade de mudança, tá? existe a possibilidade de mudança, então, pelo que o Guilherme tá falando. Que
1: não, vai ser debatido,
0: lógico, vai ser debatido.
2: Né? Cara, mas qual seria a opção? Voltar para o Paraguai de novo?
0: Cara, falar um negócio numa boa...
1: Não duvido, viu, Eltinho? A sede da Conmebol em Luque, que é colada em Assunção. Né?
0: Pensando num bem comum, Beira-Rio.
2: No Beira-Rio. Beira-Rio ia ser interessante.
0: O Inter na Série B?
3: Ai, ai.
2: Não, mas, mas ia ser interessante, sim. Porto Alegre é interessante.
0: Mas sabe por que eu tô falando isso?
3: Como diz o João Cléber, vamos rir.
2: É interessante para os quatro.
0: Isso, eu pensei nisso.
2: Para os quatro.
0: Não tá longe para os clubes daqui. Você não consegue ir tranquilo para...
1: Montevideo também não, pra... se passar pelo Atlético.
0: Montevideo também não.
3: A moral não tá longe nem da Conmebol, toda vez que for discutir as semifinais daqui por diante, vai ser... Né? Vai zero. Chegar.
0: Esse zero. É o problema.
3: Então ela não vai abrir esse precedente. Não.
2: Eu tô nessa com o Alegre, é um baita lugar pra
1: isso. O estádio lá em Barranquilha é muito bonito, só que eu acho que a logística, né? Que deixa a desejar.
3: Bom, vamos ver.
2: Barranquilha é a casa da seleção colombiana, né? Sim. A Colômbia gosta de jogar lá por causa do clima, é quente.
3: O café colombiano é diferente mesmo?
2: Quem já
3: tomou?
2: Eu.
3: Você já tomou, né?
0: Teve lá?
3: Claro, né, pô? Teve lá, não vai tomar café? Não,
2: e comprei alguns.
3: É diferente mesmo?
2: É bom. É bom. Bem bom. Bom. O brasileiro é bom também.
3: Não, é ótimo. Só porque o café colombiano tem essa coisa. Eu nunca experimentei.
2: É bom. O Gui vai trazer pra você. Vai na final da Sul-Americana cobrir pela HG Play. Ele traz pra você.
1: Trazer dois pacotes. Aí ele vai dar um sorriso. Vai deixar de ser azedo comigo.
3: Ah, esse rapaz tá cada dia pior. E o Brasil, hein? E o Brasil, amanhã, cara...
1: Repita a escalação.
3: O Brasil, 7 horas da manhã, isso sete mesmo? Horas. Numa sexta-feira?
2: 7 horas, o Diego gosta de acordar já com o jogo. O Diego gosta
3: assim. Não, eu...
2: É na Austrália o jogo, Valor?
0: É meu horário, não vou nem reclamar, não, que é o meu horário predileto.
3: Eu não consigo entender. Uai, Elton, podia ser 9h30, 10 horas, tá com a mente fechada, porque na Austrália tem que ser 7 horas da manhã aqui pra 13 nós.
2: 13 horas diferença, né?
3: É. 13. Nossa senhora. Tá bom. Então, atenção à escalação que deixou
1: definida o Guilherme. Definida já.
3: Tá definido? Tá
0: definida. O Ancelotti confirmou.
1: Sem mistério.
3: Desculpa, sem gente. Mistério, então, o Ancelotti confirmou. Hugo Souza.
1: Faça um silêncio.
3: Mateuzinho.
2: É o Corinthians? Pera aí, desculpa. É pra você ler a escalação eu da falei, seleção.
1: Né? Eu falei.
3: Segue sendo o Corinthians. Marquinhos. Pô. Vitor Reis e Douglas Santos. Danilo. Bruno Guimarães. Estevão. Rafinha. Hendrick e Vini Júnior.
2: Tem cara bom, né? Tem muito então, cara bom, né?
0: A escalação me incomoda no gol e na lateral direita, cara. Se você pensar... O Wesley segue na lista, né? Não foi cortado dessa vez, não. Teve alguém que foi cortado e eu não esqueci já quem foi o cara cortado.
2: O outro lateral, o Wanderson.
0: O outro é o Wanderson?
2: Wanderson.
0: O Wesley tinha sido convocado, então ele foi cortado. Eu não escalaria o Mateuzinho. Cara, assim, numa boa, eu tenho assistido recentemente alguns jogos. Quem
1: foi
0: cortado
1: foi o João Pedro, né?
0: Ah, o João Pedro atacante. E foi quem no lugar dele? Ele não tinha convocado o Wesley, eu tô viajando.
1: O Martinelli, né?
2: Martinelli não? É novidade do Flu, né?
0: Martinelli do Flu, isso. Ele tirar um atacante
2: e botar um volante. Você tá querendo ver? Lê.
1: Não, tava só conferindo quem foi cortado.
2: Ó, estreantes são o Pedro Morisco, o Otávio, o Mateuzinho, o Jair, o Arthur Dias, o Mauro Júnior, o Martinelli, o Gabriel Bontempo e o Breno Bidon.
0: O Wesley também foi cortado, tá, gente? Ele foi cortado há 5 dias. Eu realmente não tinha visto. O Wesley foi cortado da seleção e o lateral direito Wanderson foi chamado para seu lugar. O técnico Carlo Ancelotti precisou substituir o jogador da Roma por conta de uma lesão, assim como já havia acontecido na Copa do Mundo. A CBF não especificou qual problema físico teve o Wesley.
2: Tá com sorte, assim, hein, rapaz.
0: O Mateuzinho pra mim não seria o titular, embora faça sentido a titularidade dele em função da convocação, né? Assim, não pode cobrar o Ancelotti por falta de coerência, porque de fato ele teve coerência, ele convoca o Wesley e o Mateuzinho. Mas me incomoda o Mateuzinho ser o titular da seleção brasileira. Pra mim ele não tem bola mesmo pra ser o titular da seleção brasileira na lateral direita.
2: Eu prefiro surpreso.
0: O Wanderson a ele também, o Wanderson então, ex-Grêmio. E só a última, Gui, rapidinho mesmo. E cara, é um escárnio que o Otávio seja reserva do Hugo Souza hoje.
1: O que mais se pediu depois da eliminação? Morisco,
0: mas era o Otávio.
1: Thiago, o que mais se pediu depois da eliminação pra...
0: Reformulação.
1: Então.
0: Mas você acha que não houve?
1: Cara.
0: Que isso, é um time completamente
2: novo. Tem 9 estreantes.
1: Então, mas... cara, no gol, já era pra começar no gol, né?
0: Não, mas
1: o momento é de quem hoje?
3: É, a seleção não existe isso, gente. Vocês procuram isso ainda.
1: Pois por isso, o Valu respondeu.
3: Pois é, assim, por isso que... Pode me julgar. Eu tenho, assim, um desânimo.
1: Essa seleção aí talvez não venceria algum clube do Brasil.
3: É assistir mesmo, não, pelo compromisso do trabalho. Assim, seleção brasileira, cara. Nossa senhora. E por que que eu falo seleção? A seleção brasileira, gente, coloquem na cabeça de vocês... Não pode ser tratada como mais uma seleção. Porque não é.
1: Pentacampeã.
3: Porque não é, historicamente não é, cara. É, então assim...
0: É, tô contigo
3: nessa. Esse primeiro jogo aqui também, vou falar, é pro forma.
2: Então, mas ela não tá se tornando normal? Eu já discuti uma teoria
1: com ela. É porque eu não desprezo
3: linha do tempo.
2: Então, né, eu também não.
3: Pois é.
2: Eu também não. É porque eu gosto de lembrar que a gente tinha um extraterrestre em 3 dessas conquistas. Né? E quando ele não esteve presente, tinha um outro extraterrestre, que era o Garrincha. Então, pesa pra caramba.
3: Pesa,
2: porque depois de Pelé, a gente se tornou normal. Porque o número de títulos entrega que nós nos tornamos normal.
0: Mas
2: nós somos normais.
0: O Eltinho, não dá.
2: A gente não é normal. A gente não é normal, cara. Thiago.
0: Eu entendo o que você está falando.
2: Você está brigando.
0: Eu só discordo.
2: Você está concordando comigo.
0: Não, eu discordo.
1: Você pega e fala assim, ficou no passado.
2: Peraí, Thiago, vamos lá. O Pelé, ele é inalcançável. Ele é historicamente colocado em outro pote. Quando vai discutir assim, vamos montar a seleção de todos os tempos. Aí todo mundo, qualquer comentarista. Você pega um comentarista na Inglaterra, na França, na Nigéria,
3: no Nepal,
2: na Austrália, nos Estados Unidos, no Brasil, ele vai falar assim: tá, eu vou montar, mas o Pelé tá fora, porque o Pelé é inalcançável.
0: Sim.
2: É, todo lugar é feito assim. Aí, quando a gente teve o inalcançável até 70, foram três títulos. Aí o que eu estou querendo dizer é o seguinte. Com esse inalcançável, nós conquistamos 3 títulos. Em 62, ele machuca e tinha o Garrincha, que era outro fenômeno inalcançável. Que ele fez mal pra ele. Só.
0: Sim, então.
2: Pronto, isso é histórico. Então, conquistamos 3 títulos com o rei do futebol e com um gênio das pernas tortas, que era o Garrincha, com o anjo. Pronto, conquistamos isso. Aí, a partir desse momento que nós não tínhamos mais esses caras, nós voltamos para o mundo dos normais. Somos normais. Aí, com isso, nós conseguimos ainda 2 títulos, que é baita.
0: Não é pouco. Final nesse isso. Mesmo período.
2: Não é em pouco.
0: 12 anos,
2: isso, Thiago. Não é pouco. Não é pouco, é muito.
0: Sim.
2: É muito. Mas hoje somos normais. Somos normais, como a França conquistou também, em curto espaço de tempo, 2 títulos e 2 finais. Como a Argentina conquistou 2 títulos.
0: Entendi agora.
2: Entendeu o que você quer dizer?
0: Porque eu achei que a gente...
1: Você não tá falando da história.
2: Não é a história. A gente tava no panteão dos deuses.
1: De nível.
2: Isso, panteão dos deuses, dá pra explicar. Vamos pra mitologia grega.
0: Não, mas
2: nós estamos no panteão dos deuses e agora não estamos mais. Então... Nos tornamos... Perdemos a força de ser... imortais. Mas
0: eu vou só...
3: Já teve um 82, né?
0: Agora.
3: A gente teve uma geração muito boa.
0: É. Mas... Eu vou num ponto que, assim, a gente chega na década de 80, a gente segue sendo tratado como deus do futebol, não por 70, mas pelo que a seleção de 80 jogava. A seleção da década de 80. Na década 90, 2000, a gente segue sendo tratado não pela seleção de 70 ou pela seleção de 80, mas também em função daquela seleção, cara. Porque naquela seleção, bicho, a gente é uma seleção que foi finalista de Copa do Mundo com o Romário sem ser convocado. O cara que foi o craque da Copa anterior. O campeão de 94, craque, ele não é convocado pra... Aliás, ele é convocado
2: mas cortado,
0: é. Mas o craque, ele fica fora da Copa do Mundo, ainda assim a gente chega a uma decisão. E aí depois a gente chega a outra decisão e é campeão. Então, assim, eu acho que a seleção brasileira, de verdade, ela... desceu esse patamar de normal. Eu não tô querendo diminuir a história do Pelé, pelo contrário, eu sei que ele tá acima de todos os outros, não tem o que discutir, não tem o que discutir mesmo, e eu tô falando só de jogadores do Brasil. Depois do Pelé, a gente ainda teve grandes craques que nos mantiveram no patamar que a gente tinha anteriormente. Ô,
2: Thiago, você tá indo para uma linha que o Galo Justiceiro aqui tá me xingando. Falar que Ronaldinho, Ronaldo eram normais é sacanagem. Não, não. Eu não falei história nenhuma, eu estou falando o escudo, o que representa, se tornou normal.
1: Mas, você então, falou normal. Que eles são gênios, eu acho que
2: até a década, pelo contrário. Tivemos grandes jogadores. É
0: que eu acho que até a década de 2000.
2: Grandes.
0: Eu acho que até a década de 2000 a gente desce um degrau. Agora a gente tá muitos degraus abaixo, sabe?
3: Eu assim, acho que de 2010 pra cá começa o declínio.
1: É isso, é isso. Foi a última 2010, geração, pelo menos mais
3: assim,
1: ou menos.
3: É, tinha um Kaká ali ainda.
1: Robinho.
3: Eu lembro que eu olhava assim, eu tenho o máximo respeito, eu acho que ele foi um baita centroavante no futebol brasileiro. Mas em tempos normais, se eu retroagir, não era pro Luiz Fabiano ser o camisa 9 da seleção na Copa do Mundo, não. Pra mim, tá, gente? Eu repito... Um grande camisa 9, forte, goleador.
0: Poxa, um negócio? Hoje tudo que eu queria era o Luiz Fabiano de camisa 9.
1: É isso.
3: Então você ver o nível, em 2010, né? Eu torci o nariz. Hoje, um Luiz Fabiano hoje
1: ajudaria muito.
3: Caramba.
0: Que isso? Em 2014, eu torci o nariz pro Fred. Tudo que eu queria era ter um Fred, 18 e 20,
1: com 22 tá na
3: seleção.
1: Então, a geração atual ela é bem ruim,
3: preocupante.
1: Gente.
3: Nós, na nossa não é geração.
0: Ruim, cara.
3: Não
2: acho que eu seja não acho ruim também. Não.
0: Eu acho que ela é mal aproveitada.
1: Mal aproveitada?
3: Ela foi muito mal aproveitada. Então, assim, nós vimos três finais, o Brasil em três finais de Copas do Mundo seguidas. Eu nunca vou normalizar isso.
2: Não, de jeito
3: nenhum. 94, 98, 2002.
0: Sabe, então... Sabe o que acontece? É que assim, eu não acho que a geração seja ruim, eu acho que ela é mal aproveitada assim. A gente não é uma seleção pra perder pra Bélgica em 2018. A gente não era uma seleção pra perder pra Croácia em 2022. A de 26, eu torço o nariz pela forma como o Ancelotti montou, eu acho que ele foi teimoso. Eu acho que ele cometeu muitos erros no jogo contra a Noruega. Ele, pra mim, foi um grande responsável
2: então, da eliminação. Essa você já aceita, essa eliminação?
0: Não,
2: você aceita essa, ela? Essa, de 2026?
0: Não, aceito não.
2: Não, você acha ela.
0: Não.
2: Ela,
1: mas qual te impactou mais?
3: Ela é menos impactante.
2: Ela é menos impactante, Thiago.
0: Não, é menos impactante porque 18 e 22 a gente tinha time pra ir pra final.
1: Qual
0: gente?
1: Das não, três você então. Olhou e falou assim: eu sabia então, que ia sair.
0: Mas então, mas é porque. Peraí. Desde a convocação. Eu acho que tem erros desde a convocação. Cara, você olha pro lateral
1: direito. Então é que você aceita mais, é de
0: mas é porque ele errou muito a convocação,
3: ciclo, não é por falta de você. Eu não coloco isso. A principal calma. Culpa no Ancelotti, não. Tá. Eu acho que ele foi muito mal no jogo da eliminação, sim.
0: E eu acho que ele errou na convocação.
3: Não, mas o principal
0: erro dele pra Mila, Alexandro.
3: É no jogo Casimiro. Da eliminação.
0: Assim, eu entendo o que esses caras significaram. Mas, pera, você não pode levar um Casimiro envelhecido, você não pode levar um Danilo envelhecido, um Alexandre envelhecido. E esses caras seriam os pilares do seu time. Não dá, velho. E aí, isso pra mim, tudo atrapalha a seleção.
3: Desculpa, eu vou falar demais. Algo que vai machucar. Mas aqui, a seleção de 98 era mal treinada demais. Era uma bagunça.
0: Você vai ter que me engolir.
3: Era uma bagunça. Tipo, o máximo respeito ao velho Lobo.
0: Brasil campeão tem 13 letras,
3: Valor. Não, tá tudo bem. O Zagallo é icônico, gente. O Zagallo é... Tem que ter, ainda bem que existe uma estátua do Zagallo e tem que existir mesmo. Mas foi ruim demais o trabalho. Gente... Assistam, façam o exercício de assistir só a final. Você lembra a quantidade de gol que aquela seleção leva? Da Noruega, da Dinamarca. Gente, uma seleção que tem Júnior Baiano na zaga, desculpa, não vai ser campeão do mundo, não. Desculpa quem gosta do Júnior Baiano, sabe? Mas não era só isso. A final, assista o jogo da final. O nó, o laço, como diz o HG, que o Aimé Jaquet deu no Zagallo. E o Brasil nunca entendeu o que, que tinha que fazer no jogo. Aquela seleção chegou muito porque tinha Ronaldo. Gente, sabe o que, que é o Ronaldo na zaga em 98?
0: Nossa,
3: as ruas.
1: O extraterrestre.
3: As ruas, vocês nunca vão entender quem não assistiu, tá? Pô, esses velhos de 45 anos são saudosistas, tudo isso é Ronaldo. Senhora. Vocês nunca vão entender, não, cara.
1: Quem eu viu,
3: nem,
1: viu, ó, gente.
3: Eu nem abro essa pasta pra discussão, beleza? Eu respeito a sua opinião, mas eu nem abro essa pasta. Vocês não têm noção. Do que era um Ronaldo Nazário de Lima em 1991. Vocês não têm. Não existe nada no mundo absurdo, tão impactante com relação à camisa 9 desde então. Não existe.
0: Olha
3: e isso. Aí tinha o Rivaldo. Pois não, é, irmão. Verdade. E aí tinha o Rivaldo, tinha um Cafu, tinha um Roberto Carlos. Aquela seleção foi o Bebetinho ainda. Craque de bola, o Bebetinho. Que vai ali no rescaldo.
2: Craque operário.
3: Craque operário.
2: Craque operário.
3: O craque sem vaidade.
2: Sem vaidade.
3: Era o Bebeto.
0: Eu não vou mentir pra vocês, não, velho. Essa foi a primeira vez na minha vida que eu chorei por causa de futebol.
3: Eu chorei demais, cara.
0: Eu tinha 7 anos, cara. Não esqueço de onde eu tava. tava rolando um churrasco na casa de uma prima minha lá em Paulínia, no interior de São Paulo, do lado de Campinas, a gente assistindo ao jogo. E, pô, a gente na expectativa. Eu lá, pô, é hoje, é hoje. Cara, eu chorei demais, velho. Chorei demais. Meu pai tinha comprado uma camisa que vinha no supermercado francês. No supermercado francês. Você comprava a camisa.
1: Rolava muito esse tipo de promoção. Você
0: comprava um monte de coisa, aí vinha uma camisa da Topper com uma bandeira do Brasil. Pô, bicho. Nossa, chorei demais essa Copa, velho.
3: É, Meu Deus do céu. Eu tive muita ligação, velho. É assim. É, eu perdi, eu não tenho raiva, eu não torço contra a seleção brasileira. Mas depois de 2006 eu desencantei. 2006, e é culpa minha, tá? 2006 é culpa minha.
1: 2006
3: culpa
1: foi no sábado.
3: A culpa de Vegas. 2006, eu projetei.
1: Eu tinha muita expectativa. Repito,
3: a culpa é minha. Sabe o que eu projetei na minha cabeça? Olha que absurdo. Eu falei, nós reescreveremos 1982. Porque eu vou falar, eu nasci em 81. Mas o que eu sinto até hoje de pesar por 82 não tem explicação. Não tem explicação.
0: Você quer ver o Elton me matar?
3: Não tem explicação.
0: Eu achei que em 2006, e aí, pô, bem mais, né, apaixonado, seria igual a seleção de 70.
3: Ah, vai dormir,
0: tio. Por Deus, velho. Ah, então, não, eu tô falando sério.
3: Vai dormir.
0: A gente tinha um quadrado
1: cara mágico. Do Elton. O Elton tá ficando vermelho.
0: Eu falei assim, cara, nós vamos fazer nessa Copa de 2006 o que a seleção de 70 fez. Pô, tinha Jairzinho, Tostão, Pelé e Rivelino. Nós temos Kaká, Ronaldinho... Kaká, Ronaldinho, Ronaldo e Adriano. E ainda tem no banco o Robinho voando e o Fred que tá chegando agora. No
1: banco daquele dia.
0: Nossa, nós vamos meter. Vai ser 5-0 contra todo mundo.
1: Foi num sábado à tarde, gol bobo. Nem a
3: seleção de 70 foi assim. Você imagina como é que você foi doido nessa projeção. Na final,
2: então, cara, mas sabe o que é mais louco disso tudo? É que nessa seleção tinha um cracaço, um dos grandes gênios, né, que é o Ronaldinho, o Gaúcho. Nem na Copa de 2010 ele vai. Ele tinha 26 anos nessa Copa do Mundo de 2006. Você já parou pra pensar que o Ronaldo ainda teria lenha pra queimar?
3: Como a gente aproveita mal a extensão dos nossos grandes craques pra trás, né?
2: Mas é um grande tema também. Sabe o que foi um tema muito debatido naquela época? Pra não se repetir o que aconteceu em Vegas. E eu acho que tudo aquilo que ficou rotulado em Vegas, e a gente sabe que foi errado. Mas eu acho que os caras colocaram
3: um rótulo
2: nos caras que falaram assim, não deixa eles pisarem aqui mais não. E aí acabou prejudicando o próprio Brasil. Porque o Ronaldo naquela seleção, Ronaldinho, Gaúcho, pô, velho, acrescentaria demais.
3: Demais. Mas a culpa é minha, viu, gente? Eu não coloco... Gente, o que eu vi a seleção brasileira fazer com a Argentina na Copa das Confederações em 2005... É uma das maiores humilhações em termos de jogos. O quarto gol...
1: Não teve jogo.
3: O Brasil vence 4-1. O quarto gol é o Brasil tocando a bola. E o Galvão, olha o Luz, tá arrancando. A galera gosta dele, na Alemanha, tem moral. E o Galvão, até o Dida, todo mundo, tocou na bola. Até o cruzamento pro Adriano.
0: O Valu, mas sabe qual que é a minha final predileta contra a Argentina?
3: Eu sei, é Copa América.
0: Copa América, 2-2.
1: Gol do Adriano.
2: Era a seleção. Vou falar nisso só antes da gente terminar. Tem um documentário do Adriano na Netflix. Muito legal. Muito legal. O Imperador. Bem bacana. Vale ver um pouquinho da história desse cara que, infelizmente, parou de jogar muito jovem por causa de situações familiares.
3: E a gente para por aqui com o Band News na área desta quinta-feira. Voltamos amanhã às 11 horas. Eu espero você logo mais. Ao meio-dia e 45 a gente se encontra nos Donos da Bola. Tchau.
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0: meio-dia e 25. 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

0: Muito boa tarde, grande abraço para você ligado aqui na Band News FM, agora meio-dia e 26, está no ar o Band News no meio do dia desta quinta-feira, dia 26 de setembro de 2026. Você que estava na Fest TV e também no YouTube já ouviu isso 25 minutos atrás, mas por respeito a quem estava no rádio ouvindo bravamente ali a propaganda política, a gente fala de novo. Eu sou Humberto Ferretti, toco o barco por aqui até as 2 da tarde com muita informação, muita prestação de serviço, com tudo que é destaque no Brasil e no mundo. E junto comigo no estúdio está ele, Eduardo Oineg.
1: Salve, salve, meio-dia e 27 minutos, começando em ponto. O Band News no meio do dia 27. A gente é aqui, a gente muda o título, tem que registrar cada vez, né? A gente muda o título para ser sempre pontual, que é uma nova evolução. A gente aprendeu com a Larissa Biscaia, você não citou, mas a Larissa Biscaia está em férias. E as férias dela vão durar, eu não sei, ela volta para eleição?
0: Eleição? De que ano?
1: Da sucessão do próximo presidente?
0: Sim,
1: da... Ah,
0: volta.
1: Eu digo de 30.
0: De volta, volta.
1: Ah, ela volta.
0: Não, volta.
1: Ah,
0: falou que volta até antes.
1: Ah, não. Então, pelo menos isso. Na primeira troca de ministro da Fazenda.
0: Mais ou menos isso.
1: Ela deve chegar.
0: Primeira crise.
1: Primeira crise, então tem que voltar amanhã. Porque toda hora tem crise, é impressionante. Eu fico por aqui por mais algum tempo. Tal. Não vou ficar até as 2 horas da tarde, mas o Humberto Ferretti está aqui e nos diz de novo.
0: Bora, meu povo. Boa tarde.
1: Boa tarde para você também, ouvinte querido, ouvinte querida. Telespectador querido, telespectadora querida, você que faz a Band News ser aquilo que ela é, a mais admirada do Brasil, e vou parando por aqui. Depois a gente volta com um grito. Agora, eu queria tratar de um assunto que eu acho muito curioso. Eu sou fã número 1 de pesquisa eleitoral. Pesquisa em geral, né? Eu acho que é muito importante que a gente se conheça. Exame de sangue é fundamental, né? Teste ergométrico. Eu fiz aquele exame nasofibro, não sei o que, por causa da minha garganta. Coloca um cano de saneamento básico no teu nariz. Você sabe, né, que otorrino é um tipo de profissão que, para sorte dos otorrinos e das otorrinas, no caso é a otorrino, Renata Cury, para sorte dos otorrinos, existem os ortopedistas. Porque a ortopedia é a coisa mais parecida com a medicina que existe no campo da saúde. Mas os próprios médicos dizem que a ortopedia não é uma especialidade médica, porque usa serrote, usa martelo, usa prego, parafuso. Pô, é serralheria, né? Desculpa, todos os meus ortopedistas, porque eu tenho vários amigos ortopedistas, inclusive o noivo da minha filha é ortopedista. Então, não dá para falar isso. Mas o exame enxergou a minha garganta. Quer dizer, olha que coisa bacana, você vai lá, olha a garganta e diz, olha, eu já entendi, esse é o problema, esse não é o problema e tal. Então, são ferramentas de estudo, o termômetro, a ferramenta de estudo, né? Aquele negócio de auscultar o coração, como chama? Aquele negócio que expõe o médico e tal, é também uma ferramenta de estudo, o aparelho de pressão, tudo é importante. Como é que você mede a pressão da sociedade? Como é que você tira a temperatura da sociedade? Como é que você mede se a garganta da sociedade está boa ou ruim? Você tem algumas formas, né? Não dá para você medir pela rede social, esquece. Isso é bobagem. Porque a rede social, ela é um ambiente dos que se manifestam voluntariamente. Então, muitas vezes eu faço um comentário e quando você vai olhar, o comentário provoca, em geral, a reação dos que não gostaram. Quem gosta pode até botar um coraçãozinho. Mas quem não gosta, manda um textão. E é assim. Quando eu trabalhava em revista, a gente falava do leitor. Como existe o ouvinte, como existe o telespectador. Agora, a gente na Band News FM tem o nosso WhatsApp. As pessoas se manifestam. 11-999-592-100. Quem se manifesta? Em geral, quem está ouvindo e tá curtindo, mas só tá curtindo um pouquinho, não vai chegar e vai escrever um WhatsApp. Quem tá revoltado com o que tá ouvindo, ou tá revoltado com o que tá acontecendo, ou fica indignado, como é que o Oineg tá falando de pesquisa no dia que teve operação Carbono Oculto, mas ele devia tá falando da prisão e tal. Aí a pessoa escreve isso. Significa que o conjunto dos ouvintes, o conjunto dos telespectadores, está retratado nessa manifestação? Não. Então, toda vez que você pega as manifestações, você está trabalhando com um grupo mais reduzido. Como é que você conhece o que pensa o conjunto da sociedade? Pesquisa. Não tem outro jeito. Não inventar outra forma. Não dá para você fazer uma pesquisa também. Por exemplo, tem uma manifestação na Avenida Paulista, tem uma manifestação na praia, tem uma manifestação na Praia de Boa Viagem. Bom, aí você vai lá medir. Você vai lá medir. As pessoas já estão engajadas. Então, se você fizer uma pesquisa num palanque onde está o Lula, ou uma pesquisa num palanque onde está o Flávio Bolsonaro, em volta ali, por incrível que pareça, vai dar 100% de Lula num e 100% do Flávio Bolsonaro no outro. Até de medo, se tiver um lá que está infiltrado, não vai falar. Então, a pesquisa tem que ouvir a sociedade. Como é que você ouve a sociedade? Para você ouvir a sociedade, você precisa entender como a sociedade é composta. Então, você tem que entrevistar pessoas na proporção da sociedade. Então, se a sociedade tem 15% de pessoas com mais de 70 anos, você tem que entrevistar 15% de pessoas com mais de 70 anos. Se a sociedade tem 32% com pessoas entre 16 e 25 anos, tem que entrevistar 33%. Estou inventando aqui os números. Se a sociedade tem 2/3 das pessoas ganham até não sei quantos salários mínimos, você tem que entrevistar 2/3 das pessoas que ganham não sei quantos salários mínimos. Se a sociedade mora não sei quantas pessoas na região sudeste, você tem que entrevistar não sei quantas pessoas na região sudeste. Se na região sudeste X% mora em São Paulo, Y no Rio, Y, você tem que reproduzir isso. Se dentro da cidade, do estado de São Paulo, X% mora na capital e tanto no interior, você tem que reproduzir isso. Se dentro da capital, tantos por cento mora no centro, você tem que reproduzir isso. Se na cidade tem gente que usa transporte coletivo e você está querendo medir transporte coletivo, você tem que entrevistar as pessoas. Então você tem que reproduzir a cidade, o estado, o país. Quantas pessoas têm curso superior? Mas curso superior de quê? É tudo formado em matemática? Você tem que entrevistar matemático. É tudo formado em não sei o que, você tem que entrevistar. Então, você reproduz com um grau de precisão o mais alto possível, mas que não dá para ser preciso demais. Então, por exemplo, existem vários estudos mostrando que o time de futebol que a pessoa tem, né, no coração pode interferir, pode ser uma variável na escolha dela de algumas coisas. Mas a ponto de você ter que considerar o time de futebol, não. Mas e se você considerar o time de futebol? Você tem ganho? Você pode ter ganho, mas o ganho não justifica o corte, né? Mas você pode criar algumas relações, né? O objetivo de uma pesquisa eleitoral é saber em quem a pessoa vai votar. Então você não pode falar, vou ouvir o mesmo número de petistas e bolsonaristas. Não, você quer saber justamente quantos são os que vão votar no Lula, quantos são os que vão votar no Bolsonaro. Então você, é a única coisa que você não pode saber é em quem a pessoa vota. Isso é o que você vai descobrir. Então para isso, você sai procurando pessoas, pessoas, pessoas, pessoas. E aí, a essa altura do campeonato, você consegue ouvir as pessoas dizerem em quem elas vão votar. Mas você tem uma coisa que você não sabe, que se ela vai votar. Você não sabe se ela vai votar. E isso é um bicho que pega, mas pega demais. Porque veja, vamos imaginar que as pessoas, e nós temos uma taxa de abstenção. Você, quando vai entrevistar uma pessoa, você pergunta para ela, você votou na última eleição? Ela fala, votei. Você vai votar na próxima eleição? Vou. Mas por que ela fala isso? Porque é uma obrigação cívica votar. Aliás, cívica é uma palavra, é uma obrigação votar. O voto é obrigatório. Por que você vai falar que não vai votar? Né? Não tem sentido. Nos Estados Unidos, o cara pergunta, você vai votar? Se o cara fala, não, não, ele não tem obrigação de votar, mas a gente tem obrigação de votar. Nos Estados Unidos fizeram um levantamento, é muito interessante. O Instituto Pew Research, ele foi lá e pegou em 2014 quantas pessoas disseram ter votado na eleição, não é? Disseram que iriam votar na eleição, passada a eleição. Se votou, votei. 75% dos entrevistados disseram, votei. Aí eles foram checar com o comparecimento, 63% realmente votaram. Ou seja, as pessoas disseram que votaram, 75% das pessoas disseram que votaram, só 63% realmente votaram. Então, o cara disse que votou e não votou. Por que, que a abstenção é importante? Por quê? Se a taxa de abstenção for a mesma para todos os cortes, para todos os eleitores, não muda nada. Não muda nada. Você tem lá que o Lula tem X% dos votos, o Bolsonaro tem, o Flávio tem X% dos votos. Se a taxa de abstenção é a mesma em todas as faixas etárias, todas as faixas de renda, todas as faixas de escolaridade, todas as divisões geográficas, tudo, pouco importa se comparecerem 10% dos eleitores ou 100% dos eleitores. Mas se a taxa de abstenção for diferente, aí o bicho pega. E a taxa de abstenção é diferente. Não é igual em todos os cortes. Então, quem é que em geral, as pesquisas mostram, quem é que em geral falta mais? O menos escolarizado falta mais. Então, você tem menor renda, menos escolarizado, a taxa de abstenção é maior do que mais escolarizado e maior renda. E isso muda o jogo. Então, vamos imaginar, por hipótese, né? A gente pega o seguinte, a pesquisa da Nexus. O Lula tem 52% dos votos no Nordeste e o Flávio 30%. E no Sul, o Flávio tem 43% e o Lula 27%. Então, Lula 52 a 30 no Nordeste, Flávio 43 a 27 no Sul. Mas qual vai ser a taxa de abstenção do Nordeste e do Sul? Se o Nordeste tiver uma taxa de abstenção 5 pontos menor do que no Sul, o fato de o Lula ter 52% num colégio eleitoral onde ele vai ter mais votos, porque o número maior de pessoas vai aparecer, do que no Sul, isso tudo melhora demais a situação dele, do Lula. E o contrário, se a gente estiver falando do Sul também. Se o Flávio Bolsonaro conseguir, ou se a taxa de abstenção for menor no Sul do que no Nordeste, a situação dele melhora muito. E aí é um bicho complicado, porque você não tem como medir a abstenção. O Instituto de Pesquisa pode perguntar para o cara, o senhor votou, o senhor vai votar? Ele vai dizer que sim. Aí quem o senhor vota? Daí ele fala, eu voto no fulano de tal. E o senhor, eu voto no Beltrano. Tá tudo resolvido. Mas e se na hora no dia D, ele não vota? Aí o bicho pega. Então, os institutos de pesquisa, eles não têm como resolver isso. Não tem como resolver. Que é a taxa de abstenção. Isso é um dado que depois é estudado, é olhado. A taxa de abstenção. E a taxa de abstenção não é a mesma em todos os anos. Aí você pode imaginar o que isso provoca. Olha que coisa louca. Você pega, por exemplo, uma eleição como a eleição de 2014 e pega a pesquisa de 2014 Dilma, Aécio e Marina Silva e nessa época do ano aqui que a gente está, o Aécio estava atrás da Marina Silva. E aí ele foi e subiu bastante. Ele subiu porque as pessoas mudaram de voto? Sim, provavelmente ele subiu também porque as pessoas mudaram de voto. Mas é possível que numa eleição onde todo mundo diga a verdade em quem ele vai votar, não tem mentira, o corte demográfico está perfeito, o Instituto não errou, ele não está trabalhando com dados desatualizados, está tudo certo, tudo redondo, tudo bacana. Mas só umas pessoazinhas de um grupo não vão como disseram que iriam e você tem um candidato, pode subir 1, 2, 3 pontos. Numa eleição como a nossa, em que um ponto é uma multidão, em que um ponto é uma coisa absurda, você pode ter um susto e chegar no dia 4 de outubro, as urnas se abrem e o Lula ganha no primeiro turno. No dia 4 de outubro, as urnas se abrem e o Flávio ganha no primeiro turno. Isso pode acontecer. E pode acontecer uma coisa absurda. Você pode ter a desidratação total dos outros, e você ficar surpreso. E estados onde você achava que ia ter primeiro turno, ter segundo turno, Rio de Janeiro. Rio de Janeiro, que teve cheiro de primeiro e pode ir para o segundo. E você pode ter essa surpresa na eleição presidencial. Vai acontecer? Todos os estudiosos dizem, não é o meu primeiro cenário. Meu primeiro cenário é segundo turno. Mas como a gente está olhando um ponto, dois pontos, meio ponto, e alguns jornalistas, analistas, né? Eu até acho que é um exagero, pega e fala, fulano subiu! Subiu de 35 para 36, não é subiu. É variação na margem. Inclusive o 35 pode ser 37 e o 36 pode ser 34. Então, ele pode ter até caído. Pode ter até caído. Então, esse negócio, subiu, caiu, isso é tudo besteira. O fato é, a gente tem que estar preparado para uma surpresa. Não porque as pesquisas não medem, mas porque elas não detêm o controle sobre o destino das pessoas, sobre as escolhas das pessoas, se elas vão votar. Não é em quem, é se elas vão votar. Então, é importante que a gente fique atento a isso. Eu não sei se você concorda ou discorda, mas essa é a opinião que eu tenho sobre o assunto. E... para vingo me voe.
0: Já?
1: Já.
0: Vai ter bolo, fica. Mais um pouco.
1: Aniversário de quem?
0: Ninguém foi salvo. Aliás, daqui uma semana é o meu, hein? Dá tempo. Oh. Já tô avisando, é porque é aquela coisa.
1: É, não, assim.
0: Faz uma lista. Vai, olha que eu já dei uma opção aí, o pessoal quase caiu de costas. Que você quer que eu fale
1: quero,
0: mesmo?
1: Fala.
0: É.
1: Quero, porque eu preciso
0: saber. Não, vai ficar deselegante, vai que ele aparece depois.
1: Fala!
0: Precisa saber. Você já viu a camiseta azul do Palmeiras, a nova?
1: Ih, mas aí você tá pedindo isso pro São Paulino? E essa camiseta, quanto é esse bicho?
0: Eu nem olhei.
1: Mas deve estar...
0: Não, muito caro, eu não
1: centenas,
0: sei.
1: Centenas, hein?
0: Algumas, quer botar no Google aqui
1: vê
0: pra
1: aí,
0: ver?
1: Vê aí, vamos ver. Curioso, agora eu tô curioso pra gente, saber. Pessoas, não mandem camisa falsificada. Nós aqui não trabalhamos com falsificação. Não trabalhamos com esse produto. Então, o Ferretti merece uma camisa oficial. E eu acho que... Quanto tá?
0: 400 e lá vai pancada.
1: O pancada, rapaz, é irrelevante. Caro,
0: o,
1: né?
0: O pancada, o pancada é, irrelevante. É irrelevante. É,
1: eu
0: pode
1: pago
0: ser quatro...
1: pancada. Eu entro com o pancada. O 400 é que o bicho
0: tá. Ó, tô R$29,90 aqui pra você e você entera o resto.
1: Valeu, gente. Tchau.
0: Valeu. Até Jornal mais. Da Band hoje, né?
1: Jornal da Band. Não, hoje não tem o Jornal
0: hoje
1: da
0: não
1: Band.
0: Tem? Não, quer dizer, não tem, mas sem o Eneg.
1: Sem o Eneg. Mas amanhã tem Jornal da Band. Não tem. Eu não tô aqui amanhã.
0: Também não?
1: É inversão.
0: Tá certo.
1: Valeu, gente. Tchau.
0: Valeu. Valeu, gente. Agora, 12:44. A gente segue aqui no Band News no meio do dia com a atualização dos principais destaques desta quinta-feira. O senador Flávio Bolsonaro, do PL, ironiza a informação de um relatório da Polícia Federal de que ele teria voado em um jato do banqueiro Daniel Vorcaro. Pelas redes sociais, ele afirma, abre aspas, ainda bem que na época o avião era de Wheeler. Fecha aspas, Wheeler, amigo de Flávio Bolsonaro. E completa, imagine se fosse agora, eu teria viajado no avião de Alexandre de Moraes. Documentos da Polícia Federal indicam que a aeronave foi usada pelo político para voltar com a família dos Estados Unidos em janeiro do ano passado. O avião é o mesmo utilizado por Alexandre de Moraes em um voo entre São Paulo e o Rio de Janeiro. À época, o jatinho tinha entre os cotistas o advogado Wheeler Tomás, amigo de Flávio, investigado no escândalo do INSS. Também entre os cotistas estavam a Prime U, empresa ligada a Daniel Vorcaro. Segundo o jornal Globo, a viagem foi no fim de semana que antecedeu a posse do segundo mandato de Donald Trump em 20 de janeiro. E além dessa viagem, houve outras quatro de Flávio com Tomás. A Polícia Federal identificou ao menos 5 viagens em conjunto pelos dois no primeiro semestre de 2025 para Estados Unidos, África do Sul, Portugal e França. Investigadores encontraram fotos, reservas, registro dos voos e de aluguel de veículos quando analisaram o celular e os e-mails de Wheeler Tomás. Anteriormente, ao ser questionado, Flávio Bolsonaro afirmou que mantém com Wheeler uma amizade legítima e que qualquer insinuação de irregularidade é mera ilação sem fundamentos em fato. Tomás disse que as viagens tiveram caráter privado e que decorrem dessa amizade. Quem contratou os serviços da empresa Prime U como cliente e que, aliás, que contratou os serviços da empresa Prime U como cliente e que desconhecia a participação do banqueiro na sociedade.
2: O presidente Lula nega ter recebido qualquer presente ou enviado qualquer recado a Daniel Vorcaro. A resposta ocorre após o senador e candidato à presidência, Flávio Bolsonaro, do PL, apresentar ao STF uma notícia-crime contra o presidente Lula, do PT, em que pede a abertura de investigação por suposta prática de corrupção passiva e advocacia administrativa no caso do Banco Master. O documento foi encaminhado ao ministro André Mendonça. O pedido se baseia em uma mensagem extraída pela Polícia Federal do celular do ex-banqueiro Daniel Vorcaro, nas quais o então advogado dele, Valfrido Vardi, relata conversas com Lula e integrantes do governo federal. Em uma das mensagens, Vardi afirma que Lula teria agradecido por um uísque dado por Vorcaro. O diálogo é de janeiro de 2025, um mês depois de uma reunião entre os dois no Planalto. A informação foi revelada pelo jornal O Globo. Em nota, a Secretaria de Comunicação Social da Presidência da República afirmou que o presidente não recebeu presentes de Vorcaro e desconhece a suposta articulação de Vardi, e que não teve outros contatos com o ex-banqueiro, além do encontro já revelado de dezembro de 2024 e que foi presenciado por outros integrantes do governo no Palácio do Planalto.
0: Mais de 3 mil imóveis ainda estão sem energia elétrica no norte do Paraná por causa dos últimos temporais. Quem tem os detalhes é a Brenda Nievorovski.
3: Mais de 10 mil imóveis continuam sem luz no Paraná cerca de 60 horas depois dos temporais que atingiram a região. A maior parte das interrupções é em Apucarana, no norte, onde 3 mil unidades continuam sem energia. Na região metropolitana de Curitiba, 560 imóveis continuam afetados. Ao todo, as chuvas danificaram 622 casas no Paraná. O número de pessoas afetadas em Apucarana ainda é atualizado pela Prefeitura. No pico do evento, na noite de segundo, o município chegou a ter mais de 60 mil imóveis desligados.
2: O governo do Distrito Federal adota um plano de intervenção pedagógica na rede pública de ensino. A medida ocorre após os piores resultados já registrados pelo DF no IDEB. Milena Dias.
4: Com o cenário negativo do ensino médio no Distrito Federal, a Secretaria de Educação instituiu o projeto interventivo para a recomposição e aprofundamento das aprendizagens do ensino médio. A intenção é superar as insuficiências e defasagens de aprendizagem dos estudantes, além dos altos índices de reprovação. O projeto vai ser dividido em duas frentes que vão ser para estudantes com diferentes níveis: recomposição das aprendizagens, destinada aos estudantes que têm baixo desempenho ou risco de reprovação, com média abaixo de 5, considerando os resultados do primeiro semestre de 2026. A outra é o aprofundamento das aprendizagens, que é destinado aos outros estudantes com nota acima da média de 5 e com atividades e aulas que vão incluir ações voltadas aos estudos para vestibulares. A meta estabelecida pelo Índice de Desenvolvimento da Educação Básica, o IDEB, para o ensino médio era de 5,4, mas o índice registrado no Distrito Federal ficou em 4,1, abaixo da média nacional de 4,5.
0: Fãs se reúnem em frente ao cemitério em Sorocaba, no interior de São Paulo, onde o corpo do cantor Rick é velado. A família divulgou um comunicado reconhecendo o carinho do público, mas reafirmou que optou por uma cerimônia de despedida fechada para parentes e amigos próximos. Ele fazia dupla com o Renner e morreu em um acidente aéreo na segunda-feira. A caixa preta do helicóptero que se chocou contra a Serra Catarinense foi recolhida por autoridades que pretendem avaliar o conteúdo nos próximos dias.
2: E o ministro do Supremo Tribunal Federal, Flávio Dino, determina que a Polícia Federal abra uma investigação para apurar uma possível omissão da Comissão de Valores Mobiliários no caso do Banco Master. A decisão foi publicada nesta quinta-feira. O ministro ressalta que documentos apresentados pela Transparência Internacional do Brasil identificaram fragilidades nos mecanismos de supervisão e fiscalização adotados pela CVM, que é justamente conhecida como o xerife do mercado. Diante disso, a União procedeu com ações para avaliar tecnicamente e ajustar as normas aplicáveis à regulação de fundos de investimento. Além disso, houve um pedido aí, segundo Dino, a CVM já tinha sido alertada em 2022 sobre possíveis irregularidades no Master e não atuou devidamente. Agora, portanto, há esse pedido de apuração do ministro Flávio Dino para que a Polícia Federal investigue possíveis omissões da Comissão de Valores Mobiliários no caso do Banco Master.

0: Prêmio Master Imobiliário 2026.
1: No 32º Prêmio Master Imobiliário, estou aqui ao lado do Lucas Couto, que é diretor executivo comercial e marketing do Grupo Patrimar. Tudo bem, Lucas? Conta pra gente como que a arquitetura do Ocean Golf foi pensada ali para valorizar uma integração entre paisagem, bem-estar e a experiência de fato de moradia.
2: Boa noite, Patrícia. Prazer enorme estar aqui. E esse produto, a gente partiu de uma premissa muito simples e básica. A gente aproveitar o máximo do que a gente tinha da nossa natureza, do nosso campo de golfe que está logo à frente do prédio, da Lagoa de Marapendi e do mar. Acho que o grande sucesso foi que a gente conseguiu, de fato, trazer um pouco desse externo para dentro. Conseguimos fazer com muito trabalho e eu acho que teve um sucesso muito grande, tanto comercialmente. Hoje é um empreendimento que já está entregue, com 90% dele vendido. Enfim, nós estamos muito satisfeitos com o nosso empreendimento.
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5: Agora é 12h53, as informações do trânsito com o Diego Costa. Boa tarde, Diego.
6: Boa tarde para você também, para o ouvinte Band News FM. Na BR-381 tem pista liberada agora nas duas direções, na altura do quilômetro 437. Em Bom Destino, no bairro Bom Destino, em Santa Luzia. Mais cedo por lá houve um engavetamento, ocorrência que envolveu um ônibus, dois carros e uma moto. Segundo os bombeiros, o trânsito chegou a ser totalmente fechado. Neste momento, pista livre, ainda há filas nas duas direções, motorista. 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
5: Obrigado, Diego. 12h54.
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0: Agora é 12:58. A vereadora e candidata a deputada estadual Isa Lourenço, do PSOL, denuncia um ataque ao comitê de campanhas nessa quarta-feira. A polícia militar foi acionada e um boletim de ocorrência foi registrado. Segundo a parlamentar, menores de idade teriam roubado uma bandeira, jogado uma bomba no local e espalhado santinhos dos candidatos Nicolas Ferreira e Pablo Almeida, do PL. Isa Lourenço afirmou ainda que imagens do comércio da região mostram a bandeira sendo entregue para as equipes de campanha de Flávio Roscoe e Flávio Bolsonaro, também do PL. Por fim, a candidata pediu investigação contra as campanhas adversárias e afirmou que vai acionar o Ministério Público por aliciamento de menores e agressão. Nós entramos em contato com a assessoria do PL Minas, que há pouco nos respondeu com uma nota. Vamos lê-la na íntegra. A acusação apresentada pela candidata é extremamente grave e, justamente por isso, deve ser devidamente apurada pelas autoridades competentes com a apresentação e análise das provas que ela afirma possuir. Por fim, eles afirmam que repudiam qualquer ato de violência. São apuradas as causas do desabamento do teto de uma fábrica em Brumadinho, na região metropolitana de Belo Horizonte, no final da tarde dessa quarta-feira. Uma pessoa morreu e outras 7 ficaram feridas. A ocorrência mobilizou a equipe dos bombeiros, da Defesa Civil e do SAMU. Segundo os militares, cerca de 8 funcionários estavam no local no momento do colapso da estrutura. Dessas, 6 foram socorridas inconscientes. Ainda não há informações sobre o estado de saúde das outras vítimas. 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

0: Hora de falar de economia aqui na Band News FM. Nos últimos dias a gente trouxe projeções indicando que a taxa de juros pode cair um pouquinho mais até o fim do ano, que é uma boa notícia, só que também tem projeção indicando que a economia do Brasil vai crescer menos. E quem conta mais é a Juliana Rosa. Diga lá, Ju, boa tarde.
1: Boa tarde, pessoal. Boa tarde para você que está aqui com a gente na Band News FM. O Banco Central revisou para baixo as projeções de crescimento da economia. Para esse ano agora prevê um crescimento de 1,8%, para o ano que vem de 1,4%. São projeções que estão alinhadas hoje à projeção média no mercado financeiro, nas consultorias econômicas. É um movimento que vem acontecendo de revisões para baixo por conta de dados que vêm demonstrando uma piora mais acelerada da nossa economia. O próprio governo, através do Ministério da Fazenda, divulgou também essa semana redução nas previsões de crescimento, embora as projeções do governo estejam mais otimistas, o que normalmente acontece, do que a média aí do mercado, mas o Banco Central aí mais alinhado com essa realidade esperada aí pela média que a gente tem hoje na economia brasileira. Isso tudo é reflexo de uma piora nas condições financeiras das famílias. A gente tem um recorde de endividamento e, portanto, há claramente os dados mostrando a redução da capacidade de consumo, um aumento de inadimplência e uma discussão muito grande em relação ao ritmo de desaceleração da economia. O quanto que isso vai provocar uma piora mais acelerada, principalmente a partir do ano que vem. Não está muito claro que vai ser uma desaceleração muito forte. Enfim, a gente está vendo uma desaceleração um pouco mais rápida, mas ainda longe de um cenário mais dramático de recessão. Os estudos ainda são insuficientes para mostrar algo nessa direção. Mas, de qualquer maneira, o enfraquecimento mais rápido da economia abre espaço para uma queda mais rápida de juros, porque se a economia está mais fraca, é uma pressão a menos na inflação. Agora, o Banco Central ainda está preocupado com outras pressões inflacionárias. Então, mesmo tendo uma economia mais fraca, as previsões de inflação ainda preocupam. A gente tem ainda o impacto do fenômeno climático El Niño, que vai ser o pior El Niño da história em preços de alimentos. Temos também aí o risco que o Banco Central coloca, inclusive hoje, nesse documento que traz as previsões, que é o relatório de política monetária. O Banco Central fala do risco do petróleo, que pode provocar um aumento de combustíveis depois das eleições. Temos uma valorização do dólar em nível global, com um aumento de juros nos Estados Unidos. E aqui a questão eleitoral, que vai fazer muita diferença se houver um anúncio pós-eleições de um ajuste das contas públicas mais forte. A gente pode ver o dólar ceder abaixo de R$ 5,00 ou ver o dólar acelerar, indo lá para casa de R$ 5,40, enfim, num cenário dramático, se aproximar de R$ 6,00. Então, são cenários muito diferentes e o Banco Central está olhando todas essas pressões e fala muito sobre incerteza quando ele olha para frente. Volto com vocês.
0: Economia com ela, Juliana Rosa, que volta amanhã no Band News no meio do dia.
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Agora 1:10. Olá, muito boa tarde para você, sintonizado e sintonizada aqui nos 89,5 da Band News FM Belo Horizonte. Eu sou Gabriela Oliveira, estou chegando por aqui. Atualização do noticiário desta quinta-feira, dia 24 de setembro. Vamos nessa até às 6 horas da tarde.

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2: Super-heróis de volta à telona, um dilema moral pesado, uma luta pela sobrevivência no Alasca e uma ilha cheia de criaturas mágicas. As estreias e novidades do cinema desta semana têm opções bem diferentes. Em Vingadores Ultimato Anchor traz de volta aos cinemas a batalha contra Thanos.
3: Temos um plano. 6 joias, 3 equipes, uma tentativa.
2: Depois da destruição provocada em Guerra Infinita, os heróis sobreviventes tentam reverter as consequências e restaurar o universo.
4: Nem falar nada para não te preocupar, mãe.
2: No drama nacional Precisamos Falar, dois adolescentes provocam a morte de uma mulher e colocam os próprios pais diante de uma escolha angustiante: proteger os filhos ou revelar a verdade.
5: A gente tem aqui um problema objetivo para resolver.
6: E o que você propõe objetivamente?
7: Os meus filhos não vão conseguir conviver com essa marca.
8: Não foi Michel. Pronto. Quem pode provar o contrário?
2: O filme é baseado no best-seller O Jantar. E em Coração Selvagem, um ex-soldado ferido e o cão dele de guerra, um pastor alemão, sobrevivem a um acidente aéreo.
9: Vamos sair daqui juntos.
10: Já passamos por coisa pior.
2: E precisam enfrentar a natureza selvagem do Alasca para encontrar o caminho de volta para casa.
11: Ah! Topa ser minha melhor amiga?
12: Topo. Vamos sacramentar.
13: Eu nunca tive uma melhor amiga.
12: Nem eu.
2: E a animação A Ilha Esquecida acompanha duas amigas.
14: Onde a gente tá?
15: A Ilha Esquecida é um lugar perigoso.
2: Na última noite, antes de seguirem caminhos diferentes, elas atravessam um portal e chegam a uma fantástica ilha.
16: A gente tem que achar um jeito de voltar.
2: Povoada pelas criaturas mágicas e mitológicas das histórias de suas famílias filipinas. E você, encararia 3 horas de Vingadores novamente no cinema? Ou escolheria novas emoções com os filmes inéditos?
17: Legal, valeu.
2: Programe-se e divirta-se.
18: A gente precisa de um plano.
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0: Agora, 1:16, o senador e candidato à presidência Flávio Bolsonaro do PL tentou fazer contato telefônico com o banqueiro Daniel Vorkaro durante os 4 dias anteriores à primeira prisão do banqueiro em 17 de novembro do ano passado. As informações foram extraídas pela Polícia Federal do celular de Vorkaro. Segundo reportagem do Estadão, as tentativas de contato ocorreram uma a cada dia anterior à prisão dele. Em 13 de novembro de 2025, o senador enviou mensagens de texto dizendo: "Fala, meu irmão, bom dia, pode atender? Isso às 9:13 da manhã." Vorkaro respondeu que retornaria em meia hora, mas não houve registro de ligação na conversa. Em 14 de novembro de 2025, Fábio fez uma chamada de voz perdida ao 12:36. Em 15 de novembro, 2 dias antes da prisão, Vorkaro justificou a ausência. Ele escreveu: "Fala, irmão. Tava trânsito o voo." Flávio então novamente perguntou: "Pode atender?"
1: Por último, no dia 16 de novembro, a conversa registrou outra chamada perdida. Vorkaro disse que não podia atender por estar na igreja e que retornaria ao terminar. "Irmão, estou e estarei contigo sempre. Não temem a conversa entre a gente. Só preciso que me dê uma luz. Abraços", escreveu Flávio Bolsonaro às 3:46 da tarde do dia 16 de novembro. Vorkaro foi preso no final da tarde do dia seguinte, quando tentou embarcar pelo aeroporto de Guarulhos em um voo para o exterior. O contato entre Flávio e Vorkaro teve início em dezembro de 2024, mas a PF encontrou o histórico mais antigo de mensagens apagado. A investigação teve acesso somente aos 3 últimos meses de conversas entre os dois. Neste período, o senador fez cobranças ao banqueiro pelo repasse de valores para financiar o filme Dark Horse e sobre a vida do ex-presidente Jair Bolsonaro. As mensagens também mostram que Flávio Bolsonaro enviou 2 mensagens de visualização única para o banqueiro Daniel Vorkaro no dia que antecede a prisão do banqueiro. Essas mensagens não conseguiram ser recuperadas pela Polícia Federal, visto que o sistema de criptografia do WhatsApp guarda as mensagens que você enviou de visualização única. Ou seja, só teremos acesso a esse conteúdo se, porventura, o aparelho utilizado na conversa também seja periciado. Procurada, a assessoria do senador Flávio Bolsonaro ainda não respondeu sobre os fatos narrados no Estadão.
0: O presidente Lula nega ter recebido qualquer presente ou enviado qualquer recado a Daniel Vorkaro. A resposta vem após o senador e candidato à presidência Flávio Bolsonaro do PL apresentar ao Supremo Tribunal Federal uma notícia-crime contra Lula, em que pede a abertura de investigação por suposta prática de corrupção passiva e advocacia administrativa, no caso do Master. O documento foi enviado ao ministro André Mendonça. O pedido se baseia em mensagens extraídas pela Polícia Federal do celular de Daniel Vorkaro, nas quais o então advogado dele, o Valfrido Vardi, relata conversas com Lula e integrantes do governo federal. Em uma das mensagens, Vardi afirma que Lula teria agradecido por um uísque dado por Vorkaro. O diálogo é de janeiro de 2025, um mês depois de uma reunião entre os

0: 2 no Planalto. As informações foram reveladas pelo jornal Globo. Em nota, a Secretaria de Comunicação Social da Presidência afirmou que Lula não recebeu o presente de Borcaro e desconhece a suposta articulação do advogado. E não teve outros contatos com o ex-banqueiro, além de um encontro em dezembro de 2024.
1: O Banco Central reduz a estimativa para o crescimento do Produto Interno Bruto neste ano de 2 para 1,8%. A informação consta do relatório de política monetária do terceiro trimestre divulgado hoje pelo Banco Central. O Márcio Rocha é quem tem os detalhes.
2: A economia brasileira está crescendo em um ritmo mais lento, de acordo com o relatório de política monetária do terceiro trimestre divulgado pelo Banco Central. Segundo o documento, a estimativa para o crescimento do Produto Interno Bruto de 2026 caiu de 2 para 1,8%, índice menor do que o registrado em 2025, quando o aumento da atividade econômica foi de 2,3%. Além disso, para o ano que vem, o Banco Central prevê que o crescimento do PIB deve ser de cerca de 1,4%. O relatório também vê uma chance maior da inflação superar o limite de tolerância. A autoridade monetária afirmou que, embora o resultado do PIB tenha superado ligeiramente o esperado, as surpresas positivas se concentram em segmentos menos sensíveis ao ciclo econômico, como a agropecuária e a indústria extrativa.
0: Tem informação sobre as mortes por dengue em Minas Gerais. Quem chega com os dados é o Daniel Martins.
3: Em apenas 9 meses deste ano, Belo Horizonte registra 4 mortes por dengue, além de ultrapassar os números de casos da doença de 2025. Neste ano, foram até a última semana 1.893 casos confirmados, contra 1.555 do ano passado. Ao todo, mais de 15 mil casos foram investigados. Agentes da Secretaria Municipal de Saúde realizam hoje um mutirão para limpeza de lotes e vistoria de casas para o combate aos focos de dengue. Outros 195 mutirões foram realizados neste ano e retiraram quase 300 toneladas de resíduos em aproximadamente 40 mil imóveis.
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1: Aline Fanelli já no estúdio para trazer outras informações da seleção brasileira. A seleção brasileira que joga amanhã contra a Austrália, lá na Austrália. Fala aí, Aline.
6: Oi, Frumento. Ótima tarde para você e para quem acompanha a gente. O primeiro amistoso depois da Copa do Mundo de 2026. O Brasil, então, iniciando o ciclo para o Mundial de 2030. O amistoso vai ser amanhã, às 7 da manhã, em Townsville, contra a seleção da Austrália. E desta vez o técnico Carlo Ancelotti não fez nenhum tipo de mistério. Ele revelou a escalação. O Brasil vai a campo com Hugo Souza, Mateuzinho, que vai estrear na seleção brasileira principal. Sistema defensivo com Marquinhos, Vitor Reis e Douglas Santos do lado esquerdo. No meio de campo, Bruno Guimarães e Danilo Santos, jogadores que já estavam no ciclo anterior do Brasil. E 4 atacantes à frente, que é o estilo que o Ancelotti gosta, o 4-2-4, com o Estevão, Vini Júnior, Rafinha e Endrick. O Estevão ficou fora da Copa do Mundo por causa de uma lesão. Então, vai ser a segunda vez apenas que o Endrick será titular na seleção principal do Brasil. A primeira foi com Dorival Júnior ainda, em 2024. E agora ele tem a primeira oportunidade como titular com o Carlo Ancelotti. O treinador falou um pouquinho da construção dessa equipe, das oportunidades para os jovens jogadores. Vamos acompanhar o que disse o italiano.
7: Ha sido un periodo longo, bastante difícil, porque después de la otra Copa del Mundo no tenía tiempo para reaccionar. Entonces, ahora creo que esta data FIFA importante, tenemos nuevos jugadores, tenemos nuevos jóvenes. Continuamos, no es que empezamos un nuevo trabajo, continuamos el trabajo feito hasta un año de intentando de migliorarlo. Il gruppo è buono, abbiamo giovani di qualità e io acho che questo gioco che vamos a giocare qui in Australia sono molto buone opportunità per i giovani che abbiamo qui, che alcuni di loro non hanno molta opportunità di giocare, che possono accumulare minuti con la selezione.
0: Sei não se eu gosto desse 4-2-4 aí do Ancelotti. Acho que é muito mais pela falta de um meia. E o Brasil não faz mais meias, tanto que o melhor meia, e acho que o melhor jogador em atividade no Brasil, é um uruguaio, o Arrascaeta, que come a bola simplesmente no Flamengo.
1: Chamada da nossa reportagem em Brasília, Ivo Brandão, com informações sobre a candidatura de José Arruda ao governo do Distrito Federal. Ivo, boa tarde.
4: Boa tarde, Frumento. Agora a não candidatura, né? O Tribunal Superior Eleitoral, por 5-2, acaba de considerar o ex-governador José Roberto Arruda inelegível, mantendo a decisão que já tinha sido tomada pelo Tribunal Regional Eleitoral do Distrito Federal. Havia uma discussão em relação às novas mudanças na lei da ficha limpa, que foram aprovadas recentemente pelo Congresso, sancionadas pelo presidente Lula. Com as novas mudanças, a defesa de Arruda acreditava que ele poderia estar elegível. Mas, ainda que essas mudanças estejam valendo, e o ministro Toffoli, que é o relator desse processo, entendeu que sim, não era esse a grande discussão no caso, e sim se todas as... Ele é condenado 6 vezes, ele tem 6 condenações, e a discussão foi: cada condenação gera um prazo diferente de inelegibilidade, ou a primeira condenação que foi que transitou em julgado vale como prazo total? E aí os ministros divergiram sobre esse ponto. Fato é que o ministro Dias Toffoli entendeu que cada uma gera sim um período de inelegibilidade, portanto Arruda continua inelegível mesmo com as novas leis, as novas regras da lei da ficha limpa valendo. E aí o que ele determinou, Frumento? Que aquela condição sob júdice, sabe, que aparece nas candidaturas de quem está lá no TSE, no sistema do TSE, seja retirada. Portanto, Arruda, segundo a decisão do TSE, não poderá mais ter acesso a recursos eleitorais ou fazer campanha eleitoral. E se houvesse tempo hábil, nem deveria ir para a urna, mas agora já não tem mais como tirar o nome dele da urna. As urnas já estão sendo lacradas. Nesse caso, a gente ouviu aqui alguns especialistas em direito eleitoral, inclusive membros do TSE, que falaram reservadamente. Nesse caso, os votos que forem dados à Arruda serão anulados. Pelo menos é isso que decidiu agora o Tribunal Superior Eleitoral. Ainda cabem os embargos, né? Não cabe mais recursos sobre o mérito. Mas é um caso que ainda deve ganhar outros capítulos, muito embora seja uma decisão, definitiva, né, em relação ao ex-governador. A gente vai falar mais disso logo mais no Tem Método também, e o ex-governador já marcou um pronunciamento. Às 14h30, ele deve falar sobre essa decisão que foi tomada pelo Tribunal Superior Eleitoral, repito, considerando ele inelegível e agora impedindo ele de ter acesso a recursos eleitorais e fazer campanha eleitoral. Mas não dá mais tempo de tirar o nome dele na urna. A gente vai ver o que vai falar agora, às 14h30, o ex-governador do Distrito Federal, que foi condenado por improbidade administrativa e outros crimes naquele caso que ficou conhecido uma caixa de Pandora.
1: Ivan Brandão, direto de Brasília, com as informações, portanto, da negativa do registro da candidatura de José Roberto Arruda, ele que aparecia nas últimas pesquisas ou em segundo ou em terceiro lugar atrás da atual governadora, a Celina, que vai buscar a reeleição. E essa disputa no TSE é importante também porque há um outro caso a ser discutido no TSE envolvendo um outro nome conhecido nacionalmente, Deltan Dallagnol, ex-procurador federal, que concorre a uma vaga no Senado Federal pelo Paraná, que tem aí também recursos a serem analisados no Tribunal Superior Eleitoral, num caso que a gente pode ver também ele indo para as urnas, o nome aparecendo nas urnas e depois esses votos serem anulados ou cancelados, como nos contava o Ivan, depois do indeferimento do registro da candidatura. Teremos aí dias movimentados antes do pleito oficial no dia 4 de outubro, com toda certeza.

Agora, 1h30, estamos de volta por aqui na noticiário, né, da Band News FM Belo Horizonte. A justiça determina a suspensão por até 180 dias das cobranças de dívidas de uma aposentada de 61 anos em Ponte Nova. Também ficam suspensos os juros e os descontos de empréstimos consignados. A mulher deve cerca de R$ 6 mil ao mês com alimentação, medicamentos e moradia, mas recebe aproximadamente R$ 2.800 de aposentadoria já com os descontos. As dívidas são com os bancos Master, Deicoval, Bradesco e Capital Consig. A justiça informou que a medida não perdoa as dívidas. A suspensão serve para permitir a renegociação dos débitos e garantir recursos para as necessidades básicas da aposentada. 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

0: Agora, 1h31.
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1: E certamente vai fazer barulho no mundo inteiro. O Muse chegou e rapidamente se transformou já no aplicativo mais baixado na App Store, a loja de aplicativos dos iPhones. E o que que o Muse faz? Ele é um agente de inteligência artificial, claro, né? Sempre mais novidades de inteligência artificial. Só que o Muse, ele consegue fazer coisas interessantes. Por exemplo, ele consegue fazer compras por você online. Ele consegue organizar a sua agenda, ele consegue interagir com os seus e-mails, ele consegue interagir com as mensagens que chegam para você no Facebook, né, via Messenger. Com isso, a adoção começou a ser explosiva, né, porque as bases de usuários da Meta são gigantescas e as pessoas, parte por curiosidade, né, Edu, mas parte também pelas próprias funcionalidades, começaram a baixar o aplicativo alucinadamente. Só que isso causou desconforto na própria indústria de tecnologia. Por quê? O Muse, ao poder fazer compras, por exemplo, ele substitui o humano, né? E aí a coisa complica, né, Edu? Porque o robô não olha anúncios, né? Ele não tem compra por impulso, ele não é seduzido, ele vai lá e compra o que o usuário pediu para ele comprar ou lembrou dele comprar. E com isso, a indústria do varejo online pode perder uma substancial parte do seu faturamento, que vem justamente da compra por impulso, da publicidade que aparece nas páginas hoje. E aí o que aconteceu? A Amazon bloqueou o Muse nas suas páginas. E aí a coisa complica, né? E a Amazon disse que não é que ela seja contra esse tipo de agente, mas que as regras precisam ficar claras.
2: Para além das questões comerciais de compras, há também uma preocupação com os dados dos usuários. Afinal de contas, essa inteligência artificial tem acesso a muitos e muitos dados pessoais das pessoas por ter acesso justamente em fazer uma interligação entre redes sociais, lojas, compras e tudo mais. É algo para a gente ficar de olho. A coluna de tecnologia volta amanhã.
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8: Prêmio Master Imobiliário 2026.
9: No 32º Prêmio Master Imobiliário, estou aqui ao lado do Lucas Couto, que é diretor executivo comercial e marketing do Grupo Patrimar. Tudo bem, Lucas? Conta pra gente como que a arquitetura do Ocean Golf foi pensada ali para valorizar uma integração entre paisagem, bem-estar e a experiência de fato de moradia.
10: Boa noite, Patrícia. Prazer enorme estar aqui. E esse produto, a gente partiu de uma premissa muito simples e básica. A gente aproveitar o máximo do que a gente tinha da nossa natureza, do nosso campo de golfe, que está logo à frente do prédio, da Lagoa de Marapendi e do mar. Acho que o grande sucesso foi que a gente conseguiu, de fato, trazer um pouco desse externo para dentro. Conseguimos fazer com muito trabalho e eu acho que teve um sucesso muito grande, tanto comercialmente, hoje é um empreendimento que já está entregue, com 90% dele vendido. Enfim, nós estamos muito satisfeitos com o nosso empreendimento.
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0: Agora 1h40 de volta por aqui na Band News FM Belo Horizonte e tem informações do trânsito chegando por aqui.
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0: Os destaques com a repórter Josiele Lemos. Ei, Josi, boa tarde para você.
2: Oi, Gabi, boa tarde para você também, pro ouvinte que nos acompanha aqui na Band, na Avenida Silva Lobo, chegada ao Calafate, trânsito difícil, Gabi, excesso de veículos da Rua Platina até a Barão Homem de Melo, no Nova Granada. Pro motorista que deixa o Estoril, a dica neste momento é dirigir com cuidado ou buscar por vias internas de bairros. 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
0: Obrigada, Josi, pelas informações. Lembrando que você, ouvinte Band News FM, pode participar aqui conosco da nossa programação. Nosso WhatsApp, anote aí, 31992138343. Lembrando que a sua participação por aqui deve ser por texto ou áudio, não vale ligação. Agora, 1h42.
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24: Uma hora e 47 minutos pelo horário de Brasília, pois, ouça bem. A defesa do ex-presidente Jair Bolsonaro desistiu hoje de um pedido feito horas antes ao ministro Nunes Marques do Supremo Tribunal Federal para suspender a execução da pena de 27 anos e 3 meses de prisão no caso da trama golpista. Os advogados pediam a suspensão do cumprimento dessa pena enquanto estava sendo analisado um recurso e pedidos lá para mudanças nessa pena. A desistência, no entanto, se restringe apenas ao pedido de suspensão da pena. Os advogados mantiveram o pedido da revisão criminal e que tenta anular justamente a condenação de Bolsonaro, que foi condenado no STF por tentativa de golpe de Estado.
25: O presidente da Autoridade Nacional Palestina, Mahmoud Abbas, afirma que o povo palestino enfrenta um dos períodos mais perigosos da história. A fala foi hoje durante a Assembleia Geral da ONU, que continua em Nova York. Segundo ele, as ações de Israel na Faixa de Gaza e na Cisjordânia não só enfraqueceram a solução de dois estados, mas passaram a ameaçar a própria vida e a existência do povo. Ele foi obrigado pelo segundo ano consecutivo a discursar por videoconferência após o governo de Donald Trump negar o visto dele de entrada nos Estados Unidos.
24: E aqui no Brasil, a Caixa Econômica Federal aciona o Tribunal Superior do Trabalho contra a greve de funcionários, que já entra na sua segunda semana, 15 dias, portanto, de paralisação completados nesta quinta-feira. O banco vai pedir a abertura de um dissídio coletivo após uma tentativa fracassada de conciliação com os trabalhadores, que terminou sem acordo na noite de ontem. Em nota, a Caixa Econômica afirmou que manteve o diálogo com os empregados e as entidades representativas durante as negociações e que apresentou diferentes propostas ao longo do processo. Segundo o banco, as ofertas incorporaram as demandas dos trabalhadores, mas mesmo assim não foi possível chegar a um consenso.
25: A Justiça Eleitoral da Paraíba nega o reforço das Forças Armadas para 3 municípios durante as eleições. O Cacá Barbosa é quem explica.
26: O Tribunal Regional Eleitoral da Paraíba rejeita o pedido de envio de tropas federais para os municípios de Santa Rita, Conde e Cruz do Espírito Santo durante as eleições deste ano. A decisão foi tomada ontem em sessão do TRE. O pedido havia sido feito pela juíza da terceira zona eleitoral, que apontou o clima de insegurança provocado pela atuação do crime organizado na região metropolitana de João Pessoa. O tribunal entendeu que as forças de segurança estaduais e municipais estão preparadas para garantir a votação. Segundo o relator, desembargador Márcio Murilo, haverá reforço policial e operações antecipadas nas regiões consideradas de maior atenção. O procurador regional eleitoral também afirmou que não foi identificada ameaça direta ao processo eleitoral nos 3 municípios.
24: E a equipe econômica anuncia mudanças no orçamento deste ano para a incorporação do reajuste ao benefício do Bolsa Família anunciado na semana passada pelo presidente Luiz Inácio Lula da Silva. a partir dos pagamentos de outubro, o valor médio, o piso do programa sobe dos R$600 para R$ 691 e o pagamento médio deste programa sairá dos R$ 675 para R$ 777, de acordo com o Ministério do Planejamento. O custo da medida é de R$ 5,8 bilhões de reais neste ano. Por isso, o governo vai reduzir a projeção de gastos na Previdência Social com o benefício de prestação continuada, pessoal e subsídios. De acordo com o governo, há uma folga orçamentária nessas diretrizes depois que houve uma força-tarefa para zerar a fila do INSS. Com os anúncios desta quinta-feira, o governo elevou a estimativa de déficit nas contas públicas de R$ 52 bilhões de reais para R$ 80,9 bilhões de reais, ou 0,59% do PIB. Com isso, a equipe econômica passou a estimar um rombo das contas no limite fixado pelo arcabouço fiscal.
25: Tem operação da Polícia Federal contra um esquema de fraudes em licitações em 3 estados. Quem tem os detalhes é o Roger Caruso.
0: A Polícia Federal e a Controladoria Geral da União investigam suspeitas de fraudes em licitações e contratações públicas realizadas por municípios da Bahia, Piauí e Espírito Santo. A Operação Legado cumpre hoje 44 mandados de busca e apreensão em 6 estados. As apurações alcançaram 56 procedimentos de contratação em 31 municípios, com movimentação de aproximadamente 17 milhões de reais. A Justiça autorizou ainda 13 medidas patrimoniais e o bloqueio de bens e valores até o limite de R$3.400.000.
24: E mesmo com o pedido da família do cantor Rick, fãs se concentram em frente a um cemitério particular em que ele será enterrado. Neste momento acontece o velório restrito a familiares e amigos, mesmo assim os fãs estão diante do local. A família divulgou um comunicado falando que reconhece o carinho do público, mas que optou por uma cerimônia de despedida fechada aos parentes em respeito à privacidade familiar. Rick fazia dupla com o Renner, né, uma dupla sertaneja, e ele morreu em um acidente aéreo na última segunda-feira em Santa Catarina. Outras 4 pessoas, incluindo o empresário Bruno Avelar, também morreram na queda da aeronave no município de Urubici, na Serra Catarinense. O corpo de Rick Solo, de 59 anos, chegou ao cemitério já de madrugada e o enterro está previsto para as 5 horas da tarde de hoje.
25: E no noticiário esportivo saiu um levantamento sobre os jogadores mais valiosos do futebol brasileiro, que tem 2 palmeirenses na ponta do ranking. É um levantamento do Observatório do Futebol, que é uma entidade internacional que, entre outras coisas, faz análises de mercado, e mostrou o seguinte: Flaco Lopes, atacante argentino do Verdão, que disputou a última Copa do Mundo pela Argentina, fez parte do grupo. Na prática, jogou apenas alguns minutos. Está avaliado hoje em quase 54 milhões de euros, o equivalente a 318 milhões de reais. 4 milhões a mais que outro palmeirense, o Vitor Roque. O terceiro colocado é o Caio Jorge, atacante do Cruzeiro. Ele está avaliado em aproximadamente 247 milhões de reais.

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0: Agora 1h55 e tem mais informações do trânsito aqui de BH chegando.
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0: Josiele Lemos volta por aqui com mais destaques. Diga, Josi.
2: Falamos agora do anel rodoviário, Gabi, no caminho para o Rio de Janeiro, perto do viaduto da Pedro II, mais cedo teve ocorrência, ainda tem fila na rodovia desde o viaduto da Carlos Luz. Quem dirige com a Band, a dica é pegar a marginal do anel. Em direção à Vitória, tem movimentação lá no Alto Caiçaras, como a fila é pequena, não compensa o desvio. 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
0: Obrigada, Josi, pelas informações. Agora 1h56.
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2: Hoje o tchau é muito rápido porque estamos em cima da hora. 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Valeu, Frumento.
3: Valeu, até amanhã.
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0: Boa tarde, meus amores. Tem método no ar. Como vão vocês? Como vai você? Chegamos. Como vai você, Ivan Brandão?
1: Tô bem. Boa tarde pra você, pro Coutinho, pros nossos ouvintes. É, tá acabando a semana que só vai terminar no final do ano, Andreasa. Agora eu só tenho plantão pela frente, eleição. Hoje o jornal tinha que ter umas 3 horas de duração, André Coutinho. Boa tarde.
0: Não, vai ter, vai ter. Eu pedi pra Adriana Araújo e vamos estender um pouquinho.
2: Boa tarde. O Augusto Vale falou que fica tranquilo, viu? Que a gente pode comentar qualquer coisa, a gente pode se estender, porque hoje o jornal vai ter 3 horas e 40. Ele falou pra gente ficar bem tranquilo.
0: E hoje tá prometido. Tá prometido. Ele faz no nosso grupo, ele toca o terror. Ele é um terrorista, Augusto Vale. Certo? Ele é um terrorista. Mas hoje, nesse Alô, programa, Trump. Por exemplo, teremos. Exatamente. Nesse programa. Nesse programa, já promete. Cara, é tanto assunto. Olha só, teremos 15 minutos somente de Ivan Brandão comentando a situação eleitoral, de registro eleitoral, de Arruda no Distrito Federal. Então você fique conosco que o programa vai longe. Vamos com tudo.
1: Problema cabeludo, muito embora eu e o ex-governador sejamos carecas, mas vamos que vamos. 2 horas, 4 minutos, o senador e candidato à presidência Flávio Bolsonaro tentou fazer contato telefônico com o banqueiro Daniel Vorcaro durante os 4 dias anteriores à primeira prisão dele, ocorrida em 17 de novembro do ano passado. O caso foi revelado pelo jornal do Estado de São Paulo. O parlamentar enviou mensagens perguntando se ele poderia atender a uma ligação, efetuou ligações que não foram atendidas e, ao final, pediu para que o dono do Banco Master lhe desse uma luz. Procurada, a assessoria do senador não respondeu. Essas informações foram extraídas pela Polícia Federal no celular de Daniel Vorcaro, apreendido na sua primeira prisão. O que mostra, André Coutinho e Andreasa, de que essa história que a gente estava falando aqui, de que o Vorcaro respondia a todos, às vésperas ali da prisão, ele tinha, na verdade, outros focos, né? No WhatsApp dele, no celular dele. Não respondeu o senador Flávio Bolsonaro, mas respondeu o ministro Alexandre de Moraes, ou procurou o ministro Alexandre de Moraes, como noticiamos aqui já.
0: Esnobou Flávio Bolsonaro. O Flávio Bolsonaro também estava delirante, né? Pedindo dinheiro pro homem, o homem tava para ser preso, o bicho pegando, o Banco Master caindo. E Flávio Bolsonaro pedindo dinheiro pro homem, pedindo a luz. Enquanto isso, ele tava dando todas as atenções, e talvez recebendo todas as atenções, de Alexandre de Moraes, Coutinho.
2: 13 de novembro de 2025, a gente volta aqui um pouquinho no tempo. O senador enviou as seguintes mensagens de texto. Fala, meu irmão, bom dia, pode atender? Ele escreveu às 9h13 da manhã do dia 13 de novembro de 2025. Vorcaro respondeu que retornaria em meia hora, mas não houve registro de ligação na conversa. Aí, no dia seguinte, no dia 14 de novembro de 2025, Flávio Bolsonaro efetuou uma chamada de voz perdida ao 12h36. E no dia 15 de novembro, Vorcaro justificou a ausência. Fala, irmão, tava em trânsito, voo e tem uma coisa meio travada que dá para entender que ele tava em trânsito, tava em voo. Flávio então novamente perguntou, pode atender? Por último, em 16 de novembro, a conversa registrou outra chamada perdida. Vorcaro disse que não podia atender por estar na igreja e que telefonaria ao terminar. Ainda sobre a relação entre os dois, a Polícia Federal descobriu que há registro de 3 meses de conversas, no qual há menções a 6 encontros entre eles. O histórico das conversas mais antigas estava apagado.
0: Isso aqui é maravilhoso, né? Por último, em 16 de novembro, a conversa registrou outra chamada perdida. Vorcaro disse que não podia atender por estar na igreja, que telefonaria ao terminar. O pecador é um homem de fé e não telefonou de volta, mentiu. Na igreja, mentindo. Vorcaro, nessa altura, 16 de novembro, véspera, esse é o dia anterior à sua prisão, ele estava acendendo uma vela para Deus, para Jesus Cristo, e a outra para Alexandre de Moraes. Não tinha tempo para Flávio Bolsonaro. Mas essa história toda é importante, que o Estadão revela, porque contextualiza, conta a história da Blitz, o Rush, a corrida de Flávio Bolsonaro em busca do dinheiro, do restante do dinheiro. Lembrando que não faltou dinheiro, né? que o combinado era mais, mas ele levou, ele não posso dizer isso, não sei. O filme Dark Horse levou lá via Heaven Gate, para o Heaven Gate, para aquele fundo, né, nos Estados Unidos, 12 milhões de dólares. E Flávio estava ali querendo mais, querendo o restante das parcelas. Então nós temos essa corrida nos dias 13, 14, 15 e 16. A conversa do dia 16 nós conhecíamos. Então você tem essa sequência aí de trocas. Flávio, em resumo, Flávio ligando, não sendo atendido, pedindo para Vorkaro falar com ele, Vorkaro respondendo rapidamente, geralmente dizendo que não pode falar porque está enrolado, numa vez viajando, na outra na igreja. É, claro que nesse ínterim aqui, ele estava trocando todas aquelas mensagens com Alexandre de Moraes, inclusive aquela, reagindo energicamente a uma mensagem no dia 15 de novembro, bem nesse período aí, reagindo com toda aquela energia a algo que Alexandre de Moraes lhe mandara. E diante disso, perguntando se o que Moraes lhe mandara é daquele mesmo juiz Ricardo, o juiz que mandaria prendê-lo. Nessa mesma mensagem do dia 15, ele pergunta para Alexandre de Moraes, a rigor, falando a linguagem do povo, sobre se deveria fugir do Brasil. À luz de informações que aparentemente, meu Deus do céu, o que seria? Nunca saberemos aquilo que Alexandre de Moraes lhe mandava. E aí a gente chega, voltando a Flávio Bolsonaro, ao dia 16, a esse dia 16 de novembro, que é realmente a véspera da prisão de Vorkaro. No dia 17, dia da prisão, ele mandaria mensagem para Alexandre de Moraes ainda, né? É aquela que está até esquecida, perguntando se Moraes conseguira bloquear alguma coisa, e obviamente eles não jogavam vôlei, né? Não falavam de vôlei naquela ocasião. 16 de novembro aqui, a última mensagem de Flávio Bolsonaro. É a que a gente conhece. E a mensagem fica mais clara agora, o teor da conversa. É aquela que diz assim, irmão, Flávio Bolsonaro para Vorkaro, irmão, o cara está esnobando ele. O cara não quer falar com ele, não tem tempo para falar com ele. O cara vai ser preso, senador. Eu fico imaginando a cabeça do Vorkaro recebendo as mensagens de Flávio Bolsonaro pedindo dinheiro. Ele deve pensar, pô, esse cara tá fora do... Esse cara não... Eu tô ferrado, irmão. Minha casa, meu banco tá acabando. Casa tá caindo, não tem mais. O cara tá pedindo dinheiro. Meu Deus do céu. Aí, finalmente, Flávio... É aquela que a gente conhecia. Irmão, estou e estarei contigo sempre. Não tem meia conversa entre a gente. O não tem meia conversa entre a gente ficou finalmente explicado, né? É porque realmente era uma meia conversa. Só um falava. O Vorkaro não estava dando bola para ele. E Flávio Bolsonaro dizendo aqui, tá tudo bem, irmão, tá tudo certo. Não tem meia conversa entre a gente. Só preciso que me dê uma luz. A luz era dizer se ia ter dinheiro ou não. Se vai ter o dinheiro ou não. Lembrando que Vorkaro seria preso no dia 17 de novembro, tentando fugir do Brasil. Uma segunda-feira, ele sairia do Brasil na terça. Ele antecipou, não sei que conselho ele recebeu, mas ele antecipou para a segunda, a tentativa de fuga, foi preso. Aí fica preso um tempo e sai da prisão, né? Da primeira prisão. E na semana em que ele sai da prisão, Flávio Bolsonaro vai visitá-lo, em casa. Não nos esqueçamos disso.
2: Vamos continuar então com outra história. Você vai lá, Andresa? Eu vou, vamos lá. A lobista Roberta Luxinger, sócia do filho mais velho do presidente Lula, Fábio Luiz Lula da Silva, o Lulinha, presenteou um assessor direto do presidente, que é o Swendenberger Barbosa, com um relógio de 66 mil reais ou dólares, Augusto? Reais? Reais. Então tá bom, então é barato. Ingressos então para tá shows tranquilo. E uma obra de arte que supera os 80 mil reais. Ela pagou até mesmo a festa de aniversário dele. Os presentes são citados em trocas de mensagens de Luxinger, obtidas pelo portal Metrópolis. Em um dos trechos, a Roberta escreve o seguinte, estamos colocando tudo o que tem de bebida. E aí ela complementa, já tem uísque, vinho, gin, champanhe. E em resposta, BH agradeceu a festa, abre aspas, linda e impecável.
1: As mensagens também mostram a amizade de Roberta Luxinger com a secretária pessoal de Lula, Cláudia Troiano. As duas conversavam com frequência sobre a agenda do presidente. Roberta chegou a presenteá-la com roupas, ingressos para shows, uma peça de joalheria também. Ela se hospedou no apartamento da lobista em São Paulo em março de 2025. Em nota, Berger e Cláudia negaram categoricamente ter recebido algum tipo de presente ou de vantagem devida de Roberta Luxinger.
0: A Roberta Luxinger estava dentro do palácio, né? Hein? Ela estava lá, ela tinha todas as portas abertas, gente. Pelo amor de Deus. Ela, só Lula não conhecia, não via, não tinha contato com Roberta Luxinger. Porque ela estava em todo lugar. Olha a quantidade de gente ali. Olha, era o Marcola, né, o Marco Aurélio Ribeiro, o chefe de gabinete, que, com quem ela tinha uma relação a ponto de... Aquele empréstimo, né? Aquele empréstimo. Fazer empréstimo, tomar dinheiro. Essa rapaziada aí, esse é o entorno do presidente da República. Certo? Então, é... Mas talvez isso seja a expressão da própria blindagem a Lula, né? Toda essa rapaziada ali para que não chegue no presidente. Pode ser. São hipóteses. Vamos em frente. O ministro da Fazenda sugere que o dinheiro que financiou o filme Dark Horse pode ter origem criminosa. Para isso aí a gente já sabia, pô. Hein? A gente já sabia disso. É... O dinheiro de Vorcaro, 12 milhões de dólares. O dinheiro tinha potencialmente origem criminosa. Olha onde o Vorcaro estava metido. Dinheiro privado de Vorcaro mesmo, de trabalho como a gente tem o nosso aqui ralando, é que não era mesmo. Não era mesmo. E a forma como o dinheiro foi expedido, né? Como o dinheiro foi para os Estados Unidos. Via entre participações do tal mineiro. É, não entrava na parada para Vorcaro nas situações mais fáceis. E não tinha situação fácil para Vorcaro. Quando o Banco Master, quando o compliance do Banco Master, que foi, aliás, feito pelo escritório Bárcio de Moraes, quando o compliance do Banco Master apitava, não dá para... Gente, essa operação aqui nós não podemos fazer. Imagine, hein? A rapaziada era ousada ali. Não era exatamente um pessoal conservador em matéria de movimentações financeiras e tal. Mas de vez em quando o pessoal falava da tesouraria lá, do setor de câmbio, dizia, ô Daniel, ô Zetel, não dá, isso aí não dá. Até para nós é difícil isso aí. Quando ficava ruim, era para entre que eles iam, pro mineiro. O mineiro é que fazia as operações mais difíceis. E foi via mineiro, fachada, que o dinheiro de Vorcaro, sem ter lá a assinatura de Vorcaro, que esse dinheiro foi remetido pro fundo Heaven Gate. E esse dinheiro aí, a origem desse dinheiro... Meu Deus do céu! Aliás, hoje foi deflagrada mais uma fase da Operação Carbono Oculto. A gente fica falando do mundo da Compliance Zero. Compliance Zero é crime do colarinho branco.

0: Afonso Marangoni, conta pra gente esse submundo do submundo.
1: Pois é, Andreasa, boa tarde para você, para o Coutinho, para o Brandão, para todo mundo que nos acompanha aqui no Tem Método. É, teve essa terceira fase da Operação Compliance Zero, na verdade, Operação Carbono Oculto, né, Andreasa? Ó, já me equivoquei no nome da operação. E aí o ministro da Fazenda, Dario Durigan, chamou uma coletiva de imprensa, porque esta operação foi feita pelo Ministério Público de São Paulo, mas com o apoio da Receita Federal. Ele até estava ali com o representante da Receita Federal em São Paulo para dar mais detalhes sobre essa operação. E o que ele falou foi esse ponto que você destacou, que esta entre investimentos do Antônio Freixo Júnior, né, que é o mineiro, também tinha um outro nome, viu, Andreasa? Ele, por ter feito aí esquemas, né, de lavagem de dinheiro e uso também de paraísos fiscais, era considerado como pioneiro em Bahamas, porque ele foi um dos primeiros a fazer operações de usar o Bahamas como um paraíso fiscal. Então, é esse mesmo personagem, né? Mineiro ou pioneiro em Bahamas. E ele era, então, o controlador desta entrepagamentos. O ministro da Fazenda fez exatamente esta relação que você falou. A entre era usada por Daniel Forcaro para fazer estes pagamentos que até o complice do Master não autorizava, e era também esta entre que recebia dinheiro do PCC, do crime organizado, nesse esquema, né, de combustíveis em São Paulo. Na verdade, no Brasil inteiro, mas com força em São Paulo. E aí, inclusive, essa terceira fase dá conta de que não era só postos de combustíveis, era também uma distribuidora de combustíveis. E isso foi que veio à luz agora. Ou seja, era toda uma rede, né, de lavagem de dinheiro, de ocultação de patrimônio, que a Entre era usada para isso, da mesma forma que era usada para o Daniel Forcaro. E aí, você falava da REAG, foi descoberto a relação da REAG com o crime organizado e como, né, o PCC chegou a fintechs na Faria Lima e fundos de investimento lá em fases anteriores dessa operação Compliance Zero. E por isso, então, a REAG foi liquidada, né? Foi vendido ali os ativos dela, que ela geria, justamente por esta ligação com o crime organizado. Aí, neste contexto, o ministro Dario Durigan foi perguntado se o financiamento para o filme Dark Horse, que foi para aquele fundo Heaven Gate via entre investimentos, né, poderia vir do crime organizado, né, porque essa entre também recebia muito dinheiro do crime organizado. Aí ele falou que tudo indica que sim. E depois aí eu até perguntei, estava lá e perguntei diretamente para ele. Ele falou que, claro, que não cabe ao Ministério da Fazenda esse tipo de apuração, mas que todo dinheiro do crime organizado, dinheiro de Daniel Forcaro, não exatamente ligado ao combustível, mas a outros esquemas, tudo passava ali pelo mesmo bolso que era dessa entrepagamentos. Aí eu até pedi para ele explicar de forma didática como é que essa nova fase da operação Carbono Oculto tem a ver, se liga com o escândalo do Banco Master, e ele me deu essa resposta. Vamos ver.
2: Nós estamos falando de uma administradora, de um grupo empresarial, que é o Grupo Entre, que recebia dinheiro tanto do grupo do Master quanto do crime organizado e dentro de um mesmo bolso. E esse recurso ele foi utilizado para ocultar patrimônio, para lavar dinheiro, para corromper. Então, nós estamos falando de um mesmo fundo, de um mesmo bolso de onde dinheiros de diferentes lugares foram parar, seja do Master, seja do crime organizado, seja de figuras que já estão com delação premiada no Ministério Público de São Paulo ou no Ministério Público Federal. Então, no fundo, você tem uma canalização de recurso para Entre como grande receptora de liquidez que permitiu esse tipo de ação. Financiamentos, corrupção de autoridades, tudo nesse mesmo lugar.
1: Pois é, o dono dessa entre é justamente esse mineiro, né, Antônio Freixo Júnior, e ele já fechou um acordo de delação premiada no âmbito das investigações do Banco Master, acordo que foi celebrado pela Procuradoria-Geral da República, e ali ele promete falar tudo, né, sobre os pagamentos que ele fazia para o Daniel Forcaro, inclusive como é que ele gerava dinheiro vivo para pagar, então, em malas de dinheiro para nomes que eram indicados pelo Daniel Forcaro. A delação já foi celebrada e pode ajudar a revelar, então, agora, tanto detalhes da Compliance Zero, do caso Master, quanto da Carbono Oculto, que teve a terceira fase hoje.
0: Valeu, Afonso Marangoni. O ministro da Fazenda, é claro que ele é um agente político, né? Mas ele também está em campanha política. A análise dele, eu não estou dizendo que ele está errado, não. É que é

0: que só que parece que tem um tom inadequado para o ministro da Fazenda, né? A resposta que ele deu à ótima pergunta do Afonso Marangoni. Ele está em campanha, o Dário Durigan. Mas não é campanha para Lula, não. Claro que ele quer que o Lula vença a eleição. Ele está em campanha para, em Lula vencendo, continuar a ser ele o ministro da Fazenda. Então essa manifestação dele é típica de alguém que está mostrando serviço para o chefe e não necessariamente mostrando serviço na área que lhe cabe, né? Que é a área da economia. Essa aí, minha gente, meu Deus do céu. Valeu, Marangoni.
1: Vamos seguir por aqui, então. O ministro Flávio Dino, do Supremo Tribunal Federal, determina a abertura de um inquérito pela Polícia Federal para apurar a atuação de agentes públicos da CVM, incluindo autoridades de alto escalão, na tramitação de casos relacionados ao Banco Master. Ele se refere especificamente a uma denúncia anônima recebida pelo Fundo Garantidor de Crédito e encaminhada para a GCM, a GVM, perdão, em 2022. Na época, foi citado um modus operandi do Banco Master, mas que foi arquivada sem a abertura de uma investigação. Segundo a apuração preliminar, o banco de Daniel Vorcaro tinha captado cerca de 5 bilhões de reais em CDBs, dos quais 3 bilhões de reais estariam garantidos pelo FGC. A denúncia dizia que o banco estava manipulando a cotação de fundos, incluindo no balanço ativos líquidos e de má qualidade. Agora são 2 horas e 22 minutos.

0: Agora 2 horas 23 minutos, seguimos por aqui na Band News FM Belo Horizonte, tem coluna chegando, coluna Atualidades com Terra Negra.
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2: Olá, ouvintes, tudo bem? Eu sou o professor Percy Fernandes, da equipe Terra Negra e do curso Terra Negra.online, o que melhor prepara para o vestibular seriado da UFMG. Você já ouviu falar sobre a Amazônia Capixaba? Então, com um tronco avermelhado de quase 2 metros de diâmetro e 25 metros de altura, com a casca que lembra escamas de peixe, a joeirana vermelha ou parque pêndula é uma das espécies de árvores típicas da floresta amazônica que começaram a ser encontradas em uma reserva de Mata Atlântica em Linhares, no norte do Espírito Santo, a 2.400 quilômetros das bordas da atual floresta amazônica. Há 30 anos, no entanto, até hoje, ninguém sabe muito bem por que elas estão aqui. Agora, para deixar ainda mais emocionante a dúvida, especialistas de São Paulo, com base em análise de solo e de pólen retirados dos sedimentos do fundo de uma lagoa, estão literalmente desenterrando a paisagem do passado e mostrando que as espécies amazônicas já viviam nessa região há pelo menos 7,8 mil anos. Esse levantamento está indicando que espécies se mantiveram ou desapareceram como resultado das variações de clima e do solo ao longo de milhares de anos. Além disso, sugere possíveis interações entre ambientes hoje distantes e isolados, como a floresta litorânea e a Amazônia, e de modo mais amplo indica a tendência das transformações e resistência ou fragilidade das diversas formas de vegetação nativa do país em resposta às variações do clima. E para mais, você já sabe, é o nosso Instagram, @terranegrabrasil. Forte abraço!
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0: Estamos começando a coluna Giro Business. O tema da semana, o setor de varejo e tecnologia. E na minha companhia, fundador e CEO da CRM Bônus, Alexandre Zocco. Zocco, muito bom te ter no Giro Business, dar nosso propósito, nossa missão, levar às pessoas conhecimento, informações importantes, e hoje sobre tecnologia e varejo. E falando destes temas, eu pergunto, na sua visão, qual é o futuro do varejo, o varejo de médio prazo? O varejo omnichannel, com tecnologia embarcada, consumidores com muito mais acesso, mais exigentes, entre outros fatores.
1: Eu acho que a gente está vivendo o futuro do varejo, literalmente, tá? Eu acho que esse negócio de omnichannel tem uns 10, 15 anos que vem pegando força. As marcas hoje em dia utilizam o varejo físico como um ponto de distribuição do varejo online, muito. Muitas vendas saem do varejo físico. E a IA, que começou a ser implementada forte no varejo agora, ajuda muito essa inteligência de estoque, da onde você vai compor, da onde você vai vender, qual é a necessidade de suprimento de estoque. Mas eu acredito que o varejo nunca vai deixar de existir, o varejo físico. As pessoas precisam sair de casa para tomar uma casquinha no McDonald's. Elas precisam sair de casa para ir ao cinema, para socializar. Mesmo daqui a 200, 300 anos, vai continuar existindo o varejo físico, vai continuar existindo a loja, porque se isso acabar, acaba o propósito. Se todo mundo ficar só na tela do computador, na tela virtual, se tudo for inteligência artificial e robôs integrando seu produto e vivendo, não é gostoso, não é legal, não é bacana. Eu acho que a junção dos dois é o presente que a gente vem vivendo e eu acho que assim vai consolidar pelos próximos X anos.
0: Na minha companhia, durante toda a semana, Alexandre Zocco, fundador e CEO da CRM Bônus.
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3: Prêmio Master Imobiliário 2026.
4: No 32º Prêmio Master Imobiliário, estou aqui ao lado do Lucas Couto, que é diretor executivo comercial e marketing do Grupo Patrimar. Tudo bem, Lucas? Conta pra gente como que a arquitetura do Ocean Golf foi pensada ali para valorizar uma integração entre paisagem, bem-estar e a experiência de fato de moradia.
5: Boa noite, Patrícia. Prazer enorme estar aqui. E esse produto, a gente partiu de uma premissa muito simples e básica. A gente aproveitar o máximo do que a gente tinha da nossa natureza, do nosso campo de golfe, que está logo à frente do prédio, da Lagoa de Marapendi e do mar. Acho que o grande sucesso foi que a gente conseguiu, de fato, trazer um pouco desse externo para dentro. Conseguimos fazer com muito trabalho e eu acho que teve um sucesso muito grande, tanto comercialmente. Hoje é um empreendimento que já está entregue, com 90% dele vendido. Enfim, nós estamos muito satisfeitos com o nosso empreendimento.
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0: Acabou a voz. Como vai você?
1: Acabou rápido, pô.
0: De
1: Tudo
0: repente,
1: bem, Andreado? Tudo bem, Ivan, Coutinho? De repente?
0: De repente o fôlego acabou. É como se eu estivesse em Bogotá. Acabou o fôlego.
1: Ai, lá na altitude de La Paz, né, rapaz? Por falar em
0: Isso,
1: Bolívia,
0: isso.
1: Bolívia lembra a seleção brasileira. Vocês estão empolgados com o Brasil e a Austrália, que acontece amanhã, meio hoje, meio amanhã?
2: E super empolgado,
1: É, né?
2: Brasil.
1: Mas eu vou contar uma coisa pra vocês que vão deixar vocês meio preocupados, eu acho. É, eu não gostei da escalação da seleção,
2: Olha a
1: não, viu?
2: empolgação, olha a
1: É, bota a
2: empolgação.
1: trilha aí, André
2: Bota aqui,
1: Coutinho.
2: ó.
1: É, isso aí. Muito bem. Aqui é Brasil. Eu não gostei muito da escalação, não. O Brasil tá meio pronto já para jogar, né? Amanhã é a gente, o Brasil vai de Hugo Souza, Mateuzinho, Marquinhos, Vitor Reis e Douglas Santos. E aí começa o meu problema. Bruno Guimarães e Danilo, dois caras no meio-campo, que era aquilo que a gente pedia na Copa. Não sei se vocês vão lembrar no jogo contra o Japão, que o Brasil virou no finalzinho. O Brasil melhorou, que o Paquetá machucou, entrou Danilo. Contra o Marrocos, segundo tempo, o Brasil melhorou, entrou Danilo. Era tudo que a gente queria e ele não fez. E aí lá na frente, Vinícius Júnior, Rafinha, Endrick e Estevão. No papel parece lindo, quatro atacantes, caras de primeira linha e tudo mais. Só que tem uma coisa aí que o fator do jogo para a gente observar é o que ele vai fazer com o Rafinha. Porque esse jogo de amanhã, esses três jogos, né? Contra a Índia, pô, o negócio não é ganhar ou perder, o negócio é saber como o Brasil vai jogar, como é que o Ancelotti quer ver esse time jogar nessa nova era dele à frente da seleção brasileira. O Rafinha hoje no Barcelona é um dos melhores, se não o melhor atacante do mundo. No momento, nesse momento. Acho que ele e o Harry Kane são os dois grandes atacantes. O Rafinha joga de 9 no Barcelona, que tá ganhando de todo mundo lá na Espanha, com certa tranquilidade até. E no Brasil, o Ancelotti deu uma estragada no futebol dele, mudando o cara de posição durante a Copa do Mundo e fazendo com que ele marcasse, ajudasse o lateral a marcar. E você olhar essa configuração que o Brasil vai ter amanhã, o Vinícius Júnior não volta para marcar, que é o cara que joga do lado esquerdo. Do lado direito tem o Estevão, que volta para marcar mais ou menos. No, na Copa do Mundo, quem fazia esse papel era o Paquetá, marcando do lado esquerdo, ajudando o Douglas Santos. E quando o Paquetá não esteve, o Martinelli, naquele fatídico jogo contra a Noruega, foi ele que fez esse papel. E fez esse papel. O meu medo é que o Ancelotti peça, para quando o Brasil não tiver a bola, que o Rafinha volte do lado esquerdo para ajudar o Vinícius. Porque o Vinícius não volta para marcar. E aí a gente vai perder o melhor jogador da nossa seleção. Então, o que eu já estou vendo com isso é que algumas teimosias do nosso nono, elas continuam, mesmo com algumas coisas não tendo dado certo na Copa do Mundo, né? Porque isso não deu certo na Copa do Mundo, jogar com dois caras no meio-campo e três e quatro atacantes. O Brasil só melhorou quando tinha três ali no meio para fazer o jogo funcionar e proteger um pouco mais a defesa, que é uma defesa que tem um menino, o Vitor Reis é um menino. Do lado esquerdo. Então, vou dizer para vocês que já começou meio esquisito o negócio, viu?
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0: Marcelo, realmente eu vejo a escalação da seleção brasileira, assim, começando com Hugo Souza, Mateuzinho. Não é nada contra o Corinthians, não, tá? Não, só porque, não é nada, pelo
1: É
0: amor de Deus,
1: duro, né, bicho?
0: essa turma veio do Flamengo, tá? O Hugo Souza é cria do Flamengo, o Mateuzinho veio do
1: Os
0: Flamengo
1: dois.
0: também. Mas assim, seleção brasileira escalada, Hugo Souza, Mateuzinho. Eu parei, já vou embora, já fui embora. Já fui embora. Tem alguma coisa errada, tem alguma coisa
1: É
0: errada. O
1: difícil.
0: Mateuzinho tem problema, ele tem vontade, ele é raçudo, ele corre, ele evoluiu muito na marcação. O Mateuzinho tem problemas gravíssimos de fundamento. Do que eu estou dizendo? É de simplesmente dominar a bola. E é lateral titular da
1: Cruzar,
0: seleção brasileira.
1: cruzamento.
0: É lateral titular. Pelo amor de Deus, eu não quero demonizar o rapaz. Está trabalhando, foi convocado, está tendo a chance da vida. Ele não tem nada a ver com isso, é um profissional tá, e faz o trabalho dele. E está à disposição, certo? Eu só penso se isso não é um sinal de problema do futebol brasileiro, gente. Onde é que estão os laterais do Brasil? O Douglas Santos está longe de ser um lateral esquerdo de seleção brasileira, meu Deus do céu. Então, aí Marcelo Dó, a gente volta àquela questão que a gente tratou muito aqui nessa coluna, a nossa formação de jogadores. Uhum. É uma seleção brasileira sem laterais, e sem meias, sem meio de campo. Eu sou de uma época, eu não sou tão velho assim, eu sou de uma época que o futebol se jogava no meio de campo, pô. Que loucura isso, que verdade. Coisa, rapaz. Enfim, cornetada.
1: Vamos ser, pra ser justo, o Wanderson tá machucado, o Wanderson por isso não vai jogar, em tese ele seria o titular desta convocação, e o gol da seleção ainda vai ter o Alisson por mais um tempinho, a gente vai ter que aceitar essa informação por mais um tempo, mas pra mim, dos três goleiros, o melhor é o Pedro Morisco disparado. Vocês vão ver quando ele jogar, em alguns dos três amistosos ele vai colocar pra jogar e a gente vai ver mais. Mas eu assino embaixo tudo que você falou. E como já disse ontem, acho que não vai ser limitando estrangeiro que você vai mudar, não. O buraco é mais embaixo.
0: É isso aí. Marcelo Duó, sabe muita coisa. O Ivan Brandão tá desesperado para ver o jogo da seleção. Não pense em outra coisa, um beijo.
1: Não, eu tô vendo. Tô vendo. Ele vai, inclusive, sabia, pedir uma produção de Bollywood para Brasil e Índia, viu?
4: Eu nem sabia que o jogo era. Que ia ter o jogo. Eu só penso em tananana, só eleição.
1: Amanhã, nossa, 7 da manhã, tá? Amanhã, 7 da manhã.
0: Ah, nesse horário aí?
1: Acordar enquanto você ouve o jornal Band News FM, primeira edição, você assiste ao Jogo do Brasil em paralelo, tá?
4: Não posso deixar de não perder. Acompanha aqui a Band News FM, que a gente vai falar do placar, como é que tá o jogo. Fica tranquilo aí, tranquila. Valeu, Marcelo.
0: Beijo.
1: Valeu, senhores, até amanhã.
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4: 2:40 da tarde.
1: Pronto, Alex.

0: Agora 2:41, voltamos por aqui na programação da Band News FM Belo Horizonte e já vamos saber como que está o trânsito neste momento na capital mineira.
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0: Iago Proença chega por aqui e atualiza a situação de momento, não é isso, Iago? Boa tarde para você.
2: Muito boa tarde para você, Gabi. Boa tarde para você, ouvinte Band News. O destaque é BR-040 em Esmeraldas. Motoristas reduzem a velocidade desde o Andirobas até o São José em função de manutenção na pista. Quem deixa Sete Lagoas, opção desvio, passando pelo MG-424, compensa. No sentido inverso, 040 com o trânsito livre na tarde desta quinta-feira. 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
0: Obrigado, Iago, pelas informações. Agora 2:42.
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8: A nossa ouvinte Débora de Limeira escreve contando que toda vez que ela levanta do sofá, o cachorro dela corre e deita exatamente onde ela estava sentada. Manu, parece até que ele estava esperando. Isso é dominância? Olha só, não é. Eu não enxergo isso como dominância não, viu? Esse é um ótimo exemplo de como a gente pode interpretar um comportamento canino usando a lógica humana. Agora, vamos refletir. Pensa no lugar que você acabou de deixar. Ele tá quentinho, confortável, amassadinho, do jeito que eles gostam, e ainda tá cheio do seu cheiro. Para um animal que tem um olfato extraordinário e gosta de ficar próximo das pessoas que ele ama e tem um vínculo, isso pode ser simplesmente o melhor lugar do mundo para ele deitar seguro. Então, durante muito tempo, vários comportamentos dos cães foram explicados automaticamente como uma tentativa de dominar. Hoje, a gente sabe que essa explicação é inadequada para diversas situações. Então, a não ser que ele rosne, não deixe você chegar no sofá, aí é outra coisa. Mas se ele vai lá e se aproveita do lugar que você acabou de deixar, ele tá no céu, né? Quentinho, gostosinho, com seu cheiro, tá tudo que ele pediu. Participe também da nossa coluna enviando sua dúvida para elbicho@bandnewsfm.com.br ou então pelo meu Instagram, Manu Carsten. 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
12: Duas horas, 49 minutos. O Tribunal Superior Eleitoral rejeita por 5-2 o registro da candidatura do ex-governador José Roberto Arruda do PSD ao governo do Distrito Federal. Tem 15 minutos aí? Tô brincando. Não precisa de tanto não, Andreasa, Coutinho. Mas é interessante um ponto aqui do voto do ministro Dias Toffoli. Eu vou chegar lá porque a gente sabe que a lei da ficha limpa, as mudanças que foram aprovadas na lei da ficha limpa, estão lá no Supremo Tribunal Federal. Só rapidinho, para falar aqui do Arruda, os ministros avaliaram que ele está inelegível por causa das condenações que teve lá no caso da Caixa de Pandora, e foram duas correntes, né? 5-2. O ministro Dias Toffoli entende que todas as condenações do candidato, algumas são conexas, outras não são conexas, e como não são todas elas conexas, vale o prazo de inelegibilidade a partir da data da última condenação, da publicação do acórdão lá do trânsito em julgado da última condenação. Portanto, nesse prazo, ele não estaria elegível agora para 2026. Os dois votos que foram vencidos entendem que o prazo de inelegibilidade deveria ter começado na primeira condenação, porque para esses dois ministros, os crimes são conexos, então a partir da primeira condenação vale o prazo de inelegibilidade. Essa foi a grande discussão lá, eles nem entraram muito nesse tema, se a lei mudou, se a lei não mudou, enfim, se o Supremo vai decidir, se não vai decidir. E o Dias Toffoli, e aí isso é importante, aliás o Arruda está falando agora, nossa reportagem está lá, o Dias Toffoli mandou tirar aquela condição de subjúdice, né, da candidatura dele. Por quê? Porque um candidato subjúdice, ele pode fazer campanha, pode ter acesso ao recurso eleitoral, pode ter participar de sabatinas, de debates, mas o que não está subjúdice, não, ele está inelegível na visão do TSE. Então, nesse momento, o Arruda não pode mais fazer campanha, não pode mais usar recurso do partido, não pode participar de sabatina, não dá mais tempo para tirar o nome dele das urnas. Então, ele estará na urna, mas os votos que depositarem nele serão anulados, segundo a gente já ouviu aqui os especialistas e fontes do próprio TSE. É isso. Cabe recurso? Cabe. Aqueles embargos ao próprio TSE e também ao STF, desde que haja ali uma... Se a defesa entender que a Constituição foi violada, são coisas que o STF e o TSE raramente vão mudar. Mas ainda existe essa possibilidade. Mas só rapidinho aqui sobre a lei da ficha limpa, o ministro Dias Toffoli, ele falou uma coisa interessante nesse julgamento, quando ele foi proferir o voto, Andreas. Ele falou o seguinte: tá lá 2-1, né? Pediram destaque, vai ser aprovado, vai pro plenário físico. Dois votos para derrubar as mudanças no Congresso, um voto para manter as mudanças que foram aprovadas no Congresso Nacional. E aí ele falou, para mim, eu nem vou entrar nessa discussão, porque para mim o que está valendo é o que o Congresso aprovou. Então isso nem deveria entrar na discussão sobre o José Roberto Arruda. Mas o que, que é engraçado, o curioso, né? O Dias Toffoli está julgando candidatos com candidaturas, né? Impugnando candidaturas ou não, com base na lei da ficha limpa, que mais tarde ele vai votar lá no Supremo, para saber se ele muda ou não. Quer dizer, obviamente ele tem um voto, ele tem um entendimento sobre as mudanças da lei da ficha limpa, mas ele não pode aplicar agora. É um negócio meio esquisito, né? Que ele use uma lei para julgar candidaturas nesse momento como ministro do TSE, mas lá na frente no STF ele vai votar também para mudar ou não a lei que a gente já tem. É só um fato curioso aí que envolve o ministro Dias Toffoli especificamente, né, e obviamente André Mendonça, Nunes Marques, que estavam lá também, os três ministros do STF, aliás, votaram para rejeitar o recurso do Arruda e torná-lo inelegível também.
13: Ô Ivan, sabe o que eu considero curioso também, especialmente curioso, pegando carona nas curiosidades que você levanta? Eu acho muito curioso, incrível, extraordinário, fascinante, que no ano da graça de 2026, o Dias Toffoli ainda possa julgar algo ou alguém no Brasil como juiz da Corte Constitucional.
14: Então segura mais uma, viu, Andreasa, porque o ministro Dias Toffoli do TSE vota a favor da impugnação da candidatura de doutor Furlan do PSD, que concorre ao governo do Amapá. Ele é o principal rival do atual governador, Clécio Luiz, do União Brasil, apoiado pelo presidente do Senado, Davi Alcolumbre, do União Brasil, justamente do Amapá. Furlan lidera a pesquisa mais recente, com 55% das intenções de voto, podendo fechar a disputa ainda no primeiro turno, segundo a Quest. Logo após o voto de Toffoli, o ministro André Mendonça pediu vista no julgamento. Processo contra Furlan envolve um suposto abuso de poder político, econômico, condutas vedadas pela legislação eleitoral durante o evento Macapá Verão de 2024. O Ministério Público Eleitoral sustenta que o candidato renunciou ao cargo de prefeito da capital do estado após o oferecimento de representação para abrir processo político-administrativo na Câmara Municipal.
12: Deixa eu só trazer Desculpa,
13: fala, Adriano. Eu ia te perguntar uma coisa.
12: Tá, não, é só porque eu falei aqui de caber recurso do Arruda, ele tá falando nesse momento, ele acabou de dizer que não vai mais tentar. Ele falou que recurso nesse momento só postergaria, e a frase dele agora há pouco para nossa reportagem foi: meu caminho se encerra aqui. Então, é só para dizer que, de fato, aqui acabou, não, ele não vai entrar com recurso da decisão do TSE.
13: E eu te pergunto sobre isso, assim, para me atualizar mesmo. Qual é o impacto da saída do Arruda da corrida, ainda que ele esteja na urna e tal, que também é uma coisa incrível, né? Havendo uma justiça eleitoral, que a gente chegue a esse momento com... E faltando 10 dias, né? Eu sei que é muita urna e tal, mas que não se consiga resolver isso, né? Então o cara não vai disputar a eleição, voto nele não vai valer, mas gera essa confusão, ele poderá ser votado. Enfim, isso à parte, Ivan... Nas últimas pesquisas, o Arruda estava em que lugar? A saída dele mexe de que maneira no cenário aí no Distrito Federal?
12: Ele sempre ficou em segundo nas pesquisas. Depois que o TRE tomou a primeira decisão, indeferindo a candidatura dele, deu uma desidratada nas pesquisas. E aí ele estava ou em terceiro ou empatado tecnicamente com o Leandro Graz, que é o candidato do PT. Tem duas linhas aí, porque nos bastidores, o Arruda e o Graz, eles tendem a... O Arruda tende a apoiar a candidatura do PT, do petista, ou apoiaria num segundo turno, né? Não sei agora um eventual apoio já no primeiro turno com ele fora. Mas, desde sempre, a campanha da Celina Leão, atual governadora, atacava Arruda. Ia para cima do Arruda, porque via, e a gente ouve isso, né, de quem faz parte da campanha, uma chance mais clara, sem Arruda, de uma vitória no primeiro turno. Então, assim, são esses dois caminhos que se tem. Se o Leandro Graz do PT conseguir os votos do Arruda, se ele de fato confirmar esse apoio, acredito que ele não deva conseguir transferir todos os votos para ele, porque, enfim, o Arruda, inclusive... No começo da candidatura, ele estava mais perto de Bolsonaro, do PL. Então, não sei se ele consegue ter todos esses votos para ele. Mas, de alguma forma, mexe muito com a campanha no Distrito Federal. Para um lado ou para o outro. Se você colocar na margem de erro aí, entre 18% e 22% de intenção de voto nas pesquisas. Votos esses que talvez possam até ser dados nele, né? Lá na urna, mas que serão anulados. Então... É algo para ficar de olho já nas próximas pesquisas, porque ele também não ainda tem essa questão, né? Ele não pode mais também aparecer lá acredito Sim. eu, né? Na estimulada, enfim. Então, mas de um lado é isso, né? Os apoiadores da atual governadora acreditando que isso abre caminho para uma eventual vitória no primeiro turno, mas também até porque o Leandro Graz, o candidato do PT, ele soltou uma nota da decisão do Arruda antes do Arruda, falando que se compadecia e tal. Então tá rolando ali um match, né, entre o petista
14: e o candidato do PSD. Vamos ver, né? Dá uma mexida bem, bem boa com a corrida eleitoral aqui no DF.
13: Não, e abre mesmo a hipótese de solução no primeiro turno, como aqui no Rio de Janeiro, o caso Garotinho, né? A ausência do Garotinho também é um fator favorável para a ideia de conclusão da eleição no primeiro turno, nesse caso, pro Eduardo Paes. A última sobre o TSE aqui, porque o tribunal terá que debater a situação de Deltan Dallagnol, que tenta uma vaga ao Senado pelo Paraná. Fala Vanessa Fontanella.
15: Olá, boa tarde a todos que nos acompanham. O Tribunal Superior Eleitoral deve analisar nos próximos dias o julgamento do mérito do recurso sobre o registro de candidatura de Deltan Dallagnol ao Senado Federal. Ainda não há data prevista para a discussão no plenário da Corte, mas partidos políticos e integrantes do TSE cobram celeridade para que o caso seja analisado antes do primeiro turno das eleições. Após a validação pelo Tribunal Regional Eleitoral do Paraná, cabe ao TSE avaliar se a condenação e a cassação do mandato do deputado federal em 2023 geram inelegibilidade para a disputa neste pleito. O TRE reconheceu a validade do registro de candidatura de Deltan Dallagnol ao Senado pelo Novo. Após a Corte analisar recursos apresentados pela defesa, o julgamento terminou nesta quarta-feira. Por unanimidade, o presidente do TRE Paraná e outros 5 desembargadores acompanharam o voto da relatora Vanessa Jamos Marchi. A juíza acolheu de forma parcial os chamados embargos de declaração da campanha de Deltan. Apesar de ter tido a candidatura reconhecida pelo TRE Paraná, o ex-procurador continua com a campanha suspensa por causa da decisão do TSE, tomada na segunda-feira. Deltan está impedido de acessar recursos de fundos partidários e eleitoral, além de participar de debates e veicular campanha no rádio e TV. Voltamos ao estúdio.
13: Muito obrigado, Vanessa.
14: 3 horas em ponto pelo horário oficial de Brasília agora.
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14: 3 e 2.

0: Agora 3:02 e é confirmada a morte de uma das 8 vítimas, um homem de 44 anos, do desabamento do teto de um frigorífico em Brumadinho, na Grande BH. 6 pessoas ficaram inconscientes após o colapso da estrutura na tarde dessa quarta-feira. Além disso, o local não possui o auto de vistoria do Corpo de Bombeiros, possuindo apenas o projeto sem regularização. Segundo os militares, quando as equipes chegaram ao local, todas as vítimas já haviam sido retiradas por terceiros. Segundo informações repassadas pelo SAMU, o acidente deixou 8 vítimas, sendo 2 inconscientes e 6 conscientes. Vamos seguir acompanhando este assunto, trazemos mais informações atualizadas no Jornal Band News Minas, segunda edição, a partir de 5 em ponto. Agora, 3:03.
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2: Olá, amigos da Band News. Manter um carro clássico na garagem exige certos cuidados especiais para preservar a mecânica e a estética. A primeira dica é realizar revisões periódicas para verificação de todas as peças do veículo e estar sempre atento aos ruídos, que podem ser indicativos de problemas. O carburador, os freios e os pneus também demandam bastante atenção, pois sofrem com a degradação acelerada quando ficam parados por muito tempo. Um veículo clássico deve ser colocado regularmente para rodar e manter o funcionamento com as peças lubrificadas. É bom deixar o motor funcionando por um tempo para garantir que a viscosidade dos fluidos seja ideal e para que cumpram a sua função. É uma forma de evitar danos e um momento para ficar atento a qualquer anormalidade de funcionamento. Se o veículo for ficar parado por muito tempo, ele vai precisar de manutenção diferenciada e produtos adequados. Para o motor, por exemplo, o filme lubrificante deve ter capacidade superior de adesão para que perdure por mais tempo, mesmo que o motor fique em repouso sem circulação de óleo. Outras dicas importantes são o cuidado na hora da lavagem, evitando alta pressão de água, e utilizar produtos adequados. Na hora de guardar o veículo, escolha um local protegido do sol, da chuva e de pouca umidade. 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E curta também o nosso canal no YouTube. Até a próxima!
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4: Estamos de volta, meus amores. Tem Método na Band News FM. Eu, Carlos Andreasa, no Rio de Janeiro. André Coutinho, em São Paulo. Ivan Brandão, no glorioso Distrito Federal.
5: Foi abduzido, Ivan. O Ivan foi abduzido e daqui a pouco ele volta.
6: Olha lá, ele
5: é tempo inteiro aí, pô. Como assim, né, Ivan?
6: Tava... Eu moro nesse estúdio, tem um colchonete aqui. Você acha que eu vou embora assim?
5: Ele se ajeitou.
4: Eu quero mais uma. quero mais uma vez chamar atenção para o alvejar das camisas do Ivan Brandão. Eu estou com uma camiseta branca aqui, como ele também. Ela é relativamente nova. Eu talvez tenha de fazer alguma coisa na minha casa, nos produtos que eu uso para lavar as minhas roupas. Mas o fato é que eu, diante do Ivan Brandão, a minha camisa que eu considero branca, Guilherme Faria, a minha camisa é inquestionavelmente branca, certo? Sim. Por que ela está parecendo bege, suja, e a do Ivan Brandão tão belamente branca, com esse branco mais alvejado possível? Coisa impressionante. Tá de parabéns, Ivan Brandão.
5: Sem propaganda de graça para sabão em pó, hein, Ivan?
7: Não, e nem para nosso querido holofote que fica aqui em cima de mim, dando essa brilhar, essa lustrada aqui na peita. Mas vamos que vamos, é isso aí, agradeço a deferência. Vambora, estamos então, beleza, né? Todos aqui, todos sentados, vamos que vamos. O PT pede que o ministro Flávio Dino, do Supremo Tribunal Federal, abra um inquérito para investigar supostos episódios de interferência estrangeira nas eleições brasileiras. A solicitação do partido foi apresentada em uma manifestação que já tem o ministro como relator. A petição reúne episódios que, na avaliação do Partido dos Trabalhadores, precisam ser esclarecidos e que envolvem a suposta existência de financiamento, apoio ou influência estrangeira na candidatura de Flávio Bolsonaro. A legenda suspeita, ou cita suspeitas, envolvendo a Rockbridge Network, que é uma organização americana voltada ao financiamento de campanhas conservadoras, e a publicidade paga no exterior em perfis do X, o antigo Twitter, favoráveis ao candidato Flávio Bolsonaro.
4: A questão é muito importante, tá? A questão é de grande relevância, inadmissível interferência estrangeira nas eleições brasileiras, nesse caso especificamente interferência americana. Mas nós temos um problema aí, que é de outra interferência externa. Flávio Dino não é juiz nesse momento, ele não tem cadeira no Tribunal Superior Eleitoral. Essa matéria é eleitoral, essa matéria é para justiça eleitoral. E nesse caso especificamente, fosse no TSE, onde deveria ser tratada, essa matéria teria como relator André Mendonça. Porque André Mendonça já relata uma, vou chamar assim, para simplificar, uma reclamação do Renan Santos, do Missão, sobre interferência estrangeira eleitoral no Brasil para beneficiar Flávio Bolsonaro. Por causa disso, porque não quer André Mendonça como o responsável pela sua questão, o PT escolheu o Flávio Dino como juiz. A partir do STF, não é nenhuma novidade. Na semana passada, a Advocacia Geral da União escolheu Gilmar Mendes como juiz para avaliar, sentado no STF, não sendo ministro do TSE, para avaliar se o aumento, o reajuste do Bolsa Família traria alguma infração de natureza eleitoral. E assim que nós estamos no Brasil, imagina, o sujeito que pode escolher é aquele que vai julgar a sua matéria, o seu interesse, a sua causa, e assim foi nesse caso. A solicitação do partido do PT foi apresentada em manifestação que já tem o ministro como relator, mas é uma matéria que tem a ver com o Instituto Brasileiro de Mineração, algo relativo a municípios e contendas internacionais e estrangeiras dessa matéria. E aí se encontra um liame, é só querer. E aí gera uma prevenção, gera uma relatoria paralela. Tá cheia dessa no Brasil. Aliás, lembro o Gilmar Mendes de novo, relator paralelo do caso Master. Em função do quê? Não se pôde quebrar o sigilo da Maridit, a empresa de Dias Toffoli, por meio do qual foi sócio da rede Vocárica, no Hotel Tayayá. A CPI do crime organizado determinou, cumprindo a sua prerrogativa, a quebra de sigilo da Maridit. A defesa da Maridit foi lembrar... Eu tô sendo generoso aqui com a ideia de que foi lembrar, né? Eu não tô dizendo que tenha sido lembrada ela, a defesa da Maridit. Foi lembrar de mandado de segurança da época da pandemia 2021 do Brasil Paralelo... Gilmar Mendes relator. Aí, em função disso, de repente, estava lá o Gilmar Mendes, relator paralelo do caso Master, impedindo que se quebrasse o sigilo da empresa de Dias Toffoli. São essas coisas que estão acontecendo no Brasil. Então, o que nós temos aqui nesse caso é que, para combater o que seria, e é grave, para combater o que seria interferência estrangeira na eleição brasileira, estamos contratando a interferência interna, driblando não apenas o juiz do caso, que seria o André Mendonça, driblando o tribunal. O TSE foi driblado, não é simplesmente André Mendonça, o TSE foi driblado para que Flávio Dino pudesse ser o relator dessa matéria. Isso é bizarro demais, gente.
5: Vamos seguir por aqui. O senador Flávio Bolsonaro pede ao ministro André Mendonça do STF que abra uma investigação contra Lula para apurar se o presidente atuou a favor de Daniel Vorcaro. A notícia-crime enviada ao ministro trata de mensagens com o advogado, Valfredo Vardi, que fazia parte da defesa do banqueiro, em que ele fala sobre um suposto uísque que teria sido dado de presente pelo dono do Master a Lula. Segundo informações reveladas pelo jornal O Globo, o advogado também articulava encontros entre o ex-banqueiro e o presidente da República para tratar de assuntos do interesse de Vorcaro. Flávio Bolsonaro pede que Mendonça, relator do caso Master no STF, encaminhe o caso à Procuradoria-Geral da República para que Lula seja investigado sob suspeita de corrupção passiva e advocacia administrativa.
4: Uma série de mensagens recuperadas no celular de Roberta Luxinger mostra a lobista coordenando pagamentos para Fábio Luiz Lula da Silva Lulinha, filho mais velho do presidente Lula. As conversas obtidas pelo Metrópolis revelam pela primeira vez repasses diretos. Os diálogos são com o seu motorista, Ulisses Barbosa Viana Júnior, e também com o ex-secretário de saúde de Goiânia, Kezed Aires Henrique. Numa mensagem para Ulisses, em 29 de novembro de 2024, Roberta pergunta: cadê o dinheiro? Em seguida, tem que levar lá no Fábio.
7: A defesa do ex-presidente Jair Bolsonaro desiste do próprio pedido que tentava suspender a condenação pela chamada trama golpista. A revisão criminal está sob a relatoria do ministro Nunes Marques, do STF. Os advogados pediam a interrupção imediata do cumprimento da pena, mas aí logo depois desistiram desse pedido. E não explicou, a defesa não explicou os motivos do recuo.
4: É, isso aí tá com toda a pinta, pessoal, de bateção de cabeça, né? Sabe? É disputa interna no conjunto de advogados e uma discordância, e aí esse tipo de coisa acontece. Então, é eles que são advogados que se entendam, Coutinho.
5: Governo Lula deve anunciar até o final desta semana a manutenção da subvenção de R$ 2,12 do diesel por mais 30 dias. As informações são do ministro do Planejamento e Orçamento, Bruno Moretti. No início deste mês, o governo anunciou uma nova subvenção de R$ 1 para o diesel.

0: Hora de presidente Lula sobre restrição e de qual natureza, de qual extensão seria sobre bet, jogo no Brasil? Isso andou? Temos alguma novidade para atualizar a conversa que tivemos ontem?
1: A apuração hoje é do nosso Pedro Teixeira, da TV Band. O governo deve editar a MP até amanhã, mas o formato ainda está em discussão, tá? O ministro da Fazenda disse que ainda fazem uma avaliação, né? Ontem o texto já estava ali com a Casa Civil para fazer os últimos ajustes, a gente até trouxe algumas apurações do que tinha no texto, mas não tem como cravar qual vai ser o texto final, mas a decisão aí sobre uma eventual proibição ainda vai ser tratada nos próximos dias, mas até amanhã a medida provisória deve ser editada, segundo apurou aqui o nosso Pedro Teixeira, o que por si só, né? O fato já é muito grande, né, Andreasa, eleitoralmente falando, e com todo o impacto financeiro, econômico que isso gera, mas isso também vai gerar muita discussão, né? Uma medida provisória para acabar com as bets, o uso de uma MP, mas a apuração que a gente tem aqui em Brasília é que até amanhã deve ser editada.
2: Está aberto o quadro aqui, Andreasa. Perdão, vai lá. É o delay que atrapalha. Não, pode falar. Não, é outro assunto, então pode falar.
0: Ah, tá, não. Só uma observação rápida aqui. Eu não acho que ele tem condições de fazer uma canetada muito extensa, não. Porque isso tem questões fiscais, financeiras envolvidas. Tem contratos, tem outorgas pagas, tem uma série de concessões que a regulamentação e a forma como foi feita permitiu, certo? Eu me lembro, a gente tratou sobre isso várias vezes. O governo Lula, quando regulamentou o jogo, ontem o Lula estava falando sobre questão de saúde pública, derivada do jogo, ninguém discutiu isso naquela ocasião, a questão era basicamente para arrecadação, para levantar dinheiro, o governo gastador precisava de dinheiro, então o argumento, eu me lembro do Fernando Haddad falando, não, as bets já estão aqui e elas estão ilegais e estão movimentando bilhões e não pagam imposto, então em função disso... Eu me lembro dessa discussão. Ninguém discutiu as consequências desse troço. E agora fica mais difícil. Formalizaram o bode. Fica mais difícil tirar o bode da sala. Amarraram o bode. O bode pagou outorga para estar na sala. Fica mais difícil. Não é que nem a taxa da blusinha, embora lembre o mecanismo, certo? Então fica mais difícil. Ah, e aqui uma nota final para a gente fechar esse bloco, que é o seguinte. Eu, observando como a eleição, como a disputa no Brasil está em pedrada, como ela está travada, fechada, como o voto já está formado, como é uma eleição de rejeição sem precedente, eu tenho a impressão que esses escândalos todos, para os quais as pessoas já estão preparadas, notícias contra Lula, notícias contra Flávio Bolsonaro, Ivor Caro e Roberta Luxinger, eu acho que isso, nessa altura do campeonato, é uma especulação. Acho que isso não vai fazer diferença nenhuma em eleição. Nenhuma. Acho que as pessoas estão com o voto tomado já, decidido, né? Tem uma margem ainda para voto útil, a gente falou sobre isso ontem, né? Que pode resolver a eleição no primeiro turno, mas é uma eleição que vai ser decidida pela rejeição, então o cara não gosta do Flávio Bolsonaro, ele talvez tenha mesmo horror, mas ele vai votar no Flávio Bolsonaro porque ele despreza ainda mais o Lula, e do outro lado também é a mesma coisa, vice-versa, o cara não aguenta Lula, mas vai votar no Lula. Porque ele não quer Flávio, não quer Bolsonaro. Então essas denúncias todas que a gente tratou aqui no começo do programa, e que agora tá no vale tudo, né? Tiro para todo lado e vai ser assim até o final. Não sei se isso, nesses termos, né? Capaz de mexer ponteiro. A questão da Bet eu acho que mexe ponteiro. A canetada de Lula, o efeito dela, toca no eleitor que pode decidir essa eleição. Então isso é uma medida de Lula para fins eleitoreiros... que pode lhe dar votos.
2: Antes da gente abrir espaço para as notícias da sua região, só esclarecer aqui, alguns ouvintes, dentre eles a Suelen, viu, Ivan Brandão, pergunta para você, quem já usou o recurso eleitoral e foi suspenso, né, teve a candidatura impugnada, devolve o valor utilizado anteriormente na campanha? Claro que ela está se referindo, a gente mais cedo trazia a informação de José Roberto Arruda, saindo da disputa ao governo do Distrito Federal, Ivan.
1: Não devolve. Ele devolve o que não foi usado. Mas como a candidatura dele estava sob júdice, ele tinha autorização para usar o recurso. E aí ele não precisa ressarcir os cofres de forma automática. Ele tem que prestar conta daquilo que ele gastou, mas o que ele gastou ele não precisa devolver. Aliás, não existe nenhuma resolução do TSE que link

0: essas coisas, né? Uma candidatura que estava sob júdice, aí ele é considerado inelegível e de repente ele tem que ressarcir. Isso não existe. Agora, o que foi o que seria, não foi usado.
1: Seria um absurdo,
0: né? Ele devolve. É. Porque ele tinha autorização, ele estava autorizado a fazer campanha, né?
1: Então,
0: não precisa devolver, não.
2: Valeu, esclarecida então a dúvida de muitos ouvintes. 3 horas 22 minutos agora.

0: Agora, 3 horas 23 minutos e 96 ônibus elétricos vão reforçar o transporte coletivo aqui de Belo Horizonte. A compra dos veículos e a instalação de 27 carregadores foram formalizados em 2 contratos da Prefeitura que somam mais de 313 milhões de reais. Os ônibus terão capacidade para 71 passageiros, ar-condicionado, acessibilidade e autonomia de mais de 250 quilômetros. Os recursos vêm do PAC Seleções. Inicialmente estavam previstos 100 ônibus, mas o número foi reduzido para 96 após a atualização dos valores. Segundo a Prefeitura, a substituição dos veículos a diesel deve reduzir a emissão de poluentes e melhorar a qualidade do ar. Agora, 13h23.
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0: 3:29, quinta-feira é dia de conversar com o doutor Daniel Barros, assunto, o Andreasa estava fora, né, Coutinho? A gente, sempre que a gente fala de vieses cognitivos, os ouvintes participam, um assunto que interessa a todo mundo, e aí a gente resolveu falar de outros, certo, doutor Daniel? A gente vai aproveitar aí que o pessoal curtiu o assunto da última coluna, e agora a gente vai falar sobre o chamado efeito da verdade ilusória. É algo que nos faz, na verdade é o seguinte, é um efeito que faz a gente achar que algo é verdade, só porque a gente já ouviu essa história antes. Acho que dá para dar alguns exemplos. Boa tarde, doutor.
1: Boa tarde, Ivan. Boa tarde, Coutinho, Andreasa. Boa tarde aos ouvintes. A gente gosta muito dos vieses cognitivos aqui, até porque somos vítimas deles também, né? E quanto mais a gente conversa sobre eles, mais a gente identifica e tenta ficar esperto. E esse momento de eleição e campanha eleitoral é um momento que é fácil de ilustrar para o ouvinte. Você não precisa ficar procurando exemplo dos vieses cognitivos, de como eles são explorados, né? Estão aí para quem quiser ver. E esse é muito interessante, o efeito da verdade ilusória. Tem uma coisa muito interessante do nosso cérebro, que é o seguinte, pensar dá trabalho, né? Quem quer pensar, quem quer avaliar, quem quer saber, pesar de um fator, pesar outro fator, dar um passo atrás, pôr a bola no chão, a gente sabe que isso gasta energia. Então o cérebro toma alguns atalhos para concluir. E um dos atalhos que o cérebro toma para verificar se algo é verdade ou não é quão fácil aquela ideia vem à sua mente, quão familiar ela parece. Quanto mais familiar uma coisa é, mais você, passando pela ideia, você já entende tudo, você já está acostumado com aquilo. E essa fluidez, essa facilidade com que a ideia passa pela nossa cabeça, ela dá a sensação de verdade. Isso funciona a tal ponto que, quando uma mensagem é apresentada para uma pessoa, isso tem vários estudos mostrando, né? Você apresenta uma determinada mensagem, não precisa ser verdade, e o pior, a pessoa pode até saber que não é verdade. Das próximas vezes que ela ouve, ela sente que aquilo não é tão mentira assim, ela sente que aquilo pode ser mais próximo da verdade do que ela imaginava. Imagina isso sendo repetido, né? Então, um slogan, uma afirmação, uma acusação, seja o que for, repetido à exaustão. E aí a pessoa se expondo àquilo exaustivamente, ela passa a ter certeza de que aquilo é verdade, mas é uma verdade ilusória. Né? Por quê? Porque o nosso cérebro já salta para a conclusão que aquilo é daquele jeito, simplesmente porque a gente já viu antes, e no nosso caso aqui, né, de campanhas eleitorais, já vimos muitas vezes antes. Então esse é um efeito que a gente sempre tem que ficar preocupado, sempre tem que ficar atento, né? Será que é isso mesmo ou será que eu acabei sendo convencido de tanto ouvir essa história? Algo que a gente vê, assim, acho que todos os dias, mas em campanha eleitoral a gente vê acho que todos os minutos, né?
0: Não, na campanha eleitoral principalmente. Ah, esse cara aí é um bandido, rapaz. Mas por quê? Não, porque é. Às vezes não tem, o cara não tem nenhuma condenação. Mas eu fiquei pensando, porque obviamente a gente está falando de eleição, né, Coutinho? Mas eu fiquei pensando em várias verdades, porque essa história do achar que algo é verdade só porque a gente já ouviu antes, que é a história de mãe mesmo, o doutor Daniel. Tipo, comer bolo quente dá dor de barriga. Aí você descobre na vida adulta que ela só não queria que você comesse o bolo naquela hora. E simples assim. Tem umas 10, né? Se você engolir o chiclete, ele vai ficar lá no seu estômago pra sempre, né? Você não vai digerir o chiclete, não pode entrar na piscina depois de comer. E era só sua mãe falando, velho, não faz isso não, que eu não tô afim de me preocupar, né? E a gente cresce achando que isso é verdade. Então assim, é uma coisa mais lúdica, vai para por efeito de verdade ilusória, mas que é importante ter essa ciência de que fake news, né? Notícias falsas, informações que são divulgadas na internet, ele tem um efeito parecido. A gente fica achando que aquilo ali é verdade e não. Se a gente parar um pouquinho para pensar, onde é que foi que eu vi isso, né? Às vezes a gente nem sabe.
2: Oi, Ivan, tem um ouvinte aqui que se chama pois Maurício Ferretti. Ele tá mandando mensagem para cá, ele pergunta: o Mundial de 51 entra nessa história? Eu não gosto de polêmica, mas eu tô lendo aqui o nosso ouvinte Maurício Ferretti mandou.
1: Absolutamente qualquer coisa, né? O ouvinte ele consegue se identificar também numa coisa mais simples, né? Você vai num mercado, você precisa comprar uma coisa que você nunca comprou ali, sei lá, qualquer produto que você não está acostumado a comprar. Sabonete. Aí você começa a olhar na prateleira, tem uma marca que você já conhece. Aí você tem a sensação de que aquela marca é melhor, né? Da familiaridade, ele é muito forte no nosso cérebro.
2: Muito bem, muito bem.
0: Muito bem. Tem método, rapaz.
2: É.
0: Fala pro Maurício Ferretti que é para pensar no futuro, né? Quem vive de passado é museu. E focar naqueles títulos que são de verdade, né? A gente tá falando justamente disso aqui.
2: Né? É que fala tanto que acha que é verdade, né?
3: Esse título de fax não vale. Título fax não vale.
2: Certo? Só li a mensagem do ouvinte aqui, gente. Não quero polêmica.
0: Um abraço pro Maurício Ferretti, para toda a família dele.
3: Título fax não vale. Eu já tô cancelado. Eu já tô cancelado mesmo. Eu não posso ser cancelado de novo. Essa é a vantagem de ser cancelado. Você não pode mais ser cancelado.
2: Mas...
3: Então, título é aquele que você ganhou.
0: Isso é uma verdade ilusória. Você nem foi cancelado e acha que é, Andreas. Pense nisso.
3: Sim.
2: Tá vendo, né, doutor? A gente começou a falar da época de eleição e foi pra sei lá, que outro assunto que eu não entendo disso. Eu não quero entrar em polêmica. Obrigado, doutor Daniel. Um abraço.
0: Isso é ser humano. Isso é ser humano.
2: Valeu.
1: Valeu, gente. Abraço.
2: Abraço. Até mais. Sem polêmica, por favor, aí no Rio de Janeiro e também em Brasília, tá? 3 horas e 35 minutos agora.

0: Agora, 3 horas 36 minutos de volta por aqui, programação de Belo Horizonte, também de toda Minas Gerais, tem destaques do trânsito chegando neste momento.
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0: Iago Proença está de volta com novas informações. Diga, Iago.
2: Gabi, o destaque agora é a rodovia Fernão Dias, no quilômetro 497, tem informação de colisão envolvendo carreta e caminhão, bloqueando uma das faixas, motoristas em velocidade reduzida neste ponto, e um pouco mais à frente, informação de manutenção, próximo ao quilômetro 506, também na rodovia Fernão Dias, no caminho para São Paulo, passam de 7 quilômetros a lentidão neste trecho, e opção de desvio, passando pela BR-262, no momento não compensa, pois tem obras na altura do Francelinos, um pouco antes da ponte sobre o rio Paraopeba. Neste caso, o motorista que segue em direção sul de Minas e São Paulo vale reprogramar a sua hora de saída. Já no sentido inverso, rodovia Fernão Dias com trânsito livre. 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
0: Obrigada, Iago, pelas informações. Agora 13h37.
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13: Um Marcelo escreveu para mim perguntando, né, se eu conheço a casquinha de camarão do Viana. Ai, se eu conheço, Marcelo, é muito gostosa. Lá de Ilhabela é muito, muito, muito gostosa. O recheio é cremoso. Ele disse que já chegou no recheio. E a dúvida dele é com relação à casquinha, que é muito fininha e crocante. Na verdade, Marcelo, eu não conheço essa receita. Não vou poder te ajudar. O que eu sei de queijadinha, que é muito parecido, também nunca fiz. Vou te contar aqui, você pode testar e depois me conta. É o seguinte, você faz uma mistura de farinha com água, unta muito bem a forma, e aí essa massa, ela é praticamente líquida. Então você põe uma vez, tira, enche, né, o recipiente onde você vai assar, você enche várias vezes, vai meio grudando essa mistura de farinha com água, eventualmente um pouquinho de gordura, não sei, e aí você vai, então, criando essas camadinhas e assa. Não sei se é isso, tá? Depois até legal, vale, quem é aí craque de pesquisar pela internet, eu sou péssima de pesquisar na internet, mas a ideia é essa, é uma massa com bastante farinha, um pouquinho de água, pode pôr umas gotinhas de azeite ou de óleo, e aí ela vai grudar, então, na forma de alumínio que você vai usar pra assar, e essa forminha que vai ao forno com a massa, essa massa bem molinha, né, de farinha e água, vai assar e vai virar essa casquinha. Acho que é isso, Marcelo, mas de verdade, é realmente é um segredo, é uma curiosidade, é da família da Clóris Leite, uma amigona minha, não sei se ela ouve a Band News, se ela ouve, um beijo, Clóris, e é uma passagem obrigatória, quem vai a Ilhabela, Bar do Viana, comer uma casquinha de camarão. Obrigada pela mensagem, Marcelo. Se você quiser, você pode falar comigo pelo e-mail hojepode@bandnewsfm.com.br ou pelas redes sociais no @carolecrema. Pode pedir receita, dica, fala comigo, eu vou adorar.
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0: 3 horas e 45 minutos, 13h45, você acompanha o Tem Método, hora de a gente conversar com o Eduardo Barão. Barão, eu tava no ar aqui quando aconteceu um pronunciamento, uma entrevista do presidente Donald Trump, numa conversa com o presidente Xi Jinping, e você fazia o relato aqui em tempo real de que era a primeira vez, você tá aí há 6 anos, né, mais 6 anos que você via algo acontecer, o Trump falando e nenhuma emissora americana transmitindo o pronunciamento, enquanto isso nós transmitimos parte do pronunciamento e várias emissoras aqui de notícias transmitiam também, né, Barão? Tudo bem? Boa tarde para você.
1: Fala, Coutinho. Boa tarde para você mais uma vez, para todo mundo no Brasil. Foi algo, no mínimo, estranho, né? A gente está vivendo momentos em que o presidente da China, a segunda ou a primeira maior potência do mundo, se reúne com o presidente americano, no caso Donald Trump, e claro que isso vale o registro, vale a cobertura, para e passo, é assim que as empresas jornalísticas, canais de TV, jornais, rádios, internets fazem, né? Mas desde que Donald Trump anunciou a proibição de entrada de 3 veículos de comunicação na Casa Branca, CNN, o site político, também outro canal, a MS Now, né, o outro canal que eu tinha esquecido, os outros canais de comunicação se uniram e promoveram um boicote dos eventos envolvendo o presidente dos Estados Unidos, o que acabou provocando situações estranhas, o Trump falando sem nenhum microfone captando o que ele estava falando. E hoje, de manhã, essas empresas conseguiram na justiça a possibilidade de voltar a entrar na Casa Branca, mas a Casa Branca não autorizou a entrada desses profissionais. Então, esses veículos, como Fox, a CBS, a NBC, decidiram simplesmente não transmitir essa cerimônia onde Trump se encontrava com o Xi Jinping. E nós, no Brasil, tínhamos o sinal da agência Reuters, fizemos a cobertura, né, mas os canais americanos simplesmente não transmitiram esse momento histórico, onde agora os dois líderes estão discutindo questões importantes relativas ao comércio internacional, também com relação à inteligência artificial e outros assuntos ligados à tecnologia. No começo da tarde, após uma nova decisão da justiça, aí sim a Casa Branca autorizou a entrada desses correspondentes. E a partir daí, a cobertura começou a ser feita aqui nos Estados Unidos. Mas é um momento realmente diferente, algo que merecia todas as atenções envolvendo a presença dos dois líderes, acabou sendo ofuscado por essa batalha envolvendo a proibição de entrada de Donald Trump, que perdeu na justiça após a decisão do juiz dizer que se trata de algo inconstitucional e que os veículos de comunicação podem continuar cobrindo o presidente dos Estados Unidos.
2: O Barão, e aí, sobre o encontro em si de Trump e Xi Jinping, o que a gente pode esperar? É algo muito importante, né? Simbolicamente muito importante, você definiu bem. Mas em termos de concretude, de materialização, projetando próximos passos, consequências desse encontro, o que dá para ser otimista de alguma forma com isso?
1: Não, na verdade não, Andreasa. É possível que eles fechem algum acordo comercial, mas a grande discussão aqui nos Estados Unidos tem sido a inteligência artificial. E aí, qualquer um que não entende muito de inteligência artificial vai falar assim: puxa vida, por que não coloca um freio nisso? E essa é a grande questão. China e Estados Unidos estão disputando quem consegue chegar mais longe. E esses dois governos entendem que qualquer tipo de cerceamento, qualquer tipo de limite pode complicar essa batalha. Então, eles vão falar sobre isso, mas é improvável que algum tipo de acordo saia. Na verdade, dois lados estão gritando que tem um desenvolvimento maior em inteligência artificial. O Trump todo dia fala que está ganhando essa batalha. Então, é improvável que algum tipo de acordo saia, mesmo com o discurso inaugural dos dois dizendo que a relação está ótima, que eles vão procurar, de alguma forma, fechar algum tipo de tratado. Mas, na prática mesmo, ninguém acredita nisso por aqui.
2: Uma última questão, Barão, para te explorar, já que a gente tem uma margenzinha de tempo. O tema, o assunto guerras, né, disputas, conflitos, mundo afora, Isso está na agenda, tem vez? Como é que isso é tratado?
1: É, não exatamente nesse encontro, né? Claro que há uma ligação direta da China com a Rússia, da China com o Irã, mas o presidente Donald Trump não enxerga na China o interesse nem a possibilidade de ajudar a colocar um ponto final, pelo menos nesse momento, nesses dois conflitos maiores. O que está acontecendo, na verdade acabou de terminar, né, aqui na Assembleia Geral da ONU, e aí é um outro capítulo da história, foi o pronunciamento do primeiro-ministro de Israel, Benjamin Netanyahu, que mais uma vez ouviu vaias, delegações deixaram ali o palco, inclusive a delegação brasileira, ele falou para um público muito reduzido. Então você tem uma outra faceta, digamos assim, desse momento mundial com a Assembleia da ONU que continua torque. Mas no discurso inaugural, na abertura dos trabalhos, nas negociações, nem Xi Jinping, nem Trump citaram essa possibilidade de um ponto final, qualquer tipo de acordo nos conflitos que seguem no mundo. Andreasa.
2: Valeu. Eduardo Barão, diretamente de Nova York. Obrigado, meu irmão. Um abraço.
1: Abraço. Valeu, pessoal. Até mais.
0: Valeu. Agora são 3 horas e 51 minutos. 3 e 51.
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0: Nessa região de Jorge, eu sincretizado na fé.
1: Para fechar o glorioso, estrepitoso, valente tem método de hoje. Hoje navegamos bem esse mar, hein? Tudo certinho no horário, ninguém pode reclamar. Não gostei não, amanhã eu vou bagunçar, hein? Tô avisando.
2: Poderia ter hoje sido em Londres, tamanha a nossa pontualidade. Sim. Britânica.
1: Lá no George Club, com McCallans, pra todo mundo. Muito bem. Um beijo pra vocês, tá? Amanhã tem mais Tem Método.
3: Você contou rapidão a história.
2: Não vem estourar, não vem estourar agora, começo, Ivan. Nem...
3: Tchau, Ivan.
1: Que é?
3: Ele tá fazendo
1: que
3: sacanagem. Ele tá fazendo sacanagem.
2: O Marquinhos PQD escreveu agora essa letra em 40 minutos, depois chorou 4 horas seguidas. Coisa linda. Um beijo pra vocês. Começou a chover aqui em Brasília, hein? Eu vou pra casa agora. Tchau.
3: Tchau, valeu. Tchau, Andreasa.
1: Beijo.

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1: Olá, boa tarde para você. Pode chegar que você já tá entre nós. Vamos juntos pelas próximas horas, 2 horas, a gente traz muita informação. Nossa primeira hora aqui falando pela rádio com o Brasil inteirinho, com as notícias do nosso país e do mundo. Na segunda hora falando com o público de São Paulo, mas pela live, pelo YouTube, pela TV. Se você está assistindo ao Entre Nós, pode ficar com a gente até às 6 da tarde, que a gente traz informação e tenta ser boa companhia. Vamos embora, Humberto Ferretti.
2: Fala, Adriana, boa tarde para você, para partiu, vamos lá, para todo mundo que tá ligado na Band News FM, nesta quinta-feira, 24 de setembro de 2026, como a Adriana destacou, vamos juntos e sempre com o WhatsApp da Band News FM aberto. Você pode mandar mensagem, pode escrever, pode mandar áudio pra gente também, na medida do possível, a gente vai encaixando na programação. O número é 11 999 592 100.
1: É isso, vem com a gente, mande para cá sua informação, sua opinião. A gente tem a segunda hora mais intimista, em que a gente consegue colocar mais, encaixar mais a participação do nosso ouvinte, mas nessa primeira hora a gente fica de olho também, viu? A gente gosta muito de ter você aqui juntinho, entre nós, como é o nome do nosso programa. Vambora começar girando os principais assuntos de hoje, que é quinta-feira, 24 de setembro, nessa corrida louca que é a vida. A gente vai esquecendo até o dia, mas é isso mesmo, 24 de setembro, vambora.
2: O Instituto Nacional de Meteorologia emite um aviso vermelho de grande perigo para a primeira onda de calor esperada para a primavera. O aviso tem início no sábado e vai até às 6 da noite da próxima quarta-feira. Esse aviso abrange ao menos uma parte de 8 estados brasileiros. Norte de Santa Catarina, Paraná, São Paulo, sul do Rio de Janeiro, sul de Minas Gerais, centro-sul do Mato Grosso, extremo-sul de Goiás e Mato Grosso do Sul.
1: É, prepara a saúde aí, porque vem onda de calor e depois vem chuva de novo, e a gente vai falar mais disso quando a gente estiver na nossa segunda hora falando aqui do clima também para São Paulo. Vamos a outros destaques de hoje. O Tribunal Superior Eleitoral rejeita por 5-2 o registro da candidatura do ex-governador José Roberto Arruda, do PSD, ao governo do Distrito Federal. Ele, portanto, deve encerrar a campanha e não tem mais acesso ao fundo eleitoral. Os ministros avaliaram que Arruda está inelegível em razão de condenações recentes por improbidade administrativa em denúncias que remontam à Operação Caixa de Pandora de 2009.
2: O aumento do Bolsa Família, anunciado pelo presidente Lula, é incluído nas contas do orçamento e representará um aumento de R$ 5,8 bilhões nos custos do programa social. Em paralelo, a projeção do déficit primário do governo federal para 2026 piorou, segundo o relatório bimestral de receitas e despesas. Conforme reavaliado, o valor sem considerar deduções legais foi de R$ 51 bilhões para quase R$ 81 bilhões, uma piora de quase R$ 30 bilhões nas contas públicas.
1: Fãs se reúnem na frente do cemitério particular em Sorocaba, no interior de São Paulo, onde o corpo do cantor Rick Solo é velado. A família divulgou comunicado reconhecendo o carinho do público, mas optou por uma cerimônia de despedida fechada para parentes e amigos próximos. O enterro está previsto para logo mais às 5 horas da tarde. Rick, que fazia dupla sertaneja com Renner, morreu num acidente aéreo na segunda-feira, a queda de um helicóptero em Santa Catarina. Ele e outras 4 pessoas morreram nessa queda desse avião na região serrana de Urubici.

0: São 4:04 e a gente segue com notícias de Brasília e mais uma vez um novo capítulo do caso envolvendo o banqueiro Daniel Vorcaro e da relação dele com o senador e candidato à presidência Flávio Bolsonaro. Uma reportagem do jornal Estadão, o Estado de São Paulo, mostra que o senador Flávio tentou falar por telefone com o banqueiro nos 4 dias que antecederam a prisão de Vorcaro. E uma outra informação, que também foi confirmada hoje, é que Flávio Bolsonaro voou no jatinho que pertence, cujo um dos sócios é Daniel Vorcaro. Caia Messina está chegando ao vivo aqui com a gente para trazer os detalhes dessas revelações importantes de hoje. Por favor, Caia, boa tarde.
1: Boa tarde, Adriana. Boa tarde, Ferretti. Boa tarde a todos. Exatamente, né? Foram mais algumas revelações e isso tudo acaba vindo à tona, faltando pouco tempo justamente para o primeiro turno das eleições, né? Então, a campanha de Flávio Bolsonaro atribuiu toda essa movimentação, essas denúncias, justamente à reta final da campanha eleitoral e afirma que a expectativa é de que realmente acabem vindo mais acusações que eles dizem não procederem. De qualquer maneira, hoje veio à tona uma troca de mensagens, né, que foi realmente muito mais intensa às vésperas da prisão de Daniel Vorcaro ainda no ano passado. Durante 4 dias, o senador Flávio Bolsonaro tentou falar com o banqueiro, ele ligava, Vorcaro não atendia, depois mandava mensagem, Vorcaro dizia que retornaria, acabou não retornando, até que na véspera da prisão, que ocorreu no dia 17 de novembro, houve aquele diálogo, né, em que o senador Flávio Bolsonaro pede justamente para que ele retorne, e aí o banqueiro Daniel Vorcaro diz que está na igreja, o trata como um irmãozão. Na sequência, duas mensagens de visualização única são enviadas por Flávio Bolsonaro, que acaba escrevendo, finalizando ali, né, essa parte do diálogo. Irmão, a gente está junto, só queria uma luz e tal. Houve um contato com a campanha de Flávio Bolsonaro, até agora realmente não houve nenhum posicionamento. Já sobre mais uma denúncia, né, envolvendo aquele jatinho de uma empresa que foi realmente, da qual realmente o Vorcaro foi acionista, né? Esse jatinho, inclusive, célebre aqui em Brasília, já abrigou viagens do próprio ministro Alexandre de Moraes, da esposa dele, Viviane Barsi, uma viagem de Brasília para o Rio de Janeiro. Houve também a denúncia de que Flávio Bolsonaro recebeu uma carona nesse mesmo jatinho, carona essa, entre Fort Lauderdale, na Flórida, e Brasília. O jatinho, ele pertencia a três pessoas, né, três sócios, que compraram, faziam a administração desse jatinho por meio de cotas. Cada cota no valor de mais ou menos, em moeda de hoje, 26 milhões de reais, ou 5 milhões e meio de dólares. Entre os empresários que tinham direito a essa cota, estavam Daniel Vorcaro, dono da empresa Prime U, que fazia a operação desse jatinho, e o advogado William Tomás, que é um amigo pessoal de Flávio Bolsonaro, e disse que realmente ofereceu essa carona ao senador, sem custo nenhum, sem contrapartida, e disse também que não conhecia, não sabia, não tinha informação de que Vorcaro realmente fazia parte, então, desta sociedade. A isso, Flávio Bolsonaro reagiu com ironia, disse que, olha só, né, ainda bem que naquela época o jatinho era do meu amigo, porque se fosse hoje, seria justamente o jatinho, então, de Alexandre de Moraes. E mais, não disse. Ainda há uma expectativa de um eventual pronunciamento ou uma nota por parte de Flávio Bolsonaro a respeito desses dois casos, Fabiano.
0: Obrigada, viu, Caian, pelas informações. Qualquer novidade, você entra em contato aqui com a gente. Só completando aqui, acompanhando a linha do tempo da comunicação direta entre Flávio Bolsonaro e o banqueiro Daniel Vorcaro, fica muito claro que todas as mensagens, todas as conversas que Flávio tinha com o banqueiro era para pedir dinheiro. E ele disse que era para pedir dinheiro para o filme. O fato é que, quando Flávio Bolsonaro escrevia para Daniel Vorcaro, o banqueiro protagonista da maior fraude financeira da história desse país, me dá uma luz, a luz era dinheiro. Ele estava pedindo, cobrando os pagamentos do patrocínio para o filme do pai dele, Jair Bolsonaro. A família levou 64 milhões de reais de Daniel Vorcaro. Mas as últimas mensagens que Flávio trocou com o banqueiro, às vésperas da prisão dele, o banqueiro não dá um perdido. O banqueiro foge. Não prolonga a conversa. Porque sabia que seria cobrado, que ia pedir mais dinheiro. Afinal, a negociação era de mais de 130 milhões e, até aquele momento, ele tinha feito pagamentos de 64 milhões de reais, o que foi tudo comprovado, inclusive confirmado pelo próprio senador Flávio Bolsonaro. O fato é que sempre o senador tentou dizer: ah, mas é dinheiro privado. Como se tivesse um bolso de dinheiro limpo do Vorcaro, o bolso do dinheiro que o Vorcaro ganhou com o próprio suor, e o outro bolso, o bolso do dinheiro podre, de correntistas que ele roubou, de fundos de previdência, dinheiro de aposentados que ele roubou. Então, como se existissem dois bolsos do Vorcaro. Aí surge o avião. E o avião, não dá para dizer que tem dois aviões, porque o avião, o jatinho, é um prefixo só, é o avião. O avião que pertence a Daniel Vorcaro, o avião em que o ministro do STF, Alexandre de Moraes, viajou, é o mesmo avião em que Flávio Bolsonaro viajou com a família da Flórida para Brasília. Não dá para negar, é um fato. Daniel Vorcaro já era um dos sócios do avião. Então, o Flávio Bolsonaro, que no dia 1º de julho desse ano, falando com mulheres, que ele tentava conquistar o voto feminino, eu nunca entrei num avião de Daniel Vorcaro, hoje foi desmentido pelos fatos. Aí vem a explicação, e a explicação é: não, não sabia que era do Vorcaro, era do amigo. O amigo, Willer Tomás, advogado, empresário, que já foi alvo de uma operação de investigação da Polícia Federal, sem desconto, porque há suspeita de que ele participou de um esquema financeiro simplesmente para esconder a origem do dinheiro roubado de aposentados e pensionistas no golpe do INSS. Então, a explicação, na minha visão, só piora a lambança. É isso.
2: Agora, 4 horas e 11 minutos, o presidente Lula, que busca reeleição ao Palácio do Planalto, cumpre agenda no Rio de Janeiro nesta quinta-feira. Mais cedo, ele fez uma caminhada no centro de São Gonçalo, ao lado do candidato ao governo do Rio, Eduardo Paes, do PSD, e de Benedita da Silva, do PT, e Pedro Paulo, do PSD, que concorrem ao Senado. À noite, o presidente viaja a Maceió, em Alagoas, onde se encontra com o Renan Filho, do MDB, candidato ao governo do estado. A agenda política ocorre um dia após mais um desgaste envolvendo Daniel Vorcaro. O petista negou ter recebido qualquer presente ou enviado qualquer recado ao banqueiro. A fala é uma resposta ao senador e candidato à presidência Flávio Bolsonaro, do PL, que apresentou ao Supremo Tribunal Federal uma notícia crime contra Lula, em que pede a abertura de investigação por suposta prática de corrupção passiva e advocacia administrativa no caso do Banco Master. O documento foi encaminhado ao ministro André Mendonça. O pedido se baseia em mensagens extraídas pela Polícia Federal do celular do ex-banqueiro Daniel Vorcaro, nas quais o então advogado dele, Valfrido Vardi, relata conversas com Lula e integrantes do governo federal. Em uma das mensagens, Vardi afirma que Lula teria agradecido por um uísque dado por Vorcaro. O diálogo é de janeiro de 2025, um mês depois de uma reunião entre os dois no Planalto. A informação foi revelada pelo jornal O Globo. Em nota, a Secretaria de Comunicação Social da Presidência da República afirmou que Lula não recebeu presente de Vorcaro e desconhece a suposta articulação de Vardi, e não teve outros contatos com o ex-banqueiro, além de um encontro em dezembro de 2024.
0: Agora são 4 horas e 13 minutos, a gente passa a falar nesse momento de uma operação chamada Crédito Oculto, operação da Polícia Federal e de outros órgãos de segurança também, inclusive polícia aqui do estado de São Paulo, que é um desdobramento daquela operação Carbono Oculto, que tenta desvendar as conexões do crime organizado com o mercado financeiro. E um dos alvos dessa operação de hoje foi o diretor e sócio do Banco Genial, Humberto Arthur Tupinambá Neto. O Rodrigo Hidalgo acompanhou todo o desdobramento dessa nova fase dessa operação e está aqui com a gente no estúdio e tem os detalhes. Boa tarde para você, Hidalgo.
3: Boa tarde, Adriana, Ferretti e a todos. Exatamente, foi a terceira fase da operação Carbono Oculto. Teve como alvo, como você bem disse, imóveis ligados a Humberto Arthur Tupinambá Neto, ex-diretor do Banco Genial, só no apartamento dele no bairro do Neblon, zona sul do Rio de Janeiro, os agentes do Ministério Público e também da Receita Federal, os auditores, ficaram por cerca de 3 horas. E aqui em São Paulo, endereços também foram alvos ligados ao empresário Antônio Carlos Freixo Júnior, conhecido como Mineiro, que é dono da Entre Investimentos. A operação ela investiga como fundos de investimento, empresas e até uma usina de etanol foram usados para esconder dinheiro do crime organizado e também a compra de uma grande distribuidora de combustíveis. O nome dessa distribuidora é Terrana. A investigação ela aponta que Roberto Augusto Leme da Silva, Beto Louco e Mohamed Murad, o primo, eles como os líderes desse esquema criminoso, os dois seguem foragidos. Segundo as autoridades, essa estrutura financeira teria sido montada justamente para afastar o dinheiro de sua origem e principalmente descobrir os verdadeiros beneficiários. Uma das empresas financeiras que envolvidas nessa operação, nessa estrutura, ela movimentou cerca de 11 bilhões e 600 milhões de reais entre 2021 e o ano passado. O Antônio Carlos Freixo Júnior, é bom a gente contextualizar, ele também aparece em outra investigação de grande repercussão. Ele fez um acordo de colaboração premiada, foi homologado na semana passada pelo ministro do STF Mendonça, no caso do Banco Master, e ele é apontado como operador do banqueiro Daniel Vorkário.
0: O Mineiro, né?
3: Exatamente, o Mineiro. Ele não, a investigação do Master não entra nessa história, mas só para a gente contextualizar quem é essa pessoa que foi alvo hoje da operação no cumprimento de ordens de busca e apreensão.
0: É a pessoa que, na investigação do Banco Master, esse homem conhecido como Mineiro, é a pessoa que era usada para fazer pagamentos que Daniel Vorkário, o banqueiro, determinava que ele fizesse. Inclusive, essa Entre Investimentos é a empresa que fez os repasses para o filme Dark Horse.
3: Exatamente.
0: O filme de Jair Bolsonaro. Agora, esse mesmo personagem, agora também investigado nessa outra operação, que é essa que tenta desvendar aí os elos do crime organizado com o mercado financeiro formal, né?
3: Exatamente. E agora as autoridades tentam refazer esse caminho, o caminho do dinheiro, identificar de onde ele saiu, por quais empresas e fundos passou. Né, são fintechs e várias empresas aí envolvidas e principalmente quem era o beneficiário final.
0: É uma operação que às vezes é difícil para as pessoas que não estão, habituadas ali, muito familiarizadas com todas as complexas redes do mercado financeiro, mas chama crédito oculto, só para a gente simplificar e para todo mundo entender, o dinheiro do crime entraria para o mercado

0: integra a diretoria nem o quadro de sócios desde maio desse ano, quando ele foi destituído. A instituição afirmou que forneceu as informações e que observou as normas aplicáveis às operações.
1: Agora, 4h17, ainda sobre esse assunto, quem se manifestou mais cedo em Brasília foi o ministro da Fazenda, Dario Durigan, que deu a entender que o dinheiro que financiou o filme Dark Horse, uma biografia do ex-presidente Jair Bolsonaro, pode ter origem criminosa.
2: Nós estamos falando de uma administradora, de um grupo empresarial, que é o Grupo Entre, que recebia dinheiro tanto do grupo do Master quanto do crime organizado e dentro de um mesmo bolso. E esse recurso ele foi utilizado para ocultar patrimônio, para lavar dinheiro, para corromper. Então, nós estamos falando de um mesmo fundo, de um mesmo bolso de onde dinheiros de diferentes lugares foram parar, seja do Master, seja do crime organizado, seja de figuras que já estão com delação premiada no Ministério Público de São Paulo ou no Ministério Público Federal. Então, no fundo, você tem uma canalização de recurso para a Entre como grande receptora de liquidez que permitiu esse tipo de ação. Financiamentos, corrupção de autoridades, tudo nesse mesmo lugar.
0: O elo que o ministro da Fazenda aponta é essa pessoa, esse homem conhecido como Mineiro, que é da empresa que passou dinheiro para o filme e que agora é investigado por também estar nessa operação do crime organizado. Mas o começo ainda tem que provar o que está sendo levantado como suspeita. Vamos seguir agora, são 4h19, mais um destaque de Brasília. A defesa do ex-presidente Jair Bolsonaro, do PL, desistiu de um pedido feito ao ministro Cássio Nunes Marques, do Supremo, para suspender a execução da pena de Jair Bolsonaro, de 27 anos e 3 meses de prisão. O Márcio Rocha está aqui com a gente para trazer todos os detalhes ao vivo também. O pedido chegou a ser feito e poucas horas depois, a defesa voltou atrás. Por quê, hein, Márcio? Boa tarde.
3: Oi, pessoal. Boa tarde para vocês. Boa tarde a todo mundo que nos acompanha. Pois é, esse pedido foi feito pela defesa do ex-presidente Jair Bolsonaro e horas depois uma outra comunicação foi enviada para o Supremo Tribunal Federal confirmando essa desistência dessa medida cautelar, né, da suspensão do cumprimento da pena de 27 anos que o ex-presidente foi condenado. O pedido tinha sido encaminhado já para o ministro relator da questão, que é o ministro Nunes Marques, mas os advogados entraram, né, com outra comunicação afirmando que desistiram dessa paralisação desse cumprimento da pena. Nesse documento, os advogados ressaltaram expressamente que, apesar de estarem desistindo dessa ação, eles mantêm regularmente toda a revisão que pediram da revisão criminal, mantendo de forma integral todos os pedidos e fundamentos apresentados atualmente. O processo trata justamente do golpe, tentativa de golpe de Estado que foi realizada no dia 8 de janeiro. A defesa afirma que, como o ex-presidente foi condenado pela primeira turma, e não como o presidente da República teria direito a ter esse caso julgado pelo plenário do Supremo Tribunal Federal, a condenação seria, portanto, ilegal. Eles tinham pedido justamente que esse caso, né, seja revisado, essa suspensão do cumprimento da pena fosse dado ao condenado ex-presidente Jair Bolsonaro, porque isso poderia causar danos irreparáveis a ele, enquanto que essa decisão, né, esse processo tramitava dentro do Supremo Tribunal Federal. A gente lembra que após ser condenado, ele foi preso em novembro do ano passado, mas em março deste ano ele foi encaminhado por motivos de saúde à prisão domiciliar e segue nesta condição até este momento, né, numa casa que ele mora aqui no Jardim Botânico, região que fica cerca de 10 quilômetros aqui do centro de Brasília. Segundo os advogados, né, eles entendem que a manutenção dessa prisão durante a análise da revisão criminal traria esses danos e que, por isso, ela deveria parar de ser cumprida. Volto com vocês.
0: Obrigada, viu, Márcio, pelas informações. Bom trabalho aí.
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0: Agora são 4 horas e 24 minutos, informação que a gente acaba de receber. A Mônica Bergamo, colunista aqui da Rádio Band News FM, deu essa notícia de que o Conselho Nacional de Justiça realiza, nesse momento, uma operação no gabinete do desembargador Nilton Pereira Ramos Neto. É aquele desembargador do TRF da Primeira Região que, de acordo com as investigações no celular do banqueiro Daniel Vorcaro, seria integrante do que eles chamavam de turma do KN, o ministro Cássio Nunes Marques, e a esposa desse desembargador tem um contrato de mais de 400 milhões de reais com o Banco Master, com Daniel Vorcaro, num momento em que ele negociava uma decisão importante, que ele dependia de uma decisão importante do Supremo sobre precatório, sobre um grande volume de dinheiro que, dependendo da decisão do Supremo, ele poderia receber. Cássio Nunes Marques votou favoravelmente a Vorcaro e há suspeição agora da participação do desembargador. Pedro Teixeira está na linha com a gente, trazendo as informações. Dois assuntos para você, mas vamos começar por esse. Pedro, boa tarde para você.
1: Vamos nessa. Tudo bem, Adriana? Boa tarde para você e para os ouvintes da Band News FM. Nesse caso específico dessa operação contra o desembargador Nilton Ramos do Tribunal Regional Federal da Primeira Região, elas são diligências do CNJ e contam com o apoio da Polícia Federal. O procedimento é para esclarecer a existência de favorecimentos privados e eventuais desvios de conduta no exercício do cargo de desembargador. Você explicou muito bem, ele foi flagrado em uma série de mensagens com o Daniel Vorcaro, fazia parte dessa suposta turma do KN e seria responsável ali por negociações que envolveriam julgamentos sobre precatórios no Supremo Tribunal Federal. Ele seria um dos integrantes ali que teriam participado da negociação de um contrato de 427 milhões de reais, que previa ali honorários, né, nessa casa de 427 milhões de reais, se as ações que tinham precatórios vinculados ao Banco Master fossem vencidas no Supremo Tribunal Federal. A suspeita é de que ele tenha participado dessas negociações, e aí, para apurar eventuais irregularidades, o Conselho Nacional de Justiça autorizou essa investigação, que corre em sigilo dentro do CNJ e foi autorizada pelo Corregedor Nacional de Justiça, o ministro Benedito Gonçalves.
2: O Pedro segue com a gente. A Adriana já avisou que ele falaria sobre mais um tema, porque está todo mundo de olho em Brasília também a respeito do futuro das bets, e o governo pretende, nas próximas horas, editar uma medida provisória para, pelo menos, endurecer as regras, se não for para acabar com esse tipo de serviço no Brasil. E a quantas anda essa situação, Pedro?
1: Sim, Ferretti, a expectativa é de que a medida provisória seja editada até amanhã. O texto está na Casa Civil neste momento e os integrantes da pasta estão discutindo as possibilidades. Tem uma preocupação do governo sobre plataformas ilegais, né, que não estão regulamentadas e que, com a extinção das apostas esportivas, das bets, dos cassinos online aqui no país, elas poderiam voltar a ganhar espaço sem nenhum tipo de controle. Então, para além das medidas que estão sendo estudadas neste momento pelo governo, tem também um estudo sendo feito para combater estes sites ilegais que podem surgir a partir do momento em que o governo apertar o cerco contra as bets. Essa, inclusive, é uma das preocupações do setor. Muita gente tem defendido para os integrantes do Ministério da Fazenda, do Governo Federal, de que tomar uma medida mais drástica neste momento pode abrir espaço para casas de aposta online que operam fora da regulamentação. O governo está tratando com duas possibilidades neste momento. Uma delas seria a proibição ampla das plataformas de apostas, enquanto a outra alternativa é concentrar as restrições nos cassinos online, incluindo jogos como o Tigrinho, preservando as apostas esportivas dentro de um ambiente regulado. Tem um outro ponto, viu? O governo pode editar uma medida provisória mais ampla neste momento e os parlamentares ajustarem o texto, permitindo algumas categorias, proibindo outras categorias de aposta, e aí o governo deixaria o ônus dessa situação para o Congresso Nacional. Afinal de contas, a medida provisória tem validade de 120 dias a partir da publicação e o Congresso Nacional pode rever a medida que for adotada pelo governo federal, mas a expectativa é de que a MP seja editada ainda nesta sexta-feira.
0: Tá certo, Pedro. Obrigada pelas suas informações, viu? E por enquanto, gente, a gente só vai ter certeza da decisão que o governo vai tomar sobre as bets quando, de fato, o texto dessa medida provisória sair. É, mas o sinal que o presidente Lula deu neste momento, em campanha hoje no Rio de Janeiro, o sinal que ele dá é de que vai acabar com as bets. A gente tem um trecho da manifestação dele sobre esse tema. Vamos ver.
3: O Brasil é a minha causa, minha neta é minha causa e o povo brasileiro é minha causa. E vou dizer mais. Se preparem porque eu vou acabar com as betes. Não é possível a sociedade brasileira estar endividada até o pescoço por causa de betes. Não é possível as pessoas jogarem escondidas. Não é possível.
0: Bom, um contexto aí claro de campanha, o presidente Lula está preocupado com o termômetro aí do eleitor, sabendo que esse assunto impacta diretamente o bolso das famílias endividadas, muitas delas endividadas porque se jogaram aí nas bets, jogaram, na verdade, muito, né, nas bets, e vendo isso aí, o efeito disso na eleição, o presidente faz esse discurso com claro teor de campanha, mas o fato é que ali tem uma notícia, por isso a gente trouxe essa fala do presidente, em que ele diz claramente que vai acabar com as bets. A gente aguarda a medida provisória, então.
2: Agora, 4h30, a gente faz contato com o sul do país porque tem novidade a respeito da investigação das causas da queda do helicóptero no começo da semana que matou o cantor Rick, da dupla Rick Renner, e mais 4 pessoas. Quem está com a gente e tem os detalhes é o Gabriel Felipe. Diga lá, Gabriel, boa tarde.
4: Olá, uma ótima tarde para vocês aí no estúdio, para todos que nos acompanham. Exatamente, os investigadores do CENIPA encontraram ontem a caixa preta do helicóptero que caiu na segunda-feira na Serra Catarinense. Esse equipamento estava ali, então, em meio aos destroços, na região de Santa Bárbara, na cidade de Urubici, onde foi encontrado, portanto, os destroços desse helicóptero. Esse modelo de caixa preta, ele grava a última meia hora do dia. Diálogo dos pilotos na cabine e também com o controle de tráfego aéreo. Os profissionais do CENIPA, portanto, eles terminaram a coleta de todas as evidências e também das partes da aeronave necessárias para a investigação ainda na tarde de ontem, por volta das 3h30 da tarde desta quarta-feira. A caixa preta, portanto, foi enviada para análise para o laboratório de leitura e análise de dados de gravadores de voo, órgão do CENIPA que fica em Brasília. Após esses trabalhos no local da queda, portanto, os investigadores do CENIPA agora analisam o ambiente de operação em que esse helicóptero se encontrava, os equipamentos e os fatores humanos que podem ter contribuído para a queda. Hoje, na manhã de hoje, aliás, o local onde estavam os destroços foi liberado para o acesso da empresa que era a proprietária do helicóptero, uma companhia de empreendimentos imobiliários com sede em Porto Belo, justamente a cidade de onde o helicóptero partiu. Agora, essa empresa, portanto, analisa as condições técnicas e logísticas para retirada dessa aeronave do local. Eu volto com vocês no estúdio.
0: Obrigada, viu, Gabriel, pelas suas informações. A gente já havia falado mais cedo aqui que hoje é o dia das famílias se despedirem aí das 5 pessoas que morreram e o velório e enterro do cantor Rick, da dupla com Renner, é fechado apenas para a família e amigos próximos.

0: Agora 4 horas 33 minutos, uma pequena pausa aí no Entre Nós para as atualizações do noticiário aqui da Rádio Band News FM Belo Horizonte.
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0: Iago Proença está de volta por aqui com informações do trânsito. Fala, Iago.
2: De volta com você, Gabi. O destaque agora é a reta do Califórnia, da BR-040. Motoristas a caminho de Belo Horizonte reduzem a velocidade desde Vila Paris até o acesso ao anel rodoviário, opção de desvio, passando pela via teleférico e via expressa. No sentido inverso, reta do Califórnia com o trânsito livre em direção a Sete Lagoas. Outro trecho da rodovia que liga Belo Horizonte a Itabirito, trânsito tranquilo nos dois sentidos. 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
0: Obrigada, Iago, pelas informações. Agora 4h34.
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29: Eu sou o Sérgio Weib e está começando agora o Minuto do Empreendedor, apresentado pelo BTG Pactual Empresas, que tem entre os seus propósitos ajudar os jovens empresários e empreendedores a alcançarem o sucesso. Na minha companhia, Priscila Lahan, que é a CEO da Microsoft Brasil. Priscila, na sua opinião, de que forma que os jovens empresários e empreendedores devem agir na busca do sucesso?
30: Muito bem, eu acho que a primeira coisa é adaptabilidade. A gente vive num mundo em constante mudança, aprender e desaprender coisas e, por último, foco no pensamento crítico, porque a inteligência artificial vai fazer muitas coisas por nós.
29: Priscila Lahan, CEO da Microsoft Brasil, aqui no Minuto do Empreendedor, apresentado pelo BTG Pactual Empresas.
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32: Quatro horas e 41 minutos. Felipe Killing já está aqui com a gente, conectado direto de Londres, para a gente falar de um tema, Killing, que já conversamos antes aqui, que é a inteligência artificial se tornando autônoma demais e agora o registro de um primeiro caso em que a IA, um agente de IA, invadiu um sistema de um governo que é o Banco de Dados de Saúde da Austrália. Por favor, Killing, suas informações. Só vou te falar uma coisa, Killing, que da outra vez que a gente falou sobre esse assunto, alguns ouvintes falaram assim, será que vocês não estão exagerando muito nesse risco de que a IA se torne, enfim, tome atitudes independentes e representem uma grande ameaça? Eu acho que os fatos estão mostrando que o caminho está cada vez mais perigoso, né? Boa tarde para você.
33: É isso aí, tudo bom, Adriana? Boa tarde a você, Ferret, a todos que nos acompanham. A gente já falou sobre esse assunto e eu tenho certeza que vamos falar bastante ainda, porque é uma revolução. A inteligência artificial vem para agregar muitas coisas, mas também traz diversos desafios. Por exemplo, esses agentes, eles têm autonomia para tomar algumas decisões. No caso da Austrália, um agente da OpenAI recebeu uma missão simples: buscar informações públicas sobre gastos com remédios e saúde. Aí esse agente foi no site Medicare, do governo australiano, e solicitou essa informação. O sistema negou. E aí, para conseguir realizar a tarefa, esse agente simplesmente resolveu hackear o site do governo e teve acesso a informações que não eram públicas, informações de pacientes. E é mais um caso da inteligência artificial tomando uma atitude que ela decidiu por conta própria. Ninguém falou, hackeie esse site do governo ou teste a vulnerabilidade desse site. Ela recebeu uma missão. Quando encontrou uma barreira, ao invés de ela voltar para quem fez o pedido, ela fala, olha, não consegui, ela simplesmente driblou as regras. E aí também existe um limbo jurídico. Quem que é responsável por essa violação da lei australiana? O agente de inteligência artificial, uma máquina? É a OpenAI que fornece o serviço? É a empresa ou o ser humano que contratou esse serviço e pediu para o agente fazer? Ainda a gente não está preparado para lidar com isso. Enquanto a Austrália estava lidando com o problema, na ONU, nos Estados Unidos, os chefes, os CEOs das maiores empresas de inteligência artificial foram convocados para debater o assunto. Até que ponto esses agentes cada vez mais poderosos não podem sair de controle? E esses mesmos CEOs que ganham dinheiro, que criaram essa inteligência artificial, que aperfeiçoam essa inteligência artificial, estão preocupados. Pedem barreiras, pedem regras. Só que o Donald Trump disse que é contra. Ele afirma que há uma corrida com a China e quem vencer a inteligência artificial vence o jogo. E não adiantaria as empresas americanas colocarem regras ou desacelerarem se a China não fizer o mesmo. Então é uma situação bastante delicada, mas existem inúmeros casos da inteligência artificial saindo de controle e tomando atitudes preocupantes.
32: É um grande jogo, né? E os bonequinhos do jogo somos nós. Você imagina se a inteligência artificial se cai em mãos criminosas e resolvem vasculhar, no caso aí da Austrália, foi um banco de dados do serviço de saúde, mas resolve vasculhar a vida da saúde mesmo, a vida, o seu histórico de saúde, descobrir tudo que você tem. Isso vai cair nas mãos de quem? De planos de saúde? Isso vai cair nas mãos de pessoas que podem querer usar aquela informação para atingir as pessoas? Ou que não seja de saúde, sua vida financeira? Resolvem vasculhar a vida financeira de determinada empresa, de determinado grupo. Então, assim, o cenário é sombrio, né? A preocupação é real porque já tem fatos aí mostrando que pode ser um cenário bastante sombrio. Vamos ver o que o mundo vai fazer para regulamentar, para controlar antes do caos. Obrigada, viu, Killing, pelas informações.
33: O mundo tem que acompanhar essa velocidade da inteligência artificial, não dá para debater por muito tempo, né?
32: É isso, porque as leis costumam vir com muito atraso, né? Muito debate, muita demora, quando chega, a lei está muito atrasada em relação à tecnologia, está coberto de razão. Tchau, tchau, querido.
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0: Agora 4 horas e 46 minutos. O governo federal deve manter por mais 30 dias a subvenção de R$ 2,12 por litro de diesel. A informação é do ministro do Planejamento e Orçamento, Bruno Moretti. Atualmente, o benefício é resultado de uma combinação de duas medidas, uma subvenção de R$ 1,12 por litro, cuja validade termina neste sábado, e outra de R$ 1 por litro, anunciada pelo governo no começo de setembro.
32: A Justiça do Rio determina a prisão da ex-vereadora Verônica Costa, do PL, conhecida como Mãe Loira do Funk. Verônica segue foragida e foi condenada por torturar o ex-marido Márcio Costa. De acordo com a defesa da vítima, ele teria sido encharcado com combustível, ameaçado de ser incendiado e atingido no rosto com inseticida.
0: O primeiro-ministro de Israel, Benjamin Netanyahu, faz acusações contra o prefeito de Nova York durante o seu discurso na ONU. O premier acusou o Mandani de cuspir na cara da verdade e disse que o prefeito é antissemita. O discurso ocorre em meio ao crescente isolamento diplomático de Netanyahu. Reino Unido e França, antigos aliados de Israel, adotaram medidas contra produtos provenientes de assentamentos israelenses na Cisjordânia. Enquanto o presidente francês Emmanuel Macron defendeu o reconhecimento do Estado palestino em seu discurso na ONU, na última segunda-feira.
32: O presidente dos Estados Unidos, Donald Trump, afirma que mantém uma verdadeira amizade com o rival Xi Jinping, baseada no respeito mútuo e interesse do povo. A fala ocorreu em discurso durante cerimônia em Washington hoje. Trump recebeu Xi Jinping e a esposa na entrada da Casa Branca, onde eles vão ter uma reunião bilateral. Na cerimônia, Xi Jinping destacou a vontade em se entender melhor com os Estados Unidos e construir esse respeito mútuo. E disse está pronto para, junto de Donald Trump, conduzir o gigantesco navio das relações sino-americanas em uma rota firme junto ao futuro.
0: Agora 4h48, a gente mais cedo conversou com o Gabriel Felipe, direto de Santa Catarina, para falar sobre as investigações da queda do helicóptero que matou o cantor Rick e mais quatro pessoas. E agora a gente faz contato com Minas Gerais porque tem informação a respeito da despedida das vítimas. A Gabriela Oliveira está com a gente, tem os detalhes. Fala, Gabriela, boa tarde.
2: Boa tarde para vocês aí no estúdio e a todos que nos acompanham por aqui no Entre Nós. O corpo do empresário Bruno Avelar chega neste momento ao cemitério Bosque da Esperança, região norte aqui de Belo Horizonte, para a cerimônia de sepultamento. Aos 41 anos, Bruno foi uma das cinco vítimas da queda de um helicóptero em Santa Catarina. O velório começou pela manhã no cemitério Parque da Colina, no bairro Nova Sintra. Depois das 10, a despedida foi aberta ao público e reuniu familiares e amigos e também artistas. Bruno havia se casado há menos de um mês com a jornalista Lívia Avelar. Ele deixou dois filhos de 13 e 10 anos. O helicóptero saiu de Porto Belo com destino a São Joaquim na última segunda-feira. Os destroços foram encontrados no dia seguinte em uma área de mata. Além de Bruno, morreram o cantor Rick, da dupla Rick e Renner, o piloto Antônio Roberto Nóbrega de Araújo, o copiloto Leopoldo Barros Teixeira e o videomaker Paulo Soares. O piloto foi sepultado ontem em São Paulo. Já Paulo Soares foi enterrado hoje em Jandira. Leopoldo Barros em Pongaí, interior paulista. Rick é velado em cerimônia privada em Sorocaba. A Polícia Civil investiga o acidente. A investigação técnica é feita pelo CENIPA, o Centro de Investigação e Prevenção de Acidentes Aeronáuticos. Volto com vocês aí no estúdio.
0: Valeu, Gabriela. Bom trabalho por aí.
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4: Salve, salve, amigos da Band. Meu forte abraço em pauta Manifesto Patriota. Vamos lá. Bom, fizemos nossa parte, mas exatamente no último dia 15, com vários importantes, fortes brasileiros da gema e do coração, entre aspas, né? Conhecemos o Manifesto de Minas pela Constituição, Justiça e República, também entre aspas. Bem, as entidades representativas da sociedade civil mineira apresentaram o manifesto em BH diante dos recentes acontecimentos aí que estão repercutindo até hoje aí. Né? Manifesto honrado, né? Salve, salve. Minas Gerais tem tradição de equilíbrio, responsabilidade e defesa das liberdades, sem alinhamentos políticos partidários, sem julgamentos, e sem concessões à impunidade. As entidades signatárias defendem a igualdade perante a Constituição e a lei, apuração independente e responsabilização, independência das instituições e respeito às competências constitucionais. Bem, continuando o nosso manifesto brasileiro, Polícia Federal, Ministério Público, Poder Judiciário, Tribunais de Contas, controladorias e demais órgãos de fiscalização devem exercer, sim, suas atribuições com autonomia técnica, imparcialidade e estrita observância de suas competências. Nenhum órgão do Estado pode ser instrumento de perseguição, proteção, retaliação ou disputa de poder. Colegialidade, transparência e integridade nos tribunais superiores. Código de conduta efetivo para o Supremo Tribunal Federal. Aperfeiçoamento institucional, liberdades democráticas e processo eleitoral. Liberdade de imprensa, do exercício da advocacia, da atividade acadêmica, pesquisa, liberdade de manifestação e a participação da sociedade civil devem ser preservadas. Defender as instituições é exigir responsabilidade. Um compromisso de Minas com o Brasil. Não pode haver dois pesos e duas medidas na República. A confiança nas instituições somente será restabelecida quando todos, sem exceção, estiverem efetivamente submetidos à Constituição e à lei. Tudo muito bonito, correto, claro e óbvio, mas o Brasil atual é apenas uma grande lavanderia, uma enorme pizzaria. Lamentável, né, gente? É isso aí, Paulo Navarro, PNC, juntinho com você.
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30: 4:56, minutinhos finais aqui do Entre Nós. Rodrigo Orengo fecha o programa com a gente para falar. A notícia não é boa, hein? Nosso dinheirinho suado que a gente paga em impostos está indo para Big Techs na campanha eleitoral. Explica tudo para a gente, Orengo. Boa tarde, bem-vindo.
39: Boa tarde, Adriana, a todos. E para impulsionamento, né? Aquela mensagem chata, muitas vezes, que a gente vê ali no rolar de tela do celular, no computador, quando aparece uma propaganda de um político, né? De tantos que estão concorrendo. É isso, é impulsionamento. E tudo isso é pago com o dinheiro do contribuinte, é pago com o fundão eleitoral. Só para lembrar, o fundão tem aí quase 5 bilhões de reais. No cômputo geral, até esse momento, tem mais de 160 milhões de reais apenas em impulsionamento, o recurso que está indo para a Meta, que controla lá Facebook, Instagram, WhatsApp. Então isso já passou, inclusive, o quantitativo da última campanha. E vai aumentar, porque os candidatos eles podem prestar contas até depois da eleição. Então esse número vai aumentar. E por que também está aumentando? Porque os candidatos não podem mais ser agora recomendados pelas plataformas. Tem uma vedação. Então estão buscando esse compartilhamento, esse impulsionamento, na verdade, né? Tudo com o recurso público. E tem que lembrar, Adriana, que esse recurso do fundo eleitoral, ele foi criado lá quando acabaram com o fundo privado, com o financiamento privado, em 2015, depois da Lava Jato. Agora, é importante esse debate porque é um recurso público que está indo para fora do Brasil, para multinacionais, para as famosas big techs. Então, esse é um debate aí que os novos legisladores que vão ganhar as eleições, muitos com impulsionamento, vão ter que ter aqui no Congresso.
30: Tá certo, Orengo. Obrigada pelas suas informações, viu? Deixa eu dar uma olhadinha no relógio. 4 horas e 58 minutos, gente. Tá chegando no finalzinho, mas a gente precisa trazer uma informação aqui. Agora há pouco a gente trouxe a confirmação de que o Conselho Nacional de Justiça fazia uma operação no gabinete do desembargador Newton Ramos. E ele soltou uma nota, o desembargador soltou uma nota de esclarecimento dizendo que a Corregedoria do Conselho do CNJ realizou uma correição extraordinária no gabinete dele com o objetivo de levantar informações em processos que envolvem o setor sucroalcooleiro. O magistrado ressalta que permanece no pleno exercício da função dele, da sua jurisdição, atuando e julgando normalmente os demais processos sob a responsabilidade dele. Diz que confia no trabalho do CNJ, pela Corregedoria do CNJ, e reafirma que está à inteira disposição para prestar todos os esclarecimentos, portanto, a nota do desembargador que foi alvo de uma ação do Conselho Nacional de Justiça no gabinete dele, esse desembargador que é apontado como próximo do ministro do STF, Cássio Nunes Marques, e que teria atuado para favorecer Daniel Vorcaro, essa é a suspeita, né, mas tem que se comprovar, mas que teria atuado para favorecer Daniel Vorcaro em ações ligadas justamente a usinas do setor sucroalcooleiro.
0: Bora!
30: 5 em ponto, a gente tá correndo atrás do relógio agora. Um tchau rápido, vai começar a segunda hora do Entre Nós para São Paulo e para quem tá acompanhando pela live, pela TV, a gente segue até às 6.
0: Valeu, gente!
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0: 5 da tarde no horário de Brasília.
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4: 5:04. Muito boa tarde para você. Está começando o Jornal Band News Minas, segunda edição. Eu sou Gabriela Oliveira. Você acompanha a gente no DAI 89,5 e também ao vivo no YouTube da TV Band Minas, a transmissão da nossa live. Ao meu lado está Pedro Gelinek. E Pedro, boa tarde para você.
5: Olá, Gabi. Boa tarde para você e para quem nos acompanha em nosso jornal, seja pelo DAI ou pelo YouTube ou também pelo aplicativo Band Play. Seguimos juntos para atualizar o noticiário desta quinta-feira, dia 24 de setembro de 2026.
4: E é enterrado neste momento no cemitério Bosque da Esperança, aqui em Belo Horizonte, o corpo do empresário Bruno Avelar, de 41 anos, uma das 5 vítimas da queda de um helicóptero em Santa Catarina. O velório começou às 8 da manhã no cemitério Parque da Colina, no bairro Nova Sintra, e depois das 10 foi aberto ao público. Familiares, amigos e vários artistas estiveram no local para prestar as últimas homenagens. Bruno havia se casado há menos de um mês com a jornalista Lívia Avelar. Ele deixou 2 filhos, de 13 e 10 anos.
5: O helicóptero saiu de Porto Belo, em Santa Catarina, na última segunda-feira, e os destroços foram encontrados no dia seguinte em uma área de mata. Além de Bruno, morreram o cantor Rick, da dupla Rick Renner, o piloto Antônio Roberto Nóbrega de Araújo, o copiloto Leopoldo Barros Teixeira e o videomaker Paulo Soares. O piloto foi sepultado ontem em São Paulo. O corpo de Paulo Soares foi enterrado hoje pela manhã em Jandira, na Grande São Paulo, e Leopoldo Barros em Pongaí, no interior. Rick está sendo velado em uma cerimônia privada em Sorocaba. A Polícia Civil investiga o acidente. A investigação técnica é feita pelo CENIPA, o Centro de Investigação e Prevenção de Acidentes Aeronáuticos.
4: E no destaque local, o frigorífico onde parte da estrutura desabou ontem em Brumadinho, na Grande BH, não tinha auto de vistoria do Corpo de Bombeiros. Segundo a corporação, 8 pessoas ficaram feridas no acidente. 2 estavam inconscientes e 6 conscientes. Um homem de 44 anos morreu. As vítimas foram levadas para hospitais de Betim e para a UPA de Brumadinho. Os casos mais graves foram transferidos para o Hospital João 23, aqui na capital.
5: Quando os bombeiros chegaram, todas as vítimas já tinham sido retiradas do local por terceiros. Segundo o proprietário e a gerente industrial, uma estrutura formada por painéis isotérmicos desabou sobre um compartimento onde estavam os trabalhadores. Ainda não se sabe o que provocou o colapso. A queda também rompeu tubulações e provocou um grande vazamento de água. O local foi isolado e interditado para a realização da perícia.
4: Mudando de assunto, a Fundação Estadual do Meio Ambiente suspende licenças ambientais de 5 processos da Sigma Mineração em Araçuaí e Tinga, no Vale do Jequitinhonha. A decisão foi publicada hoje no Diário Oficial de Minas. A medida envolve projetos do Complexo Grota do Cirilo e ocorre 20 dias depois da Justiça determinar a paralisação de atividades que poderiam afetar a comunidade quilombola do Baú. A ação foi movida pela Federação das Comunidades Quilombolas do Estado.
5: Há uma divergência sobre a distância entre a mineração e a comunidade. A Sigma fala em mais de 8 quilômetros, enquanto o INCRA aponta cerca de 3. A justiça determinou uma perícia para definir a distância e avaliar os possíveis impactos. Também deverá ser feita uma consulta aos quilombolas antes de novas autorizações. Em nota, a Sigma Lithium afirmou que há recurso pendente e que o ato da FEAM não teria validade jurídica enquanto o processo ainda estiver sendo analisado pela justiça.
4: No destaque das eleições, a agenda dos candidatos ao governo de Minas tem encontros com apoiadores, sabatinas e entrevistas hoje. Flávio Rosco, do PL, esteve em Governador Valadares e Teófilo Otoni. Neste momento, participa de um bloquinho e à noite acompanha o bloquinho do Nicolas em Governador Valadares. Matheus Simões, do PSD, participou de uma sabatina e de uma reunião de governo. Agora, concede entrevista a um portal e à noite grava vídeos.
5: Patrus Ananias, do PT, participou de um encontro na Fecomércio e de uma sabatina. Cleitinho Azevedo, do Republicanos, passou o dia em encontros com moradores de Manhuaçu, Ponte Nova, Viçosa e Visconde do Rio Branco. Gabriel Azevedo, do MDB, está em Ouro Preto, onde participou de uma entrevista coletiva. À noite tem encontro de gastronomia e reunião com lideranças. Já Alexandre Calil, do PDT, visitou a Vila Acaba Mundo e participou de uma sabatina em rádio. À tarde, concede entrevistas a rádios do interior.

0: E no futebol, jogadores de Atlético e Cruzeiro atuam pelas seleções nesta data FIFA, com a presença do lateral direito Preciado, do volante Alan Franco e do atacante Alan Minda, do Galo, além do atacante Kenny Arroyo, da Raposa. O Equador foi derrotado pela Coreia do Sul por 3-0.
1: Amanhã, às 7 horas da manhã, bem cedinho, o Brasil entra em campo contra a Austrália. O goleiro Celeste Otávio está entre os convocados, mas deve ficar no banco de reservas. Já no sábado, o volante alvinegro Kevin Castanho pode atuar pela Colômbia em amistoso contra o México às 10 horas da noite.
0: Tudo isso e muito mais a partir de agora no Jornal Band News Minas, segunda edição.
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4: Belo Horizonte e a região metropolitana tem céu parcialmente nublado a nublado, com pancadas de chuva e trovoadas isoladas nesta quinta-feira. Na capital, a temperatura mínima registrada hoje foi de 15 graus e a máxima chega a 28. A umidade relativa do ar fica em torno de 45%. No estado, nas regiões da Zona da Mata, Central, Noroeste, Norte e nos vales do Jequitinhonha, Mucuri e Rio Doce, o céu fica parcialmente nublado a nublado, com pancadas de chuva e trovoadas isoladas. Nas demais áreas, o céu segue parcialmente nublado, com possibilidade de chuva isolada. As temperaturas em Minas Gerais oscilam entre 8 e 36 graus. 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
1: 5:11. É o seu caminho. É o momento de saber como está o trânsito nesta volta para casa de quinta-feira. Quem nos acompanha é o repórter Emerson Rodrigues e ele chega falando da situação da Avenida Pedro II. Boa tarde, Emerson.
5: Boa tarde, Gelinek. Boa tarde, Gabi.
0: Boa tarde, Emerson.
5: Boa tarde a você que acompanha o Jornal Band News Minas, segunda edição. No caminho para Pampulha, pela Avenida Pedro II, excesso de veículos gera lentidão desde o Monsenhor Messias até a chegada ao anel rodoviário. Uma alternativa para desviar motorista é passar por vias internas do bairro Caiçara. Outra opção é evitar a Pedro II nesse trecho, seguindo pela Avenida Carlos Luz. Aproveite essa oportunidade. 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

0: 5h12 e nós temos por aqui, você já sabe, a nossa central de ouvintes, para você ouvinte Band News FM participar conosco da nossa programação. Nosso WhatsApp, anote aí o número 31992138343. Lembrando que a sua participação por aqui deve ser por texto ou áudio, não vale ligação. Esta é a nossa central de ouvintes, nós também estamos pelas redes sociais, no Instagram, @RadioBandNewsBH e também nossa página no Facebook, Rádio Band News Belo Horizonte. Aproveite para nos acompanhar pelas redes sociais e também, claro, compartilhar nossos conteúdos.
1: Cinco horas, 13 minutos, hora de começar a gerar nossa reportagem. Minas Gerais tem registrado um número crescente de novas empresas, mas abrir as portas não é garantia de venda. No segundo episódio da nossa série sobre eleições, mostramos quais são os desafios do comércio e o que o próximo governo pode fazer para ajudar os negócios a crescer de forma sustentável. O repórter Eliseu Júnior tem mais detalhes.
2: Minas Gerais vive um momento de forte abertura de novos negócios. Em 2025, foram registrados 114 mil novos empreendimentos, um crescimento de mais de 15% em relação ao ano anterior. Os dados são da Junta Comercial de Minas Gerais, que apontam ainda que de janeiro a abril deste ano, mais de 45 mil novas empresas foram registradas. Mesmo com a abertura de novos negócios, alguns lojistas, como a gerente de loja Vilma Correia, reclamam do baixo movimento nas vendas.
3: O comércio está muito fraco devido às vendas online. Os empresários, né, se eles abaixassem o aluguel, as portas não iam ficar tão fechadas como hoje em dia está.
2: Acompanhar as mudanças no comportamento do consumidor na hora da compra é mais um desafio para quem acaba de abrir uma empresa. Isso sem contar os custos, a necessidade de vender, contratar funcionários e conseguir crédito. Além dos desafios do endereço físico, como aluguel, mão de obra e segurança, existe também o endereço digital, que abre novas oportunidades, mas traz um novo desafio, a concorrência no mundo virtual. Fazer com que empreender em Minas Gerais seja não apenas possível, mas também sustentável, é um dos desafios para os próximos 4 anos. Para quem trabalha no centro de Belo Horizonte, disputar a atenção do consumidor não é o único problema. A gerente de loja, Patrícia Martins, aponta outro fator importante para garantir um bom movimento no comércio físico.
4: A segurança, né? O pessoal tem reclamado muito, os clientes chegam, já entra com medo, olhando para os lados, tem medo até de tirar uma bolsa na rua, atender um telefone, né? Eles entram na loja procurando refúgio, né? Para atender um telefone, para mexer numa bolsa.
2: Para criar um ambiente mais favorável e sustentável aos negócios, não bastam apenas as ações dos empresários. O professor e contador Pedro Ernesto Neves destaca que políticas públicas, simplificação de procedimentos e outras medidas do poder público também são necessárias.
5: Buscar interligar os órgãos que hoje sustentam, de certa forma, uma burocracia que causa aí um entrave e gera aí um desafio para esses empreendedores novos. Então, buscar interligar e estruturar esses órgãos para que haja ali um contato mais fluido, as liberações, né, as licenças, né, fluam de forma mais direta.
2: Minas Gerais é um estado de grandes dimensões e reúne realidades muito diferentes entre os empreendimentos. Da capital às pequenas cidades, a capacidade de chegar ao consumidor passou a fazer parte da sobrevivência dos negócios. Nesse cenário, o Marketplace pode ser uma ferramenta importante. Segundo pesquisa da Fecomércio Minas, 51% das empresas pesquisadas já têm presença online. Entre elas, 72% efetivamente vendem pela internet.
0: Cinco horas, 17 minutos, ainda girando aqui a nossa reportagem. Os números de casos de dengue e de morte pela doença em Belo Horizonte já ultrapassam os registrados no ano passado. Ações de prevenção são realizadas pela Prefeitura da cidade para evitar frear o avanço. Daniel Martins tem mais detalhes.

Em apenas 9 meses deste ano, Belo Horizonte registra 4 mortes por dengue, além de ultrapassar os números de casos da doença em 2025. Neste ano, foram até a última semana 1.893 casos confirmados contra 1.555 do ano passado. Ao todo, foram mais de 15 mil casos investigados. Agentes da Secretaria Municipal de Saúde realizam nesta quinta-feira um mutirão para limpeza de lotes e vistoria de casas para combate aos focos de dengue. Outros 195 mutirões foram realizados neste ano e retiraram quase 300 toneladas de resíduos em aproximadamente 40 mil imóveis. E de acordo com o gerente

0: Lembrando que o ideal é quando a população se conscientiza e esse material já não faz parte mais do dia a dia. Então o caminho que a gente tenta buscar é esse, é que esse material cada vez mais diminua a quantidade, porque torna com que a população está ficando mais consciente e eliminando antes, já na rotina da coleta, da própria uso das ORPVs. Então tudo isso é com base de estudos para a gente tentar melhorar essa questão da educação do pessoal e conscientização.
1: Vitor Dias completa que dentre os materiais retirados estão todos aqueles que podem acumular água.
0: O material que a gente retira para o mutirão, né, contra as arboviroses, são inservíveis, são todos aqueles materiais que podem acumular água e virar criador do Aedes. Então são garrafas, são PETs, desde uma tampinha de garrafa, um vaso quebrado, uma caixa d'água. Tudo que tiver inutilizado ali, que pode acumular água, a gente consegue levar. É importante a gente ressaltar que materiais como poda de árvore e entulho não é retirado nesse mutirão. A gente foca em todos os materiais que acumulam água.
1: Estes mutirões são realizados uma vez por semana em cada regional da cidade. E para evitar a proliferação do mosquito, basta que a população descarte objetos que possam acumular água parada em casa.
2: São 5:19, vamos mudar de assunto? Para quem almoça fora todos os dias, escolher onde comer pode fazer grande diferença no orçamento. Uma pesquisa do Mercado Mineiro aponta que os gastos com a refeição podem ultrapassar R$ 1.000 por mês. A Gabriela Oliveira conta mais.
3: Comer fora de casa está mais caro em Belo Horizonte. Um levantamento do site de pesquisas Mercado Mineiro mostra que, em alguns casos, os preços subiram mais que a inflação. A pesquisa foi feita em 104 restaurantes e self-services da capital e encontrou diferenças de até 945% no valor das refeições entre estabelecimentos. Entre janeiro e setembro, o preço médio do quilo da comida subiu mais de 6%. Já a Marmitex Grande teve alta de 7,6% no mesmo período. Além disso, as bebidas também ficaram mais caras. O refrigerante em lata, por exemplo, teve alta de mais de 8% desde janeiro. Segundo o coordenador do Mercado Mineiro, Feliciano Abreu, vários fatores estão por trás da elevação dos preços.
4: Isso se deve também ao aumento de custo dos restaurantes. Você tem aí o aluguel, que pesou bastante, a renovação de aluguel, com a própria carne, né, que manteve em patamares mais altos. Além disso, o arroz e feijão, que é a base do restaurante, né, que isso acaba encarecendo bastante.
3: Para quem almoça fora todos os dias, a diferença de alguns reais em cada refeição pode pesar bastante no orçamento. O levantamento mostra que o gasto mensal com almoço pode passar de R$ 1.000, dependendo da opção escolhida. Algumas dicas podem ajudar a controlar os gastos com alimentação.
5: Para poder economizar, né, assim, no dia a dia, principalmente na parte da alimentação, assim, eu acabo cortando bastante os gastos. Ao invés de ir em restaurante, self-serve, para poder almoçar ou pedir até mesmo marmita, eu prefiro fazer as coisas em casa mesmo.
6: Ah, quando eu preciso economizar, eu tento segurar mais a onda, sabe? Evito ficar comprando coisa toda hora, principalmente besteira ou comida por impulso, assim. Eu prezo muito mais em aproveitar o que já tem em casa, fazer uma compra mais planejada e, quando dá, escolher as opções mais baratas, assim.
3: Além de pesquisar os preços, também é importante levar em conta a qualidade e o tamanho da refeição na hora de escolher onde comer.
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2: 5:22, Emerson Rodrigues de volta, agora dando um panorama da região metropolitana de Belo Horizonte. Fala aí, Emerson.
8: Gelinek, em Betim, há dois pontos de retenção na rodovia Fernão Dias na saída para São Paulo. O primeiro, no quilômetro 496, perto do bairro Morada do Trevo, e mais à frente, na passagem pelo posto da Polícia Rodoviária Federal. Motorista, você ganha tempo, evitando pelo menos o primeiro trecho de lentidão na Fernão Dias, sentido São Paulo, passando pelo contorno de Betim. 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
3: Vamos fazer aqui a primeira pausa do nosso jornal, mas antes, quinta-feira, é de acompanharmos a coluna Tudo e Tem Explicação com o professor Pachecão. Daqui a pouquinho estaremos de volta. Até já.
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9: Meus queridos, política se discute. Política se discute. E religião também. Tem algumas pessoas, rapaz, que acreditam que existem assuntos que não podem ser

0: discutidos. A política decide os rumos de nossas vidas, determina como o dinheiro público será utilizado e define quem terá poder para governar. Por isso, política não pode ser um assunto proibido dentro de casa, entre amigos ou na sociedade. Aquilo que afeta a nossa vida precisa ser debatido. O silêncio não protege a democracia. A indiferença não combate a corrupção. E a omissão não impede os abusos de poder. Da mesma forma, a religião não deveria ser blindada contra perguntas, críticas ou reflexões. Fé não deveria ter medo da razão. Quando deixamos de questionar políticos, abrimos espaço para que o poder se torne impune. Quando deixamos de questionar líderes religiosos, abrimos espaço para que a fé seja usada como instrumento de manipulação. Não precisamos concordar uns com os outros. Precisamos aprender a discordar sem transformar o adversário em inimigo. Democracia exige debate. Liberdade exige questionamento. Fé exige consciência. Porque quando as pessoas param de perguntar, investigar e discutir, alguém sempre aparece para pensar por elas. E é assim que os maus políticos permanecem no poder e os falsos profetas continuam pregando. Política se discute. E religião também. Então, tudo aquilo que influencia a nossa vida merece ser colocado à luz da razão. Fui claro? É isso aí, meus queridos. Falou legal. Bye, bye.
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5 horas 29 minutos. A partir de agora, você acompanha aqui na Rádio Band News FM Belo Horizonte uma sabatina com o candidato ao Senado, Aécio Neves, do PSD. A entrevista tem transmissão simultânea pela TV Band Minas e é apresentada por Josiele Lemos e William Travassos. Vamos acompanhar aí em instantes. Música.

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1: Olá, muito boa tarde. Estamos começando o Brasil Gente Minas. Eu sou o William Travassos e hoje nós vamos receber mais um candidato ao Senado por Minas Gerais, né, para passar pela nossa sabatina aqui no Brasil Urgente Minas, nesta quinta-feira. Participa desta entrevista comigo a jornalista Josiele Lemos, da Rádio Band News FM. Josi, muito boa tarde.
2: Boa tarde, William. É um prazer estar aqui novamente. Boa tarde também para quem nos acompanha em casa, no YouTube e também pelo rádio.
1: O nosso entrevistado de hoje é o deputado federal, já foi senador por Minas Gerais e também governou o estado. Nós recebemos hoje de forma remota o candidato Aécio Neves, do PSDB. Candidato, muito boa tarde. Você me ouve bem?
3: Ouço sim, William. Muito boa tarde a você, a Josiele, e a todos que nos acompanham aí por toda Minas Gerais.
1: Bom, além da TV, a nossa sabatina também é transmitida simultaneamente na Rádio Band News FM, na frequência 89,5, no nosso canal do YouTube da Band Minas. Aécio Neves, do PSDB, tem 66 anos, é candidato ao Senado por Minas Gerais, nascido em Belo Horizonte, é neto do ex-presidente Tancredo Neves. Aécio foi deputado federal constituinte em 1986, presidiu a Câmara dos Deputados entre 2001 e 2002, eleito governador de Minas Gerais em 2002, reeleito em 2006. Foi senador de 2011 a 2019 e disputou a presidência da República em 2014, quando chegou ao segundo turno nas urnas, mas acabou, não conseguiu se eleger. Atualmente exerce o mandato na Câmara dos Deputados e é presidente nacional do PSDB. Ele agora tenta retornar ao Senado Federal. Bom, Aécio, a gente tem 20 minutos, a gente vai começar a contar a partir de agora. E a primeira pergunta que eu faço para o senhor é a mesma que eu fiz para todos os outros candidatos. O senhor pode falar sobre a sua evolução patrimonial? Hoje, o senhor declarou quanto ao Tribunal Superior Eleitoral?
3: Olha, William, eu faço política há 40 anos, né? Todas as eleições, eu faço as minhas declarações de renda. Nesses 40 anos consecutivos de mandatos, eu não tive tempo para ganhar dinheiro. Eu fui sempre, né, um operário da política, não tenho negócio, não tenho empresas. O aumento patrimonial que tive, o único, né, se deu por uma tragédia, né, que até hoje dói muito em mim e minha família. Eu perdi minha mãe em 2023, e minha mãe era casada com um empresário em Minas Gerais, e 100% do meu aumento patrimonial se deu por herança. Não 99%, 100%. Eu não sei nem te dizer exatamente os valores, mas eles estão aí na prestação de contas. O que eu posso te dizer é que eu trocaria todos esses valores e muito mais para ter minha mãe aqui ao nosso lado.
1: Bom, deputado, meus sentimentos, né, pela perda do senhor. A sua declaração hoje aponta 22 milhões de reais, 22.538.039 reais na Justiça Eleitoral. O senhor tinha em 2022, se não me falha a boa memória, 1.900.000, e o senhor atribui isso então a essa herança. Queria te fazer uma pergunta para o senhor antes de passar a palavra para a Josiele, que é a seguinte: Brasília, Florianópolis, Rio de Janeiro e Belo Horizonte. Qual a cidade que o senhor prefere e aonde o senhor está morando?
3: Olha, eu moro em Brasília, como, né, William, acredito que você saiba, eu exerço o mandato de deputado federal em Brasília, como exerci o anterior, como exerci o de senador. Eu até me antecipo a sua pergunta, né? Eu, 5 anos atrás, me separei da minha ex-mulher, tenho filhos pequenos, né? Tinham 7 para 8 anos, hoje tem 12 anos, moro em Florianópolis, e eu sim, nos finais de semana, muitos deles, eu vou para Florianópolis para estar com os meus filhos, já que eu tenho guarda compartilhada. E sempre que possível, farei isso, né? E posso te garantir que eu volto a Brasília sempre com muita energia para fazer aquilo que sempre fiz. Talvez o meu seja o gabinete em Brasília que mais lideranças, personalidades, gente da sociedade mineira, sociedade empresarial, política, das associações, todas elas demandando questões em relação a Minas Gerais. Eu trabalho há 40 anos com mandatos, talvez um pouco mais. Mas antes disso, e meu trabalho é em Brasília. Os meus finais de semana, sempre que posso, são com meus filhos e cumpro as regras da Câmara, né? Como eu tenho lá um domicílio que eu criei exatamente para poder estar com eles nesse momento, né? Todos os pais e mães sabem como é importante, né, estar junto deles. Infelizmente, eu tenho tido pouco tempo com eles, muito menos do que eu gostaria. Mas sempre que posso, eu realmente viajo para estar com eles. Se tivessem eles em qualquer outro lugar, é para lá que eu iria.
1: Josi?
2: Aécio, vamos voltar aqui para as eleições. No início do período eleitoral, o senhor havia dito que não participaria este ano. Por que da decisão?
3: Eu realmente tomei essa decisão. Eu me convenci, Josiele, de que eu deveria concentrar na presidência do PSDB. Eu ainda acredito na construção de um projeto de centro para o Brasil e continuo hoje acreditando, né? Mas eu, depois que tomei essa decisão, não apenas os apelos, né, os chamamentos que eu recebi de toda Minas Gerais, mas mais do que isso, foi um gesto de muita reflexão. Eu mudei de rota, como eu disse, como gesto de muita responsabilidade com Minas Gerais. Minas se ausentou do cenário político nacional. Minas deixou de ser referência. Minas deixou de ser propositiva, de ser, que já foi no passado, um equilíbrio entre os vários Brasis. Então, vem o sentimento de que eu possa ainda, no Senado, dar uma contribuição a esse, nesse momento de tantas dificuldades por que passa o Estado, resgatando a nossa capacidade de articulação, resgatando a nossa capacidade de influenciar nas grandes decisões nacionais, é que me tenha feito mudar essa eleição. Mas, José, eu chego convencido de que, com a minha experiência, pelo fato de ir nacionalmente um partido...
1: Nós vamos fazer o seguinte, congela o tempo agora, ele tem mais 15 minutos e 17 segundos. Como a nossa entrevista ela é remota, isso pode acontecer. Enquanto isso, nós vamos pedir a técnica para retomar a comunicação com o Aécio e aí nós voltamos com esse bate-papo. As provocações nessa sabatina, elas aconteceram com os outros candidatos. Nós primeiro abordamos a parte pessoal dele e depois entramos no tema da própria campanha. Então, retomando agora a comunicação, com a conexão com Aécio Neves. Aécio, a gente vai voltar com o seu tempo. 15 minutos e 17 segundos.
3: Eu respondi sobre a pergunta porque eu mudei de rota.
1: Perfeito.
3: E mudei realmente com um sentimento de muita responsabilidade com Minas Gerais. Nós vivemos um momento crítico da nossa história, não preciso dizer isso porque todos sabemos. A ausência de força política, de protagonismo, de presença nacional, isso me angustia como parlamentar que já passou por tantas posições em Brasília. E eu acredito firmemente que posso, por ser presidente de um partido nacional, que será importante para qualquer governo. E mais do que isso, pela minha experiência, pelas relações que construí, eu acredito que posso estar lá, por exemplo, liderando uma bancada dos estados devedores para renegociar a nossa dívida, para fazermos um PROPAG 2. O PROPAG foi muito importante e o presidente Rodrigo Pacheco, presidente do Senado, teve um papel vital nisso. Mas se nós não fizermos uma nova etapa de negociações, é bem provável que daqui a 5 anos Minas não tenha sequer condições de pagar sua folha salarial. Então, a minha presença na política, a minha presença novamente nessas eleições tem o sentido de reposicionar politicamente Minas e, com força política, com articulação, permitir que nós façamos com que os recursos que são pagos hoje à União sejam revertidos em investimentos em Minas Gerais, para a saúde, para a segurança pública, para a educação, para a infraestrutura, dentre tantas outras prioridades.
2: Certo, Aécio. Então, o senhor fala aí dessa questão de retornar às disputas eleitorais com essa visão de, talvez, um cargo à presidência novamente, que é claro que é uma das sugestões aí de alguns aliados seus, né, que se animaram com esse seu ressurgimento na disputa pelo Senado. O senhor, então, ainda sonha com este cargo, vê horizonte para essa construção?
3: Olha, Josiel, eu realmente tenho visto até, surpreendentemente, muita gente animada com esse meu retorno. Para mim tem sido muito importante, eu tenho andado muito por Minas, né? O reconhecimento à nossa obra de governo, o reconhecimento das pessoas de quando a política era feita apresentando resultados. Né? Você se lembra, levamos Minas a ter a melhor educação fundamental do Brasil, a melhor saúde do Sudeste, os maiores investimentos em segurança da nossa história, asfaltamos todas as cidades do estado que não tinham ligação asfáltica, mas eu quero muito ajudar o Brasil a encontrar um caminho ao centro, longe dessa polarização tão rasa e que tão mal vem fazendo ao país. Se esse caminho vai se dar como eventual candidatura minha no futuro, só o tempo é que dirá. Mas eu quero, como senador, estar lá dizendo que existe vida inteligente entre os extremos e que o Brasil merece construir um projeto liberal na economia, inclusivo no campo social, responsável na questão fiscal, pragmático na nossa política externa. José, eu não deixei de sonhar. Em 2014, nós construímos um grande projeto para o Brasil e eu queria fazer o maior governo da nossa história. Não fui feliz, perdi as eleições, mas o Brasil perdeu muito de lá para cá. E isso que nós estamos vivendo na política hoje, a meu ver, também é consequência do que ocorreu lá atrás. Portanto, eu estou aqui hoje como candidato ao Senado, não é um candidato que chega mais tarde nas eleições, eu reconheço isso, mas com muita disposição, com muita determinação de voltar a fazer política, de ver Minas Gerais novamente sendo respeitada, acatada e com protagonismo nas grandes questões que nós vamos debater, na segurança pública, na regulamentação da reforma tributária, no financiamento da saúde pública, entre tantas outras coisas. Eu quero estar lá para ser a voz forte de Minas, como eu já fui em outros momentos.
1: Aécio, vamos lá. O senhor fala, né, desse discurso do centro, que foi o que elegeu o senhor e é o que o senhor está batendo na tecla hoje. Mas eu queria fazer uma provocação ao senhor em função do seu passado. Né? O senhor foi absolvido pela justiça da acusação, foi acusado pela justiça de ter recebido de forma ilegal 2 milhões de reais do empresário Joelisley Batista. Essa acusação ou questionamento sobre a cidade administrativa aqui em Belo Horizonte, o senhor acredita que isso pesa na decisão do eleitor? O senhor acredita que isso já está superado? E o que o senhor teria para falar para o eleitor de Minas Gerais sobre todo esse seu passado?
3: Olha, o meu passado é absolutamente honrado. E os mineiros reconhecem isso por onde eu ando. É o passado que transformou a história de Minas Gerais. Mas eu fui, sim, vítima de uma armação covarde e quem diz isso é a justiça. Né? A justiça, ao investigar as acusações torpes que eu sofri e que me tiraram da disputa presidencial, né? Feitas por um, talvez hoje o dono do Brasil, né? Aquele que mais benefícios vem recebendo do governo federal, talvez por ter feito o que fez, a justiça é que me disse que eu não devo absolutamente nada. A cidade administrativa é extraordinária. Né? A cidade administrativa foi uma obra feita com absoluta transparência, com o Ministério Público participando, e é isso que a justiça disse. E o vetor norte de Belo Horizonte, sei que tem muitos aqui nos acompanhando, né? Comemora a obra da Linha Verde, transferência dos voos para Confins, a cidade administrativa, a Avenida Antônio Carlos, o Boulevard Arrudas, né? O Centro Cultural da Praça da Liberdade, todas as obras do meu governo. Depois do meu governo, não houve, você passa por essas vias, eu tenho certeza, mas nenhuma obra estruturante em Belo Horizonte. Então, eu quero ser lembrado, sim, como o homem que fez a cidade administrativa, que fez todos os investimentos de infraestrutura da grande Belo Horizonte e os maiores da história de Minas Gerais. Mas eu quero ser lembrado também como o homem que levou Minas Gerais a ter a melhor educação fundamental do Brasil. Sempre com honradez, sempre com transparência, sempre com absoluta lisura. Hoje eu não tenho, William, nenhuma multa de trânsito para pagar. E depois de 40 anos de vida pública, eu tenho que me orgulhar muito disso.
2: Aécio, nós sabemos que Minas, quando você assumiu, já tinha uma dívida muito grande, né? Com a construção da cidade administrativa, que custou bilhões ao Estado. Hoje, o senhor faria novamente uma obra dessa?
3: Claro que sim, porque, me desculpe, José, uma coisa não tem nada a ver com a outra. A dívida de Minas foi paga integralmente no nosso governo. Né? Nós pagávamos regiamente e fizemos tudo o que nós fizemos. A cidade administrativa foi construída com recursos da CODEMIG, da Companhia de Desenvolvimento do Estado de Minas Gerais, que recebia royalties do Nióbio. O que nós fizemos na cidade administrativa foi organizar a administração pública, que era dispersa por toda a nossa capital. Um prefeito vinha aqui tratar de uma questão relativa à segurança no seu município, à saúde, à educação, ele passava mais do que um dia rodando pela cidade, em prédios sem qualquer manutenção, né, sem condições de sequer de ligar computadores. Né? Eu lembro que o drama de acesso às repartições públicas era enorme. Não, nós concentramos tudo numa só área, nós não tiramos um real da educação, um real da saúde, repito, era um recurso que eu poderia ter realmente investido, quem sabe, em mais estradas, mas eu já tinha asfaltado todas. Foram recursos planejados para que o servidor público pudesse trabalhar com maior eficiência e o beneficiário do setor público, do serviço público com maior eficiência, é o cidadão. E mais do que isso, nós pagávamos, Josiel, um 14º salário no meu tempo, né, para todos os servidores que alcançassem as metas pré-estabelecidas. Foi por isso que nós tivemos os melhores indicadores de segurança pública, com queda de todos os crimes. Deixei a segurança pública com cerca de 40% de ganho real do salário descontado à inflação. Só nesse último período de governo, eles perderam quase 30% do seu salário. Isso foi feito com método, com planejamento. E a cidade administrativa é uma obra que a história já está registrando, transformadora. E com ela vem todo o desenvolvimento do setor norte, que engloba hoje 14 municípios, quase 4 milhões de pessoas beneficiadas pela minha decisão pessoal de levar essa obra de desenvolvimento urbano para a região mais pobre, mais desaquecida da nossa cidade. Nós tínhamos alternativa de fazê-la ali no Carlos Prates e até ali na saída da BR-040 para o Rio. Eu levei essa obra tentando enxergar lá na frente, para a região que precisava ser aquecida. Hoje esteve comigo aqui o vereador, presidente da Câmara de Vespasiano, para dizer que quando ele comprou o lote dele, varia R$30. Hoje ele não vende por 300. Isso serve para todos os habitantes daquela região e vejo com muita alegria que decisões de governo feitas com seriedade, com planejamento, trazem resultado concreto para a vida das pessoas.
1: Vamos fazer um exercício agora. Aécio Neves, senador, o senhor vota a favor do fim da escala 6x1? O senhor vota a favor do impeachment do ministro Alexandre de Moraes?
3: Vamos lá. Eu já votei a escala 6x1, né? Como você sabe, eu sou deputado, essa matéria Sim. já passou na Câmara, obviamente no Senado, eu terei oportunidade de novamente votá-la. Mas eu também discutirei uma flexibilização para as pequenas atividades. Eu recebo muita gente, Willi, e eu ouço, né? Talvez essa seja a minha melhor virtude, ouvir as pessoas, aprender com elas. Então nós temos que criar uma flexibilidade para que em determinados casos, aquilo que for negociado se sobreponha ao legislado, impedindo essas atividades de terem que demitir aqueles seus poucos funcionários. Mas a escala 6x1 é uma tendência mundial que nós temos que seguir aqui. Em relação ao Supremo Tribunal Federal, eu tenho dito e... Estou pedindo uma aguinha aqui. Eu tenho dito e repito, né? Nenhum brasileiro está acima da lei. Seja ele o mais simples habitante lá da minha periferia, lá da minha Tia Flotone, lá no Vale do Mucuri, seja o ministro do Supremo Tribunal Federal. Cometeu crime, tem que ser punido, inclusive com impeachment. E eu estarei lá com absoluta liberdade para fazer isso. Aliás, já votei a favor do afastamento de dois presidentes da República. Mas, além disso, William, estou levando uma proposta e eu agradeço a oportunidade de dividi-la aqui com os mineiros, que acaba com a vitalicidade para os ministros da Suprema Corte. Eu estou propondo adotarmos no Brasil o modelo da Alemanha, que determina que os mandatos sejam de 12 anos, e eu estou incorporando uma idade mínima de 50 anos para ocupar cargos na Suprema Corte, e também estou colocando como uma proposta, já formal, já no papel, a inibição, vamos dizer, o cerceamento de forma vigorosa das decisões monocráticas, que são aquelas decisões tomadas individualmente por um ministro e que alteram decisões, por exemplo, do conjunto do Congresso Nacional. Essas são propostas estruturantes. Mas, se chegar uma proposta de afastamento de um ministro do Supremo Tribunal Federal, qualquer que seja ele que houver cometido crime, contará com o meu voto esse pedido de afastamento.
2: Aécio, na época da Lava Jato, o senhor foi beneficiado pelo ministro Gilmar Mendes com a decisão de arquivar inquéritos contra o senhor. O senhor julga, avalia que o STF julga a partir de afinidades políticas?
3: Não, no meu caso, jamais. Olha, Josiele, é preciso que a gente, né, quando insinua ou faz alguma acusação, que a gente tenha muita responsabilidade. Eu sou um homem público que disputei a presidência da República contra o PT, né? Sofri todo tipo de ataques que você possa imaginar, porque eu sonhava com um Brasil diferente. Eu sonhava com o Brasil da meritocracia, o Brasil da qualidade da gestão pública, da responsabilidade fiscal, dos avanços sociais, da correção no zelo com o recurso público. Recebi todo tipo de ataques, né? Alguns viraram até inquéritos, todos foram arquivados porque eram absurdos, eram as coisas mais absurdas do mundo. Então você não pode trazer uma possibilidade, uma abertura de um determinado inquérito, seja contra você, seja contra alguém da sua família, seja contra o William, com quem quer que seja, como indício de cometimento de crime. Poucos brasileiros tiveram a vida passada tão a limpo como a minha. E é por isso que eu estou aqui hoje como candidato ao Senado, sem dever nada a ninguém, a não ser aos mineiros pela generosidade de terem, por 40 anos consecutivos, né, me garantido mandatos eletivos. Não existe, Josiele, hoje, pelo menos nativamente participando da vida pública brasileira, alguém com tantos Sim. anos consecutivos de mandato. Isso deve significar alguma coisa.
1: Bom, aproveitando esse tempo, o tempo é curto, mas vamos lá. Vamos falar sobre as eleições, essa disputa, inclusive dos seus colegas que estão disputando contigo. Existe a possibilidade, por exemplo, do Marécio, esse voto Marília-Aécio, e na escolha entre Lula e Flávio, o senhor vai aonde?
3: Olha, eu vou com o Aécio. Você sabe que eu presido um partido nacionalmente, e que até esboçou a possibilidade de ter uma candidatura à presidência da República ao centro. Né? Mas a bolha está muito fechada. Na verdade, essa polarização, nessa eleição, ela não vai ser furada. É o que nós estamos vendo aí. Por isso, como presidente nacional do partido, nós liberamos o PSDB para que nessa eleição tomasse, em função de afinidades ou de questões regionais, a decisão que achasse mais adequada. O PSDB não tem candidato à presidência da República agora, mas se prepara para construir uma candidatura em 2030. Esse voto entre um candidato, por exemplo, do Partido dos Trabalhadores, outro candidato mais à direita comigo, é uma decisão.
1: Então, o voto Marécio, como é que o senhor analisa ele? Marília-Aécio.
3: É uma decisão natural do eleitor. Você se lembra, William? Houve o Lulécio lá atrás, não é? Onde os eleitores escolheram votar para presidente no Lula e por governador em mim. Né? O voto é livre no Brasil, felizmente. Né? O voto deve ser fruto de uma reflexão profunda do eleitor e de liberdade absoluta para escolher. Todos os votos que eu receber, pode ter certeza, serão honrados todos os dias dos próximos 8 anos.
1: Aécio, o tempo agora, a gente está encerrando, né, esse cronômetro de 20 minutos, então eu gostaria de abrir agora um espaço de 30 a 40 segundos para que o senhor possa falar com o eleitor de Minas Gerais através da TV Bandeirantes e da rádio Band News.
3: William, Josiele, agradeço muito essa oportunidade. Eu estou sem o tempo aqui na minha tela, porque minha tela ficou negra, mas eu imagino que esteja ainda no vídeo. Eu me dirijo a cada mineiro, a cada mineira que me acompanha há tanto tempo, para dizer que eu volto para a disputa eleitoral, né? Fiz sim uma mudança de rota por compromisso com o futuro de Minas Gerais. Eu quero ver Minas novamente respeitada, participando das grandes questões nacionais, porque só assim nós vamos fazer com que haja um alívio fiscal para que os investimentos para diminuir as filas da saúde, os investimentos para melhorar a segurança pública, para melhorar a nossa infraestrutura, voltem a Minas Gerais. Não estou atrás de um cargo de senador, de Perfeito. Deputado, de governador, porque eu já tive todas essas funções e honrei a todas. Eu quero sim ser a voz de Minas, qualquer que seja o próximo presidente Candidato. Da República, para defender os nossos interesses.
1: Ó, Em nenhum momento a tela foi cortada, então o senhor conseguiu transmitir o seu recado. Nós entrevistamos hoje, nessa sabatina, Aécio Neves, né, do PSDB, que é candidato ao Senado pelo Estado de Minas Gerais. Muito obrigado pela gentileza da sua entrevista. Agradeço também a José Lemos, a todos os ouvintes da Band News e da TV Band Minas. Nós vamos para um rápido intervalo, mas lembrando que amanhã a candidata ao Senado, Marília Campos, do PT, passa pela nossa sabatina aqui no Brasil Urgente Minas. Então marque no seu relógio amanhã a partir das 5:30 PM. Josi, boa tarde.
2: Boa tarde, William. Boa tarde, pessoal.
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2: 5:58, voltamos por aqui, né, Pedro, com o nosso jornal. E tem destaques do trânsito para a gente fechar, né, Pedro?
14: Exatamente, Gabi. Temos destaques, Emerson Rodrigues de volta, falando do anel rodoviário.
2: Vamos lá.
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15: Anel rodoviário com trânsito lento agora por excesso de veículos no sentido Rio de Janeiro, desde o viaduto da Avenida Carlos Luz até a Praça São Vicente. Em alguns trechos, marginal ajuda motorista. E no sentido Vitória, a lentidão começa no Trevo do Betânia, vai até o viaduto sobre a Avenida Amazonas e mais à frente também, motoristas voltam a reduzir a velocidade entre o Trevo do Califórnia e as proximidades do antigo aeroporto Carlos Prates. Quem quiser desviar pode sair passando pela Avenida Tereza Cristina. 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
16: 5:59, encerrando por aqui mais uma edição do nosso jornal, né, Pedro?
14: É isso mesmo, Gabi. Vamos embora, que o É da Coisa com Reinaldo Azevedo já está batendo na porta e a gente fica por aqui.
16: É isso, na sequência você fica com o Reinaldo Azevedo, os blocos locais de volta com ela, Josiele Lemas. Amanhã estaremos de volta por aqui no Jornal Band News Minas, segunda edição, e também com mais uma sabatina. Obrigada pela companhia. Tchau, tchau.
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0: 18 horas e 3 minutos no horário de Brasília. Começa agora para todo o Brasil mais uma edição de O É da Coisa. E se a coisa parece confusa, atrapalhada, vem para cá que a gente desconfunde e atrapalha. 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Boa noite, Valeu Beni. Boa noite, Isa.
1: Boa noite.
0: Música de um gênio, meu amigo Tom Zé, a quem manda um beijo, ele nos acompanha aqui, né? 1976, a música Tô. É, do Tom Zé em parceria com Elton Medeiros, que um pouco define nós aqui.
2: Tô?
0: Quando explica, confunde, quando confunde, explica. A vida é assim. A vida é assim complexa. A vida é assim complexa. O mundo não é plano. Né? E nós estamos aqui justamente para tratar desses relevos todos. Né? Olha, eu vou tentar dar conta de tudo, vai, Ben. Vou tentar dar conta de tudo. Promessa, vamos ver. Hein? Prometi para os meninos que vai tudo. Vamos ver se vai. Vamos tentar. Flávio nas asas de Vorcaro. Avião, cassino, festa. O mundo é uma festa, vale bem. O mundo é uma festa, Isa. Eita, que beleza, vai.
2: Um senador e candidato à presidência pelo PL, Flávio Bolsonaro, voou em uma aeronave que tem entre os proprietários o dono do Banco Master, Daniel Vorcaro. E esse voo foi no dia 19 de janeiro de 2025. A informação foi revelada pela revista Piauí. O voo foi realizado entre a cidade de Fort Lauderdale, no estado americano da Flórida, e Brasília. Segundo informações do Globo, a Polícia Federal encontrou, durante as investigações sobre as fraudes no INSS, registros de que Flávio havia feito essa viagem em família com a mulher, Fernanda Bolsonaro, e com as duas filhas do casal, para a Flórida. Entre os passageiros estava ainda o advogado Willer Tomás, amigo pessoal de Flávio. Segundo a Piauí, a aeronave usada era o jato Legacy 650, de prefixo PP-NLR, que tinha Vorcaro como um dos donos. Tomás confirmou à revista que também era dono de uma das três cotas do avião. As outras duas pertenciam a Laércio Cosentino, fundador da TOTUS, e justamente a Prime de Vorcaro. Já a operação do jatinho era feita pela Prime U, que teve o banqueiro como sócio de 2021 até setembro de 2025.
0: Tá aí. Daqui a pouco nós vamos ver. Não, nunca andei em avião nenhum. E agora tá dizendo, não, andei no avião do Willer, não andei no avião do Vorcaro. Só que a história do Flávio com o Vorcaro, nós vamos ver detalhes, eu nem vou me estender muito em comentários, porque eu quero que vocês tenham todos os detalhes. É aquela coisa assim de relações íntimas, privadas, mas em público nem pensar. Quem leu Gabriela, do Jorge Amado, e isso também tem no... Na novela também tinha, né? Toda coroné tem uma moça no Bataclan, né? E eu não estou comparando as personagens, eu estou comparando o procedimento. E sim, eles davam casa e tal, agora não aparece na missa, tá? Você não pode ir à missa. E tinha uma que era muito religiosa, coitadinha, ela gostava de ir à missa, e o coroné fica doido com ela, que não pode ir à missa, não pode ter intimidade aparente. Então, toda a relação do Flávio com o Vorcaro é de hostilidade pública, mas de proximidade, né? Nós temos aí, é preciso lembrar sempre, o áudio, não o da música, porque essa eu coloco de vez em quando, que é para o Vólio Beni ficar emocionado, ele que ele chora. Precisa Obrigado. Dessas lagoas de emoção para tocar a vida, assim. Pessoa emocionada, né, Isa? Você
1: Sim,
0: sabe, a gente
1: está
0: acostumado. Mas tem o áudio mesmo pedindo o dinheiro, né? Uhum. Tá aí, tá no ponto, menino? Vocês acham fácil o áudio? Me digam aí, se tiver o áudio facinho.
2: Em instância, né? A gente terá.
0: Então, Sim, aí tem esse áudio, e a gente sabe que esse não é um áudio de quem tem uma relação esporádica. Esse é o áudio de quem tem uma relação íntima. Todo mundo sabe quando uma conversa é íntima. As evidências apontam para pelo menos 6 encontros entre eles. Nós vamos ver nos dias que antecederam a prisão, nos 4 dias que antecederam a prisão do Vorkaro, o Flávio ligou todo dia, usando inclusive a mesma expressão que ele usou no áudio famoso. Uhum.
2: Quer ouvir o áudio?
0: Tá aí, põe um trecho pelo menos, vai.
1: Irmão, preferi te mandar o áudio aqui pra você ouvir com calma. Bom, aqui a gente tá passando por um dos momentos mais difíceis da nossa vida, né? Não sei como é que vai ser daqui pra frente, como é que isso tudo vai acabar, mas tá na mão de Deus aí. E você também, eu sei que você tá passando por um momento dificílimo aí também, essa confusão toda, não, você sem saber exatamente como é que vai caminhar isso tudo. E apesar de você ter dado a liberdade, Daniel, de a gente te cobrar, eu fico sem graça de ficar te cobrando, tá? Mas, enfim, é porque tá num momento muito decisivo aqui do filme. E como tem muita parcela pra trás, cara, tá todo mundo tenso e fico preocupado aqui com o efeito ao contrário do que a gente sonhou pro filme, né? Imagina a gente dando calote num dia.
0: Não, isso definitivamente, tá bom. Isso definitivamente não é uma relação esporádica. E tudo vai ficando claro, não era uma relação esporádica. Olha aqui, eu não sou do tipo que sai esfregando o dedo na cara, criminoso, bandido, não sei o quê. Pode falar assim, bom, mas andar no avião não é crime. Mas tem um monte de coisa aí que não é crime e que eles usam para criminalizar as pessoas. Tentando esconder os próprios vínculos que eles têm e têm. Agora, se não é crime para eles, mas é crime para os outros? Essa fala, claramente, é de alguém que imagina um futuro ali em que as coisas se resolverão para todos. Isso é inegável. Né? Vamos para a seguinte aí, Isa. Vamos até Masne Golter jogado no cassino, vai.
3: Além de Vorkaro, a Prime U tinha como sócio Maurício Quadrado, dono da Trust, DTVM e ex-sócio da Planner, uma grande corretora paulistana que também é alvo da Polícia Federal na Operação Compliance Zero. Quadrado também era um dos cotistas de um outro bem do qual Willer Tomás tinha cotas, uma mansão em Angra dos Reis, na qual Flávio comemorou o aniversário da filha em fevereiro de 2026. Na passagem pela Flórida, o senador e o Willer estiveram no Hard Rock Hotel e Cassino, onde, segundo o Globo, passaram a noite de 18 para 19 de janeiro, antes de retornarem ao Brasil. De acordo com o jornal, o advogado retirou $236 mil em dinheiro vivo no local. Em resposta à reportagem, Willer afirmou que ficou hospedado por 8 dias, mas negou ter jogado no cassino.
0: E se tivesse? O problema não está aí, né? O problema é que esse Willer é investigado no escândalo do INSS. É coisa grave. E ele fez ao menos 6 viagens com o Flávio. Safari, etc. Tem essa história da casa que envolve o jogador Richarlison lá na ilha. Né? Uma história estranhíssima. Né? A relação dos dois ali, Vale Bene, parece o Maca e o Bruno, sabe? Uhum. Aquela coisa assim, uhum. Amor eterno.
2: Sim.
0: Goleiro Bruno e o Maca, o macarrão.
2: É.
0: Onde está um, está outro. Onde está outro, está um. Não, você não põe os pés em Brasília sem que alguém diga. E eu não estou dizendo que são. São sócios. E é alguém investigado no escândalo do INSS que eles se esforçam para jogar no colo do governo Lula. E não estou dizendo que não tivesse gente que trabalhou no governo Lula envolvido no escândalo. Agora, foi o governo Lula. Foi o governo Lula que mandou investigar. Ou não foi? Controladoria Geral da União. Polícia Federal. Tem mais sobre o jato,
2: uhum.
0: Né? E sobre datas e etc. Vamos lá, vai.
2: No dia 20 de janeiro de 2025, dia seguinte ao desembarque em Brasília, Flávio escreveu a Thiago Miranda, intermediário das negociações com Vorcaro, pedindo que desse um gás na resposta do jurídico do investidor. Miranda então levou a cobrança ao banqueiro. Escreveu: cara, hoje é a data limite daquele primeiro aporte do filme, preciso acelerar. O dinheiro não saiu naquele dia e Vorcaro passou a pressionar o cunhado Fabiano Zettel, encarregado de viabilizar esses repasses. Zettel alegou dificuldades para liberar a operação e a primeira parcela só foi transferida em 13 de fevereiro, 24 dias depois da data prevista. O comprovante registra uma remessa de US$ 2 milhões da Entre Investimentos para o Raven Gate Development Fund, nos Estados Unidos. Foi também em fevereiro de 2025, mês que o fundo recebeu as primeiras quantias de Vorcaro, que Eduardo Bolsonaro se autoexilou no estado americano do Texas. O então deputado federal formalizou a licença da Câmara apenas em 20 de março. 4 dias depois, o fundo recebeu a segunda e a terceira parcelas, que somavam US$ 3 milhões e 700 mil.
0: E essa conversa a gente já deu, vale a pena, Isa, a gente lembrar essa conversa do Eduardo falando que queria o dinheiro diretamente lá nos Estados Unidos. Vamos lá.
3: Em uma conversa encaminhada por Thiago Miranda Vorcaro em 21 de março, o Eduardo defendeu que o dinheiro já estivesse em território americano. Ele disse: o ideal seria ver os recursos já nos Estados Unidos, que dos Estados Unidos para os Estados Unidos é tranquilo, escreveu. Ele demonstrou preocupação com a capacidade da empresa brasileira de fazer as remessas. Se ela não tivesse aquele grande orçamento que mencionamos como exemplo, advertiu, seria necessário enviar o dinheiro aos poucos, num processo que poderia levar cerca de 6 meses. Propôs, então, solução: enviar o máximo possível ainda neste sistema atual, com o remetente atual, etc. Será que conseguimos? Também pediu notícias de uma reunião e colocou Altieri Santana, sócio de Paulo Calisto, o administrador do fundo Raven Gate, à disposição para ajudar. Inclusive, voa para fazer reunião pessoal com quem quer que seja.
0: Lembrando que o Eduardo também é administrador desse fundo. E que se contou uma mentira essencial, que o fundo teria sido criado exclusivamente para o filme. É mentira, era um fundo imobiliário que depois foi usado. A coincidência de datas aí é importante, porque até agora não se tem que o Vorcaro, nas comunicações, imaginava estar dando dinheiro para o filme, parece inequívoco. Que o dinheiro tenha sido usado no filme, aí não sei. Porque a coincidência de datas com quando Eduardo decide ficar nos Estados Unidos, vivendo sabe-se lá do quê? Porque o dinheiro que o Bolsonaro disse que tinha mandado para 2 milhões, acho que já acabou, né? Está vivendo de doação? Entrou em algum programa social para milionários desamparados, já que mora numa casa de milionário? O que dizem Flávio Willer sobre jatinho de Vorcaro? Olha só que divertido, vai.
2: Flávio Bolsonaro se manifestou pelas redes sociais após a matéria que noticiou a viagem dele em um avião de Daniel Vorcaro. Pelo X, o senador e candidato à presidência escreveu: ainda bem que na época o avião era de Willer. Imagina se fosse agora, eu teria viajado no avião de Alexandre de Moraes. Em nota a Piauí, Willer confirmou que detinha 1/3 das cotas da sociedade proprietária do avião e disse que descobriu apenas em abril de 2026 que Vorcaro teria igualmente adquirido cota da aeronave. Segundo ele, ao tomar conhecimento disso, denunciou o contrato, encontrando-se desde então em litígio com a PrimeU. Ele negou conhecer o banqueiro. A nota também diz que o advogado oferecia carona a amigos quando havia assentos disponíveis, sem qualquer custo, contrapartida ou benefício de parte a parte. Ele não respondeu se Flávio e família foram convidados naquele voo.
0: Porque esse é aquele avião em que a mulher do Alexandre e o próprio Alexandre viajaram, né? Segundo o pedido, o entendimento do escritório com o voo, com a empresa. E se fez disso, assim, evidência de que precisa entregar a cabeça do Alexandre. Agora, daquele que pode ser presidente da República, aí obviamente não. Que pegou os US$ 13 milhões para o filme, mas nunca demonstrou que o dinheiro foi usado no filme. Eu, por mim, não estaria tratando de nada disso. Deixa a polícia investigar, acha o crime, manda para o Ministério Público decide se oferece denúncia ou não. Agora, fizeram isto. Fizeram isto em pleno ano eleitoral na boca da urna. O que é péssimo, mas serve para revelar também algumas vocações. Né? Mas o Flávio, que nunca tem nada a ver com isso, Flávio teve uma nova reserva em Jatinho de Vargas. Vamos lá, velho.
3: Um e-mail analisado pela Polícia Federal mostra uma nova ligação entre Flávio Bolsonaro e o jatinho operado pela empresa Prime U, que tinha como um dos sócios o banqueiro Daniel Vorcaro. O material, extraído do celular de Willer Tomás, mostra que o advogado reservou uma viagem entre Brasília e São Paulo para Flávio na aeronave. A informação é do Globo. Novos documentos mostram que, em 13 de janeiro de 2024, Willer

0: familiares do advogado, Flávio, a mulher dele, Fernanda Bolsonaro, e as filhas do casal. O voo sairia de Brasília com destino ao aeroporto de Congonhas, em São Paulo. A aeronave prevista era justamente o jato Legacy 650, de prefixo PPNLR, usada no trajeto entre a Flórida e Brasília, em 2025, por Flávio. Em declaração ao Globo, o filho 01 de Jair Bolsonaro disse: "Na época, o avião era do Willer, eu tinha zero contato com o Vorkaro. Fizemos uma viagem em família, mas nada. O avião era dele, não sabia da cota da empresa. Para mim, o avião era do Willer. Qualquer coisa além disso é distorção da realidade."
1: Nós já vamos chegar a isso que é distorção da realidade. Eu tenho um Willer na minha vida que é o Vale Bene.
0: Sim.
1: Mas eu conheço. Ele faz os meus voos, paga meus...
0: Que generoso.
1: Pequenos luxos, não são grandes.
0: Sim.
1: Luxos. Não.
0: Mimo.
1: É. Sim. É, mas um é, mas o Vale Bene é gente boa, né? Uhum. Assim, até onde sei é dinheiro legal.
0: Sim.
2: Sim.
1: E temos o Flávio no passado, pode botar o vídeo, né? É, que data foi aqui, a gente tem a data?
2: Primeiro de julho
1: deste ano. Ele foi peremptório. Eu gosto disso, assim, do nunca. Vai, pode vir direto aí.
3: Eu quero garantir a todas vocês aqui. A única relação que eu tenho com o Vorkaro é sobre o filme do meu pai. Vocês não vão ver eu em festinhas de Vorkaro. Vocês não vão ver eu em entrevistas de Vorkaro. Vocês não vão ver eu em Londres, que sabe, para Paris, para Cuba, né, o gato. Porque tem avião de Vorkaro.
1: É isso. Nunca. Não sei. Não sei quem é. Nunca ouvi falar. É que nem o Zeca Pagodinho com caviar. Nunca ouvi falar, sei que existe. Agora, ligações diárias a Vorkaro, pré-prisão e juras de afeto. Inclusive usando a mesma expressão do dia que pediu dinheiro. Vale Bene, você sabe, isso eu e o Vale temos, né? Não há meia conversa entre a gente, certo?
2: Sim.
1: Não. É conversa inteira. Ah, vamos lá.
4: Flávio Bolsonaro tentou fazer contato telefônico com Daniel Vorkaro durante os 4 dias que antecederam a primeira prisão do banqueiro ocorrida em 17 de novembro do ano passado. Informação é do jornal O Estado de São Paulo. Flávio enviou mensagens perguntando se Vorkaro poderia atender a uma ligação, efetuou ligações que não foram atendidas e ao final pediu para que o dono do Master lhe desse uma luz. As informações foram extraídas pela Polícia Federal do celular de Vorkaro. Em 13 de novembro de 2025, o senador enviou mensagens de texto. Escreveu: "Fala, meu irmão, bom dia, pode atender?" Escreveu isso às 9h13 da manhã. Vorkaro respondeu que retornaria em meia hora, mas não houve registro de ligação na conversa entre os dois. No dia 14 de novembro, Flávio efetuou uma chamada de voz perdida ao meio-dia e 36 minutos. Em 15 de novembro, Vorkaro justificou a ausência. "Fala, irmão, tava trânsito, voo, OTEM." SIC, né? Não foi exatamente o que ele quis dizer. Flávio, então, novamente perguntou: "Pode atender?" Por fim, em 16 de novembro, a conversa registrou outra chamada perdida. Vorkaro disse que não podia atender por estar na igreja e que telefonaria ao terminar. Então Flávio escreveu o seguinte às 3h46 da tarde, às 15h46. "Irmão, estou e estarei contigo sempre. Não tem meia conversa entre a gente, só preciso que me dê uma luz. Abraços."
1: Ô, vai vendo, quer parar de me ficar falando sempre isso? Ai, que coisa chata. Você diz, não há meia conversa entre a gente. Quando eu te peço dinheiro, você me diz, não há meia
2: conversa.
1: Estou e
2: estarei contigo sempre, é. Chamar de irmão.
1: Clichê. Meu irmão, aqui no Rio todo mundo se chama de meu irmão. Agora, não há meia conversa entre a gente, não consta que todo carioca olha pra cara do outro. Sei que carioca, no geral, olha pro outro e diga: "Meu irmão, tá, vai, bem, vai.
0: Passa.
1: Tá bom, vai. Aqui em São Paulo falou, véi, que, não sei o quê, tá."
2: Mano.
1: Mano. Agora, ô, mano, não há meia conversa entre a gente. A gente não fala isso aqui em São Paulo.
2: Falei.
1: E acho que também no Rio, assim, o tempo todo. Aí, não há meia conversa entre a gente pedindo escusas. Claro, inclusive é o nosso Rodolfo Steiner, nosso diretor, que esse carioquês provavelmente não saiu assim tão bom. Né? Mas, meu irmão, não é... Porra. Um dia atrás do outro? E para quem não conhece, até que se encontravam bastante, não é mesmo?
4: Sim, a Polícia Federal extraiu do celular de Daniel Vorkaro um período de aproximadamente 3 meses de conversa.

0: com Flávio Bolsonaro. Nessas mensagens, há menções a pelo menos 6 encontros entre eles. O histórico das conversas mais antigas estava apagado. As informações são também do jornal Estado de São Paulo. A obtenção dos diálogos mostra que o contato de Vorcaro com Flávio teve início em 16 de dezembro de 2024, quando o banqueiro adicionou o telefone do senador à lista de contatos. Naquele mesmo dia, o diálogo mostra uma ligação de WhatsApp perdida. Em seguida, o aplicativo registrou que Flávio usava uma função de apagar automaticamente as mensagens após 90 dias. Por causa disso, as conversas encontradas entre eles no celular de Vorcaro só abrangeram o período de 20 de agosto a 16 de novembro de 2025. No dia seguinte, o banqueiro foi preso pela PF e teve o celular apreendido. Ao longo desse intervalo, as conversas registram menções a 6 encontros, mas não é possível saber se eles efetivamente ocorreram.
1: Tem mais coisa aí, vai, sobre essas conversas aí, meu irmão? Meu irmão! Minha irmã! Minha irmãzinha! Minha irmãzinha! Isa, irmãzinha, fala aí.
2: Vai. Sem minha conversa, o primeiro encontro mencionado na conversa do WhatsApp foi em 20 de agosto de 2025. O diálogo indica que a reunião efetivamente ocorreu. Nesse dia, Vorcaro enviou mensagem às 17h22. 21, pode ser. Beleza, respondeu Flávio. Às 21h47, ele disse a Vorcaro, a caminho. 15 dias depois, o Banco Central reprovou o negócio entre o Master e o Banco Regional de Brasília após pouco mais de 5 meses de análise. Em 17 de setembro de 2025, Vorcaro fez contato para agendar mais um encontro. Opa, 2h30 da tarde? Escreveu ele ao meio-dia 51. Flávio confirmou o horário. HOP, beleza. No dia 24 de setembro, eles conversaram novamente para tentar marcar um encontro, mas houve incompatibilidade de agendas. O Vorcaro escreveu, irmão, infelizmente, vou precisar ficar em São Paulo amanhã. Poderíamos marcar terça, final do dia ou quarta, qualquer hora? Flávio então respondeu, fala meu irmão, veja o que for melhor para você, vou estar aqui a semana toda. Os dois conversaram em seguida por ligação de WhatsApp que durou 1 minuto e 50 segundos. O Vorcaro enviou uma mensagem no dia 1º de outubro para marcar um encontro um dia depois da PF abrir inquérito para investigar crimes na gestão do Master. A conversa não registrou resposta de Flávio. Em 22 de outubro, Flávio fez contato para tentar marcar um jantar do banqueiro com a equipe do filme Dark Horse. Vorcaro assinou positivamente. Eles conversaram outras vezes nos dias seguintes para tentar viabilizar uma data. Mas a conversa indica que esse encontro acabou não ocorrendo. Nesse mesmo dia, 22 de outubro, Vorcaro chamou Flávio para um café, mas eles não chegaram a um acordo sobre a data.
1: E nessa mesma conversa, o Vorcaro perguntou ao Flávio se ele viajaria a Dubai. Naquele período, o Banco Central já sinalizava que poderia liquidar o Master e, por isso, o Vorcaro buscava uma saída para vender o banco e mirar investidores dos Emirados Árabes Unidos. As mensagens indicam que Vorcaro também buscou a ajuda de Flávio para essa operação. Pelo diálogo, não é possível saber se o senador fez alguma ação concreta para o banqueiro. Aliás, tem um depoimento do Vorcaro sobre o tal do grupo A Turma e a Polícia Federal adiou esse depoimento. Olha aqui. Vamos ser claros, é muita negativa para quem se encontrou tanto, né? Para quem falou tanto, para quem pediu dinheiro, porque até a reportagem do Intercept no dia 13 de maio não se sabia nada. Nem a extrema-direita que cerca Flávio sabia dessa intimidade. O problema é tentar jogar isso tudo no colo dos outros. Eu insisto, todas essas questões poderiam ter sido debatidas e está em debate depois da eleição, inclusive. Resolveram fazer uma tempestade na eleição, achando que assim poderiam vencer no berro. E olha em que pé estamos. Eu insisto, eu detesto isso. Preferia estar discutindo política. Ainda hoje tem pesquisa da Datafolha Presidência. Assim que sair, vocês me avisem aqui. Saiu São Paulo, Pernambuco, Minas Gerais, Rio de Janeiro, Distrito Federal. Sintetizem os números, daqui a pouco a gente dá. E a doméstica que é dona do império de Wheeler. o maca de Flávio, já falei aqui, né? O boy band, maca, sim, amor eterno. É. Tem uma empregada doméstica. E aí é um tal de vai e volta, vai e volta. O Willer, o amigão do Flávio. Por que diabos empresas, mansões, estão no nome de alguém que está ali identificada como empregada doméstica, que depois diz, não tenho nada com isso, depois tem que voltar atrás? Vamos lá.
0: Durante um ano e meio, Lídia Maria Figueiredo Mazzelli trabalhou no escritório de Willer Tomás. Desde que deixou o emprego, em setembro de 2020, passou a responder, ao menos no papel, como dirigente de 14 empresas ligadas ao antigo patrão, segundo o ICL Notícias. Os negócios incluem uma mansão avaliada em 10 milhões de reais em Angra dos Reis, que foi alvo de disputa judicial com o jogador Richarlison, uma ilha anunciada por 17 milhões de reais, também em Angra, um hangar de luxo em Brasília e a companhia responsável por processar os pagamentos das bets credenciadas pelo governo do Rio de Janeiro. Apesar de constar como diretora e presidente das empresas de Willer, Lídia leva uma vida distante do padrão normalmente associado a executivos. O ICL localizou Lídia num prédio em Riacho Fundo, região administrativa do Distrito Federal. Ao ser abordada, Lídia diz que trabalha no local como doméstica, negou conhecer o Willer e afirmou não saber que seu nome aparece à frente de empresas do advogado. Ela afirmou o seguinte: acho que teve alguma confusão aí. Eu nem trabalho lá, eu sou doméstica aqui.
1: Vocês viram a quantidade de bens aí, né? Mas depois...
2: Ao ser indagada sobre se seus dados poderiam ter sido usados sem autorização, Lídia respondeu que não sabia, afirmando o seguinte: então, não sei, porque eu não conheço, fazendo referência ao Willer Tomás. Não tenho nenhum problema, não. Eu tenho trabalhado aqui, na casa de uma moça. A Lídia também negou ser a Lídia Maria Figueiredo Mazzelli mencionada. No entanto, uma encomenda recebida por ela, quando a reportagem estava na entrada do prédio, trazia esse nome completo. A identificação foi ainda corroborada pelo ICL por meio da comparação da entrevistada com a fotografia de um documento de identidade de Lídia Maria Figueiredo Mazzelli apresentado por ela a envolvidos na disputa pela mansão em Angra dos Reis. Após a publicação da reportagem, Lídia mudou sua versão, admitiu ser ela e disse que nunca exerceu a profissão de empregada doméstica. Ela afirmou que respondeu desta forma porque ficou assustada e queria encerrar a conversa.
1: Faz sentido? Não, sou doméstico aqui, nunca ouvi falar, não sei quem é. Não, mas tá aqui, ó, é a senhora mesmo, né, tal. Na verdade é que eu fiquei muito assustada. E ainda que ela tivesse ficado muito assustada, tal, o que ela tá fazendo morando lá com todo esse patrimônio? Aí o Willer resolveu se manifestar. Vamos botar ordem nesta bagunça. Mais informações.
0: Em nota, o advogado afirmou que Lídia Maria Figueiredo Mazzelli é administradora de empresas, graduada há mais de 20 anos e tem longa experiência em cargos de gestão em grandes empresas, além de ter ocupado cargos de direção em empresas do grupo. Diante da afirmação, o ICL pediu que a assessoria apresentasse qualquer tipo de comprovação da graduação mencionada e da formação alegada para o exercício desses cargos. Não houve resposta até agora. Procurado, então, o Willer Tomás negou numa primeira resposta, por meio de nota, que a pessoa encontrada pela reportagem fosse administradora de suas empresas. Disse: se a reportagem falou com alguém que disse isso, falou com outra pessoa. Depois de ser confrontada com as provas levantadas pelo ICL Notícias, porém, a assessoria do advogado mudou a versão. Em um segundo momento, por meio de uma ligação telefônica, informou que a mulher abordada era, de fato, Lídia, e afirmou que ela teria ficado com medo durante a abordagem, razão pela qual teria dado essas respostas evasivas e se retirado do local.
1: Tá, e com toda essa... Mora lá porque... Explique, vale bem.
0: Boa pergunta.
1: Entenderam, né? Sim. Pode estar no poder amanhã. Lembra a turma do KN? Lembra a turma do KN? Sim. Cássio Nunes? Lembra a turma do KN,
2: né? Como esquecer?
1: Eu falei aqui que precisava de uma correição, isto é, uma apuração, uma investigação no gabinete do próprio desembargador. Era óbvio. Sim, e ela foi feita, a operação foi feita, vamos lá.
2: O Conselho Nacional de Justiça realizou hoje uma operação no gabinete do desembargador Nilton Pereira Ramos Neto, do Tribunal Regional Federal da Primeira Região. A Polícia Federal participou da ação em apoio à Corregedoria Nacional de Justiça, que é vinculada ao CNJ. A informação é da colunista da Folha e da Band News FM, Mônica Bergamo. A reclamação disciplinar contra ele foi feita ao Conselho pelo advogado Alex Ferreira Borralho, do Maranhão. Nilton Ramos é citado em diálogos do ex-banqueiro Daniel Vorcaro como integrante da turma do KN. Uma referência ao ministro Cássio Nunes Marques. Nilton Ramos, que já foi juiz auxiliar do ministro no TRF1, é alvo de um procedimento no CNJ que apura a conduta dele em casos de interesse de Vorcaro. Ainda não há mais informações sobre a operação no gabinete do magistrado.
1: Eu só tomo nota.
0: Em nota, o desembargador Nilton Ramos afirmou que a corregedoria realizou uma correção extraordinária em seu gabinete com o objetivo de levantar informações em processos que envolvem o setor sucroalcooleiro. O magistrado reafirmou que permanece no pleno exercício de sua jurisdição, atuando e julgando normalmente os demais processos sob sua responsabilidade. Ele ainda disse confiar no trabalho desempenhado pela corregedoria do CNJ, o qual considera natural e regular.
1: Só para lembrar, ele é marido da Camila Ramos, que era advogada do Master nas demandas sobre precatórios, que envolviam especialmente o setor sucroalcooleiro, que envolvia 8,5 bilhões. Havia uma taxa de sucesso de 427 milhões na hipótese de aquilo dar certo. Qual é o problema do desembargador? O problema do desembargador é que ele aparece nas conversas como aquele que marca até quarto de hotel para o Nunes Marques. Ele e a mulher como pertencentes à turma do KN. Ele é do TRF1, que é onde o Cássio, digamos, é muito influente e onde advoga seu filho, Kevin, que também é com K, como o Cássio é com K. Né? O Kevin é aquele rapaz de 25 anos, por quem eu troquei o Vale o Bene, porque não que a fortuna do menino já seja maior, ele tem 27 milhões aplicados. O Vale tem mais, mas quando eu faço a curva de idade, Isa, eu vejo que o menino vai ser mais bem sucedido.
2: Sim, a proporção.
1: Com OAB há 2 anos apenas, já tem tudo isso, e aparece nas conversas que vieram a público, né, o interlocutor, do Master, como aquele que recebia 500 mês, não deve ser 500 reais, ligado ao caso Alcídia. A Alcídia é aquela usina, né, e havia o pleito dos precatórios, e o Cássio votou a favor. Sim, o Fachin também votou a favor, mas não há nada sobre o Fachin, que ele tenha recebido alguma coisa. O Toffoli votou a favor. Ali é uma menção. O Toffoli mudou de voto, sei lá o quê. Gilmar votou contra e o Mendonça votou contra. Né? O problema aí é que tem esse voto a favor, tem essa menção ao pagamento, tem essa coisa do quarto, do hotel, de não sei o quê. Cássio viajou num avião que foi pedido pela Camila para uma festa de aniversário da filha dela em Maceió, que foi também o Wesley Safadão, né? Porque às vezes é importante ter um safadão no grupo ali para animar o pessoal, né? Uma coisa assim, descontrair, né, um pouco o ambiente. Mas claro, ninguém tem nada com isso, tanto é que o Cássio, em sua defesa, disse: não, eu votei contra o habeas corpus para o pai do Vorcaro. Não, essa prática de ferrar as pessoas depois, embora tenha tido ali os mimos, isso é conhecido. Ou nós não vimos até agora há pouco o Flávio dizendo assim: eu, Vorcaro, nem conheço, não sei, nunca vi. Falei uma vez com ele só, lá atrás. Ou então Mendonça pega e põe em regime disciplinar diferenciado, embora não existisse nenhuma razão para isso. Quero mostrar que não tem nada com isso. E às vezes as pessoas são atropeladas pela realidade, né? E chegou um pedido de impeachment contra Cássio, às mãos do Alcolumbre, e também uma notícia crime ao STF contra ele. Vai lá.
0: O senador Alessandro Vieira protocolou nesta quinta-feira um pedido de impeachment contra o ministro Cássio Nunes Marques do STF. No pedido, Vieira afirma que o ministro cometeu crime de responsabilidade ao atuar em processos de interesse do Master, enquanto pessoas próximas a Nunes Marques mantinham relações pessoais e profissionais com o banco. O deputado Paulinho da Força, por sua vez, do Solidariedade de São Paulo, entrou no tribunal com uma notícia crime contra o ministro, pedindo que seja investigado pelo possível crime de cometimento de corrupção passiva.
1: Corrupção passiva, artigo 317 do Código Penal. E o pedido de impeachment do Alessandro. Aí vai falar, mas o Alessandro pede impeachment de todo mundo. Mas tem um agora do Cássio. E também, o Paulinho, além da notícia crime contra o Cássio, ele entrou com um pedido de impeachment do André Mendonça. Olha o poema da Cecília Collar de Carolina. Já dá pro Alcolumbre fazer um colar com os pedidos de impeachment, né? Olha só. Vai.
2: O presidente do Senado tem protocolado na casa mais um pedido de impeachment de ministro do Supremo. O deputado Paulinho da Força, de quem falamos há pouco, pede o impedimento de André Mendonça. Ele acusa Mendonça das seguintes práticas na relatoria das operações sem desconto, a do INSS, e compliance zero, a do Master. Quebra da imparcialidade e favorecimento a um grupo político. Usurpação da direção das investigações. Quebra da cadeia de custódia das provas. Condução irregular de delações premiadas. Direcionamento da investigação contra alvos específicos. E indicação prévia à PF de medidas cautelares contra tais alvos.
1: Deixa eu dizer uma coisa. E olha que eu e o Paulinho, a gente não é da mesma igreja, viu, Vó Ibene? Não.
0: Sim.
1: Né? A última vez que eu tive com o Paulinho no mesmo ambiente, eu até relatei para vocês, foi quando eu fui entrevistar o Lula, que uma dessas coisas de empresas aéreas, nós ficamos eu, ele, o Boulos, o Felipe, aquele deputado do Paraná,
0: Barros, né?
1: Felipe Barros, ficamos todos presos, Isa, né? Naquele ônibus que leva até o avião e depois não abria a porta do ônibus e não sei o quê. E eu tive de armar uma revolta ali. Eu. Os representantes do povo, todos ali, educadinhos, suando, sufocados.
0: Um líder natural, né?
1: E tio Rei baixou assim o trotskista.
2: Sim.
1: Fiz abrir aquela porra lá. Abrir. E ainda eu falei, que o povo começou a falar, ninguém sai, que senão se vai sair, fecha de novo. Organizei tudo. Até os de direita me aplaudiram. porque quando sufoca, vai bem, sufoca a direita, sufoca a esquerda, sufoca mesmo um liberal como eu, né, fica sufocado. Entende?
0: Uhum.
1: ai, que divertido. Saiu Datafolha? Saiu Datafolha. Lula tem 40 e Flávio 36 no primeiro turno para a presidência da República. No segundo turno, há empate com 47 para Lula e 45 para Flávio. Salvo engano, não mudou nada, é isso?
0: No segundo turno.
1: No tira-tema, no
0: segundo turno, na semana passada, Lula tinha 39 e Flávio tinha 36.
1: Não, primeiro turno.
0: No primeiro turno, né? Isso. Agora, Lula foi de 39 para 40, Flávio 40. Continuou nos 36. E no segundo turno.
1: 36.
0: Lula tinha 46, agora aparece com 40 e Flávio Bolsonaro.
1: Não, 47.
0: 47, é isso. Então tá certo. Eu que peguei do número errado. É 46, agora Lula tá 47, Flávio tinha 44, agora tem 45. É isso. Oscilou um ponto pra cima cada um desses.
1: Nossa, cadê aquela avalanche que ia ganhar ter vitória no primeiro turno, hein? Nossa, eu fiz umas contas que eu vou exibir no último bloco, se der tempo. Com arte, vale bem, porque eu gosto de matemática. Gosto de matemática. Acho matemática uma beleza. Fui monitor, hein? Fui monitor de matemática. De matemática, de química e de física. Ai, como você é sabido. Eu não sou sabido. Eu sou dedicado. Eu era míope, eu não enxergava nada, ninguém queria jogar bola comigo, porque achava que era muito grosso. E eu era, e eu tive de estudar. Porque senão também eu não ia pegar ninguém, né, ô Isa?
2: Aí não dá, né?
1: Aí não dá, né? Aí eu pegava como? Conversos.
2: No papo, papinho.
1: Ara! Ara, valeu, Benny. Sim. Você conhece Navio Negreiro?
2: Não.
1: Ah, eu posso declamar para você? Então. Deputado investigado é sócio do Instituto ITER de Mendoza. Essa pátria é, olha, nós vamos ter que recuperar a vida de homens ilustres do Plutarco. Se o Plutarco ressuscitasse, Vólio Bene, a vida de homens ilustres aqui ia de A a Z. De André Mendonça a... ao Zé Bedeu. Vai!
0: O deputado federal Cezinha de Madureira, do PL, assinou um contrato de opção de compra futura de 4% de participação no ITER, o Instituto Jurídico lançado pelo ministro André Mendonça do Supremo Tribunal Federal em novembro de 2023, depois que o magistrado já integrava a corte. A informação é da colunista da Folha, da Band News FM, Mônica Bergamo. O documento foi encontrado no material apreendido pela Polícia Federal em operações de busca e apreensão contra o parlamentar e a advogada Valéria Linhares. A ação foi determinada pelo ministro Flávio Dino. O magistrado autorizou a operação contra a Cezinha e a advogada em 14 de setembro, numa investigação que apura suspeita de comercialização de influência junto a ministros de tribunais superiores. Um mês antes, agentes apreenderam no aeroporto de Congonhas uma bagagem de mão com R$510 mil levada por Valéria, que é namorada de Cezinha. Em março do ano passado, o parlamentar mediou um encontro entre Daniel Vorcaro e André Mendonça. De acordo com a assessoria do magistrado, Cezinha não foi e nunca poderá ser sócio do ITER.
1: Então tá. E quanto ao dinheiro vivo ali que a namorada carregava, isso é um hábito que as pessoas têm muito... Você sabe quem aí nesse estúdio também gosta de dinheiro vivo, né, Isa?
2: Não sou eu.
1: É, não é você.
2: Então, só pra deixar
1: nova
2: claro.
1: Nova fase da...
2: Oi? Só pra deixar claro.
1: Ah, tá, claro. Nova fase da Carbono Oculto e o caso da Dark Horse. Olha, ô Rei, do que é que você gosta? Eu gosto de discutir ideias, eu gosto de discutir Schopenhauer, eu gosto de discutir coisas, eu gosto de discutir texto do maravilhoso J. Chazin, que escreveu sobre integralismo, com textos maravilhosos aqui e tal, entendeu? Olha aqui, olha bem, não é que eu falei do Plutarco, que o Plutarco estava aqui, porque eu estava procurando outro dia um dos volumes do Plutarco, sim, porque são muitos os homens ilustres, né? Eu gosto disso. Aí eu tenho que ficar discutindo essa baixaria. Nova fase da Carbono Oculto e o caso da Dark Horse, vai.
2: A Receita Federal e o Grupo de Atuação Especial de Combate ao Crime Organizado do Ministério Público de São Paulo, GAECO, cumpriram hoje mandados de busca e apreensão em 7 estados na terceira fase da Operação Carbono Oculto. A ação investiga a suposta lavagem de dinheiro ligada ao setor de combustíveis. Entre os alvos estão Humberto Arthur Tupinambá Neto, ex-executivo do Banco Genial, os irmãos dele, André e Bruno Tupinambá, e o empresário Antônio Carlos Freixo Júnior, dono da Endre Investimentos, ligada ao Banco Master. Os mandados de busca foram expedidos contra alvos em São Paulo, Rio de Janeiro, Santa Catarina, Espírito Santo, Mato Grosso, Minas Gerais e Goiás. As diligências foram realizadas em 29 endereços ligados a 24 empresas e 13 pessoas físicas. Segundo o MP Paulista, o objetivo da diligência é investigar a utilização de estruturas de lavagem de dinheiro para aquisição de uma distribuidora de combustíveis do país. Para o Ministério Público, o grupo investigado, que é ligado à Fintechs, teria usado investimentos de fachada e operações financeiras atípicas para ocultar o patrimônio dos proprietários.
1: Essa empresa é a Tobras Distribuidora de Combustíveis Limitada. E a empresa, né, foi usada, está no rol das empresas envolvidas no financiamento do Dark Horse. Atenção, o Antônio Carlos Freixo Júnior, que é da Entre, né, envolvida com o Dark Horse, ele fez acordo de colaboração premiada com a Procuradoria-Geral da República, não se manifestou. Tá? E está se investigando movimentação de 11,6 bilhões entre 2021 e 2025. O Banco Genial diz, não, o cara saiu do Banco Genial. Tem um troço, daqui a pouco a gente vai falar. O Dario Durigan, ministro da Fazenda, ele se manifestou sobre a operação. Pode botar o vídeo dele direto aí.
3: E agora a gente chega em mais esse elo da cadeia, essa empresa Entre, que claramente pela documentação do Ministério Público de São Paulo e da Receita, recebe dinheiro do crime organizado, ajuda nessa estruturação, nessa ocultação de patrimônio, de forma que não só uma usina de etanol, mas também uma distribuidora de combustível passasse a atuar no mercado, numa concorrência bastante desleal com o setor legalizado, com o setor formal, que tem, mais uma vez, me agradecido, estava falando com representantes do setor, que estão dizendo que sem essa operação, o setor de distribuição de combustível no país estava claramente sob ataque, prestes aí para o crime organizado. Então, é com muito orgulho que a gente vem aqui reforçar esse trabalho da Receita Federal contra uma lavanderia de recursos que existia com participação de instrumentos do sistema financeiro legal, que passa também cada vez mais para a ilegalidade com a nossa identificação. E com isso a gente pode avançar para os próximos passos.
1: E aí ele falou da ligação entre a Entre e o Master. Vai lá.
3: Nós estamos falando de uma administradora, de um grupo empresarial, que é o Grupo Entre, que recebia dinheiro tanto do grupo do Master quanto do crime organizado e dentro de um mesmo bolso. E esse recurso ele foi utilizado para ocultar patrimônio, para lavar dinheiro, para corromper. Então, nós estamos falando de um mesmo fundo, de um mesmo bolso de onde dinheiros de diferentes lugares foram parar, seja do Master, seja do crime organizado, seja de figuras que já estão com delação premiada no Ministério Público de São Paulo ou no Ministério Público Federal. Então, no fundo, você tem uma canalização de recurso para a Entre como grande receptora de liquidez que permitiu esse tipo de ação. Financiamentos, corrupção de autoridades, tudo nesse mesmo lugar.
1: E o tal do Freixo, Antônio Carlos Freixo Júnior, dono da Entre, que fez a delação, oficialmente ele teria conseguido ganhar 176 milhões em loteria. Isso me lembrou, eu que já sou antigo, né? Maduro, né, Isa? João Alves, sim, de Almeida, o anão do orçamento, que ele presidia a comissão de orçamento, isso, olha, no distante ano de 93, o homem já morreu, acho que em 2004, ele declarou que tinha ganhado 221 vezes na loteria. Só? 56 vezes, só em 1993, vai ver.
2: Uau.
1: Você dizer que esse negócio de ganhar na loteria é antigo, né? Uhum. A Genial, que diz, não tenho nada com isso, nem vem falar, eu não consigo entender sua lógica, minha palavra cantada pode espantar, e aos seus ouvidos parecer exótica. Acontece que eu não posso me deixar levar por esse papo aqui, porque o Banco Genial foi advertido e, no entanto, a coisa foi adiante. Vai lá.
4: O Banco Genial assumiu a gestão de um fundo de investimento ligado à usina suspeita de estar envolvida em esquema de lavagem de dinheiro para o PCC, mesmo após o compliance do próprio banco alertar sobre fraudes do dono da usina. Como a gente viu, um ex-diretor do Genial foi alvo de um mandado de busca e apreensão no âmbito da terceira fase da Operação Carbono Oculto, deflagrada hoje. Segundo investigações do Ministério Público de São Paulo, tudo começou quando, em agosto de 2024, o banco passou a controlar o Redford Fundo de Investimento Multimercado Crédito Privado, cujo único cotista era a usina Itajobi. A usina tinha passado por recuperação judicial em 2019, mas havia sido adquirida pela Entre Investimentos em 2023. Antes do Genial adquirir o fundo Redford,
0: O compliance da instituição alertou que a Entre e Antônio Carlos Freixo já haviam sido responsabilizados pela Comissão de Valores Mobiliários por fraudes bancárias. Mesmo assim, o banco seguiu com a operação e passou a controlar o fundo.
1: Pois é. Esse é o mesmo que é associado à pesquisa da Quest? Sim. Eu não estou dizendo que a pesquisa tenha a ver com isso. Eu estou dizendo que eles, salvo isso ter mudado, eles eram sócios, são sócios da Quest também. Eles têm uma parcela na Quest. Contamina a pesquisa? Não, não estou dizendo que contamine, mas precisa falar, né? Porque, afinal de contas, é verdade. Como diria Sabrina, já citei hoje o Plutarco e agora estou citando a Sabrina. É verdade. Então, é, porque aqui, não, aqui a gente vai do... Vai do popular, que é o Schopenhauer, ao clássico, que é a Sabrina.
2: Referência pop, né?
1: É, exatamente. Vamos comercial.
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0: 6 horas e 56 minutos. Olá, ouvinte, ótima noite pra você. Eu, Josiane Lemos, te faço companhia a partir de agora. Tava com saudades de você que nos acompanha aqui na programação todos os dias. E você que também tá chegando agora, estava afastada uns dias aí recuperando a voz. Agora estou aqui, ainda um pouquinho perrengue, mas isso não vai atrapalhar que sigamos aqui a nossa programação. E é claro que eu registre a sua participação. Inclusive, você pode mandar a sua mensagem no 319-9213-8343. Fique à vontade para participar por aqui. E vamos falar de trânsito, saber como está a volta para casa. Inclusive, é um dos destaques, né, que você pode estar mandando aqui para a gente, para ajudar outras pessoas que estão voltando para casa também no seu trajeto aí. Se você observar alguma ocorrência, alguma faixa bloqueada, mande aqui para a gente. 6 horas e 57 minutos.
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0: Emerson Rodrigues está chegando por aqui. Ele vem falando da região do Buritis. Trânsito por lá. Vamos saber agora como é que tá, né? Boa noite, Emerson.
2: Boa noite, Josi. Boa noite, ouvinte. 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Trânsito lento agora na Avenida Mário Werneck, sentido Palmeiras, desde o trevo com a Barão Homem de Melo até as proximidades do Centro Universitário do bairro Buritis. Não há ocorrências, é o excesso de veículos. A entrada no bairro Buritis também apresenta lentidão pela Rua José Rodrigues Pereira e mais à frente, na continuação, pela Avenida Engenheiro Carlos Goulart. Programe-se, tenha paciência, motorista. 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
0: Já já teremos mais atualizações por aqui, não saia daqui. 6 horas 58 minutos. Fique aí, ouvinte. Vamos falar daqui a pouquinho da rodovia Fernão Dias no próximo destaque de trânsito.
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0: Rodovia Fernão Dias, conta pra gente, Emerson.
2: Josi, trânsito parcialmente interditado em Betim, na rodovia Fernão Dias, sentido São Paulo, na altura do quilômetro 501, região do bairro Casa Amarela. A lentidão na pista principal da Fernão Dias, desde o Jardim Casa Branca e também no contorno de Betim, desde a passagem pelo Monte Verde. Motorista, muita paciência ou, se possível, reprograme o horário da sua saída, aguardando a liberação do trecho. 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
20: Muito bem, estamos de volta. Marcola integrava grupo que debateu questão master. O ex-chefe de gabinete do presidente, o Marcola, Luiz Marco Aurélio Santana Ribeiro, conhecido como Marcola, e o então advogado Daniel Vorcaro Valfrido Vardi, trataram da situação do Banco Master em um grupo do WhatsApp chamado Amigos. Nesse grupo faziam parte o Valfrido, o Marcola e o Rafael Valim, que é advogado também, não do Master, mas advogado, não sei se do Master também, não sei, mas é advogado do escritório do Valfrido, associado ao Valfrido, e, portanto, acho que também... E eles falaram sobre a atuação do Banco Central, né? Tem uma conversa ali entre eles, né? E nessa conversa, o Valfrido pediu que o Marcola avisasse o Lula, isso tem a reprodução da conversa, que o Banco Central estava embarreirando, entendo aqui, criando barreiras, as negociações para a venda do Master ao BRB. Marcola então respondeu, avisarei aqui, dou notícias. As mensagens entre o Vard e o Marcola foram trocadas após Vorcaro relatar ter tido conhecimento de uma reunião em que o presidente do Banco Central, Gabriel Galípolo, apontou erros contábeis no Master. Em seguida, Vard enviou uma mensagem a um grupo de WhatsApp chamado Amigos, esse grupo, já sabemos quem participava. O então defensor de Vorcaro afirmou que seria necessário ir para cima do Bacen e pediu diretamente a Marcola que transmitisse o recado a Lula neste grupo. O Valfrido também faz críticas muito duras a atuação do Galípolo. Fica subentendido na conversa que inicialmente o Banco Central apoiaria a venda do Master ao BRB, mas que depois o Banco Central estaria recuando. O fato é que a venda não aconteceu, né? Existe essa conversa. O Valfrido não é aquele que fazia o podcast com você? Sim, né? Eu não interfiro na advocacia dele, ele não interfere no meu jornalismo, né? Eu entendo que conversas de advogados com clientes deveriam ser mantidas em sigilo, em qualquer caso. Mas a gente está vendo que está uma esculhambação. De qualquer modo, a conversa está aí. Sugere que o Banco Central inicialmente aceitaria o negócio e que depois decidiu não aceitar, né? A transcrição da conversa está no Globo. Agora, o que é que se tem como... Peguemos pelo fato. Houve a aceitação do Banco Central? Não. Não houve. Assim como lá atrás se dizia, vazaram conversas, né? Que o Vorcaro teria pedido a intervenção do Alexandre. Será que é possível evitar, se entende evitar, tendo existido a conversa, evitar a intervenção da Polícia Federal? A intervenção da Polícia Federal aconteceu. Então, todas essas tentativas, bom, aconteceu, a coisa está aí. Já disse aqui e digo de novo. Qualquer governo com um cálculo um pouco mais atilado ia falar o seguinte: vamos esperar passar a eleição e o que tiver que ser feito aí nós vamos fazer. Seja lá o que for. Porque toda investigação, mega investigação como essa, acaba sendo tiro no pé do governo. Ainda que seja o governo investigar, porque foi o governo que iniciou a investigação. Efetivamente. Mas o Flávio, sabe aquele que não tem nada a ver com o Vorcaro, nem com o Master, com o Alibene?
3: Sim.
20: Nada, hein? Nada. Ali. Nós vimos aqui no programa. O Flávio, aquele que não tem nada a ver com o Master, que nunca viajou no avião, que não pediu dinheiro emprestado, que não se reuniu, que não conversou. Ah, ele aproveitou para tirar uma ondinha ali. O que, que ele falou? Vai, pode botar a fala dele aí.
3: É, ele reagiu, ele só escreveu nas redes sociais, ele reagiu à reportagem sobre o grupo de WhatsApp, escreveu: Lula, Lula, esse seu Marcola é danadinho, hein? Avisar pra quem? Pra você, Lula. E aí ele cita um trecho publicado pelo jornal O Globo e embaixo escreve: e o indicado de Lula, citando Gabriel Galípolo, presidente do Banco Central, foi com compromisso de ajudar o Master? Questiona Flávio Bolsonaro.
20: É, Marcola respondeu: avisarei aqui, seria avisar o quê? Lula? É, na conversa é avisar o Lula. Não, não tem nenhuma dúvida. Entendo a existência dessa conversa. É avisar o Lula. Adiantou? Se foi avisado, adiantou? A operação, por acaso, não aconteceu? Eu te diria, para o bem e para o mal. Para o bem, se havia sacana, para o mal. Porque, assim, em muitos aspectos, caiu, foi tiro no próprio pé. Agora, tem de fazer. Sim, seu pai, Flávio, esse não investigava nada. Ele interveio na Polícia Federal, como você sabe, porque disse: não quero ninguém ferrando, não foi o verbo que ele usou, meus filhos e meus amigos, e depois botou André Mendonça como ministro da Justiça. Né? E o presidente Lula, no Rio, diz que o presidente é amigo do povo, não de Vorcaro. Ele estava onde? É, vistoria das obras da rodovia Presidente Dutra, em Nova Iguaçu, é isso?
3: Isso.
20: No Rio. É, tá, vamos direto para a fala dele para a gente ganhar um tempinho, vai.
21: Precisa a gente mudar o jeito de governar esse país. A gente tem que governar esse país sempre levando em conta que algum benefício, e qualquer benefício, tem que ser feito em prol do povo, nem em prol dos amigos. É isso. Quem é amigo de um presidente é o povo, não é o Vocaro. Não é o dono do Banco Master.
20: Eu diria que isso tem de valer para o Vocaro, você quer saber? Tem de valer para qualquer um. Para qualquer um, qualquer empresário, quem quer que seja. Né? Ah, tem de ser inimigo do empresário? Que besteira. Obviamente não. Que se siga a lei em qualquer caso. Né? E aí nós temos o capítulo da intervenção dos Estados Unidos nas eleições brasileiras. O que já não é essa altura... é uma desconfiança. É um fato. E aí eu falei, foi no mesmo evento que eu falei? Aí foi em São Gonçalo, durante o comício em São Gonçalo, no Rio de Janeiro. E eu falei que se o Trump meter o dedo aqui, ele vai perder. Né? Vamos lá, vamos direto para as aspas aí?
3: Vamos ouvir. Vamos lá, trazer as declarações do presidente Lula, então, em São Gonçalo. Ele discursou e a gente vai acompanhar o que disse o presidente nesse evento. Ah, pelo jeito não está aqui, Reinaldo.
20: Pelo jeito não está aqui. Pegaram a fala do Lula, esconderam a fala do Lula, que eu falei que ele vai perder. O que, que aconteceu? Só me diga, alguém me diga. É que quando é para acontecer alguma coisa, acontece, a cabeça do teu rei dá uma paralisada, porque ele tem um problema assim, de estrutura.
22: Agora sim.
20: Agora sim? Então tá, vai.
21: Da mesma forma que o Brasil não cabe no quintal de ninguém, o Palácio do Planalto não cabe à representação de miliciano lá dentro. é importante ter claro o que está em jogo no dia 4 de outubro. Então, esse país que vocês querem, esse país que eu disse para o Trump, que nas eleições aqui, se ele meter a mão, vai perder aqui as eleições. A gente não vai aceitar ingerência de ninguém.
4: E se vier aqui vai perder as eleições. Tá muito bem. Lula usa a música do Bad Bunny como mote. Não venho me pedir para falar do Bad Bunny. Pode ser uma pessoa excelente, eu não sei nada, que eu sou uma pessoa idosa.
3: Nem você... dançar? Hã? Nem dançar as músicas do Bad Bunny?
4: Ah, depende. Tem single malt?
5: Se tiver, né?
3: Tem que ter.
5: Gente, né? Dança.
4: Aí eu sei. Mas é que eu, na verdade, eu vou precisar fazer intervalo, né?
5: É bom.
4: Vamos dar, eu vou ter que fazer intervalo, aí a gente resume tudo.
5: Na volta a gente dança.
4: Vamos para o intervalo, vai.
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1: Emerson Rodrigues de volta por aqui com mais atualizações pra gente. Ele fala agora, né, Emerson, da região central de BH. Como tá o trânsito por lá?
2: Josi, tem alerta para ocorrência que interdita três faixas da Avenida dos Andradas no sentido Complexo da Lagoinha, no encontro com a Rua dos Caetés, proximidades da Praça da Estação. Tem lentidão começando depois do cruzamento com a Avenida do Contorno e há também lentidão na Avenida dos Andradas, sentido bairro, entre o viaduto Santa Teresa e a Alameda Ezequiel Dias. Motorista, para desviar, você pode passar pela área hospitalar e pela Avenida Afonso Pena. 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
2: Josi, obras na região da Estação Vilarinho e também intervenções nas proximidades do Hospital Risoleta Neves e o excesso de veículos no horário de pico deixam o trânsito lento na saída para a MG10 sentido Lagoa Santa. Na Avenida Cristiano Machado, a lentidão começa pouco depois da Estação Floramar do metrô. Quem quiser desviar pode passar por vias internas do bairro Xodó Marise. Na Avenida Pedro I, lentidão desde a Vila Olímpica, no Planalto, e quem quiser ganhar tempo pode passar pela Avenida Doutor Cristiano Guimarães. 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
6: E o presidente usou Bad Bunny, que, assim, porque o Trump não tem grande simpatia, uma música do Bad Bunny na peça de campanha. Lo que le passou a Havaí, né? Que ele fala do Havaí como porque afinal de contas tem uma coisa de natureza colonialista na origem, né? E tem lá na letra: querem tirar de mim o rio e também a praia, querem o meu bairro e que a vovó vá embora. Não, não solte a bandeira nem esqueça o Lelolai, porque aí eu precisava saber direito o que é, que eu não sei. Pois não quero que façam com você o que aconteceu com o Havaí. Querem tomar o rio e também a praia, querem as terras raras, querem que a gente saia. Não, não, não largue a bandeira, não esqueça o que vivi. É claro que a adaptação serve perfeitamente. Tem um trechinho da música aí que eu nunca ouvi, não sei o que tá aqui.

0: É isso aí.
1: E o Lelolai é um ritmo musical. A gente
0: vai falar de soberania, tá? No último trecho do programa. Vamos pro comercial.
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0: 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Em alguns segundos, você fica com a transmissão simultânea do Jornal da Band desta quinta-feira. Hoje é 24 de setembro de 2026. Eu, Lucas Belotti, faço companhia a você nos intervalos.
1: Caixa preta do helicóptero que levava o cantor Rick pode ajudar a esclarecer a causa do acidente. Gravador recuperado no local da queda registra sons da cabine e do motor.
2: A despedida às vítimas da tragédia na Serra Catarinense. Fãs fazem homenagens a Rick em Sorocaba, no interior paulista. Empresário Bruno Avelar é enterrado em Belo Horizonte.
1: Nova fase da operação contra a máfia dos combustíveis mira um ex-diretor de banco e um delator do caso Master por suspeita de lavagem de dinheiro para o PCC.
2: Flávio Bolsonaro confirma viagem em jatinho dos Estados Unidos para o Brasil, mas nega a relação do voo com Daniel Vorcaro. Ele diz que o avião era de um amigo advogado.
1: Conselho Nacional de Justiça investiga desembargador da turma do KN, ligada ao ministro do Supremo, Cássio Nunes. Mulher dele fechou contratos milionários com empresas de Vorcaro.
2: Líder palestino discursa por videoconferência na ONU, acusa Israel de genocídio e pede que o mundo não deixe outros massacres acontecerem.
1: Esses são alguns dos destaques que você acompanha a partir de agora no Jornal da Band.
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2: Boa noite.
1: Boa noite para você. A caixa preta encontrada nos destroços do helicóptero que caiu na Serra Catarinense, matando o cantor Rick e outras quatro pessoas, pode ajudar a esclarecer as causas do acidente. Imagens gravadas em março revelaram que o helicóptero já tinha enfrentado problemas técnicos.
5: O helicóptero que aparece decolando nesta imagem tinha acabado de fazer um pouso forçado por problemas técnicos numa plantação em Ipiaçá, no Rio Grande do Sul. O vídeo foi gravado em 31 de março deste ano. A aeronave é a mesma que caiu na Serra Catarinense nesta semana, deixando 5 mortos. O cantor Rick e o empresário e influenciador Bruno Avelar, o cinegrafista Paulo Soares, o piloto Antônio Nóbrega e o copiloto Leopoldo Barros. O jornalismo da Band acompanhou de perto o trabalho realizado pelos peritos do Centro de Investigação e Prevenção de Acidentes Aeronáuticos da Força Aérea, o CENIPA. Foi neste ponto que o helicóptero se chocou contra o morro. Ele vem em linha reta, arrancando as copas das árvores, e o ponto do impacto é esse aqui. Os militares recolheram a caixa preta. O modelo Bell 430 de 2001 não vem com equipamento de fábrica, mas localizamos com exclusividade o documento que registra a instalação do gravador de voz em dezembro de 2002.
6: A mulher aqui fala sobre algum equipamento do cockpit.
5: A caixa preta foi levada para o laboratório de leitura e análise de dados de gravadores de voo em Brasília. A aeronáutica informa que os trabalhos preliminares de preparação, extração e degravação dos dados serão iniciados pelos investigadores nos próximos dias.
7: Os dados de voz eles vão facilitar, porque, veja bem, não se capta somente a voz dos pilotos, se capta também o barulho do motor, como é que estava a rotação do motor. Então é possível, pela degravação desses dados, identificar se o motor estava funcionando corretamente, se houve uma falha de motor.
5: Ainda não se sabe se o helicóptero tinha uma segunda caixa preta responsável por gravar os dados de voo, como velocidade e altitude. A falta de visibilidade no momento do acidente é tratada como um dos fatores que contribuíram para a queda do helicóptero.
8: A gente está na metade do caminho de retorno e eu parei aqui para mostrar justamente isso aqui. Nesse momento não está chovendo, não tem granizo e olha a visibilidade. Simplesmente, eu tenho, enxergo aqui 20 metros no máximo. João Eduardo está fechando a imagem justamente para ver o que era um piloto.

0: Uma situação bem pior do que está agora, tentando enxergar o morro à frente. Não dá para ver nada. O modelo Bell 430, no entanto, tem equipamentos que permitem voar em condições climáticas adversas. O helicóptero pertence à empresa JTA. Rick e Bruno Avelar eram amigos do dono e teriam usado o Bell 430 por empréstimo.
1: Daqui a pouco a gente mostra a cerimônia de despedida às vítimas desse acidente. O cantor Rick foi enterrado em Sorocaba, no interior paulista.
2: A Justiça do Rio de Janeiro decretou a prisão da ex-vereadora conhecida como Mãe Loira do Funk. Verônica Costa, que ficou famosa por comandar bailes funk, foi condenada a 10 anos por torturar o ex-marido Márcio Costa em 2011. A sentença saiu em 2019 e ela recorria em liberdade. Agora, todas as possibilidades de recurso foram esgotadas e Verônica é considerada foragida.
1: Uma quadrilha que aplicava o golpe do falso táxi foi presa no Rio de Janeiro. O grupo usava maquininhas adulteradas para roubar senhas e trocava os cartões dos passageiros.
3: Nessas imagens, uma aposentada de 73 anos desce do táxi e percebe a troca do cartão. Ela chega a falar com o motorista, mas ele arranca. O grupo, que veio de São Paulo, operava da seguinte forma: recusava Pix ou dinheiro como forma de pagamento da corrida. A vítima, então, passava o cartão numa maquininha adulterada que estava associada a um aplicativo de celular, capaz de gravar a senha digitada. O motorista dizia em seguida que a operação não havia sido concluída e pedia outra forma de pagamento. O bandido se aproveitava para trocar o cartão da vítima por outro semelhante.
4: Ainda segundo a investigação, os criminosos trocavam frequentemente a identificação do carro para dificultar o rastreamento.
3: Após o cerco, o veículo foi abordado pela Polícia Civil. O primeiro suspeito foi preso. Em seguida, os policiais seguiram para um imóvel alugado temporariamente pelo bando, que era usado como base operacional. No local, outros dois integrantes foram presos. Com eles, foram apreendidos 85 cartões de crédito, maquininhas e o carro usado pela quadrilha.
2: No Paraná, um homem foi preso depois de invadir a casa da ex-mulher em Cascavel. A vítima foi estrangulada com um mata-leão e ficou desacordada. A polícia foi chamada pelos vizinhos, que ouviram os gritos. Luiz Henrique de Araújo, de 35 anos, vai responder por violência doméstica e porte ilegal de arma.
1: A polícia e o Ministério Público fizeram hoje uma grande operação contra a máfia dos combustíveis ligada ao PCC. Entre os alvos estão o ex-diretor de um banco e um delator da fraude do Banco Master.
5: Um esquema bilionário com fundos de investimentos, empresas de fachada e uma usina de etanol. O objetivo? Esconder que a compra de uma grande distribuidora de combustíveis foi feita por suspeitos de ligação com o PCC. Esta é uma das revelações da terceira fase da Operação Carbono Oculto, a maior já feita contra o crime organizado no Brasil. Agentes cumpriram mandados de busca e apreensão em 7 estados. 2 foragidos são apontados como chefes do esquema: Roberto Augusto Leme da Silva, o Beto Louco, e Mohamed Hussein Murad, o Primo. Segundo o Ministério Público, Beto Louco e Primo usaram empresas de laranjas para esconder a aquisição de imóveis e da distribuidora de combustíveis Terrana. A compra foi financiada por uma usina de açúcar e álcool no interior de São Paulo. Segundo a Receita Federal, mais de 100 milhões de reais foram enviados para a companhia por uma série de empresas e instituições financeiras. No papel, porém, um fundo era o dono da usina, a Entre Investimentos, de propriedade do empresário Antônio Carlos Freixo Júnior, o Mineiro. Endereços ligados a ele foram alvos de busca nesta quinta-feira. Da usina no interior de São Paulo, o dinheiro para a compra da distribuidora foi para um fundo de investimentos, que transferiu os valores para o Banco Genial. O Genial, por sua vez, emprestou o dinheiro para as empresas do Laranja de Beto Louco e Primo, que finalmente comprou a Terrana. Humberto Arthur Tupinambá Neto, ex-diretor do Banco Genial, também foi alvo da operação. Autoridades passaram cerca de 3 horas no apartamento dele no Rio de Janeiro.
6: Então o que nós estamos vendo é que muitas fintechs, muitos bancos, muitas administradoras não só deixam de fazer a comunicação devida para as autoridades, como foram capturadas, estão a serviço do crime organizado.
5: Agora as autoridades buscam refazer o caminho do dinheiro, identificar de onde ele saiu, por quais empresas e fundos passou e principalmente quem era o beneficiário final. O Banco Genial diz que colabora com as autoridades. Segundo o banco, Humberto Tupinambá foi destituído e não é mais sócio da instituição desde maio. Mineiro também aparece em outras investigações, entre elas a dos recursos usados para financiar Dark Horse, filme que conta a história do ex-presidente Jair Bolsonaro. Mineiro acaba de fechar um acordo de delação no caso Master. Ele era o operador do banqueiro Daniel Vorcaro.
1: Daqui a pouco a gente mostra uma outra face desse homem conhecido como Mineiro, apontada nas investigações. Uma sorte extraordinária. Ele teria acertado na loteria mais de 500 vezes. Foi a justificativa para uma movimentação milionária.
2: Um prédio em construção que estava interditado desabou na noite de ontem no Morro do Cantagalo, entre os bairros de Copacabana e Ipanema. Um vídeo registrou o momento que a estrutura de 4 andares veio abaixo. A obra estava embargada desde o começo do mês e seria demolida. Ninguém ficou ferido.
1: A polícia fez buscas hoje em endereços ligados à construtora do prédio que desabou, matando uma família em São Paulo. A investigação revela que a empresa ignorou alerta sobre problemas estruturais graves, isso meses antes da tragédia.
7: A Polícia Civil esteve em 7 endereços ligados ao grupo que a construtora New Home pertence. A polícia ouviu um engenheiro que foi chamado pela construtora para fazer um orçamento de serviços aqui na obra. Já na vistoria, o profissional informou os responsáveis da New Home que o prédio tinha graves problemas estruturais e que poderia desabar. Essas fotos que mostram a situação crítica foram tiradas por Fábio Oliveira, no começo do ano.
8: Nos deparamos com a parte deles do subsolo. E aí foi onde a gente viu ali as estruturas, todas as patologias de concreto, todos os problemas que lá existiam. E avisamos prontamente, né, que precisava ali de uma intervenção imediata, porque poderia colapsar.
7: No dia 26 de fevereiro, o funcionário de Fábio enviou esse áudio para um responsável pela construtora.
9: Imagina assim, carregar nas costas aí a morte de algumas pessoas. Né? Nem só a questão do material. Mas ali realmente está um risco muito grande ali de algo pesado, cara. Tá?
7: 7 meses depois dessa avaliação, o prédio caiu e atingiu uma casa. 6 pessoas da mesma família morreram. Ronaldo Vivacqua, apontado pela polícia como sócio oculto da construtora, foi preso. O filho dele, o engenheiro Cristiano Vivacqua, e a dona da empresa, Isis Brandão, esposa de Cristiano, estão foragidos. A servidora que atestou que a estrutura havia sido demolida e reconstruída perdeu o cargo de chefe na subprefeitura da Penha. Ela está sendo investigada. Agora, quase 30 empreendimentos de construtoras ligadas ao mesmo grupo foram paralisados.
10: Ainda hoje, o primeiro ataque de IA contra um sistema governamental. Agente da OpenAI invadiu o portal de saúde da Austrália. As discussões sobre os riscos da inteligência artificial chegaram ao Conselho de Segurança da ONU. Você vai ver daqui a pouco.
1: E a seguir, a despedida ao cantor Rick e as outras 4 vítimas do acidente com um helicóptero na Serra Catarinense.
2: Trump recebe Xi Jinping e fala em amizade com o líder chinês, que discorda da posição americana sobre inteligência artificial. Daqui a pouco, no Jornal da Band.
1: Até já.
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2: Familiares, amigos e artistas se despediram hoje do cantor Rick, que foi enterrado no interior de São Paulo. Os fãs acompanharam de longe.
21: No cemitério Jardim Pax, em Sorocaba, coroas chegaram de várias partes do Brasil. Familiares, amigos e artistas se despediram do cantor Rick Solo.
22: Já tentei, mas nada faz com que eu esqueça os olhos e os lábios daquela mulher.
21: No portão principal, fãs vieram prestar homenagens.
23: Perdi o maior ídolo que eu tinha, entendeu?
24: Eu vim aqui pelo menos para poder fazer uma homenagem, né? À família, né?
21: Foi uma despedida reservada. A família resolveu manter o velório e o sepultamento fechados. A imprensa e os fãs puderam acompanhar a movimentação, mas apenas de longe. Em uma nota, a esposa de Rick, Geralda Helena, explicou que durante anos o cantor foi também de seu público. Mas nesse momento, a família escolhe se despedir do marido, do pai e do avô de forma reservada. A família agradeceu o carinho recebido e pediu a compreensão e respeito à decisão. Artistas e amigos que dividiram com a dupla Rick e Renner palcos, histórias e uma longa trajetória na música prestaram uma última homenagem. Entre eles, Zezé Di Camargo, que ajudou a dupla no início de carreira.

0: Eu apenas mostrei o caminho para ele e apresentei para as pessoas que eu achava que tinha competência para ajudá-lo.
1: O cantor Marrone lembrou dos bons momentos com o Rick.
2: Fez muitas músicas maravilhosas. Enfim, vai deixar um legado maravilhoso para todos nós. E muitas canções maravilhosas. E só Deus para saber tudo isso que aconteceu.
1: O cantor Renner chegou um pouco antes do enterro, mas segundo amigos estava muito abalado e não falou com a imprensa. Rick foi velado e sepultado em Sorocaba, interior de São Paulo, porque ele tinha uma relação muito forte com essa região. Ele mantinha uma residência nesse condomínio aqui em Itu.
3: Começando o dia com essa bênção. Estou aqui em Itu, tomando meu chazinho de capim santo.
1: Rick tinha 59 anos. Como compositor, ele deixa sucessos que atravessaram décadas e continuam na memória do público.
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5: As outras vítimas do acidente de helicóptero na Serra Catarinense foram enterradas hoje. A despedida do empresário Bruno Avelar aconteceu em Belo Horizonte.
6: O velório de Bruno Avelar reuniu familiares, amigos e contou com a presença de vários artistas, como a dupla sertaneja César Menotti e Fabiano. O enterro aconteceu neste cemitério, na região norte de Belo Horizonte. Uma despedida mais reservada para o empresário e palestrante, que ficou conhecido por projetos que conectavam várias personalidades. Natural de BH, Bruno Avelar também era influencer e apresentador dos leilões beneficentes do Instituto Neymar Júnior.
7: Eu vou chamar meu amigo Bruno Avelar para estar falando sobre esse lote 20. Ele é muito melhor que isso. Ele desenrola.
6: Ele tinha 41 anos e havia se casado há pouco mais de um mês.
8: Ele virou pro motorista e falou, cuida dela. Eu nunca imaginaria que seria o último dia que a gente se veria.
6: O empresário deixou dois filhos, Kevin, de 13 anos, e Kai, de 10. No dia do acidente, antes de viajar, Bruno fez uma carinha no boneco de massinha para o filho.
9: Peguei um bonequinho de massinha do meu filho mais novo, vou deixar aqui um recadinho para ele no boneco dele. Fez uma carinha, acho que ele vai curtir.
10: Meu pai foi uma pessoa que ajudou muitos e eu vou continuar o legado dele. Eu tô com saudade dele, mas eu sei que ele vai sempre estar no meu coração e em todos os corações de todo mundo.
6: O piloto do helicóptero, Antônio Nóbrega de Araújo, de 73 anos, foi enterrado na tarde de ontem, em São Paulo. O copiloto, Leopoldo Barros Teixeira, de 34 anos, foi enterrado hoje em Pongaí, no interior paulista. Amigos e parentes também se despediram nesta quinta do videomaker Paulo Soares, de 25 anos. A cerimônia aconteceu em Jandira, na Grande São Paulo.
11: Voltamos a falar da operação de hoje contra a máfia dos combustíveis ligadas ao PCC. Um dos esquemas usava prêmios de loteria para lavar dinheiro.
12: Ganhar na loteria é questão de sorte, mas, segundo o Ministério Público, um esquema investigado na Operação Crédito Oculto teria usado prêmios de loteria para lavar dinheiro. Uma pessoa faz a aposta, o bilhete é premiado, mas em vez de o dinheiro ir para quem fez a aposta, ele era transferido para a conta de uma empresa ligada ao grupo investigado, que passava a ter uma explicação formal para o dinheiro, um prêmio de loteria. Como o apostador premiado era encontrado, ainda está sendo apurado. Nos documentos da investigação, um exemplo, uma aposta atribuída a uma pessoa chamada Patrick gerou um prêmio que foi parar na conta da Cactus Assessoria e Serviços, ligada ao empresário Antônio Carlos Freixo Júnior, conhecido como Mineiro e apontado como operador financeiro de Daniel Vorcaro, e que virou delator da fraude no Banco Master. Os promotores identificaram 570 registros de prêmios entre 2020 e 2025, que somaram 176 milhões de reais. Segundo o MP, tiveram Freixo como ganhador porque os prêmios iam diretamente para empresas ligadas a ele. As loterias não fazem parte do suposto esquema. Os documentos não indicam que os prêmios recebidos por Freixo tenham origem ilícita. O que levantou suspeita foi o volume das movimentações e o padrão identificado pelos investigadores. Mas ainda há muitas perguntas para os promotores responderem. Quem fez as apostas? de onde veio o dinheiro para apostar e, principalmente, por que o prêmio foi parar na conta de uma empresa. O esquema remete a um que foi descoberto nos anos 90. O deputado João Alves foi acusado de envolvimento no desvio de verbas do orçamento num escândalo de corrupção, conhecido como os Anões do Orçamento. Para justificar o dinheiro, o político disse que tinha acertado centenas de vezes na loteria.
5: Daqui a pouco, o PF investiga a extração ilegal de milhões de toneladas de areia do Rio Paraná. Na Itália, a polícia apreende milhões de euros escondidos em paredes numa operação contra o crime organizado. É já, já. Um ginecologista de 82 anos foi indiciado por estupro em São Paulo. A denúncia é de uma paciente que foi atendida pelo médico desde a adolescência.
13: Na primeira consulta com o ginecologista aos 16 anos, a Esther não entendia que a conduta do médico não era comum.
14: Nessa consulta ele tinha bolinhas de pompoarismo, ele tinha plugue anal, ele tinha... Eu não sei se é vibradores ou se são introdutores de todos os tamanhos possíveis.
13: Segundo Esther, o médico não pedia que ela usasse avental. E com o passar dos anos e a cada atendimento, as atitudes ficavam mais abusivas.
14: Ele falava assim, olha, eu acho que você está com muita baixa autoestima, você tem que aprender a fazer mais coisas com o seu namorado, enfim. Ele colocava lá um site lá, né, sexual, né, eu não me lembro o nome agora.
13: Osmar Trojan fez o parto de Esther. Ele era também médico da mãe dela. Tinha a confiança da família e não cobrava pelas consultas. Fez sessões de fotos com a paciente, justificando um artigo de uma campanha contra o câncer de mama. Agora as fotos fazem parte do inquérito em que o médico é investigado por estupro. No celular, apreendido pela polícia, conversas mostram Osmar assediando a paciente, dizendo fazer elogios como homem. O Conselho Regional de Medicina abriu uma sindicância, mas o CRM do médico ainda aparece como ativo no sistema. O CREMESP informou que o caso corre em segredo por determinação da Justiça. A Secretaria de Segurança Pública de São Paulo informou que Osmar foi formalmente indiciado por estupro e que as investigações prosseguem. O Ministério Público ainda não apresentou a denúncia à Justiça. A defesa de Osmar disse que ele nega as acusações e confia no curso do processo, devendo ser observada a presunção de inocência.
11: Um trem carregado de grãos descarrilou quando passava por uma ponte na cidade de Limeira, interior de São Paulo. Uma câmera de segurança registrou o momento em que os vagões se desprendem e 7 deles tombam às margens da ferrovia. O trabalho de limpeza só vai terminar no sábado. Ninguém ficou ferido.
5: A justiça bloqueou mais de R$1 bilhão de suspeitos de envolvimento num esquema de extração ilegal de areia do Rio Paraná. O crime acontecia há mais de uma década.
15: Os 16 mandados de busca e apreensão foram cumpridos em Curitiba e outras 8 cidades do interior do Paraná. Mais de 200 policiais federais foram a endereços ligados aos investigados. A justiça determinou o bloqueio de R$1,5 bilhão em bens dos acusados, além da apreensão de aviões de pequeno porte e máquinas escavadeiras usadas para a retirada da areia do leito do rio na região de Guaíra, fronteira com o Paraguai. De acordo com a Polícia Federal, foram identificados 2 grupos que retiravam areia do Rio Paraná sem autorização há mais de 10 anos. Os criminosos declaravam valores inferiores nas vendas e usavam empresas de fachada para dar uma aparência legal ao dinheiro. Segundo as investigações, foram quase 7 milhões de toneladas de areia extraída irregularmente e que era vendida para empresas de construção civil. Os suspeitos vão responder por crimes contra o meio ambiente, usurpação de bem público, lavagem de dinheiro, falsidade ideológica e organização criminosa.
11: Um agente de inteligência artificial da OpenAI invadiu por conta própria servidores de saúde da Austrália. Foi o primeiro ataque de inteligência artificial registrado contra um sistema governamental.
16: A ordem era simples: encontrar estatísticas públicas de saúde. Mas o portal do Medicare australiano bloqueou o acesso. Só que a inteligência artificial da OpenAI não parou e resolveu, por conta própria, invadir o servidor do governo para obter a informação. E chegou a arquivos não acessíveis ao público. O premier australiano não escondeu a fúria. Segundo Anthony Albanese, a OpenAI demorou 3 meses para comunicar o governo. E ainda por um e-mail genérico.
17: Today I spoke with the CEO of OpenAI, Sam Altman, to express Australia's extreme concern about this incident.
16: Enquanto a Austrália lidava com o problema, nos Estados Unidos, CEOs de algumas das maiores empresas de inteligência artificial do mundo foram chamados para debater na ONU o risco de sistemas cada vez mais poderosos fugirem do controle humano. Sam Altman, dono da OpenAI, Dario Amodei, dono da Anthropic, rivais no mercado, juntos no discurso. Os dois pedem regras urgentes. Disseram que os riscos são reais e imediatos. Mas Donald Trump é contra pisar no freio, porque teme perder a corrida com a China. Os próprios criadores dizem que não sabem até onde a inteligência artificial pode chegar. A pergunta não é mais se vai acontecer de novo, é quando. E o impacto pode ser muito maior.
13: Daqui a pouco, sem visto para ir à ONU, presidente da Autoridade Palestina discursa por vídeo e faz apelo para que não deixem outros massacres acontecerem. Primeiro-ministro de Israel enfrenta boicote de comitivas que deixaram o plenário antes da fala de Benjamin Netanyahu. Você vai ver já já.
18: Hora do futebol aqui no Jornal da Band. A Lívia Nepomuceno já está com a gente para falar de seleção brasileira. Boa noite para você, Lívia.
19: Boa noite, Adriana.
18: Dessa vez, Ancelotti não fez mistério na escalação para o amistoso de amanhã, né?
19: E não tem porquê, né? Afinal de contas, é a Austrália, com todo respeito. Uma ótima noite a vocês, uma ótima noite para você que está em casa. E é isso mesmo, gente. Ele abriu o jogo. A seleção já está definida para o confronto de amanhã contra a Austrália, com novatos e também veteranos que estiveram na última Copa do Mundo. O técnico tenta levar o Brasil de volta ao protagonismo no futebol mundial.
20: O novo ciclo da seleção brasileira começa com uma renovação tímida. Ancelotti fala, inclusive, em continuidade.
21: Nós que começamos um novo trabalho, continuamos o trabalho feito até um ano, tentando de melhorar. O grupo é bom, temos jovens de qualidade.
20: Ele não fez mistério na escalação. A seleção jogará com Hugo Souza, Mateuzinho, Marquinhos, Vitor Reis e Douglas Santos. Danilo Santos e Bruno Guimarães, Rafinha, Estevão, Endrick e Vinícius Júnior. O time é formado com 7 remanescentes da Copa, que estarão ao lado de 4 novos nomes, como Estevão. Ao lado de Endrick, o ponta não tem jogado tanto em seu clube, mas na seleção é parte fundamental do novo trabalho.
21: Às vezes o interesse do clube não é o interesse da seleção. Para nós, Estevão, com outros jovens, são muito, muito importantes.
19: Boa sorte à seleção. O atletismo brasileiro teve um dia de ouro nos Jogos Sul-Americanos. Alisson dos Santos, o Pio, venceu os 400 metros rasos com um tempo de 44 segundos e 61 centésimos, um novo recorde para a competição. No salto triplo feminino, Gabriele dos Santos ficou em primeiro lugar. Quem também esteve no lugar mais alto do pódio foi Caio Bonfim, na meia maratona de marcha atlética, com um novo recorde sul-americano. O Brasil lidera o quadro de medalhas da competição que está sendo realizada na Argentina. Bom ver o Brasil no lugar que tem que estar, né?
18: E valorizando outros tipos de esporte também.
19: Exatamente,
18: além do futebol, né?
19: Tem muito no Brasil aqui para a gente mostrar.
18: Obrigada.
19: Boa noite.
18: Obrigada.
19: Até amanhã.
18: Tchau, tchau.
11: O tempo médio gasto para ir e voltar do trabalho consome mais de 2 horas diárias dos trabalhadores. Uma pesquisa mostra o impacto do trânsito na rotina de 10 capitais brasileiras.
22: Monique gasta diariamente mais de 3 horas para ir e voltar do salão de beleza onde trabalha em Copacabana.
23: Saindo de casa agora, 8h41, partiu trem.
24: Chegamos no Portagalo, faz um dia de trabalho, 10h42.
22: Hoje foram 2 horas só na ida, ainda falta a volta. Além do tempo, ela teve que se adaptar à falta de conforto no transporte público.
25: Então, comprei, né, um banquinho, que aí quando eu acho uma brecha no trem, Eu abro o cheiro da bolsa e sento.
22: Um estudo feito em 10 capitais brasileiras mostra que, este ano, quem usa o transporte coletivo para ir trabalhar gasta, em média, 30 minutos a mais do que quem usa o transporte individual. 54% dos entrevistados utilizam algum tipo de transporte coletivo como principal opção e 44% optam por veículos individuais.
0: Tem reduzido a quantidade de passageiros no transporte coletivo e tem reduzido a quantidade de investimentos realizados. E isso é pior para todo mundo porque tem mais trânsito, mais tempo de deslocamento e menos tempo para fazer outras atividades importantes para a vida das pessoas.
22: 2 horas e 5 minutos. Este foi o tempo médio de deslocamento no transporte público registrado nas grandes capitais brasileiras este ano. 10 minutos mais lento do que o tempo registrado no ano passado. Aqui no Rio de Janeiro, a situação é ainda mais devagar. 2 horas e 10 minutos por dia. No ranking do tempo gasto no trânsito, a capital fluminense tem o segundo pior resultado. Em terceiro lugar, o deslocamento mais lento é em São Paulo e Recife. No topo, com o pior resultado, está Fortaleza.
1: 2 horas e 18 minutos. Esse é o tempo médio de deslocamento do morador de Fortaleza. Em um mês, são mais de 47 horas. Quase 2 dias inteiros no trânsito ou no transporte público.
2: Poderia ser um tempo que eu poderia estar estudando.
22: Em São Paulo, para quem se espreme nos vagões e ônibus, ainda parece uma eternidade.
3: Eu passo mais tempo praticamente no transporte do que no trabalho.
18: Vamos seguir com a previsão do tempo. Olha, depois do calorão de quase 40 graus em algumas cidades da região norte, a chuva volta a ganhar força e há risco de temporais amanhã em Roraima, no Amazonas, no Pará, além do Tocantins, Maranhão e também o oeste da Bahia. Já no centro-sul do país, tempo firme e as temperaturas voltam a subir, com destaque para o calor, especialmente no litoral de São Paulo. Agora, olhando para frente, já tem alerta para os gaúchos, porque os temporais já vão voltar a partir de sábado. E na semana que vem, a frente fria vai empurrar essa chuva do sul para o sudeste e também para o centro-oeste. Amanhã, na capital paulista, sol com pancadas isoladas, 27 graus de máxima. Acredite que no sábado e domingo vai ter sol. Agora vamos a outras capitais. Porto Alegre, com sol também e máxima de 28. Agora cidades que mesmo com chuva continuam quentes. Brasília, 30. Manaus, 35. E Palmas, calorão de 38 graus.
11: Uma viagem do senador Flávio Bolsonaro em um jatinho de uma empresa que já teve Daniel Vorcaro como sócio provocou reações. O candidato do PL nega que o voo tenha qualquer relação com o banqueiro.
4: Um jato executivo com autonomia para cruzar continentes. Esse é o Legacy 600 da Prime Aviation, empresa que contava com Daniel Vorcaro como um dos sócios entre 2021 e 2025. Foi nesse avião que Flávio Bolsonaro fez uma viagem da Flórida, nos Estados Unidos, a Brasília, no dia 19 de janeiro do ano passado. É o mesmo jatinho usado por Alexandre de Moraes e a esposa, a advogada Viviane Barsi, em agosto do ano passado. Pelas redes sociais, o candidato à presidência do PL reagiu. Disse que o avião pertencia a um amigo, o advogado Willer Tomás, e ironizou. Ainda bem que na época o avião era de Willer. Imagina se fosse agora, eu teria viajado no avião de Alexandre de Moraes. A propriedade do jatinho era compartilhada por 3 sócios. Um deles, o advogado Willer Tomás. No final de 2024, antes da viagem de Flávio Bolsonaro, uma das cotas foi vendida para a Prime U, que tem Daniel Vorcaro como sócio. Willer Tomás diz que não soube da venda desta cota e que em abril de 2026 contestou a venda na justiça e está em litígio com a Prime U de Daniel Vorcaro. Segundo o advogado, o avião não pertencia ao banqueiro e Vorcaro não pagou, não cedeu, não autorizou e não participou do voo que trouxe ele, Flávio Bolsonaro e a família da Flórida no ano passado. Willer Tomás diz que ofereceu uma carona entre amigos, sem custo e sem contrapartida. O advogado está sendo investigado pela Polícia Federal na Operação Sem Desconto, que apura um esquema de descontos ilegais em benefícios de aposentados e pensionistas. Ele nega irregularidades. Mensagens recuperadas do celular de Daniel Vorcaro mostram, segundo a Polícia Federal, que Flávio Bolsonaro tentou ligar para ele nos 4 dias antes da prisão do banqueiro. Em 13 de novembro do ano passado, Flávio escreve: "Fala, meu irmão, Bom dia, pode atender? Vorcaro responde que retornaria em meia hora, mas não há registro desta ligação. No dia 14, há uma chamada perdida de voz de Flávio Bolsonaro. Vorcaro só respondeu no dia seguinte. Fala, irmão, estava no trânsito, voo ontem. E Flávio pergunta se o banqueiro poderia atender. No dia seguinte, o mesmo roteiro. Chamada de voz perdida de Flávio e a resposta de Vorcaro na sequência. Fala, irmãozão, tô na igreja, terminando, te chamo. Flávio responde com um símbolo de duas mãos juntas. Depois, manda mais duas mensagens de visualização única e escreve: irmão, estou e estarei contigo sempre. Não tem meia conversa entre a gente. Só preciso que me dê uma luz. Vorcaro envia mensagem de visualização única e Flávio responde: amém. Vorcaro acabou preso no dia 17 de novembro do ano passado. Este ano, quando os primeiros diálogos entre Flávio e o banqueiro surgiram, Flávio disse que só falou com Vorcaro para tratar da liberação de verba para o filme Dark Horse, que conta a história de Jair Bolsonaro. O candidato do PL à presidência não se manifestou sobre essas novas mensagens.
5: Mensagens recuperadas no celular de Roberta Luxinger, amiga de Lulinha, mostram pagamentos ordenados pela lobista. Ao vivo de Brasília, Lana Canepa tem os detalhes para a gente. Boa noite, Lana.
6: Ótima noite para vocês. Roberta Luxinger está na mira dos investigadores e usa tornozeleira eletrônica desde dezembro do ano passado, depois que a polícia começou a seguir o rastro do dinheiro desviado pelas fraudes no INSS. A troca de mensagens publicada pelo portal Metrópolis mostra a lobista ordenando pagamentos para Fábio, que, segundo o portal, seria Fábio Luiz, filho do presidente. Em novembro de 2024, Roberta pergunta a seu motorista Ulisses: cadê o dinheiro? E completa: tem que levar lá no Fábio. Ulisses responde: tô na rua, indo no depósito. Dinheiro está no porta-malas do Volvo. Roberta então completa, diz que tem um almoço e que ele deveria pegar um Uber e deixar a grana no Fábio. Numa outra conversa com o motorista, Roberta menciona um pagamento de R$26 mil que deveria ser feito para Fábio. No mesmo mês, em outra mensagem, em áudio, ela cobra do ex-secretário de Saúde de Goiânia, que cede a Henrique, uma transferência de R$100 mil com urgência e diz: ele vai embarcar e está me enchendo o saco. Lulinha embarcou num voo em Guarulhos com destino a Lisboa na mesma noite. No mês seguinte, Kessédio se entregou à polícia, investigado por desvio de dinheiro público. A defesa de Lulinha diz que não reconhece essas mensagens, que elas não constam no inquérito no STF e que não provam crime contra Fábio Luiz. É com vocês.
11: Uma nova pesquisa Datafolha com intenções de voto para presidente foi divulgada agora há pouco. Confira.
7: O presidente Lula lidera com 40%, seguido por Flávio Bolsonaro com 36%. Empate técnico dentro da margem de erro de 2 pontos percentuais. Na sequência aparecem Augusto Cury com 5%, Ronaldo Caiado com 4%, Renan Santos com 3% e Romeu Zema e Samara Martins com 1%. No levantamento de segundo turno, Lula aparece com 47% contra 45% de Flávio Bolsonaro. Mais um empate técnico dentro da margem de erro. A pesquisa completa está disponível no portal band.com.br.
5: Flávio Bolsonaro concentrou as ações hoje na região sudeste. A equipe do senador diz que espera novos ataques de adversários na reta final de campanha.
8: A campanha de Flávio Bolsonaro diz que as últimas denúncias contra o senador têm a ver com a subida nas pesquisas eleitorais. Nas redes sociais, Flávio fez uma provocação sobre a notícia de que a lobista Roberta Luxinger teria coordenado pagamentos a Fábio Luiz Lula da Silva, o Lulinha, filho do presidente. Na postagem, Flávio Bolsonaro pergunta ao presidente Lula se ele havia visto essa notícia e ironiza: vai negar que conhece Lulinha? A região sudeste vai concentrar nessa fase final da campanha a maior parte dos atos políticos de Flávio Bolsonaro, principalmente em Minas Gerais, onde as pesquisas apontam disputa acirrada com o presidente Lula. Hoje à tarde, o candidato viajou ao estado pela terceira vez da campanha e participou de uma caminhada com o deputado Nicolas Ferreira em Teófilo Otoni. Amanhã, o senador participa de um evento pela manhã no Rio de Janeiro e outro à tarde em Jaguariúna, em São Paulo.
11: No Rio de Janeiro, o presidente Lula fez campanha em duas regiões que são redutos políticos do principal adversário, Flávio Bolsonaro.
9: Lula começou o dia em Nova Iguaçu, na Baixada Fluminense. Lá visitou as obras de ampliação e modernização de um trecho da Via Dutra, que liga o Rio a São Paulo. O petista tenta recuperar o terreno na região. Nas últimas duas eleições, Jair Bolsonaro ganhou na Baixada Fluminense em 2018 e 2022, revertendo um domínio político que o PT teve nas vitórias de Lula e Dilma Rousseff de 2002 a 2014. A campanha petista tem o mesmo desafio em outras regiões importantes do Rio de Janeiro. No segundo dia seguido de campanha no estado, Lula ainda participou de uma caminhada aqui em São Gonçalo, município mais populoso da região metropolitana. Em discurso, Lula associou Flávio Bolsonaro aos escândalos do INSS.
10: Nós não estamos brigando com pouca coisa. Nós estamos brigando contra um time que montou a quadrilha para roubar a previdência social desse país. Nós descobrimos a quadrilha, prendemos as pessoas, pagamos 3 bilhões e meio de reais a todos aposentados.
9: Lula voltou a atacar apostas esportivas, as bets.
10: Se preparem porque eu vou acabar com as bets. Não é possível a sociedade brasileira estar endividada até o pescoço por causa de bets. Não é possível as pessoas jogarem escondidas. Não é possível.
9: Após as agendas no Rio, Lula viajou para o Nordeste, onde faz comício agora à noite em Maceió e amanhã em Recife.
18: Veja agora como foi o dia dos outros candidatos à presidência.
13: Renan Santos fez caravana pelo interior paulista, Piracicaba, São Carlos e Ribeirão Preto. O candidato do Missão propôs mudanças para enfrentar o crime organizado com possibilidade de intervenção federal nos estados.
12: Ou seja, pela primeira vez um presidente da República tratar o país como um todo no enfrentamento ao crime, não Estado a Estado, e com base nisso destruir as facções de modo que os líderes dela ou estejam na cadeia pro resto da vida ou estejam mortos.
13: Augusto Cury foi a Belo Horizonte para o enterro do empresário Bruno Avelar, conselheiro de campanha, morto no acidente aéreo com o helicóptero que levava o cantor Rick. Depois, o candidato do Avante retomou a campanha com viagens para Cuiabá, Porto Velho e Manaus. Ronaldo Caiado fez caminhada em Goiânia de manhã. À tarde, teve agenda em Senador Canedo, no interior do estado.
11: Associações que representam casas de apostas e clubes de futebol se mobilizam contra a medida prometida pelo governo Lula contra as bets. Em manifestos, cobram respeito aos contratos e dizem que uma proibição levará apostadores para o jogo ilegal.
14: O texto da medida provisória ainda está sendo finalizado e a expectativa é que o anúncio saia amanhã. O governo avalia algumas propostas. Uma delas seria a proibição total das plataformas de apostas. Outra é continuar permitindo as apostas esportivas, as bets, e barrar apenas os cassinos online, como o jogo do Tigrinho. O destino das bets fez adversários em campo se unirem em torno do mesmo discurso. Os principais clubes do país publicaram um manifesto alegando que mudanças na regulamentação podem significar o fim do futebol brasileiro. Os cassinos online representam 73% do faturamento das plataformas legalizadas. De acordo com os clubes, qualquer alteração pode reduzir a capacidade de investimento e causar desequilíbrio financeiro dentro e fora do país. Hoje, as bets são as principais patrocinadoras do futebol brasileiro. No ano passado, elas investiram mais de R$1 bilhão apenas nos clubes da Série A. Segundo o último balanço do Ministério da Fazenda, 85 bets estão autorizadas a operar no Brasil. As apostas foram regulamentadas em janeiro do ano passado. Além da perda de arrecadação, especialistas acreditam que a proibição, ainda que atinja apenas os cassinos online, pode provocar ações na justiça.
0: Se essa mudança for uma mudança abrupta, certamente nós teremos aí uma enxurrada de ações na justiça, né, visando atacar essa legislação de alguma forma ou até afastá-la
15: definitivamente.
14: Outra preocupação é que, ao restringir o mercado de apostas no país, o governo acaba estimulando um outro mercado, o dos jogos ilegais.
16: O Brasil avançou muito na criação de uma regulação robusta. Então, você proibir as apostas, você vai empurrar parte desses jogadores, uma boa parte desses jogadores, para o mercado ilegal, para o mercado clandestino. Então, a gente vai ter um crescimento vertiginoso do mercado ilegal.
14: Associações que representam as plataformas de apostas divulgaram hoje um manifesto dizendo que proibir ou desmontar esse mercado abruptamente vai desproteger o apostador, gerar disputa judicial e demissões em massa. Pedem ao Congresso e ao governo calma, diálogo e responsabilidade institucional. O tema exige evidências, não disputa eleitoral, dizem as associações. O manifesto termina afirmando que as empresas do setor apostaram em um país que respeita contratos e não empurra o cidadão para a ilegalidade.
5: Agora um destaque internacional. Discussões sobre segurança e inteligência artificial dominaram o encontro entre os presidentes dos Estados Unidos e da China em Washington.
17: Com honras de Estado e tapete vermelho, o presidente Donald Trump e a primeira-dama Melania deram as boas-vindas ao casal Xi Jinping e Peng Liyuan no jardim da Casa Branca. Trump disse que ele e Xi construíram uma grande amizade e que, atuando de forma conjunta, conseguiram progressos em várias áreas, como a disputa comercial entre Estados Unidos e a China. Segundo Trump, temas ligados à segurança e inteligência artificial estão no centro da reunião. Xi Jinping reconheceu que os dois países competem em vários aspectos, mas defendeu que os governos façam de tudo para evitar conflitos. Deve ser uma corrida para um alcançar o outro, e não uma luta em que um perde e outro ganha, disse Xi. Sobre a inteligência artificial, o presidente chinês adotou um discurso distinto de Trump. Nos últimos dias, o líder americano defendeu um avanço rápido e sem regulações das plataformas. Hoje, Xi afirmou que o desenvolvimento da inteligência artificial precisa ter o controle humano, servindo ao bem-estar das pessoas. Essa é a primeira vez em 11 anos que um presidente americano recebe o líder chinês na Casa Branca. A última vez foi em setembro de 2015, no governo de Barack Obama. Só que desta vez, a população americana não conseguiu assistir à cerimônia ao vivo pela TV. O boicote dos principais canais que cobrem a agenda de Trump continuou nesta quinta-feira. Ainda na madrugada, um juiz determinou que o governo liberasse a entrada na Casa Branca de jornalistas das emissoras CNN, MS Now e do site Político, barrados na semana passada por Trump. O magistrado entendeu que o bloqueio violou a Constituição americana. Mas, no começo da manhã, jornalistas desses três veículos continuavam vetados pela Casa Branca e os canais de TV mantiveram o boicote. A transmissão foi feita apenas pelo canal do governo nas redes sociais. Só no meio da tarde que a Casa Branca autorizou o acesso dos profissionais.
11: A seguir, o Conselho Nacional de Justiça faz busca contra desembargador da turma do CN, referência ao ministro do Supremo, Cássio Nunes.
5: Presidente da Autoridade Palestina acusa Israel de genocídio em discurso por videoconferência na Assembleia Geral da ONU. Todos os detalhes daqui a pouquinho aqui no Jornal da Band.
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26: Eu sou o Sérgio Weib e está começando agora o Minuto do Empreendedor, apresentado pelo BTG Pactual Empresas, que tem entre os seus propósitos ajudar os jovens empresários e empreendedores a alcançarem o sucesso. Na minha companhia, Priscila Lahan, que é a CEO da Microsoft Brasil. Priscila, na sua opinião, de que forma que os jovens empresários e empreendedores devem agir na busca do sucesso?
27: Muito bem, eu acho que a primeira coisa é adaptabilidade. A gente vive num mundo em constante mudança, aprender e desaprender coisas e, por último, foco no pensamento crítico, porque a inteligência artificial vai fazer muitas coisas por nós.
26: Priscila Lahan, CEO da Microsoft Brasil, aqui no Minuto do Empreendedor, apresentado pelo BTG Pactual Empresas.
28: Vem aí o Jornal da Band em instantes em mais um bloco.
18: O preço do diesel disparou na Europa e virou dor de cabeça. Primeiro para quem abastece o carro, o caminhão, o trator, o barco. Depois para os governantes, que enfrentam protestos da população.
29: O preço do combustível extrapolou todos os limites, assim como a paciência do motorista francês.
30: O combustível custa 2,25 euros num posto e no outro está 2,80. É um disparate completo, uma loucura total.
29: E com o combustível mais barato num dos postos, adivinha o que aconteceu? A fila nesse posto de gasolina está parando uma das principais avenidas aqui da região da Torre Eiffel, em Paris. E o que não falta é protesto aqui na França. Barcos de pescadores fecharam nesta semana a entrada do Porto de Cannes, a capital europeia do cinema. A revolta é com a alta do preço do diesel. O valor médio do litro ultrapassou a marca de 2,40 euros na França e na Alemanha, mais de 14 reais. Já a gasolina bateu 2,17 euros, o equivalente a 12 reais. Um levantamento revela o tamanho dessa pressão sobre a economia do continente. A alta da gasolina e do diesel acrescentou em média 270 milhões de euros por dia aos custos do transporte rodoviário na União Europeia. 75% desse valor vem do diesel, que abastece 4 em cada 10 carros na União Europeia. O preço nas alturas tem relação direta com a alta do barril do petróleo, que disparou com o conflito no Irã. Desde o começo do ano, o europeu está gastando cerca de 30 euros a mais para encher o tanque.
11: O Conselho Nacional de Justiça fez hoje uma operação no gabinete do desembargador Newton Ramos, em Brasília. O Pedro Teixeira tem os detalhes. Boa noite, Pedro.
0: Tudo bem, Felipe? Boa noite para você e a todos que nos acompanham aqui no Jornal da Band. A Polícia Federal participou da ação para recolher documentos e informações sobre a atuação do desembargador em processos envolvendo precatórios do setor de açúcar e álcool. Newton Ramos é do Tribunal Regional Federal da Primeira Região em Brasília. Ele virou alvo por causa de mensagens achadas no celular de Daniel Vorcaro que citam o desembargador e a mulher dele, a advogada Camila Ramos, como integrantes da turma do CAN, uma referência ao ministro do Supremo, Cássio Nunes Marques. Camila é sócia de um escritório que tinha um contrato de 427 milhões com o Banco Master para atuar em processos sobre precatórios. A Polícia Federal vê indícios de um esquema

0: Vorcaro. Newton Ramos diz que considera a operação do CNJ um procedimento natural e regular e que está à disposição para esclarecimentos. Volto aos estúdios.
1: Obrigada. Na Assembleia Geral da ONU, o dia foi marcado pelo discurso duro do líder palestino que acusou Israel de genocídio. Quando o premier Benjamin Netanyahu discursou, houve protesto.
2: Participando por videoconferência porque teve visto de entrada negado nos Estados Unidos, o presidente da Autoridade Palestina, Mahmoud Abbas, denunciou um esquema colonialista colocado em prática por Israel na faixa de Gaza e na Cisjordânia. Abbas denunciou genocídio e fez um apelo para que o mundo não deixe acontecerem outros massacres do povo palestino. Horas depois, foi a vez de Benjamin Netanyahu discursar na ONU. O premier de Israel foi recebido em meio a vaias e aplausos. E antes mesmo de sua fala, dezenas de delegações, incluindo a do Brasil, abandonaram o plenário em protesto. Netanyahu chamou os diplomatas que saíram da tribuna de covardes morais. Ele defendeu as ações em Gaza e na Cisjordânia e chamou de a maior mentira do século a acusação de genocídio contra a população palestina. Nos arredores da ONU, centenas de pessoas participaram de um protesto condenando a violência contra civis nos territórios palestinos. Dezenas de manifestantes foram presos, entre eles a atriz Susan Sarandon.
1: A seguir, susto em voo em Goiânia. Motor de avião pega fogo e piloto é obrigado a cancelar a decolagem.
3: Polícia acha quase 20 milhões de reais escondidos em paredes de uma casa durante operação contra a máfia na Itália. Daqui a pouco, no Jornal da Band.
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6: O Tribunal Superior Eleitoral negou o registro da candidatura de José Roberto Arruda ao governo do Distrito Federal por 5-2. Eles decidiram que o ex-governador está inelegível pela lei da ficha limpa, em razão de condenações recentes por improbidade administrativa. Arruda declarou fim na campanha eleitoral e disse que não irá recomendar voto em nenhum candidato.
7: Susto num voo de Goiânia para Brasília. Durante a aceleração para a decolagem, uma explosão num dos motores do Boeing 737 da Gol fez o piloto abortar a operação. Um dos passageiros gravou a cena ontem à noite no aeroporto Santa Genoveva. O voo foi cancelado e os passageiros desembarcaram em segurança. A pista ficou interditada por mais de uma hora.
6: Agora veja essa imagem. Policiais acharam o equivalente a 20 milhões de reais escondidos em uma casa durante uma operação contra a máfia na Itália. Eles tiveram de quebrar as paredes para chegar ao dinheiro. 34 pessoas foram presas na região de Nápoles, suspeitas de tráfico de drogas e extorsão. Obrigada pela sua companhia. Outras notícias logo mais no Jornal da Noite. E o Jornal da Band está de volta amanhã.
7: Fique agora com a propaganda eleitoral obrigatória e em seguida a novela Guerra das Rosas. Boa noite.
6: Tchau, tchau. Até amanhã.
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11: 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Ter paciência de, antes de se demitir, antes de abrir mão de uma renda estável que você tem, validar o seu modelo de negócio. 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
20: 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simultânea que volta amanhã nessa mesma faixa horária na sexta-feira fechando a semana e também será retomada no sábado, sempre de segunda a sábado aqui na programação Band News FM, transmissão 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
20: 8 horas e 37 minutos no horário de Brasília, fica o convite, porque hoje a partir das 9h40 a gente abre espaço para o Band News na área. Eu, Lucas Belotti, Maurício Ferreira e Leonardo Fontes, vamos discutir os principais assuntos do mundo do futebol e dos outros esportes, com destaque, é claro, para a seleção brasileira, que amanhã às 7 horas da manhã no horário de Brasília faz a primeira partida oficial depois da eliminação na Copa do Mundo de 2026. Novo ciclo que inicia com... amistosos, no plural, são dois contra a seleção da Austrália e um último contra a seleção da Índia.
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5: 8 horas e 39 minutos, 8 e 39 é o que marca o horário de Brasília.
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0: 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Agora, Sérgio Aibe.
1: Estamos começando a coluna Giro Business. O tema da semana, o setor de varejo e tecnologia. E na minha companhia, fundador e CEO da CRM Bônus, Alexandre Zocco. Zocco, é muito bom te ter no Giro Business, dar nosso propósito, nossa missão, levar às pessoas conhecimento, informações importantes, e hoje sobre tecnologia e varejo. E falando destes temas, eu pergunto, na sua visão, qual é o futuro do varejo, o varejo de médio prazo, o varejo omnichannel, com tecnologia embarcada, consumidores com muito mais acesso, mais exigentes, entre outros fatores?
2: Eu acho que a gente está vivendo o futuro do varejo, literalmente, tá? Eu acho que esse negócio de omnichannel tem uns 10, 15 anos que vem pegando força. As marcas hoje em dia utilizam o varejo físico como um ponto de distribuição do varejo online, muitas vendas saem do varejo físico, e a IA, que começou a ser implementada forte no varejo agora, ajuda muito as inteligências de estoque, da onde você vai compor, da onde você vai vender, qual é a necessidade de suprimento de estoque. Mas eu acredito que o varejo nunca vai deixar de existir, o varejo físico. As pessoas precisam sair de casa para tomar uma casquinha no McDonald's, elas precisam sair de casa para ir ao cinema, para socializar. Mesmo daqui a 200, 300 anos, vai continuar existindo o varejo físico, vai continuar existindo a loja, porque se isso acabar, acaba o propósito. Todo mundo ficar só na tela do computador, na tela virtual, se tudo for inteligência artificial e robôs integrando seu produto e vivendo, não é gostoso, não é legal, não é bacana. Eu acho que a junção dos dois é o presente que a gente vem vivendo e eu acho que assim vai consolidar pelos próximos X anos.
1: Na minha companhia durante toda a semana, Alexandre Zocco, fundador e CEO da CRM Bônus.
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0: Está no ar a Voz do Brasil. As notícias do governo federal que movimentaram o país no dia de hoje.
1: Olá, boa noite.
2: Boa noite para você que nos acompanha em todo o país.
1: Quinta-feira, 24 de setembro de 2026.
2: Vamos aos destaques do dia.
1: Segurança pública.
2: Operação investiga suspeita de ocultação de patrimônio e lavagem de dinheiro na compra de distribuidora de combustíveis. Luana Karen.
3: O objetivo da operação é desvendar a utilização de estruturas complexas de lavagem de dinheiro e ocultação de patrimônio no setor de combustíveis.
1: Tráfico de pessoas é crime.
2: E você sabe como identificar e combater esse tipo de ação?
1: Conversamos sobre o assunto com o diretor de Migrações do Ministério da Justiça e Segurança Pública, Victor Semple.
2: Ele fez um alerta para formas de aliciamento, sinais de risco e medidas de prevenção e proteção.
4: É sempre bom a gente desconfiar daquela oferta de emprego no exterior, sem maiores detalhes, aquela questão do dinheiro fácil, né? Não existe dinheiro fácil.
1: Memória do Brasil ganha vida com a recuperação de imagens históricas.
2: Cinemateca abre as portas do passado e permite a visita pela internet. Gabriela Noronha.
5: Pesquisadores estão digitalizando mais de 180 mil rolos de telereportagens e cinejornais da TV Tupi, a primeira emissora de televisão do país.
1: Hoje, na apresentação da Voz do Brasil, eu, Mariana Jungmann e Luciano Seixas.
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1: Foi deflagrada hoje mais uma fase da Operação Carbono Oculto.
2: O objetivo é investigar conexões financeiras e estruturas utilizadas para crimes de lavagem de dinheiro ligados ao setor de combustíveis.
1: Estão sendo cumpridos mandados de busca e apreensão em 7 estados do país.
3: A terceira fase da Operação Carbono Oculto cumpriu mandados de busca e apreensão em endereços vinculados a 13 pessoas físicas e 19 pessoas jurídicas em São Paulo, Espírito Santo, Goiás, Mato Grosso, Minas Gerais, Rio de Janeiro e Santa Catarina. O objetivo da operação é desvendar a utilização de estruturas complexas de lavagem de dinheiro e ocultação de patrimônio no setor de combustíveis. Entre os alvos estão uma usina sucroalcooleira do interior de São Paulo, além de empresas do sistema financeiro, as fintechs, fundos de investimento, escritórios de advocacia, bancos, empresas de fachada, administradoras de recursos e uma das maiores distribuidoras de combustíveis do país. O superintendente substituto da Receita Federal em São Paulo, Cláudio Ferrer, detalhou o esquema.
6: A gente tem uma operação que foi a aquisição de uma distribuidora na ordem de 100 milhões de reais. Só que para essa aquisição dessa distribuidora, primeiro, houve uma aquisição de uma usina sucroalcooleira. Para a aquisição dessa usina, você teve a estruturação de fundos de investimento. Em resumo, é uma estrutura extremamente complexa. A gente está falando aí, pelo menos, de umas 6-7 camadas de estruturas de fundos de investimento até chegar nessa aquisição.
3: O ministro da Fazenda, Dario Durigan, comentou sobre os desafios da Operação Carbono Oculto e a necessidade de um trabalho coordenado entre os órgãos de inteligência para fazer frente ao crime organizado.
7: As entidades do sistema financeiro têm a obrigação de informar para as autoridades, seja para o Banco Central, seja para a Receita, movimentações estranhas. Se essa informação não chega, você dificulta a autoridade. Então, o que nós estamos vendo é que muitas fintechs, muitos bancos, muitas administradoras, não só deixam de fazer a comunicação devida para as autoridades, como foram capturadas, estão a serviço do crime organizado. Portanto, a dificuldade de elucidação, ela exige que nós tenhamos coordenação entre os vários órgãos de inteligência, porque senão a gente não consegue.
3: Ao longo de 5 anos, a organização criminosa teria movimentado 11 bilhões e 600 milhões de reais entre lavagem de dinheiro e ocultação de patrimônio. Cláudio Ferrer, da Receita Federal, destacou que as investigações continuam.
6: Enquanto a gente não conseguir debelar dentro do mercado de combustíveis essas estruturas, a investigação não vai parar. O desafio do Estado brasileiro é conseguir sanear esse mercado financeiro para que o crime organizado não consiga crescer e aí nós consigamos efetivamente asfixiar essa economia do crime.
3: A primeira fase da Operação Carbono Oculto foi deflagrada em agosto de 2025 pela Receita Federal, pelo Ministério Público de São Paulo e pela Polícia Federal, com foco em adulteração de combustíveis. A segunda fase aconteceu em maio deste ano, já com foco na movimentação financeira das fintechs. Reportagem Luana Karen.
2: Mais de 1.300 páginas e perfis usados para divulgar plataformas de apostas irregulares foram retirados do Facebook e do Instagram.
1: A medida foi determinada pelo Ministério da Justiça e Segurança Pública depois que o Laboratório de Operações Cibernéticas apontou páginas nessas redes sociais usadas para divulgar propagandas, vídeos e links de plataformas de apostas.
2: O objetivo é impedir que as redes sociais sejam usadas para atrair novos usuários para sites de apostas que funcionam de forma irregular.
1: As investigações continuam para identificar os responsáveis pelos perfis e encontrar outros canais usados para divulgação de plataformas irregulares.
2: Esta semana é marcada pela luta contra o tráfico de mulheres e crianças, que foi comemorado ontem.
1: Esses dois grupos respondem atualmente pela maior parte das pessoas que são vítimas desse tipo de crime no Brasil.
2: Camboja e países da Europa estão entre os principais destinos e a exploração sexual está entre as maiores finalidades do tráfico.
1: Apesar disso, homens também podem ser aliciados e enviados ao exterior para trabalhos forçados, especialmente em centros de produção de golpes cibernéticos.
2: Nós conversamos com o diretor de migrações do Ministério da Justiça e Segurança Pública, Vitor Sempel, sobre os protocolos adotados pelas autoridades brasileiras e o Plano Nacional para coibir o tráfico de pessoas. Acompanhe.
1: Diretor, bem-vindo à Voz do Brasil. Obrigado. Prazer ter o senhor conosco aqui. Importante a gente começar, então, essa entrevista explicando para o nosso ouvinte o que, que é tráfico de pessoas, o que, que configura esse crime.
4: Olha, boa tarde. Obrigado, Mariana, Luciano, aí pela oportunidade, né? O tráfico de pessoas, ele está tipificado lá no nosso Código Penal, né? No artigo 149-A. E ele é identificado como caracterizado no ato de recrutar, aliciar, transportar, transferir ou até manter sob cárcere uma pessoa, né, para fins de violência, para fins de exploração, para fins de redução à condição análoga à de escravo, para fins de exploração sexual e sempre mediante alguma fraude, né, algum abuso, alguma coação, justamente para reduzir essa pessoa, né, à finalidade da exploração.
2: Quais são os sinais que as pessoas devem estar atentas para identificar um possível aliciamento para o tráfico?
4: Olha, o tráfico, ele pode parecer, né, uma coisa de novela, né, como a gente brinca, mas ele está muito próximo da nossa realidade, né? Então é sempre bom a gente desconfiar daquela oferta de emprego, né, no exterior, sem maiores detalhes, aquela questão do dinheiro fácil, né? Não existe dinheiro fácil, a gente sabe disso, né?
2: O governo federal tem um plano nacional de enfrentamento ao tráfico de pessoas, né? Que tipo de ações estão previstas nesse plano?
4: A gente sabe, né, que o tráfico de pessoas, como um crime bastante complexo, ele exige uma resposta que não seja de um órgão só, né? Ele exige uma resposta bastante coordenada, né? Então, nós contamos no plano nacional com 5 eixos de atuação, né? Desde da prevenção, né? Ou seja, a gente tentar reprimir essas ofertas, né? Desde que a pessoa recebe a oferta, ela já vai saber que ali não é uma oferta interessante, né? Que ela desconfie daquela oferta, né? Então a prevenção ao crime, desde a responsabilização dos perpetradores desse crime, né? Então o Estado brasileiro atuando em conjunto para prevenir o crime, responsabilizar o criminoso, se eventualmente o crime ocorrer, mas também prestar uma assistência digna à vítima, né? A vítima de tráfico de pessoas, muitas vezes ela não é reconhecida como vítima, né? Então ela tem que ter também a informação adequada, a informação segura, para que ela, uma vez submetida a esse tipo de exploração, ela se reconheça como vítima e o Estado também dê conta de atender essa pessoa e reintegrá-la na sociedade.
1: Pois aí, existe inclusive um protocolo, né, para atender as vítimas brasileiras que possam estar nessa situação no exterior. O que prevê esse protocolo?
4: Então, o protocolo, ele é um verdadeiro manual, né? É um passo a passo para todas as autoridades envolvidas nessa cadeia, né, de combate ao tráfico de pessoas, para, uma vez identificando uma vítima brasileira de tráfico no exterior, a gente saber exatamente o que cada agente público tem que fazer, né? Então, isso vai desde a identificação da vítima, o resgate, eventualmente, que é feito no exterior, naquele local, né? A assistência consular, né? O que isso quer dizer? dizer, as embaixadas do Brasil no exterior, os consulados do Brasil no exterior, eles prestam um serviço para essa pessoa brasileira identificada como vítima. Então, portanto, o resgate, a vinda dela para o Brasil e até mesmo a, como eu falei, a reintegração dessa pessoa na sociedade. Ou seja, se ela vai precisar de um atendimento de saúde, se ela vai precisar de um atendimento de assistência social, eventualmente essa pessoa ficou um tempo considerável fora do Brasil e ela precisa ser reintegrada em programas sociais, por exemplo, né, o CadÚnico, o BPC, o Bolsa Família. Então, esse protocolo, ele pega toda essa cadeia, desde a identificação da vítima até a plena reinserção dessa pessoa na sociedade brasileira.
2: Quais são os destinos mais comuns de pessoas traficadas do Brasil e para quais finalidades?
4: A gente tem avançado muito na produção e de dados e na identificação desses casos. Então, em 2025, a gente identificou o Camboja como principal destino de vítimas brasileiras de tráfico de pessoas. E também uma diferença em relação a 2024 que a gente observou para o ano passado foi que a exploração sexual passou a ser a principal finalidade dos casos identificados. A gente toma muito cuidado, né, quando vai lidar com esses dados, porque, como eu falei, é um crime de difícil identificação que envolve uma série de instituições, seja federais, seja estaduais, seja internacionais. Então a gente tem que ter muito cuidado com esses dados, porque eventualmente uma tendência pode significar que a gente não está observando o fenômeno como um todo, né? Então, dizer que a exploração sexual e que as mulheres se tornaram as principais vítimas em 2025 não quer dizer que a gente não tenha homens que sempre representaram a maioria das vítimas desse crime, não estejam também sendo submetidas a condições análogas à de escravidão. Então a gente sempre tem que entender o fenômeno como um todo, né? E nesse aspecto o Camboja foi o principal destino, seguido por Israel e Itália. Os países da Europa, principalmente Itália, Bélgica, Suíça, são muito identificados. Se a gente tivesse que apontar o perfil de uma vítima brasileira, seria uma mulher brasileira que é explorada, levada até esses países para fins de exploração sexual. E também nós temos crianças, né? A gente chega nos casos identificados em 2025 e 15 a 20% de crianças e adolescentes. Então, também um sinal de alerta aí muito grande para brasileiros sendo aliciados, principalmente por redes sociais, né? Aplicativos de mensagens, né? WhatsApp, Discord,
1: O Telegram. Adoção, geralmente, para adoção ilegal? Para crianças?
4: Na verdade, para todas as finalidades a gente observou, tá? Desde o trabalho infantil até mesmo a exploração sexual de crianças e adolescentes. Então, as crianças representando, né, como quase um quarto das vítimas identificadas no ano passado, para todas as finalidades. Não existe apenas uma finalidade de adoção ilegal, não.
2: Muito bem, nós conversamos com o Vitor Sempel, diretor de imigrações do Ministério da Justiça e Segurança Pública. Muito obrigado por sua entrevista aqui à Voz do Brasil.
4: Muito obrigado.
1: E atenção para os canais de denúncias e orientações sobre tráfico de pessoas.
2: O Disque 100 do Ministério dos Direitos Humanos e da Cidadania para qualquer pessoa, especialmente crianças, e o Ligue 180 voltado para casos envolvendo mulheres.
1: Caso você suspeite ou tenha conhecimento de grupos que atuam dentro do Brasil ou episódios envolvendo tráfico de estrangeiros para o nosso país, deve procurar os canais da Polícia Federal.
2: Ou, em qualquer caso, ligar para a Polícia Civil do seu estado pelo 190.
1: Acordo de livre comércio entre o Mercosul e a Associação Europeia de Livre Comércio, a EFTA, formada por Suíça, Noruega, Islândia e Liechtenstein, começa a entrar em vigor no Brasil a partir de 1º de outubro.
2: O decreto que oficializa o acordo foi publicado no Diário Oficial da União. Para o Brasil e a Islândia, as novas regras começam a valer em 1º de outubro. Já para Brasil e Noruega, a aplicação começa em 1º de novembro.
1: O acordo prevê novas condições de acesso para produtos sul-americanos nos países membros, com eliminação e redução de tarifas e regimes específicos de exportação.
2: Para apoiar empresas e setores produtivos com o novo acordo, o Ministério do Desenvolvimento, Indústria, Comércio e Serviços construiu um painel de dados interativo.
1: A ferramenta reúne informações sobre o comércio do Brasil com os quatro países da EFTA, para facilitar o acesso a novas oportunidades de exportação e as vantagens tarifárias oferecidas para os seus produtos.
2: A plataforma está disponível em gov.br/mdic, na aba Comex Visa.
1: A Companhia Nacional de Abastecimento divulgou nesta quinta-feira o terceiro levantamento da safra de café de 2026.
2: O estudo mostra um cenário de crescimento da produção, influenciado pela entrada de novas áreas em produção, pelo uso de tecnologias e por condições climáticas mais favoráveis.
8: A estimativa é de colher 67 milhões e 600 mil sacas de café na safra 2026, que já tem 99% da área colhida. Os dados são do terceiro levantamento da Conab, a Companhia Nacional de Abastecimento, divulgados nesta quinta-feira. O estudo também aponta que a área em produção é estimada em 1 milhão 950 mil hectares. Segundo o gerente de acompanhamento de safras da Conab, Fabiano Vasconcelos, o resultado é influenciado pela entrada de novas áreas em produção, pelo maior uso de tecnologias e insumos e pelas condições climáticas mais favoráveis.
9: Isso aí é fruto de tecnologia, fruto de incremento, fruto de investimento dos produtores rurais, e esse manejo, de certa forma, tem melhorado as produtividades médias da cultura, e a gente acaba percebendo isso também ao longo da série histórica.
8: O destaque da safra é o café arábica, que representa cerca de 70% da produção nacional. A colheita está estimada em 48 milhões e 200 mil sacas. Minas Gerais é o maior produtor da variedade. Nas exportações, o Brasil embarcou em agosto 3 milhões e 800 mil sacas de café de 60 quilos, segundo a Conab. No acumulado de janeiro a agosto, foram exportadas 24 milhões e 600 mil sacas de 60 quilos. Reportagem Luciana Colares de Holanda.
1: Uma descoberta feita por jovens quilombolas de Pernambuco pode mudar a realidade das casas de farinha no Nordeste.
2: O descarte de um resíduo tóxico chamado manipoeira ganhou uma solução sustentável e criativa.
1: Usando cascas de uma fruta comum na região, a pinha, também conhecida como fruta do conde, estudantes criaram um filtro capaz de manter o solo livre de contaminação do resíduo.
2: A inovação foi destaque em diversas premiações, incluindo a última edição do Prêmio Jovem Cientista.
1: Os detalhes você acompanha agora no quadro Ciência na Prática.
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11: O que parecia ser apenas água descartada na produção de farinha de mandioca, na verdade escondia um líquido altamente poluente. Foi observando a própria comunidade que uma jovem cientista resolveu agir para transformar um problema em solução.
12: Meu nome é Beatriz Vitória da Silva. Eu venci o Prêmio Jovem Cientista, venci também em primeiro lugar o Prêmio Mercosul da Ciência e da Tecnologia e atualmente eu estou fazendo faculdade em Economia pela UFCG aqui em Campina Grande. A gente viu que nas casas de farinha tinha um problema invisível, que é o descarte inadequado da manipoeira. No processo de prensagem, depois que eles fazem a farinha, é descartado um líquido chamado manipoeira. Ela chega a ser 25 vezes mais poluente que um esgoto doméstico.
11: Para descontaminar o solo e melhorar a saúde da comunidade, Beatriz e sua equipe foram investigar o que a própria natureza local oferecia. A resposta estava nas cascas descartadas de uma fruta muito consumida no quilombo, a pinha, também conhecida como fruta do conde.
12: Observando a realidade, você encontra as cascas jogadas no chão. A gente pegou as cascas da pinha, levamos para o laboratório. A gente viu que a farinha das cascas de pinha, ela tem propriedades porosas. Então a gente fez o filtro a partir da cascas de pinha, fazendo a farinha e o carvão ativado, e logo em seguida a gente fez alguns testes que apresentou resultados bastante positivos.
11: O projeto, batizado de